0: presente em placas publicitárias de 9 partidas. No campo, a partida entre Flamengo e Fluminense terminou em 1 a 0 para o rubro-negro. Ainda pelo Campeonato Brasileiro, Palmeiras fez 4 contra 1 do Corinthians, no Corinthians, no Clássico Paulista. Grêmio e Internacional empataram em 1 a 1. Em Belo Horizonte, Atlético Mineiro fez 2 contra 1 do Santos. A bola rola na Arena Fonte Nova, em Salvador. Por enquanto, Bahia 1, Mirassol 0. No horário de Brasília, 9 e 3.
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0: O CBN Auto Esporte de hoje explica quais são os planos da Hyundai para a marca se tornar mais competitiva e também mais eletrificada em todo o mundo. Um mundo que está com uma competição muito alta e por isso as marcas estão tendo que rever planos, aumentar planos. E agora a gente vai poder detalhar o que que a Hyundai pretende fazer nos próximos anos e como o Brasil se encaixa em todo esse planejamento. Eu sou o Guilherme Muniz e hoje estou aqui mais uma vez com o Leonardo Félix, da revista Autosport. E aí, Léo, tudo bem?
1: Olá, Gui, tudo bem? Olá para você e para todos os nossos ouvintes. Pois é, a Hyundai fez esse evento para investidores, né, lá na Coreia do Sul, para passar um plano de médio e longo prazo de investimentos. É um momento muito desafiador para toda a indústria automotiva global, né, com eletrificação, mais a expansão de marcas chinesas. Então, tudo isso gera uma pressão muito forte sobre as montadoras. Não é diferente com a Hyundai. A Hyundai ainda é uma das fabricantes mais valiosas do mundo hoje, né? Entre as empresas que são só fabricantes automotivas, a Hyundai é a quarta montadora mais valiosa do mundo, né? Está atrás apenas da Tesla, da Toyota e da BYD. Enfim, então ainda é, mas como a Hyundai está com uma previsão de não crescer muito a sua margem operacional agora em 2026, a pressão dos investidores está forte e a Hyundai precisou fazer esse evento para dar algumas respostas e apontar um pouquinho quais vão ser os investimentos aí para o futuro.
0: O Léo esteve nesse evento presencialmente lá na Coreia do Sul, acabou de desembarcar com essas notícias para a gente. E em se tratando de uma empresa tão valiosa, tão importante no mercado automobilístico, como o Léo acabou de explicar, o plano para ela ficar bem posicionada, se manter tão valiosa num mercado tão disputado, tão aquecido, principalmente com a força das montadoras chinesas em diversos mercados globais, o plano da Hyundai tem que ser também um plano bastante ousado. É um plano que envolve 100 novos carros, mais de 100 novos carros em todo o mundo até 2030, sendo pelo menos 18 carros completamente inéditos. Vamos começar então, Léo, explicando um pouco esse plano global e depois a gente detalha como é que o Brasil se encaixa nele. Como que esses 100 produtos vão estar divididos pelo plano que eles apresentaram para vocês?
1: Pois é, a maior parte desses produtos que você falou, né? E aqui eu vou falar números que quando o nosso ouvinte, o nosso espectador somar, vai dar bem mais do que os 100. Mas a gente só precisa explicar que desses 100, alguns desses produtos são intersecções, ou seja, é o mesmo produto que vai estar em diferentes mercados, então por isso que a soma dos números que eu vou falar agora vai dar bem mais do que os 100. Mas enfim, a grande maioria desses lançamentos, desses novos produtos, vai se concentrar na América do Norte, principalmente nos Estados Unidos. Então eles anunciaram 58 lançamentos até 2030 só nos Estados Unidos. Por quê? Porque os Estados Unidos são um mercado onde a Hyundai já tem muita força, né? E é um mercado onde as marcas chinesas não conseguem entrar ainda, né? Por restrições do próprio governo dos Estados Unidos aos carros chineses. Então, é uma oportunidade que eles têm de expandir o portfólio, expandir os negócios e aproveitar que a invasão chinesa ainda não consegue entrar. Então, são 58 carros dedicados só para a América do Norte, principalmente os Estados Unidos. Tem também outros 49 produtos que a Hyundai promete lançar só na Coreia do Sul, que é seu país sede, né? E aí, eles também prometem 41 novos produtos para a Europa, 26 para a Índia, que é um mercado onde a Hyundai também tem uma participação muito forte, e 22 produtos para a China, que é onde a Hyundai está tentando fincar mais raízes e crescer. Afinal, o mercado chinês é o maior mercado automotivo do mundo. Uma coisa que me chamou a atenção, na verdade me deixou até triste, é que em nenhum momento na apresentação global o Brasil foi mencionado. Nem o Brasil, nem a América do Sul, embora a América do Sul represente 8% de todas as vendas globais da Hyundai.
0: Vamos explicar um pouco, Léo, como é que a eletrificação entra nesse projeto? Porque hoje em dia, pelo menos os carros que a gente tem aqui no nosso mercado brasileiro, a eletrificação ela acaba sendo muito apartada para alguns modelos e não para a linha como um todo. Então a gente tem o Kona, que é um SUV que chegou eletrificado, tem a linha Ioniq, mas os modelos de maior volume, o Creta, o HB20, agora o i20, não tem eletrificação aqui nos planos. O que está por vir? Eles vão de fato passar a eletrificar todos os carros ou vai ter uma linha eletrificada e uma linha a combustão?
1: Vamos falar globalmente e depois a gente fala sobre especificamente sobre o Brasil. Globalmente, foi curioso porque eles anunciaram que vão continuar investindo em eletrificação. Claro que as montadoras, principalmente em relação à Europa, elas deram um passo atrás em relação ao investimento apenas em carros elétricos. E a Hyundai fez a mesma coisa, né? Então, eles anunciaram que vão continuar investindo em carros elétricos, em carros híbridos plenos, né? Que é aquela tecnologia híbrida de alta tensão, mas que o carro não tem recarga externa, e também em híbridos em série, né, que são aqueles chamados híbridos, carros de autonomia estendida, que é aquele carro que ele tem a tração do veículo apenas sempre com motor elétrico, mas usa um motor a combustão como gerador de energia. Então, eles vão investir nessas três frentes. E a projeção da Hyundai é que até 2030, 60% de todas as vendas que ela fizer de seus carros no mundo vão ser de veículos eletrificados, ou seja, híbridos ou elétricos, o que daria aí mais de 3 milhões e 300 mil carros por ano só híbridos ou elétricos da Hyundai vendidos no mundo, dentro da projeção que eles têm de alcançar 5 milhões e meio de vendas globais por ano até 2030. No Brasil, qual que é o plano? O CEO deles, quando eu perguntei, o José Muñoz, né, que é espanhol, perguntei para ele, ele falou que sim, o Brasil vai ter veículos híbridos, híbridos flex, nos próximos anos. Não detalhou quais nem quando, mas aí depois, né, a gente faz a nossa apuração ali paralela e a gente apurou e descobriu que o primeiro híbrido vai ser a nova geração do Creta, que vai chegar no Brasil em 2028 e vai ter um projeto unificado com o Kona. A Hyundai já vende um carro híbrido no Brasil, que é o Kona. O Kona é um carro vendido no Brasil com motorização híbrida só a gasolina. O projeto desse Kona vai ser unificado com o Creta em 2028, numa nova geração, e quando chegar no Brasil vai ter uma tecnologia híbrida flex, híbrida plena, né, de alta tensão, sem recarga externa. Esse vai ser o primeiro híbrido nacional da Hyundai no Brasil.
0: Mas vamos falar então de Brasil, Léo. Como é que o Brasil se encaixa nesse plano? Só lembrando para o ouvinte aqui do CBN Autosport, a gente já detalhou um plano recente, que é um projeto, uma parceria da Hyundai com a Chevrolet, focado muito aqui no nosso, né? Tem um interesse muito grande no mercado brasileiro. Essa parceria prevê produzir conjuntamente cinco carros, incluindo um SUV, um carro de passeio, uma picape compacta e uma picape média. O primeiro lançamento chegaria já ao mercado em 2028, mas você já deu aí algumas pistas que a Hyundai não conta só com esse projeto. O que está no radar para o Brasil, para a Hyundai aqui?
1: Pois é, Gui, agora eu vou até trazer uma, não diria uma bomba, mas assim, essa parceria deles com a GM tem atualizações, assim, porque a própria GM declarou que a parceria com a Hyundai ainda não está totalmente fechada e que pode não acontecer. Então, essa parceria ainda está em estudo, pode ser que ela não aconteça. Se ela não acontecer, sendo bem sincero, ela afeta mais a GM do que a Hyundai do ponto de vista de produto, porque quem cederia a plataforma para os produtos seria a Hyundai. Então a Hyundai tem a plataforma e ela vai conseguir lançar os produtos independentemente da parceria ou não com a GM. De qualquer forma, quais são os planos da Hyundai? Eles lançaram agora o i20 no Brasil esse ano, e o i20 é o detentor da plataforma nova. É uma plataforma que se chama K3 e que ela vai gerar uma série de novos produtos. Depois dele vai vir um outro SUV chamado Bayon em 2027, que vai ser um SUV de entrada ali, né, para concorrer com o Jeep Avenger, com o Volkswagen Tera, etc., com motor 1.0 turbo. Em 2028 chega esse novo Creta, que eu te falei, a partir dessa nova plataforma, com motorização híbrida, versões também apenas com motor flex e motorização híbrida. Em paralelo a isso, a Hyundai projeta uma picape derivada desse novo Creta para o Brasil, só que aí, para essa picape sair do papel, depende de eles ampliarem a capacidade produtiva, o que vai depender também de uma outra marca do grupo, que é a Kia, que está negociando instalar uma fábrica no Brasil e assumir a operação no Brasil, e aí a Hyundai pode usar esta fábrica da Kia para ampliar também a sua capacidade produtiva no Brasil. Em paralelo a isso, o que o José Muñoz falou foi: o que a gente vai fazer para aumentar o nosso volume de vendas no Brasil em mais curto prazo é usar modelos importados da Índia e da China. Então, eles estão ampliando a capacidade produtiva nesses dois países E é bem possível que a gente tenha produtos importados da Índia e da China sendo lançados pela Hyundai aqui no Brasil nos próximos anos.
0: E até um contexto, né, Léo? Quando você diz que a Kia estuda assumir a operação no Brasil, é porque hoje em dia a Kia já está no Brasil há muito tempo, mas por um importador independente que tenha o direito de operar a marca Kia, digamos assim, que é o Grupo Gandini, já tem estudos para que de fato a Kia passe a ser responsável por isso. E com isso, caso isso se confirme, abre espaço para, por exemplo, um investimento muito maior na produção local, como o Léo explicou. Então, esse que é o contexto atual dessa discussão. E quando o Léo fala que a parceria entre Hyundai e Chevrolet pode não sair do papel, é muito ruim não só pelo oferecimento da plataforma que a Chevrolet poderia usar, mas porque a própria Chevrolet está carente de opções aqui para o nosso mercado, né, Léo? Ela se baseou, por exemplo, muito no Onix atual, no Tracker atual, que são projetos que têm uma origem chinesa, que foram descontinuados lá fora. Então ela também fica com uma margem menor para poder operar aqui no nosso mercado, carros que são de muito volume. Se essa parceria não sair do papel, de fato, se complica ainda mais a situação da Chevrolet. Só para trazer esse contexto dessa parceria, né, Léo?
1: Não, com certeza. Tanto que a Chevrolet está fazendo, indo já por um outro caminho, uma parceria, ampliando a sua parceria com a chinesa SAIC para trazer produtos para o Brasil. Mas a gente pode falar sobre isso até com mais detalhes num outro programa, porque aqui a gente está focando na Hyundai, né?
0: E tem mais, né? Porque você, depois que pôde conversar lá com o José Munhoz, claro que fica essa curiosidade. Quais são os carros da Hyundai que podem ser importados da Índia e da China? Se eles estudam isso, quais são os modelos que são mais cotados para virem para cá, Léo?
1: Legal. É uma ótima pergunta. Ele não abriu, tá? O José Munhoz não abriu. Aí é claro a gente que vai ali começando a apurar para entender as possibilidades. Vamos lá. Da Índia, eles poderiam trazer, por exemplo, uma versão de 7 lugares do próprio Creta, que já existe lá, que se chama Alcazar. E este carro. Mas eu duvido muito que esse carro seria trazido nesta geração atual, né? Provavelmente ele seria trazido, caso a Hyundai opte por manter essa configuração de 7 lugares desse carro na Índia numa próxima geração, é possível que ele seja trazido para o Brasil. Ou uma variante elétrica do próprio Creta, que também é produzido na Índia e que pode ser trazido para cá também numa nova geração. Eu não acredito que a Hyundai vai trazer algum carro da Índia ou da China antes, por exemplo, de 2028. Então, a gente está falando isso tudo planos para daqui a 2 anos, etc. E na Índia, a Hyundai também já anunciou a produção de um SUV pequeno, compacto, totalmente elétrico, justamente a partir de 2028. É um projeto que poderia ser trazido para o Brasil também, para uma concorrência ali com esses compactos elétricos que estão se expandindo no nosso mercado, né? BYD, Geely, todas essas marcas. Da China, o que que poderia vir? A Hyundai deve produzir na China a nova geração do Tucson, e esse carro está em estudo para o Brasil. O Tucson, ele deve, inclusive, que se for trazido para o Brasil, deve vir numa configuração híbrida, que vai existir. E é possível que essa nova geração seja produzida na China, com uma motorização híbrida que seja trazida para o Brasil. Tem também o Santa Fé, que é um SUV de 7 lugares, que chegou a ser confirmado para o mercado brasileiro, depois não foi trazido. E esse Santa Fé já teve uma versão de autonomia estendida confirmada pela Hyundai nessa apresentação para os investidores. Então, esse carro, se ele for produzido na China com essa motorização de autonomia estendida, tanto ele quanto o Tucson são carros que podem ser trazidos para o Brasil da China. E na China, a Hyundai também produz um SUV médio elétrico chamado Elexio, que ele é feito exclusivamente para o mercado chinês e que poderia ser uma opção aqui para vir para o Brasil para brigar com esses SUVs médios elétricos que os chineses também trazem aqui no Brasil. Por enquanto, são esses produtos, né, que estão ali já no portfólio, no radar da Hyundai para a Índia e para a China, que fariam mais sentido para o mercado brasileiro. E aí, talvez, também alguns carros que funcionariam como flagship, né, trazidos da China, né? Voltar, por exemplo, a vender um Elantra, um Sedã, um Azera, que são sedãs que já foram vendidos aqui no Brasil, que poderiam ser trazidos para fazer essa função de flagship da marca, né?
0: Muito bem, várias opções então em estudo para a gente acompanhar quais devem ser os rumos da Hyundai aqui para o nosso país. Quem está só nos acompanhando em áudio, fica o convite também para assistir esse CBN Autosport em imagens lá no YouTube ou no Spotify, e aí vai poder ver as imagens de alguns desses carros que são mais cotados aqui para o mercado brasileiro. A gente vai publicar também lá no Instagram para quem quiser acompanhar, e no site da revista Autosport tem várias matérias que o Léo já publicou detalhando todos esses planos para a Hyundai, não só aqui no Brasil, mas em todo o mundo. O CBN Autosport faz agora uma rápida pausa e na volta você vai saber de outras novidades, mas agora da Volkswagen, e já novidades bem imediatas para o mercado brasileiro. A gente volta já.
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2: Os passeios turísticos na Lagoa da Pampulha, feitos com capivarã, foram retomados nesse sábado. O embarque é feito no Centro de Atendimento ao Turista Veveco, na Avenida Otacílio Negrão de Lima, número 855. Segundo a Prefeitura, a operação conta agora com uma embarcação de maior capacidade, com 71 lugares disponíveis para o público. Na primeira fase, a capacidade máxima era para 30 pessoas. No percurso, que dura cerca de uma hora, os participantes terão uma nova perspectiva do conjunto arquitetônico que integra o Complexo Moderno da Pampulha, projetado na década de 1940 pelo arquiteto Oscar Niemeyer e reconhecido pela Unesco como Patrimônio Cultural da Humanidade. É possível avistar a Igrejinha da Pampulha, a Casa do Baile, o Museu de Arte da Pampulha e o Iate Tênis Clube. Segundo o presidente da Belotur, Eduardo Cruvinel, a experiência permite que o participante tenha outra vista da Pampulha sem ser incomodado pelo mau cheiro da lagoa.
3: Não existe cheiro, pelo contrário, é um passeio muito agradável. O barco está todo preparado com banheiros, a gente fez a retirada de vidros nas laterais para as pessoas terem um conforto térmico, climático também, poder ter uma visada da Pampulha. Ele tem a duração estimada de 60 minutos, faz um percurso percorrendo os principais pontos turísticos, os equipamentos culturais do Conjunto Moderno da Pampulha. É, eu acho que a gente tem o ápice do passeio quando a gente chega ali próximo à Igreja São Francisco de Assis e que a gente tem uma visão incrível ali do ponto mais movimentado da Pampulha.
4: O CBN Auto Esporte segue agora falando sobre outras novidades para o mercado brasileiro, agora de outra montadora. Vamos virar o nosso foco para a Volkswagen, que anunciou novidades já mais imediatas. Teve novidade, uma atualização sutil em um carro atual, e teve um carro que vai passar a ser vendido por aqui. Vamos saber que novidades são essas.
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4: Leonardo Félix, teve ajuste na motorização de algumas versões do Volkswagen Tera. E teve um carro que a Volks até trazia para o mercado brasileiro, mas não vendia propriamente dito. Ela oferecia aqueles modelos de aluguel de longo prazo, as assinaturas. Decidiu passar a vender e com isso vai ter o primeiro elétrico por aqui. Vamos explicar que novidades são essas.
5: Boa, vamos lá. Vou começar pelo Tera. O Tera, né, que é um grande sucesso de vendas da Volkswagen, lançado no ano passado. Neste ano, a Volkswagen atualizou a motorização das versões automáticas do Tera. Então, elas passam a ter motor 1.0 turbo que já tinham antes, porém na calibração do Nivus e do T-Cross, que é que eles chamam de 200 TSI. Então eles passam de 116 cavalos de potência que geravam anteriormente para 128 cavalos com etanol e de 16.8 kg de torque para 20.4 kg de torque. E o câmbio passa a ser automático de 8 marchas. Este mesmo câmbio passa a ser aplicado também ao T-Cross 2027 nas versões 200 TSI. Nas versões manuais, né, na versão TSI manual, que na verdade é uma só do Tera, ele continua com a mesma potência, o mesmo torque anterior de 116 cavalos e 16.8 kg de torque. E aí tem a versão de entrada do Tera MPI, que é um motor 1.0 aspirado e câmbio manual. E o ID4 foi lançado como o primeiro carro elétrico oferecido à venda, né, no mercado brasileiro da Volkswagen. Para isso, a Volkswagen atualizou, inclusive, o pacote de motor desse carro, né? O ID4 é um carro construído sobre uma plataforma chamada MB, ele tem motor traseiro elétrico e o motor passou de 204 para 286 cavalos, o torque também cresceu de 31.6 para 55.6 quilos. Autonomia no Inmetro é de 389 quilômetros e esse carro tem um 0 a 106,4 segundos e está sendo lançado aqui no Brasil à venda pelo preço de R$ 300 mil, né? R$ 299.990. E aí vem a curiosidade que é o mesmo preço do Tiguan, que foi lançado recentemente aqui no Brasil com motor só a combustão.
4: É isso, muito bem. Bom, vamos responder agora a uma dúvida ou a uma tendência que tem acontecido muito nas redes sociais.
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4: Está viralizando nos últimos dias aqui nas redes sociais um comportamento de alguns donos de carro elétrico. O carro elétrico, como não tem ali o motor ocupando o que ficaria debaixo do capô, o que fica debaixo do capô, muitos carros elétricos têm ali naquele lugar um outro espaço de carga. Geralmente é para colocar o carregador do carro elétrico, ou você pode deixar algum item ali que precisa carregar com o carro, mas não precisa deixar no porta-luvas. Tem um espaço ali adicional que é chamado de frunk. É como se fosse o porta-malas da parte da frente do carro. Só que como ele é uma área um pouco menor, e num formato como se fosse um balde, digamos assim, para o ouvinte tentar imaginar um pouco melhor, tem gente que passou a usar aquele lugar para gelar bebida. Leonardo Félix, que história é essa? E mais, o que importa, né? É seguro fazer isso? Não tem um risco aí para o carro de começar a colocar gelo nesse compartimento e, sei lá, misturar com a fiação elétrica, com todos os sistemas do carro? O que vocês conseguiram apurar dessa maluquice que inventaram por aí?
5: Pois é, Gui, o brasileiro sempre, né, surpreendendo e tendo que ser estudado, né? Isso vai ter acontecido principalmente com o Geely X2, que é um carro que tem o que eles chamam de frontamalas, né, que é um compartimento de 70 litros bem grande ali na frente, e o pessoal tá usando como cooler, né, para gelar cerveja, gelar bebida, outras bebidas no churrasco de domingo da família, coisas assim inacreditáveis. A gente procurou um especialista, Eduardo Zambelli, que é diretor de eletromobilidade da AEA, que é a Associação Brasileira de Engenharia Automotiva, para entender se isso tem risco ou não. Porque esse compartimento, teoricamente, ele é todo vedado, né? Ele é uma caixa ali vedada. Teoricamente, não teria risco. Porém, o que o especialista falou, e eu vou aqui ler, inclusive, a frase exata que ele respondeu, foi a seguinte. O principal cuidado está ligado ao acúmulo de água, seja por condensamento, gelo derretido ou líquidos em áreas que não foram projetadas para esse fim. Então, dependendo do modelo, isso tudo ainda é aspa do Eduardo Zambelli, tá? Que eu estou aqui reproduzindo na íntegra. Dependendo do modelo, pode haver componentes elétricos, conexões ou sistemas eletrônicos próximos ao compartimento, além da possibilidade de danos a revestimentos, vedação e acabamento. Logo, a sugestão é ficar atento ao manual do proprietário, do fabricante. Ou seja, no fim das contas, a recomendação é: antes de utilizar esse frunk para qualquer finalidade, consulte o manual do fabricante, veja ali o que está escrito, se o que pode, o que não pode, qual que é a capacidade máxima ali, se pode ter líquido, se você pode colocar líquido naquele compartimento, enfim, porque às vezes, numa brincadeira dessa, você pode comprometer ali a fiação, cabos de alta tensão do veículo e tudo mais. Então, a recomendação é tomar muito cuidado. E uma outra coisa que o pessoal tem feito é usar aquele sistema V2L, né, que é usar o carro como um gerador de energia para ligar, por exemplo, churrasqueira elétrica e tal. Até aí, ok. O problema é que tem gente fazendo isso, por exemplo, nas margens de rio, ou seja, com água em volta. E a gente sabe que essa combinação de água e eletricidade realmente costuma não combinar. Então, a sugestão é ter muito cuidado com isso para evitar riscos de choque elétrico, etc.
4: Leonardo Félix, obrigado por hoje, viu? Até a próxima.
5: Valeu, Gui. Obrigado a todos os nossos espectadores e ouvintes. A gente se vê na próxima.
4: A gente se vê na próxima. 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E no rádio você já sabe que a gente volta todo domingo às 9 horas da manhã. Hoje a gente teve os trabalhos técnicos da Priscila Gubiotti e também do Bruno Carvalho, além da edição do Rafael Furugem e do Luiz Fernando Figliage. Muito obrigado pela sua companhia e até mais.
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0: Domingo, 11 de outubro de 2026. O candidato à reeleição pelo PT, presidente Lula, participou de ato na Avenida Paulista neste domingo e pediu a apoiadores que incentivem quem deixou de votar no segundo turno a ir às urnas. O petista sinalizou as prioridades para esta semana de campanha, com foco nas discussões sobre o fim da escala 6x1 no Congresso. Já o candidato à presidência, Flávio Bolsonaro, do PL, aproveitou um encontro com prefeitos da região metropolitana de São Paulo para alegar que não pretende acabar com programas sociais do governo federal, caso seja eleito. Ele diz que vai manter a política de reajuste do salário mínimo acima da inflação e os repasses do Bolsa Família, mas não explicou de onde viriam os cortes no orçamento sugeridos pela equipe econômica dele. Mais de 2 milhões de pessoas acompanharam um grande círio nas ruas de Belém neste domingo. A estimativa é da diretoria da Festa de Nazaré. Essa é a maior e mais tradicional manifestação religiosa do Pará, que percorreu um trajeto de 3,6 km da Catedral de Belém à Basílica Santuário de Nazaré. A Romaria da Trasladação na noite de sábado reuniu quase 2 milhões de romeiros. O Papa Leão XIV anunciou neste domingo que será submetido a uma cirurgia nos próximos dias para a retirada de um nódulo no pulmão em estágio inicial. O pontífice, de 71 anos, fez o anúncio durante oração dominical na Praça de São Pedro, no Vaticano. O Papa afirmou que o nódulo foi detectado em estágio inicial e seu crescimento está bem controlado. O porta-voz do Vaticano, Matteo Bruni, disse apenas que a cirurgia ocorrerá no Hospital Gemelli, em Roma, e que recuperação de Leão XIV após a cirurgia deverá levar cerca de uma semana.
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2: Bem-estar e movimento no ar, hoje para falar sobre aulas em estúdios e academias que trabalham com uma atividade individualizada, no esquema um aluno por instrutor. Nesses espaços, é possível praticar modalidades como treino funcional, musculação, artes marciais. E os nossos convidados de hoje são o Eduardo Munha, que é quinto grau na faixa preta de jiu-jitsu, fundador do Funcional Fight Club, ele que também

0: nos chamou, vamos mostrar o que a gente está disposto aí, né?
1: E a gente já está super curioso. Exato. E a gente quer ouvir também o Vitor Ascioli, que está aqui conosco. Ele é preparador físico, especialista em treinamento funcional e fundador do Funcional Studio Personal. Vitor, tudo bem com você? Como que você está?
2: Tudo ótimo. Prazer grande estar aqui com vocês.
1: Então eu quero começar entendendo como que funciona o treinamento nos estúdios de vocês. Vitor, a pessoa chega para fazer essa atividade individualizada, um treino de funcional. Como que é na prática?
2: Ele chega como a salvação, né? Muitos que treinam conosco acabam não tendo uma afinidade com a musculação, mas precisa manter um treino ativo, precisa manter a sua saúde em dia. Então ele chega para nós com essa demanda. Eu preciso treinar, não gosto muito, não me identifico muito com academia convencional. E agora, né? O que, que eu posso fazer? E a gente vai apresentar para ele o tanto de possibilidades que o treinamento funcional permite dentro de uma combinação de treino. A gente faz uma avaliação física nele, é uma avaliação importante isso, que é durante o treino. Então, a gente vai avaliar a execução do agachamento, a execução de alguns exercícios que são considerados como básicos. E a partir disso, a gente vai proporcionar para ele um planejamento adequado para ele conseguir evoluir, tratar as dores, as restrições e os medos também que acompanham.
1: Agora, Eduardo, quando a gente fala de artes marciais, as pessoas já imaginam assim, uma sala, uma aula coletiva, as pessoas repetindo os mesmos movimentos, e a proposta de vocês é completamente diferente. Como que funciona?
0: O Funcional Fight, eu desenvolvi esse método e foi em 2012, que nem tu falando, a gente entrava numa aula de... falava em luta, era aquela aula coletiva, várias pessoas, um coach só, então não tinha aquela tensão que precisava ter aqui, porque as artes marciais é um negócio meio mais complicado, porque tem o contato, né? Uhum. Então muita gente não pratica por causa do contato. Então quando eu tive um insight de desenvolver o Funcional Fight, foi pensando nisso. Um coach, um aluno sem o contato, porque tu vai treinar qualquer outro esporte de contato, Muay Thai, boxe, vai acabar tendo contato, mesmo tu colocando proteção, capacete, caneleira, isso aí já é praxe, né? Tu vai ter que ter contato um com o outro, mesmo treinando, mesmo tu não sendo um profissional, tu acaba segurando um escudo pro outro, que é o escudo do chute. Aí o que acontecia muito que eu via? Uma pessoa que é mais experiente, pegava uma pessoa que estaria primeira aula. Só que o professor não tem como ele comandar, coordenar tudo isso, porque são 20 alunos ali, 25, né? Sei lá, às vezes mais até. Então, a menina segura o aparador, que a gente fala, que é o de chute, uhum, né? Então, ela não sabe que tem que segurar firme. Aí vem a outra menina que já está treinando há um ano, dois anos, dá um chute e, no fim, a menina que estava segurando vai sentir a dor no braço, vai se assustar. Então, vai embora, não vai mais voltar. É um cliente que tu perdeu, que vai falar mal do esporte para as amigas. Então, eu tive um insight, foi isso aí, mais ou menos em 2011, quando da faculdade. Eu tava pensando, eu tinha voltado dos Estados Unidos, né? Que eu tinha me lesionado, voltei para operar. E aí fui para faculdade, fui ficar no Brasil por causa da lesão. E aí comecei a fazer faculdade de educação física. E aí eu trabalho numa academia grande aí, não vou citar o nome, né? Mas uhum, tipo... E ali me contrataram para isso, para dar aula de MMA. Só que um MMA diferente. Então, na época, até eu denominei MMA Fitness, né? Começou. E aí eu vi que muita gente, tipo assim, que eu digo, uma advogada, uma modelo, e principalmente mulheres, né? Não que a gente dá aula só pra mulher, mas pegou muito, porque as mulheres gostam muito dessa parte de extravasar, descarregar, né? E aí eu comecei a ver que o problema era o quê? O medo de se machucar, porque não ter o contato. Então, o Funcional Fight é um treino funcional, movimentos de luta, um coach com a aluna, isso na parte personal. A gente tem também a parte coletiva, mas também não tem o contato. Vai ter o contato do aluna com o quê? Com o Bob, que é o boneco aquele que soca, uhum, a torre que tu chuta, saco no chão. Então, é um mix, né? Como fosse tu batendo no saco, como fosse imaginando uma pessoa. Uhum. Então, tudo aquilo ali tu vai descarregando e vai... ao mesmo tempo treinando movimentos funcionais, movimentos de luta, fazendo um treino funcional.
1: A gente estava falando de público e o Eduardo trouxe bastante para a gente esse dado das mulheres. Não são as únicas que fazem, mas tem muita mulher fazendo. E quando a gente pensa no treino funcional que você oferece, que tem ali os treinos de resistência, tem um público específico, Vitor, que é especialmente interessado ou é um público mais variado?

0: Hoje, atualmente, a gente vê uma crescente, né? Então, os homens têm procurado mais. Foi até um dado que a gente trouxe na nossa última reunião, que cresceu 20% a procura dos homens. Mas, sem dúvida nenhuma, o público feminino ainda é maior.
1: E a gente fala de homens, que faixa etária,
0: A gente
1: e
0: está
1: as
0: falando
1: mulheres
0: de homens
1: também?
0: de 40 anos, são donos de empresa, são advogados, são médicos, que também querem um trabalho mais complementar, fora um pouco além da estética.
1: E talvez não seja coincidência que é o período da vida que a gente começa a perder massa muscular, tem que começar a correr atrás desse prejuízo, né?
0: Sem dúvida. E também a gente começa a ter interesse por outras atividades, né? A gente começa a ver que talvez somente aquele tradicional ele vai deixando a desejar. A gente quer uma coisa um pouquinho mais prazerosa, mais divertida, não tão mais somente para olhando para a estética, né? Que essa questão da saúde, da mobilidade, a gente vai olhando que precisa desenvolver. Então tem o público maior é feminino, mas nesses últimos anos aí o público masculino tem crescido, sim.
1: Até para trazer um esclarecimento aqui para os nossos ouvintes, quando a gente fala desse treino individualizado, muita gente pergunta: ah, mas qual que é a diferença de um personal? É que já está tudo integrado, né? A gente está falando de espaços que já tem ali o personal, isso já está incluído no custo que você tem daquele espaço para ter aquele tipo de aula. Então você tem a garantia que você sempre vai ter aula com um professor exclusivo para você. E normalmente isso na prática significa também uma economia em relação ao que a pessoa gastaria se ela fosse contratar um personal de luta, um personal de musculação, um personal de funcional e fosse pagar também pelo espaço onde ela realizaria esse treino, o que acaba também significando aí uma comodidade e transformar esse treino em uma coisa um pouco mais acessível do que seria se você for contratar um profissional exclusivamente para isso. Agora, Eduardo, quero saber como que começou a sua vida nesse mundo das artes marciais, da atividade física, como que você se envolveu nesse universo?
2: Eu comecei tarde, né? Comecei com 28 anos. Não, eu já treinava capoeira, mas quando a gente descobre o jiu-jitsu, né? Que é a minha arte, né? De raiz, né? Que a gente fala. Aí tu vê que o poder que o jiu-jitsu tem, e jiu-jitsu porque ele te centra. Eu sempre fui um cara meio que gostava um pouco é meio brigão, né? E aí o jiu-jitsu ele me centrou. Quando eu entrei pro jiu-jitsu, minha cabeça mudou. E aí, ali começou a minha história, graças ao mestre Zé Mário, que hoje mora nos Estados Unidos, tem uma academia, Mário Sperrin, né? Já foi lutador do UFC, do Pride. O mestre Murilo Bustamante foi lutador do UFC, foi o primeiro brasileiro a ganhar o cinturão do UFC. Então, tipo assim, a gente tem uma história. Eu, graças a Deus, eu consegui. Eu sempre gostei de luta, né? Luta, marcial, mas o jiu-jitsu me levou pro MMA, que eu, na faixa roxa, já quando eu era faixa roxa. Eu fiz minha primeira luta de MMA em Porto Alegre. E como foi uma luta muito boa, foi televisionada, foi no Premier Combate, até saiu. E aí o meu mestre me chamou para ir para o Rio de Janeiro. E aí minha esposa tinha sido transferida já, por acaso, para o Rio de Janeiro também. Então tudo ficou, sabe, se encaixou. Então, tipo assim, ali começou a minha história. Fui para o Rio e ali comecei a treinar. Fiquei 5 anos treinando com eles, com os campeões, né? E ali eu aprendi muita coisa. Foi dali que, tipo assim, eu formei o meu caráter, né? De como pessoa e como pai, como marido. Então, tipo assim, mudou a minha vida. O arte marcial mudou totalmente, assim. Melhorou eu como pessoa. E foi ali que eu segui minha carreira. Eu fiz 10 lutas profissionais, perdi duas, fui para os Estados Unidos, daí fui para a América Top Team. Treinei também, que hoje a América Top Team ela tem mais de 200 academias nos Estados Unidos, é uma das melhores academias também de MMA do mundo. Então dali eu continuei lutando até eu me lesionar, o que eu te falei que eu operei o joelho, tive que voltar para o Brasil para operar. E voltei, rompeu meus ligamentos, né? Aí eu operei, aí tive que ficar parado aqui, fiquei um ano, aí fui para educação física, comecei a estudar, e aí eu abri um projeto dentro da faculdade de jiu-jitsu, comecei a dar aula para os alunos, que no fim todos viraram, foram o pessoal que foi da minha equipe. E dali eu fui para essa academia grande, e ali eu lancei o MMA Fitness. E aí, como eu tava vindo dos Estados Unidos, tava com aquele fight na cabeça, aquele inglês, funcional luta, funcional fight, pô, funcional fight. E ali começou. Minha primeira aluna famosa foi a Sabrina Sato. Aí quando a Sabrina Sato veio, aí primeira revista, a gente saiu, acho que tem mais de 40 revistas, né? Então, tipo assim, ali começou a crescer, né? A gente chegou uma hora, eu tava dando aulas das 6 da manhã às 11 da noite, aí que eu montei a equipe e aí virei empresário, tive que começar a treinar a equipe, aí montamos estúdios e aí começou a história do Funcional Fight durante, meu, desde 2010 até hoje, continua aí fazendo sucesso.
1: Quero saber também do Vitor, como que começou a sua história nesse mundo fitness, como que você começou, qual foi a sua modalidade de origem até você chegar hoje ao seu estúdio?
0: Aí eu começo criança, né, com um clube que eu era sócio, o antigo Banespa, hoje ele não está mais ativo, mas lá tive muitas experiências físicas, né, muitos esportes. Então eu sempre cresci nesse meio, a minha modalidade é o futebol, então em todas as modalidades, né, o salão, o de campo e agora atualmente o society, continuo praticando e graças a Deus é o que salva aí muitas vezes, né, o esporte eu digo que ele salva. E eu começo nisso, então uma infância, uma adolescência muito ativa, com muito esporte, natação, tênis, futebol, todo tipo de esporte, luta, né, vou experimentando de tudo e aí me interesso muito por esse caminho e hoje eu sigo muito a linha da saúde, então dentro da educação física eu comecei a encontrar um cenário maravilhoso, que é o cenário da prevenção, né, e melhorar a qualidade de vida das pessoas e aí dali pra frente o poder do exercício que me encantou.
1: Uhum.
0: Então, mas eu inicio com essa adolescência, essa juventude aí muito ativa, 10 horas de esporte por dia, talvez, lá no clube.
1: Olha que legal. E depois você foi estudar também, eu estava pesquisando, assim como o Eduardo, no seu caso, você é focado bastante, por exemplo, em biomecânica.
0: Isso, então eu tenho uma especialização em biomecânica, em fisiologia, que na minha visão, né, são os dois principais para você conseguir conduzir um treinamento com segurança, e o treinamento funcional, né, que é o berço. Então, eu uno essas três especialidades, e aí como a gente estava conversando, né, para otimizar um pouquinho mais ali o tempo também de aula, né, o tempo de treino. Então dentro do meu treino eu vou colocar, por exemplo, educativo de corrida, treino de força, mobilidade. Então numa hora de treino eu consigo condensar várias estratégias, várias modalidades, e aí também otimiza o tempo do aluno, do cliente ali.
1: A gente vai fazer uma rápida pausa aqui no Bem-Estar e Movimento. Hoje nós estamos falando de aulas em estúdios e academias que trabalham com atividade individualizada, no esquema um aluno, um instrutor. A gente vai fazer uma rápida pausa e já já a gente volta para o segundo bloco.
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0: Pessoas com 85 anos ou mais já podem receber a vacina Pneumo 20 em Belo Horizonte. A aplicação pretende ampliar a proteção da população idosa contra infecções causadas por uma bactéria, que podem ocasionar doenças graves, como pneumonia, meningite e sepse, além de quadros mais leves, como otite e sinusite. As doses estão disponíveis nos centros de saúde da capital e no Serviço de Atenção à Saúde do Viajante. Além dos idosos a partir de 85 anos, a vacina é oferecida a outros grupos, como crianças menores de 3 anos, que ainda não completaram o esquema vacinal, incluindo aquelas que começaram a imunização com a Pneumo 10. Bebês prematuros, nascidos com até 36 semanas e 6 dias de gestação, também podem receber a vacina até os 23 meses de idade, conforme o esquema específico. A imunização também é indicada para pessoas com 60 anos ou mais que vivem acamadas ou em instituições como casas de repouso, hospitais e abrigos, desde que ainda não tenham sido vacinadas contra doenças pneumocócicas. Povos indígenas a partir de 5 anos sem registro de vacinação com as vacinas Pneumo 10 ou Pneumo 13 e pessoas com condições clínicas especiais atendidas pelo Centro de Referência para Imunobiológicos Especiais também fazem parte do público contemplado. Para receber a dose, é necessário apresentar a carteira de vacinação e, preferencialmente, um documento de identificação com foto. No caso dos pacientes atendidos pelo centro de referência, também é preciso levar um relatório médico com o diagnóstico e a justificativa para a imunização. Crianças devem estar acompanhadas dos pais ou responsáveis. Os endereços e horários de funcionamento dos locais de vacinação estão disponíveis no site da Prefeitura de Belo Horizonte.
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2: Bem-estar e movimento no ar, hoje falando a respeito de atividade física individualizada, aquela que você faz num estúdio ou em uma academia. Pode ser algo envolvendo artes marciais, treino funcional, musculação, tem algumas experiências com pilates também, mas o diferencial aqui é que é um aluno por professor. Então a pessoa tem sempre aquele acompanhamento individualizado. E para falar conosco sobre esse assunto, nós estamos recebendo dois convidados que têm muita experiência. O Eduardo Munha, que é 5º grau na faixa preta de jiu-jitsu, fundador do Funcional Fight Club aqui em São Paulo, e o Vitor Ascioli, que é preparador físico, especialista em treinamento funcional, fundador do Funcional Estúdio Personal. Queria perguntar uma coisa para vocês, que é a seguinte: eu tenho a experiência de ser uma praticante desse tipo de aula. Eu faço musculação nesse esquema, num estúdio, que é um aluno por professor também. E tem um lado que eu acho muito bom, que é você ter a supervisão constante. Então você tem uma chance quase nula ou muito menor de se lesionar, porque tem alguém acompanhando o seu treino, acompanhando a sua evolução, percebendo se você está fazendo todos os movimentos corretamente. Mas ao mesmo tempo, às vezes eu tenho a impressão que para algumas pessoas pode limitar a sua autonomia. Porque o professor faz muita coisa por você. Muitas vezes ajusta ali o equipamento, faz todo tipo de ajuste mesmo que você precisa. Você fica quase mal acostumado. Te ajuda a alongar ali no final.
3: Ajudazinha, né? No,
2: exato. Nos movimentos. Quando tá difícil ali, né, Vitor? Dá aquela força. Como fazer para conciliar isso? Você ter uma aula em que a pessoa vai ter esse acompanhamento de perto, mas ao mesmo tempo não vai perder a autonomia para uma hora, se ela quiser e precisar treinar sozinha, ela ter essa capacidade também. Quero começar por você, Vitor.
3: Legal. Eu acho que depende também do objetivo, né? Tem pessoas que realmente vão procurar um atendimento para que ela se preocupe menos com todo esse processo. Mas a gente, enquanto professor, a gente precisa ir direcionando o aluno para essa autonomia, explicando para ele a importância que isso também vai acarretar dentro de uma mudança de estilo de vida, né? Porque não adianta ele ir lá treinar uma hora e todas as outras horas ele não pensar nesse momento do treino que foi importante. Então eu vejo que a autonomia, ela está relacionada também a isso, a pessoa ter esse entendimento do que ela precisa fazer a mais ou fazer durante, para que ela potencialize ali o tempo que ela está investindo naquele momento. Então, o acompanhamento e a explicação, né, direcionar a cada encontro, olha, isso ajuda para a sua autonomia desta forma, você percebe. Então, no primeiro momento, tornar isso consciente. Aí, a partir do momento que ele está consciente, é começar a cobrar alguns acordos. Olha, você fez isso, né? Então, o personal dentro do seu acompanhamento 2-3 vezes por semana, às vezes até mais alguns alunos, a gente consegue ter essa constância, né? Em encaixar estratégias para que ele consiga ter essa autonomia. Então, poxa, não consegui. Mas por que que você não conseguiu? Eu não consegui por causa desses limitadores. Olha, então, a partir de agora, a gente consegue olhar para este. Então, um exemplo que eu vou trazer é eu falar para o meu aluno que quer emagrecer, que busca o processo de emagrecimento, eu digo, você se hidratou hoje? Né? Então, é nesse processo que a gente vai ter a autonomia do resultado. Você se hidratou? Você lembrou de tomar água? Putz, né? Hoje não. Então, olha, hoje a sua missão é um pouco mais de hidratação. Se a gente conseguir vencer isso, sem dúvida nenhuma, o final da semana a gente já está mais próximo do nosso resultado. Então, é chamar ele nessa autonomia para que ele seja corresponsável pelo resultado. Não terceirize tudo, porque a gente não consegue fazer o exercício pela pessoa. Então, ela precisa participar, sem dúvida nenhuma.
2: Como fazer isso, Eduardo? Garantir que a pessoa tenha, ao mesmo tempo, um acompanhamento ali de perto, mas que a pessoa não fique ali totalmente acomodada no instrutor, acha que não precisa fazer nada sozinha.
4: No treinamento funcional Fight, ela nunca vai ter isso, né? Ela nunca vai conseguir ficar parada e tendo o auxílio do instrutor, porque a gente... Eu acho que isso aí é mais mecânico, mais na parte da musculação, né? Que tem um aparelho, a gente não trabalha com aparelho, então a gente trabalha com bands, né? Elásticos, de tudo que é tipo. Então, é quase zero, nula, né? Ela querer ajuda em alguma situação. Então, o Funcional Fight, ele tem esse diferencial, né? Ele obriga o aluno a se esforçar. Claro, a gente tem vários tipos de aluno. Tu tava falando essa parte que tem ajuda. Mas tem alunos, se tu não ajudar ou não incentivar, ele não vai treinar ou ele vai treinar errado, entendeu? Então que nem tu falou, tem que ver, cada aluno é um aluno. A gente analisa ali, quando chega na academia, a gente conversa, pede pra contar uma história curtinha, como é que foi o treino, o último treino dele, onde é que ele treinou. Então, tipo, a gente vai adaptando isso tudo no treino, e que nem a gente foca, o Funcional Fight, ele faz muito sucesso porque a gente foca nas regiões que o aluno mais precisa. A gente fala regiões, assim. Então, tipo, eu analiso os coaches, a gente analisa, que eu passo para eles quando eu dou os workshops também para os alunos. Vocês têm que ter o aluno de vocês, como vocês fossem um pintor, vocês estão fazendo uma obra de arte, e que nem tu falou, o aluno quer emagrecer. Tem aluno que quer ficar um pouco. Quer emagrecer e quer marcar mais o corpo, né? Então a gente foca, meu braço não consigo de jeito nenhum. Então, se não faz ali, a gente é famoso por deixar o braço marcado. Então, muita gente ali que desacreditava, disse que nunca ia conseguir. Mas que nem tu falou, tu tem que direcionar. Não faz isso. Não come doce, corta um pouco o açúcar, vai diminuindo. Então, se tu começar a doutrinar o teu aluno, assim, ajudar, né? Doutrinar é uma hora de a gente falar, mas tu ajudar. Ele precisa dessa ajuda mental e na hora ali, claro, tem coisas... No caso da academia, ele acha que vai ter que barra, você tem que alcançar. Eu não trabalho com barra, né? Eu trabalho só mais com halteres, mas ou cuidar da musculação, tu tem que prestar atenção, porque a gente vê que hoje em dia acontece muito acidente. Uhum. Muito acidente direto, tá? A gente vê ou barra que caiu no pescoço, ou aluno que tentou fazer um movimento que... Então, é muito complicado isso. Então, eu acho que tem que continuar prestando atenção. Claro, depende da modalidade, tem que deixar o aluno fazer sozinho, né? Dar menos ajuda, porque senão tu vai estar treinando por ele. No caso da musculação, ali tu vai estar fazendo pelo aluno, entendeu? Mas a Funcional Fight, a gente não tem esse contato assim de ajudar muito. A gente força o aluno dá aquele... cansou, a gente dá, para, respira um pouco, continua, mas não para, sabe? Aquele negócio de...
3: Eu acho que esse é um diferencial do treinamento funcional, né? Ele convida você a ser mais... consciente, né? A musculação, a máquina, você acaba estando mais acomodado. O treinamento funcional, ele tem essa questão do desafio.
4: É.
3: Então, hoje você tem esse desafio, é um trabalho com querobel, ele é tridimensional, você tem que trocar ele de mão e tal, e então...
2: E movimentos que guardam similaridade com atividades que você vai ter na tua vida,
3: e
2: né, Vitor?
3: É a origem do treinamento funcional, né? Você melhorar esse aspecto funcional do corpo, né? Essa coordenação, esses movimentos integrados que a gente vai fazer no dia a dia, né? Dificilmente a gente vai fazer um movimento isolado. Então, ele convida para isso, né? Essa autonomia. Quem busca o treinamento funcional já está também mais preocupado com essa autonomia.
2: Uhum.
3: Olha, peraí, eu estou envelhecendo, como é que vai ser esse meu envelhecimento? Eu quero estar mais, como a gente comentou, mais ativo, com mais mobilidade. Então, o treinamento funcional, ele tem esse quê de desafio.
2: Eu quero agradecer demais a participação de vocês dois conosco hoje aqui no Bem-Estar e Movimento, falando desse tipo de treino em que a atenção individualizada para o aluno é a marca. Nós recebemos o Eduardo Munha, que é quinto grau na faixa preta de jiu-jitsu, fundador do Functional Fight Club, e o Vitor Ascioli, preparador físico, especialista em treinamento funcional, fundador do Funcional Estúdio Personal. Eduardo, muito obrigada por ter estado conosco hoje aqui.
4: Eu que agradeço pelo convite, uma honra estar aqui. Gostei muito da apresentadora aí, que, pô,
2: obrigada.
4: Muitas das perguntas muito boa. Acho que vai ajudar bastante pessoas aí a seguirem essa parte aí da atividade física, que é essencial hoje. Sim. Principalmente depois dos 40, né, que tu falou também.
2: Nossa, muito.
4: Que eu acho que tem que... Desde, eu tenho uma filha de 9 anos, uhum. Então ela treina desde os 3 anos. Tu vê ela treinando, ela parece uma adulta, né? Uhum. Mostra para as alunas, não acredita. Então ela faz corda, faz sprawl, ela faz tudo que tem quando sobe corda, sabe? Então é incrível de ver uma criança de 9 anos. Hoje a gente vê que as crianças estão muito, né? Muita tela, né? Que é um negócio que faz muito mal. Então, tipo assim, eu quero... que os pais incentivem os filhos. Porque se o pai incentivar a fazer... tanto arte marcial quanto treino funcional, é um negócio que não tem idade, é só cuidar para ver, tipo assim, a intensidade do treino para uma criança, mas não tem problema botar uma criança para fazer, vai ter aquele desgaste, vai queimar também, vai chegar em casa cansadinha para...
3: Mais calma.
2: Vitor, muito obrigada também por ter vindo conversar aqui com os ouvintes da CBN hoje.
3: Agradeço o convite, Cássia, espero ter contribuído aí para o pessoal entender que treino, dá para treinar de tudo que é jeito. E ser funcional também é uma via muito importante.
2: É isso. Bem-Estar e Movimento de hoje vai ficando por aqui. Nós contamos com a produção da Ana Luísa Bessa, os trabalhos técnicos em áudio e vídeo da Débora Gonçalves e a edição do Rafael Furugem. Eu volto na semana que vem e espero por você.
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0: Domingo, 11 de outubro de 2026, o Corregedor-Geral da Justiça Eleitoral, ministro Ricardo Villas Boas Cueva, suspendeu a decisão do presidente do Tribunal Superior Eleitoral, ministro Cássio Nunes Marques, e reabilitou o funcionamento do canal Exército do Lula no WhatsApp. Coordenado pelo deputado eleito André Janones, a rede tem mais de 3 milhões de inscritos, com o objetivo de compartilhar áudios, vídeos e orientações para apoiadores do presidente Lula. Mais cedo, na manhã de domingo, Nunes Marques havia atendido ao pedido da campanha de Flávio Bolsonaro e determinado a suspensão do canal. A nova decisão é preliminar e deverá ser discutida pelo plenário do TSE, sem data definida. Flamengo e Fluminense, que disputaram clássico no Maracanã na tarde deste domingo, estamparam nos uniformes a frase "proibir não é proteger", contra a medida provisória do governo que proibiu a atuação de casas de apostas no Brasil. A ação conjunta faz parte da campanha liderada pela Associação Nacional de Jogos e Loterias e pelo Instituto Brasileiro de Jogo Responsável contra a MP das Betes, decretada pelo presidente Lula em setembro. Na última rodada do campeonato, a mesma frase também esteve presente em placas publicitárias de 9 partidas.
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2: Olá, tudo bem com você? Seja muito bem-vinda, seja muito bem-vindo a mais um capítulo do Mundo Corporativo, que hoje se dedica a falar sobre influência institucional e também sobre o valor da confiança para os negócios. Nosso convidado é Alexandre Loures, sócio e líder da área privada da FSB Holding. Alexandre, muito obrigado pela gentileza de ter aceitado o nosso convite aqui no Mundo Corporativo. Um bom dia.
3: Bom dia, Milton. Eu que agradeço poder estar aqui falando com essa audiência, sou ouvinte e queria estar aqui há muito tempo. Obrigado pelo convite.
2: Bom, a gente podia ter trazido antes, então. Podia ter negociado isso muito antes de ter você aqui, porque eu também gostaria de conversar com você, até pelo trabalho que vocês realizam na FSB e da forma como vocês estudam esse mercado da comunicação como um todo, da reputação, etc. Vamos começar por apresentar o trabalho que vocês fazem hoje, até pelo dinamismo que vocês têm nesse mercado?
3: Vamos. Hoje, a gente faz um trabalho amplo senso de reputação. O que é esse trabalho de reputação? No nosso caso, ele é uma evolução do que era chamado antes de assessoria de imprensa ou PR, que era o anglicismo que a gente adotou. Esse trabalho que era de fazer uma intermediação com os meios de comunicação, ele se ampliou da seguinte maneira. À medida em que você tinha contato com os clientes e enxergava que aquelas questões estratégicas dos clientes, elas necessitavam de outras disciplinas para serem resolvidas ou endereçadas, a gente passou a se desenvolver nessas outras disciplinas, sempre correlatas à construção da reputação. Então, a gente está falando de pesquisa, de inteligência, de análise de dado, de relações institucionais e relações governamentais, publicidade, ESG, de LinkedIn para executivo, de reputação pessoal de profissionais dentro da empresa. E a gente vem, mais recentemente, trabalhando com influência institucional, que é o tema do nosso papo aqui. Porque é uma coisa ainda de muita importância e de pouca compreensão do ponto de vista estrutural. Então, esse modelo da reputação, ele está em curso. A gente ainda está, à medida que o mercado avança, as mídias avançam, a forma do público se informar avança, a gente vai adaptando e trazendo novas disciplinas para esse modelo. Mas sempre em torno de uma estratégia única.
2: Influência e reputação são coisas que se misturam?
3: Elas têm alguma intersecção, mas são coisas completamente distintas, né? A reputação, no fundo, um residual de percepção que você tem em determinado público, né? E a influência é a capacidade que você tem de fazer esse público tomar algum tipo de decisão. Então, tem uma intersecção entre os dois conceitos, mas são conceitos distintos.
2: Isso se confundiu muito com o surgimento de uma espécie de profissão que existe no mundo digital, que é a do influenciador?
3: Muito. Essa profissão, ela é fruto de uma massificação das conversas nos meios digitais, nas plataformas, que são feitas para serem conversas entre pessoas. Então, as empresas têm menos legitimidade, vamos dizer assim, para falar com uma pessoa por intermédio de uma plataforma. Então, é necessário que haja uma pessoa que a represente. E as pessoas que foram ganhando audiência por N motivos se tornaram esses influenciadores. O que aconteceu até agora é que a questão do alcance, ele foi determinante. Porque as empresas estão ativando esses influenciadores ainda na lógica do alcance. Quantas pessoas chega, alcance barra algum tipo de identidade. O que a gente está propondo é dizer que o que a gente precisa, na verdade, é ativá-las pela confiança, credibilidade, profundidade naquele tema, não só pelo alcance. E aí muda um pouco a lógica de uma influência para a venda de bens de consumo e uma influência que trata de assuntos que não são exatamente venda de um produto, mas você discutir algum setor, discutir um marco regulatório, discutir uma grande questão judicial. Essas questões mais institucionais, elas não respondem a apelos de audiência de numéricas, de somente de alcance. Elas precisam de credibilidade, elas precisam de profundidade, de confiança. E esse jogo aqui é muito difícil, é muito diferente desse outro.
2: E a gente ainda confunde muito a ideia da popularidade e da confiança?
3: Muito. Hoje você pode observar marcas que ainda tratam a creator economy, como é chamada, né, a economia da criatividade, como mídia de alcance. Olha, e sabe por quê? É uma coisa interessante. Porque a mídia de alcance é muito fácil de identificar e de defender. Então, aquele cara que está defendendo o orçamento dele diante do conselho ou da diretoria, é fácil para ele dizer milhões de alcances, milhões de visitações, etc. E é menos objetivo ele falar de profundidade, de confiança, de legitimidade. Porque esses são critérios mais subjetivos.
2: Vocês desenvolveram um trabalho que tem o nome de Pulso 2026-2027, na busca de uma métrica talvez mais confiável para que se tenha uma ideia melhor sobre o desempenho e a performance das pessoas. Que sinais revelam que uma liderança exerce uma influência real?
3: Olha, o Pulso nasceu de uma outra pesquisa que a gente fez que trouxe a seguinte dicotomia. Veja que curioso. A gente entrevistou líderes de empresa, presidentes, membros de conselho, membros de diretoria executiva, e perguntou para eles sobre como eles veem o impacto da influência no negócio. E o resultado foi incrível, porque as pessoas achavam que o impacto era alto, mais de 90% dos respondentes, mais de 80% disseram que pretendem investir mais nessa modalidade de comunicação. Agora, quando você ia para a estrutura organizacional, 17% só tinha uma área com gestão e budget aprovado. Então, a percepção de valor estava muito diferente da organização. E por que que era isso? E a gente fosse perguntando, por que que é tão distinto? E a resposta foi a seguinte: a gente primeiro tem que separar o público. Quando a gente está falando de consumidor final, aquele que vai comprar um produto, assim, um shampoo, uma cerveja, um pneu, ele está muito bem compreendido, porque as áreas de marketing das empresas aprenderam a metrificar, precificar, classificar, e tem toda uma indústria desenvolvida em torno desse criador, eu estou evitando anglicismos, porque o marketing é cheio deles, mas desse criador, desse influencer, desse influenciador. O que não estava muito compreendido eram os influenciadores institucionais, aquelas pessoas que mudavam um ponteiro de setores inteiros, só que eles não eram compreendidos pelas empresas. E sabe por quê? Porque os CEOs, os membros de conselho, eles têm um certo preconceito da palavra influenciador, porque eles entendem como esse influenciador de alcance, de volume, que jocosamente se chama da dancinha do TikTok, etc. Vou dar um exemplo claro. Eu tive num podcast da Cláudia Elisa, que é uma... Ela participa de alguns conselhos, foi presidente de empresa, foi vice-presidente do Pão de Açúcar, diretora da Ambev por um tempo, uma pessoa muito qualificada, e que ela estava num processo para um conselho. Ela não foi considerada, ela não foi escolhida, porque os conselheiros achavam que ela era uma influenciadora, porque ela tinha muita presença nas redes. Porque confundiram a ação dela em ter um podcast, em ter um canal que discute liderança, com esse tipo de influência que visa alcance a qualquer preço. Isso é uma realidade. Eu tenho muitos clientes que eu vejo que a compreensão da economia de influência institucional, ela ainda não é percebida na sua totalidade pelas áreas institucionais das empresas. Então, a nossa missão com esses estudos é justamente trazer luz a essa discussão. E esse estudo Pulso, olha que introdução longa que eu fiz para chegar aqui. Esse estudo Pulso, a gente fez o seguinte: pegou os 20 setores da economia e mapeou os principais influenciadores, aquelas pessoas que, por intermédio da sua pegada digital, mais influenciam tomadas de decisão naqueles setores. E qual que foi a nossa conclusão? Que não eram aqueles influenciadores com muitos seguidores nas redes. Eram executivos, acadêmicos, especialistas, pessoas que escreveram sobre o assunto, que têm teses sobre o assunto, que são o que a gente chama no jornalismo as fontes. Então, veja que curioso. essa lógica da fonte do jornalismo, ela era super qualitativa, né? Era assim, que tipo de autoridade essa pessoa tem para falar sobre esse assunto? É a mesma que prevalece no âmbito de influência institucional, não a lógica de alcance. Que é a lógica do consumo.
2: O que, que mudou para que presidentes, diretores, executivos deixassem ali os bastidores e assumissem uma presença mais ativa diante do público?
3: A necessidade. Se você pega pesquisas de empresas de talento, empresas recrutadoras de talento, há 5 anos, comunicação não estava entre os 5 atributos de um CEO. O que, que você deseja de um CEO? Ah, formação técnica específica, capacidade de leitura de cenário, etc, etc. Comunicação não estava. De 3 anos para cá, é a primeira. Por quê? Por que comunicação passou a ser a primeira atribuição de um CEO? Porque você pega uma sociedade em transição, transição tecnológica, transição social, transição geopolítica, transição de meios de comunicação, de mudança de canais, de cadeias de produção, etc. A necessidade que você tem é qual? É de refazer os seus contratos com os seus principais públicos e convencê-los a todos que aquele rumo, que aquele caminho da empresa é correto e envolvê-los e engajá-los. Para isso você precisa de comunicação. É lógico que precisa também ter densidade técnica sobre o assunto, mas se ele não souber convencer as pessoas que têm que trabalhar lá, os clientes que precisam pedir o produto dele, o regulatório que não precisa onerá-lo ou tributá-lo, e a sociedade civil organizada que dê licença para ele operar, ele não consegue levar aquela capacidade adiante.
2: Mas aí nós estamos falando de uma competência muito mais ampla do que se pode ter ideia inicialmente. Porque quando nós falamos aqui influenciadores, aqueles que falam na mídia, ou têm o seu canal no YouTube, ou um podcast, etc. Agora, quando nós estamos falando desta comunicação ao qual você se refere, é uma competência muito mais ampla, porque ela é interna também na empresa, na relação com os seus colaboradores, com os seus demais executivos, com os parceiros de negócio, não necessariamente com o público.
3: Exatamente. Porém, ele ter o espaço nas redes, como um perfil no LinkedIn, ou um perfil no Instagram, ou dar entrevistas também para os veículos de comunicação, é um meio que ele tem de se comunicar com os públicos dele. Se ele não usa esse meio, ele é muito limitado à capacidade de comunicação, porque ele vai ter que se contentar com a comunicação direta. E essa é muito mais limitada. Então, tem uma coisa super curiosa. Se você for analisar as principais empresas que têm um CEO, que tem perfil nas redes, o perfil do CEO, ele tem muito mais engajamento do que o da própria empresa. Porque ninguém está numa rede para falar com uma empresa, com um perfil jurídico. Está para falar com uma pessoa. E o CEO é a pessoa. E é muito interessante porque hoje, quando a gente fez aquela pesquisa da Nexus, tem 2 perfis que têm muita credibilidade. Especialistas e executivos. Então, para se falar sobre um assunto, o executivo tem muita credibilidade, muita legitimidade. Deixa eu te fazer um paralelo, que vai ficar claro. Lembra que a gente tinha uma coisa assim, olha, eu vou comprar um carro X, eu tenho um amigo que trabalha lá, me falou que tal coisa. Ou, eu vou comprar um computador Y, eu tenho um amigo que entende muito, etc. Isso aí era uma chancela de uma pessoa que estava dentro daquela indústria. Só que isso agora está exponencialmente maior pelas redes. Então, a pessoa que é CEO de uma empresa, ela tem uma credibilidade para falar daquele negócio, daquele setor, incrível. E também, lembre-se que ela está se expondo. À medida que você coloca um perfil público, as pessoas podem entrar lá e perguntar. As pessoas podem... Se ela entra num perfil para não interagir, não funciona. Então, também é um canal, digamos, de transparência, de diálogo. E isso ensina muito, porque à medida em que ele vê que algum assunto entre os colaboradores dele ganha muito relevo, ele sabe que aquilo é importante. É mais um pulso que ele tem.
2: Tá. E quais são os melhores canais para que esses executivos, essas lideranças, se posicionem melhor no mercado e se transformem aí nos influenciadores dentro dessa perspectiva com as quais nós estamos trabalhando aqui?
3: Depende muito da natureza da empresa, do perfil do executivo, e da necessidade que aquela empresa tem. Se você está falando de uma coisa mais institucional, B2C, o LinkedIn é um ótimo lugar. Se você tem que atingir consumidores, você tem que ir para redes que têm mais volume, como TikTok, ou Instagram, ou Facebook, etc., YouTube. Então depende muito do perfil, tanto da empresa, quanto do executivo, quanto e também da necessidade de negócio daquela empresa. Suponhamos que você tem uma empresa cujo grande diferencial é a atração de gente, que ela não tem problema de demanda. Ela precisa só atrair pessoas que são escassas. Muitas empresas hoje de tecnologia têm essa questão, que ela tem mais dificuldade de atrair talento do que de atrair contrato. Aí ela, é muito mais fácil ela ir para ou veículos de nicho ou espaços mais institucionais. Se é aquela empresa que tem que vender bem de consumo, de massa, sem dúvida que ela tem que ir para... É uma lógica muito parecida com a lógica que você de mídia, porém aplicada à plataforma. Tá.
2: Ô Alexandre, agora ao mesmo tempo esse executivo não fica muito exposto, não corre riscos. Nós estamos aí numa cultura de cancelamento que é gigantesca e perigosa. Como é que se elimina ou se reduz esses riscos?
3: Essa é a questão. Eu acho que isso é o que mais evita que a empresa invista ou o executivo tenha aderência a esse formato. Porque, de fato, existe um risco. O que eu costumo dizer é o seguinte, existe o risco também de não estar. Porque você hoje não pode evitar que o seu nome ou a sua marca, desde que você tenha alguma relevância, que o seu nome ou a sua marca, não esteja nessa conversa de redes. Você pode evitar não participar dela. E não participar não evita tanto o risco. Eu acho que é um risco percebido maior do que o risco real. O que não pode acontecer é usar essa ferramenta de forma emotiva e não profissional. Eu não vou citar nomes nem empresas por motivos óbvios e éticos, mas eu já tive um cliente que respondia consumidores de forma intempestiva, tarde da noite, etc. e tal. Não pode fazer isso. E nem pode fazer de emotivo, supetão. Por isso que eu sugiro sempre que haja uma equipe profissional intermediando. Até porque conteúdo hoje, um bom executivo sênior pode fazer, até com a ajuda de inteligência artificial e tudo. Mas conteúdo é só parte do assunto, porque tem toda uma ciência de publicação, formatos, horários, tipos de janelas de publicação, territórios e editorias a se ocupar. Tem toda uma ciência por trás de fazer um bom perfil.
2: Agora, falar o quê para as pessoas? Qual o conteúdo? Isso também tem que ser previamente definido? Ou é falar sobre o que todos estão falando?
3: Tem duas lógicas. Se você pega a lógica de quem quer posicionar um produto para o consumidor, o que funciona mais é ele ver qual que é aquele assunto e achar um ângulo adequado de colocar sua marca naquele assunto. Porque é muito difícil hoje a lógica de eu quero falar isso, então que me ouçam. Existe uma conversa já estabelecida sobre alguns assuntos e que você tem que ter a capacidade de entrar. Isso funciona muito para marcas. Quando você é um executivo de uma empresa, você tem que falar, na verdade, a respeito da narrativa que a sua empresa precisa para cada público específico. E não necessariamente para todos esses públicos você precisa de volume. Vou dar um exemplo. Eu sou uma empresa de extrativismo mineral. Eu preciso falar muito com sociedade civil organizada. Eu não preciso pegar o que está hoje com mais volume nas redes para poder falar. Eu tenho os canais adequados, os assuntos adequados e o posicionamento da minha empresa em relação ao assunto. Eu posso ir lá diretamente, direcionado. Eu sou uma empresa que pretende atrair talentos, eu pretendo atrair investidores. Eu tenho lugares específicos em que o mercado se comunica e tal. E eu tenho também as mensagens que eu preciso passar para aqueles investidores. Então, é ligado ao negócio e ao stakeholder. É um misto de qual é o tom que eu tenho que ter para minha necessidade de negócio específica para qual público. Aí eu consigo fazer. Então, não tem uma resposta que valha para tudo. No fundo, é uma construção. Para cada problema, tem uma solução específica.
2: Agora, quando o executivo olha para uma proposta como essa, ele deve pensar assim, pô, mas quanto vai custar isso para mim? Qual é o investimento? E o quanto eu tenho de retorno disso? Vocês conseguem metrificar isso também no trabalho que vocês fazem?
3: Sabe que essa é uma discussão para mim hoje, essa sua pergunta para mim é excelente, porque eu acho que essa discussão você tem mais, digamos, dissonância de compreensão. É muito comum você ouvir, olha, é difícil você ter metrificação ou medidas ou indicadores de reputação. Eu acho que é o contrário. É difícil você não vê-los. Os indicadores de reputação estão aí todo o tempo. E eles são divididos em algumas camadas. O primeiro, a primeira camada é uma camada de conhecimento. É uma camada de quem me conhece, quem sabe onde eu estou, o que eu faço, os meus diferenciais, onde me encontrar, o que, que eu estou falando. É uma camada de conhecimento. A segunda é uma camada de confiança. Eu sei o que ele está falando e confio. E tenho dentro de mim algum tipo de predisposição a ter positividade em relação a isso. Uma terceira é de ação. Eu tomo alguma decisão em relação a isso. Eu mudo o meu comportamento em relação a isso. E uma quarta é de defesa dessa mensagem. Então vamos colocar isso em termos práticos. Eu sou sócio de uma agência de comunicação. O Milton conhece. Ah, eu conheço lá a FSB Holding, a Loures, sei o que faz. Sei o telefone do Alexandre, posso ligar para ele, conhecimento. Mas você já teve acesso a conteúdos que a gente promoveu, ou eventos que a gente fez, ou até a trabalhos. Eu tenho uma certa positividade em relação a isso. Eu preciso de contratar aqui para a CBN um trabalho de comunicação. Eu mudei o meu comportamento, eu tomei uma atitude, contratei.
4: Uhum.
3: E você pode, alguém pode pedir uma indicação para você e falar, olha, tem um pessoal aqui que é muito bom, você endossou, assim, você passou por quatro etapas ali da construção de reputação. Pode ser isso para atrair pessoas, assim, eu sou formado em jornalismo, hoje eu não exerço. Eu conheço a CBN, gosto porque sou ouvinte, conheço, tem qualidade os programas, o conteúdo, faz parte da minha vida. Eu quero trabalhar lá, estou mudando, estou tendo uma posição em relação àquilo, mudando o comportamento. Mais do que isso, eu vou procurar atrair pessoas para trabalhar também, porque eu gosto do lugar e quero trazer melhores pessoas. Então você tem diversas camadas, todas são mensuráveis em termos de negócio. Você pode mensurar tudo isso em termos de negócio.
2: Um outro conceito que surge lá no estudo de vocês é educação utilitária, que você, de certa maneira, já citou aqui um pouco mais cedo nessa nossa conversa, mas eu fico pensando se, através da educação utilitária, não é mais fácil eu me posicionar com menos riscos em relação ao entrar em diferentes diálogos que estão ocorrendo na sociedade. Esse talvez seja um caminho para eu me posicionar com mais segurança?
3: Sem dúvida, sem dúvida. Eu acho que a segurança, ela não deveria ser o primeiro item de preocupação ao se comunicar. Eu acho que ele tem que ser um item super importante, mas a eficácia tem que ser maior. Senão vira uma coisa paralisante, porque a coisa mais segura talvez seja não fazer. Pensa o seguinte, se o cara é um empreendedor, ele já está tomando algum risco. Por isso ele colocava o dinheiro na renda fixa. Uhum. Então ele já tem algum tipo de apetite ao risco. Na comunicação é a mesma coisa. Eu posso querer ser absolutamente seguro, não totalmente, porque é impossível, porque estão falando de você lá, mas não usufruir da potencialidade que aquele canal poderia me dar, que aquela ação poderia me dar. É sempre, a pergunta não é assim ou não, é sempre assim, qual é o grau de exposição que eu tenho que ter e quais são as precauções que eu tenho que ter em relação a esse grau de exposição. Mas risco sempre vai ter.
2: Vamos lá, para fechar aqui essa nossa conversa, o que, que você alerta estas pessoas aos futuros líderes comunicadores?
3: Olha, para mim tem um alerta e uma oportunidade que ele mora no mesmo lugar, que é a inteligência artificial. A inteligência artificial traz para essa questão toda algumas dimensões. A primeira delas é uma certa homogeneização. Porque se você está criando conteúdo a partir do que existe, você tem uma tendência muito maior a reproduzir o que existe. E isso aí você pode reproduzir vieses, preconceitos. Pode reproduzir a mesma compreensão e diminuir a diversidade. Então tem que ter um cuidado, porque quando você faz uma pesquisa anterior para projetar o futuro, você nunca traz o novo. Porque as pessoas não sabem o que querem, aquilo que elas não conhecem ainda. Então tem que ter um cuidado com isso, para a gente não estar passando a reproduzir padrões com mais frequência do que a gente gostaria. Por outro lado, tem uma oportunidade muito bacana que os mecanismos de busca e de seleção da inteligência artificial trazem, que são mais interessantes do que os mecanismos de buscas digitais traziam. Os mecanismos de buscas digitais, da sigla SEO, era muito quantidade. Era assim, o que, que tem mais alcance, mais quantidade? Quando você pergunta numa LLM, numa ferramenta de inteligência artificial, eles vão buscar autoridade, vão buscar legitimidade, vão buscar confiança. Então, uma reportagem ou um estudo, aqui tem muito mais peso do que aqui, da inteligência artificial, do que nos buscadores digitais. Essa é uma oportunidade para essa pessoa que você está dizendo, que tem um bom conteúdo, ou que estudou, que quer se projetar e que pode usar essa ferramenta como alavanca. Por outro lado, muita gente fazendo muito conteúdo, com as mesmas fontes, com o mesmo modelo, traz assim, uma certa homogeneização que não é bem-vinda.
2: Alexandre Loures, muito obrigado pela gentileza de ter comparecido aqui no Mundo Corporativo e compartilhar esse conhecimento que vocês vêm desenvolvendo há uma longa data lá na FSB. Muito obrigado e até uma nova oportunidade.
3: Eu que agradeço, Milton. Obrigado mesmo.
2: Alexandre Loures, sócio e líder da área privada da FSB Holding, conversou com você no Mundo Corporativo. Essa entrevista completa fica à sua disposição no canal da CBN no YouTube, no Spotify, no podcast mais próximo do seu celular e lá no meu blog, miltonjung.com.br. Jung você escreve com J-U-N-G. Colaboraram com o Mundo Corporativo Carlos Greco, Letícia Valente, Priscila Gubiotti, Débora Gonçalves e Rafael Furugem. Até um próximo capítulo do Mundo Corporativo.
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0: Domingo, 11 de outubro de 2026, o tenente-coronel Geraldo Neto, acusado de matar o soldado Gisele Alves, manteve a versão de suicídio da mulher em mais de 8 horas de audiência na última semana. A justiça deve decidir se ele irá à júri popular. O Fantástico deste domingo mostrou imagens exclusivas do depoimento. A soldado Gisele Alves, de 32 anos, foi baleada na manhã de 18 de fevereiro. A perícia apontou que o tiro saiu da arma do tenente-coronel. Os dois estavam sozinhos no apartamento do casal em São Paulo. O presidente dos Estados Unidos, Donald Trump, afirmou neste domingo que Ucrânia e Rússia concordaram com um cessar-fogo parcial, interrompendo os ataques contra a infraestrutura energética dos dois países. O anúncio foi feito na rede Truth Social, horas depois do presidente ucraniano Volodymyr Zelensky afirmar que estava pronto para interromper os bombardeios às refinarias de petróleo russas se Moscou também cessasse os ataques à infraestrutura energética ucraniana. Segundo Trump, o cessar-fogo energético entra em vigor com efeito imediato. Em entrevista à rede americana ABC News, Zelensky declarou que organizaria eleições na Ucrânia se o presidente russo, Vladimir Putin, concordasse com um cessar-fogo de 60 dias. Nem a Ucrânia nem a Rússia confirmaram oficialmente esse acordo. Procurado pelo site americano Axios, Zelensky disse que o anúncio de Trump foi uma novidade para ele, mas que se o governo russo concordar, ele também irá. A Argentina passou a ter 32.290 empresas a menos desde que Javier Milei assumiu a presidência no fim de 2023. Os dados são da Superintendência de Riscos do Trabalho, órgão do governo argentino. Somente em julho, o país registrou 948 empregos a menos do que em junho. No horário de Brasília, 10h32.
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2: Oi, pessoal, tudo bem? O CBN Sustentabilidade de hoje aborda a agenda ESG no setor de hotelaria de luxo. Eu tenho aqui no estúdio hoje dois convidados. A Ana Souza, que é gestora de talentos, e o André Cabutomori, gerente de marketing do grupo Nanai. O Nanai, gente, é uma empresa familiar brasileira da região de Pernambuco e que está ligada à família Meira Lins. Ana e André, que prazer recebê-los aqui no CBN Sustentabilidade. Tudo bem com vocês?
3: Tudo bem, Rosana. Nós que agradecemos a oportunidade, né? Um prazer estar aqui nessa tarde com você e muito obrigada.
2: Você viu que eu pronunciei bem seu nome, hein, André?
4: Sim, Rosana. Obrigado, viu, pela oportunidade. Muito prazer. Privilégio estar aqui representando o Nanai no dia de hoje.
2: Prazer é o nosso. Gente, eu queria começar, Ana, pedindo para você explicar aqui para os nossos ouvintes um pouco da história do Nanai. Eu sei que é uma marca que nasceu há mais de duas décadas, uma empresa familiar brasileira, né? Que é muito reconhecida por ser muito autêntica, muito genuína. Mas conta para a gente um pouquinho da trajetória do Nanai.
3: Pois é, Rosana. O Nanai é uma empresa que acho que hoje é uma data muito especial esse ano, né? Nós estamos fazendo 25 anos de operação. O

0: mar, era construir bangalôs dentro do mar, como não é permitido no Brasil. Ele trouxe as piscinas, acho que nós entramos, saímos aí na vanguarda com relação às piscinas, trazer o mar para dentro do hotel. Então, pertence a uma família, realmente, hoje são três sócios. E agora o projeto é só crescer e ter outras unidades em outros estados.
1: Mas já nasce com esse DNA, né, de privilegiar a natureza, a autenticidade do lugar, a cultura. Não é simplesmente uma rede internacional com suas características próprias que chega ali e se estabelece numa praia do Brasil.
0: Muito pelo contrário, eu acredito que nós temos muito uma coisa que nós chamamos internamente de DNA, que é aquilo que é muito único nosso, né? Do hotel, da família, a família Melhalins, como você mencionou. Uma das coisas é o cuidado com pessoas, é esse olhar para a gente. E nós temos muito que hotéis de luxo, nós temos vários no Brasil, no mundo até. E o que nos torna único é uma coisa que nós chamamos de cultura. E essa cultura vem da família, vem da forma como se olha para pessoas e se cuida dessas pessoas lá dentro.
1: Daqui a pouco a gente vai conseguir destrinchar melhor todos os programas, né, que espelham essa preocupação com a comunidade local, com os colaboradores, etc. André, eu sei que vocês acabaram de ampliar a atuação dessa marca no Nordeste com a inauguração de um novo resort na região de Milagres, Alagoas, é isso?
2: Exatamente, Rosana. A gente está num momento muito estratégico, como a Ana comentou, né, de expansão da marca. Nascemos como Nanai Muro Alto. 5 anos atrás, a gente atravessou o oceano para inaugurar o Nanai Noronha, onde é um projeto menor, com 10 acomodações, com a vista maravilhosa da Baía do Sueste. E agora, esse ano, acabamos de inaugurar Nanai Milagres, na região de Alagoas, na Praia do Marceneiro. Um projeto assim incrível, hotel boutique, pé na areia, com todo esse DNA da marca, trazendo aí muita sofisticação e elegância para um destino que já é um dos principais destinos do Brasil. E temos essa missão, né, de escrever memórias especiais na mente e no coração das pessoas. Então tá no nosso DNA e estamos aí nesse momento agora estratégico e vem novidades por aí, tá, Rosana?
1: Vocês
2: Em
1: não
2: breve a
1: podem
2: gente.
1: anunciar ainda, né?
2: Ainda não.
1: Daqui para o fim do programa você vai anunciar.
2: Mas um spoiler que vai ser no Nordeste também. E
1: Ai, que
2: mais uma praia
1: melhor
2: belíssima.
1: região não há no Brasil para se implementar um resort como esse, né, gente?
2: Exatamente.
1: O clima e tudo mais. Agora, Andréa, eu queria repercutir com você um pouco do conceito de luxo, que sempre teve associado à sofisticação, exclusividade de serviço, mas agora me parece que entram outros elementos aí nessa equação, como, por exemplo, natureza. Né? Cuidado com a natureza, imersão na natureza, autenticidade, você privilegiar ali experiências genuínas que mostram o compromisso do resort com a cultura local. Sustentabilidade também, né? É outro elemento que entra aí nessa conta. Você acha que o conceito de luxo, de hotelaria de luxo, está mudando na cabeça do brasileiro?
2: Tá mudando, Rosana, mas o Nanai sempre teve na vanguarda 25 anos atrás, onde ele trouxe essa inspiração dos bangalôs, que é o ícone da marca, e muito da preservação da natureza, né? Então a gente vem acompanhando aí algumas mudanças de comportamento, mas o Nanai tem um slogan que é o slow living, né? De você ter um pouco mais de tempo, uma calma, vivenciar a cultura, o destino local. Pé na areia, né? Tendo um ótimo serviço, sendo chamado pelo nome. Então, isso desde o início, a gente já nasceu com esse propósito, né? E agora a gente vê algumas mudanças em relação à sustentabilidade mesmo, a questão da busca de experiências, né? Cada vez mais diferenciadas, além de toda uma estrutura e o conforto que o Nanai sempre proporcionou. Mas a gente está vendo aí algumas novas nuances, né? De mercado e de comportamento mesmo, Rosana. Então a gente vem adaptando também, sem perder essa nossa identidade, né, para ter cada vez mais experiências diferenciadas, muito voltado com natureza e principalmente nesse novo momento também, né, de hábitos mais saudáveis, né, de qualidade de vida,
1: Wellness.
2: wellness. A gente acabou de reformular todas as nossas academias agora. Nanai Milagre já nasceu com uma super academia agora. Então a gente está observando e sempre adaptando, né?
1: É um setor esse de wellness que cresce no mundo todo, né? Pessoas que estão mais voltadas ao bem-estar e à saúde, querem fazer spa, querem relaxar, atividades, até a alimentação também muda, né?
2: E a gente tem observado assim, Rosana, cada vez mais diminuindo até, por exemplo, o consumo de bebidas alcoólicas, né? As porções também que a gente tem, que sempre foi uma identidade do Nanai, né? A fartura. Uhum. Não que isso não tem, não deixou de acontecer, mas pelo contrário, a gente vai adaptando.

0: e incrementando também cada vez mais elementos e a experiência, de fato, né, Rosane? Porque
1: E
0: isso é o
1: de
0: que
1: fato,
0: fica, né, para
1: é.
0: na
1: E é um
0: memória.
1: setor, né, André, que tem crescido muito. E tem dados aqui que eu quero trazer para a gente. Só no ano passado, hein, dos 63 empreendimentos de alto padrão que foram pesquisados, eles chegaram a movimentar 3 bilhões, 340 milhões de reais, receberam quase 1 milhão de hóspedes, a uma diária média de R$ 3.100. Então, quero te perguntar, André, o que é que está impulsionando esse crescimento da hotelaria de luxo aqui no país?
0: Olha, Rosana, além de excelentes propriedades que a gente vê, né, no Brasil, não só de produtos nacionais e internacionais, mas como na NAI a gente vê uma valorização, né, de produtos brasileiros, dessa nossa hospitalidade genuína, né? E isso ficou até um reflexo da pandemia, né, onde a gente teve a oportunidade de mostrar para o Brasil a excelência que nós temos em produto, em serviço, em qualidade, e o luxo. A gente tem uma referência, né, a nível internacional e vem aumentando também o número de turistas estrangeiros, reconhecendo esse nosso acolhimento, né, esse core business que a gente tem no Brasil. Então é gratificante ver esse segmento cada vez mais sendo fomentado e oportunidades, né, para acompanhar essa demanda, né, Rosana? Por isso que justifica a gente ter agora esse momento de expansão, mas vem muita também da responsabilidade da gente conseguir também entregar nesse mesmo nível de diária média, né, Rosana? Então, se a gente for olhar em torno de, convertendo aí US$ 500, que é uma média de uma diária média a nível mundial, global, a gente está no mesmo nível. E com o nosso jeitinho brasileiro, digamos assim, com essa brasilidade, conseguindo entregar um excelente serviço e uma experiência de altíssimo nível também.
1: Agora, cada povo tem um perfil, não dá para generalizar, mas você tem ali algumas características, né, que são comuns a cada um dos povos. Quando você analisa o brasileiro, o que que ele espera de um hotel de alto padrão?
0: Realmente a gente tem algumas nuances no Brasil, né, Rosana? E o nosso público, 60%, majoritariamente, é público Sul e Sudeste. Então, esse público, quando ele escolhe o Nanai, ele primeiro procura um clima agradável. A gente praticamente lá tem verão o ano todo, bastante calor, né? Enquanto a gente vê, às vezes, Sul, Sudeste, a gente acabou de ver bastante frio, chuva. Lá, a gente, primeiro, pela questão do clima, é um clima muito agradável. Outra questão da cultura local, né? Então, a hospitalidade nordestina, a hospitalidade brasileira tem o seu valor. Então, o público, ele gosta muito, né, de sentir essa cultura local do Nordeste, além de uma ótima gastronomia, de uma ótima estrutura.
1: Atendimento conta
0: E
1: também,
0: o
1: né?
0: atendimento que eu ia fechar, né, que acho que depois a Ana vai falar um pouquinho das pessoas, que é o grande diferencial do Nanai, Rosana. Então, eu acho que a questão da estrutura, de uma boa cama, um bom café da manhã, digamos que para o luxo, é obrigação. Então, a experiência, o atendimento, a gastronomia, é isso que faz a diferença dentro do nosso segmento.
1: E interessante é que 70% dos hóspedes dos empreendimentos de luxo no Brasil são brasileiros. Que legal ouvir
0: Exatamente,
1: isso,
0: Rosana.
1: né?
0: É muito gratificante. Por um lado, a gente tem uma oportunidade muito grande de ter esse mix, né, mais diversificado, mas o brasileiro, realmente, a gente vê algumas tendências de viagem, alguns comportamentos que eles estão dispostos a viajar mais, a gastar mais dentro do Brasil. Então, isso é muito bom para a nossa economia, né?
1: É, ontem mesmo eu estava repercutindo uma matéria, uma pesquisa Datafolha, dizendo que para 76% dos brasileiros viajar é mais importante do que comprar bens materiais.
0: Exatamente.
2: Muito bom isso.
1: Muito bom, né?
0: Muito bom. E a
1: Tá,
0: gente está
1: a
0: vendo
1: medida mesmo.
0: como realmente um dos principais, né, objetos de desejo mesmo, a questão da viagem, porque é exatamente o que você perguntou, né, Rosana? A questão da experiência, a questão dessa vivência do tempo entre família é algo que está cada
1: É,
0: vez
1: as
0: mais escasso, né?
1: memórias.
0: As memórias.
1: Agora, Ana, vamos falar então dos grandes desafios ESG de um grupo como o Nanai, que a gente sabe tem uma operação muito intensiva no uso de recursos naturais, né? Ar-condicionado, que usa muita energia, piscinas, água é importantíssimo, né? A lavanderia também, né? Porque tudo tem que estar
2: Isso.
1: impecável lá nos lençóis egípcios. Restaurantes, etc. Vamos começar pela água, que é uma questão especialmente mais sensível ali na região do Nordeste. O que que vocês já conseguiram em termos de redução de uso de água e soluções como, por exemplo, reuso, aproveitamento da água?
2: Você tocou num ponto super importante, né, Rosana? A hotelaria, um grande desafio para a hotelaria, especialmente a hotelaria de luxo. Né? A hotelaria de luxo, ela é focada na experiência. A André trouxe muito essa coisa da experiência do hóspede. E a nossa grande, digamos assim, desafio e missão é trazer essa experiência, não comprometer a experiência do hóspede, mas ter o cuidado e a responsabilidade de cuidar dos recursos naturais. Então, nós estamos nessas pautas de sustentabilidade, nós estamos em algumas bastante avançadas, né? Nós já fazemos isso, o André trouxe um pouco da cultura da empresa. A cultura da empresa sempre foi essa do cuidado, quer com pessoas, quer com recursos naturais. E nós fizemos isso desde sempre, antes mesmo da pauta de ESG estar tão em voga, em moda. Então já é uma prática. Hoje nosso grande desafio com relação a isso é exatamente integrar as nossas práticas a um programa estruturado nesse aspecto. Então, com relação à água, especificamente, como você perguntou, nós fazemos uso de água de chuva, nós fazemos reutilização de água de lavanderia para você aguar o jardim. Uhum. Nós temos hoje a medição diária do consumo de água. Os dados ainda, a precisão do dado, eu não consigo agora trazer para você que não está... Realmente, nós estamos na fase de implementação dos dados corporativos, desses valores, uhum. E aí eu não consigo te precisar. Mas eu diria que essa é uma das pautas que nós estamos bastante avançadas.
1: E energia também, né?
2: Também.
1: Que vocês precisam bastante. Imagino que grande parte do consumo do Nanai vem de fontes renováveis.
2: 100%.
1: Opa.
2: Hoje, 100% em Milagres. E Muro Alto, nós temos inclusive certificação internacional do IREC de 100% de energia renovável.
1: Muito bem. Agora, André, a gente sabe que um outro grande desafio da hotelaria, não só de luxo em geral, é o desperdício de alimentos, né? Sobretudo quando o hotel oferece buffet, fica ali à disposição do hóspede, isso pode gerar um volume muito importante de resíduos, né? Daquele material que não vai ser mais aproveitado. Como é que vocês fazem com relação a isso? Se vocês têm como mensurar o volume de alimentos que é desperdiçado? Se tem práticas para reduzir o descarte?
0: Sim, Rosana, acho que é uma pauta muito importante e é uma oportunidade não só para o Nanai, mas para toda a hotelaria e outros segmentos de estar olhando com mais cautela, né, para o desperdício, para o excedente de alimentos e olhar também para o tamanho da população que precisa disso também, né? Então, acho que a gente... olhar para isso, para essa economia circular e poder ajudar, né, as comunidades carentes, as ONGs que trabalham muito seriamente com esse quesito, é muito importante. Mas é algo que a cultura e a hotelaria, ela ainda está um passo atrás. Então o Nanai, ele está olhando para isso, a gente, como você teve lá, né, uhum. Em Muro Alto, a gente tem o buffet, né, em Muro Alto, então a gente olha muito para o excedente, a gente tem indicadores, tem metas de desperdício, do famoso CMV, né, que é o controle do alimento, e hoje a gente está em vias de, né? Praticamente já assinamos o contrato, tem uma ONG que chama Comida Invisível, que ela faz essa ponte, né, entre os hotéis e as ONGs, né, certificadas para receber esse alimento, esse excedente, com a melhor segurança possível, né, de armazenamento, de transporte. Então a gente está agora em vias de iniciar esse projeto para que a gente consiga colaborar e ajudar também com o excedente de alimentos para todos os hotéis.
1: É então, importantíssimo, né? Porque muitas vezes você até consegue reaproveitar o que sobrou do almoço, transformando num outro prato que pode ser servido no jantar, uma sopa, algo assim. Mas ainda assim, com essa ferramenta poderosa, você vai ter aquele alimento que não dá mais para ser utilizado, né?
0: Exato.
1: Pelo hotel, porque Exatamente. Tem uma proposta ali, né, que não cabe. Nesse caso, direcionar para outras instituições me parece que é um caminho virtuoso, importante.
0: É um caminho importante, né, Rosana? E você bem falou, a gente sempre busca o reaproveitamento. No café da manhã é muito comum para a hotelaria, né, de aproveitar esses produtos. A questão também da redução da quantidade, como a gente falou, da mudança de comportamento. Então, a gente só está olhando para isso também, né, para adaptar também a questão dos alimentos e bebidas para esse novo momento que a gente está acompanhando da jornada.
1: Uhum.
0: E também ter uma empresa séria e responsável para conseguir conduzir tudo isso, né? Que não é simplesmente doar qualquer tipo de alimento. Tem o armazenamento, Sim. tem a temperatura, o transporte e o tempo também, né? Então tem também uma responsabilidade com relação à lei da questão da doação de alimentos, né?
1: É, Compliance, né? Seguir direitinho ali os ditames legais. Ana, e a questão dos resíduos, que é outro gargalo aí do setor. Qual é o destino que vocês dão aos resíduos que são produzidos lá no Naná e quanto é reciclado, reaproveitado, compostado?
2: Vidro, todos os vidros do Naná, nós trituramos internamente e mandamos para o fornecedor local, inclusive é o reaproveitamento desse círculo virtuoso, né, do fornecedor local. Uhum. Plástico, lata, papel também são reciclados e mandados para o fornecedor também, todo na economia local. Uhum. E isso volta para a cadeia produtiva.
0: Toneladas de vidro.
2: Toneladas de vidro, exatamente.
1: Que maravilha, né? E o fato de vocês já triturarem é importante nessa etapa do processo.
2: Isso.
1: Que ele já chega ali semi-processado para ser reaproveitado.
2: Isso,
1: né?
2: Exatamente.
1: E até, por exemplo, evitando que no transporte alguém se machuque.
2: Perfeito.
1: Né? E também tenha custos relacionados a todo esse processo de reciclabilidade.
0: É, e só complementando o que a Ana trouxe, que é importante, isso acaba também ajudando a cadeia de fornecedores locais, né?
1: Uhum.
0: Nessa questão da sustentabilidade. Desde o fornecedor que pega a questão do vidro triturado, que transforma isso em outros produtos, a questão do papel, da reciclagem como um todo, né? Então isso de alguma forma fomenta a economia local e ajuda os pequenos produtores também para dar o devido descarte e o fim de toda essa matéria-prima, né? Então realmente o volume é grande, são toneladas de vidros e que isso de alguma forma volta para a comunidade, volta, né, para a economia local.
1: Já que a gente está falando da comunidade, aí eu já quero entrar num tema específico que é do Instituto IANAM, que eu conheci, é uma experiência muito interessante de capacitação dos profissionais, tem feito muita diferença ali naquela região de Muro Alto, em Pernambuco. Gente, é importante a gente trazer a experiência do IANAM, porque um hotel como esse, né, nenhuma empresa, na verdade, existe isolada. Ela depende da comunidade para sobreviver. Dali vem os colaboradores, os fornecedores, né, muitos recursos que sustentam o negócio. Então, Ana, você que é a patrona, digamos assim.
2: E responsabilidade,
1: né? A grande comandante ali do Instituto. Conta pra gente como é que se dá essa capacitação das pessoas. Vocês capacitam pessoas da comunidade para serem aproveitadas como profissionais de hotelaria, não é isso?
2: Do mercado, para o mercado.
1: Então vamos lá.
2: Obviamente que nós ficamos sempre de olho nos melhores. Eu sou gestora de talentos do Naná, então nós temos essa demanda de recrutamento.
1: Uhum.
2: 85% dos nossos colaboradores, eles são da comunidade ali do entorno. Nós temos hoje 480 funcionários e eu estou dizendo que 85% são dali. Então, obviamente, nós temos um olhar muito diferenciado para essas pessoas que se destacam no IANAM de alguma forma. Então, hoje nós temos 24% dos 419 pessoas que nós já formamos no IANAM dentro do Nanai. Nós, uhum, temos 49 já no mercado de trabalho formal, fora os que estão na informalidade. Então, esse é um projeto que muito especial, né, para o Naná, e eu cuido disso realmente com muito carinho e tenho o coração muito focado nesse projeto. Ele capacita jovens entre 18 e 24 anos. Nós começamos só com a formação hoteleira, passamos para curso de idiomas, oficinas isoladas de capacitação rápida, para que aquela pessoa já possa ter um retorno a partir do recurso que ela aprende ali naquela oficina.
1: Uhum.
2: O IANAM hoje, ele realmente é um projeto muito singular dentro da hotelaria. E esses são os números que nós temos hoje, 620 pessoas, 419 já passaram, 620 já participaram em duas ou mais formações. Então, esses são nossos números.
1: Agora, para finalizar, tá já chegando ao fim aqui do programa, que pena, né? Que gostoso o papo. Eu queria que a gente tentasse analisar o seguinte, muita gente diz que adoraria ser sustentável, implementar as melhores práticas na sua empresa. Ah, mas não tenho condição, são investimentos muito altos, né? Para se tornar, de fato, uma empresa ali sustentável. Isso é verdade ou é mito? Dá para você ser sustentável fazendo um aporte menor ou então implementando práticas simples? Qual é a visão que vocês têm de sustentabilidade no setor? Isso a gente falando para aqueles grupos que não têm a robustez de um Nanai, mas que estão preocupados, né, em querer ser mais eco-friendly, mais sustentáveis. Hein, Ana?
2: Eu vou defender a minha praia. Tudo começa por pessoas. Porque, uhum, no final, quem executa todas essas outras coisas são as pessoas.
1: Sim.
2: Empresa sustentável, ela é sustentável a partir do... Nós falamos, quando nós pensamos em sustentabilidade, pensamos muito em energia, em água, em recursos naturais. E tudo isso é muito importante e é importante que se faça, mas tudo começa pelo cuidado e pelo respeito pelas pessoas. E negócios sustentáveis, eles são lugares onde as pessoas querem trabalhar.
1: Muito bem. E você, André?
0: É, complementando, né, o que a Ana trouxe, e também essa educação, conscientização, né? Que eu acho que é importante a gente disseminar isso sempre. Né? O Nanai sempre é muito sério com isso e muito responsável em qualquer local. Por exemplo, em Noronha, por exemplo, tem toda a questão sustentável, né? Que a gente tem do cuidado com as pessoas, os funcionários, da questão da energia, da reutilização de toda a questão da matéria-prima e também da cultura local, né, Rosana? Mas assim, eu acho que parte muito da iniciativa também de querer fazer acontecer, né? Então a gente tem aí, por exemplo, dentro da hotelaria temos a BLTA, que é Brazilian Luxury Travel Association, que é uma associação que engloba a maioria dos hotéis de alto padrão do Brasil, para fomentar, né, a exposição, divulgação, promoção desses produtos para o mercado global, e já está, de alguma forma, exigindo aí desses associados que tenham certificações internacionais. A gente está já trabalhando há muito tempo nesses quesitos, mas é algo também que o mercado já está fomentando e exigindo isso, né, Rosana? Uhum. Então, a gente vê que é um caminho sem volta. Então, a gente está estruturando da melhor forma para buscar essas certificações internacionais, seja o Sistema B, Green Key. Então, a gente está nesse momento, nessa governança, estruturando, sim, esses dados para realmente dar um passo além do que tudo que a gente já faz, que não é pouca coisa, né?
1: Que bom. E não só os investidores, né, André? Você traz aí a perspectiva do investidor, que exige, de fato, os atributos sustentáveis, mas o próprio consumidor de hotel de luxo já repara nos atributos sustentáveis de um empreendimento, né? E gosta de saber que vocês têm essa preocupação com os recursos naturais, que sem vocês dúvida buscam ter um time diverso, heterogêneo ou não.
2: Sem dúvida.
0: Repara e cobra, inclusive nas avaliações, né? A gente vê os nossos clientes muito assíduos ali em realmente sugerir, provocar. A gente está muito antenado também nessa escuta ativa e sempre também comunicando também para o cliente toda essa questão sustentável que a gente trabalha, como Instituto Ianã. Então, tem diversas formas também de fomentar, conscientizar também o próprio cliente, né, na utilização de plástico, no consumo consciente. Então, a gente, como empresa, também é responsável também de fazer isso, né, ter um 360, né, na comunicação. Nós, do marketing, também sempre trazemos isso em primeiro plano, né, na sustentabilidade e na importância que isso tem para o investidor, para o cliente, para a comunidade local, para realmente educar as pessoas.
1: Vocês estão de parabéns. Eu adorei recebê-los aqui no CBN Sustentabilidade. Desejo muita sorte, não, obrigada, só em milagres, né, que vocês estão acabando de implementar. Tomara que o Ianã cresça e que vocês consigam ter um Ianã em cada estado do Brasil.
2: Teremos.
1: Né? Voltem sempre, estão convidados já para uma próxima oportunidade. Um beijo e é isso. Espero vocês.
0: Muito
2: obrigada pela oportunidade.
1: Gente, eu conversei com a Ana Souza, que é gestora de talentos, e o André Kabutomori. Já aprendi a pronunciar aqui, eu sem erro, hein, André? Ele é gerente de marketing do Grupo Nanai, uma empresa brasileira familiar que nasceu ali na região de Pernambuco, Muro Alto, em Pernambuco, e que está ampliando sua atuação aí pelo Brasil, agora no Nordeste, e que tem tudo para realmente levar esse modelo exitoso para todo o país. Além de ter acesso a conteúdo pelo YouTube, você também encontra essa entrevista no site, no aplicativo da CBN ou na sua plataforma de podcast preferida. Colaboraram comigo aqui no CBN Sustentabilidade, minha linda produtora, Ana Luísa Bessa. Nos trabalhos técnicos, meu lindo Bruno Carvalho e a Débora Gonçalves. E na edição, Rafael Furugem e Luiz Figliage. Um beijo para você, até semana que vem.
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0: Domingo, 11 de outubro de 2026. Candidato à reeleição pelo PT, o presidente Lula participou de ato na Avenida Paulista neste domingo e pediu a apoiadores que incentivem quem deixou de votar no segundo turno a ir às urnas. O petista sinalizou as prioridades para esta semana de campanha, com foco nas discussões sobre o fim da escala 6x1 no Congresso. Já o candidato à presidência, Flávio Bolsonaro, do PL, aproveitou o encontro com prefeitos da região metropolitana de São Paulo para alegar que não pretende acabar com programas sociais do governo federal, caso esteja eleito. Ele disse que vai manter a política de reajuste do salário mínimo acima da inflação e os repasses do Bolsa Família, mas não explicou de onde viriam os cortes no orçamento sugeridos pela equipe econômica dele. Mais de 2 milhões de pessoas acompanharam o Grande Círio nas ruas de Belém neste domingo. O trajeto foi de 3,6 km da Catedral de Belém à Basílica Santuário de Nazaré. A estimativa é da diretoria da Festa de Nazaré. O Círio de Nazaré é considerado a maior e mais tradicional manifestação religiosa do Pará. A Romaria da Transladação, na noite de sábado, reuniu quase 2 milhões de romeiros. O Papa Leão XIV anunciou neste domingo que será submetido a uma cirurgia nos próximos dias para a retirada de um nódulo no pulmão em estágio inicial. O pontífice de 71 anos fez o anúncio durante oração dominical na Praça de São Pedro, no Vaticano. O Papa afirmou que o nódulo foi detectado em estágio inicial e que o crescimento está bem controlado. O porta-voz do Vaticano, Matteo Bruni, disse apenas que a cirurgia ocorrerá no Hospital Gemelli, em Roma, e que a recuperação de Leão XIV após a cirurgia deverá levar cerca de uma semana. No horário de Brasília, 11:03.
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2: Começou! Teremos conteúdo. Conteúdo de primeiro está entre nós, José Henrique Bortoleto, escritor, sociólogo, Bortolucci, escritor, sociólogo, que está lançando, na verdade já lançou, né, o segundo livro. O primeiro fez um baita sucesso, esse aqui provavelmente fará também. É um tema que ninguém está comentando muito, geração democracia. Vamos descobrir sobre o que é. Mas já está entre nós... No estúdio, Zé, tudo bem?
3: Fala, Teco, boa noite aos ouvintes. Vamos aí conversar com o Bortolucci daqui a pouco e discutir, né? As coisas têm acontecido aí no mundo, né? Umas coisinhas, não... quase não acontece nada, né? Nesse nosso tempo, né?
2: Zé, você quer fazer a introdução do nosso convidado como merece? Pô, livro bonito aqui, hein? Ó, gosto de capas bonitas, títulos atraentes... Timing também ótimo, hein? Quer fazer a introdução deles, é para nós?
3: Sim, a gente tem o prazer de ter o José Henrique Bortolucci, sociólogo, escritor, né? Começou assim com tudo, né? Na literatura, né? Com um livro difícil de ser classificado, né? Que é O Que É Meu, né? Que conta essa história dele com o pai, né? Ele como primeiro, o Zé Henrique vai contar, não vou contar a história do livro aqui, mas foi um livro que deu muito certo, foi traduzido em uma série de países.
2: Elogiadíssimo, mundo afora.
3: Pois é, é um prazer estar com a gente hoje, obrigado por ter aceitado o convite, boa noite, Zé Henrique.
4: Boa noite, Zé, boa noite, Teco, prazer é meu.
2: Tudo bem?
4: Muito obrigado pelo convite.
2: Quer começar, Zé?
3: Ah, vamos dar uma geral, Zé Henrique, da ideia do livro, né? Acho que nasce, né, com esses artigos que você escreveu para Piauí, né? Para a revista Piauí. Uhum. E quando que bateu essa vontade de refletir sobre a tua geração, né? Que é a geração que já nasce no Brasil, ou que toma consciência quando o Brasil já está nessa maior fase democrática do país, né? Esses mais de 40 anos agora que a gente tem de estáveis de democracia. De onde veio esse estalo de refletir sobre esse lugar no mundo ao qual você pertence, assim?
4: Bom, eu nasci em 1984 na ZEC, que é mais ou menos no ano da transição democrática. Na verdade, o marco principal é comecinho de 85, a depender de como a gente calcula. Ou seja, eu nasci junto da democracia, eu e milhões de outros brasileiros que nasceram, mais ou menos, como eu digo no livro, não é, sem memória viva de presidentes militares. Uhum. Nascemos aí já com a democracia como algo entregue, em processo de construção nessa fase. E vivemos as promessas e também as frustrações, os retrocessos, as contradições desse processo democrático. Então eu comecei a imaginar a possibilidade de escrever esse livro como algo que combinasse uma narrativa das histórias de vida de vários brasileiros, brasileiras da minha geração, com a transformação, as transformações do Brasil nos últimos 40 anos, que é a nossa fase de vida. Eu estou com 41 anos agora, para entender como é que individual e coletivo vão se misturando, vão penetrando na vida um do outro, como é que a democracia é feita de histórias particulares, mas também nossas histórias particulares são profundamente impactadas pelas transformações do país. E para isso eu imaginei uma espécie de quadro em que eu conversasse com pessoas de várias regiões do Brasil, na verdade no livro que nasceu como uma série de perfis na revista Piauí, depois eu compilei, mudei algumas coisas, editei, adicionei mais um perfil e virou o Geração Democracia, publicado agora pela editora Fósforo faz mais ou menos 2 meses, tentando entender um pouco que uma geração é algo muito diverso. Uhum. Quando a gente olha para uma geração, a gente tem experiências radicalmente diferentes de vida.
2: E então, no Brasil ainda, que é tudo muito diferente, exato, entre as regiões, né?
4: Perfeitamente. Regiões, classes sociais, nós somos assim um continente, nós somos um mundo em um país. Então Eu tenho personagens, né, pessoas, interlocutores no livro que vão desde um ex-presidiário traficante no Rio de Janeiro, que hoje é um missionário batista e que tem uma missão nos morros do Rio de Janeiro. Então ele prega o evangelho para meninos em bailes funk e meninos do tráfico, uhum, até uma cuidadora de idosos de Fernando de Noronha, uma ativista do Rio Grande do Sul, um camponês da Amazônia, pessoas, uma professora transexual pernambucana, histórias muito diferentes que eu acho, né, eu espero, ajudam a discutir e olhar com carne e osso, com histórias reais, com trajetórias, um pouco das transformações do Brasil nos últimos 40 anos.
2: Como que você chegou nessas pessoas, escolheu... São perfis muito diferentes de todos, sim, os lugares do Brasil, mas não foi sorte, foi uma...
4: Sim, foram vários caminhos, né, Teco? Eu acho que o primeiro passo foi o seguinte: eu imaginei, já que eu queria fazer esse grande quadro, eu comecei a pensar em possíveis personagens, uhum, abstratamente, assim. Então eu queria, por exemplo, um policial militar ou uma policial militar. Eu queria um pastor ou um missionário, porque eu achava que esses eram dois perfis fundamentais para entender as mudanças, uhum, do Brasil na área de segurança, sim, na área de religião, transformações no perfil religioso da população. Eu gostaria muito de ter uma professora, não é? Fundamental, porque algo que mudou muito no Brasil foi a educação. Eu queria ter alguém da luta social na Amazônia, já que as questões do desmatamento, da perseguição e assassinato de ativistas de direitos humanos. Enfim, eu comecei a pensar meio abstratamente nesse perfis e eu tinha uma tabela, aí meio exercício de professor sociólogo, eu tinha uma tabela de 50 ideias, tá, de possíveis caminhos. Aí, a partir daquela tabela, claro, daria para pensar em 500 perfis. Sim. Mas eu gostaria de, não só essas pessoas tinham que iluminar, me ajudar a entender processos importantes no Brasil, mas que tinham que tocar em temas que me interessavam bastante enquanto escritor. Uhum. Né? Então, temas que me eram de interesse pessoal ou de um interesse artístico, de interesse ali do labor de escrita. E aí, a partir desses perfis, eu comecei a conversar com pessoas. Desses 8 brasileiros e brasileiras, só uma eu já conhecia. Os outros foram indicações de amigos, uma pessoa que eu li num livro sobre ela, uma outra pessoa que eu conheci online, por acaso. Enfim, foram muitos caminhos ali.
2: Só antes de passar a palavra para o Zé, te surpreendeu muito essas conversas? Porque, de um jeito ou de outro, eu acho que é natural que você já vá um pouco, uhum, pré-concebido o que você espera ouvir,
4: sim,
2: de queixas ou de elogios, ou para que lado, né, pelos perfis, a gente tem um pouco de...
4: Sim e não. É interessante isso, Teco, porque eu tentei ao máximo, uma vez que eu chegava na pessoa e que eu entendia que a pessoa, outra coisa importante, a pessoa tinha que ser boa de papo, né?
2: Ah.
4: E tinha que ter um interesse em compartilhar as histórias. Mas isso também eu já tinha entendido muito entrevistando meu pai, o meu primeiro livro, que se chama O Que É Meu, que eu publiquei em 2023 também pela Fósforo. Partiu de entrevistas longas com meu pai, que foi um caminhoneiro por 50, sim, anos. E eu já tinha outras experiências de pesquisa, aí já mais sociólogas, mais acadêmicas, com entrevistas. As pessoas sempre, se elas se dispõem a conversar com você, elas acham que elas estão ganhando alguma coisa naquela conversa também. E eu digo ganhar no melhor sentido possível. Uhum. Elas estão lá para fazer uma reflexão sobre a própria vida, ou porque elas querem dar testemunho de alguma coisa. E a melhor coisa que a gente pode fazer quando a gente se dispõe a ouvir, vocês trabalham aí com rádio, vocês sabem disso, é tentar não presumir o que a pessoa vai falar. Né? O mais interessante é a surpresa dos encontros. E nisso eu tive surpresas muito interessantes ao longo do caminho. Boas e ruins.
2: Isso deve ter sido uma coisa legal. Passear o Brasil de hoje, hein, Zé? Primeiro são perfis muito diferentes, né? Depois acho que são visões sobre a mesma coisa que a gente se surpreenderia também, né? De você fazer uma pergunta para as pessoas e ouvir como as respostas vão ser muito diferentes. Sim. Dependendo de quem responde ou de onde responde, né?
3: Pois é, eu tava pensando um pouco nisso, assim, porque na verdade acho que a gente, é claro que essas categorias são muito instáveis, assim, né? Elas não são, a gente tenta colocar, tipo, falar geração, democracia, são nomes muito instáveis, na verdade, que dizem muita coisa, né? Mas hoje, talvez, esses rótulos ou ideias estejam ainda mais instáveis, né? Porque eu fico pensando, a ideia de geração já é uma geração... Com essa questão de redes sociais, de comunicação digital, ela virou outra coisa, né? Essa coisa de geração Z, millennials, ou mesmo a nossa geração, que foi a geração X e tal... Mas principalmente a questão da democracia. Se você perguntar no Brasil hoje o que é democracia, você vai ter 10 respostas diferentes de 10 pessoas. Assim.
4: Isso.
3: Uhum. É quase impossível a gente ter um consenso sobre a ideia de democracia. Como que você tentou entender essa questão, até para poder debater o centro do livro, né, que é explicar esse período democrático? Né?
4: Esse é um ótimo ponto, Zé, porque a minha ideia não era partir com uma definição minha de democracia, ou uma definição teórica de democracia. Era exatamente ouvir a diversidade de experiências e de definições que as pessoas têm na sua relação com a democracia brasileira. Inclusive, algumas das pessoas dizendo, para mim não existe democracia. Eu nunca vivi uma democracia. No lugar onde eu vivo, com a experiência que eu tenho de vida, com as violências que eu sofro, que minha mãe sofreu, que meus filhos podem sofrer, isso eu não entendo que seja uma sociedade democrática. Então, num certo momento no livro, eu começo a dizer que se a gente entende a democracia como um teatro... Para algumas pessoas, o teatro está sendo encenado, a peça está sendo encenada em um outro palco.
2: Sim.
4: Um palco distante. E às vezes, de dois em dois anos, nas eleições, eles conseguem ouvir um pouco dessa peça que está vindo por uma fresta ali daquele teatro. Em outros lugares, é esperando o Godot. Nunca chegou. Uhum. Nunca chega. Não é? Mas as pessoas seguem esperando ou não. Para outras pessoas... Ainda, democracia é o que existiu no Brasil de 64 a 85.
2: É isso que eu ia te perguntar. Isso muda essa concepção também? Independentemente do lugar... Mais por geração do que por lugar?
4: Eu acho que o fato da gente não ter vivido a experiência da ditadura coloca a gente numa situação diferente. Por exemplo, se eu estivesse entrevistando pessoas com 61 anos, 20 anos a mais do que a gente, ou 80, ou mesmo talvez 50 pela infância, talvez um pouco menos. Mas a ditadura chegou pra gente por meio de histórias, de relatos, às vezes na escola, às vezes na TV, ou então de silêncios. Né? Isso é uma coisa que eu falo no livro. Né? Nós somos muito ruins em memorializar, em criar memórias coletivas dos nossos processos históricos de violência. Seja do longuíssimo regime de escravidão no Brasil, os regimes ditatoriais no século XX no Brasil, em especial o regime da ditadura de 64, e depois a própria Covid. Né? Tudo que a gente tenta fazer o mais rápido possível é varrer para debaixo do tapete ou dar algumas soluções mágicas. Né? Então, mesmo a tentativa de golpe agora, mais recente no Brasil, em 2023, ao longo do governo Bolsonaro, a tentativa de o mais rápido possível resolver isso de forma judicial, sem uma resolução política. Então, esses males que eles não são trabalhados na história, eles sempre voltam. Da mesma forma como os nossos traumas individuais, se eles não forem trabalhados, eles voltam de diversas formas, né, em diversos fantasmas. Na história coletiva, isso também acontece. Então, eu acho que isso é muito importante para a nossa geração, que só chegou até a experiência do que foi a ditadura por meio desses relatos ou da insuficiência deles.
2: O Zé fala disso às vezes, né, Zé? Que o fato de ter sido há bastante tempo e ter uma geração que não viveu isso, as pessoas meio que relativizam isso ou fingem que não aconteceu, que não é um problema, que não foi assim, né? Tem uma... Né? Talvez tenha um distanciamento do assunto maior do que devia até, né?
3: A gente tem uma certa relação com a democracia como se ela tivesse assim meio... Como se fosse o ar que a gente respira, assim, né? Como se meio que... já está aí, já, né? Não é uma coisa mais a ser disputada, né? Acho que o Zé Henrique até escreveu agora recentemente na Piauí. Eu acho que isso está sendo um problema, inclusive, para a esquerda no Brasil, né? Com essas conquistas tipo Bolsa Família, o aumento das universidades federais, né? Que aumentou uma capilaridade enorme de ensino no país. Hoje em dia as pessoas já consideram isso algo dentro do Estado, como uma obrigação do Estado. Já não é mais um desejo, assim, algo que você acha que você tem que lutar por isso. Então, essa internalização dessas coisas acabou,
2: mas isso certo é bom,
3: modo,
2: né, Zé?
3: Contraditoriamente.
2: Isso é bom, mas porque isso passa a ser uma política de Estado e não de um cara que tem vontade. Porque do mesmo jeito que internaliza para quem está no poder, impede que quem chegue e acabe com isso também, não?
3: É, mas acho que deixar o Zé responder, mas é, acho que tem uma questão meio também de meio que pegar por... Já está dado, já, como se isso não fosse mais disputado. E, na verdade, está em disputa, porque uma mudança radical de governo, talvez você perca isso, né, como um direito, na verdade, né?
4: É, eu acho que...
3: Você acha, Zé?
4: Eu acho que tem um vacilo, acho que tem um erro muito comum, isso não é só no Brasil, que é achar que as coisas inevitavelmente vão melhorar. Uhum. É quase como uma fantasia de um progresso que só vai daqui para frente, só a obrigação de que seja melhor, então a gente só vai enriquecer, só vai haver mais prosperidade, etc. Isso não está garantido em nenhum lugar do mundo. A gente está observando mesmo sociedades muito mais envolvidas, com muito mais igualdade do que a gente, estão acontecendo problemas gravíssimos e avanço de discursos muito autoritários, né? Discursos, candidaturas, eleições, mandatos, políticas, etc. Veja o que aconteceu na Alemanha agora, né? A Alemanha que poderia ter aprendido com um passado, ou um passado absolutamente brutal de violência na Segunda Guerra Mundial, acaba de eleger no leste do país um partido de extrema direita. Então acho que esse é um primeiro erro, achar que as coisas estão absolutamente garantidas. E depois eu concordo que tem uma própria contradição da democracia, que é em momentos de avanço... Às vezes, alguns desses avanços são institucionalizados. Há algo de muito positivo nisso, não é? Agora, as pessoas, se elas já têm o mínimo, elas têm o dever, muitas vezes, assim, o direito, sobretudo o direito, de querer mais.
2: Sim.
4: É? Agora, o que é esse mais? Esse mais é que está em disputa. Esse mais é eu não precisar mais do Estado? Esse mais é eu ter uma arma? Esse mais é o poder, é o Brasil virar Miami. É uma disputa de imaginário sobre para onde vai a sociedade. Eu acho que é isso que houve, entre muitos outros problemas, uma questão para um pensamento, digamos, democrático, progressista no Brasil nos últimos anos. Que é imaginar que várias das conquistas elas eram mais ou menos suficientes, adequadas para endereçar as necessidades, os desejos da população. E não são e nunca serão, porque os desejos eles são móveis, os sonhos eles são móveis.
2: Os desejos são infinitos também, sim, né? É, de qualquer maneira, sempre que você vai avançando, você, claro, aspira pela próxima ali, né?
4: Exatamente. Então, por exemplo, só para dar um exemplo, né? Quer dizer, existe uma incompreensão muito comum, acho que no campo progressista, a gente ouve isso de muitas formas, com relação à ideia de empreendedorismo, a ideia de CEO de MEI. Agora está todo mundo falando disso, né? Porque chegou aí o segundo turno, todo mundo percebeu que esse é um campo muito complicado para os votos da esquerda, etc. Então está todo mundo indo atrás dessas pessoas, né? Dessa figura social que é um crescente no país. Ora, existe muitos motivos de por que alguém gostaria de ser um empreendedor, ou ser um MEI, ou ser um autônomo, não é? E isso aparece no meu livro, por exemplo, a Patrícia, que é uma confeiteira aqui do Capão Redondo, mãe solo, uma mulher negra, mãe de 3 filhos, que já teve 1000 empregos diferentes, né? Eu narro todos os empregos que ela teve, eu fiz questão de colocar um atrás do outro, porque realmente é atordoante, né? E hoje ela é confeiteira e ela gosta muito de trabalhar de casa, ser confeiteira, entre outros motivos, porque ela é mais dona do tempo dela. Uhum. E ela tem 3 filhos, ela não tem parceiro, nenhum dos pais, os filhos, participa ativamente da vida deles. Ela precisa, então, gerir essa casa, sim, com 3 filhos. E trabalhar de casa permite algo que ter um emprego fixo fora de casa não permitiria. Me parece que essa é uma demanda absolutamente justa, sim, da Patrícia, não é? E de muitas mulheres que buscam esse tipo de emprego. E homens também por outros motivos, geralmente. Então, escutar as necessidades, os sonhos, os desejos da população é o ponto de partida.
2: E isso aumentou bastante da pandemia, né? Teve muita gente que foi por esse caminho por uma necessidade e descobriu que talvez desse para levar a vida assim. Tenha, obviamente tem desvantagens também, um monte, mas pelo visto, pela quantidade de pessoas que estão por esse caminho, parece que também tem alguma coisa que ninguém sacou, né? O que é, né? Porque toda vez que o governo tentou mexer em alguma coisa, tem uma gritaria, como se eles não estivessem entendendo quais são as necessidades desse empreendedor. Você falou empreendedor, CEO de MEI, né?
4: CEO de MEI.
2: Eu vi essa expressão, não entendi o que era.
4: Sim. É uma porção cada vez maior dos brasileiros.
2: Né? Sim.
4: Sim.
2: Mandem perguntas, e-mails. Zé, tem muita gente aqui. O pessoal, eu estou tentando excluir aqui as mensagens apaixonadas aqui, né? Tem muita gente apaixonada para tudo e para todos. Depois que eles dessem uma olhada aqui. Bortolucci, ó, uma pergunta aqui de um ouvinte nosso aqui. De quem é a culpa? Por que a democracia não evoluiu no Brasil? A culpa é de quem está no poder ou de quem vota?
4: Eu acho que não tem um culpado, né? Eu acho que primeiro, fazer democracia num país como o Brasil é muito difícil. Se a gente pensar que a democracia é algo que é estranho à nossa história até muito recentemente. A maioria do século XX a gente passou por experiências não democráticas, né? Então nós tivemos breves períodos democráticos. Esse que nós vemos hoje é o mais largo e com todos os limites que nós temos. E se a gente ainda recuar no tempo, nós somos uma sociedade profundamente desigual. A gente sabe que sociedades mais desiguais têm mais dificuldade de construir instituições democráticas sólidas. Somos sociedade violenta, racista, com racismo disseminado na sociedade por uma das histórias mais longas, modernas, contemporâneas, de violência contra populações afro-brasileiras, etc. Então, a gente pode continuar tecendo isso daí por um tempo. Então, criar uma democracia aqui já seria muito difícil. Nós também sofremos, de certa forma, da nossa ousadia. A Constituição de 88 é uma Constituição das mais ousadas do mundo. Nós colocamos nossa régua extremamente alta, perto de outros países. Eu acho isso bom. Que bom que, né, com uma certa concertação, quase por um milagre histórico, forças de diversas ideologias se juntaram ali na Constituinte para, por exemplo, criar um SUS, que é uma conquista civilizatória fundamental. Educação pública e uma série de outros benefícios. Ora, nós não fomos, fizemos o suficiente. Nós, eu digo, a sociedade como um todo, as forças políticas organizadas, as elites do país, elites intelectuais, econômicas, sociais, culturais, etc., para, de certa forma, honrar as promessas, as metas estabelecidas por essa Constituição. Então não tem um culpado só.
2: Zé, você que não é culpado, bola tua.
3: Eu sou culpado como todos nós, né? Tô aqui no bolo, né? Não fiz o suficiente, vamos dizer assim. Eu queria continuar falando sobre a Constituição, que é um personagem do livro, né? Eu acho a Constituição um dos personagens mais importantes do teu trabalho ali. E eu fiquei pensando, fiquei te ouvindo agora, fiquei pensando um pouco, né, o Chile, que eu conheço um pouco, a dificuldade de fazer uma nova Constituição, né? Eles estão com a Constituição ainda da época do Pinochet e fizeram duas tentativas de constituinte que fracassaram pela impossibilidade de algum consenso político, social, histórico, social. Isso só mostra exatamente o que você falou, assim, o quanto foi especial aquele 88, a gente conseguir tirar uma carta com essa força, né, que tem até hoje. E ao mesmo tempo, um dos pontos que acho que essa eleição tem trazido, acho que obviamente não é uma coisa que está acontecendo agora, mas acho que está muito exacerbada nessa eleição, são os ataques à Constituição e um desejo de mudança na Constituição de uma forma realmente estruturada, né? Essa mudança no Senado que vai acontecer, acho que ela é muito indicativa desse movimento. E eu queria saber o que você acha esse futuro que pode acontecer com esse teu personagem chamado Constituição no teu livro.
4: Você sabe, Zé, que eu, em 2015, né, quando a crise política já estava começando a se instalar no Brasil, em 2016 a gente teria o impeachment da presidente Dilma, em 2015 a gente já estava assim, o país em polvorosa, né, o começo de um período muito instável do país e uma crise econômica também muito severa. eu escrevi um artigo que ninguém leu, né? Porque eu publiquei numa pequena revista acadêmica de colegas e tal, que se chamava Constituinte às Avessas. Então já faz 11 anos esse ensaio em que eu vislumbro uma ideia que infelizmente se mostrou, eu acho que parcialmente correta historicamente, de que haveria a partir de então uma série de movimentos no Brasil para desconstruir várias das premissas da Constituição. Nesse momento eu pensava sobretudo a questão de direitos, de garantia de direitos, direitos sociais, direitos econômicos, etc. Eu pensava menos até aquele momento em instituições. Depois a gente começou a ver uma série de questões institucionais muito, muito graves, né? Um arrepio do uso, um exagero no uso do Instituto do Impeachment, uma tomada de ação pelo judiciário exagerada em vários casos e, o mais grave de todos, uma tentativa de golpe de Estado, agora julgada e condenada pelo Supremo, com generais e um ex-presidente presos. Mas naquele momento eu pensava mais nos direitos sociais e econômicos. Então eu acho, primeiro ponto é que não há consenso em torno do que disse aquela Constituição. Aquela Constituição que foi, emergiu da criação de um consenso possível no final dos anos 80, ela não é perfeita e ela é uma mistura de coisas, né? Em alguns aspectos ela é mais progressista, em outros ela é mais conservadora. Lembrando que ela nasce numa situação já de anistia, de anistia aos envolvidos na ditadura militar, aos agentes da ditadura militar. Isso então já é uma concessão muito diferente do que aconteceu, você acabou de citar o Chile, então Chile, Argentina, ou do que aconteceu na África do Sul pós-apartheid, em que houve processos públicos de julgamento e também de construção de uma memória dos regimes autoritários, aqui não tivemos isso. Quando houve uma tentativa de fazer alguma justiça histórica, pelo menos memorialística, que foi a Comissão da Verdade, e isso mexeu com ânimos muito profundos de defensores do regime militar ou de pessoas com opinião muito conservadora que achavam que não era um lugar para ser retomado. Enfim, então o que eu diria é o seguinte: nós não temos consenso social, jamais teremos, né? As disputas em torno do que é uma Constituição são disputas sociais, porque a Constituição é só parte do jogo. A Constituição, sem o caldo da cultura, o caldo do cotidiano, aquelas leis não escritas, o dia a dia, que é um pouco o que eu tento capturar no livro, né? Quando eu uso a palavra democracia no título do livro, primeiro, eu sempre digo que tinha que estar entre aspas, porque ela quer dizer muita coisa. E segundo, eu não estou falando só de instituições democráticas, eu estou pensando também em como é que a gente resolve uma disputa de rua. Como é que a gente lida com pessoas que pensam diferente da gente? Como é que a gente decide o orçamento público e fala sobre ele e por aí vai? Então tudo isso é algo que agora está em extrema abertura e também recebendo muitos ataques de muitos setores da sociedade.
2: Vamos para o intervalo, Repórter CBN, já voltamos.

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0: Domingo, 11 de outubro de 2026. O tenente-coronel Geraldo Neto, acusado de matar a soldada Gisele Alves, manteve a versão de suicídio da mulher em mais de 8 horas de audiência na última semana. A justiça deve decidir se ele irá a júri popular. O Fantástico, da TV Globo, mostrou imagens exclusivas do depoimento. A soldada Gisele Alves, de 32 anos, foi baleada na manhã de 18 de fevereiro. A perícia apontou que o tiro saiu da arma do tenente-coronel. Os dois estavam sozinhos no apartamento do casal, em São Paulo. A emissora controlada pelos Houthis, grupo extremista do Iêmen, noticiou neste domingo que um ataque foi realizado pela Arábia Saudita contra o aeroporto internacional de Sana'a, capital iemenita. Pouco depois, foi a vez da coalizão liderada pela Arábia Saudita afirmar que um projétil não identificado atingiu o aeroporto internacional Rei Khalid, na capital Riad. O terminal foi atingido um dia antes por um bombardeio que matou 12 pessoas e feriu mais de 300. A operação está suspensa temporariamente. E o Ministério da Educação Saudita determinou que as escolas de Riad passarão para ensino remoto por uma semana. Ninguém acertou os 6 números da Mega Sena neste domingo e o prêmio deve chegar a R$150 milhões no próximo sorteio. Os números sorteados foram 5, 19, 22, 44, 47 e 57. A aposta mínima custa R$ 6 e pode ser realizada também pela internet. A Mega Sena tem 3 sorteios semanais, às terças, quintas e domingos. O horário de Brasília, 11h33.
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2: Ô Zé Henrique, nesse artigo que você escreveu agora para a Piauí, né, na segunda-feira, você fala, acho que um ponto que para mim é um dos que mais me interessa hoje, que é a questão, que é uma questão estética, na verdade, o quanto que a extrema-direita foi hábil nisso, né? E eu até acabei de ver, agora a gente está tendo o Festival do Rio aqui de cinema e está passando aqui o Dragões, né? Uhum. Que é um documentário do Miguel Antunes Ramos, que trabalha muito com essa questão do imaginário, da construção das imagens no bolsonarismo. Isso é uma coisa que eu demorei muito para perceber, assim, e relutava em entender que ali tinha uma inteligência, porque a gente também tende a olhar a extrema-direita sempre como uns abrutalhados, e na verdade tem ali uma intuição, pelo menos, de formas de comunicação. E eu acho que essa talvez seja uma das principais sacadas, né, da extrema-direita no Brasil, essa intuição, que eu imagino que é em alguma parte é intuitiva, de mostrar que essa estética que nasce do YouTube,

0: ele não cabe muito bem no calor das disputas eleitorais, né? Agora todo mundo está falando de coisas que parecem mais urgentes, mas eu acho que a cultura, a arte, a estética são entradas fundamentais para a gente entender o que aconteceu no Brasil nos últimos 15 anos, pelo menos, né? Existe uma disputa de regimes estéticos, né? Não quero soar muito cabeçudo acadêmico aqui, mas hoje você pode, né, ter parcelas da população que vão, lotam os shows do Gilberto Gil e que assistem certos podcasts e que tem um certo consumo cultural, e imensas parcelas da população que ouvem outros artistas, consomem outros tipos de vídeos com outros tipos de design, de estética e que são imersos nessa realidade. E a estética nos permite exprimir, sentir, né? São regimes de sentimentos, de afetos também, né? Mas eu acho também isso indica muito um pouco um certo fracasso dos nossos binóculos, né, dos nossos óculos, e aqui eu me coloco nisso também. Eu sou de Jaú, no interior do estado de São Paulo. Eu acho que quando a gente viaja pro interior, para vários interiores, a gente começa a ser bombardeado por essas outras mensagens estéticas, não é? E aqui não quero desmerecê-las de forma alguma, é só entender essa diversidade, que são muito diferentes dos consensos de uma esquerda universitária bacana, que, né, consome MPB e assiste Porta dos Fundos e tudo mais, né? Compartilha certos vídeos e não outros, né? E eu faço tudo isso, né? Eu sou parte dessa elite progressista universitária urbana que não consome certos tipos de música e por aí vai. Então, assim, começar a prestar atenção nesse Brasil, que é um Brasil, eu diria hoje, majoritário, né? Pelo menos, talvez por pouco, mais majoritário, que envolve sertanejo, envolve o gospel, envolve certas estéticas das redes sociais e uma série de outras coisas, retóricas, né? Uma retórica de progresso individual, que tem a ver com os coaches, com a internet, com a ideia de empreendedorismo de si, tudo isso é fundamental para a gente entender o Brasil.
1: Sim. É uma briga boa. Ó, tem uma outra pergunta polêmica aqui, ó, da Mariana Braga. Ela pergunta se atrapalha, o quanto atrapalha a democracia a história das instituições, né? Porque tem Congresso, tem Senado, tem pessoas que estão lá que mandam, tem o STF, tem a presidência, que ela sente que muita gente fica questionando, né, a democracia para lá ou para cá. Que democracia é essa quando as coisas não estão funcionando institucionalmente? Se faz sentido isso? E se também isso atrapalha essa percepção da importância da democracia?
0: Eu acho isso fundamental, né? Porque o ponto de partida, me parece mais interessante para a gente olhar isso, é 2013. São as grandes manifestações de 2013, né? Faz 13 anos que a gente. Em
1: Não
0: que o
1: é os
0: Brasil
1: 20
0: parou.
1: centavos, né?
0: Para
1: Começou
0: além
1: ali,
0: não
1: né?
0: era só os 20 centavos, e aí viraram manifestações com milhões de pessoas nas ruas no Brasil inteiro, com uma diversidade de mensagens assombrosa, né? As pessoas demandando, defendendo uma quantidade de pautas gigantes, né? Então, o que me parece, né? Alguns analistas apontam isso também, que é o termômetro de 2013? Eu acho que era uma percepção naquele momento dominante na população de que as instituições não estavam respondendo à demanda popular, de que as instituições estavam distantes demais do cidadão, né? As instituições, o legislativo, o executivo e o judiciário não se falava tanto ainda, depois o judiciário começou a ser o centro dessa crítica às instituições. Mas a ideia é de que a presidência da República, o prefeito, o governador e os deputados todos distantes demais da minha forma de fazer política. E isso apareceu, seja numa esquerda anarquista, né, do movimento Passe Livre, que defendia uma proposta mais direta de democracia, uma democracia mais direta, até propostas de controle anticorrupção, que foi alimentando um discurso que foi se endereçando mais à direita e ganhou outros contornos depois. Mas eu acho que o que unificava ou dava algum fio, né, que ligava esses discursos todos, era um começo muito notável de insatisfação generalizada com a capacidade das instituições políticas brasileiras em representar os cidadãos.
1: Elas parecem pior do que estavam em 2013, não?
0: Pior.
1: Não para. Não sei, estou perguntando.
0: É.
1: Eu estou perguntando porque, assim, foi um movimento muito forte em 2013, né? Eu tenho a impressão que tem mais gente reclamando. Não estou dizendo nem que está certo ou errado, mas a reclamação hoje parece maior, principalmente em cima do judiciário, por demora, por um monte de coisas, né? Não necessariamente só.

0: por esse assunto todo que vem nos últimos 4 anos. Mas a gente falou agora esse negócio do Rio, né, Zé? É, a gente tá tirando sarro disso, mas esse negócio aconteceu no TSE em alguns lugares, eleição no Rio, é inacreditável isso. Isso é uma barbaridade inexplicável, você não conseguir julgar um caso 20 anos antes. Sim. E carregar pra urna e não conseguir dar uma decisão um dia antes da eleição. O cara vai lá, vota num candidato, no dia seguinte esse voto do cara foi tirado, né? Foi nulo, né? Ou seja, o cara foi enganado pra fazer aquilo. E quando você olha o negócio, tá na mão de um cara que não pegou a caneta, entendeu? Assim, são coisas que pra gente que não é da área, é muito estranho isso, mas parece um desleixo, um descaso, assim, né?
1: Sim, e altamente politizado, né? Então, eu acho que a sensação de boa parte da população, e eu vejo razão pra isso, é entender que o judiciário atua de forma arbitrária, um pouco condicionado pelos horizontes, né, pelos ares do momento. Mas a gente tem que dizer, né, no caso, talvez o caso mais debatido e mais gritante, que é o do Supremo, me parece que houve, num certo momento, um uso que pode ter sido um uso de mão pesada da ação do judiciário para coibir algo que foi uma tentativa provada, sistemática, multidimensional, de anos, de um golpe de Estado. Então, naquele momento, né, o que já mostra, né, se a gente vivesse, digamos, talvez uma democracia que as instituições estivessem operando melhor, o Congresso podia ter tomado parte desse processo de responder a essa tentativa de golpe. A sociedade civil organizada podia ter feito isso, mas não foi capaz. Então, o judiciário se colocou no lugar, talvez com alguns exageros. Mas, digamos, essa tomada de posição do judiciário já é muito anterior. Já está no Mensalão, já está no Petrolão, já esteve em outros momentos, né?
0: Não, e hoje estão decidindo absolutamente tudo, né?
1: Sim.
0: Só não arrumam um atacante para São Paulo. O resto eles tomam conta de tudo. Zé, quer fazer a última antes do Repórter CBN intervalo? Faz aí que dá tempo.
2: Não, eu quero fazer a mais importante, que a gente não pode deixar para o Zé Henrique ir embora.
0: Não, ele não vai embora.
2: A quantas anda?
0: Tem meia hora ainda.
2: O 15 de Jaú. Não, sim, mas a quantas andas o 15 de Jaú?
1: Ah, provavelmente mal, porque eu não tenho ouvido falar. Então, assim, infelizmente, não. Mal. Eu cheguei a ver ele na primeira divisão do estado de São Paulo, da estadual, né?
0: Pô, o 15 de Jaú quase subiu pra segunda esse ano, ou subiu pra segunda. Calma lá, eu acompanho porque é rival do União.
1: Olha lá.
0: Aí. E o 15 de Jaú tem umas camisas mais bonitas de todas, né? Aquele verde lindo, mesmo, né? Estádio Zezinho Magalhães, em Jaú, você é louco. Você quer contribuir com outro assunto polêmico da semana, que é o Digger?
1: Eu não assisti ainda, mas estou com muita vontade de ver.
0: Você tá?
1: Sim.
0: Você quer continuar com vontade ou quer perder a vontade?
1: Quero ouvir o que o Zé tem para dizer.
0: Zé, você quer defender o indefensável?
2: Olha, eu vou falar o seguinte. O filme já é um grande fracasso, ele não vai sair desse lugar. Eu vou dizer, obviamente, o ouvinte que ouve esse programa há 20 anos sabe que eu tenho uma atração pelo fracasso, então acho que isso talvez explique um pouco a minha análise. É, não é o melhor filme do Ian Ritu, né, o diretor.
0: Ele é o cara do Birdman e de outros ali.
2: É. Embora eu acho que o filme tenha conexões com o Birdman, não quero falar muito para não dar spoiler, mas acho que ele tem conexões ali na estrutura que ele vai montar ali. Eu acho assim, acho que ele sofre pela audácia, eu acho que esse é o problema, acho que muita gente não tá tão interessada. A gente tem um problema, eu tô numa fase que acho que eu tô prestes a ser cancelado de vez, eu tô começando a querer culpar a audiência, sabe? Eu tô querendo culpar o eleitor, tô querendo culpar a audiência, isso é o começo do meu fim, né? Uhum. Obviamente que não é permitido isso. Mas eu acho que a gente está vivendo uma audiência que vai ao cinema, que é muito pouco, né? Quem vai assistir esses filmes que realmente fazem bilheteria, na maior parte importante desse público, não vai ao cinema, vai muito pouco ao cinema. E esse público, ele é muito refratário a uma audácia cinematográfica. Então, acho que tem uma questão aí que eu acho que é importante. E eu acho ele interessante, acho que ele é provocativo, acho que ele mexe também, é uma sátira política, e ele mexe com a questão ambiental, que é uma questão que pra gente no Brasil a gente praticamente não considera, não tá no nosso debate, assim, sociedade no Brasil não debate isso, mas também nos Estados Unidos o filme também fracassa, porque também acho que não tem interesse em debater, e eu acho que ele acabou mexendo muito num vespeiro, que é um vespeiro que talvez seja o mais importante para o nosso próprio prosseguimento como espécie, mas ninguém tá muito afim de ouvir esse papo. Então, acho que ele tá sofrendo pelo que ele desafia, na verdade. E eu gosto das soluções, eu gosto do Tom Cruise, acho que ele vai muito bem, acho que é a última chance dele para ganhar um Oscar. E eu fiquei bem feliz com a minha experiência dentro do cinema.
0: Só uma pergunta, assim, é que foi uma pergunta que me fizeram agora há pouco. É, por exemplo, o Substância é um filme difícil de assistir também, né? É um filme que é muito diferente do que está todo mundo acostumado, te provoca uma angústia ali, uma repulsa. Eu no começo não gostei, depois eu achei um filme bom. Você acha que o Digger é muito melhor, é diferente?
2: Ah, acho que é um... Eu não sei se é a mesma categoria de filme, mas eu acho que os dois... Eu acho que sim, no sentido da provocação, eu acho que sim. Eu acho o Substância, ele é melhor. Eu acho que ele conversa melhor com a audiência atual, assim, a audiência atual. Eu acho que tem essa questão da estética, da coisa das redes, de como a gente fica se vendo pelo olhar do outro. Eu acho que nisso ele discute mais um debate que as pessoas estão mais afim de ter. Eu acho que o Digger, ele toca num debate que as pessoas não estão interessadas em ter, porque é muito doloroso para ter de verdade, entendeu?
0: Ó, eu vou dar meu depoimento, sem polemizar com você. Eu adoro o Birdman. Birdman é um dos filmes que eu mais gostei na vida, assim. Então eu fui pronto para adorar. Eu quero um Oscar pro Tom Cruise, eu quero. Tipo um pênalti pro Messi, não me importa como, deem para ele, tá tudo bem. Eu vi o elenco, pô, fiquei feliz que tem a Sandra Hüller ali e tal. Cara, eu fui assim, de peito aberto. Cara, eu já te amo. Já te amo. Me entrega 2 horas ali e eu já te amo. Fazia talvez uns 30 anos que eu não tivesse tanta vontade, tantas vezes, de sair do filme no meio.
1: Olha só.
0: Assim, 25 minutos eu falei, eu vou embora. 50 minutos eu falei, cara, eu vou embora. Deu 1h10 eu falei, cara, eu vou embora porque isso aqui não tem cabimento. Isso aqui já não vai a lugar nenhum. 1h30 eu dei um Google pra ver quanto tempo tinha o filme. E eu antes de dar, eu falei assim, cara, se tiver mais que 2 horas e pouco, eu vou embora e dane-se.
1: Eu vou sair daqui, vou direto assistir, porque eu fiz...
0: Agora o Dan falou uma coisa de manhã que é importante. Vale a pena assistir,
1: sim,
0: entendeu? Vale a pena assistir e também no cinema, né, Zé? Porque é um filme que tem uma...
2: Sim,
0: uma
2: sim.
0: A imagem ali faz muita coisa. Mas eu achei uma viagem tão maluca, velho. Mas tão maluca, tão doida. E o pior de tudo, o Tom Cruise tá bem no filme, cara.
1: Uhum.
0: Ele faz bem ali. Tem uns monólogos dele ali, bons ali. Sim, pô, eu quero que ele ganhe. Mas não vai ganhar, não tem como. O filme é muito ruim, cara.
2: Bom, eu não acho.
0: Muito bem. O ouvinte e o Bertolucci vão nos dizer... Né?
2: Vai mandar uma mensagem. Manda um áudio.
0: Manda um áudio
1: com essa tarefa.
0: É,
1: dever de casa.
0: Mande um áudio e diga. É uma provocação, mas eu achei a execução um caos. E temos muitas séries e outros filmes para falar. Tem muita coisa que saiu aí, muita coisa legal, hein, Zé? Vale a pena a gente falar um pouco disso. Tem livro também. Certo?
2: Uhum. Ah, enfim, né? Enfim, chegamos, né, ao período ali, depois daquela seca danada. Agora tem série, né? Começou o ano de verdade lá no entretenimento americano e tal. E tá chegando um monte de gente, um monte de coisa boa tá chegando agora, né?
0: Ó, antes da gente entrar nas dicas, pra gente não esquecer, né? Estamos aqui com o José Henrique Bertolucci. Falamos os primeiros blocos do livro, né? Geração Democracia, saiu 2 meses, né? Você falou.
1: Uhum.
0: Da editora Fósforo, tá nas melhores casas do ramo. E todo mundo diz, já que você vai prestigiá-lo, que você prestigie já com o primeiro, que muita gente fala que é espetacular. Eu não li, mas confesso que lendo o que todo mundo escreveu, achei que é imperdível, né? Você quer dar uma palhinha do Que É Meu?
1: Obrigado. O Que É Meu, bom, foi publicado em 2023, é um livro em que eu faço um pouco a costura entre a história de vida do meu pai, que foi um caminhoneiro por 50 anos, um caminhoneiro de longa distância, então de uma geração de caminhoneiros que construiu a Transamazônica, as grandes rodovias do Brasil, e principalmente, né, essas longas viagens durante a ditadura militar, então fala muito também desse período histórico, mas é a história da vida dele e a partir da história da vida dele, a história do Brasil. Da
0: mistura a história dele com a do país.
1: E a minha relação com ele, então um pouco tem essas várias dimensões.
0: Ótimo. Parece muito bom, muito elogiado, né?
1: Obrigado.
0: Zé, vamos para as dicas então, que tem um monte de coisas.
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0: Então, ó, só para quem chegou agora, nós falamos do outro bloco do Digger, né, que está nos melhores cinemas do Brasil para você ver, o filme do Tom Cruise. Comece aí, Zé, manda bala.
2: Bom, bom, tirando o Digger, aqui no Rio, né, tá acabando o Festival do Rio de cinema, muito legal. Eu vi o Cartas Amarelas, que ganhou Berlim, um filmaço. Tomara que entre logo em cartaz, indico para todo mundo, acho que deve entrar. Na TV, tô vendo e gostando muito do A Leste do Éden, né? Que essa refilmagem ali da Zoe.
0: Espetacular, Kazan, né? Espetacular a série.
2: Tô achando muito bom. Aquela menina que é a força da natureza, né?
0: Eu tava falando dela agora pro Bortolucci. Falei, cara, eu não a conhecia, não dava bola pra ela, mas que atriz, meu amigo. Florence Pugh, né?
2: Ela realmente é uma força da natureza. Uma que eu tô adorando, que é muito divertida, tá na HBO, chama Youth, que é sobre uma agente literária que volta a trabalhar. É muito boa, muito engraçada, sobre essa geração dos 50 anos, um pouco acima da geração do Bortolucci. E na literatura teve o Nobel para Annie Carson, que eu acho que é uma escritora extraordinária. Cara, é muito bom que a gente está com muita coisa dela aqui no Brasil nesses últimos anos. Eu acho que a Autobiografia do Vermelho e A Beleza do Marido são dois livraços. E O Que é Meu, do Bortolucci, é realmente um dos melhores livros que saiu no Brasil nessa década, com certeza. É um livro meio inclassificável. E eu fiquei muito impressionado com o teu trabalho nesse livro. O Bortolucci, acho... Realmente foi um dos livros que eu sempre coloco numa lista, assim, do que é melhor, do melhor que foi produzido no Brasil nessa década, cara.
1: Te agradeço, Zé. Obrigado.
0: Vamos lá. Só para dar o serviço completo, O Leste do Éden tá no Netflix, né? Para quem quiser.
2: Isso.
0: Ô, Zé, além dessa, que eu acho ótima série imperdível, no Netflix também saiu o filme do Una Bomber. Lembra que tinha aquela série que era espetacular?
2: Eu achei ótimo.
0: Saiu o documentário, eu tava até contando aqui pro Bortolucci que eu achei o documentário melhor, mas o filme tem uma coisa interessante que mostra o pré, né? Por que que ele teria ficado dessa maneira, uma coisa que não tá ali na série. Adoro aquela menina, que é a menina que faz o Big Little Lies lá,
2: Shailene.
0: Shailene, alguma coisa e tal. Tá no Netflix, pra quem gostar de histórias reais, tá lá. Na HBO, estreou semana passada uma série que eu acho que será espetacular. Começou semana passada, tá no segundo episódio, que chama Guerra. É a série do cara do The Wire com a Sienna Miller. A história, a ideia da história é muito, muito boa. Um cara de tecnologia bilionário com uma atriz de cinema famosa vão pedir divórcio ao mesmo tempo e vai começar uma guerra entre advogados e histórias, tal, tal. E por fim... Estreia semana que vem, para quem quiser já procurar e anotar, vai voltar Diplomata, quarta temporada, e vai sair a Rede Social, que já tá com... Que não chama Rede Social agora? Chama Rede Social de novo ou não?
1: Eu acho que sim.
0: Rede Social 2, será? Bom, enfim, já tem algumas sessões ali para aquelas pré-estreias da vida. Queremos ouvir você. Que tá lendo, vendo, ouvindo, dicas sobre livros, agora ou de depois.
1: Bom, agora eu tô um pouco tomado por tudo que tem acontecido, né, no nosso redor, dei uma desacelerada, mas eu tenho lido ultimamente poucos lançamentos, eu tô lendo, relendo coisas, lendo livros, esse ano foi um de ler muita coisa antiga, então desde gregos, antigos, etc, que acho que é legal porque conecta com a vencedora do prêmio Nobel, a Anne Carson é uma grande classicista, e ela é uma pessoa que atualiza os gregos, né, então para quem quiser conhecer, quem já gosta, alguma coisa de Homero, etc, é muito interessante ir para Anne Carson, que é uma releitura contemporânea de muita coisa, muito interessante. Eu estou agora, nesse momento, acabei de reler Grande Sertão Veredas, que é um dos meus livros favoritos, e estou lendo agora, por um projeto que eu tenho trabalhado, a versão em inglês da tradução que vai sair em janeiro. É um grande momento para falantes de língua portuguesa, porque esse nosso grande livro, ele é muito pouco conhecido ainda no exterior, muito menos do que deveria. Um dos motivos é que a maioria das traduções, sobretudo a tradução em inglês, não estão à altura do livro. É difícil estar à altura do livro, mas daria para fazer um trabalho melhor. As traduções são antigas, etc. E acabou de sair, quer dizer, vai sair agora uma tradução de uma grande tradutora australiana chamada Alison Tracken, em janeiro, e vai ser um vendaval no mundo. Eu espero que isso reescreva um pouco da impressão sobre a literatura brasileira no mundo e a impressão sobre literatura, porque me parece que é um dos melhores livros escritos no século XX em qualquer língua.
0: Filmes, séries, discos, alguma coisa?
1: Olha, eu acabei, tava comentando com você, acabei de assistir uma série chamada The Dropout, que é sobre essa golpista brilhante, psicopata americana, Elizabeth chamada Elizabeth Holmes. E eu estou muito animado para assistir um documentário que vai sair sobre ela. Em breve. Isso tem sido um pouco do consumo de audiovisual. Tenho assistido poucos filmes ultimamente, infelizmente, mas quero muito assistir o The Digger.
0: Esse documentário da Elizabeth Holmes vale a pena sair, né? Vale a pena ver, uma história inacreditável.
1: Sim.
2: O filme das redes sociais é O Outro Lado das Redes, vai sair no Brasil.
0: Sim.
2: Semana que vem, né?
0: Muito bem, outra informação importante para o nosso ouvinte que não sabe, porque não pertence a esse mundo: uma cena de novela leva 1h30. Então, quando você vê aqueles 30 segundos do ator, não pensa que o cara chega lá, passa o texto e acabou. É 1h30 fazendo, refazendo, maquiando. Então, valorize, viu? Aquele pessoal lá não é só um rostinho bonito, não. Eles trabalham, cara.
2: Ah, eu vou te falar uma coisa. Semana tinha uma coincidência, que fui comer no restaurante aqui do meu bairro. E Dan Stubaca estava lá, né?
0: Sério?
2: E o restaurante fica mais ou menos 1h30 da casa dele aqui no Rio, né? Então o problema dessas cenas, eles acabam muito tarde, porque eles começam tarde também, Teco. Porque o cara consegue tirar 1h30 pra vir comer no restaurante lá da minha casa, até ele voltar pra chegar no trabalho dele, já são 6 da tarde, cara.
0: E são vários comendo também, programa, né?
2: Cara.
0: Vários comendo também.
2: Pois
0: tem, não dá, né?
2: Aí não dá, aí não participa do programa, né, cara?
4: E só um spoiler, eu tive acesso à agenda dele já, semana que vem ele participa. Dizendo? Informações aí privilegiadas. Coloquem fé.
0: Não sabemos, hein? Mas é isso, então vamos, né? Obrigado, hein? Foi ótimo o papo, boa sorte com o livro. Vamos que vamos para esse país. Zé, abração, hein?
1: Abraço, obrigado demais, um abraço.
2: Valeu. Obrigado, abraço, Zé Henrique, abraço, Teco, abraço a todos.

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0: Segunda-feira, 12 de outubro de 2026. O Corregedor-Geral da Justiça Eleitoral, ministro Ricardo Villas Boas Cueva, suspendeu a decisão do presidente do Tribunal Superior Eleitoral, ministro Cássio Nunes Marques, e reabilitou o funcionamento do canal Exército do Lula no WhatsApp. Coordenado pelo deputado eleito André Janones, a rede tem mais de 3 milhões de inscritos com o objetivo de compartilhar áudios, vídeos e orientações para apoiadores do presidente Lula. Na manhã de domingo, Nunes Marques havia atendido ao pedido da campanha de Flávio Bolsonaro e determinado a suspensão do canal. A nova decisão é preliminar e deverá ser discutida pelo plenário do TSE, sem data definida. Mais de 2 milhões de pessoas acompanharam o grande sírio nas ruas de Belém no domingo. O trajeto foi de 3 quilômetros e 600 metros da Catedral de Belém à Basílica Santuário de Nazaré. A estimativa é da diretoria da Festa de Nazaré. Nesta segunda-feira, dia de Nossa Senhora Aparecida, padroeira do Brasil, mais de 500 mil visitantes e fiéis estão esperados no Santuário Nacional no interior de São Paulo. De acordo com a Polícia Rodoviária Federal, 24 mil romeiros passaram pela Via Dutra, caminho de Aparecida, ontem, no dia de maior movimento. A partida entre Flamengo e Fluminense pelo Campeonato Brasileiro terminou em 1-0 para o rubro-negro no Rio de Janeiro. No Clássico Paulista, o Palmeiras fez 4 gols contra 1 do Corinthians. Grêmio e Internacional empataram em 1-1. Em Belo Horizonte, o Atlético Mineiro fez 2 e o Santos marcou 1. Em Salvador, o Bahia bateu o Mirassol por 1-0. No horário de Brasília, 00:02.
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2: Muito bom dia, você que está conosco aqui na CBN, em todo o Brasil, em diversas partes do mundo. Começa aqui o CBN Madrugada. Hoje é segunda-feira, dia 12 de outubro de 2026. E nós vamos conversar com o professor de Direito Constitucional da Universidade Federal Fluminense, Gustavo Sampaio. Professor Gustavo, muito bom dia, sempre um prazer tê-lo conosco aqui na CBN.
3: Bom dia a você, Galvão. Satisfação conversar também. Bom dia aos queridos ouvintes da Rádio CBN.
2: Bom, o candidato Flávio Bolsonaro, na quarta-feira, ele disse que gostaria de mudar a Constituição para redemocratizar o país. Obviamente que isso causou uma maceleuma e nesta quinta-feira ele respondeu, disse que trata-se das propostas já anunciadas, questão da redução da maioridade penal, mudanças no Supremo Tribunal Federal. E ele falou também em reforma do Judiciário. E a questão é a seguinte, professor, se ele realmente for eleito presidente da República, ele com o Congresso, que a gente já vê que é um Congresso bem mais à direita do que esse que já é a direita, teria poder para reformar o judiciário? O que ele quer dizer com isso, hein, professor?
3: Existem duas grandes funções, meu caro Galvão, dadas ao Congresso Nacional pela Constituição de 1988. Uma é a função legislativa, a função de produzir as leis ordinárias, as leis complementares, enfim, produzir a legislação nacional. Leis essas que têm por base a Constituição da República. Sabemos que nenhuma lei ordinária, nenhuma lei complementar pode ir contra a Constituição sob pena de inconstitucionalidade. Mas há uma outra função dada ao Congresso Nacional, que é a função constituinte derivada. Essa função é a função de alterar a Constituição. É a função dada para mudar o próprio texto constitucional. Ora, como mudar o texto da Constituição? É algo mais grave? É algo mais sério, é algo que exige maior carga de legitimação democrática na democracia representativa, então a Constituição exige mais quesitos do que aqueles exigidos para elaborar uma lei. Então, no caso de uma PEC, de uma proposta de emenda à Constituição, são necessários 3/5 dos deputados para aprová-la e 3/5 dos senadores em 2 turnos de votação em cada uma das casas legislativas. 3/5 dos votos traduzem o que chamamos de maioria qualificada, que é uma maioria que vai além da maioria absoluta. 3/5, 60% de cada casa legislativa. Mas há aqui, sabe, Galvão, uma diferença fundamental entre o possível futuro presidente Flávio Bolsonaro e a gestão de seu pai, o presidente Jair Bolsonaro. O presidente Jair Bolsonaro não tinha no Congresso Nacional uma bancada, uma maioria tão favorável quanto Flávio Bolsonaro terá. Veja, Flávio terá 120 deputados na Câmara só no Partido Liberal. 28 senadores só do Partido Liberal, sem contar todas as alianças interpartidárias que estão sendo feitas, dando-se-lhe uma confortável base prometida na Câmara, uma confortável base prometida no Senado. Então, diferentemente do seu pai, Jair Bolsonaro, que precisou negociar o que pôde com o Congresso Nacional para permanecer de pé, inclusive sabemos, Jair Bolsonaro entregou uma grande parte do orçamento discricionário da União por exigência do então presidente da Câmara, Arthur Lira, e da base do Centrão na Câmara dos Deputados, para viabilizar essa coexistência pacífica entre Poder Executivo e Poder Legislativo. Flávio Bolsonaro não precisará tanto disso. E nesse caso, sabe, Galvão, eu acredito que com essas coalizões partidárias ligando-se um partido ao outro na base da direita, na Câmara e no Senado, ele terá uma certa facilidade de aprovar emendas à Constituição, inclusive para a reforma do Poder Judiciário, como ele defende. Todavia, é bom sempre lembrar, por último, o parágrafo 4º do artigo 60 da Carta da República diz que não será objeto de deliberação proposta de emenda tendente a abolir a forma federativa de Estado, o voto direto, secreto, universal e periódico, a separação de poderes e os direitos e garantias individuais. O que significa dizer que essas são as cláusulas pétreas da Constituição, aquelas que não podem ser modificadas nem por emenda constitucional, senão a emenda à Constituição, que tem por objetivo mudar a Constituição, será declarada inconstitucional pelo Supremo Tribunal Federal. Então, ele poderá sim, com essa base confortável de deputados e senadores, mudar a Constituição, mas sempre nos limites das cláusulas pétreas, Galvão.
2: Sim. Agora, professor Gustavo Sampaio, quando ele fala em reforma do Judiciário, o senhor deve lembrar, nosso ouvinte deve lembrar, que em janeiro deste ano, o ministro Edson Fachin, presidente do Supremo, disse o seguinte, abre aspas, ou nos autolimitamos, ou poderá haver limitação de um poder externo, fecha aspas. Frase do ministro Fachin, que tem, nos últimos meses, obviamente agora a próxima eleição não, mas que fez muitos esforços para emplacar lá um código de ética, código de conduta para os ministros do Supremo. Código esse que existe para juízes de primeira instância, de tribunais superiores, para desembargadores de tribunais, mas não para as cortes superiores, tanto o Supremo como o STF não tem lá o seu código de ética. O Congresso Nacional pode impor a instituição de um código de conduta para ministros do Supremo, professor?
3: Veja, é questionável, porque existe uma lei federal que é considerada lei nacional, que é a LOMAN, a Lei Orgânica da Magistratura Nacional, editada em 1979, que é uma espécie de estatuto de comportamento ético para toda a magistratura brasileira. Inclusive, exige que o magistrado tenha conduta irrepreensível. A LOMAN se aplica do juiz do mais remoto juizado especial civil de primeira instância até os ministros do Supremo Tribunal Federal, passando pelos desembargadores dos tribunais de apelação. Mas o Conselho Nacional de Justiça, aí sim há uma diferença. O Conselho Nacional de Justiça, que é um órgão administrativo de julgamento e fiscalização do Poder Judiciário, criado pela Emenda Constitucional 45, lá em 2004, ele tem autoridade de fiscalização e julgamento de comportamento ético de todos os magistrados do Brasil, exceto os ministros do Supremo Tribunal Federal. Então, o CNJ, ele controla a conduta deôntica de mais de 13 mil juízes de direito, juízes federais, juízes do trabalho, juízes eleitorais, juízes militares de primeira instância, dos desembargadores dos 27 tribunais de justiça, dos 6 tribunais regionais federais, dos 24 tribunais regionais do trabalho, dos 27 tribunais regionais eleitorais. E também a conduta dos ministros dos tribunais superiores, Superior Tribunal de Justiça, Tribunal Superior do Trabalho, Tribunal Superior Eleitoral e Superior Tribunal Militar, exceto o Supremo Tribunal Federal. Então, essa é uma crítica que tem sido feita, a de o Supremo Tribunal escapar à fiscalização do CNJ. Por isso se deseja tanto um código de conduta para os ministros do Supremo Tribunal. Note, Galvão, para concluir, a Suprema Corte Americana, em 2023, adotou um código de conduta. Na Alemanha, a Corte Constitucional Federal já recebeu para si um código de conduta. Código de conduta faz bem. Quem não tem medo, quem anda, portanto, de acordo com as regras éticas, não teme código de conduta. Agora, se tem razão, ministro Fachin, tem razão, porque o Supremo Tribunal não quis dar andamento a essa tratativa e o Congresso Nacional poderá instituir, sim, um código de conduta. Mas aí é que está o ponto. Muitos dizem que um projeto de lei nessa matéria é de iniciativa reservada do Poder Judiciário. E se o Congresso fizer, poderá incorrer numa discussão possível em torno da constitucionalidade. O que que o Congresso pode fazer? Levar para a Constituição da República, através de emenda constitucional, normas de comportamento ético para os ministros do Supremo Tribunal Federal. Mas isso, Galvão, teria que dar através de proposta de emenda à Constituição, porque as chamadas PECs, propostas de emenda constitucional, elas nunca são de iniciativa do Poder Judiciário. Podem propor emenda constitucional o presidente da República, um terço dos deputados federais, um terço dos senadores e mais da metade das assembleias legislativas da federação, através de suas maiorias relativas. Com essa base confortável que o possível futuro presidente Flávio Bolsonaro terá, será bastante viável que, através de emenda à Constituição, se estabeleça esse regramento de ética dentro do texto constitucional, o que será, Galvão, inédito na história.
2: Sim.
3: Mas poderá acontecer.
2: Estamos conversando aqui no CBN Madrugada com o professor Gustavo Sampaio, professor de Direito Constitucional da Universidade Federal Fluminense. Professor, Flávio Bolsonaro voltou a afirmar nesta quarta-feira que é contra a reeleição, que vai atuar contra a reeleição, porém, soltou lá que pode propor um aumento do mandato do presidente. Ele disse, não sabe se vai ser 4 ou 5 anos. E a pergunta é a seguinte: o Congresso Nacional poderia alterar o mandato do próximo presidente, caso Flávio Bolsonaro seja o presidente? O Congresso poderia alterar esse mandato de 4 para 5 anos, por exemplo, professor?
3: Sou rigoroso em dizer que não. Compreenda, propor uma emenda constitucional que ponha fim à reeleição presidencial, como está defendendo Flávio Bolsonaro, é possível? Plenamente possível. Contraria a cláusula pétrea da Constituição? Não, não contraria. E tanto não contraria, Galvão, que quando a Constituição de 88 foi editada, não havia reeleição. Aliás, na República Velha, na Primeira República, lá na fundação da República, em 1889, com a Constituição de 1891, que foi a primeira da República, a segunda da história do Brasil, também não tinha reeleição. Reeleição foi estabelecida com a Emenda Constitucional 16, de 1997, para se reeleger o presidente Fernando Henrique Cardoso. Então, é claro que extinguir a reeleição é possível, sem nenhum problema. O senador Flávio Bolsonaro tem razão no que ele defende. Não estou aqui dizendo que é bom que se extinga a reeleição. Estou estou dizendo que não ofende cláusula pétrea. Ele poderá propor ao Congresso Nacional. Agora, jamais para ampliar em um ano o seu mandato. Porque o povo brasileiro agora, seja para eleger Flávio Bolsonaro, seja para eleger Luiz Inácio Lula da Silva, está sendo chamado a decidir quem será o próximo presidente nos próximos 4 anos. Então, qualquer alteração ao texto constitucional se terá que dar para a partir do mandato que se iniciará em 2030. Esse é meu entendimento. Portanto, acredito que essa aplicação imediata da emenda não poderá beneficiar quem estiver no poder no próximo mandato para se ter mais um ano de governo, seja Lula da Silva, seja Flávio Bolsonaro.
2: Bom, professor, a gente sabe que outra pauta da direita é a questão da possibilidade de se abrir processos de impeachment contra ministros do Supremo no Senado. Né? A gente está vendo aí a configuração do Senado ainda mais à direita do que nesta legislatura. E a pergunta é a seguinte: como é que o senhor vê a decisão do ministro Alexandre Moraes desta quarta-feira de aprovar um regime semiaberto para a Débora Rodrigues, conhecida como Débora do Batom, que foi condenada a 14 anos de prisão por participar lá do 8 de janeiro, por ter pichado lá com o Batom a estátua da justiça na frente do Supremo, lá com o Perdeu Mané. E além dessa questão, eu lembro aqui o apoio do ex-presidente Michel Temer à candidatura de Flávio Bolsonaro neste segundo turno. E acho que não é surpresa para ninguém a ligação de Michel Temer com Alexandre Moraes, foi indicado ao Supremo por Temer. O senhor vê algum aceno nessas duas ações aí para o bolsonarismo, para a possibilidade de Flávio Bolsonaro ser eleito presidente, professor?
3: A política é um grande tabuleiro de xadrez, não é, Galvão? Então você citou agora no seu questionamento, como sempre, muito percussiente, algumas figuras políticas que mostram que o tabuleiro de xadrez em Brasília não é nada fácil. Veja, Michel Temer, já apelando apoio a Flávio Bolsonaro, ao mesmo tempo a autoridade indicante do então jurista Alexandre de Moraes, que se tornou ministro do Supremo Tribunal. Hoje, Alexandre de Moraes concedendo conversão para o regime semiaberto à então conhecida Débora do Batom. Tudo isso tem uma razão de ser. Mas a progressão de regime, ela é uma ordenação da lei de execução penal, a lei 7.210 de 84. E há um princípio na ordem constitucional brasileira, Galvão, que está no inciso 46 do artigo 5º, que é o princípio da individualização da pena, de modo que a pena é individualizada na pessoa do condenado. Se ela já cumpriu pena em regime fechado num tempo determinado, tempo mínimo previsto em lei, o órgão de execução penal pode converter ao semiaberto esse regime. Mas a sua questão passa por isso ter sido decidido hoje, no segundo turno das eleições, e com uma ameaça de impeachment a ministros do Supremo Tribunal Federal. Bem, eu tenho dito, sabe, e eu dizia isso, e falamos sobre isso, Galvão, aqui na Rádio CBN, numa de nossas conversas. Muito antes da eleição, eu dizia, a depender do que o povo brasileiro decidir sobre a composição do Senado Federal, e vamos nos lembrar que dos 81 senadores, estão em jogo nessa eleição 54 cadeiras, 2/3 do Senado. Eu dizia, a depender da escolha popular, se a direita ampliasse sua base, e ampliou, Galvão, nós poderíamos ter mais de 135 anos de história do Supremo Tribunal Federal, criado lá em 1890, os primeiros casos de impeachment de ministro da Suprema Corte com base na Lei 1079. Ora, vontade de alguns senadores não falta para decretar impeachment de 2 ou 3 ministros do Supremo Tribunal. Até porque, se isso acontecer, o presidente Flávio Bolsonaro, acaso se confirme sua vitória, terá, portanto, mais juízes a indicar para a Suprema Corte. E hoje é um dos grandes objetivos de qualquer presidente da República fazer maioria no Supremo Tribunal Federal.
2: Sim.
3: Então, note, essa aproximação, o ex-presidente Michel Temer negociando com Flávio Bolsonaro e alguns passos dados pelo ministro Alexandre de Moraes, Isso pode sinalizar um campo aberto dentro do Congresso para se negociar uma não aposição de impeachment, a preservação dos cargos no Supremo Tribunal Federal. Certamente, Galvão, essas negociações estão em curso.
2: Professor...
3: Agora, com essa bancada confortável da direita, que a bancada da direita vai aceitar isso ou não, aí nós teremos que acompanhar.
2: Sim. Professor, a gente tem mais dois minutinhos aqui. Queria fazer uma última pergunta, mudando um pouco de assunto. Mas o assunto é relacionado, porque o ministro Cássio Nunes Marques, também suspeito de relações espúrias com o Vorcaro, com o Banco Master, divulgou nesta quinta-feira que vai deixar para, depois das eleições, um julgamento de uma revisão criminal da condenação de Jair Bolsonaro a 27 anos de cadeia por tentativa de golpe. Por que é possível essa revisão criminal, professor? O que sustentaria esse, o que sustenta esse pedido da defesa de Jair Bolsonaro para, neste momento, rever a punição, hein?
3: Veja que revisão criminal é excepcionalíssima, porque a decisão criminal que pende em desfavor de Jair Bolsonaro e tantos outros réus naquela ação penal 2668 e nas demais ações penais dos crimes contra a democracia, é decisão transitada em julgado. O que que caracteriza coisa julgada? O que que caracteriza uma decisão judicial trânsita em julgado? A sua impossibilidade de ser revista por recurso, de ser modificada por recurso. Então, a priori, o trânsito em julgado é garantia de segurança jurídica. Ela estabiliza a decisão no tempo e no espaço que não pode mais ser mudada por recurso. Mas revisão criminal não é recurso. Revisão criminal é uma nova ação. Revisão criminal, à semelhança da chamada ação rescisória no juízo civil, a revisão criminal no juízo criminal não é recurso, Galvão. É uma nova ação para casos, e aqui eu preciso colocar no superlativo para ser didático, é para casos excepcionalíssimos. Por exemplo, provas que não se poderiam produzir ao tempo da instrução processual, não que não tenham sido produzidas por leniência dos advogados ou das partes, mas que não se tenham produzido por absoluta impossibilidade e que apareçam depois. Testemunhas inéditas que apareçam depois, desconhecidas àquele tempo. Esse tipo de prova superveniente pode justificar uma revisão criminal. Eu acho que não há tantos elementos assim para uma revisão, mas a possibilidade processual existe. Revisão criminal é regulada no Código de Processo Penal, mas se a decisão foi da primeira turma do Supremo Tribunal Federal, por disposição do regimento interno, a revisão criminal, entendo eu, embora a matéria comporte divergência, ela será de competência do plenário do Supremo Tribunal Federal. E acredito que Nunes Marques esteja deixando para depois das eleições, por várias razões, sabemos nós, porque isso gerará muita celeuma no Supremo Tribunal Federal. E acredito que, neste momento, talvez não haja possibilidade de uma modificação do entendimento da Corte. Talvez uma revisão criminal daqui a alguns anos, uma modificação gradual da composição da Corte, porque ministros vão se aposentar, seria mais viável do que uma revisão criminal agora. Mas, Galvão, para concluir, como você mesmo anotou e muito bem que tudo está no campo das negociações políticas, sabe-se lá o que virá propriamente no destino de uma revisão criminal. Certo é que ela terá que ser apreciada, me parece claro, e assim já disse o ministro Edson Fachin, pelo plenário do Supremo Tribunal Federal, nem pela primeira turma, nem pela segunda turma e nem monocraticamente pelo relator, o ministro Nunes Marques.
2: Professor, eu preciso fazer mais uma questão e eu peço que a gente tem no máximo um minuto mesmo, mas essa eu não posso deixar de fazer, que me vem agora. Caso seja eleito, Flávio Bolsonaro pode, no seu primeiro dia de governo, como já deu a entender, numa canetada, dar anistia e libertar o pai Jair Bolsonaro?
3: Sendo muito sucinto, juridicamente, sim. O presidente da República, ele tem autoridade de indulto pela Constituição brasileira. E o Congresso Nacional poderá, mais à frente, conceder anistia. Então, essa possibilidade constitucional, ela existe sim, sabe, Galvão? quando o povo brasileiro elege um presidente da República, ele não elege apenas para administrar o país, mas para exercer todas as competências do artigo 84 da Constituição, e uma delas está na autoridade de indulto.
2: Professor Gustavo Sampaio, professor de Direito Constitucional da Universidade Federal Fluminense, obrigado mais uma vez pela aula aqui para a gente no CBN Madrugada, um bom dia e até uma próxima, professor.
3: Galvão, é sempre motivo de imensa satisfação conversar com você, bom dia, bom trabalho e um abraço aos prezadíssimos ouvintes da Rádio CBN.
2: No CBN Dinheiro, Marcelo D'Agosto fala sobre como começar a investir em ações.
4: Marcelo, a Luciana escreveu para nós e disse que está pensando em começar a investir em ações. Que ações devo comprar e como faço para escolher?
5: Olha, Luciana, quando você investe em ações, você vira sócia da estratégia e dos resultados da companhia. Então, se a empresa tiver um bom desempenho, crescendo, aumentando as vendas e o lucro, o seu investimento vai se valorizar. O resultado da aplicação depende também das condições gerais da economia. Por exemplo, as ações de uma forma geral tiveram uma valorização grande agora por causa da queda das taxas de juros de longo prazo. Isso porque juro menor implica custo financeiro mais baixo para as empresas e, portanto, um lucro maior. Agora, cada empresa tem uma história diferente. A Petrobras, por exemplo, é uma companhia gigante controlada pelo governo. Vale é outra empresa gigante do setor de commodities. Ambev é uma empresa de bebidas 100% privada. Os números dessas companhias são muito acompanhados pelos analistas de mercado e é fácil, então, você achar relatórios sobre a perspectiva de cada uma. Então, você pode se inteirar, ler esses relatórios e fazer uma escolha. Outra abordagem é investir de uma forma setorial. Por exemplo, você pode investir em empresas do setor financeiro, que historicamente tem um bom desempenho no Brasil. Ou então, empresas que tradicionalmente, de setores que tradicionalmente têm um lucro relativamente constante e distribuem muitos dividendos, como as empresas do setor elétrico. Uma maneira mais imediata de investir em ações é delegar essa escolha dos papéis específicos para um gestor profissional. E você pode fazer isso comprando cotas de um fundo de investimento. E aí tem os fundos de gestão passiva, que eles acompanham um índice, como o Ibovespa, ou então os fundos de gestão ativa, que a escolha do gestor é mais livre e mais ampla. Então, em resumo, são várias formas de investir em ações e a escolha vai depender do seu interesse e da sua estratégia.
4: Muito obrigado e um bom dia para você, Marcelo.
5: Bom dia, um abraço e até amanhã.
6: Até amanhã.
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0: Segunda-feira, 12 de outubro de 2026. Candidato à reeleição pelo PT, o presidente Lula participou de um ato na Avenida Paulista neste domingo e pediu a apoiadores que incentivem quem deixou de votar no segundo turno a ir às urnas. O petista sinalizou as prioridades para esta semana de campanha, com foco nas decisões sobre o fim da escala 6x1 no Congresso. Já o candidato à presidência Flávio Bolsonaro, do PL, aproveitou o encontro com prefeitos da região metropolitana de São Paulo para alegar que não pretende acabar com programas sociais do governo federal caso seja eleito. Ele disse que vai manter a política de reajuste do salário mínimo acima da inflação e os repasses do Bolsa Família, mas não explicou de onde viriam os cortes no orçamento sugeridos pela equipe econômica dele. Flamengo e Fluminense, que disputaram clássico no Maracanã na tarde deste domingo, estamparam nos uniformes a frase "proibir não é proteger", contra a medida provisória do governo que proibiu a atuação das casas de aposta no Brasil. A ação conjunta faz parte da campanha liderada pela Associação Nacional de Jogos e Loterias e pelo Instituto Brasileiro de Jogo Responsável contra a MP das Bets, decretada pelo presidente Lula em setembro. Na última rodada do campeonato, a mesma frase esteve presente em placas publicitárias de 9 partidas. No campo, a partida entre Flamengo e Fluminense terminou em 1-0 para o rubro-negro. Ainda pelo Campeonato Brasileiro, o Palmeiras levou o derby paulista com um placar de 4-1 contra o Corinthians. Grêmio e Internacional empataram em 1-1. E em Belo Horizonte, o Atlético Mineiro fez 2 gols contra 1 do Santos. Em Salvador, o placar terminou em Bahia 1, Mirassol 0.
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2: Conosco Leandro Gouveia, ele conversa com o biógrafo de Guimarães Rosa, o jornalista e escritor Leonêncio Nossa, se debruçou por nada menos que 2 décadas sobre a obra.

0: Um dos maiores escritores de todos os tempos, autor de clássicos como Grande Sertão Veredas, Sagarana e Corpo de Baile. Uma obra e uma vida gigantes só poderiam ser retratadas num livro também gigante. Mais precisamente, 736 páginas. Trata-se da primeira biografia jornalística de peso de João Guimarães Rosa, lançada pelas editoras Nova Fronteira e Top Books. O autor é Leonêncio Nossa, que está com a gente. Seja bem-vindo.
1: Obrigado, Leandro.
0: A gente ouviu aí o Tom Jobim cantando Matita Perê. Matita Perê, que é uma ave. E ele dedicou a canção aí, completamente inspirada na obra de Guimarães Rosa, né, Leonêncio?
1: É, foram muitas músicas, muitas peças de teatro, cinema, né, que se inspiraram em Guimarães Rosa.
0: É gigante mesmo. Quem deu mais trabalho, o Guimarães Rosa ou o Roberto Marinho?
1: Os dois dentro das suas especialidades, né? Todos dois foram homens muito complexos e que viveram muito intensamente o seu tempo, o país, o mundo.
0: Quanto tempo de trabalho, Leonêncio?
1: Olha, Leandro, nesse trabalho do Guimarães Rosa foram 20 anos. É claro que eu fiz outras coisas no meio do caminho, mas foi como uma construção, né? Todo dia eu botava um tijolo e botava argamassa para levantar o perfil de Guimarães Rosa. Faz quase 60 anos que ele morreu e, sem querer ser presunçoso, fazer uma biografia dele nunca foi uma tarefa fácil. Muitos tentaram, e agora a Top Books e a Nova

0: difícil, Leandro, fazer o perfil de um homem que se dedicou a uma criação de um mundo ficcional muito complexo, muito grande, né? Muito profundo. E ele também tinha uma vida muito profunda. E daí a necessidade de reunir esforços.
1: Aí
0: A
1: que.
0: turma da.
1: Desculpa, pode falar.
0: Não, desculpa, a turma da Nova Fronteira e a turma da Top Books, do José Mário Pereira, do Jorge Carneiro, da Nova Fronteira. Então, foi feito um trabalho com muito empenho, sabe? Muita vontade, muita dedicação. Esse livro é fruto de esforços de pessoas talentosas, muito talentosas no mercado editorial.
1: Show de bola. Guimarães Rosa, a gente associa muitas vezes ele à criação de palavras, né? Uma das características. Mas ele é um inventor mesmo, né? Mais do que um escritor.
0: Eu diria para você que ele recorreu muito às palavras das ruas, Leandro. Você que é do rádio, você todo dia está se deparando com termos, com vocábulos, com palavras diferentes, né? E o Guimarães Rosa foi juntando essas palavras dos brasileiros. Na verdade, ele foi reunindo essas oralidades, essas linguagens tão diversas do Brasil, e colocando na boca dos seus personagens. E aí vem a invenção. A invenção dele é justamente essa reunião de palavras que ele ouvia nas ruas,
1: E como é
0: no
1: que ele
0: interior.
1: saía recolhendo? Ele tinha uma caderneta que ele usava para anotar tudo?
0: Ele tinha uma cadernetinha, ele até amarrava no pescoço para não perder a caderneta e para não perder o momento, porque às vezes a gente está conversando com uma pessoa, né, no interior ou na cidade, e a pessoa fala uma coisa tão interessante, depois a gente esquece. Ele não, ele procurava na hora anotar. E às vezes ele andava a cavalo pelo interior de Minas, Leandro, e parava para fazer a pequena anotação ali, para não esquecer nessas cadernetas que ele levava no pescoço, amarrava no pescoço.
1: Anotando características que ele via, que ele sentia.
0: Palavras, plantas, descrevia plantas, descrevia bichos, descrevia a posição do sol, das nuvens, tudo que ele via, ele ia anotando, anotando, porque era a fonte dele, a realidade, né? E que depois ele usava nos
1: O
0: livros.
1: certo. Guimarães Rosa, que é de Minas Gerais, né? Cordisburgo.
0: Cordisburgo, uma pequena cidade a 100 quilômetros de Belo Horizonte. Cordisburgo significa cidade do coração.
1: Que é espetacular. Já começa pelo nome da cidade, né? A poesia.
0: É,
1: Aí.
0: já começa a ler, é verdade.
1: E
0: Bem
1: aí,
0: lembrado.
1: além de tudo, médico, diplomata, né? Como é que começa essa carreira do Guimarães Rosa de escritor? As coisas acontecem ao mesmo tempo, ele trabalhando num lado e escrevendo. Como é que foi essa história?
0: Leandro, ele começou muito pequeno. O pai dele tinha uma mercearia em Cordisburgo. E ele fazia as anotações ali no balcão da mercearia, nos papéis da mercearia. Ele anotava aquelas histórias que ele ouvia dos vaqueiros, dos contadores. E depois ele foi levado para Belo Horizonte, para estudar em Belo Horizonte. E se formou ali em medicina. Aí ele pensou: eu preciso de um lugar tranquilo para eu escrever meus livros. Aí ele foi: eu vou trabalhar como médico no interior de Minas. Mas deixa que surge a revolução constitucionalista. Os paulistas enfrentam os mineiros e ele é convocado para a força pública, para a antiga polícia militar. E ali ele não tem sossego para escrever. Depois também o trabalho de médico era muito difícil. Aí ele pensou: eu vou entrar para o Itamaraty, vou fazer o concurso, porque lá eu posso ter uma carreira mais tranquila, para poder escrever aquilo que você está colocando quando começou, né, a literatura dele, a escrita dele. Aí o que aconteceu? Ele passou no concurso do Itamaraty e foi mandado para Hamburgo, na Alemanha, em 1936. Mas deixa que um ano e dois anos depois, vem a guerra.
1: Só
0: Os
1: isso.
0: ingleses começam a soltar bombas em cima de Hamburgo. Então, a história está sendo sempre perseguindo o homem, né, o escritor. E ele sempre buscando paz, mas na verdade ele nunca teve paz. E foi nessas guerras do século XX que ele vai construir seus livros, seus personagens.
1: Um dos personagens aí mais famosos, Miguelin, que aliás também é citado em músicas, tem uma música do Chico que ele fala, ô Manuel, Miguelin, vamos embora e tal. O
0: Verdade.
1: Miguelin tem relação com ele mesmo, com o Guimarães Rosa?

0: Lendo, ele deixou alguns escritos dizendo que foi uma novela autoficcional, que ele se inspirou nele mesmo, na história dele mesmo, dele criança. E é interessante que você fala do Miguelinho, porque era o texto que ele mais se emocionava quando falava do personagem. Porque o Miguelinho é um menino do interior que não enxergava direito, e de repente chega um doutor lá, um médico, e coloca os óculos no Miguelinho, ele passa a enxergar até as formiguinhas, como ele mesmo diz. E ali ele começa a enxergar um novo mundo. E foi mais ou menos isso que ocorreu quando o avô dele, do Guimarães Rosa, o Major Luiz, chega em Cordisburgo e diz: "Eu vou levar esse menino para Belo Horizonte para estudar." E foi em Belo Horizonte que esse menino descobriu o mundo. Miguelinho, descobriu o mundo.
1: Leonêncio Nossa, conversando com a gente aqui na CBN, escritor, jornalista, está lançando João Guimarães Rosa. A biografia, esse é esse o nome? Me perdi. Ou biografia?
0: Biografia, é uma biografia dele, e eu coloquei João Guimarães Rosa, biografia para ser simples, né?
1: Pois não. Pelas editoras Nova Fronteira e Top Books. Fala sobre o seu trabalho, então, de pesquisa nesses 20 anos. Foi atrás de acervos, de cartas, fez entrevistas.
0: Leandro, foi um trabalho muito longo, mas muito prazeroso, porque eu encontrei mais de 50 pessoas que conviveram com Guimarães Rosa. Então eu ia para os arquivos públicos, arquivos privados, e levantava documentos e depois eu conversava com as pessoas que estavam citadas naqueles documentos. Então era como se eu estivesse trazendo à tona uma história muito viva, as lembranças dessas pessoas que conviveram com Rosa. Então foram tempos, eu diria, muito difíceis, né, para fazer essa coleta, de ficar horas e horas em arquivos públicos, arquivos no Brasil, no exterior, em Minas, no Rio Grande do Sul, São Paulo, Rio. Mas, ao mesmo tempo, é um escritor tão fascinante, tão genial, que oxigenava, sabe, o meu dia a dia como jornalista. Eu trabalhava, fazia meu trabalho na redação de jornal, etc. e tal. E depois nas horas de folga, eu ia buscar coisas de Guimarães Rosa. E aquilo me oxigenava, me alimentava, de certa forma, como profissional, no meu dia a dia.
1: Você conseguiu falar com alguém que tenha conhecido Guimarães Rosa ou alguém da família? Como é que foi?
0: Foram mais de 50 pessoas que eu consegui conversar, que viveram, que conviveram com Guimarães Rosa. Pessoas da família, amigos. Foram mais de 15 pessoas do Itamaraty que trabalharam com ele no Itamaraty. Leandro, eu consegui conversar com um primo do Guimarães Rosa, um senhor chamado Ellison, do interior de Minas, de 103 anos. E o seu Ellison pôde contar detalhes da infância de Guimarães Rosa, da juventude de Guimarães Rosa. Então foi um trabalho jornalístico muito prazeroso, porque eu fui encontrando, sabe, eu fui mergulhando na história dele e fui viajando, percorrendo especialmente o interior de Minas Gerais. E ali eu consegui levantar e encontrar muitas dessas pessoas que conviveram com ele diretamente.
1: Isso é uma
0: Sem falar nas cartas
1: preciosidade, isso é uma
0: também.
1: preciosidade de ficar registrado agora, né, de não se perder.
0: É, exato, porque aquilo, né, Leandro? A gente conversa, faz uma entrevista com alguém, você sabe melhor do que eu.
1: Não, você
0: É,
1: melhor
0: cada
1: não, mas sei
0: pessoa
1: também.
0: sabe também, mas é uma biblioteca, né, Leandro? Cada pessoa é uma biblioteca. Às vezes a gente é jornalista e conversa muito rapidamente com a pessoa e a gente, poxa, aquela pessoa é tão interessante. E cada pessoa é uma biblioteca, né? E quando uma pessoa morre, a gente perde uma biblioteca. Então, fazer esse trabalho, teve esse prazer adicional, né, de conhecer esses personagens tão fantásticos quanto os próprios personagens do Guimarães Rosa. E alguns deles, Leandro, viraram personagens de ficção do Rosa. É isso que é mais interessante. Ele convivia com as pessoas e transformava as pessoas em personagens.
1: Muito bom, até me emocionei você falando de que as pessoas são bibliotecas.
0: Então,
1: Vamos
0: e
1: chamar uma música aqui
0: porque
1: para me recompor e para
0: bora.
1: ilustrar também a nossa conversa.
0: Bora.

0: Essa aí é a Clara Nunes cantando Sagarana, que é justamente o título de um dos livros de Guimarães Rosa, letra de Paulo César Pinheiro e João de Aquino. O que, que você podia falar aí de Sagarana? É, não foi uma obra bem recebida assim de cara, aliás, não foi nem publicada de cara, né?
1: Mas me permite falar antes de Clara Nunes, já que você tocou Clara Nunes. Ela praticamente é conterrânea de Guimarães Rosa. Ela é de Caetanópolis, cidade vizinha de Cordisburgo. E ela é de uma cidade que tinha uma fábrica de tecido e lá trabalhava a família do Guimarães Rosa. Então, Clara parece aparentemente ser uma figura tão distante, não é de Guimarães Rosa, porque ele gostava muito de samba, compôs seus livros, ele ouvia muito samba. Então foi muito apropriado a produção do programa colocar Clara Nunes aí. Quanto ao Sagarana, quando ele foi procurar... Primeiro ele participou de um concurso, Leandro, de livros e perdeu. Inclusive o Graciliano Ramos era um dos jurados desse concurso. Aí ele refez o livro todinho, ficou 10 anos reescrevendo o livro e procurou a grande editora no país na época, que era José Olímpio, para publicar o livro. Mas a José Olímpio não quis publicar o livro dele, porque disse que naquele momento, em 1946, desculpa, o jornalismo, o regionalismo, que a obra dele era regionalista, considerada regionalista, já não atraía leitores. Então, achava que o livro de Guimarães Rosa já estava ultrapassado, esse primeiro livro dele. E ele conseguiu com os amigos que uma pequena editora publicasse o livro dele, né, ajudando a editora a publicar, e ele conseguiu publicar 1.000 livros. Desses 1.000 livros, ele pegou 500 livros e enviou para as pessoas mais importantes do país, na cultura, no jornalismo, na política, para as pessoas comentarem o livro dele. Então ele fez essa estratégia de marketing pessoalmente para o livro dele não desaparecer. E deu certo, porque o livro dele teve duas edições, reimpressões logo nos meses seguintes. E aí esse primeiro livro marcou a entrada dele na literatura brasileira, porque ele não descrevia apenas o interior do Brasil. Ele fazia algo diferente, Leandro. No Sagarana, os animais, por exemplo, os bois, os burros, eles pensam como seres humanos. E eles conversam entre eles. Então isso já havia uma diferença ali. Os humanos e os bichos tinham seus sentimentos. E ele trouxe um interior com mais profundidade, não era só aquele interior folclórico, é aquele interior com muita poesia, aquele interior autêntico, um interior que, de certa forma, interpreta o mundo de uma forma singular, né? Era esse Brasil que aparecia em Sagarana e era algo diferente para a época.
0: E ele já usava o nome Guimarães Rosa, não?
1: Ele usava João Guimarães Rosa. Ele sempre usou esse nome.
0: Mas chegou a usar pseudônimo também?
1: Há muitos. Ah. Ao longo da vida, ele usou mais de 40 pseudônimos, heterônimos, dos mais diferentes. Às vezes ele criava personagens e colocava outros nomes, mas na verdade os personagens eram inspirados nele mesmo.
0: Ele tinha alguma ligação com misticismo? Quando ele falava que ele que praticamente baixava o santo, assim, né? As histórias chegavam desse jeito. Era isso mesmo?
1: Era isso mesmo. Às vezes ele estava num bonde, num ônibus, e de repente vinha uma história na cabeça, ele ficava louco para chegar em casa para escrever aquilo imediatamente. E é como se ele falava que era como se baixasse um santo nele, ele começava a escrever aquilo desesperadamente. E teve um momento decisivo que ele disse que uma vez foi tão difícil escrever um conto que caiu na cabeça dele que era como se estivesse enfrentando o demo. E rolou. Aí ele conta que ele rolou no chão com o demo para enfrentar o demo, para escrever o que ele precisava escrever. Então é um homem que vivia muito as suas histórias. As histórias que estava contando, por isso que ele dava muita Os livros dele têm muita alma, né? E essa coisa do misticismo sempre foi algo muito forte nele. Ele sempre acreditou muito nessa coisa toda, a ponto dele ficar uns 3, 4 anos para assumir. Ele tinha sido eleito para a Academia Brasileira de Letras, mas uma cigana disse para ele que ele poderia morrer no dia de uma grande festa. Então ele evitou tomar posse na Academia Brasileira de Letras. Ele foi eleito em 63, mas até início de 67 ele não tomou posse de jeito nenhum, porque ele tinha medo desse presságio aí da cigana.
0: E tem uma conclusão essa história, né?
1: Pois é, tem uma conclusão difícil, porque ele tomou posse, e quando ele foi tomar posse, tem um cerimonial na academia que o novo acadêmico chega acompanhado de 3 outros acadêmicos. E geralmente esses acadêmicos são escolhidos de acordo com as suas afinidades ideológicas, literárias. E os 3 que acompanharam Guimarães Rosa, que ele escolheu, eram médicos. Ele colocou só médico para acompanhá-lo. De tanto nervoso ele estava nesse dia da posse. A posse foi numa quinta-feira à noite. E ele voltou para casa com o fardão super encharcado de tanto nervosismo que ele estava. Mas ele falou assim: não, deu tudo certo. Só que no domingo seguinte, menos de 3 dias depois, vem um infarto e ele morre. Então ele pressentiu a morte.
0: Parece ficção, mas não é, né?
1: Não é. Foi verdade.
0: Leonêncio, agradeço demais sua participação aqui no Show da Notícia. Parabéns mesmo por esse projeto, que é um trabalho de vida. É um projeto de vida. Parabéns para você. Estou ansioso para lê-lo, né? Completo, quase 800 páginas. Temos a capa, inclusive, no YouTube, no Globoplay, para quem quiser acompanhar. João Guimarães Rosa, biografia. Leonêncio, nossa, é ele no cavalo?
1: É ele no cavalo, numa das suas viagens em que ele usava uma cadernetinha no pescoço.
0: É isso que a gente mencionou aqui na entrevista. Leonêncio, obrigado. Vamos fechar com mais uma música que também tem inspiração aí na obra de Guimarães Rosa.
1: Obrigado, Leandro.

0: aqui. A terceira margem do Rio, com Caetano Veloso, composição dele e do Milton Nascimento, nome de um dos contos de Guimarães Rosa. Leonêncio Nossa, escritor e jornalista, lançando então a biografia de João Guimarães Rosa, conversou com você aqui na Rádio CBN. Meio rio, rio, por entre as árvores da vida, rio,
1: rio, por sob a risca da cama. Luiz Gustavo Medina fala com Carlos Alberto Sardenberg e Cássia Godoy sobre a alta dos preços de imóveis em setembro.
2: Tema de hoje, preços de imóveis em setembro. Caíram ou subiram?
3: subiram de novo. Eita. Na verdade, passou dois meses ali subindo menos até que a inflação do mês, e nos últimos dois meses subiu até acima do IPCA, né? Esse mês de setembro subiu 0,58, em agosto tinha subido 0,53, em 12 meses 5,5. 5,5 contra um IPCA de 4,5, então um pouquinho acima da inflação. Subiu em 46 das 56 cidades que eles monitoram, 19 das 22 capitais. Vitória continua sendo o hype, viu, Sardenberg? Continua subindo mais do que tudo, mais do que todos, o metro quadrado mais caro, subiu 12% só esse ano, mais 12%, né? Já tem acho que uns 3 ou 4 anos que é a capital onde mais sobe, onde é o metro quadrado mais caro também. As três capitais mais caras seguem as mesmas: Vitória, Florianópolis e São Paulo. As três cidades mais caras, aí você tem que incluir ali Camboriú, né, na primeira posição, e a vizinha de Camboriú, Itapema, em segundo. Continua valorizando mais o imóvel de um dormitório, esses estúdios, né? Quanto menor o imóvel, maior a valorização. Acho que isso também já tem acontecido há bastante tempo, né?
2: Ah, é?
3: Ah, é, já falamos aqui algumas vezes, né? O imóvel menor tem subido mais do que os imóveis maiores, né? Acho que tem uma demanda maior por isso, né? Até porque tem muita gente que acaba indo por esses imóveis menores pelo preço.
2: Pelo aluguel, né? Pro Airbnb.
4: Sim.
3: Eu fiquei
4: imaginando que uma hora dessas a gente ia começar a falar do estouro de uma espécie de bolha, com tantos imóveis de um dormitório sendo construídos e sendo vendidos. Mas parece que não chega a isso, né, Teco?
3: Olha, Cássio, eu tô no seu time, viu? Eu tô pronto para dar essa notícia no mês que vem, mas realmente não tem acontecido. Eu tenho achado, assim, empiricamente, olhando algumas coisas, vendo algumas pessoas falando, que a venda de imóveis desacelerou, pelo menos aqui em São Paulo. Mas a verdade é que os números não têm mostrado isso, assim. Continua subindo muito apartamento, muito prédio, né? Continuam derrubando muito lugar ali, que vai virar um prédio ali na frente. Uhum. E continuam subindo. E aí, isso dá para ver porque dá para ver pelas placas, né? Esses imóveis ali até 50, 60 metros são maioria absoluta do que são lançados. Uhum. E quando a gente olha o preço e quando olha a venda, é o que tem sido consumido. Mas concordo com você, tá? Assim, tá pronto para te dar essa notícia de que piorou um pouco as vendas, mas também estamos esperando isso já tem um ano ou dois já, né?
2: Tá certo. Teco Medina, obrigado, Teco. Até amanhã.
3: Até amanhã, tchau, tchau.
4: Até.
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0: Segunda-feira, 12 de outubro de 2026. Mais de 500 mil fiéis são esperados no Santuário Nacional de Aparecida, no interior de São Paulo, para celebrar o Dia de Nossa Senhora Aparecida, padroeira do Brasil. De acordo com a Polícia Rodoviária Federal, desde 1º de outubro até pouco antes das 4 da tarde de domingo, 41.493 romeiros passaram pela Via Dutra a caminho de Aparecida. Só no domingo, dia de maior movimento, foram 24 mil fiéis. Os dois candidatos à presidência da República estiveram em São Paulo neste domingo para a campanha política com foco no segundo turno. O presidente Lula, do PT, que busca a reeleição, participou de ato na Avenida Paulista e pediu a apoiadores que incentivem quem deixou de votar no segundo turno a ir às urnas. Já Flávio Bolsonaro, presidenciável pelo PL, aproveitou o encontro com prefeitos da região metropolitana para alegar que não pretende acabar com programas sociais do governo federal, caso seja eleito. O Papa Leão XIV anunciou neste domingo que será submetido a uma cirurgia nos próximos dias para retirada de um nódulo no pulmão em estágio inicial. O pontífice de 71 anos fez o anúncio durante oração dominical na Praça de São Pedro, no Vaticano. O Papa afirmou que o nódulo foi detectado em estágio inicial e seu crescimento está bem controlado. O porta-voz do Vaticano, Matteo Bruni, disse apenas que a cirurgia ocorrerá no Hospital Gemelli, em Roma, e que a recuperação de Leão XIV deverá levar cerca de uma semana.
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3: Olá, tudo bem com você? Seja muito bem-vinda, seja muito bem-vindo a mais um capítulo do Mundo Corporativo que hoje se dedica a falar sobre influência institucional e também sobre o valor da confiança para os negócios. Nosso convidado é Alexandre Loures, sócio e líder da área privada da FSB Holding. Alexandre, muito obrigado pela gentileza de ter aceitado o nosso convite aqui no Mundo Corporativo. Um bom dia.
4: Bom dia, Milton. Eu que agradeço poder estar aqui falando com essa audiência. Sou ouvinte e queria estar aqui há muito tempo. Obrigado pelo convite.
3: Bom, a gente podia ter trazido antes, então. Podia ter negociado isso muito antes de ter você aqui, porque eu também gostaria de conversar com você, até pelo trabalho que vocês realizam na FSB e da forma como vocês estudam esse mercado da comunicação como um todo, da reputação, etc. Vamos começar por apresentar o trabalho que vocês fazem hoje, até pelo dinamismo que vocês têm nesse mercado?
4: Vamos. Hoje a gente faz um trabalho amplo senso de reputação. O que, que é esse trabalho de reputação? No nosso caso, ele é uma evolução do que era chamado antes de assessoria de imprensa ou PR, que era o anglicismo que a gente adotou. Esse trabalho que era de fazer uma intermediação com os meios de comunicação, ele se ampliou da seguinte maneira. À medida em que você tinha contato com os clientes e enxergava que aquelas questões estratégicas dos clientes, elas necessitavam de outras disciplinas para serem resolvidas ou endereçadas, a gente passou a se desenvolver nessas outras disciplinas, sempre correlatas à construção da reputação. Então, a gente está falando de pesquisa, de inteligência, de análise de dado, de relações institucionais e relações governamentais, publicidade, ESG, de LinkedIn para executivo, de reputação pessoal de profissionais dentro da empresa. E a gente vem mais recentemente trabalhando com influência institucional, que é o tema do nosso, nosso papo aqui. Porque é uma coisa ainda de muita importância e de pouca compreensão do ponto de vista estrutural. Então, esse modelo da reputação, ele está em curso. A gente ainda está, à medida que o mercado avança, as mídias avançam, a forma do público se informar avança, a gente vai adaptando e trazendo novas disciplinas para esse modelo. Mas sempre em torno de uma estratégia única.
3: Influência e reputação são coisas que se misturam?
4: Elas têm alguma intersecção, mas são coisas completamente distintas, né? A reputação, no fundo, um residual de percepção que você tem em determinado público, né? E a influência é a capacidade que você tem de fazer esse público tomar algum tipo de decisão. Então, tem uma intersecção entre os dois conceitos, mas são conceitos distintos.
3: Isso se confundiu muito com o surgimento de uma espécie de profissão que existe no mundo digital, que é a do influenciador?
4: Muito. Essa profissão, ela é fruto de uma massificação das conversas nos meios digitais, nas plataformas, que são feitas para serem conversas entre pessoas. Então, as empresas têm menos legitimidade, vamos dizer assim, para falar com uma pessoa por intermédio de uma plataforma. Então, é necessário que haja uma pessoa que a represente. E as pessoas que foram ganhando audiência por N motivos se tornaram esses influenciadores. O que aconteceu até agora é que a questão do alcance, ele foi determinante. Porque as empresas estão ativando esses influenciadores ainda na lógica do alcance. Quantas pessoas chega, alcance barra algum tipo de identidade. O que a gente está propondo é dizer que o que a gente precisa, na verdade, é ativá-las pela confiança, credibilidade, profundidade naquele tema, não só pelo alcance. E aí muda um pouco a lógica de uma influência para a venda de bens de consumo e uma influência que trata de assuntos que não são exatamente venda de um produto, mas você discutir algum setor, discutir um marco regulatório, discutir um grande questão judicial. Essas questões mais institucionais, elas não respondem a apelos de audiência de numéricas, somente de alcance. Elas precisam de credibilidade, elas precisam de profundidade, de confiança. E esse jogo aqui é muito difícil, é muito diferente desse outro.
3: E a gente ainda confunde muito a ideia da popularidade e da confiança?
4: Muito. Hoje você pode observar marcas que ainda tratam a creator economy, como é chamada, né, a economia da criatividade, como mídia de alcance. Olha, e sabe por quê? É uma coisa interessante. Porque a mídia de alcance é muito fácil de identificar e de defender. Então, aquele cara que está defendendo o orçamento dele diante do conselho ou da diretoria, é fácil para ele dizer milhões de alcances, milhões de visitações, etc. E é menos objetivo ele falar de profundidade, de confiança, de legitimidade. Porque esses são critérios mais subjetivos.
3: Vocês desenvolveram um trabalho que tem o nome de Pulso 2026-2027, na busca de uma métrica talvez mais confiável para que se tenha uma ideia melhor sobre o desempenho e a performance das pessoas. Que sinais revelam que uma liderança exerce uma influência real?
4: Olha, o Pulso nasceu de uma outra pesquisa que a gente fez que trouxe a seguinte dicotomia. Veja que curioso. A gente entrevistou líderes de empresa, presidentes, membros de conselho, membros de diretoria executiva, e perguntou para eles sobre como eles veem o impacto da influência no negócio. E o resultado foi incrível, porque as pessoas achavam que o impacto era alto, mais de 90% dos respondentes, mais de 80% disseram que pretendem investir mais nessa modalidade de comunicação. Agora, quando você ia para a estrutura organizacional, 17% só tinha uma área com gestão e budget aprovado. Então, a percepção de valor estava muito diferente da organização. E por que que era isso? E a gente ficou se perguntando, por que que é tão distinto? E a resposta foi a seguinte: A gente primeiro tem que separar o público. Quando a gente está falando de consumidor final, aquele que vai comprar um produto, assim, um shampoo, uma cerveja, um pneu, ele está muito bem compreendido. Porque as áreas de marketing das empresas aprenderam a metrificar, precificar, classificar. E tem toda uma indústria desenvolvida em torno desse criador. Eu estou evitando anglicismos, porque o marketing é cheio deles. Mas desse criador, desse influencer, desse influenciador. O que não estava muito compreendido eram os influenciadores institucionais. Aquelas pessoas que faziam, mudavam um ponteiro de setores inteiros, só que eles não eram compreendidos pelas empresas. E sabe por quê? Porque os CEOs, os membros de conselho, eles têm um certo preconceito da palavra influenciador, porque eles entendem como esse influenciador de alcance, de volume, que jocosamente se chama da dancinha do TikTok, etc. Vou dar um exemplo claro. Eu tive num podcast da Cláudia Elisa, que é uma... Ela participa de alguns conselhos, foi presidente de empresa, foi vice-presidente do Pão de Açúcar, diretora da Ambev por um tempo, uma pessoa muito qualificada, e que ela estava num processo para um conselho. Ela não foi considerada, ela não foi escolhida, porque os conselheiros achavam que ela era uma influenciadora, porque ela tinha muita presença nas redes. Porque confundiram a ação dela em ter um podcast, em ter um canal que discute liderança, com esse tipo de influência que visa alcance a qualquer preço. Isso é uma realidade. Eu tenho muitos clientes que eu vejo que a compreensão da economia de influência institucional, ela ainda não é percebida na sua totalidade pelas áreas institucionais das empresas. Então, a nossa missão com esses estudos é justamente trazer luz a essa discussão. E esse estudo Pulso, olha que introdução longa que eu fiz para chegar aqui. Esse estudo Pulso, a gente fez o seguinte, pegou os 20 setores da economia e mapeou os principais influenciadores, aquelas pessoas que, por intermédio da sua pegada digital, mais influenciam tomadas de decisão naqueles setores. E qual que foi a nossa conclusão? Que não eram aqueles influenciadores com muitos seguidores nas redes. Eram executivos, acadêmicos, especialistas, pessoas que escreveram sobre o assunto, que têm teses sobre o assunto, que são o que a gente chama no jornalismo as fontes. Então, veja que curioso. Essa lógica da fonte do jornalismo, ela era super qualitativa, né? Era assim, que tipo de autoridade essa pessoa tem para falar sobre esse assunto? É a mesma que prevalece no âmbito de influência institucional, não a lógica de alcance, que é a lógica do consumo.
5: O que mudou para que presidentes, diretores, executivos deixassem ali os bastidores e assumissem uma presença mais ativa diante do público?
4: A necessidade. Se você pega pesquisas de empresas de talento, empresas recrutadoras de talento, há 5 anos, comunicação não estava entre os 5 atributos de um CEO. O que você deseja de um CEO? Ah, formação técnica específica, capacidade de leitura de cenário, etc, etc. Comunicação não estava. De 3 anos para cá, é a primeira. Por quê? Por que comunicação passou a ser a primeira atribuição de um CEO? Porque você pega uma sociedade em transição tecnológica, transição social, transição geopolítica, transição de meios de comunicação, de mudança de canais, de cadeias de produção, etc. A necessidade que você tem é qual? É de refazer os seus contratos com os seus principais públicos e convencê-los a todos que aquele rumo, que aquele caminho da empresa é correto e envolvê-los e engajá-los. Para isso você precisa de comunicação. É lógico que precisa também ter densidade técnica sobre o assunto, mas se ele não souber convencer as pessoas que têm que trabalhar lá, os clientes que precisam pedir o produto dele, o regulatório que não precisa onerá-lo ou tributá-lo, e a sociedade civil organizada que dê licença para ele operar, ele não consegue levar aquela capacidade adiante.
5: Mas aí nós estamos falando de uma competência muito mais ampla do que se pode ter ideia inicialmente. Porque quando nós falamos aqui influenciadores, aqueles que falam na mídia, ou têm o seu canal no YouTube, ou um podcast, etc. Agora, quando nós estamos falando desta comunicação ao qual você se refere, É uma competência muito mais ampla, porque ela é interna também na empresa, na relação com os seus colaboradores, com os seus demais executivos, com os parceiros de negócio, não necessariamente com o público.
4: Exatamente. Porém, ele ter o espaço nas redes, como um perfil no LinkedIn, ou um perfil no Instagram, ou dar entrevistas também para os veículos de comunicação, é um meio que ele tem de se comunicar com os públicos dele. Se ele não usa esse meio, ele é muito limitado à capacidade de comunicação, porque ele vai ter que se contentar com a comunicação direta. E essa é muito mais limitada. Então, tem uma coisa super curiosa. Se você for analisar as principais empresas que têm um CEO, que tem perfil nas redes, o perfil do CEO, ele tem muito mais engajamento do que o da própria empresa. Porque ninguém está numa rede para falar com uma empresa, com um perfil jurídico. Está para falar com uma pessoa, e o CEO é a pessoa. E é muito interessante porque hoje, quando a gente fez aquela pesquisa da Nexus, tem dois perfis que têm muita credibilidade. Especialistas e executivos. Então, para se falar sobre um assunto, o executivo tem muita credibilidade, muita legitimidade. Deixa eu te fazer um paralelo, que vai ficar claro. Lembra que a gente tinha uma coisa assim, olha, eu vou comprar um carro X, eu tenho um amigo que trabalha lá, me falou que tal coisa. Ou, eu vou comprar um computador Y, eu tenho um amigo que entende muito, etc. Uhum. Isso aí era uma chancela de uma pessoa que estava dentro daquela indústria. Só que isso agora está exponencialmente maior pelas redes. Então, a pessoa que é CEO de uma empresa, ela tem uma credibilidade para falar daquele negócio, daquele setor, incrível. E também, lembre-se que ela está se expondo. À medida que você coloca um perfil público, as pessoas podem entrar lá e perguntar. As pessoas podem... Se ela entra no perfil para não interagir, não funciona. Então, também é um canal, digamos, de transparência, de diálogo. E isso ensina muito, porque à medida em que ele vê que algum assunto entre os colaboradores dele ganha muito relevo, ele sabe que aquilo é importante. Uhum. É mais um pulso que ele tem.
5: Tá. E quais são os melhores canais para que esses executivos, essas lideranças, se posicionem melhor no mercado e se transformem aí nos influenciadores dentro dessa perspectiva com as quais nós estamos trabalhando aqui?
4: Depende muito da natureza da empresa, do perfil do executivo, e da necessidade que aquela empresa tem. Se você está falando de uma coisa mais institucional, B2C, o LinkedIn é um ótimo lugar. Se você tem que atingir consumidores, você tem que ir para redes que têm mais volume, como TikTok, ou Instagram, ou Facebook, etc., YouTube. Então depende muito do perfil, tanto da empresa, quanto do executivo, e também da necessidade de negócio daquela empresa. Suponhamos que você tem uma empresa cujo grande diferencial é a atração de gente, que ela não tem problema de demanda. Ela precisa só atrair pessoas que são escassas. Muitas empresas hoje de tecnologia têm essa questão, que ela tem mais dificuldade de atrair talento do que de atrair contrato. Aí é muito mais fácil ela ir para ou veículos de nicho ou espaços mais institucionais. Se é aquela empresa que tem que vender bem de consumo, de massa, sem dúvida que ela tem que ir para... É uma lógica muito parecida com a lógica que você... de mídia, porém aplicada à plataforma.
5: Tá. Alexandre, agora ao mesmo tempo esse executivo não fica muito exposto, não corre riscos. Nós estamos aí numa cultura de cancelamento que é gigantesca e perigosa. Como é que se elimina ou se reduz esses riscos?
4: Essa é a questão. Eu acho que isso é o que mais evita que uma empresa invista ou um executivo tenha aderência a esse formato. Porque, de fato, existe um risco. O que eu costumo dizer é o seguinte, existe o risco também de não estar. Porque você hoje não pode evitar que o seu nome ou a sua marca, desde que você tenha alguma relevância, que o seu nome ou a sua marca, não esteja nessa conversa de redes. Você pode evitar não participar dela. E não participar não evita tanto o risco. Eu acho que é um risco percebido maior do que o risco real. O que não pode acontecer é usar essa ferramenta de forma emotiva e não profissional. Eu não vou citar nomes nem empresas por motivos óbvios e éticos, mas eu já tive um cliente que respondia consumidores de forma intempestiva, tarde da noite, etc e tal. Não pode fazer isso. E nem pode fazer de emotivo, supetão. Por isso que eu sugiro sempre que haja uma equipe profissional intermediando. E até porque conteúdo hoje, um bom executivo sênior pode fazer, até com a ajuda de inteligência artificial e tudo. Mas conteúdo é só parte do assunto, porque tem toda uma ciência de publicação, formatos, horários, tipos de janelas de publicação, territórios e editorias a se ocupar. Tem toda uma ciência por trás de fazer um bom perfil.
5: Agora, falar o quê para as pessoas? Qual o conteúdo? Isso também tem que ser previamente definido? Ou é falar sobre o que todos estão falando?
4: Tem duas lógicas. Se você pega a lógica de quem quer posicionar um produto para o consumidor, o que funciona mais é ele ver qual que é aquele assunto e achar um ângulo adequado de colocar sua marca naquele assunto. Porque é muito difícil hoje a lógica de eu quero falar isso, então que me ouçam. Existe uma conversa já estabelecida sobre alguns assuntos e que você tem que ter a capacidade de entrar. Isso funciona muito para marcas. Quando você é um executivo de uma empresa, você tem que falar, na verdade, a respeito da narrativa que a sua empresa precisa para cada público específico. E não necessariamente para todos esses públicos você precisa de volume. Vou dar um exemplo. Eu sou uma empresa de extrativismo mineral. Eu preciso falar muito com a sociedade civil organizada. Eu não preciso pegar o que está hoje com mais volume no nas redes para poder falar. Eu tenho os canais adequados, os assuntos adequados e o posicionamento da minha empresa em relação ao assunto. Eu posso falar diretamente, direcionado. Eu sou uma empresa que pretende atrair talentos, eu pretendo atrair investidores. Eu tenho lugares específicos em que o mercado se comunica e tal. E eu tenho também as mensagens que eu preciso passar para aqueles investidores. Então, é ligado ao negócio e ao stakeholder. É um misto de qual é o tom que eu tenho que ter para minha necessidade de negócio específica para qual público. Aí eu consigo fazer. Então, não tem uma resposta que valha para tudo. No fundo, é uma construção. Para cada problema, tem uma solução específica.
5: Agora, quando o executivo olha para uma proposta como essa, ele deve pensar assim, pô, mas quanto vai custar isso para mim? Qual é o investimento? E o quanto eu tenho de retorno disso? Vocês conseguem metrificar isso também no trabalho que vocês fazem?
4: Sabe que essa é uma discussão para mim hoje, essa sua pergunta para mim é excelente, porque eu acho que essa discussão você tem mais, digamos, dissonância de compreensão. É muito comum você ouvir, olha, é difícil você ter metrificação ou medidas ou indicadores de reputação. Eu acho que é o contrário, é difícil você não vê-los. Os indicadores de reputação estão aí todo o tempo e eles são divididos em algumas camadas. A primeira camada é uma camada de conhecimento, é uma camada de quem me conhece, quem sabe onde eu estou, o que eu faço, os meus diferenciais, onde me encontrar, o que eu estou falando. É uma camada de conhecimento. A segunda é uma camada de confiança. Eu sei o que ele está falando e confio. E tenho dentro de mim algum tipo de predisposição a ter positividade em relação a isso. Uma terceira é de ação. Eu tomo alguma decisão em relação a isso. Eu mudo o meu comportamento em relação a isso. E uma quarta é de defesa dessa mensagem. Então vamos colocar isso em termos práticos. Eu sou sócio de uma agência de comunicação. O Milton conhece. Eu conheço lá a FSB Holding, a Loures, sei o que faz. Sei o telefone do Alexandre, posso ligar para ele, conhecimento. Mas você já teve acesso a conteúdos que a gente promoveu, ou eventos que a gente fez, ou até a trabalhos. Eu tenho uma certa positividade em relação a isso. Eu preciso de contratar aqui para a CBN um trabalho de comunicação. Eu mudei o meu comportamento, eu tomei uma atitude, contratei.
5: Uhum.
4: E você pode, alguém pode pedir uma indicação para você e falar, olha, tem um pessoal aqui que é muito bom, você endossou, assim, você passou por quatro etapas ali da construção de reputação. Pode ser isso para atrair pessoas. Assim, eu sou formado de jornalismo. Hoje eu não exerço. Eu conheço a CBN. Gosto, porque sou ouvinte, conheço, tem qualidade os programas, o conteúdo, faz parte da minha vida. Eu quero trabalhar lá. Estou mudando, estou tendo uma posição em relação àquilo, mudando o comportamento. Mais do que isso, eu vou procurar atrair pessoas para trabalhar também, porque eu gosto do lugar, e quero trazer melhores pessoas. Então você tem diversas camadas, todas são mensuráveis em termos de negócio. Você pode mensurar tudo isso em termos de negócio.
5: Um outro conceito que surge lá no estudo de vocês é educação utilitária, que você, de certa maneira, já citou aqui um pouco mais cedo nessa nossa conversa, mas eu fico pensando se, através da educação utilitária, não é mais fácil eu me posicionar com menos riscos em relação ao entrar em diferentes diálogos que estão ocorrendo na sociedade. Esse talvez seja um caminho para eu me posicionar com mais segurança?
4: Sem dúvida, sem dúvida. Eu acho que a segurança, ela não deveria ser o primeiro item de preocupação ao se comunicar. Eu acho que ele tem que ser um item super importante, mas a eficácia tem que ser maior. Senão vira uma coisa paralisante, porque a coisa mais segura talvez seja não fazer. Pensa o seguinte, se o cara é um empreendedor, ele já está tomando algum risco. Por isso ele colocava o dinheiro na renda fixa. Uhum. Então ele já tem algum tipo de apetite ao risco. Na comunicação é a mesma coisa. Eu posso querer ser absolutamente seguro, não totalmente, porque é impossível, porque estão falando de você lá, mas não usufruir da potencialidade que aquele canal poderia me dar, que aquela ação poderia me dar. É sempre, a pergunta não é sim ou não, é sempre assim, qual é o grau de exposição que eu tenho que ter e quais são as precauções que eu tenho que ter em relação a esse grau de exposição. Mas risco sempre vai ter.
5: Vamos lá, para fechar aqui essa nossa conversa. O que que você alerta estas pessoas aos futuros líderes comunicadores?
4: Olha, para mim tem um alerta e uma oportunidade que ele mora no mesmo lugar, que é a inteligência artificial. A inteligência artificial traz para essa questão toda algumas dimensões. A primeira delas é uma certa homogeneização. Porque se você está criando conteúdo a partir do que existe, você tem uma tendência muito maior a reproduzir o que existe. E isso aí você pode reproduzir vieses, preconceitos, pode reproduzir a mesma compreensão e diminuir a diversidade. Então tem que ter um cuidado, porque quando você faz uma pesquisa anterior para projetar o futuro, você nunca traz o novo. Porque as pessoas não sabem o que querem, aquilo que elas não conhecem ainda. Então tem que ter um cuidado com isso, para a gente não estar passando a reproduzir padrões com mais frequência do que a gente gostaria. Por outro lado, tem uma oportunidade muito bacana que os mecanismos de busca e de seleção da inteligência artificial trazem, que são mais interessantes do que os mecanismos de buscas digitais traziam. Os mecanismos de buscas digitais, da sigla SEO, era muito quantidade. Era assim, o que tem mais alcance, mais quantidade. Quando você pergunta numa LLM, numa ferramenta de inteligência artificial, eles vão buscar autoridade, vão buscar legitimidade, vão buscar confiança. Então, uma reportagem ou um estudo, aqui tem muito mais peso do que aqui, da inteligência artificial, do que nos buscadores digitais. Essa é uma oportunidade para essa pessoa que você está dizendo, que tem um bom conteúdo, ou que estudou, que quer se projetar e que pode usar essa ferramenta como alavanca. Por outro lado, muita gente fazendo muito conteúdo, com as mesmas fontes, com o mesmo modelo, traz assim uma certa homogeneização que não é bem-vinda.
5: Alexandre Loures, muito obrigado pela gentileza de ter comparecido aqui no Mundo Corporativo e compartilhar esse conhecimento que vocês vêm desenvolvendo há uma longa data lá na FSB. Muito obrigado e até uma nova oportunidade.
4: Eu que agradeço, Milton. Obrigado mesmo.
5: Alexandre Loures, sócio e líder da área privada da FSB Holding, conversou com você no Mundo Corporativo. Essa entrevista completa fica à sua disposição no canal da CBN no YouTube, no Spotify, no podcast mais próximo do seu celular e lá no meu blog, miltonjung.com.br. Jung você escreve com J-U-N-G. Colaboraram com o Mundo Corporativo Carlos Greco, Letícia Valente, Priscila Bobiotti, Débora Gonçalves e Rafael Furugem. Até um próximo capítulo do Mundo Corporativo.
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0: Segunda-feira, 12 de outubro de 2026. O tenente-coronel Geraldo Neto, acusado de matar o soldado Gisele Alves, manteve a versão de suicídio da mulher em mais de 8 horas de audiência. Ele foi ouvido na semana passada, mas o Fantástico deste domingo mostrou imagens exclusivas do depoimento. Gisele Alves foi baleada em fevereiro, quando estava sozinha com o marido no apartamento do casal em São Paulo. A perícia apontou que o tiro saiu da arma do tenente-coronel. A justiça deve decidir se ele irá a júri popular. Flamengo e Fluminense, que disputaram clássico no Maracanã na tarde deste domingo, estamparam nos uniformes a frase "proibir não é proteger", contra a medida provisória do governo que proibiu a atuação das casas de aposta no Brasil. A ação conjunta faz parte da campanha liderada pela Associação Nacional de Jogos e Loterias e pelo Instituto Brasileiro de Jogo Responsável contra o MP das Bets, decretada pelo presidente Lula em setembro. Na última rodada do campeonato, a mesma frase também esteve presente em placas publicitárias de 9 partidas. No campo, a partida entre Flamengo e Fluminense terminou em 1-0 para o rubro-negro. Ainda pelo Campeonato Brasileiro, o Palmeiras levou o derby paulista com placar de 4-1 contra o Corinthians. Grêmio e Internacional empataram em 1-1. Em Belo Horizonte, Atlético Mineiro fez 2 gols contra 1 do Santos. E em Salvador, o placar terminou em Bahia 1, Mirassol 0.
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0: Petra Chaves recebeu no Revista CBN a economista Carolina Soltello, uma das idealizadoras do podcast Tantos Tempos.
1: Tantos tempos. Vida, longevidade, novas maneiras de contar histórias sobre nós mesmos e um viés, um prisma muito empoderador sobre a passagem da vida. Eu vou falar agora sobre um podcast que eu adoro, e inclusive porque também alguns entrevistados que eles trazem é de uma curadoria muito delicada, e eu me identifico muito com pessoas, comunicadores, influenciadores que estão fazendo aí, a gente vai de pontos diferentes do globo tentando fazer um trabalho semelhante, que é de uma transformação da pele para dentro, e eles fazem isso com Tantos Tempos e já vem se estabelecendo aí como um dos programas de áudio, um dos podcasts mais legais aí que penso em envelhecer no Brasil. E eu vou conversar agora com uma das idealizadoras do Tantos Tempos, que é a Carolina Soltello. Ela que tem mais de 20 anos, 25 anos de experiência com storytelling, histórias contadas, com inovação, também branding. Já trabalhou para grandes marcas aí, multinacionais. E foi criadora, uma das criadoras do Tantos Tempos. E ela está aqui ao meu lado hoje para conversar comigo sobre por que que é importante pensar novas formas de envelhecer e o que que é o envelhecer, o que que é esse poder.
2: Tá super feliz de poder contar, né, um pouco a história do Tantos Tempos aqui, né? O Tantos Tempos começa de um convite do meu sócio, o Aron. Ele é um publicitário com 60 anos.
1: Ah.
2: E ele começou a olhar dentro da agência e tinha muito pouca gente da idade dele, né? E como é que faz, né? Então, vem de uma angústia pessoal do Aron. A gente tinha duplado uma época, eu como cliente, ele como fornecedor.
1: Tá.
2: E ele me convida para um almoço para me mostrar o projeto. Eu já, desde que eu tinha saído da Natura e por ser uma pesquisadora, né, a minha origem é a pesquisa, é o interesse pelo ser humano. Eu já tinha conversado muito com a Rita Almeida, que já tinha feito uma pesquisa pela UMAP, falando do envelhecimento da população, da falta de gente mais velha, né, na mídia, na comunicação. Também uma das pessoas que estava dando voz a essa discussão. O Aron me mostrou o projeto, falei, cara, demais, não sei o que, tal, isso vai dar super certo. Ele falou, não, mas eu tô te convidando. Eu falei, mas eu não sei fazer podcast. Entendi. E ele fez assim, nem eu. Falei, então vambora. E assim começou, né? Eu acho que é óbvio, com toda a expertise dele como um publicitário, claro, e todo o meu expertise, tanto de comportamento humano e de saber contar histórias.
1: Sim.
2: Né? Bem ou mal, eu já vinha estudando a relação da mulher com o passar do tempo há 17 anos. Né? Antes de entrar na Natura, eu já me interessava por esse processo. E a gente tinha algumas premissas, tá, Petra? Primeiro, a gente queria trazer otimismo.
1: Perfeito.
2: Então, olhar a velhice como uma perspectiva de futuro.
1: Claro.
2: Né? Porque, assim, se a população está aumentando. Se em 2050, 30% da população vai ter mais de 60 anos, como é que a gente amplia o nosso repertório do que é envelhecer? Então, a premissa era essa, né? Trazer otimismo, não de forma inocente ou leviana.
1: Sim.
2: Mas como uma forma de qual é a perspectiva, né? Porque a gente está muito acostumado a pensar no envelhecimento como uma diminuição de uma energia.
1: Exato.
2: Como uma falta de potência. Né? E a gente, o que a gente mais tem aprendido é que pode ser um dos momentos mais bonitos da nossa vida, né? E também muito potente. Então, a gente tinha essa premissa, a gente entendeu que por ele ser um homem, a gente tinha que trazer os homens para a conversa.
1: Muito bom.
2: Né? Que é uma coisa diferente, acho que muito se discute sobre a menopausa, muito se discute das questões femininas. Então, a gente estipulou logo no começo de ter uma dupla de um homem e uma mulher para trazer esse contraponto.
1: Como os entrevistados,
2: como,
1: né?
2: Os entrevistados. E sair do assunto extremamente feminino. Entrar numa camada mais filosófica, mais ampla, para que as pessoas pudessem refletir sobre o passar do tempo. Então, essas eram as premissas, né? Não ser uma pauta só feminina, trazer otimismo e trazer diferentes reflexões. Por

0: estou de colégio. E o Tantos Tempos aconteceu a mesma coisa. Vocês estavam muito no início ainda, quando eu já estava seguindo vocês. Sim. Então eu vi esse crescimento e vi também os nomes que vocês começaram a trazer e articular. E qual é a importância, Carol, você falou do otimismo. E eu sinto isso em relação também ao ouvinte do Revista CBN. Não é um otimismo ingênuo.
1: Sim, é uma
0: forma de ver a vida, inclusive para você agir em cima do... É inteligência.
1: Sim.
0: E como é que você vê a repercussão? Porque as pessoas têm ouvido muito e têm gostado muito, né?
1: Eu acho assim, tem uma coisa que é bonita, assim, do podcast. Eu falo que ele nos ensinou a sonhar também, né? Porque a gente tinha uma lista de sonhos, né? De personagens, de pessoas que a gente queria convidar.
0: Sim. E que toparam.
1: E que foram topando.
0: Que legal.
1: E por ser dois, é um desafio. Levar duas pessoas, duas agendas de gente bacana, né? E então tem gente que a gente namora durante um ano. Até que a gente consiga que a pessoa vá, né? Óbvio, hoje, depois de 2 anos e com o crescimento orgânico que a gente tem, né, Petra? Assim, a gente hoje já é bastante relevante no nosso alcance, o número de seguidores e a qualidade do público que interage, que gosta do produto. Hoje, óbvio, é mais fácil levar as pessoas que a gente leva do que era 2 anos atrás.
0: Claro.
1: Acho que a gente teve uma feliz... pessoas que acreditaram no projeto no começo, assim, logo nos primeiros episódios, a gente teve o Drauzio, né?
0: Sim.
1: Logo nos primeiros episódios, a gente teve a Laerte. Então, assim, a gente teve nomes, o Bob, muita gente bacana que foi ali logo apostando no projeto e na pauta, né? E aí eu acho que a gente foi criando essa onda. E a gente sonhou nomes, né? Eu lembro, por exemplo, o dia que eu falei Fábio Assunção, a gente estava nas primeiras listas. A produtora falou, Carol, calma, né? Você acha que o cara um dia... E aí, um dia ele tava lá, né? Então, eu acho que tem essa coisa de acreditar no fazer também, né, Petra? Eu acho que a gente, às vezes, fica tão preocupada de onde a gente vai chegar. Exato. Qual é a nossa meta com aquilo, com o fim. E eu acho que eu e o Aron e toda a equipe, a própria Candice, né... A Maria Cristina Poli, quando a gente começou, depois ela teve que sair porque ela tinha um outro projeto, a Candice, que a gente achou e se desenvolveu junto com a gente. Hoje é essa apresentadora maravilhosa, né? Então, eu acho que tem ali um time que está muito comprometido com a discussão, né? Aprendendo junto com a discussão, porque né? A gente aprende também com tudo que a gente traz ali, né?
0: E eu quero te fazer uma pergunta nesse sentido. Você até, como eu disse aqui no começo da entrevista, né, especialista em contar histórias, né? E a minha pergunta para você nesse sentido, e isso serve talvez para todas as idades, né? É como a gente não entrar no automático do resultado e contar boas histórias e sair do senso comum.
1: Sim.
0: Porque eu sinto que até talvez a questão de muita rede social é muito podcast, é muita informação. A gente está se nivelando todo mundo muito parecido.
1: Ali tem vários... Eu brinco, assim, acho que durante muitos anos, né? Eu trabalhei numa grande corporação e liderei uma área de comunicação. E eu tinha uma crença pessoal que, independente do que se diz, do que funciona, né? Porque a máxima é o conteúdo tem que ser curto, tem que trazer diversão, tem todas as regras.
0: Sim, sim.
1: O podcast, ele quebra várias regras,
0: super,
1: né?
0: Super.
1: Então, ele é um conteúdo longo, ele é um conteúdo profundo... Ele aposta na reflexão, né? E a gente tem sido muito feliz. E ele tem uma audiência que é 35+, né? Também Sim. não é uma audiência 60+, que era óbvio. Né? Eu acho que a importância é, primeiro, autenticidade, né? E tá aberto a escutar a história do outro, né? Porque ali a gente, que é uma coisa que eu acredito muito, né? Então, mesmo eu que tenho todo um trabalho que eu faço de autoestima também, e eu como pesquisadora sempre me misturei
0: claro.
1: Como objeto pesquisado, eu acho que é você sair desse lugar de que existe uma verdade, escutar várias verdades, não subestimar a audiência, né? De que tem que ser um formato, tem que ser um jeito... E eu acho que as histórias genuínas, né? Pode parecer um pouco clichê, mas isso faz muita diferença, né? Porque pensa, ali a gente coloca duplas que não necessariamente se conhecem.
0: Claro.
1: A gente não mostra o roteiro. Então, assim,

0: Sim, tem uma espontaneidade e tem uma oportunidade de, às vezes, pessoas que não se conhecem
1: Trocarem, né?
0: trocarem e se apaixonarem uma pela história da outra. No final, é muito legal você ver uma pessoa falando: eu não te conhecia. Cara, sua história é muito legal. Então, e eu acho que isso também tem a ver com a maturidade, né? A gente vive numa sociedade onde o jovem é super valorizado e as pessoas maduras são pouco valorizadas. Mas aí quando você
1: Quando deveria
0: pega,
1: ser o oposto, né?
0: deveria ser o oposto. Primeiro deveria ser o oposto pela história, pela estrada, né? E o que a gente vê é que todo mundo que vai lá talvez seja muito mais jovem do que muito jovem, né? Porque são
1: Total.
0: pessoas muito maduras e muito abertas à experimentação. Se a gente olhar a trajetória de várias pessoas que foram lá, essas pessoas ousaram, essas pessoas se reinventaram.
1: Não pararam,
0: Não
1: né?
0: pararam, porque
1: Sim.
0: assim, é só ver os números, né? O divórcio grisalho, né, acontecendo, ou seja, as pessoas estão querendo amar de novo, as pessoas estão querendo se reinventar. A narrativa de aposentadoria, ela foi uma narrativa, ela não é o que as pessoas
1: E
0: querem.
1: você acha que nesse sentido ainda existe isso, né? Do que o Aron falou para você, né? Pô, tô aqui com 60 anos e tal, o mercado tá ficando. Eu tô olhando, eu sou mais velho, isso ainda existe, né?
0: Existe.
1: Você vê alguma mudança, alguma possibilidade de mudança para isso, para esse etarismo e para essa valorização? Talvez a gente trabalha primeiro a cultura, né? Primeiro a gente trabalha a cultura e fala: ó, peraí, vamos acordar para essa transformação que precisa ser feita. Mas você vê a oportunidade ou alguma chance dessa estrutura de sociedade mudar?
0: Eu acho que a gente não vai ter saída.
1: É, perfeito.
0: Ou a gente muda a estrutura.
1: Ou muda.
0: Não, não tem, porque pensa, 30% da população vai ter 60 a mais. A gente não está envelhecendo rico, né? Tem uma questão econômica. Hoje tem uma grande parte das famílias que as pessoas com 60 anos seguem sendo, por mais de 60 anos, seguem sendo os maiores provedores dessa família. Então, tem uma questão econômica. Tem uma questão de saúde. Estamos vivendo mais e melhor.
1: É isso.
0: Então a pessoa também não quer se retirar da sociedade. E aí, como ela não quer, ela vai se reinventar. Se ela não achar o trabalho convencional, ela vai inventar o seu próprio trabalho. De alguma forma, eu e o Aron, a gente inventou um projeto. E a gente está nele. A própria Candice,
1: Claro.
0: ela era uma pesquisadora da indústria, voltou a ser psicóloga. Criou e virou uma apresentadora com 50 anos. Então, assim, eu acho que não vai ter muito jeito. E as marcas vão precisar parar de achar que é tudo sempre jovem. Porque também esse jovem tem menos grana. Então,
1: Exatamente.
0: assim, é um desafio. Mas eu não sei se tem outra saída, sabe? Assim, eu não consigo enxergar. Nem da perspectiva econômica, outra saída. A gente já vê os números da França, né? Que no próprio Estados Unidos, né? O suicídio dos jovens nos Estados Unidos nunca foi tão grande
1: É um momento
0: por uma
1: como
0: falta de perspectiva. Então, também tem uma outra coisa que se fala muito pouco e que, para mim, é a grande sacada, que é a intergeracionalidade. É você pôr o jovem e uma pessoa mais velha para interagir, para aprender. Porque a gente pensa, eu com 50 anos, a gente é a última geração que viveu sem o digital.
1: Sim.
0: Ou seja, a última geração que tem repertório para poder ressignificar a vida de uma criança e de um adolescente que está sendo mentalmente prejudicada pelo digital. Então, assim, tem uma potência que a gente precisa começar a praticar como uma saída muito saudável de sociedade e de cultura. Né? Porque a supervalorização do jovem, eu não sei se ela está levando a gente para um lugar muito legal. No sentido de que esse jovem está crescendo também muito fragilizado. Então, acho que tem uma oportunidade aí da gente repensar, sabe?
1: Totalmente. E qual foi? Teve algum episódio favorito? Que mais te tocou, talvez, ou que você tenha ouvido e te transformou mais?
0: Eu
1: Todos
0: acho que tem
1: transformam, né?
0: muitos. Eu acho que tem muitos, assim. Tem um que me tocou muito, assim, que foi o da Maria Adelaide Amaral com o Carlos Mota, né? Primeiro, eu já era muito fã do trabalho do Carlos Motta, ele já tinha me inspirado num trabalho, no primeiro projeto que eu fiz da Natura sobre o novo homem, ele era uma das inspirações, uma das referências para mim. Então, quando ele entrou no estúdio e ele chegou ali, foi muito forte, né, a presença dele e toda a história dele. E eu lembro quando a Maria Adelaide Amaral, ela fala de como é bom quando você acha a sua turma no trabalho, né, os seus iguais. E eu tinha acabado de sair de anos de uma empresa e eu falei, cara, é verdade, né? Como é? Aquilo me tocou assim. Eu sempre fui uma mulher com uma certa inadequação de hackeamento dos sistemas e ela me deu um lugar. A Maria Adelaide, com aquela fala, ela também, uma mulher rebelde, né? Uhum. À frente do seu tempo ali, eu falei, nossa, tem um lugar aqui pra mim, né? E ali me marcou muito, assim. Um outro episódio que me marcou muito foi o do Fábio Assunção, né? A história dele é muito bonita, né? E eu acho muito corajoso o jeito que esse homem se desfaz e se renasce, essa reconstrução, né? Acho que foi muito emocionante, assim, tudo que ele traz e a sinceridade que ele traz. A Giovanna Madalosso, né, dentro da rebeldia dela e da coragem, e ela, né, essa escritora, essa coragem dela, acho que muitos. A Renata Loprete,
1: né,
0: ela é maravilhosa,
1: adorei,
0: sim.
1: É demais mesmo.
0: E a generosidade, acho que tem. Acho que é injusto, né? Cada episódio ele traz uma coisa, o Alexandre Coimbra, cada um traz uma coisa muito linda, né? De se colocar ali, né? Trazer seu saber.
1: Total.
0: Que eu acho que é muito generoso, né? E óbvio, tem os meus fãs, né? Tem um lugar que você fala, não acredito que essa pessoa tá aqui, né?
1: É.
0: No programa que eu criei. Então, acho que tem essa espontaneidade também, nossa, que eu acho muito bonita. Eu acho que a gente, às vezes, se coloca nesse lugar muito de eu sei, e não, eu me emociono.
1: Lógico.
0: Quando vem alguém que eu admiro ali.
1: E eu quero te fazer uma última pergunta, já que a gente está falando do tempo, eu falo muito sobre o tempo também, que é um assunto que sempre me toca muito, e como a gente vem usando cada vez mais o nosso tempo como uma experiência interessada.
0: Sim.
1: E não só como uma experiência. É só estar aqui vivo, isso já é maravilhoso, e os encontros, né? E aí eu quero só uma reflexão sua, breve, se for possível, entre o que, quando você mais jovem, achava que era sucesso e o que você acha que é sucesso hoje. O que é sucesso hoje para você diante dessas pessoas com as quais você já teve contato, o podcast, uhum. falando do tempo, sobre o envelhecer e o poder que tem nisso. O que você pensa sobre isso?
0: Acho que tem uma coisa curiosa de quando eu era jovem, assim, que eu tenho essa pergunta, o que você quer fazer daqui a 5 anos? Eu acho que logo jovem, eu nunca acreditei nessa pergunta. Eu sempre achei ela um pouco arrogante, assim. Eu sempre entendi que a vida, ela é muito, né? A única verdade da vida é a mudança, né? E eu sempre, de alguma forma, eu sempre me acomodei muito bem nesse lugar.
1: Uhum.
0: Né? Então, como eu sempre achei que sucesso era estar perto da natureza e perto dos meus amigos, eu não mudei isso. Talvez o que eu tenha mudado é entender o quanto você precisa estar de acordo com a sua, com aquilo que te faz feliz. A gente tem comprado muito narrativas de felicidade e esquecido de olhar intimamente o que é a sua verdade e o que te faz feliz, né? Lá a gente tem uma pergunta no final do que é uma vida bem vivida. Né? E aí tem, eu quero ter viajado o mundo todo, eu quero ter um patrimônio, eu quero poder ter feito isso para os meus filhos, né? E eu, outro dia, me peguei pensando, né? Talvez para mim, né, seja eu estar entre os meus, né? E ter uma casa cheia, uma avó que tem uma casa cheia, é uma mulher que nunca perdeu a conexão, né, com aqueles que são importantes para eles, para ela. Eu acho muito simbólico, né, você estar sempre rodeada das pessoas, significa que você está em dia com você e com os outros. E para mim é isso, assim, hoje, né? É isso e poder ir na praia, né?
1: Ai, que linda, maravilhosa. Carolina Soltello, que é uma das criadoras, co-criadora do podcast lindo Tantos Tempos, maravilhoso, que a gente faz essa curadoria aqui do Revista CBN, com obras, livros, escutas edificantes para você, para o seu final de semana, para você conseguir ficar um pouco offline, mas online também, que a gente fica offline e online, e tudo misturado, né? Carol, parabéns.
0: Obrigada.
1: Pelo podcast, pelo projeto, mas mais do que isso, né? O projeto é só uma manifestação do que a gente já tinha anteriormente dentro da gente, né? Que é vontade, é força, é visão, é conexão, é tudo isso. Parabéns.
0: Muito obrigada.
1: E espero os próximos episódios.
0: Obrigada, querida.
1: Um beijo, até a próxima.
2: Luiz Fernando Correia analisa com Milton Jung e Cássia Godoy a chamada epidemia de autismo.
3: O que o senhor nos traz aí de alerta em relação ao autismo?
4: Então, Milton, a frase é: não existe uma epidemia de autismo. Né? Muita gente já ouviu falar disso, algumas pessoas repetem, seja lá por quê. Enfim, a prevalência, ou seja, o número total de diagnósticos, realmente subiu bastante desde os anos 80. Só que aí... tem grupos políticos, ideológicos, enfim, que usam isso, com esse número, essa elevação, como uma bandeira política. Até o próprio secretário de saúde, né, do governo americano, Robert Kennedy Jr., chegou a afirmar que existiria uma causa ambiental escondida. Mas é o seguinte, será que tem dado para confirmar isso? Então, o estudo foi publicado na revista JAMA Pediatrics essa semana, e que é um estudo desenhado para responder essa pergunta. E a resposta foi: não existe evidência de que mais crianças estejam desenvolvendo autismo. O que mudou foi a capacidade de diagnosticar e encontrar essas crianças. O desenho foi bem interessante. Eles acompanharam 12 grupos consecutivos de crianças, nascidas entre 98 e 2010 numa cidade da Coreia. Ou seja, quando as crianças chegavam aos 7 anos de idade, Todas elas eram avaliadas com o mesmo instrumento de triagem todos os anos. Mesmo grupo de testes diagnósticos. Uma coisa que é utilizada em vários lugares do mundo. Foram 62 mil crianças rastreadas. Aquelas que apresentavam sinais de diagnóstico do espectro autista eram convidadas para uma avaliação diagnóstica mais completa, com testes padronizados e seguindo um consenso clínico internacional. E o resultado mostrou o seguinte: a quantidade de crianças com diagnóstico é estável, ano após ano. Entre 1,9% e 3,2% das crianças receberam o diagnóstico, sem que isso mostrasse nenhuma tendência de alta ou de queda nesses 12 anos seguidos de estudos. Isso, aliás, é um patamar compatível com o que o Centro de Controle de Doença americano relata para crianças americanas de 8 anos de idade, por volta de 3%. E por que isso é importante? Porque a maior parte das estatísticas que a gente tem do diagnóstico, elas vêm de registro administrativo, ou seja, contagem de diagnóstico que já foi feito, serviço que já foi utilizado em sistemas de saúde, em planos de saúde, por exemplo. Então, é importante entender, os critérios diagnósticos vieram evoluindo nesse tempo. Políticas públicas passam a incentivar o diagnóstico. Agora, nada disso quer dizer que mais crianças estejam nascendo com autismo. Então isso é importante, porque esse estudo teve esse cuidado de eliminar essa variável. Porque esse estudo rastreou ativamente toda uma população da mesma maneira durante todos os anos seguidamente. Importante, entre as crianças com autismo que nunca tinham sido diagnosticadas antes e estavam, obviamente, em salas de aula regulares, existia sim uma proporção desigual, as meninas. Ou seja, o que a gente pode estar olhando, Milton, é um problema de saúde pública que não seja um excesso do diagnóstico e, ao mesmo assim, um alerta. Existem grupos, como as meninas, que continuam sendo subidentificadas e ficando sem o suporte que precisam. Tem um ressalvo, tem que fazer uma ressalva importante, é o estudo de uma cidade na Coreia do Sul, que utiliza uma metodologia que não é nem a que a gente usa no Brasil, mas é uma metodologia replicada em várias partes do mundo. Agora, é um desenho que mostra, visa mostrar isso, quantos diagnósticos existem, quantos casos realmente existem. Os achados, Milton, volto a dizer, não sustentam uma ideia de uma epidemia ou de um aumento do nascimento de crianças com esse problema.
3: Muito obrigado, doutor Luiz Fernando, e um bom dia.
4: Bom dia para você, Milton, Cássia e todos os ouvintes.
1: Bom dia, doutor, até amanhã.
4: Até amanhã.
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5: Uma vez perguntaram a um sábio o que importa mais, a chegada ou o percurso. Ele respondeu que nenhum dos dois. O que importa é com quem você está no caminho. Bonito, né? Pois a ciência resolveu conferir e gastou 85 anos nisso. O Harvard Study of Adult Development é a pesquisa mais longa já feita sobre a vida adulta. Começou em 1938, acompanhando 724 pessoas, de estudantes de Harvard a moradores dos bairros mais pobres de Boston. Hoje já vai na terceira geração. Mais de 2.000 vidas monitoradas ano a ano. Saúde, carreira, casamento, alegrias, quedas. Robert Waldinger, psiquiatra que dirige o estudo, resume décadas de dados numa frase. Bons relacionamentos nos mantêm mais felizes e mais saudáveis. Ponto. E os achados têm detalhes de cair o queixo. A satisfação com os vínculos aos 50 anos previu a saúde física aos 80 melhor do que o colesterol. A solidão, nos dados, mata com a força do cigarro. Nem dinheiro, fama ou sucesso profissional chegaram perto do poder preditivo de uma coisa simples: ter com quem contar. Ensinei uma disciplina sobre o tema na Unicamp, escrevi livros sobre isso e a escuta clínica de tantos anos só confirmou a hipótese. Nunca atendi ninguém no fim da vida chorando por uma promoção que não veio. Chorava por gente. Pelo filho distante, um amigo que se foi sem reconciliação, pela mulher da vida que trocou por hora extra, os pais que envelheceram longe e você só voltou para o velório. O violão que você nunca mais tocou por falta de tempo. Sucesso é menos sobre onde você quer chegar e mais sobre quem você não quer perder na jornada. A pesquisa de Harvard fala em fitness social. Relacionamento é músculo, atrofia sem uso. E a conclusão do maior estudo já feito sobre a vida humana é quase uma oração. No fim, somos feitos de quem nos fez companhia. A chegada esquece. O percurso embaça. Quem segurou sua mão, isso a memória guarda até o último dia.
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0: Segunda-feira, 12 de outubro de 2026, o Corregedor-Geral da Justiça Eleitoral, ministro Ricardo Villas Boas Cueva, suspendeu a decisão do presidente do Tribunal Superior Eleitoral, ministro Cássio Nunes Marques, e reabilitou o funcionamento do canal Exército do Lula no WhatsApp. Coordenado pelo deputado eleito André Janones, a rede tem mais de 3 milhões de inscritos, com o objetivo de compartilhar áudios, vídeos e orientações para apoiadores do presidente Lula. Mais cedo, na manhã deste domingo, Nunes Marques havia atendido ao pedido da campanha de Flávio Bolsonaro e determinado a suspensão do canal. A nova decisão é preliminar e deverá ser discutida pelo plenário do TSE sem data definida. Flamengo e Fluminense, que disputaram clássico no Maracanã na tarde deste domingo, estamparam nos uniformes a frase "proibir não é proteger", contra a medida provisória do governo que proibiu a atuação da casa de contra a medida provisória do governo que proibiu a atuação das casas de aposta no Brasil. A ação conjunta faz parte da campanha liderada pela Associação Nacional de Jogos e Loterias e pelo Instituto Brasileiro de Jogo Responsável contra a MP das Bets, decretada pelo presidente Lula em setembro. Na última rodada do campeonato, a mesma frase também esteve presente em placas publicitárias de 9 partidas. No campo, a partida entre Flamengo e Fluminense terminou em 1-0 para o rubro-negro. Ainda pelo Campeonato Brasileiro, o Palmeiras levou o Clássico Paulista com placar de 4-1 contra o Corinthians. Grêmio e Internacional empataram em 1-1. Em Belo Horizonte, Atlético Mineiro fez 2 gols contra 1 do Santos. Em Salvador, o placar terminou em Bahia 1, Mirassol 0.
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0: Conosco aqui no CBN Madrugada, Tânia Morales. Ela entrevistou o médico José Afonso Salé sobre emagrecimento saudável.
1: Vamos falar sobre emagrecimento sustentável. Como manter o peso. Esse é o grande desafio. Nós estamos aqui com o doutor José Afonso Salete. Ele é especialista em obesidade e doenças metabólicas. Doutor José Afonso Salete, muito bem-vindo. Boa noite.
2: Boa noite, Tânia. É um prazer estar com seus ouvintes aqui da CBN e agradeço a oportunidade de esclarecer um pouco mais a respeito dessa pandemia mundial e das diferentes formas de tratamento que a gente dispõe.
1: Sobre obesidade, pois é. Bom, agora com as canetas emagrecedoras, ficou até mais fácil perder peso, né? Mas o desafio é manter, né? Fazer um emagrecimento sustentável, que independa de qualquer outros recursos. Quais que são os principais obstáculos, doutor, para que as pessoas se mantenham magras?
2: Olha, a base de todo o tratamento da obesidade, Tânia, é a mudança comportamental. Então, nós vamos ter na base da pirâmide a determinação do paciente em adquirir um hábito alimentar saudável, em fazer uma atividade física regular e ter um controle psicológico, às vezes com algum distúrbio psiquiátrico que pode ocorrer, para que você contenha a compulsão ou a vontade de, digamos assim, descontar na comida alguma frustração que a gente tenha do lado pessoal, que isso é muito frequente também. Então, o equilíbrio disso é que vai levar, primeiro, a um bom resultado na perda de peso, que é o primeiro grande desafio, e o segundo desafio, que talvez até maior, que é a manutenção a longo prazo. Diante disso, a gente tem no escopo do arsenal terapêutico aí dos tratamentos, o tratamento clínico propriamente dito, de adequação comportamental, como nós falamos há pouco, medicações, eventualmente procedimentos endoscópicos, balão intragástrico e, em casos mais extremos, o tratamento cirúrgico para tratar tanto a obesidade como as doenças metabólicas.
1: Depois eu quero falar um pouco sobre as doenças metabólicas. O senhor falou da determinação do paciente em mudar hábitos e conter a compulsão. Agora, talvez os hábitos sejam mais fáceis de serem mudados por uma determinação, né? Agora, a compulsão já entra no terreno da saúde mental, né, doutor?
2: Perfeito. Olha, você novamente colocou muito bem. A gente sempre fala, nós trabalhamos com o tratamento da obesidade, cirurgia bariátrica há praticamente 28 anos. Hoje, o Instituto tem mais de 25 mil pacientes operados nesse período todo, né? Então, é uma experiência bastante robusta e a gente fala, até em tom de brincadeira, que a obesidade é a doença que mais mata no mundo. Nós temos mais da metade da população mundial com algum grau de sobrepeso e desses, mais de 20% já com obesidade. E cujo diagnóstico é fácil de fazer, não é? A relação aí de peso normal, sobrepeso ou diferentes níveis de obesidade é uma continha de matemática simples, é o tal IMC. Você pega o peso, divide pelo quadrado da altura, vai dar um número. Se der maior que 25, você já começa com sobrepeso e por aí vai. E as doenças associadas também, principalmente hipertensão, diabetes, dislipidemias, problemas osteoarticulares, distúrbios ventilatórios e tal. Então, não tem nem, o médico não tem nem que interpretar muito, o diagnóstico é muito fácil. E o tratamento também é muito fácil. Quem não ouviu, fecha a boca e vai malhar. Se isso funcionasse de uma
1: isso que
2: maneira
1: eu ia falar.
2: Tranquila.
1: Se fosse assim,
2: se isso funcionasse, seria muito fácil, né? Então, por que que a gente tem tanta dificuldade? Porque, na realidade, essa mudança comportamental, ela tem que ser, o paciente tem que ser orientado, o paciente precisa procurar uma equipe médica que tenha no seu escopo os diferentes arsenal terapêutico e tenha uma equipe transdisciplinar que possa dar a ele suporte psicológico, suporte psiquiátrico, orientação, reorientação de hábito alimentar, de atividade física e que tenha as diferentes alternativas que sejam de maneira individualizada ao melhor de cada um. Quando a gente fala da compulsão alimentar, nessa grande casuística nossa, nós chegamos a ter um estudo feito pelo Departamento de Psiquiatria da USP, junto com o Dr. Paulo Salé, que é o psiquiatra que nos dá todo o suporte há mais de 20 anos, uma tese de mestrado do Dr. Pedro Gordon, da nossa casuística pessoal, que mostrou que 30% dos nossos pacientes tinham algum grau de transtorno de comer compulsivo e que, obviamente, foram diagnosticados e tratados com medicação, com psicoterapia, mas mesmo com todo esse suporte, esse é um percentual de pacientes que tem resultado menos bons do que o paciente que não tem compulsão. Então, deixando muito claro que esse componente psiquiátrico, psicológico, também é muito fundamental, fundamental, não só na perda de peso, como na manutenção a longo prazo.
1: É, a compulsão é a pessoa jogar na comida alguma inquietação emocional, né?
2: Um tipo de compensação.
1: Compensação na comida.
2: Então isso, exatamente.
1: Você sabe que eu conheço uma pessoa muito próxima e tal, que está muito obesa, e aí vem aquela pressão, não, mas agora com caneta emagrecedora, ela falou assim, mas se eu usar a caneta emagrecedora, eu vou perder o apetite, e a minha grande fonte de alegria é a comida, então eu vou perder essa fonte. Eu fiquei tão embasbacada, porque eu nunca tinha pensado por esse ângulo, né? Vocês vão me tirar a minha fome, que é a forma de eu me saciar emocionalmente, né, de alguma forma. E aí eu fiquei pensando, uma pessoa que tem esse perfil psicológico, né, que esteja passando por isso, que é um transtorno, né, como o senhor disse, e ainda assim vai fazer o emagrecimento, vai usar caneta, enfim, ou vai submeter uma dieta, vai ter um desequilíbrio. Existe o risco dela recorrer a outras formas para compensar a comida? Isso também ser igualmente perigoso?
2: Olha, sua pergunta é uma das perguntas que eu mais escuto em todo esse tempo a nível de consultório, tanto dos pacientes como de quem tem interesse no assunto. É, na verdade, assim, a questão da compulsão alimentar é um mecanismo de compensação, como nós falamos, que alguns pacientes realmente buscam isso. Mas não existe nenhum estudo que evidencie que uma vez o paciente submetido a um tratamento eficiente, como as canetas ou então a cirurgia, que ele, emagrecendo, vai procurar um outro mecanismo, ou no álcool, ou no cigarro, ou em compra, né? Então, assim, não existe essa causa-efeito. Até porque se existisse assim, isso não faria muito sentido tratar, né? Porque você estaria resolvendo um problema e dando margem a surgir outras situações. Então, na verdade, isso não tem um mecanismo de causa-efeito bem estabelecido. Agora, é óbvio que o paciente que tem transtorno de comer compulsivo, ele precisa de um suporte também da parte psiquiátrica, com medicação, com psicoterapia, para que ele tenha uma situação sustentável no seu tratamento. E uma outra coisa muito importante, Tânia, é a gente ter a certeza de que a estrela principal dessa história não é a caneta, não é a cirurgia, não é o cirurgião, não é só o psiquiatra. A estrela principal é o paciente. É foco no paciente que a gente precisa ter para acolhê-lo, envolver ele num tratamento que tenha, assim, disciplina, mas que mostre um objetivo muito claro e que mostre resultado. E nesse sentido, envolver também os familiares e os convivas é muito importante, porque são eles que vão ver os primeiros sinais de alerta de mecanismo de compulsão ou eventualmente de troca de compulsão, que vão alertar o paciente, que vão procurar dar um suporte no sentido de que ele procure uma equipe médica. Por exemplo, esse paciente que você falou que tem uma obesidade extrema e que não quer tratar com medicação ou cirurgia, porque ele vai perder, talvez, a principal motivo de prazer atual dele, que é comer, é um transtorno psiquiátrico sério. Não tem como. A gente sabe que a gastronomia é um dos grandes prazeres que a gente tem na vida. Mas, Tânia, não tem como a gente conceber que uma pessoa que num almoço ingira 3 litros de alimento e tome 2 litros de refrigerante faça isso por prazer. Não é? É uma escalada que não tem fim, né? Então, a primeira coisa é resgatar a saúde mental desse paciente.
1: E aí precisa medicamento também, né?
2: Precisa
1: psiquiátrico.
2: Perfeito. E olha, como falei para você, não é algo assim, é muito raro. 1/3 dos nossos pacientes tinham algum grau de transtorno de comer compulsivo. Então, é o contrário, é muito frequente, claro. Que existem níveis diferentes. Existem aquelas situações mais extremas, como essa que você relatou, e outras que a gente precisa ter uma acurácia para fazer o diagnóstico correto. Então, faz parte do preparo pré-tratamento, seja pré-cirúrgico, pré-medicamentoso, uma avaliação rigorosa e criteriosa de uma equipe transdisciplinar. Psicólogo, psiquiatra, quando necessário, nutricionista, orientador de atividade física, que a gente dê ao paciente condições e orientações para que ele tenha essa mudança comportamental e ele irraigue isso para a vida toda.
1: É, porque jogar só na força de vontade é até injusto com o paciente, né? Porque aí a gente faz um julgamento moral.
2: É muito injusto, você tem toda a razão. Esse é outro cuidado que a gente tem que ter. É muito frequente a gente receber pacientes já traumatizados, que às vezes não é só o familiar, o convívio social, às vezes os próprios médicos pouco informados em relação ao problema, que levam para esse lado de falta de virtudes morais ou falta de determinação, não tem nada a ver, muito pelo contrário. Esse paciente precisa muito de acolhimento, de atenção e de uma abordagem transdisciplinar. É.
1: Agora, voltando um pouquinho para as canetas, né, que virou assim a grande coqueluche, solução milagrosa e tal. Tem gente que usa indiscriminadamente e usa, depois para, aí volta a engordar, usa de novo, sem nenhum acompanhamento médico. A gente sabe que essas coisas, infelizmente, acontecem, né? Essas canetas, quando elas não são indicadas e acompanhadas com o médico, elas oferecem algum risco, imagino eu, né? Elas, eu ouvi falar que elas fazem a gente perder massa magra, músculo. É isso? Isso pode ser um problema, né?
2: Sim, é o que está muito em voga aí, que é o problema da sarcopenia, que é justamente a perda de massa magra e o acúmulo de massa gorda com retenção de líquidos, não é? Então, isso acontece em qualquer tratamento que leve a uma perda de peso muito agressiva, seja com a cirurgia, seja com o balão, seja com as canetas. Então, é fundamental que se tenha uma orientação de equipe transdisciplinar adequada. O problema, Tânia, é o seguinte, até a gente não gosta muito de falar de canetas emagrecedoras, porque isso, de certa forma, dá um tom de vulgaridade, que você vai em qualquer farmácia ou então alguém traz dentro do pneu de caminhão de algum lugar um monte de caneta, você vai lá, pega e te aplica na barriguinha aí uma vez por semana e vai emagrecer. Isso aí é um risco enorme e a gente tem aí os riscos inerentes ao tratamento, problemas de formação de cálculo de vesícula, pancreatites relatados e tal, como todo tratamento médico tem um monte de benefícios e tem as suas intercorrências. Agora, se você usar isso de maneira indiscriminada, por exemplo, Paciente de peso normal que quer perder mais tantos quilos porque quer, vai casar, vai ser testemunho de um casamento, quer entrar, no vestido de noivo. É a apologia ao corpo perfeito que não é perfeito. Não é? Então, a gente tem aí uma situação muito difícil em relação a isso. Então, assim, o paciente precisa ter uma avaliação, uma orientação médica adequada. Esses, a gente chama de análogos do GLP-1, desse hormônio intestinal aí, a gente conhece na cirurgia bariátrica e metabólica há mais de 25 anos. Então, isso começou a ser estudado a partir do momento que nós observamos que eu faço uma cirurgia bariátrica num paciente que tem 150 quilos, diabetes tipo 2, e com 60 dias de operado ele tá com glicemia normal, está euglicêmico. Mas ele não emagreceu o suficiente para isso. E aí se estudou essas incretinas que é produzido no intestino e estimula a célula pancreática a produzir mais insulina. Não é? Então, foi a partir daí que a farma conseguiu sintetizar esses derivados. Nós começamos com o GLP-1, depois o GIP, e agora está associando aí um terceiro agonista. Então, são mecanismos conhecidos. Eu acho que outra coisa que tem que ficar muito clara, Tânia, é o seguinte, que nós não temos um shopping de venda de emagrecimento. Quer dizer, você procura um médico e tem na sua prateleira lá mudança comportamental, medicação, balão, procedimento endoscópico e cirurgia. Qual que a senhora escolhe? Pede esse aqui da prateleira segunda que está em promoção. Quer dizer, a equipe tem que ter o domínio das diferentes técnicas e selecionar o paciente certo para cada tipo de tratamento. Eu não tenho nenhuma dúvida que paciente que tem indicação médica eticamente correto, por exemplo, de tratamento cirúrgico e sabe que precisa e quer operar, ele vai ser melhor tratado com a cirurgia do que qualquer outro. Por quê? Porque ele vai ter uma perda de peso adequada e uma possibilidade de manutenção a longo prazo muito maior do que qualquer tratamento medicamentoso. Agora, não é por isso que sai operando todo mundo.
1: Sim, cada caso
2: como
1: é um caso.
2: Exato, como o contrário também é verdade, não é porque as canetas permitem emagrecer que todo mundo que quer emagrecer vai lá e compra caneta ou na farmácia ou na esquina e sai tomando, quer dizer, é equivocado e não é inócuo.
1: Agora, doutor, falando um pouquinho da questão metabólica, né? Tem pessoas que têm um metabolismo mais acelerado que outras, tem pessoas que têm mais tendência a engordar, aquelas que têm um metabolismo mais lento, e o que determina o ritmo do nosso metabolismo?
2: Olha, a gente tem tido possibilidades de estudar profundamente a questão da obesidade, até pela abrangência mundial que ela toma nos últimos 20 anos, de uma forma muito significativa. E a gente sabe que vai muito, muito além só de comer errado, inatividade física, são os fatores ambientais são fundamentais, mas assim, você tem perfil genético, tem perfil hereditário, os genes da obesidade estão sendo muito estudados, principalmente nesses últimos 5 anos, ao ponto de que provavelmente daqui a alguns anos nós vamos ter exames laboratoriais que vão nos permitir orientar melhor ainda o tipo de tratamento. Eu vou saber, através de uma avaliação pré-tratamento, qual o paciente meu que vai ser melhor responsivo ao tratamento medicamentoso, ao tratamento cirúrgico. Então, isso é um caminho muito longo ainda. Se você for considerar dentro da medicina os tratamentos clássicos para as principais doenças, são todos aí estabelecidos há 70 anos, 80 anos, o caminho. O tratamento da obesidade em níveis extremos, cirurgia bariátrica e metabólica, ainda é uma criança quase adolescente. Nós temos 30, 40 anos aí de experiência, mas a evolução do conhecimento científico nessa área nos últimos 5 a 10 anos foi muito superior aos outros 30 anteriores. Então, nós estamos no caminho certo, mas já tem muito conhecimento, mas temos que andar muito mais.
1: Então, né, nesse sentido, cada um tem uma característica, para além dos nossos hábitos e tal, cada um tem uma característica já orgânica, né? De maior ou menor tendência a engordar.
2: Tem também componente genético e hereditário, tudo você isso. Colocou muito bem.
1: Tudo isso incluído, né? É, porque tem gente
2: sabe
1: que fica
2: disso.
1: muito brava, né? Fala, pô, mas eu não como tanto, o outro é magrinho, come bem mais que eu. Também tem essas coisas que a natureza nem sempre é justa, né, doutor? Então a gente tem que fazer o que está ao nosso alcance, né?
2: Verdade. E a equipe médica transdisciplinar que trabalha com essa doença, com esse perfil de paciente, tem que ter muito cuidado. Porque às vezes o paciente senta à nossa frente, está muito, muito acima do peso e diz que não faz nenhum excesso. A tendência da gente é dizer, ah, todos falam a mesma coisa, mas muitas vezes,
1: às vezes é
2: procede,
1: mesmo,
2: né?
1: Às vezes é a tendência mesmo.
2: Tem características, por exemplo, eu tenho um pintor colombiano, o Botero, que é um cara
1: que
2: clássico,
1: gordinho.
2: Que pinta pessoas lindas, gordinhas,
1: Sim.
2: que dançam, que são felizes e tal. Tem um quadro dele que retrata muito, muito essa situação que você tá colocando, Tani, que tem uma família toda de obeso. O pai é obeso, a mãe é obeso,
1: uhum.
2: o filho é obeso, a filha é obesa, mas do lado tá um gato obeso e um cão obeso. Então,
1: aí,
2: quer dizer, qual é a genética disso, né?
1: Então, aí o pessoal gosta de comer bastante. Muito bom, é isso.
2: É hábito, né? O
1: Somos
2: hábito fala
1: resultado
2: muito
1: de
2: também.
1: Tudo isso, né? Dos hábitos e da genética. Muito bom, doutor. Muito obrigada, viu, pelos esclarecimentos. Uma ótima noite aí para o senhor.
2: Você também. Foi um prazer falar com você.
1: Prazer foi meu. Até a próxima.
2: Tchau, tchau.
1: É o doutor José Afonso Salete. Ele é especialista em obesidade e doenças metabólicas. É, não é fácil, não. São muitos os fatores, né? Relacionados à obesidade. Agora, com as canetinhas, o pessoal acha que é fácil. É só emagrecer, tomar. Não, mas o desafio é manter. De preferência, sem precisar recorrer a essas soluções milagrosas que, não vamos nos esquecer, sempre trazem efeitos colaterais. Né? É um medicamento.
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4: Nesse ambiente eleitoral, nós temos aqui a pergunta do nosso ouvinte Roberto de Sorocaba. Ele diz assim: estou confuso com a guerra de narrativas políticas nas redes sociais, nas propagandas e nas entrevistas. Como devo avaliar isso tudo?
5: É um ponto super relevante, não é, minha gente? Porque hoje a informação chega para nós de uma maneira muito fácil.
6: Leni, vou pedir para você puxar um pouquinho mais para perto o microfone.
5: Pronto.
6: Isso.
5: Ok. As informações chegam para a gente de uma maneira muito fácil, muito ampla, de várias frentes, em várias oportunidades. E claro, a gente tem que ter o critério, a gente tem que ter o pensamento crítico necessário para a gente conseguir avaliar. Os autores chamam esse tipo, entre aspas, aí, de confusão, de falácias. O que são falácias? É um raciocínio lógico que parece verdadeiro e correto, mas ele é embasado de uma forma que tem falhas e, consequentemente, ele é inválido. Só que ele confunde. Então, assim, é o uso de ferramentas retóricas, de táticas psicológicas, de estratégias de desinformação. Isso vem, minha gente, de tudo quanto é lado. E quando a gente pensa num ambiente tão polarizado como está, especialmente o Brasil, mas no fundo o mundo todo, isso é ainda mais necessário da gente olhar com critério e com rigor. Quando eu fui pesquisar, eu encontrei vários estudos do Christopher Paul e da Miriam Matheus sobre esses temas e dois livros que eu gostei demais e super recomendo: A Morte da Verdade, da Michiko Kakutani, e Nada é Verdade e Tudo é Possível, do Peter Pomerantsev, que é um russo. Bom, gente, existem algumas falácias, então, que eu quero trazer aqui para o nosso debate, para alertar as pessoas. A primeira, os pesquisadores chamam... Ah, aliás, eu quero citar o Álvaro Camargo, que fez uma postagem no LinkedIn com um resumo super claro desse tipo de situação. Gish Gallup. É quando a pessoa traz muitas objeções ou acusações ao mesmo tempo. Então, é um bombardeio de informações. Claro que isso vai causar sobrecarga e uma paralisia do debate. Então, a gente tem que olhar com critério. Outra é a fire hussing, que é a inundação de mensagens por vários canais. Então, surgem algumas verdades, todo mundo começa a disseminar. Isso gera confusão, cansaço e perda de confiança. Tem a propaganda goebbelsiana, lembrando de Goebbels, que era o ministro lá da propaganda do governo nazista na época, que traz uma narrativa repetida, simplista demais, muito emocional e centrada em inimigos. É como se fosse uma lavagem cerebral que traz como consequência muita polarização e, na verdade, é uma estratégia de busca de adesão, não de esclarecimento, não de compreensão. Tem um outro que me chamou a atenção, que é um tal de whataboutismo, que na verdade vem de whatabout, que é o seguinte, é o desvio de uma determinada crítica para erros de outros atores. Então, às vezes, vem uma queixa ou uma crítica que é colocada e o outro lado traz coisas do tipo, não, mas e no seu governo? E quando vocês eram governo? E por aí vai, e dá esse desvio. E tem o gaslighting institucional, que é a negação de algum fato, de algum risco, de alguma coisa percebida de forma negativa. E a tendência do outro de quebrar a confiança, de colocar como você está doido, onde já se viu, você está vendo uma realidade que não existe, você está colocando coisas que não são verdadeiras.
4: Uhum.
5: Então, aqui, a grande busca é por nós olharmos para isso, procurando identificar o que está verdadeiramente apoiado em dados, em argumentos corretos, num embasamento que permite um raciocínio que nos pareça lógico. Desconfiar, gente, a palavra-chave para o nosso Roberto é desconfiar, olhar e procurar trazer a crítica, o pensamento crítico para observar e para ver se isso se baseia em dados, em fatos. E nessa condição, o jornalismo sério e competente tem um papel essencial para que ele possa ver o que ele vai valorizar e o que ele vai deixar de lado. Essa é a grande busca.
6: É muita coisa para fazer, é um belo trabalho, mas já ajuda aqui ouvindo a Leni Quirilos. E também vou repetir os nomes dos livros.
5: Uhum.
6: Primeiro, A Morte da Verdade, depois, Nada é Verdade e Tudo é Possível.
4: Leni Quirilos, muitíssimo obrigado e até a semana.
5: Muito obrigada, gente. Um ótimo restinho de semana aí para vocês, para todos.
6: Até mais.
5: Até.
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0: Segunda-feira, 12 de outubro de 2026. O tenente-coronel Geraldo Neto, acusado de matar a soldado Gisele Alves, manteve a versão de suicídio da mulher em mais de 8 horas de audiência na última semana. A justiça deve decidir se ele irá a júri popular. O Fantástico deste domingo mostrou imagens exclusivas do depoimento. A soldado Gisele Alves, de 32 anos, foi baleada na manhã de 18 de fevereiro. A perícia apontou que o tiro saiu da arma do tenente-coronel. Os dois estavam sozinhos no apartamento do casal em São Paulo. O presidente dos Estados Unidos, Donald Trump, afirmou neste domingo que Ucrânia e Rússia concordaram com um cessar-fogo parcial, interrompendo os ataques contra infraestrutura energética nos dois países. O anúncio foi feito na rede Truth Social, horas depois do presidente ucraniano, Volodymyr Zelensky, afirmar que estava pronto para interromper os bombardeios às refinarias de petróleo russas se Moscou também cessasse seus ataques à infraestrutura energética ucraniana. Segundo Trump, o cessar-fogo energético entra em vigor com efeito imediato. Em entrevista à rede americana ABC News, Zelensky declarou que organizaria eleições na Ucrânia se o presidente russo Vladimir Putin concordasse com um cessar-fogo de 60 dias. Nem a Ucrânia nem a Rússia concordaram oficialmente esse acordo. Procurado pelo site americano Axios, Zelensky disse que o anúncio de Trump foi uma novidade para ele, mas que se o governo russo concordar, ele também irá. A Argentina passou a ter 32.290 empresas a menos desde que Javier Milei assumiu a presidência em 2023. Os dados são da Superintendência de Riscos do Trabalho, órgão do governo argentino. Somente em julho, o país registrou 948 empregadores a menos do que em junho.
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3: Bem-Estar em Movimento no ar para falar hoje sobre aulas em salas aquecidas e para além da hot yoga. Em alguns casos, esse aquecimento é feito de uma forma diferente, com lâmpadas ou painéis infravermelhos. Nós vamos entender melhor essas práticas a partir da experiência de quem ensina e de quem pratica também. Estão conosco hoje a Maísa Caseiro, que é fisioterapeuta, professora de Pilates e Hot Pilates em estúdios como o Zaya Wellness Club e a Core House. Tudo bem, Maísa? Muito obrigada por ter vindo conversar com a gente hoje.
4: Muito obrigada por me convidarem. É um prazer estar aqui para a gente ter essa troca de experiência, fazer esse bate-papo bem legal.
3: Quem está com a gente também hoje aqui é a Marina Frezati, que é educadora física e responsável técnica do Ganga Wellness Club. Ela também é professora de musculação na IADS e está sabendo tudo dessas aulas aquecidas. Já estou curiosa, tenho muitas perguntas. Obrigada por ter vindo aqui conversar com a gente, Marina.
5: Eu que agradeço o convite, é um prazer estar aqui. E ter esse momento de troca também, que é super importante. Passar informação, né? Sempre muito importante para a nossa população.
3: E claro, não pode faltar quem está praticando essas aulas e traz essa experiência aqui pra gente. É a Laís Melo, ela é influenciadora, criadora de conteúdo e aluna de Hot Pilates. Tudo bem, Laís?
6: Oi, tudo bem, gente. Obrigada, é um prazer estar aqui. É, eu vou passar a minha visão desse lado de cá e aprender um pouquinho também, né, com as nossas divas.
3: Muito bom. Eu fiz uma dessas aulas, gente, não é fácil, mas é essa a proposta. Essa é uma aula intensa, é uma aula que você tem muitas possibilidades. E eu quero começar perguntando aqui para as nossas professoras, começando por você, Marina. Qual que é a principal diferença quando a gente compara uma aula dessas, que é feita numa sala sem aquecimento e numa sala aquecida? O que que esse aquecimento traz para essa rotina?
5: O principal ponto ali seria o desafio, né? Então, ele entra como um desafio a mais no nosso treino. E o corpo, ele vai ter que trabalhar de forma demasiada, né? Do que ele

0: intensa. Então, o treino ele passa a ser muito mais desafiador e também traz maior queima calórica também, porque o corpo ele vai precisar, demanda um pouquinho mais, né, de esforço físico. Então, automaticamente, nosso déficit calórico também vai melhorar.
1: Isso é interessante você mencionar, porque às vezes, Maísa, as pessoas ouvem sobre essas aulas em salas aquecidas, falam, ah, mas então gasta mais caloria porque sua mais. Não é exatamente isso. Essa demanda maior que vai fazer com que a pessoa tenha uma queima calórica maior.
2: Sim, total. E o suor, ele tá mais atribuído ao líquido, né? Realmente, essa questão da resistência, a resistência, ela fica muito maior. Todo mundo tá se medindo, né? Ultimamente, com relógio, isso, com anéis, é uma medição o tempo inteiro. Então, a gente consegue controlar isso de forma melhor. Realmente, os batimentos cardíacos, eles elevam muito. E isso faz com que a prática no seu outro esporte, que às vezes você tem ali a musculação, corrida, minha resistência melhorou demais desde que eu comecei a fazer, porque melhora realmente a capacidade vascular, né? Então, acaba ainda atribuindo isso a outras áreas, a outros ambientes que você pode se desenvolver melhor e aumentar ainda mais sua resistência, seu déficit calórico, tudo isso.
1: Você percebeu essa mudança, Laís, em relação a outras atividades que você já praticava e quando você começou a fazer Hot Pilates?
3: Sim, eu percebi também mais que exige muito de você, exige concentração, respiração, trabalha também a respiração, a consciência corporal, o controle ali, né? E faz meio que você desligar um pouco do mundo fora, diferente de musculação, que já é força ali, enfim. Então, eu senti isso também, que não só trabalha o corpo físico, mas também o mental. Acho que foi um dos fatores principais, assim, que eu senti.
1: Essa coisa de estar presente na aula, de trabalhar a concentração, você tem toda a razão. E eu percebi isso, porque numa aula hot, normalmente, você não tem muitas pessoas, normalmente mais meninas, é uma aula que concentra mais mulheres, mas homens também podem fazer, claro. Mas você não percebe muita gente dispersa no celular, tentando gravar a aula, tentando, né, fazer um cortezinho bonito. E por quê? Porque não dá, gente.
2: Não dá. Você precisa estar com o celular superaquece.
1: Exatamente. Você também você tem que tomar. Olha, bem lembrado isso aí.
2: Né? Às vezes, se você deixa gravando, já aconteceu de deixar meu celular gravando, às vezes por repertório. Nossa, gostei dessa aula, vou gravar na próxima. Deu 10 minutos de gravação, meu celular, ele desligou. Porque ele desliga mesmo sozinho. É uma defesa dele. E é isso, o calor, ele é estressante, né? As pessoas pararam de gostar de sentir calor, eu percebo muito isso. Todo lugar que eu vou, o ar tá ligado, e o ar tá ligado muito forte.
3: Ai, gente, eu amo, eu sou carioca,
2: então,
3: tá? Eu amo calor, eu vou pras aulas de hot, quanto mais transpira, melhor. Porque parece que te energiza.
1: Te energiza?
3: Energiza, você fica mais ativa, você fica mais disposta.
2: E essa questão da respiração, você voltar ali de opa, vamos. Você precisa estar presente pra você não dispersar. Eu acho que o calor, ele traz isso, o suor. Você transpira, você presta mais atenção no seu corpo. Porque você sente o suor, explora vários sentidos. Acho que a respiração pra você não morrer ali de calor.
0: É um fator neurológico também, né? Porque o organismo, ele vai entender que ele precisa trabalhar de uma outra forma ali com o hot, né? O calor, ele vai trazer realmente essa maior concentração. Tem que prestar mais atenção ao movimento da professora, no que tá acontecendo na sala. Então, automaticamente, o nosso corpo, ele é super inteligente. Ele vai se adaptar a tudo que a gente faz. Inclusive ao hot, né? Então, é isso. Ele vai se adaptar e entender que ele precisa prestar mais atenção, que ele precisa se concentrar melhor naquele movimento. E isso também a gente já instrui no início da aula, né? Então, é uma aula que a gente já fala, sem pressa, movimentos controlados, entrega para o seu corpo aquilo que ele quer receber hoje. Porque realmente é você se conectar ali com você, com o seu corpo, com a experiência.
3: É uma terapia, né?
0: Uma terapia, exatamente.
1: E é muito importante. De meditação em movimento.
2: Né? Exato, é muito importante frisar isso, porque as aulas, elas acontecem em grupo, né? Então, às vezes, a pessoa acaba se perdendo. Às vezes, olha uma pessoa que já tem uma prática de muito tempo e fala, nossa, por que que eu tô conseguindo? E trazer isso do aluno junto com a gente, de presta atenção no seu próprio MAET. Vamos lá, respeite o seu corpo. É uma frase muito importante, principalmente pro hot. Que tem algumas restrições, né? A gente vai falar mais sobre isso, mas
1: daqui a pouquinho
2: tem que tomar um cuidado.
0: Eu acho que ele entra muito no wellness, né? Que hoje a gente tá tentando trazer mais pra população. Quer sair daquela só do corpo físico, né? E trazer também o bem-estar pra mente.

0: Se desligar um pouco, ainda mais aqui em São Paulo, que é a nossa
1: É,
0: correria ali
1: corrido.
0: diária. Então, trazer mais também essa conexão com a mente, conexão com o corpo, se desligar um pouco. E para que o dia seja melhor, para que
1: Isso.
0: você consiga render mais no trabalho, né?
1: Fazer uma
0: Tudo.
1: coisa de cada vez, que é o que a
0: Sim.
1: gente consegue fazer direito, e a gente fica fingindo que é multitarefa, e é
0: É
1: mentira, né?
0: mentira. Funciona.
1: Agora, tem uma outra questão muito importante, que a gente está falando de aulas, em que normalmente se utiliza o aquecimento via infravermelho. É diferente, por exemplo, daquelas aulas de hot yoga, eu já fiz muitas, que é bem legal também, mas é outra coisa, porque normalmente eles utilizam uma sala aquecida com o ar-condicionado, que também aquece. Então, é um aquecedor. No caso do infravermelho, qual que é a diferença em relação a uma sala aquecida pelo infravermelho e uma sala aquecida pelo aquecedor? Começando por você, Maísa.
2: Bora lá, a gente estava conversando, né, sobre isso, e eu costumo fazer essa analogia, que eu acho que fica mais fácil de entender, para fugir um pouco dessa parte técnica, que são as ondas, né? Vamos pensar num micro-ondas. Ele aquece o alimento através de ondas. É diferente de um forno, que ele aquece pelo fator do ambiente estar aquecido. Então, quando você abre um forno, você vai assar o bolo, você abre o forno, você sente um calor vindo em você. Se você aquece, por mais que o alimento esteja, por exemplo, a 10 minutos no micro-ondas, quando você abrir, vai sentir um calor, mas é um calor mais residual. Não é o calor que
1: Sim, não
2: vem
1: vem aquele
2: direto em
1: bafo, o
2: você. É,
1: calor
2: você não respira,
1: confortável,
2: é
1: né?
2: confortável. Então, o infra, ele aquece e é um calor como se fosse o sol. Por mais que o dia esteja super quente, quando você respira, o ar ainda vem confortável. E é isso que a gente tenta deixar o ambiente na sala, né? Para que a prática ela seja saudável e confortável, para que o aluno sinta esse calor, sinta os benefícios de estar aquecido, mas que consiga respirar de uma forma mais tranquila.
1: E o que eu percebi também é que não fica tão úmido, né?
0: Isso, exatamente. Então evita até mofos ali no ambiente, né? Então, a tecnologia do infravermelho, ela é muito nova, ela veio do exterior agora recentemente, inclusive foi o Ganga pioneiro que trouxe essa tecnologia para o mercado, né, aqui no Brasil. Nós fomos os primeiros a trazer. Então a Helena, que é a dona do Ganga, ela foi atrás de estudar mais sobre o infravermelho, porque ela realmente sentia essa necessidade. Quando ela fazia aula em ambientes aquecidos por ar-condicionado, ela sentia esse abafamento. E para ela isso não era muito bom por conta da pressão mais baixa. Então eu também tenho pressão baixa. Quando eu fui fazer também eu sentia um pouquinho essa diferença. Então ela foi atrás justamente por isso. E ela entendeu que lá fora usavam essa tecnologia do infravermelho. Ela resolveu trazer e testar. E deu super certo. E é uma tecnologia também que traz benefícios, né? Não somente a temperatura em si da sala, mas ela vai proporcionar também um relaxamento muscular melhor. Vai trazer também princípios para regeneração muscular. Então você sente uma diferença também positiva em relação à aula, não somente questão de abafamento mesmo.
1: E aí, acho que as pessoas percebem mais, né, Maísa, quando tem a comparação. Eu acho que
0: Sim.
1: quem for pela primeira vez fazer direto numa sala aquecida por infravermelho e nunca tiver feito numa sala com aquecedor convencional, talvez não perceba, porque não tem a referência.
2: Sim.
1: Mas quem já tiver feito numa sala com aquecimento tradicional e for para uma sala com aquecimento por infravermelho, aí deve notar
2: Nota
1: essa alteração,
2: muito.
1: né?
2: É, eu já fiz com aquecimento convencional e dor de cabeça é um dos principais fatores que incidem sobre mim, porque eu sinto muito. A questão do cheiro também não é um dos melhores, sendo bem sincera, acaba abafando ali um pouco o ambiente por questões do mofo, questão, enfim, geral, por ter esse abafamento.
3: Eu acho que pode se comparar com uma sauna.
1: Ah,
3: Sauna,
1: sim.
3: eu acho assim, desconfortável. Sauna é vapor, né?
2: Tem a sauna úmida, sim.
3: A
2: Sim.
3: sauna é a úmida, você tem um pouco de dificuldade de respirar. Então eu sinto que o infravermelho não. É confortável, você não tem dificuldade de respirar, você é mais confortável de fato.
2: Sim.
1: É interessante, tem uma questão que me ocorreu agora, que eu não tinha pensado antes, que é a seguinte. Essa questão das temperaturas extremas que a gente tem vivido ultimamente no mundo do bem-estar, muitas alternativas voltadas para as temperaturas extremas. Então, tanto esse aquecimento mais específico por infravermelho que a gente tem nessas aulas, como também a questão do banho de gelo, da banheira de gelo, da banheira de água gelada, que também está hoje em dia em todos os lugares, né? E que podem tornar uma rotina de bem-estar mais desafiante no bom sentido. Para você, foi muito desafiante, Laís, quando você começou e percebeu essa sala quente?
3: Olha, no estúdio que eu pratico, que é a Zaia, eu achei bem confortável e isso me agradou também, porque é muito quente também. Eu acho que é uma sensação desagradável, você não consegue praticar, você chega a ser sufocante né? E eu já ouvi falar, eu, primeira vez que eu pratiquei foi na Zaia. Uhum. E eu amei justamente por conta disso, porque até ficou meio julgado da galera falar, nossa, a sala é muito quente, não dá pra respirar, é sufocante e tal. Então, eu acho também que tem que ter cuidado, né, com essa questão da temperatura muito quente também, né? Acho que sim.
1: Sim. Eu não tenho muita noção. Qual é a temperatura média que a sala fica, Marina?
0: Em torno de 35 graus.
1: Em torno de
0: 32, 35, dependendo da prática.
1: Aham.
0: Aí é o ideal, não é?
2: Mesma coisa.
1: Disso. Mesma coisa, 32, 35. Quando a gente tem numa sala por aquecimento, pode ser mais que isso normalmente ou não? É mais
2: o
1: ou
2: ideal,
1: menos por aí.
2: É o ideal. Mas acontece de ter, né?
0: Já é o ponto ali que o corpo já é o suficiente, né?
1: Aham.
0: Precisa ultrapassar isso que pode trazer alguns prejuízos.
1: E aqui vocês duas que atribuem, vocês que trabalham com isso, esse boom que a gente tem nesse momento destas aulas em ambientes aquecidos por infravermelho. Aqui em São Paulo, por exemplo, está uma moda. A gente tem bairro que tem 2, 3 estúdios no mesmo bairro com esse tipo de aula. Tem muitas escolas abrindo ao mesmo tempo. O que que isso traz em relação a outras práticas que está fazendo com que seja tão difundido, Maísa?
2: Olha, eu acho que tá tão na moda, é uma moda boa, né? Eu falo moda porque é o que tá em alta e é o que é muito falado. Essa questão do wellness, do bem-estar, justamente porque a gente vem de uma pressão externa, né? Olhando para todos os cenários. As pessoas trabalham muito, a vida tá muito corrida, trânsito, a gente precisa aliviar em algum momento. E a gente busca novas tendências, falando como pessoa que consome, né? O hot, ele não existia aqui. Lá fora já é uma prática comum, as pessoas já praticam há muito tempo. E era uma coisa que faltava, então acho que isso tá muito em alta, porque ainda é algo novo. Acho que vai pegar, por exemplo, um Velocity da vida.
1: Uhum.
2: Né? Quem faz, faz muito, gosta muito, pratica,
1: uma seita,
2: é uma seita. Velocity é uma seita. E abraçou todo mundo no início, quando começou. Hoje em dia, diminuiu um pouco, mas quem faz é o que você falou, é uma seita. E eu acho que isso vai ficar, porque o hot, ele é viciante, né?
1: E eu acho que
2: vicia, é gostoso.
1: É gostoso.
2: É maravilhoso.
0: Acho que mais do que isso também, é uma aula completa.
2: É.
0: Então,
2: exato.
0: Às vezes, a pessoa, ela vai buscar o quê? Fazer uma atividade física que seja completa, que tenha tudo que ela precisa ali naquele dia. Porque às vezes a vida é tão corrida, aí vai pra academia, depois vai pra um outro estúdio fazer outra coisa.
2: O cardio e a musculação.
0: Acaba não dando tempo.
1: E aliás, Marina, acho que você pode falar disso com propriedade, porque você também é professora de musculação.
0: Sim, sou
1: então,
0: professora de musculação.
1: Acho que tem muita gente buscando o HOT, e principalmente quando a gente incorpora ali aqueles acessórios, tem os halteres, tem aquela caneleirinha que eu fui lá e tomei um pau dela, não conseguia colocar, gente, a caneleira, aí instala. Agora já aprendi,
2: é
1: que as meninas já me ensinaram. Mas enfim, você acaba fazendo exercício de força também.
0: Com certeza, então é uma aula que promove sim força, resistência muscular. Então ela já vai promover ali a tonificação, melhora ganho de massa muscular. Então tudo isso a gente consegue. Claro que depende também de fatores externos, né, da pessoa, alimentação, sono. Uhum. Porém, a aula, ela é específica justamente para isso, para ser uma aula completa e trazer todos esses benefícios para a aluna, que tem aluna inclusive que só faz aula lá no Ganga, lá no estúdio. Então a gente tem que pensar também que essa aluna
1: precisa ter uma aula
0: ter
1: completa,
0: ali, uma aula completa, semana inteira, para trazer esses benefícios totais.
1: Essa ideia de trazer para outras modalidades as questões envolvidas na musculação, o treino de resistência, o treino de força, a gente já vinha percebendo em outras modalidades. Por exemplo, quando você pega Pilates Reformer, que também é uma febre em São Paulo, né? Uhum. Também é uma aula que é muito diferente de uma aula tradicional de Pilates. É uma aula que você tem muitos exercícios que envolvem resistência, que envolvem força, e acho que isso é uma coisa que as pessoas estão prestando mais atenção hoje em dia. Para você, Laís, como que foi isso? Isso tem um peso, o fato de você conseguir incluir exercícios de força nessa modalidade?
3: Olha, eu sou da academia, né?
1: Uhum.
3: Puxo bastante ferro.
1: Personagem perfeita do bem-estar, né? Faz atividades complementares, conta.
3: Sim, eu sou da academia. Mas eu senti muita diferença. Eu digo que teve, quando eu fiz pela primeira vez Pilates, eu fiquei uma semana sem ir na academia.
1: Uhum.
3: Porque é diferente, gente. Os estímulos são diferentes. Ali, eu acho que a questão do tempo também, né? Você tem ali 50 minutos, então você não fica no celular. Tem gente que vai pra academia e fica lá no celular.
1: Ai,
3: e
1: gente.
3: 10 minutos de descanso.
1: Passa 3 horas na academia e treina meia hora, né?
3: É, então o Pilates ali, essa modalidade, ela tem o tempo, então você se dedica ali no tempo.
1: Uhum.
3: E a questão do esforço, né? Você trabalha com na maioria das vezes, com o peso do seu corpo. Então, você acaba conhecendo mais seu corpo e força muito o abdômen. Eu achei, assim, sensacional. E eu tô quase trocando academia pelo Pilates.
1: A prevenção de qualquer tipo de risco, de mal-estar durante a aula, o que, que as pessoas têm que levar em consideração na hora de escolher fazer uma aula HOT? O que, que ela deve avaliar e que pessoas, por exemplo, podem ter algum tipo de contraindicação? Marina?
0: Falando em contraindicação, pessoas com problemas cardiovasculares, gestantes, então gestantes não podem fazer a aula até o pós-parto.
1: Uhum.
0: Também pessoas que tomam diuréticos, então é interessante também não praticarem. Ou então, o que eu sempre falo, não é não praticar, mas passar com o médico.
1: Uhum.
0: E informar o método da aula, que é uma aula aquecida. Pessoas até mesmo que têm síndrome de desmaios com frequência. Então a gente não instrui. Passa no médico, ele dando ali o atestado, liberando, ok. Mas são essas contraindicações.
1: Você falou dos diuréticos, mas tem uma questão super importante nessas aulas também, que é a hidratação, né?
2: Sim. Eu sempre tomo eletrólitos. Uhum. Ainda mais como professora, às vezes a gente acaba dando mais de uma aula seguida. E é super importante se manter bem alimentado, bem hidratado. Por favor, hidrate-se. Sobre essa questão de grávidas, já entrou grávida na minha aula de HOT. E eu pedi encarecidamente que não fizesse, porque é perigoso. E já trabalhei de quase uma indução de parto no gangue, inclusive. Isso rolou. Não era sala HOT, né? Era um match Pilates que não tava aquecido. E a bolsa dela estourou durante a aula. Foi uma comoção geral. A gente ficou super nervoso, mas foi uma delícia. Foi bem legal. Então, grávidas, sim, procurem fazer.
1: E tá tudo bem com a mãe e com a criança.
2: Maravilhosas, elas estão maravilhosas. Mas o parto, assim, ela fez um abdominal. Quando ela subiu, a bolsa estourou. E aí rolou uma comoção, assim, na sala. Foi bem legal. Mas no HOT, não, meninas, por favor.
0: Tem relação também com a prática,
2: sim,
0: né? Porque
2: aconteceu, mas…
0: Era pra acontecer, mas podem praticar
2: legal.
0: Atividade física.
2: Exato, por favor.
1: Você sabe que uma vez eu tava fazendo uma aula coletiva, e era uma aula coletiva de musculação. E tinha uma moça grávida, mas não é que ela estava grávida, ela estava muito
2: super grávida.
1: Faltava uns 5 minutos
2: grávida.
1: Pra nascer aquele bebê, sabe?
2: Adoro ela.
1: E ela fez a aula super bem, e ela fazia assim, com uma carga super pesada. E depois eu fui até conversar com ela, mas ela falou, mas é porque assim, eu tenho um super acompanhamento, eu já fazia essa aula antes. Ela se preparou. Então é isso, né? Qualquer dúvida, gente, você tem que perguntar pro seu médico mesmo e se preparar
2: para
1: fazer isso com cuidado.
2: Do próprio estúdio, sempre vai ter alguém ali responsável que possa te instruir, desde a recepção até o professor. Tem dúvida, perguntem, por favor.
1: E importante a gente perceber que tem um consenso, né? Então a gente tem duas profissionais de locais diferentes falando, por exemplo, em relação às gestantes, que tem essa recomendação de não fazer na sala quente. Então, isso aí é um consenso, mas realmente é algo para prestar atenção.
2: E qualquer mal-estar, interrompam a aula, comuniquem o professor. Uhum. Não fiquem com vergonha, é uma aula coletiva. Às vezes a pessoa vai parar e olhar para você, mas por 2 minutos do dia dela. Não vai ser aquilo que vai te deixar com vergonha. Uhum. Então, por favor, comuniquem sempre o professor.
0: Tonturas, náuseas, ânsias. Então, para a aula, respeita o corpo. É o que eu sempre falo, respeitar o corpo. Às vezes a pessoa não está acostumada com essa prática. E o calor excessivo realmente vai trazer esse mal-estar. Alimentem-se antes da aula. Uhum. Quem não está acostumado a treinar em jejum, não é uma estratégia específica. Sim. É importante ter essa alimentação, porque vai cair a glicemia. Então é importante ter essa percepção de alimentação.
1: Você, aparentemente, Laís, não teve nenhuma dificuldade para se adaptar com calor,
2: hidratação. Que me desafia, tô passando
1: mal. Olha, Laís.
2: Estou
1: me esforçando.
2: Não. Graças a Deus, eu sou tranquila. Eu nunca passei, pelo contrário. Uhum. Amo as aulas de Hot Pilates. Agora, na verdade, eu prefiro fazer de Hot Pilates por conta do suor, transpira. Uhum. E eu me sinto melhor depois, após a aula. Parece que dá uma relaxada.
1: Aliás, isso é uma coisa que eu escuto muito. Duas coisas que parecem contraditórias, mas pelo jeito não são, porque você não é a primeira pessoa que eu escuto falar isso. Que as pessoas sentem em aulas com sala aquecida, ao mesmo tempo, um pico de energia e depois
2: e
1: da
2: pós,
1: aula, um relaxamento.
2: Gente, né? É fazer pilates e ó…
3: Seja super relaxada, muito bom.
1: Ai, que maravilha. Eu quero agradecer demais a participação de vocês hoje aqui no Bem-Estar em Movimento, falando sobre estas aulas em ambientes aquecidos por infravermelho. Nós recebemos aqui a Maísa Caseiro, que é fisioterapeuta, professora de Pilates e Hot Pilates em estúdios como Zaya Wellness Club, Core House, ela que também dá capacitação para professores. Maísa, muito obrigada por ter vindo conversar com a gente.
3: Foi um prazer.
1: A Marina Frezzati, educadora física, responsável técnica do Ganga Wellness Club aqui em São Paulo, também professora de musculação na IARDS. Muito obrigada por ter vindo compartilhar com os nossos ouvintes e as nossas ouvintes todo o seu conhecimento.
0: Eu que agradeço a oportunidade. Obrigada pelo bate-papo.
1: E um prazer ouvir também a Laís Melo, que é influenciadora, criadora de conteúdo, aluna de Hot Pilates, entusiasta. E ó, o seu entusiasmo contagia a gente. Eu fiz uma de Hot Sculpt. Tô curiosa para fazer um Hot Pilates. Muito obrigada, viu?
0: Obrigada a você.
1: Bem-Estar em Movimento de hoje vai ficando por aqui. Nós tivemos a produção da Ana Luísa Bessa, os trabalhos técnicos em áudio e vídeo da Débora Gonçalves e a edição do Luiz Fernando Filiage. Eu volto na semana que vem. Espero por você.
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0: Segunda-feira, 12 de outubro de 2026. Candidato à reeleição pelo PT, o presidente Lula participou de ato na Avenida Paulista neste domingo e pediu a apoiadores que incentivem quem deixou de votar no primeiro turno a ir às urnas. O petista sinalizou as prioridades para esta semana de campanha, com foco nas discussões sobre o fim da escala 6x1 no Congresso. Já o candidato à presidência Flávio Bolsonaro, do PL, aproveitou encontro com prefeitos da região metropolitana de São Paulo para alegar que não pretende acabar com programas sociais do governo federal caso seja eleito. Ele disse que vai manter a política de reajuste do salário mínimo acima da inflação e os repasses do Bolsa Família, mas não explicou de onde viriam os cortes no orçamento sugeridos pela equipe econômica dele. Mais de 2 milhões de pessoas acompanharam o grande círio nas ruas de Belém neste domingo. O trajeto foi de 3,6 km da Catedral de Belém à Basílica Santuário de Nazaré. A estimativa é da diretoria da Festa de Nazaré. O Grande Círio é considerado a maior e mais tradicional manifestação religiosa do Pará. A Romaria da Trasladação, na noite de sábado, reuniu quase 2 milhões de romeiros. O Papa Leão XIV anunciou neste domingo que será submetido a uma cirurgia nos próximos dias para retirada de um nódulo no pulmão em estágio inicial. O pontífice de 71 anos fez o anúncio durante a oração dominical na Praça de São Pedro, no Vaticano. O Papa afirmou que o nódulo foi detectado em estágio inicial e seu crescimento está bem controlado. O porta-voz do Vaticano, Matteo Bruni, disse apenas que a cirurgia ocorrerá no Hospital Gemelli, em Roma, e que a recuperação de Leão XIV após a cirurgia deverá levar cerca de uma semana.
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0: Em entrevista ao Revista CBN com a Petra Chaves, o pesquisador Hugo Monteiro Ferreira, autor do livro Agora o Meu Chão São as Nuvens, falou sobre os desafios da educação de meninos em meio a discursos de ódio nas redes.
1: Como educar crianças, mais do que isso, como educar meninos em um mundo cada vez mais complexo? Eu pego o gancho dessa reflexão para conversar com um professor, pesquisador, que tem uma obra tão importante, uma análise tão importante dessa nossa sociedade, a parentalidade, as famílias. Ele está lançando um livro agora que chama Agora o Meu Chão São as Nuvens. As famílias contemporâneas e os desafios na educação de crianças e adolescentes. Eu converso agora, ele é doutor em educação pela Universidade Federal do Rio Grande do Norte, é pós-doutor em estudos da criança pela Universidade do Minho em Portugal. Converso agora com o professor Hugo Monteiro Ferreira, que além de ter esse livro que está sendo lançado agora, que é o Agora o Meu Chão São as Nuvens, também tem um livro essencial, que é o A Geração do Quarto, que é um termo que foi cunhado por ele para descrever crianças e adolescentes entre 11 e 16 anos que passam muitas horas isolados em seus quartos, imersos em redes sociais, frequentemente expostos a bullying e cyberbullying. E agora também a nossa preocupação, porque essas crianças que estão no quarto ou que estão nas suas redes sociais isoladas da família, ele vai explicar melhor para a gente, muitas vezes são abraçadas por redes, por grupos que propagam ódio, misoginia e acolhem essas crianças que estão sofrendo bullying, estão se sentindo isoladas, sem amparo, sem amor. É o paradoxo da nossa sociedade e eu estou agora aqui com o Hugo Monteiro Ferreira.
2: Então, uma alegria poder estar aqui com você partilhando desse momento da CBN.
1: Hugo, hoje qual é a tua maior preocupação? Eu vou pegar esse gancho, que eu queria conversar sobre isso com você, sobre a educação dos meninos, hoje. Eu vejo, inclusive, não só como jornalista e pesquisadora sobre o assunto, mas vejo também amigos, amigas, grupos de escola, na escola dos meus filhos, uma falta de saber o que fazer, né? Tá todo mundo muito preocupado. E aí eu queria saber qual é a sua preocupação maior hoje em relação à nossa educação dos nossos meninos, Hugo.
2: Eu acho que a minha maior preocupação hoje tem a ver com a manutenção da família. As minhas pesquisas mostram que o grande destruidor da família, desestruturador da família, O elemento central da violência dentro da família é o modelo de família patriarcal.
1: Perfeito.
2: A família patriarcal é uma família extremamente violenta, porque ela foi construída sob a ideia da violência. Quando nós pensamos no patriarcado, foi dado ao homem o direito de matar a mulher, matar o filho que a mulher tem, governar sobre pessoas escravizadas. Então foi dado ao homem um poder de violar direitos e de, com essa violação de direitos, fazer uma manutenção de privilégios, não é? Então, me parece que a minha preocupação quando eu penso na educação de meninos é porque eu penso que esse menino vai fazer família. De algum modo, ele vai fazer família. E eu vejo que esse menino que faz família, ele pode levar esse modelo patriarcal na estrutura da família. E isso vai gerar sofrimento demais para a criança e adolescente que vem dessa família. Então, a minha preocupação é como é que a gente pode ter um núcleo familiar amoroso, cuidadoso, se a gente tem um núcleo familiar extremamente violento, se a gente tem um núcleo em que a violência passa a ser linguagem. E essa linguagem, ela repercute, no meu entendimento, de maneiras diferentes entre meninos e meninas. As meninas têm sido alvo dos meninos. A gente percebe isso nos comportamentos escolares, E a gente percebe isso nos comportamentos de adolescentes nas redes sociais digitais. A gente percebe isso nos comportamentos de homens já instituídos, já formados, que mantém essa estrutura patriarcal como sendo uma manutenção dos privilégios que foram dados ao homem e privilégios que violentam a sociedade, né? Para a gente ter uma ideia, quando nós pensamos que no Brasil 4 mulheres são mortas diariamente porque são mulheres, quem mata essas mulheres são os homens.
1: Claro.
2: E de onde vieram esses homens? Esses homens vieram de uma educação patriarcal. Então, me parece que o patriarcado, que vem sendo estudado há muito tempo pelos movimentos feministas, que trouxeram várias reflexões sobre o patriarcado e os problemas que o patriarcado gera para todo mundo, porque o patriarcado ele gera problema para todo mundo, inclusive para o próprio homem. É,
1: Muito.
2: o homem, ele não consegue expressar seus sentimentos, ele não consegue expressar sua vulnerabilidade, ele não consegue expressar seus medos, porque a expressão disso pode significar uma espécie de maculação do que seria ser homem nessa sociedade. Então ele se fecha, ele se tranca, ele fica enrijecido, ele fica embrutecido. Esse sujeito embrutecido é um sujeito também que sofre muito, como diz uma pesquisadora chamada Nana Queiroz. A Nana fez um livro em que ela foi investigar sobre essa discussão. E ela diz: olha, o homem também sofre muito. E é verdade. Só que ele faz sofrer demais, não é? E aí o que ele faz sofrer demais tem me preocupado excessivamente, porque eu tenho visto que isso tem sido capitaneado também por grupos neonazistas, por grupos de supremacia racial, por grupos misóginos como Red Pill, como M de
1: Isso.
2: Tal, como Incel. E você termina, Pétria, tendo uma sociedade que eu chamo de sociedade Joker.
1: Ah.
2: Esse conceito Joker, eu trouxe o Joker em inglês, não é? Quer dizer palhaço, mas eu uso como coringa. Então você tem uma sociedade de coringas. Você observar esses meninos que atacam as escolas, porque quase não tem registro de menina que ataca a escola, tá? No mundo todo, o atacante é o menino. Desde Columbine até Suzano, pensando agora no Brasil, você vai ver que é menino que ataca escola. É esse menino que ataca escola, esse menino que providencia estupro coletivo, esse menino que organiza a morte de animais domésticos. Quer dizer, é o menino, não é a menina.
1: Exato.
2: A menina, me parece que ela precisa ser fortalecida para cada vez mais ela entender seus direitos e não ceder. E não se submeter, e não entrar no jogo que também foi armado contra ela, no meu entendimento, né? Um
1: Agora,
2: jogo de.
1: sim, eu queria te perguntar, quando você fala da família, e do modelo patriarcal, eu fico pensando em algumas questões. Como é que pode ser construído esse modelo diferente do que a gente fala tanto e do que você trouxe, né, das pesquisas, das vivências, do que o feminismo trouxe também muito importante para denunciar essa estrutura, porque muitas vezes quando a gente faz parte de uma cultura, a gente não consegue enxergar a cultura. A gente vai vivendo, a gente vai fazendo e muitas vezes vai fazendo o que pode, porque não tem tempo de pensar ou mudar comportamento. Né? Como é que você vê essa transformação? Eu vi esses dias também um vídeo da doutora Vanessa Cavalieri, a juíza da infância, e ela falava assim que boa parte do que ela vê de crimes cometidos hoje por adolescentes não são adolescentes da periferia, porque você pode falar falta educação, né? Falta acesso. Não, são jovens de classe média, muitas vezes de classe média alta, que cometem os crimes mais atrozes. E o pano de fundo, muitas vezes, é essa conexão feita pelas redes sociais. É um problema tão transversal, né, Hugo? E quando você fala desse modelo do patriarcado, é muito importante, porque eu acredito que muitas pessoas não se deem conta, do quão pernicioso é e como sair dele no dia a dia. Ali, a gente está convivendo com crianças, com pais e mães que vão perpetuando esses modelos. Como é que é isso para você na tua visão e na tua pesquisa também.
2: Então, eu lembro que quando eu comecei a escrever Agora o Meu Chão São as Nuvens, eu precisei estudar muito sobre esse assunto. E eu peguei um livretinho da Chimamanda, que é uma carta que ela faz para uma amiga, que pergunta a ela o que é que essa amiga está grávida e o que é que ela sugere para que a amiga ensine o seu filho, a sua filha, porque ela não sabia se seria menino ou menina, como é que eles poderiam ser pessoas feministas, digamos assim, pessoas que tivessem reconhecimento de direito. E uma das coisas que a Chimamanda chama a atenção é assim, ó, uma menina nunca deve deixar de fazer o que ela pode fazer porque é menina. Então, eu acho que esse é o ponto central. Eu acho que as famílias precisam partir desse ponto. No meu entendimento, as redes sociais são produzidas a partir de um pensamento machista, um pensamento misógino e um pensamento masculinista. Esse é o que eu tenho visto. Então, quando eu falo, por exemplo, de redes sociais digitais e dos problemas que essas redes produzem, eu vou olhar as instituições sociais físicas. E aí eu olho a família, eu olho a escola, eu olho a igreja e vejo que essas instituições estão tomadas por uma cultura em que há uma hierarquia, e nessa hierarquia tem essa proposta de privilegiar meninos e de desprivilegiar meninas. Aí você pode pensar assim, mas como é que isso acontece? Isso acontece em tudo. Por exemplo, só dar um exemplo aqui. Meninos podem andar sem camisa, meninas não podem andar sem blusa. Você não acha isso uma coisa estranha? Por que que menina não pode andar sem blusa? Entende? Por que que menino pode andar sem
1: Totalmente.
2: camisa e menina pode andar sem. Então, esse já é um ponto. Menino pode sentar com perna aberta, a menina não pode sentar com perna aberta. Menino pode chamar palavrão, menina não pode chamar palavrão. São essas coisas que a família tem alimentado demais. E é um alimento tão prejudicial que depois isso vai se manifestar na escola, vai se manifestar na igreja, vai se manifestar na família, vai se manifestar na rua. E eu tenho um pesquisador francês chamado Pierre Bourdieu. Ele escreveu um livro em que ele chama a atenção e dizendo o seguinte: olha, é tão difícil a gente sair de uma cultura opressiva masculina porque a própria linguagem opressiva é masculina. Porque, como eu falo, quando eu me expresso, a própria linguagem é masculina. Então, eu tenho que romper essa linguagem. Eu acho que a gente rompe refletindo, discutindo, debatendo, enfrentando, não tendo medo, apoiando quem está na causa, lendo, produzindo programas como esse, entrevistas como essa. Eu acho que a gente precisa fazer isso dentro de casa, pai, mãe. Isso não é uma coisa só de mãe. O pai, esse sujeito que abandona com tanta frequência, que se acha impossível de lavar prato, acha impossível de varrer casa, acha impossível de forrar a cama, acha impossível de cuidar, sabe? Essa ideia do cuidar. Esse pai que não é cuidador, esse pai tem que ser cuidador. Esse pai não pode ajudar nas tarefas domésticas, ele precisa assumir as tarefas domésticas. Então, eu acho que é mudar nesse núcleo. Porque se não mudar nesse núcleo, a gente não consegue mudar nos outros. Esse é o meu entendimento.
1: E um ponto que eu queria tocar com você, nesse sentido, são justamente esses grupos. A gente viu a questão hedionda desse estupro no Rio de Janeiro. Mas eu não vou. Eu vou te falar também esse caso Epstein, que é isso do uso deliberado da mulher, do corpo da mulher, né, das mais variadas idades. Você vê também, a gente fala, festas da política também regadas à prostituição, né? Encontros, e aí a prostituição ela é uma alegoria, ela é um enfeite ali para esses encontros de poderosos. É uma questão muito importante a gente pensar, como você fala, a mulher na educação, né? E como a gente, como é que pais e mães podem falar sobre as meninas dentro de casa e sobre os meninos também. Isso eu te pergunto até como mãe. Outro dia eu compartilhei no grupo da escola um vídeo muito legal de uma mãe com um filho ali, acho que o filho devia ter os seus 10 anos. Ela falou assim: filha, é assim que faz. E ela ensinou: se o filho vê uma menina que está na idade de ficar menstruada, se por acaso acontecer com uma colega da escola. Porque ela vai acontecer ali, pode acontecer no meio da sala de aula, porque ainda, né? O corpo está se transformando. O que um menino deve fazer para essa menina? Cara, é ensino de cuidado, é o que você falou, de amorosidade, e a gente tem que pensar no outro, e a gente não pensa no outro, menino ou menina, né, Hugo? Como lidar? Às vezes é tão simples e tão difícil, tão distante, a pessoa nunca pensou numa coisa dessa, começa daí, é pequeno, não é? Isso. Muitas vezes é pequeno.
2: É no cotidiano, no miudinho, no dia a dia, nas coisinhas mínimas. Por exemplo, sabe que tem um grande problema hoje que a gente ainda não tem enfrentado, embora ele já tenha aparecido demais, que é o vício em pornografia.
1: Perfeito.
2: Por meninos.
1: Perfeito.
2: Os meninos se viciam em pornografia, eles se viciam em pornografia porque eles são alimentados por isso. A masculinidade deles é sustentada nisso. Então, esse menino que se vicia em pornografia é o menino que observa a mulher como objeto sexual na pornografia. E ele reproduz isso no namoro, ele reproduz isso nas relações afetivas. Vamos pensar uma coisa, por que que menino e menina não podem ser amigos sem namoro? Sem interesse sexual? Sem interesse erótico? Por que que eu não posso ter amizade com menina sem que eu tenha que vê-la como objeto de desejo sexual? Esse é um ponto que eu acho que as casas precisam discutir.
1: Maravilhoso.
2: Eu posso ter amigas e não desejá-las, deitar na mesma cama que elas, vê-las nuas e não desejá-las. Isso não vai afetar a minha orientação sexual, porque a gente sabe que orientação sexual não tem absolutamente nada a ver com cultura. Orientação sexual está mais na dimensão genética. Então, pensar um pouco sobre isso, por que é que menino e menina não podem discutir temas que sejam referentes a comportamentos? E trazer isso para dentro de casa. Eu lembro que uma indiana, uma feminista indiana, que também me ajudou muito na composição desse meu livro, a Soraya Jha, ela escreveu um livro para falar sobre a educação do filho dela. E ela é um livro maravilhoso, então eu indico para todo mundo esse livro. É Como Educar um Menino Feminista, esse livro. Eu me tornei muito feminista para poder fazer agora o meu Chão São as Nuvens.
1: Maravilhoso.
2: É um aliado do feminismo, né? Assim, convicto disso, que essa educação precisa ser trabalhada em casa, nas escolas. Então, ela diz assim, olha, eu eduquei meu filho vendo cinema. Então, ela ia com o menino para o cinema, discutia filme, debatia filme, mostrava, ela é uma jornalista de cultura, ela mostrava elementos da ficção, e a criança foi sendo construída a partir dessa perspectiva. E aí, nessa perspectiva, tinha o direito, né? Como é que eu posso respeitar o direito alheio? E quando eu digo respeitar o direito alheio, eu digo respeitar o corpo. A gente não vai poder tratar sobre esse assunto de educação de meninos para que ele respeite o mundo se eu não falar do corpo. Então, é uma educação também de corpo. É uma educação de mente, porque envolve pensamento, sentimento,
1: comportamento. E falar o quê do corpo, Hugo? E falar o quê do corpo?
2: O corpo é um elemento muito subjetivo. Pertence a cada pessoa. Eu não posso usar o corpo alheio para violar, né? O corpo pertence a quem o tem. Então, esse é um primeiro ponto. Eu não posso fazer uso do corpo alheio sem a permissão desse corpo. E o que eu tenho visto são meninos ultrapassando o corpo. E eles ultrapassam o corpo, geralmente, de meninas. Eles querem fazer uso do corpo, exato, da menina de forma desigual, desonesta e violenta. Tanto é que, quando você pensa assim, nas ações dos grupos como o Incel, dos grupos como o Red Pill, esses grupos masculinistas que funcionam nas redes sociais e que eles funcionavam na Deep Web, na Dark Web, mas hoje eles vêm à tona, eles vêm para cima, quer dizer, eles não se escondem mais.
1: Exato.
2: O foco central desses grupos é o corpo. Eles focalizam a diminuição e a violação do corpo. E aí, para chegar no corpo, eles fazem violência psicológica, violência simbólica, desmoralização, diminuição. E ele diminui a mulher, porque, na verdade, esses grupos não gostam de mulher. Esses grupos, eles querem o poder masculino destruindo o poder feminino. Tanto é que eles não vão atacar todas as mulheres. Eles vão atacar as mulheres como você, por exemplo. Mulheres autônomas, mulheres críticas, mulheres que trabalham, mulheres que expressam sua voz, mulheres que têm... Eles vão atacar. E o modelo de menina que emerge hoje em dia é essa menina. É a menina que diz não, é a menina que não aceita mais, é a menina que quer o seu direito, é a menina que pensa que não vai casar, se casar não quer ter filho. É uma menina diferente, eu já dizia isso no Geração do Quarto. Hoje é uma menina diferente, e essa menina diferente incomoda muito o cara que é educado como se estivesse ineducado no século XIII, no século XIV, no século XV. Então, isso é um problema que a gente precisa enfrentar e que talvez, não é? Quando eu penso assim, uso excessivo dos celulares, uso excessivo dos smartphones, uso excessivo das telas, e eu penso na doença mental, no adoecimento mental, nos transtornos psicopatológicos, no comportamento autodestrutivo, eu preciso parar para pensar que esse comportamento autodestrutivo, que os transtornos psicopatológicos, eles estão muito unidos aos problemas heterodestrutivos. O que eu estou querendo dizer é, o menino que ataca a escola, o menino que estupra coletivamente, são meninos que estão atravessados por situações ligadas a essa discussão a que eu me referi agora. Eles não são pessoas saudáveis. Não quer dizer que seja o transtorno mental que os leva para o ataque da violência, mas quer dizer que eles não são saudáveis. Eles não são saudáveis. E o fato de que eles não são saudáveis é porque nós estamos construindo uma sociedade que é alimentada pelo adoecimento. É uma
1: É uma
2: sociedade, como diz
1: sociedade
2: o Bichuan,
1: doente, é.
2: é uma sociedade cansada. Uma sociedade, Petra, que se você observar bem, você está falando sobre as questões gerais do mundo, né? Vou aqui fazer uma análise breve, mas você pega o perfil do presidente norte-americano, o perfil do presidente israelense, você pega o perfil do presidente russo, você vai observar no comportamento desses homens o que eu chamo de Joker. Eles são Jokers. Eles são destrutivos, violadores, eles têm um perfil. Eu estou falando de três, mas eu poderia falar de
1: É,
2: mais.
1: claro.
2: Estou falando de três. Se eu trouxer isso aqui para o Brasil, eu vou encontrar uma série de comportamentos similares. Esses comportamentos sempre são extravagantes, como o do Donald Trump. Não, eles não são sempre extravagantes. Eles podem ser numa academia. Eles podem ser numa academia. A Marta Suplicy, há muitos anos, quando ela ainda fazia o TV Mulher, que falava sobre isso há muito tempo, eu acho que não é nem do seu tempo, década de 80. A Marta dizia, o exercício do cérebro não pode ser substituído pelo exercício dos músculos. Então, o que eu estou dizendo é, a gente tem que ter muito cuidado com hipertrofia muscular. Porque hipertrofia muscular pode ser sinônimo de ausência de reflexão sobre sensibilidade, sobre cuidado.
1: Muito
2: Agora
1: bom.
2: mesmo, a Unesco publicou uma matéria. Por que é que meninas interpretam melhor textos escritos do que meninos? Óbvio. Meninos se afastam de tudo que é artístico, abstrato, de tudo que é filosófico e se aproximam das marombas. É isso que a gente está fazendo. Então, eu penso que a gente tem que construir meninos sensíveis. Meninos sensíveis
1: Inteligentes
2: são
1: de
2: meninos
1: maneira
2: cuidadosos.
1: integrada, né? Integral.
2: Intuição, sensibilidade, essas coisas precisam ser trazidas para a roda da educação do menino. O menino agora vai virar um brutamontes? É isso que torna o menino menino?
1: É,
2: Só
1: não vem dando
2: conversa com o doido
1: certo,
2: ruim, né?
1: né? Não vem dando certo. Eu quero só uma última palavra, Hugo. Eu tô até esticando um pouquinho aqui o Repórter CBN, mas eu quero só mais 2 minutinhos ou três da fala do Hugo Monteiro Ferreira, que está aqui comigo. Tá lançando o livro Agora o Meu Chão São as Nuvens, As Famílias Contemporâneas e os Desafios na Educação de Crianças e Adolescentes. E juntar com o teu best-seller, que é o Geração do Quarto, né? E para falar. Como é que a gente pode, ouvindo essa conversa, pais e mães atentos, preocupados, com uma dificuldade mesmo de entender que caminho seguir, como é que a gente se atenta para esse menino não ser cooptado, não ser fisgado por esses grupos Red Pill, por esses grupos de ódio, né? Que estão na internet, como você disse, estava na Deep Web, agora subiu e é uma loucura, né? Sintoma dos nossos tempos. Tem algum alerta que a gente pode deixar para pais e mães nesse sentido? Ou algum aviso, alguma recomendação?
2: Tem, eu acho que a gente precisa escutar os filhos, porque quando a gente escuta os filhos, a gente abre um campo de retorno muito grande. Eu escutando, eu consigo saber o que ele pensa, o que ele sente, como é que ele age. Então, eu preciso saber do dia a dia dele, quem é o amigo, o que é que ele está vendo na internet, como é que ele está pensando esse tema, aquele outro, aquela outra ideia. Eu preciso discutir em casa, discutir, conversar, trazer isso para dentro de casa. Eu acho que esse é o grande ponto. Segundo ponto, não passa pano para os erros do teu filho, tá? Não passa pano. É horrível passar pano. Não fica justificando o injustificável. Não fica tentando defender aquilo que não é para se defender. O filho precisa de um modelo ético, seja esse modelo ético. Se você for modelo ético, o que é que eu estou dizendo com modelo ético? Modelo cuidadoso, modelo amoroso. Se você fizer isso, você vai estar ajudando muito o mundo, por incrível que pareça. Eu acho que esse é o alerta que eu tenho para dar para pai e mãe, mas sobretudo para puxar a orelha de pai.
1: Sobretudo. E eu termino aqui com a nossa ouvinte, Hugo, a Janete. Ela fala: Petra, obrigada por trazer essa reflexão sobre educação dos meninos. Eu sou professora de sociologia em escola pública do Distrito Federal e trabalho a matéria da mulher protagonista da história com foco nas violências contra a mulher. Enfim, ela falou: levei dois textos para discutir nas últimas semanas, todo com foco na construção da masculinidade. Um deles, por que não falamos dos homens que violentam mulheres? Houve uma reação super estressada pelos meninos da turma que me acusaram de generalizar que todos os homens são estupradores, que chamei eles de estupradores. Me levaram para a direção escolar, colocaram suas inquietações, a direção conversou, chamou todo mundo para uma roda e ela viu como existe resistência a esses temas, embora a gente veja isso o tempo inteiro. E, de novo, não é falar ou apontar o dedo, né, e falar que todos são assim. É a questão da discussão que precisa ser feita, como você disse, por meninos e meninas, por homens e mulheres de uma vez por todas, né, Hugo?
2: Isso. Parabéns aí, professora, pelo trabalho e força.
1: A professora Janete. Eu conversei aqui com o Hugo Monteiro Ferreira, ele está lançando o livro Agora o Meu Chão São as Nuvens, as Famílias Contemporâneas e os Desafios na Educação de Crianças e Adolescentes. É autor também do livro Geração do Quarto, fundamental, dois livros fundamentais para você nessa curadoria de autores, pensadores que a gente faz aqui no Revista CBN e assuntos que a gente precisa continuar sempre, sempre, sempre debatendo. Um beijo, Hugo, prazer falar com você, até uma próxima.
2: Beijo, Petria, um beijo para você, parabéns aí.
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0: Segunda-feira, 12 de outubro de 2026. O tenente-coronel Geraldo Neto, acusado de matar a soldado Gisele Alves, manteve a versão de suicídio da mulher em mais de 8 horas de audiência na última semana. A justiça deve decidir se ele irá a júri popular. O Fantástico deste domingo mostrou imagens exclusivas do depoimento. A soldado Gisele Alves, de 32 anos, foi baleada na manhã de 18 de fevereiro. A perícia apontou que o tiro saiu da arma do tenente-coronel. Os dois estavam sozinhos no apartamento do casal em São Paulo. A emissora controlada pelos Houthis, grupo extremista do Iêmen, noticiou neste domingo que um ataque foi realizado pela Arábia Saudita contra o aeroporto internacional de Sana'a, capital iemenita. Pouco depois, foi a vez da coalizão liderada pela Arábia Saudita afirmar que um projétil não identificado atingiu o aeroporto internacional Rei Khalid, na capital Riad. O terminal foi atingido um dia antes por um bombardeio que matou 12 pessoas e feriu mais de 300. A operação está suspensa temporariamente e o Ministério da Educação Saudita determinou que as escolas de Riad passarão para o ensino remoto por uma semana. Ninguém acertou os 6 números da Mega Sena neste domingo e o prêmio deve chegar a R$150 milhões no próximo sorteio. Os números sorteados foram 5, 19, 22, 44, 47 e 57. A aposta mínima custa R$ 6 e pode ser realizada também pela internet. Na Mega Sena tem 3 sorteios semanais, às terças, quintas e domingos.
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0: Tatiana Vasconcelos e Michel Alcoforado discutem sobre como conviver com o outro, sem deixar de ser a gente mesmo.
1: Em Pra Onde Vamos Hoje, Michel Alcoforado parte da seguinte pergunta baseado num livro. Como convivemos com os outros, ou com o outro, e aí eu já não sei quantos são, sem deixar de ser a gente mesmo, sem perder a nossa integridade, a nossa individualidade, sem se esquecer de quem a gente é e do que a gente gosta, e do que a gente não gosta também.
2: Essa eu acho que é uma pergunta que atravessa a gente. Eu quis trazer esse livro, que apesar de não ser um livro recente, né, o Edouard Glissant, que é esse filósofo da Martinica, que vai escrever um livrinho que foi publicado pela Bazar do Tempo em 2021. Mas mais do que nunca é importante para a gente pensar agora esse momento pré-eleição que a gente está vivendo. O livrinho se chama Poética da Relação, tá? E ele dá conta de pensar que a visão de mundo, né, que o Glissant tem sobre o que, que é ser um indivíduo de um país que faz parte de um arquipélago insular, né, uma ilha, no meio do Caribe, e como é que isso, de certo modo, deu para ele a perspectiva de que o mundo, ou a saída para o mundo, estava virar um país parecido com aqueles países que compõem o Caribe, ou mesmo um país parecido com o Brasil. Vou explicar isso de um jeito melhor. A gente está vivendo aquilo que os antropólogos vão chamar de tempo da política. O tempo da política é esse momento, às vésperas de qualquer ciclo eleitoral, onde a sociedade brasileira, a sociedade de qualquer país do planeta, se divide em torno de um candidato ou de outro. Esses momentos são momentos muito difíceis, porque a gente fica polarizado, mas a gente também fica com uma dificuldade enorme de entender como é que esse outro pode pensar do jeito que pensa, não importa em que você vai votar. Né? Todo mundo, nesse momento, fica à flor da pele, achando que o seu único jeito de pensar é o jeito possível de escolher voto, de pensar o mundo. E aí, o Glissant, ele diz que a saída aqui é a gente inventar um caminho para conviver com o outro que não seja convencer o outro de outra coisa ou achar que o outro tem que ser parecido contigo. Porque ele diz que em momentos de abismo só sobra uma coisa para a gente, a relação. Quando você não sabe muito bem o que você está fazendo, quando você não sabe muito bem o que te espera, quando você não sabe muito bem quem você é, o que será de você, só sobrou uma coisa pra gente: apostar no outro como forma de inventar alguma outra coisa nova pro mundo. E ele parte disso pensando nas experiências diaspóricas mesmo, né? Dos negros quando saíram da África e foram trazidos para as Américas como populações escravizadas. E ele vai dizer que naquele momento aquelas figuras que enfrentaram esse processo violentíssimo estavam diante de uma coisa que era horrorosa, que era a viagem era um abismo, o risco de morrer na viagem era um abismo, mas chegar numa terra que você não conhecia nada também era um abismo. E o que sobrou para quem não tinha mais raiz? O que sobrou para quem não tinha como raiz eram os outros. Né? E era a chance da gente entender no outro, com outras formas de pensar, com outros deuses, com outra visão de mundo, um caminho para reconhecer esse outro na sua diferença, mas ao mesmo tempo ter a chance para a gente construir, né, algo que fosse maior do que o que eu sou, o que você é. E ele vai dizer, de um jeito bonito a beça, que a gente às vezes tem muita dificuldade de lidar com o diferente, porque a gente quer lidar com o vocabulário da transparência. O que é a transparência? Eu quero entender o outro, por que o outro se comporta como se comporta, nos mínimos detalhes, assim.
1: E muito rápido, de preferência.
2: Muito rápido e encontrar uma razão para tudo. E para isso, o que, que a gente faz? A gente começa a encaixotar o outro numa série de caixinhas. Então, o fulano pensa diferente, a gente diz, pensa por causa disso. Ou o fulano vota diferente da gente, a gente diz, vota por causa disso. Ou o fulano decide ter uma vida, um padrão de família, um modelo de família, de parentalidade, sei lá o quê, diferente do nosso, a gente diz, é por causa disso. E ele vai dizer que esse é um modelo ocidental, que num mundo marcado pela diversidade, por diversos pontos de vista, não funciona. O que ele vai defender é não a transparência, mas a opacidade. E o que, que é isso? É você conseguir conviver com alguém que pensa diferente de você. Mesmo sem entender tudo, você consegue achar que essa relação é possível. Então, eu quis trazer essa pauta para a gente entender que, olha, nesse ano de 2026 e nos próximos anos que se avizinharão aí para frente, a gente não vai ter que aceitar que não vai dar para entender tudo. Mas isso não pode nos impedir de reconhecer que o outro pensa diferente da gente, entender como é que a gente vai conviver com esse outro, tentando encontrar alguma solução que seja bom para todo mundo. E para isso, ele vai dizer que, olha, tentar buscar pureza, tentar buscar reforçar a raiz, olhar para o passado como única fonte de construção de sentido para a própria vida,

0: vida. A gente tem que aceitar que a gente é fruto de várias histórias, fruto de muitos encontros, fruto daquilo que nos une, fruto das relações que a gente constrói ao longo da vida. Eu acho que para as vésperas de qualquer ciclo eleitoral, o que é difícil em qualquer lugar do mundo, e aqui no Brasil também é, talvez seja o melhor caminho. É entender que na diferença a gente se encontra também e que aquilo que nos une é muito maior do que o que nos separa.
1: Sem dúvida, mas para isso a gente precisa, enfim, respirar, ter um pouco de paciência, viver um dia de cada vez, né, Michel? Sem tirar essas conclusões a partir do que se apresenta na nossa frente ali.
0: E sabe, Tati, tem um negócio que o Glissão, pensamento, tem um outro livrinho dele que eu adoro, que é sobre a vida no arquipélago, assim, né? Ou o modelo de pensamento que é comum ali no Caribe. E ele vai falar um negócio que eu adoro, que ele vai dizer o seguinte: olha, ele veio de uma ilhazinha, né? Ele nasceu no começo do século passado, numa ilhazinha na Martinica, né? Que é uma ilhazinha do Caribe. Quando você nasce num arquipélago de uma ilhazinha muito pequenininha, você é obrigado a entender que a sua ilha, ela é uma. Tem um jeito específico de viver, mas uma ilha muito pequenininha não vive sem trocar com os outros. E o pessoal que está morando em outra ilha passa pelo mesmo drama. Pequenininho ali, a gente consegue entender muito mais claramente a nossa diferença, mas sabe também que sozinho você não vai conseguir viver, sobreviver, você vai ter que entrar em relação com os outros. E o Glissant vai dizer, que eu acho muito legal, é que a gente precisa entender ou construir um modelo de sociedade onde a padronização do comportamento, pensar todo mundo igual, todo mundo concordar com a mesma coisa, não vai dar, né? A gente é diferente, cada vez mais diferente. Mas a gente não pode esquecer também que vivendo em ilhas, como a gente tem vivido, ou em bolhas, como a gente tem vivido, também só vai dar para sobreviver se a gente entrar em relação com os outros.
1: Certo.
0: Então é trocar, é prestar atenção no ponto de vista dos outros, é olhar para o mundo de um jeito diferente e aceitar que apesar, das discordâncias, a gente precisa concordar em alguma coisa para continuar junto.
1: Porque senão, onde é que essa busca doida que fazem a gente acreditar que é melhor, né? A individualidade, a individualidade, a individualidade. Para onde vamos, Michel Conforado, com isso?
0: E o Glissant vai apostar no meio do caminho, assim, é no encontro, né? Quando você aperta a mão de alguém, não é a minha mão ou a tua mão, é o encontro que interessa, né? Quando você dá um abraço em alguém, não é o meu corpo ou o seu corpo, né? É o encontro que interessa. A gente precisa apostar nisso,
1: É isso
0: pensar
1: aí.
0: mais no encontro,
1: Ah, eu gosto,
0: que é a
1: eu gosto.
0: relação.
1: Porque não dá para viver, né? A gente é um ser relacional, é assim mesmo. É melhor viver assim. Traz mais benefícios do que prejuízos. Muito bem. Qual é o nome do livro, Michel?
0: Poética da Relação, Eduardo Glissant, publicado pela Bazar do Tempo.
1: Adorei, adorei.
0: É, para entender que é no encontro que a gente se inventa, hein? E o fato de você entrar em relação com os outros, ou seja, de viver com os outros, não te obriga a ser igual aos outros, mas ao mesmo tempo te dá a chance de inventar algo maior do que eu e você e do que cada parte, né? O todo é sempre maior do que a soma das partes.
1: Muito bom. Michel Conforado, que soma esse time maravilhoso que a gente tem aqui no Estúdio CBN, está presente às segundas, quartas e sextas, mais ou menos. Não, não é nesse horário, não. Em geral é mais cedo. É que hoje ele inverteu com o professor Pasquale. Mas você pode ouvi-lo a qualquer dia, a qualquer hora, de qualquer lugar do mundo, nas plataformas digitais da CBN. Beijo, Michel. Bom fim de semana. Bom voto para a gente domingo. Até segunda.
0: Segunda estamos aqui.
1: É
0: Viva e
1: nóis.
0: operante. Tchau, tchau.
2: Conosco mais uma vez aqui no CBN Madrugada, Tânia Morales. 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
3: Vamos agora com a nossa entrevista. Vamos falar sobre marca-passo. As pessoas têm muitas dúvidas sobre o que acontece com quem usa o marca-passo. Vamos fazer aqui uma espécie de um mito e verdade sobre o marca-passo. Nós estamos com o Dr. Hugo Belotti, cardiologista, diretor do Serviço de Arritmia e Estimulação Cardíaca do Instituto Dante Pazanese de Cardiologia. Dr. Hugo, bem-vindo. Boa noite.
4: Boa noite, Tânia. Muito obrigado. Boa noite, ouvintes.
3: Bom,
4: Muito
3: antes.
4: obrigado. Prazer estar com vocês
3: É,
4: aqui.
3: prazer é nosso. Antes de mais nada, né? Porque tem muitas dúvidas mesmo, coisas até curiosas envolvendo o marca-passo. Só para a gente entender o que é o marca-passo, como é que ele funciona, dá uma aulinha aqui rapidinho aqui para a gente situar o que é o marca-passo, doutor.
4: Bom, o marca-passo é um dispositivo muito simples, tá? Já existe já há bastante tempo, como é de conhecimento.

0: conhecimento de todos, e ele funciona como se fosse um contador, e ele tem um reloginho, né? E aí você programa e ele emite um pulso elétrico, e aí esse pulso elétrico faz o coração bater.
1: É elétrico. Ele é carregado.
0: Sim, ele tem uma bateria, né? Uma bateria interna que se comunica com o coração. Aquele fica aqui sobre a pele, né? Aquela bateria que a gente chama de gerador. Ele se conecta a um eletrodo. Esse eletrodo vai lá daqui, vai por uma veia, passa, vai lá dentro do coração, e através desse eletrodo, o estímulo elétrico ele percorre e é capaz de estimular o coração.
1: Impressionante, né? E essa bateria é carregável?
0: Não, não,
1: Ah.
0: ela não é carregável. Ela tem uma vida útil e quando chega no fim da vida, o médico que está avaliando o marca-passo, ele recebe a informação do próprio aparelho, que existe um que a gente chama de programador, que você consegue monitorar todas as funções do marca-passo numa consulta médica, e aí você vai monitorando a bateria. Quando está no indicativo de troca, aí é feita uma nova
1: Troca.
0: cirurgia, você mantém os eletrodos e troca somente o gerador.
1: E o marca-passo tem uma vida útil de quanto tempo, mais ou menos?
0: Geralmente de 5 a 10 anos. Isso aí depende de quanto que o paciente usa, tá certo? Tem indivíduos que são totalmente dependentes, que não tem batimento nenhum, esse aí consome mais. Aquele que é colocado para quando o paciente necessita, essa aí a longevidade da bateria é maior.
1: Ah, e aí o marca-passo ele já sabe, a hora que é para entrar em ação, é isso? Se o coração está funcionando normalmente,
0: Exatamente.
1: ele não entra em ação.
0: Exatamente, ele
1: Ah.
0: percebe, ele é capaz de perceber, né, se tem algum batimento cardíaco próprio, e aí ele espera. Se não vem o batimento próprio, e aí o marca-passo ele entra em ação.
1: Muito bom. Então agora já sabemos como é que funciona o marca-passo. Agora vamos aos mitos e verdades. O que mais é mais curioso assim de mito que se fala mais frequente, que não faz o menor sentido sobre
0: Olha.
1: marca-passo, doutor Hugo?
0: Geralmente, o que gera bastante questionamento é com relação à porta de banco, celular, se vai passar no aeroporto, né, sobre aquelas detector de metais, a
1: Sim.
0: pessoa fica com medo se vai descarregar o aparelho, enfim, se ele vai ficar mal funcionante, e geralmente isso tudo é mito.
1: Mas
0: Tá, não,
1: apita,
0: não
1: não
0: tem problema
1: apita
0: nenhum.
1: no, na entrada
0: Porque
1: do
0: é
1: banco?
0: metal. É
1: É
0: metal, né?
1: metal.
0: Então, aí aquilo é um detector de metais. Então, aí por isso que o segurança ele vai, abre a
1: Ele
0: portinha e
1: vai.
0: você passa do lado. Mas aí cada indivíduo que tem um marca-passo, ele tem uma carteirinha, né? Avisando que
1: Sim.
0: tem. Aí lá tem o gerador, tem o modelo, os eletrodos, quando que implantou. Aí ele apresenta aquilo e pode fazer o que precisa fazer.
1: Sim, isso vale para o aeroporto também. Vai
0: Sim,
1: detectar.
0: sim.
1: Aí ele vai ter que
0: Sim.
1: dizer: não, eu tenho uma capacidade aqui. Passa.
0: É, exatamente.
1: Sim.
0: E assim, com relação a micro-ondas, não tem problema nenhum. A gente
1: Ah.
0: utiliza o micro-ondas da mesma forma, né? Vai lá, programa o micro-ondas, sai, depois pega o alimento. Celular. Também não tem problema, né? Você pode usar, né, do mesmo lado ou do lado oposto, não interfere, né? Uma das coisas que também dá muito questionamento é com relação à ressonância magnética, né? O indivíduo tem ressonância magnética, vai fazer uma ressonância e tem um marca-passo. Aquilo tem alguns marca-passos que eles são condicionados para você realizar a ressonância. E aí o indivíduo precisa passar por uma avaliação inicialmente, porque tem alguns marca-passos que não é permitido fazer, geralmente os mais antigos. Isso tem na carteirinha, né? A gente consegue perceber pela carteirinha. Só que mesmo com os marca-passos mais novos, se o indivíduo já trocou, tem algum eletrodo antigo que fraturou e ficou lá dentro, e o médico, o cirurgião colocou um novo eletrodo, aí esse daí não pode fazer. Por isso que sempre quando vai fazer uma ressonância, Ele tem que passar por uma avaliação para um especialista.
1: Então, dependendo do marca-passo, ele não pode fazer ressonância.
0: Dependendo do marca-passo, não.
1: Não.
0: E se ele tiver alguma condição em relação ao marca-passo que o impeça de realizar. Por exemplo, esse eletrodo abandonado, às vezes você tem um marca-passo de uma marca, só que o indivíduo já fez algumas trocas e o eletrodo é de uma outra marca. Aí as empresas, elas não se responsabilizam e aí acaba não fazendo
1: Que
0: o
1: coisa.
0: procedimento da ressonância porque não é permitido fazer.
1: Porque o que pode
0: Mas, na
1: acontecer?
0: verdade, ninguém sabe, porque a ressonância é um grande ímã, né? Então, se você entrar dentro da sala com um objeto metálico, aquilo pode danificar o aparelho de ressonância, né? Então, tudo que vai dentro da sala da ressonância magnética não pode ter metal.
1: Sim, danificar o equipamento e a pessoa também, né?
0: E eu também, exatamente. Pode
1: Imagina
0: danificar o
1: aquilo.
0: aparelho,
1: É. Uau.
0: é.
1: Aliás, eu vi, teve um relato recente, sei lá, não sei se é recente, de um, acho que era até um político que entrou armado.
0: Eita,
1: É,
0: não
1: e
0: fiquei
1: deu
0: sabendo
1: um,
0: disso.
1: faz um tempinho, era um desses que não se separavam da arma e entrou armado na sala ali, e acho que nem era ele na ressonância propriamente, mas estava na sala, enfim, não me lembro direito. Eu sei que foi um negócio que me chamou a atenção, porque explodiu, é perigoso, né? É perigoso. Agora, voltando aqui para o nosso marca-passo, celular e micro-ondas não tem problema, é isso?
0: Não tem
1: Nenhum
0: problema,
1: problema,
0: não.
1: nem com os
0: Não.
1: marca-passos antigos, nem com os marca-passos atuais.
0: Não. Outra coisa que é assim, é uma pergunta muito frequente é em relação à cirurgia, né? O indivíduo tem um marca-passo e vai fazer uma cirurgia não cardíaca, por exemplo, né? Você tem que passar por uma avaliação, porque naqueles indivíduos que são totalmente dependentes do marca-passo, quando o sujeito vai fazer uma cirurgia, o cirurgião às vezes utiliza um bisturi elétrico. Aí o marca-passo pode entender que a corrente do bisturi elétrico é um batimento próprio. E aí o marca-passo do indivíduo ele se inibe, esperando um batimento, mas como não tem, e se o indivíduo realmente ele é totalmente dependente, o marca-passo ele pode não funcionar naquele momento. E aí o coração pode ficar bem lento ou às vezes até parar de bater. Então, você tem que programar o aparelho antes da cirurgia e reprogramar após a cirurgia. Mesma coisa com a ressonância, o paciente tem que vir, né, ou vai alguém lá no dia, programa o marca-passo para a ressonância. Aí o indivíduo faz a ressonância, quando termina a ressonância, reprograma outra vez.
1: Nossa, doutor, alguma pessoa que tem marca-passo, ela tem uma vida normal? Pode fazer atividade
0: Totalmente
1: física?
0: normal.
1: Normal.
0: Pode, tá? Só que a gente recomenda algumas restrições. O indivíduo que é mais jovem, por alguma doença cardíaca eventual que precisou colocar, ou fez uma cirurgia cardíaca e infelizmente saiu o que a gente chama de bloqueio AV total, que a pessoa não tem batimento. Indivíduos jovens, quando colocam marca-passo, eles geralmente são mais ativos, né? E o eletrodo, ele fica lá no coração, ele fica a vida inteira, né? Então, você imagina batendo 60 vezes por minuto, esticando, né? A cada batimento você tem um movimento. Aquilo, ao longo dos anos, ele pode fraturar. Indivíduos jovens, muito ativos, às vezes faz muita academia, é um indivíduo que trabalha, às vezes, né, em construção. Você pode ter uma incidência maior de fratura do eletrodo, isso aí gerar maior número de cirurgias ao longo da vida do indivíduo, porque se fratura um eletrodo, você tem que colocar um novo.
1: Uau. Nossos ouvintes aqui estão fazendo observações, doutor Hugo, sobre o marca-passo. A Keila diz o seguinte: meu pai usa. E aí ele não passa perto de micro-ondas, perto de torre de transmissão, perto de modens, Wi-Fi, nada dele.
0: O modem Wi-Fi ele pode passar, tá? Agora, torre de transmissão, você comentou assim, dependendo da torre de alta tensão, é possível ocorrer interferência eletromagnética. É possível, tá?
1: É? A
0: É
1: torre de
0: possível.
1: alta
0: Se
1: tensão?
0: você de essas se o indivíduo trabalha num estabelecimento que tem um determinado local que tem alta tensão, aí é possível gerar interferência eletromagnética. Mesma coisa com equipamentos eletrodomésticos que já mais antigos, que pouco mal aterrados, né? Às vezes, quando o indivíduo vem na consulta, o aparelho registra. Na hora que a gente interroga o aparelho, aí tem um registro lá da interferência eletromagnética.
1: Mas, por exemplo, não é uma questão do
0: Furadeira.
1: micro-onda, não é a micro-onda,
0: Não,
1: é uma questão elétrica.
0: micro-ondas não. É uma
1: Por exemplo,
0: questão
1: minha
0: elétrica.
1: máquina de lavar está tendo
0: Isso.
1: algum problema.
0: Exatamente.
1: Isso vai
0: Exatamente.
1: afetar o
0: Por exemplo,
1: marca-passo?
0: comum com furadeira também, um indivíduo que trabalha com furadeira,
1: Ah.
0: se ele quando ele apoia a furadeira perto do marca-passo, aquilo pode gerar uma interferência eletromagnética. Chuveiro mal aterrado também. Entendeu? Então,
1: Nossa, mas e aí? É perigoso?
0: se o indivíduo é dependente, sim. Tá, a gente às vezes não é muito frequente, mas acontece em casos inusitados, que um indivíduo vai mexer no chuveiro e tem uma tontura. Aí ele fala para você: olha, toda vez que eu vou mexer lá, me dá uma tontura. É quando você vai e interroga o aparelho, você acaba vendo que tem uma interferência
1: Interroga o
0: eletromagnética.
1: aparelho,
0: É na
1: o
0: consulta, né?
1: marca-passo. O
0: Isso,
1: marca-passo
0: exatamente.
1: vai demonstrar que teve algum contato
0: Ele
1: ali que
0: grava,
1: interfere.
0: né? Ele grava, às vezes ele grava.
1: O
0: E aí
1: momento?
0: você. O momento é. Porque o
1: Ah.
0: marca-passo, ele tem uma memória, né? Por exemplo, se o indivíduo tem arritmias, você pode programar ele para gravar, o indivíduo está queixando de palpitações, por exemplo. Aí você programa lá: olha, eu quero que você grava quando a frequência atingir acima de 150, 170. Aí ele grava, ele registra lá o momento. E aí você tenta, na anamnese, né, na entrevista,
1: Sim.
0: você tenta estabelecer alguma causalidade e a hora que ocorreu o evento
1: Coisa para saber, ó, essa é a hora do
0: como
1: banho, essa é a
0: ocorrido.
1: hora da furadeira.
0: Exatamente,
1: Não quer
0: exatamente,
1: dizer que
0: exatamente.
1: chuveiro e furadeira vão interferir no marca-passo, apenas se
0: Se
1: houver
0: tiver
1: algum,
0: não funcionando bem,
1: não estiver
0: pode
1: funcionando
0: interferir,
1: bem.
0: não é que vai
1: É, não
0: interferir,
1: é que
0: pode
1: vai.
0: interferir.
1: Deixa eu ver aqui, a gente tem mais o quê? 2 minutinhos e pouco. A Isaura Ferreira pergunta: quanto tempo demora a cirurgia para implante do marca-passo?
0: Geralmente é uma cirurgia rápida, a gente gasta muito tempo assim na assepsia da pele, porque nós não queremos de jeito nenhum infecções, né? Infecções de dispositivos são graves, então a gente gasta muito tempo ali no preparo, e a cirurgia em si, em torno de uma hora e meia. É lógico que isso pode demorar um pouco mais. Se o indivíduo tem qualquer alteração anatômica, ou às vezes acesso venoso difícil, porque, como eu comentei, o eletrodo ele passa pela veia, né? Então, se o indivíduo tem alguma malformação venosa, isso pode levar a alguma dificuldade na hora do implante.
1: Bom, então para quem tem marca-passo tem que tomar muito cuidado. Bom, já tem mesmo, né? Porque se tem marca-passo é porque tem alguma questão cardíaca. Óbvio,
0: Exato,
1: né?
0: exato. Mas tem muita gente que tem marca-passo e o coração ele tem a musculatura normal.
1: Ah,
0: E
1: tá.
0: aí esse indivíduo ele acaba tendo uma vida normal. Tá? Só tem que só realmente a gente recomenda, né, para no local, né, por exemplo, se o marca-passo está do lado esquerdo, o indivíduo não fazer muita força com o braço esquerdo para você preservar o eletrodo por maior tempo.
1: Muito bom. Em geral, são as pessoas mais idosas que
0: A
1: usam
0: maioria
1: marca-passo, né?
0: sim, a maioria sim. Existem algumas doenças que são genéticas, não é? É que o indivíduo acaba tendo alguma doença elétrica mais jovem, mas isso é mais raro, tá? Uma coisa que vale a pena comentar é que existem outros tipos de marca-passo, né? Na cardiologia, a gente chama de dispositivos eletrônicos implantáveis. Marca-passo é um deles, tá certo? Agora, tem indivíduos que têm maior risco de morte súbita ou já tiveram arritmias cardíacas graves, malignas, que foram ressuscitados de morte súbita, por exemplo, que a gente chama morte súbita abortada, que existe um dispositivo que chama CDI, que é o cardiodesfibrilador. Aí ele, além da função marca-passo, ele atua como aqueles choques de filme, né, que a gente
1: Sim.
0: vê. Então ele percebe que dá arritmia grave e vai lá e dá um choque na pessoa.
1: Muito bom. Doutor Hugo, muito obrigada, viu? Até uma próxima.
0: Muito obrigado, uma boa noite a todos. Até mais.
1: Até mais. Hugo Belotti, cardiologista, diretor do Serviço de Arritmia e Estimulação Cardíaca do Instituto Dante Pazanese de Cardiologia, conversando conosco sobre o marca-passo, mitos e verdades. Então não tem problema celular, não tem problema micro-ondas com o marca-passo.
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0: Segunda-feira, 12 de outubro de 2026. O Corregedor-Geral da Justiça Eleitoral, ministro Ricardo Vilas Boas Cuevas, suspendeu a decisão do presidente do Tribunal Superior Eleitoral, ministro Cássio Nunes Marques, e reabilitou o funcionamento do canal Exército do Lula no WhatsApp. Coordenado pelo deputado eleito André Janones, a rede tem mais de 3 milhões de inscritos, com o objetivo de compartilhar áudios, vídeos e orientações para apoiadores do presidente Lula. Na manhã de domingo, Nunes Marques havia atendido ao pedido da campanha de Flávio Bolsonaro e determinado a suspensão do canal. A nova decisão é preliminar e deverá ser discutida pelo plenário do TSE, sem data definida. Mais de 2 milhões de pessoas acompanharam o Grande Círio nas ruas de Belém no domingo. O trajeto foi de 3,6 km da Catedral de Belém à Basílica Santuário de Nazaré. A estimativa é da diretoria da Festa de Nazaré. Nesta segunda-feira, dia de Nossa Senhora Aparecida, padroeira do Brasil, mais de 500 mil visitantes e fiéis são esperados no Santuário Nacional no interior de São Paulo. De acordo com a Polícia Rodoviária Federal, 24 mil romeiros passaram pela Via Dutra, caminho de Aparecida, neste domingo, dia de maior movimento. A partida entre Flamengo e Fluminense terminou em 1-0 para o rubro-negro no Rio de Janeiro. Ainda pelo Campeonato Brasileiro, o Palmeiras fez 4 gols contra 1 do Corinthians no Derby Paulista. Grêmio e Internacional empataram em 1-1. Em Belo Horizonte, Atlético Mineiro fez 2, o Santos marcou 1. Em Salvador, o Bahia bateu o Mirassol por 1-0.
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0: Revista CBN com Petra Chaves recebeu o pediatra Daniel Becker e a jornalista Rita Lisauskas para falar sobre estudos do livro Os Mil Dias do Bebê.
1: Ah, se esse livro existisse quando, há 11 anos atrás, quando eu estava grávida, eu seria muito mais feliz e abraçada. Hoje, aqui no Revista CBN, nós vamos falar sobre um livro que é, na verdade, uma grande enciclopédia sobre os dias mais importantes, talvez mais importantes na vida de uma criança, na vida de um ser humano, que são os primeiros dias, os primeiros mil dias na vida do bebê. E o livro é Os Mil Dias do Bebê, por Dr. Daniel Becker e a jornalista Rita Lisauskas. Quanto tempo vocês levaram para escrever esse livraço, que é uma enciclopédia mesmo sobre os mil dias do bebê?
2: Mil dias?
3: Mil dias, né, Rita?
1: Levaram uns mil dias, né?
3: Um dia para cada dia do bebê. Realmente foi um trabalho de quase 3 anos.
1: Tá. Então
3: a gente calcula mais ou menos em mil dias. A Rita sempre de acordo com o cronograma e eu atrasando tudo. Mas chegamos.
2: É porque a gente sabe que a gente tem que cumprir deadline, né,
1: Exato.
2: Petra? Nós jornalistas sabemos, mas deu tudo certo.
3: Deu tudo certíssimo e ainda conseguimos pegar os últimos avanços do SUS,
1: as
3: últimas novidades, que o livro está atualizadíssimo.
1: Por que mil dias? Por que os mil dias do bebê?
2: Esse conceito dos mil dias é uma coisa que começou a ser discutido recentemente, né? É desse período que é o período mais importante para o desenvolvimento dessa criança. E ao contrário do que muita gente pensa, esse dia 1 começa na concepção. Então não é mil dias a partir do momento do nascimento, é a partir do momento da concepção. E por isso que é tão importante que os pais que se planejam, né, que decidam ter filhos, que eles tenham essa data, né, em mente. Saber que a gestação também é muito importante, tem muitos cuidados que precisam ser tomados durante esse período, né? Então a gente começa a partir desse momento da concepção, né, Daniel?
3: Na verdade, a gente começa até antes, Rita, porque a gente menciona, o livro realmente, o período começa na concepção, mas os cuidados devem começar antes, porque hoje em dia a gente tem um conhecimento novo, muito recente na biologia, na medicina, que é a epigenética, que a gente fala disso no livro, que mostra que a genética não é destino, né? Que a gente pode moldar, não os nossos genes, que são imutáveis, mas a expressão deles é mutável. Então a gente pode moldar a expressão dos nossos genes de acordo com as nossas escolhas. Isto é, se você tem uma predisposição para uma doença, por exemplo, cardíaca, toda a tua família, várias pessoas morreram cedo de infarto, de derrame. Se você se cuidar, você não só muda o teu risco pessoal, mas você muda o risco pessoal do seu filho.
1: Uhum.
3: Então isso implica, até através de uma moldagem dos genes que é feita por processos químicos que vão bloquear ou facilitar a expressão genética. Então você, o pai e a mãe se cuidando antes da concepção e, claro, depois da concepção, então meses antes de você ter a relação sexual que vai provocar a gravidez, você já pode moldar o futuro do seu filho com cuidados. É claro que algumas pessoas têm mais privilégio, vão poder se cuidar mais, outras não têm muitas opções. Mas é importante saber disso, pelo menos. Inclusive, isso implica o pai, coisa que muitas vezes não é implicada. O pai também é responsável pelo feto que está sendo gestado pela mãe.
1: E esse cuidado com a saúde, né? Que é o que vai passar para esses, nessa formação do bebê.
2: Sim, a gente fala dessa importância de você ir ao médico e quando você está grávida, já escolher e conhecer o pediatra que vai cuidar do seu filho, né? Então a gente... E essa coisa que o Daniel falou do pai é uma preocupação que a gente ficou durante os 3 anos martelando. Toda vez que a gente escrevia ou pensava numa pauta, a gente falava, como é que o pai está implicado nesse assunto, né? Até no momento...
1: Como colocar, né, Rita? Porque acho que até na hora de escrever um livro, muitos outros autores só pensaram nas mães também, né?
3: Exatamente.
2: E isso foi engraçado que na fase que a gente estava para aprovar as ilustrações, a gente teve uma reunião longuíssima, lembra? Que a gente falava assim com o pessoal da editora, não, aqui a gente vai colocar um pai. Aí eles refaziam o desenho, porque é meio que cultural e intuitivo, né? Sempre você colocar... Principalmente nessa fase
1: Totalmente.
2: Que o bebê é pequenininho, você colocar a mãe nesse centro do cuidado, né? E a gente estava com um olhar bem crítico para isso, né, Daniel?
3: Exatamente. Não só o pai, mas também colocar uma diversidade de casais também.
1: Maravilhoso. Né? Eu quero fazer uma pergunta, até talvez em especial para a Rita, Qual é a diferença desse manual para outros? Porque é o que eu falei para você, né? Quando eu fiquei grávida, é óbvio que a gente vai buscar, né? Só que esse manual está muito diferente do que talvez o que a gente tinha quando nós tivemos nossos filhos, Rita.
2: Então, primeiro que a gente é um anti-manual. Uhum. A gente se classifica como guia.
1: Perfeito.
2: Né? Porque o manual, ele é muito prescritivo, né, Pétria? Você tem que fazer isso para ter esse desfecho. E a gente sabe que existem várias opções e que o desfecho, né, muitas vezes não é aquele.
1: Não,
2: porque
1: tá no
2: tem
1: nosso
2: coisas
1: controle.
2: Exatamente, que não dependem da gente. Então a gente pensou num guia, como, sabe quando você vai viajar e aí você pega dicas de várias pessoas que foram para aquela cidade e você pode fazer alguns passeios e outros não, dependendo da tua realidade. Então a gente quis ser amoroso e não prescritivo. A gente quis mostrar que existem vários caminhos, que não existe uma coisa que é melhor que a outra. Mas, claro, a gente sempre se preocupou com a questão da evidência científica, né?
1: Lógico.
2: Até porque, hoje em dia, com redes sociais, a gente tem muitos pais, mães falando de maternidade, de paternidade. Mas a gente tem também muito julgamento, muita fake news, muita coisa que é discutível, né? Então a gente quis
1: muita
2: ser…
1: Muita coisa elitista.
2: Exatamente.
1: De quem pode, né, doutor?
2: A gente quis ser amoroso, mas não prescritivo. Não falar, você tem que fazer assim. Porque não, a gente sabe que não, né, que não é bem assim que as coisas funcionam.
1: E uma questão importantíssima também é a questão da alimentação, né? Tanto da, como vocês falaram aqui no início, da mãe, do pai, mas também esse início da vida do bebê. O que é alimentação? Alimentação, dar ou não o leite artificial? Essas eram dúvidas que para mim foram muito fortes. Como é que vocês trataram esses temas assim nesses primeiros dias do bebê?
3: Olha, assim, talvez a coisa mais importante na chegada do bebê ao mundo seja a amamentação. Então, a gente tem um longo capítulo sobre a amamentação, não só falando da técnica, falando de como, o que fazer quando as coisas começam a dar errado, porque é muito comum a mulher ter dificuldade de amamentar. E é muito comum ela enfrentar, aí sim, a chegada muito sutil do marketing da indústria, que vem através da avó, que diz, oh, você mamou mamadeira quando você era pequena.
2: Você não morreu, né?
3: Exatamente, você sobreviveu, você está aí, feliz, saudável. Pô, dá logo, ela está sofrendo, está com fome, você está sofrendo com o peito rachado, está com dor, você dá logo. O pediatra, muitas vezes, na saída da maternidade, olha, se você tiver alguma dificuldade, estiver muito cansado, não tiver leite, não estiver ganhando peso, toma aqui essa fórmula. Isso já destitui a possibilidade dessa mulher amamentar, porque ela fica com aquele recurso ali. É claro que é importante ter recurso, é claro que algumas mulheres não vão poder, não vão conseguir ou não vão querer amamentar, isso é a decisão dela. Mas ela tem que estar informada, é aquela coisa que a Rita falou do guia, tem que estar informada que a amamentação é, de longe, a maior, melhor opção, que traz inúmeros benefícios ao bebê e que se ela tiver dificuldade, ela tem recursos para conseguir apoio, né? Não só na família, a rede de apoio dela, mas... Hoje em dia, você tem um exército de profissionais que apoiam a amamentação. Alguns pediatras, inclusive, são muito bons nisso.
1: No SUS também, doutor, é possível? Porque uma das questões mais difíceis, Rita, eu lembro quando fui amamentar a minha primeira filha, a segunda amamentação foi muito tranquila, foi outra história. Mas a primeira foi muita persistência. Foi muita persistência e quase... eu quase abandonei a questão da amamentação. E foi fisioterapeuta, e foi ali, e o peito rachado, aquela coisa toda, e aquela dor, aquele sofrimento, mas o engajamento em amamentar. Que eu não sei se todo mundo vai ter esse apoio, porque são apoios em muitos níveis.
2: Eu acho
1: sentido.
2: Que primeiro a gente tem que mostrar que é possível. Uhum. Como o Daniel disse, é o padrão ouro, né? O leite materno é o melhor alimento que esse bebê pode ter, né? Mas, ao mesmo tempo, colocar todas essas camadas, né? Porque, por exemplo, se você fizer a conta, a licença maternidade de mulheres, quando elas têm, é 4 meses, 5 meses, se ela juntar com as férias, ou 6 meses, se ela for de uma empresa que é amiga da criança. Mas isso é a exceção, 6 uhum. meses. Então, em tese, você fica 4 meses. Meses. E alimentação, o aleitamento exclusivo é até os 6 meses. Então, daí você já vê que essa conta não fecha.
1: Não fecha.
2: Se você fica 4 meses em casa e você vai dar o peito exclusivo 6 meses, você já tem uma dificuldade. Aí você volta ao trabalho e muitas vezes não tem ali nenhuma salinha para você tirar o leite e uma geladeirinha para você conservar e levar para casa.
3: Um banheiro, né?
2: Às vezes é ali o banheiro onde tem vassoura. Então, assim, você tem todo mundo contra o aleitamento materno.
1: Que é estipulado, né, de 6 meses pelo menos.
2: Então,
1: né?
2: Assim, é muito difícil. A gente traz isso também, né? Que é a melhor coisa que você pode fazer, mas ao mesmo tempo, muitas vezes, não é possível. Né? E a gente fala do papel desse pai no sucesso do aleitamento materno, né? Ele tem um papel muito importante nisso, essa rede de apoio que muitas vezes está ali para ajudar essa mãe, não julgá-la, né? não desestimulá-la. Né? Então, são várias camadas. Eu acho que o aleitamento materno é uma das questões mais desafiadoras. Eu lembro que uma vez um médico me falou, acho que foi o Dr. Moisés Chensinski, uhum, que é do Eu Apoio Leite Materno, que ajudou bastante a gente, inclusive tem aspas dele no capítulo. Ele falou assim para mim uma vez, Rita, às vezes o aleitamento é mais difícil que o parto.
1: É mesmo?
2: Porque a gente
1: é
2: se planeja pro parto, se planeja, né, tem um monte de informação e toma um susto na hora que começa a dar o peito.
3: E o parto é um momento, né? A amamentação são meses, né? Um compromisso longo. Mas respondendo a tua pergunta, Petra, existe sim apoio no SUS. Todas as capitais brasileiras, praticamente, se eu não me engano, todas, têm um banco de leite. Os bancos de leite foram criados lá no Rio de Janeiro pelo Instituto Fernando Figueiras, que é da Fiocruz, e formou um exército de pessoas que são capacitadas em apoiar a amamentação.
1: Tá.
3: Então, em todas as capitais brasileiras, pelo menos um, aqui no, por exemplo, no Rio, sei que tem vários. Aqui em São Paulo certamente também tem. Então, as mulheres vão encontrar no SUS apoio para amamentação com equipes multidisciplinares. Isso é muito importante, porque isso pode evitar muitas perdas de amamentação que potencialmente estariam ocorrendo aí pelas dificuldades das mulheres.
1: Eu lembro que nesse período em que o leite não descia, demorou para descer, o pediatra, sem me explicar nada, me deu um antidepressivo. Sem explicar nada, porque o leite demorou para descer. Eu acho que é tanta coisa que até os profissionais de saúde também têm que ler esse livro, né, doutor? Claro. Daniel? Porque não é só para pais e mães, mas também para os profissionais de saúde que ainda tem muitas vezes uma maneira muito automática de diagnosticar as coisas.
2: E não, não dividir essa decisão com você, e não te falar o que está acontecendo, e não te orientar.
1: Rita, cheguei em casa, fui pesquisar, falei, peraí, ele me deu um antidepressivo? O que, que é isso?
2: Eu saí
3: existe
2: da
3: um antidepressivo que ajuda na produção do leite, não sei se foi esse. Né?
1: Foi, provavelmente
3: mas
1: foi.
3: Mas ele tinha que ter te dito.
1: Lógico, né?
2: Eu saí do hospital com uma prescrição de leite industrializado.
1: Aham. Uhum.
2: E assim,
3: isso é o mais comum, ainda até hoje.
2: E assim, eu tô falando de 16 anos atrás, quando meu filho nasceu. Meu filho acabou de fazer 16 anos. E eu lembro que o meu desconhecimento era tanto que quando a gente chegou em casa, eu achava que eu tava dando peito na maternidade, mas meu filho chegou em casa gritando tanto que eu tenho certeza que eu não tinha conseguido.
1: Claro.
2: Porque ele tava com muita fome. E aí, naquele desespero, eu falei, a prescrição do leite. E falei pro meu marido, corre na farmácia. Não tinha ninguém ali para me explicar, para me dar a mão, mas eu tinha uma prescrição de leite.
1: Gente, o livro tá incrível e é esse guia, como os dois estão falando aqui pra gente, Os Mil Dias do Bebê, um guia para a jornada mais importante da vida dos nossos filhos, dos primeiros momentos da gestação aos primeiros anos da infância. Uma coisa também que eu queria entender se vocês trazem, eu lembro que para mim era muito forte perceber mudanças no comportamento da criança e descobrir que eram os saltos de crescimento e aquilo. Ai, será que tá no salto? Será que não tá? A necessidade de medicar ou não? Isso vocês tentaram contemplar também no livro, doutor Daniel?
3: A gente não fala em saltos de desenvolvimento simplesmente porque eles não existem, Pedro.
1: Tudo era
3: esse
1: salto
3: é
1: para mim.
3: Um exemplo, é um ótimo exemplo do que é a influência de redes sociais e a influência dos maus estudos. Na parentalidade, né? A gente hoje, se você digita como ser uma boa mãe no Google em inglês, vão abrir 8 bilhões de páginas. Não é milhões, não. 8 bilhões de páginas. Você vai numa livraria americana, você vai ter 700 títulos sobre parentalidade, né? Muito pouco sobre como cuidar de um bebê, inclusive.
1: Sim.
3: Mesmo lá fora, a gente tem uma escassez de literatura. Aqui no Brasil, a gente tinha aquela velha referência que era A Vida do Bebê, do Reinaldo Della Mare, que está completamente aposentado. É um livro ultrapassado, é um livro que não tem mais o que oferecer nos dias de hoje. Então, a gente construiu um livro que tem as temáticas mais diferentes, mais amplas, que a gente pôde incluir. A gente fala de, nesse livro, fala de temas que, por exemplo, profissionais de saúde não estudam na faculdade, na residência.
1: Me dá um exemplo, doutor.
3: A gente fala de autonomia, de conquista da autonomia, a gente fala de birra, a gente fala de desfraude guiado pelo bebê, a gente fala de, enfim, da relação do casal, a gente fala de direitos da mulher, direitos do pai, direitos do bebê, da criança.
2: Dos casais homoafetivos.
3: Dos casais homoafetivos.
1: Claro, cada vez mais.
3: Da infância no Brasil, a gente tem todo um capítulo sobre o que é ser criança no Brasil. Enfim, eu acho que tem aí abordagens e temáticas que vão não só contemplar muitas questões, como também vão enriquecer a parentalidade. Porque a parentalidade não é só a gente tentar cuidar o melhor possível na esfera da família. A gente tem que entender os fatores sociais, culturais, comerciais que influenciam na nossa criação de filhos, nas doenças, na vida, na saúde do bebê. Por exemplo, na questão da amamentação. Então tem um capítulo na amamentação, um subcapítulo, que a gente fala da influência da indústria. A gente historiza tudo que a Nestlé e outras na Danone, enfim, todas as indústrias de leite fizeram em relação à amamentação. Quer dizer, elas invadiram o espaço da amamentação. É claro que os produtos, como fórmulas, por exemplo, funcionam, são bons quando são necessários. Mas elas invadiram um espaço gigantesco da amamentação de forma perversa, inclusive matando milhares de crianças na época aí dos países em desenvolvimento, onde se dava mamadeiras com leite grátis na maternidade. Essas mães levavam para casa, isso provocava o que a gente chama de confusão de bico, que a criança largava o peito e ela tinha que comprar, não tinha dinheiro, a água não era limpa, desnutrição, doença, e faziam isso conscientemente, né, sabendo que estavam ameaçando a vida de bebês e a saúde deles. Enfim, tem muitos temas aí que extrapolam as obras mais comuns, digamos assim, sobre criação de filhos e parentalidade. E voltando ao que você colocou dos saltos, saltos foi uma invenção de um médico lá que, na verdade, não tinha nenhuma prova de que aquilo existia, de que não houve, nos estudos seguintes que foram realizados, qualquer comprovação de que aquilo fazia algum sentido, que realmente tinha alguma influência. Então, você cria uma preocupação, os pais têm tabelinha, têm aplicativo para ver saldo de desenvolvimento. Ai, meu filho, na sexta semana, ele não fez não sei o quê. Será que ele está normal?
1: E a gente não dormia. E assim, alguém me dá a mão para... O que está acontecendo? Falta de informação, né?
3: Isso, é para isso que esse livro vem. Ele traz uma tranquilidade, uma solidez, uma segurança de informação. E é bom que... É capa dura, é papel.
2: A gente ouviu isso, isso ontem. É. A gente deu uma entrevista para Crescer, que é aqui também da Editora Globo. É. E a editora Tainá falou assim para mim: eu tô vendo esse livro e ele me dá uma tranquilidade, porque tá tudo aqui, eu não preciso ir na internet. Porque assim, a internet é muito boa, as redes sociais são ótimas, porque você vai lá e você encontra tudo. Mas é tudo muito fragmentado.
1: Muito, Rita.
2: E aí você fala, meu Deus, será que isso é real? Será que não é? E aí ela falou pra gente ontem, né, Daniel? Me deu uma tranquilidade pegar assim no livro, ver que tá tudo aqui. Essa ideia.
1: Eu falei, uma enciclopédia.
3: Essa sensação de solidez.
1: É, isso mesmo. Eu vou pedir pra vocês ficarem mais um pouquinho aqui comigo. Agora é 1h57, a gente vai fazer um breve intervalo, o repórter CBN. E na sequência, eu continuo conversando com o doutor Daniel Becker e a Rita Lisauskas, essa jornalista maravilhosa, ambos lançando o livro Os Mil Dias do Bebê. Saindo aqui do Revista CBN, eles vão correr lá para a Livraria da Vila, em Pinheiros, em São Paulo, para fazer o lançamento oficial do livro. Então você que está acompanhando a gente pode ir lá para a Livraria da Vila depois acompanhar esse lançamento, porque eu quero fazer duas ou três perguntinhas ainda para eles sobre o assunto do milhão, que é a questão de crianças, infância e telas. Claro que isso eles trazem aqui também, logo depois do nosso intervalo.
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1: Os Mil Dias do Bebê. Lançamento, um livraço, um guia. Eles não querem que chame de manual. Uma enciclopédia. Livraço de Dr. Daniel Becker e da jornalista Rita Lisauskas, lançando oficialmente hoje em São Paulo. Daqui a pouquinho eles vão estar lá na Livraria da Vila, na Fradique Coutinho. Eu adoro aquele espaço. Vão estar lá com talk, vão fazer um talk, né? É. E assinatura de livros e tudo mais, vocês podem abraçar os dois.
3: É a primeira enciclopédia do mundo que conversa com o leitor.
1: Maravilhoso, e tá uma delícia de ler. Eu, bom, obviamente não li tudo, vou ler as partes que me interessam hoje, porque já com 11 anos as crianças, uma com 11, outra com 9, mas maravilhoso o livro, gente, assim, para quem pensa em ter filho, para quem tem filho, para quem tá grávida, homens, pais e casais homoafetivos, e tudo isso eles trazem aqui. E uma questão que eu quero perguntar para vocês, como é que foi tentar tocar no assunto para esses 1000 dias da questão das telas? Porque a questão já entra muito nesse período, né, Rita?
2: A Sociedade Brasileira de Pediatria determina que até 2 anos é 0 telas, né? A gente sabe que existem realidades e realidades, né? Mas a gente sabe também que existem evidências científicas do quão ruim são as telas para as crianças. Elas ficam ansiosas, elas ficam com dificuldade de começar a falar. Então, é muito ruim, né? A gente tenta, porque aquela coisa que você estava falando, cai sempre no ombro da mãe, né?
1: Exato.
2: Então, como assim, mãe, você está dando tela para o seu filho, né? Então, a gente tenta ampliar um pouco essa discussão, porque essa mulher, se ela está cuidando desse filho sozinha, obviamente, ela vai recorrer às telas.
1: Claro.
2: Né? Mesmo Perfeito. Sabendo que é ruim, mesmo sabendo dos malefícios. Então, eu acho que mais importante do que a gente... eu acho que tão importante quanto a gente falar que são 0 telas até 2 anos, e depois muito pouquinho, de acordo com a idade desse bebê, é a gente analisar esse contexto dessas famílias e o quanto o cuidado acaba recorrendo sobre uma pessoa só, né?
3: É o que a gente faz questão de dizer no livro, é alertar sobre a importância de não ter telas na cidade, explicar por quê, né? Na verdade, Exato. Talvez seja o momento mais importante do desenvolvimento do bebê, onde ele mais precisa de experiências no mundo real. De experiências que vão desde o colo, o olhar do pai, a troca de olhares com a mãe, da brincadeira, do passeio, desde o passeio no colo até o passeio caminhando, até subir na primeira gangorra e pegar a primeira bicicletinha de equilíbrio, e olhar para a árvore e conversar com outras crianças, interagir com outras crianças, e correr, e pular, e brincar, enfim. Essas experiências, cada uma delas está tendo um impacto gigantesco no desenvolvimento dessa criança, que vai refletir até a velhice dela, Uau. Por toda a vida. Então, cada experiência perdida no mundo real, há uma perda correspondente no desenvolvimento cerebral, no desenvolvimento na saúde mental, na cognição, na inteligência, enfim, todos os aspectos, na saúde física também, porque cada momento passado na tela é um momento a menos se desenvolvendo, rolando no chão, ficando de bruços, alcançando objetos, engatinhando e depois correndo, etc, etc. Então, o alerta é, cuidado, porque telas não são necessárias nessa hora. A gente dá, na verdade, porque está fazendo parte da cultura, né? Se a mãe precisa de apoio, a mãe é sobrecarregada, a mãe tem um trabalho invisível, a mãe tem dedo apontado, tem crítica, tem palpite, é um inferno a vida da mãe, principalmente nesses primeiros anos. Mas é preciso que ela saiba, que ela lembre que é possível não dar uma tela, que você pode botar um cercadinho na sala. Onde a gente foi na casa da Ruth, tinha um cercadinho gigante lá para o filho dela, que tem 2 anos. Exato. Você pode deixar uma criança sozinha dentro de um cercadinho de 2 anos, ir para a cozinha, cozinhar, ou ir para o computador, ou tomar um banho, ou conversar com uma amiga. É possível, a criança
1: fica... Vai ter a vida toda para usar, né? Porque vai usar, né?
3: E é possível distrair uma criança com brincadeiras, com brinquedos. Não precisa interagir o tempo todo. Com 2 anos, sim, é possível. Então, as pessoas esquecem disso. Agora, se precisar de uma tela, a gente fala também, use a TV. A TV não tem algoritmo, a TV não tem vídeo curto, a TV não tem um monte de danos, de estratégias danosas que vão lesar muito mais o desenvolvimento da criança do que um tablet ou um celular. Mesmo os joguinhos mais inocentes não são indicados de forma nenhuma na cidade porque fazem gratificação o tempo todo. Gratificação
2: a televisão, fácil. E a televisão tem classificação indicativa, né?
3: Que Exatamente, é uma coisa você muito pode importante. Escolher.
2: Exatamente. Né?
1: Escolhe. Bom, eles vão lá agora para a livraria. Eu quero uma última palavrinha sobre os 1000 dias do bebê, livro que o Dr. Daniel e a Rita estão lançando agora. Tudo tá ali, tá tudo nele, a enciclopédia. Mas se você, e o que tocou no coração de vocês, assim, se puder deixar uma palavra para os nossos ouvintes hoje, A gente falou ontem aqui largamente no programa sobre o ECA digital, aí sobre os maiores, né? Aliás, para toda a infância e adolescência. Mas o olhar de vocês dois hoje para essa questão da infância, a Rita também, com esse programaço que ela tem lá na TV Cultura, maravilhoso, que eu acompanho sempre, você nas redes e tudo mais. Uma palavra ou algumas palavras para a gente encerrar essa conversa sobre a infância. O que, que é mais importante a gente estar de olho em relação à infância hoje, na visão de vocês dois?
2: Caramba, que difícil. Você jogou direto para mim, né? Vai ter tempo de pensar.
3: Posso falar primeiro. Eu acho que o mais importante na infância, na verdade, é uma coisa que a gente tem que lembrar as famílias hoje. Não é só cuidar do desenvolvimento, cuidar da saúde, ter boas informações. Esse livro, inclusive, trata de questões de saúde básica, né? De doenças, como cuidar das doenças em casa e tudo mais, as vacinas.
1: Engasgos, e tudo está lá, né? Está tudo lá.
3: Mas eu acho que a gente tem que lembrar as pessoas que a gente não tem filho só para trabalhar, acordar de madrugada, ficar com o peito rachado, sentir cheiro de cocô na fralda, se arrebentar no trabalho para poder chegar mais. É mais do que isso. A criança, ela é usufruto. A criança é tesão, a criança é delícia. A criança é a oportunidade que a gente tem de ser pego pela mão e ser levado para esse mundo do amor incondicional, do sorriso absoluto, da brincadeira, do relaxamento, de você fruir dessa presença mágica que ela traz para a gente. É para isso que a gente tem filho. Não é só para trabalhar, para cuidar, para se estressar, para se angustiar. Então eu espero que esse livro possa ajudar as pessoas a encontrarem também, com a segurança que ele traz, momentos de relaxamento,
1: de vida,
3: de curtição, né? De curtição desse momento incrível que é ser pai e mãe.
2: Olha, eu acho que ter um filho é você exercitar o sentimento mais desprendido que você possa, que você tem. Porque a criança, ela vai te amar de acordo com o cuidado que você oferecer para ela. Ela não vai te amar porque você tem tanto no banco, porque você tem carro do ano. Ela vai devolver o amor que você depositar nela, o cuidado que você depositar nela. Isso é maravilhoso, né? Essa coisa que você falou de trabalho, né? Eu lembro que uma vez o meu filho perguntou para mim por que, que eu trabalhava tanto, e eu falei para ele, eu trabalho para te comprar. Falei as coisinhas que ele gostava, ele falou assim, eu não quero mais.
1: Quero você.
2: Essa coisinha. E eles ensinam a gente todos os dias, se a gente tiver disposto a ouvir e aprender com eles.
1: Presente, né, Rita?
2: Exatamente. Presente. Olho no olho e ali recebendo isso. O meu filho, ele é muito bonzinho, ele é muito obediente, mas às vezes que eu falava alguma coisa para ele e ele retrucava, eu acho que isso não tá certo. E eu escutava, eu percebia que ele tinha razão. Eu acho que ser pai e mãe hoje em dia é muito mais legal, porque a gente foi se despindo dessa coisa da autoridade, eu mando e você obedece, para estar mais aberto para essa troca. E essa troca é muito legal.
1: Ai, eu quero mais, mas vou liberar eles, senão eles chegam atrasados lá. Rita Lizauskas e Dr. Daniel Becker, amigos de longa data aqui do Revista CBN, com esse livro maravilhoso, essencial para fazer parte da sua biblioteca aí de primeiros socorros para pais e mães, né? Que tem que estar ali na nossa malinha de primeiros socorros. Parabéns para vocês. Sucesso. Que encontro lindo. Espero tê-los mais vezes aqui. Sucesso lá com o lançamento.
3: Rita foi uma grande parceira nesse livro. Foi responsável, assim, pela arquitetura dele, inclusive. A gente trocou muito, a gente escreveu muito juntos. Então, acho que foi uma parceria muito bonita.
2: E a gente terminou os 1000 dias amigos.
1: O que é o mais importante.
3: O que é mais difícil e mais importante.
1: Beijo para vocês, maravilhosos. Sucesso. A gente
3: Obrigado,
1: Petra.
3: Foi,
1: agora.
3: Como sempre, maravilhoso estar no seu programa e conversar com você e com os ouvintes da CBN.
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0: Segunda-feira, 12 de outubro de 2026. Candidato à reeleição pelo PT, o presidente Lula participou de um ato na Avenida Paulista neste domingo e pediu a apoiadores que incentivem quem deixou de votar no segundo turno a ir às urnas. O petista sinalizou as prioridades para esta semana de campanha, com foco nas decisões sobre o fim da escala 6x1 no Congresso. Já o candidato à presidência Flávio Bolsonaro, do PL, aproveitou o encontro com prefeitos da região metropolitana de São Paulo para alegar que não pretende acabar com programas sociais do governo federal caso seja eleito. Ele disse que vai manter a política de reajuste do salário mínimo acima da inflação e os repasses do Bolsa Família, mas não explicou de onde viriam os cortes no orçamento sugeridos pela equipe econômica dele. Flamengo e Fluminense, que disputaram clássico no Maracanã na tarde deste domingo, estamparam nos uniformes a frase "proibir não é proteger", contra a medida provisória do governo que proibiu a atuação das casas de aposta no Brasil. A ação conjunta faz parte da campanha liderada pela Associação Nacional de Jogos e Loterias e pelo Instituto Brasileiro de Jogo Responsável contra a MP das Bets, decretada pelo presidente Lula em setembro. Na última rodada do campeonato, a mesma frase esteve presente em placas publicitárias de 9 partidas. No campo, a partida entre Flamengo e Fluminense terminou em 1-0 para o rubro-negro. Ainda pelo Campeonato Brasileiro, o Palmeiras levou o derby paulista com placar de 4-1 contra o Corinthians. Grêmio e Internacional empataram em 1-1. E em Belo Horizonte, o Atlético Mineiro fez 2 gols contra 1 do Santos. Em Salvador, o placar terminou em Bahia 1, Mirassol 0.
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1: No Show da Notícia, Leandro Gouveia conversou com o biógrafo Tom Cardoso sobre o livro Eu Queria Ser Cássia Eller.

0: A cantora Cássia Eller teria completado 63 anos de idade dia 10 de dezembro. Ela morreu também no mês de dezembro, dia 29, em 2001. E agora ela ganha uma nova biografia. Eu Queria Ser Cássia Eller, escrita pelo jornalista Tom Cardoso, autor também das biografias de artistas como Nara Leão, Chico Buarque e Caetano Veloso, também do jornalista Tárcio de Castro e do jogador Sócrates. O Tom Cardoso está com a gente na linha ao vivo. Boa tarde para você, Tom. Seja bem-vindo.
1: Prazer falar contigo de novo.
0: Prazer é meu. Tom, Eu Queria Ser Cássia Eller. Por que esse título?
1: É um título, Leandro, de uma música do Pérez Cavalcante, compositor, que fez em homenagem à Cássia, e eu achei que tinha muito a ver com o título do livro, porque ela tentou ser Cássia a vida inteira. Eu acho que ela só conseguiu no final, porque as gravadoras queriam que ela fosse uma outra pessoa, né? Uma outra artista. Achavam que ela era roqueira demais, era alternativa demais. E aí ela foi tentar moldar a Cássia, mas ela nunca deixou. Eu acho que só quando ela teve esse casamento, entre aspas, com o Nando Reis, ela conseguiu de fato ser a Cássia Eller. Daí o título.
0: Como é que começou a carreira dela? Você falou que ela era roqueira demais. O estilo dela era diferente no início da carreira?
1: Ela começou cantando no circuito alternativo de Brasília. É para onde ela se mudou. O pai, militar, era uma figura muito conservadora, né, como todo militar. E a Cássia começou a namorar em Belo Horizonte, no Rio de Janeiro, uma menina da rua de cima. E aí o pai resolveu mudar de cidade, porque ele mudava muito de cidade, porque era militar, recebeu uma proposta para trabalhar em Brasília. E falou, para acabar com esse namoro, eu vou levar a Cássia para Brasília. Só que ela chegou em Brasília no olho do furacão, né? A Brasília do começo dos anos 80, das bandas de rock, todo mundo conhece. E ela foi muito influenciada por essa cena. Então ela começou cantando rock nos bares e casas alternativas de Brasília. E ela gostava muito do repertório considerado mais alternativo, mais marginal, eu diria. Ela era fã, por exemplo, da vanguarda paulistana, Itamar, Arrigo. E as gravadoras queriam que ela fosse uma nova Marisa Monte. E aí ela bateu muito a cabeça nesse começo de carreira. E depois, quando ela encontra o Nando vira produtor e compositor de muitas de suas canções, ela consegue, ao mesmo tempo, ser ela mesma e ser um pouco mais palatável, né, para o mercado. E aí ela faz, de fato, muito sucesso sem descaracterizar o trabalho dela.
0: Ô Tom, você conseguiu falar com pessoas do entorno dela, familiares?
1: Sim, eu acho que foi o livro mais tranquilo, porque eu faço biografias não autorizadas, né, Leandro? E sempre tem esse embate com a família. Eu sofri muito na biografia que eu fiz do Sócrates, porque estava no meio daquela discussão, né, de biografias não autorizadas, tinham aprendido o livro do Roberto, do Paulo César, e aí depois que o Supremo revisou tudo isso, pelo parecer do Supremo de 2014,

0: tinha não autorizado, eu tive muita ajuda da família, da Eugênia, a viúva, os músicos, que eram quase que uma família para Cássia, que ela teve a banda dela, que acompanhou quase toda a carreira. Ela precisava disso, ela precisava se tornar íntima dos músicos para poder trabalhar, que era uma figura muito tímida, muito reclusa, e ela queria só trabalhar com gente que ela confiava muito. Então os músicos eram como uma espécie de família para ela, e eu tive, todos eles foram muito generosos. Foi um livro muito tranquilo de se apurar e escrever, sabe? Fiquei muito feliz com o resultado.
1: E com o Chicão, que é o filho dela e que se tornou Chico Chico, né, artisticamente?
0: É, eu tenho ouvido muito o Chico Chico. Eu já estava ouvindo antes, quando eu comecei a escrever o livro, passei a ouvir mais. Ele é incrível.
1: Aliás, a voz dele é muito parecida com a da Cássia.
0: É, a Eugênia, falando que a Eugênia que escreveu o prefácio do livro, ela falou: poxa, Tom, parece que eu estou vivendo tudo de novo, porque o Chicão é a reprodução da Cássia. Nas virtudes, nos defeitos, nas inseguranças, no talento. Ele também é muito tímido, né? Muito parecido com a mãe. Eu entrevistei a Cássia acho que duas vezes pelo Estadão, ela era lacônica, né? Falava super pouco, sempre deu péssimas entrevistas, pelo menos para mim. E o Chicão é a mesma coisa, é uma figura totalmente travada, mas muito talentosa. Então eu acho, a Gina falou, tô vivendo tudo de novo, parece que a Cássia nasceu de novo no corpo do Chicão. E é incrível, porque apesar dessa semelhança, ele tem um trabalho todo dele, autoral, independente, ele compõe, não é aquele cara que vive às custas da herança da mãe cantora. Ele é um cara super original no que ele faz, apesar da semelhança, ele tem um trabalho muito próprio. Tô ouvindo muito Chicão, assim, independente do livro, virei um fã, assim, sabe?
1: Tem uma história de que ele influenciou no canto da mãe, né, que você traz no livro.
0: Ele ouviu muito aquele disco da Marisa, Cor de Rosa e Carvão, e ele achava que a mãe tinha que cantar não muito assim pra fora, né, que era uma coisa, uma característica da Cássia, que apesar de ser muito tímida no palco, ela se rebelava, e ela tinha muito essa coisa pra fora, e que também transportava na forma de cantar. Mas o Chico falou, pô, canta mais, ou canta igual a Marisa. E isso também coincidiu um pouco com essa fase, porque ela cantava muito para o Chicão dormir, né, com músicas para ninar. E ela foi ali, né, adocicando o canto nesse momento, também coincidiu com os projetos com Nando, acústicos. Então acho que é tudo uma soma de uma fase da vida dela de mãe, que ela ficou com um canto mais sereno, mas não perdeu, claro, a característica dela de cantar muito para fora, né, de ser um canto muito particular.
1: Talvez o nosso ouvinte ainda não tenha tido contato com a voz do Chico Chico, a gente está falando aqui, né? Vamos ouvir um trechinho aqui que a Priscila Gubiotti separou pra gente. Yeah.

0: uma voz linda também. Muito bom de ouvir. Ô, Tom...
1: Ela cantando O Menino Bonito, da Rita.
0: Da Rita Lee. É. Como é que foram esses... Foram duas entrevistas que você fez com a Cássia? Conta pra gente.
1: Eu fiz uma entrevista, nem me lembro. Isso foi em 97. Eu tava no Caderno 2 Estadão. Eu lembro disso, dela ser muito tímida e de falar muito pouco. Respondi de uma forma muito lacônica, assim. E meio que... respondendo, perguntando, assim, muito monossilábica. Eu não lembro quais cinco chances, nem se foi por telefone ou pessoalmente, mas eu lembro que não foi uma entrevista que eu consegui fazer uma matéria muito extensa, não, porque eu tinha pouca coisa, né? E isso eu percebi também ao longo da minha pesquisa, ao procurar entrevistas dela. Eu acho que ela começou a inventar muita coisa nas entrevistas, que era uma forma dela driblar a timidez, sabe? Contar histórias que nunca aconteceram. Por exemplo, muita gente acha que a Cássia trabalhou como pedreira antes de virar cantora. Ela nunca trabalhou como pedreira. Ela ajudou o tio, que era uma espécie de engenheiro informal que construía as casas dos irmãos, numa uma das obras. Mas aí ela deu várias entrevistas. Trabalhei como pedreira.

0: né, construir muita coisa em obra, e acho que era uma forma dela, pô, se soltar, sabe, virando uma moleca. É, ela era muito moleca, assim, ela tinha um, os músicos disseram que conviver com ela, assim, era muito divertido, porque ela era praticamente anti-estrela, assim, ela tinha direito a um camarim para ela, e o outro camarim era pro músico. Ela botava todos os músicos em um camarim e reservava o camarim dos músicos pro pessoal da faxina, seguranças, algo que pouco artista faz, né? E não era porque, assim, porque ela queria estar com os músicos que ela tinha intimidade. Então ela tinha pouca coisa de estrela mesmo, de música, assim, de, que é muito característico de artistas, né? Da música brasileira, ela é praticamente anti-estrela, sem fazer pose, assim, sabe, de anti-estrela. Ela é própria anti-estrela.
1: Você citou a Marisa Monte mais cedo, queria que você contasse uma história envolvendo essa música aqui.

0: Essa música se tornou um dos maiores sucessos da Cássia Eller. É uma música da Marisa Monte com o Moraes Moreira.
1: Isso, ela deve estar xingando a gente em algum lugar onde ela esteja, Leandro.
0: Por quê?
1: Ela detesta essa música, ela detesta. É a música mais tocada no Spotify dela, mas ela foi obrigada a gravar Palavras ao Vento, né, pelo empresário Leonardo Neto, que era o mesmo empresário da Marisa. Mas ela não sabia dizer não, pelo menos na hora, e aí ela topou gravar. Muita gente gosta, eu gosto, mas muita gente, quando eu postei isso no Instagram, essa história, muita gente falou, ai, que bom, eu detesto essa música, não tem nada a ver com ela. Eu gosto bastante, não é uma música que me incomoda, mas incomodava tanto a Cássia que ela gravou, mas não cantou em nenhum show, nunca cantou em nenhum show. Nem quando a Marisa e o Moraes foram vê-la, né, num dos shows, ela fez questão de não cantar, uma forma dela protestar, né, contra essa imposição do empresário. Ela não sabia dizer não, mas depois sai da frente. Quando ela entrava no palco, ela virava outra mulher, assim, muito mais segura. E aí ela daí tá falando, pô, não vou cantar aquela porcaria lá, mas nem a pau. Não cantou, não.
0: É, então, por sorte dela, eu acho que essa música fez mais sucesso postumamente, porque esteve na trilha da novela Da Cor do Pecado, eu me lembro muito bem. Tocava muito nessa época.
1: Sim,
0: foi 2004,
1: sim.
0: Então... ela já tinha morrido, né?
1: É, e ela fez de tudo pra não divulgar, porque o fato de não cantar nos shows, né, fazer com que a música ficasse um pouco escondida, né? Era um jeito dela brigar contra a música.
0: A gente está conversando aqui no Show da Notícia com o jornalista Tom Cardoso, que acaba de lançar Eu Queria Ser Cássia Eller, uma biografia pela editora HarperCollins. Você falou do pai dela, que era militar. Eu me lembrei imediatamente de Ney Matogrosso também, que tinha um pai militar, só que era um tratamento, assim, completamente ríspido. Eles, inicialmente, não se gostavam, né? Tá bem retratado isso nas biografias do Ney Matogrosso, inclusive no cinema. Em relação à Cássia, como é que era a relação dela com o pai?
1: É, então, ao contrário do pai do Ney, que era um militar muito disciplinador, o pai da Cássia era um militar meio estranho, assim. Ele tinha todas aquelas caretices de militar, era contra o namoro com outra menina da rua, mas ele mesmo era um militar muito indisciplinado. É, vivia sendo preso na Vila Militar por cometer indisciplina, quebrou o nariz de um tenente numa briga. Era uma figura muito curiosa, que a Cássia tinha uma relação de amor e ódio com ele. E é isso, ele era tão indisciplinado que a mãe da Cássia, que era cantora amadora e foi proibida de virar cantora profissional por causa do marido, que falou, eu não caso, mulher minha não canta em boate. E a dona Nancy tomou as rédeas da educação da Cássia quando percebeu que ele tinha, que era um cara hipócrita, né? Que ele fazia muita coisa, exigia uma disciplina da Cássia, mas ele mesmo não tinha disciplina na profissão dele. E aí ele acaba perdendo o poder ali dentro da família, finalmente se separa da dona Nancy, e ele só volta à tona ali quando, né, na morte da Cássia, que ele tenta tirar o Chicão da Eugênia. E aí é todo aquele imbróglio que é conhecido, né? E que abriu vários precedentes. E hoje a gente tem ali vários avanços nessa área, se deve muito à batalha da Eugênia pela guarda do Chicão. E o seu Altair, né, pai da Cássia, conseguiu em algum momento pegar o Chicão para ele, mas houve toda uma corrente da própria família da Cássia que falou, não, a Eugênia sempre foi a mulher, mãe, pai do Chicão, e que fazia a lição de casa, que cuidava do Chicão, ela precisa ficar. E houve uma mobilização da sociedade para que a Eugênia ficasse, né, legalmente com o Chicão, e abriu vários precedentes aí importantes para a mudança de lei, né, de relações homoafetivas. Então foi muito importante. Mas o pai da Cássia era aquele militar, né, no estilo bolsonarista, né, que eu diria, bem hipócrita, né, bem hipócrita.
0: E essa questão da sexualidade também esteve presente na vida artística, né, no repertório dela.
1: Sim, bastante. Ela não tinha tabu de falar das relações dela. Ela falava muito abertamente da vida dela. Tanto que quando eu falo da morte dela, porque houve duas versões, né, de que uma que ela era uma drogada e que morreu de overdose. Isso não é verdade, ficou provado no laudo médico que não havia drogas, mas também ela não tinha virado uma santa, porque tinha virado mãe. ela assumiu várias vezes que foi, se internou para tratar o tratamento de Covid, teve várias recaídas. Então, isso reflete um pouco, não na música dela, porque ela, não, ela compunha muito pouco. Ela, acho que ela compôs duas ou três músicas durante a carreira, mas ela era muito autêntica, assim, e ela gostava de canções que de alguma forma deixavam explícito esse estilo mais libertário, autêntico de ser, sabe? Ela gostava de gravar canções que ela se identificava, por isso que era difícil fazer sucesso, que muitas vezes ela gravava o que a gravadora não queria que ela gravasse. Palavras ao Vento, talvez ela tenha achado a letra boba, né? Arrastada, que não tinha nada a ver com isso, com ela, né? Então, por isso que ela tinha tanta repulsa por essa música.
0: Vamos ouvir uma das poucas músicas em que ela está entre os compositores.

0: meninos, as meninas, os meninos e os meninos, as meninas e as meninas, né? Essa questão tá bem, bem clara aí. E aí um dos compositores é justamente o pai biológico do Chicão.
1: Sim, né? Sim, que morreu precocemente num acidente de automóvel. Era um guitarrista importante, tinha tocado com Caetano. E eles tiveram um caso durante uma turnê, ele era casado. E depois eles já tinham entrado em acordo que a Caça ia criar o Chicão. Ou seja, eles não tiveram nenhum rompimento, assim, souberam entender que ali foi uma casualidade que resultou numa gravidez. Mas teve essa fatalidade do Tavinho Fialho morrer muito precocemente, o pai do Chicão, né? E Chicão perderia a mãe um tempo depois, né?
0: Uhum. A Caça também tinha relação de amizade com o Renato Russo?
1: Então, a Caça encontrou o Renato numa situação muito curiosa. Eles frequentavam os dois o Beirute, que era um bar de música e que tinha até uma... ali teve um beijo homoafetivo, protesto, porque expulsaram um casal gay desse bar. Era um point, né, da contracultura de Brasília. E o Renato Russo frequentava, antes do sucesso da Legião, acho que ele era ainda do Aborto Elétrico. E a Caça encontrou com o Renato e uma menina, acho que era uma namoradinha do Renato, os dois bêbados, completamente bêbados, e aí trocaram algumas ideias. O Renato gostou muito dela, mas ela achou ele muito hiperativo. O Renato tinha uma mania de ficar anotando tudo que ele via, ele tinha um caderninho que ele ia anotando. A Caça achou muito esquisito ele conversar e ir anotando no caderno. Aliás, Leandro, passo em primeira mão que a minha próxima biografia pela Harper & Collins é do Renato Russo, que
0: vou fazer uma
1: sequência da Caça, porque eu também, um livro leva a outro, né? Pesquisando sobre a Caça, teve muito Renato, porque Caça passa a fazer sucesso mesmo assim comercial a partir de uma gravação de Por Enquanto, que era uma canção obscura do primeiro disco da Legião, que tá a última faixa do disco, que ninguém cantava, e ela fez uma regravação incrível, assim, com um blusão, assim, maravilhoso, num estúdio precário, que acabou sendo essa gravação meio raiz mesmo, que se perpetuou ali, que ela usou pra... E aí foi um passo para ela entrar na Polygram, que era uma multinacional, e aí ela parte, né, começa a fazer sucesso de fato a partir dessa gravação de Por Enquanto do Renato.
0: Vamos lembrar.

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0: Segunda-feira, 12 de outubro de 2026. Candidato à reeleição pelo PT, o presidente Lula participou de um ato na Avenida Paulista neste domingo e pediu a apoiadores que incentivem quem deixou de votar no segundo turno a ir às urnas. O petista sinalizou as prioridades para esta semana de campanha, com foco nas decisões sobre o fim da escala 6x1 no Congresso. Já o candidato à presidência Flávio Bolsonaro, do PL, aproveitou encontro com prefeitos da região metropolitana de São Paulo para alegar que não pretende acabar com programas sociais do governo federal caso seja eleito. Ele disse que vai manter a política de reajuste do salário mínimo acima da inflação e os repasses do Bolsa Família, mas não explicou de onde viriam os cortes no orçamento sugeridos pela equipe econômica dele. Flamengo e Fluminense, que disputaram clássico no Maracanã na tarde deste domingo, estamparam nos uniformes a frase "proibir não é proteger", contra a medida provisória do governo que proibiu a atuação das casas de aposta no Brasil. A ação conjunta faz parte da campanha liderada pela Associação Nacional de Jogos e Loterias e pelo Instituto Brasileiro de Jogo Responsável contra a MP das Bets, decretada pelo presidente Lula em setembro. Na última rodada do campeonato, a mesma frase esteve presente em placas publicitárias de 9 partidas. No campo, a partida entre Flamengo e Fluminense terminou em 1-0 para o rubro-negro. Ainda pelo Campeonato Brasileiro, o Palmeiras levou o derby paulista com um placar de 4-1 contra o Corinthians. Grêmio e Internacional empataram em 1-1. E em Belo Horizonte, o Atlético Mineiro fez 2 gols contra 1 do Santos. Em Salvador, o placar terminou em Bahia 1, Mirassol 0.
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2: Tânia Morales entrevistou o pesquisador Vinícius Castro sobre o livro Caos AD, sobre o quinto álbum de estúdio da banda brasileira de heavy metal Sepultura.

0: Rodada, nós vamos falar sobre o álbum Chaos AD do Sepultura, um álbum de 1993. E nós estamos com o nosso convidado, que é o jornalista Vinícius Castro, especializado em rock, pesquisador musical. Ele está lançando o livro Sepultura, Chaos AD, dentro da coleção O Livro do Disco, da editora Cobogó. Essa coleção é bem interessante, porque pega um álbum e aí o escritor disseca o álbum, faixa a faixa, fala do contexto do álbum e tal. Vinícius, muito bem-vindo, boa noite.
1: Muito boa noite, Tânia. Boa noite, ouvintes. Boa noite, quem está assistindo online. Muito prazer estar aqui com você hoje.
0: Prazer é nosso. Vinícius, por que você escolheu esse álbum especificamente para ser o tema do seu livro, o Chaos AD, do Sepultura?
1: Tânia, eu acho que a principal motivação é uma motivação emocional. Eu tenho uma ligação muito forte com o disco, acompanhei quando ele foi lançado, então isso para mim foi um ponto de partida, tá? Por assim dizer. Eu acho que ele é um disco de muitas camadas também, né? Ele é uma revolução dentro da sonoridade da banda. Eu acho que ele é uma revolução pessoal para cada integrante da banda também. Ele é uma revolução para a época que ele foi lançado, aquela virada dos anos 80 para os anos 90, numa questão tanto musical quanto cultural. A abordagem dos temas, eu acho que ele é um disco muito rico, sabe? Ele é um disco muito, muito rico e muito brasileiro, eu diria. Que é bem o ponto onde eles...
0: É a guinada da sonoridade, né?
1: Exatamente, total. Eles assumem elementos brasileiros nesse disco. Eu acho que eles olham para o Brasil de um jeitinho diferente. Então, eu acho que é um disco muito, muito rico para se contar uma história, para se ouvir sobre ele e para se ler sobre ele também.
0: Não é o meu estilo, rock pesado, assim. Eu tenho uma certa dificuldade, inclusive, de conseguir absorver. Mas eu ouvi para fazer entrevista com você, ouvi e tal. E fiquei realmente muito impressionada, não conhecia o álbum, já que não é o meu estilo. Uhum. Porque eles colocam ali batidas indígenas, eles colocam samba, tudo isso no metalzão pesado, né?
1: Sim,
0: eles colocam uma viola caipira. Essa é a grande virada ali quando você diz que é uma inovação na própria sonoridade do Sepultura até então?
1: Acho que sim. Eu acho que o metal e o thrash metal, que é da onde eles vieram, tinha um certo protocolo de se fazer esse determinado tipo de som, né? Essa sonoridade. Eu acho que no Chaos AD eles se libertam um pouco disso. Mas eu acho que o Sepultura sempre foi uma evolução constante, sabe? Então, o que começa muito extremo vai ganhando outros requintes. E eu acho que uns dois discos antes ali do Sepultura, no Beneath the Remains, é um disco de 89, ele já tem uma introdução com violão, com uso de cordas. No Arise, o disco seguinte, isso também aparece com um pouquinho mais de força. E aí no Arise também tem um certo groove, que é o que a gente vai... Que é o que vai se desdobrar, eu acho que com mais riqueza no que eu usei, sabe? A coisa mais orgânica. E tem isso que você falou, é interessante isso. Tem muito elemento de tem até baião, né? Se a gente for ver na Caiovas, que é uma música que ela tem o meio dela, uma música instrumental, na metade dela tem uma levada ali que é meio de baião, que tem o lance da viola caipira também, como você mencionou. Eu acho muito interessante, é um disco muito rico. E eu acho legal quando você fala, pô, não é meu estilo, porque é muito interessante isso, porque ele é um disco que realmente furou essa bolha do heavy metal, sabe? Sim. Ele chegou em outros lugares, ele quebrou muitas fronteiras, sabe? Tem uma história muito interessante que o Gastão Moreira, que era apresentador da MTV nos anos 90 ali, e sempre falou muito sobre heavy metal e sobre rock nos programas dele, mas ele conta que quando o Sepultura conseguiu chegar no Disque MTV, que era a parada de sucesso, quando isso era muito importante, né, para determinar o sucesso e alcance de um disco. Mas ele disse que recebiam cartas na MTV dizendo: olha, eu gosto muito de Sepultura, de Light e Legião Urbana, sabe?
0: Olha.
1: Então, tipo, isso é muito interessante, porque o Sepultura chegou nesse lugar, sabe? E sem perder a identidade, o que para mim é mais rico, né? Levou o heavy metal a outras instâncias.
0: Conseguiu chegar num público que não era de heavy metal. né?
1: Eu acho.
0: Originalmente.
1: Sim,
0: você falou
1: sim, total.
0: Aí de Caiovas, olha lá. Olha que interessante.
1: É uma música, essa música é linda.

0: que a gente tá no meio do, da música, né? Aí você disse que vai ter uma pegada de um baião? Vai rolar ainda,
1: Eu acho que pouquinho depois dessa minutagem, ela tem uma quebra ali onde fica só o violão, que é muito interessante.
0: Aqui, ó.
1: Essa volta, é. Olha isso. É bem legal.
0: E é só exclusivamente instrumental. É foge completamente do metal, né?
1: Essa faixa é instrumental. É engraçado porque, não sei, se a gente for ver, o Led Zeppelin já fazia coisas com violão e eu acho que tem um pouquinho dessa influência aí também, sabe? Tipo, de fazer uma coisa um pouco nessa linha, só que totalmente com a identidade deles, né? Com a identidade brasileira. Em outras músicas você consegue ouvir isso. Na primeira música, que é Refuse to Resist, ela tem uma introdução... que ali, tipo, quase um toque do Olodum ali, sabe? Uma coisa, tipo, sabe? Bem característico. Então, assim...
0: Ah lá.
1: Isso é muito interessante, é.
0: É mesmo, né? Verdade.
1: Ela é pesada,
0: Mas tem uma batida, ainda mantém essa batida ou foi só na introdução, uma coisa meio...
1: Não, ele é mais na introdução, eu acho que até na forma dele, das guitarras acontecerem aí, sabe? Tudo dum dum dá, é quase um batuque ali, né? Tipo...
0: Então
1: tem muita identidade, eu acho.
0: Bom, é um álbum de 1993. Ainda era o Max Cavaleira o vocalista, né?
1: Sim, sim, sim.
0: É. O Derek entra em 96, né? Depois.
1: Isso,
0: Depois,
1: o Max sai em 96,
0: O Max sai em 96, aí entra o Derek, que é o atual vocalista. A banda foi passando, já tinha o Andreas Kisser, né? Que entrou em 87.
1: Já.
0: Quando deste álbum... e foi um álbum para a carreira do Sepultura muito importante?
1: Foi determinante, eu diria, porque eu acho, cara, é curioso porque parecia uma coisa tão distante para público brasileiro, né? Uma coisa de um disco de música pesada chegar onde esse disco chegou. Então eu acho que ele quebrou muita barreira. Ele influenciou muita banda e ele determinou muito o que viria depois, né? Então, muitas bandas que, sei lá, ainda são tidas como bandas gigantes dentro do heavy metal, de certa forma até se influenciaram pelo que o ZD, sabe? Tipo, Dave Grohl, que é um cara gigante do rock, né? Nem do heavy metal, assim, mas do rock, é um cara que, tipo, pô, ele ama esse disco, sabe? Ele já falou isso em entrevistas e tal. Então, assim, é aquilo, chegou... em lugares inimagináveis, assim. E no começo dos anos 90.
0: No mundo, né?
1: Mundial, é.
0: E vendeu muito.
1: Uma repercussão mundial. Esse disco vendeu muito. Eu não sei quanto tá esses números hoje, mas, assim, cara...
0: Para os padrões brasileiros, na época, era
1: pra lá
0: um
1: de
0: rock pesado.
1: Cópias, é. Sim, sem dúvida.
0: Que coisa, né?
1: Em termos mundiais, né? É uma coisa muito gigante pra época, assim...
0: Em termos mundiais mesmo, é isso?
1: Sim.
0: Quer dizer que Sepultura é uma referência no heavy metal mundial?
1: Muito, muito, muito. Eu acho que, tipo, sei lá, bandas que hoje são gigantes, tipo Korn ou o próprio Deftones, são bandas que se inspiraram muito nesse disco. O guitarrista do Deftones, que hoje é uma banda, voltou a ficar muito grande... Ele fala que na época que eles estavam fazendo o que pra mim é o melhor disco deles, Around the Fur, eles estavam ouvindo muito o que eu usei de. Então, é isso, a gente tá falando ali de 95, 96, sabe? Tipo, que os caras estavam gravando esse disco. Então, é uma referência, eu acho que continua sendo, eu acho que ele volta. Eu acho isso interessante, o que transforma uma obra num clássico, né? Eu acho que ele talvez não tenha pretensão de ser, mas ele acaba sendo, sabe? Tipo, ele acaba perdurando, ele acaba ficando, ele acaba sendo revisitado e cada vez que você ouve, você vai descobrindo coisas novas. Eu acho que isso é parte do que compõe um disco que é determinante. Eu acho que é um disco que transforma. Eu acho que o Zedis foi um disco transformador, assim, sabe?
0: Bom, o Vinícius Castro, que é jornalista especializado em rock, pesquisador musical, ele está lançando o livro Sepultura, Chaos AD, dentro da coleção O Livro do Disco, da editora Cobogó. A gente sempre faz entrevista aqui dessa coleção, eu adoro. E aí pega um álbum.
1: É muito legal.
0: E aí o autor, né, fala tudo sobre aquele álbum, e aí faz até um convite para que a gente possa ouvir. Eu vou até falar aqui para os ouvintes, porque estamos falando de Sepultura. É sempre em inglês, né? As letras, os títulos do Sepultura. Então é Chaos, que é caos em inglês, né? Escreve com CH. Chaos. AD, AD. O que quer dizer esse AD?
1: Eu acho que ali foi uma criação. Uma das versões é de que a ideia era que o disco contasse com toda a forma de caos. Então ali ele aborda como se fosse o início, a supernova do caos, sabe? Tipo, de certa forma. Eu acho que ali ele, da primeira faixa à última faixa, tudo tem essa... Ele não é um disco conceitual, tá? Eu acho que é importante dizer. Mas ele acaba abordando toda a forma de caos ali em cada uma das faixas, sabe? Seja ela falando sobre invasão de território indígena, seja ela falando da violência e repressão policial, seja ela falando de guerra santa ou guerra por territórios. Então, assim, eu acho que ele vai costurando por toda essa temática caótica, vamos dizer assim.
0: Pelo conteúdo das letras, é isso?
1: Uhum, acho que sim, é. Pelo menos para mim sempre pareceu muito isso, assim. E durante as pesquisas a gente vai vendo, sei lá, fui percebendo que, tipo, né, tem diferentes leituras, diferentes abordagens, mas eu acho que basicamente é isso.
0: Vinícius, vamos ver se a gente mostra aqui para os ouvintes algumas faixas que você escolhe, uns trechos, né? Para que sejam representativas disso tudo que você está falando, né? Dessa virada de sonoridade, dessa inclusão de ritmos regionais no rock pesado, né? No metal. Que outra faixa que você indica que a gente possa colocar um trechinho aqui para o nosso ouvinte?
1: Eu acho que o início de Territory é bem emblemática. Ela foi um single. É essa mesmo, é.

0: da introdução, né, que você tava comentando.
1: É, então, eu acho essa introdução é muito emblemática, porque no rock você tem muita coisa da guitarra, né? Eu acho que ele é necessário, ele quase sempre as músicas de rock nascem de um riff de guitarra. É muito menos comum você ver riffs que nascem da bateria. É uma bateria que você consegue guardar, que aquilo você consegue cantar.
0: Uhum.
1: Geralmente você canta um riff, você faz lá o pam pam pam pam pam pam, pô, guardei de Purple, legal. Mas assim, um riff de bateria não é tão comum. E eu acho que esse disco tem muito mérito do Igor, assim, Cavaleira também, porque ele é um disco muito orgânico e muito de bateria também. Eu acho que a linguagem da bateria nesse disco, eu acho que isso é uma das grandes sacadas, assim, da banda, sabe? Deixar a bateria proeminente, dar um destaque maior para que esses riffs de bateria apareçam. E aí eu acho que essa música tem isso. Esse batuque do começo, para mim, ou essa parte que entrou depois, que é mais cadenciada, ela tem um groove. Ela tem um... Se você dividir ela, ela fica quase, sei lá, quase como uma marcação de um pra um, sei lá, de samba, sabe? Tum, du, tum, du. Ela tem um tempo, né?
0: Que legal, hein? É o álbum Chaos AD, do Sepultura, um álbum de 1993, que está sendo dissecado. É faixa a faixa, né, Vinícius, que você vai falando no livro?
1: Foi. Isso é uma das coisas que eu pensei logo de início, porque ele é um disco muito famoso, ele é um disco muito falado, ele é um disco muito resenhado, muito ouvido, muito comentado. Então, eu fiquei pensando de que forma eu poderia trazer algo interessante que chegasse... que mostrasse essa evolução da banda até que ela chegasse no disco, né? Então, primeiro eu optei por fazer esse disco a disco, desde o primeiro, contando toda essa história, até para mostrar o quanto o que eu usei de resultado de uma evolução e não só resultado de uma, sei lá, uma super ideia, uma eureka, uhum. Assim, mas, sabe? Eu acho que só dá para ter uma grande ideia se você tá preparado para entender essa ideia quando ela chega.
0: Sim.
1: E aí eu optei por fazer o faixa a faixa porque é isso. Eu acho que cada música aí é muito rica. Além do disco, no contexto geral, ter uma amarração muito, muito legal, eu acho que cada faixa, elas são muito potentes, sabe? Elas têm uma história. Então, eu no começo, eu pensei um pouco por aí. Eu falei, cara, eu acho que dá pra fazer um... Sabe, tipo, não preciso contar a história só do disco, eu posso contar ele fazendo esse recorte. E é um disco que na época eles gravaram muitos covers também, então por isso eu abri um capítulo só pra falar desses covers. Tem o cover do Titãs, né, tem tipo o cover de uma outra banda chama Final Conflict, que é bem legal. Então, tipo, aí também falar dos shows da época. Então eu quis meio que partilhar um pouco toda essa história pra que ela fosse contada... sei lá, em partes, assim, sabe? Tipo, num faixa a faixa. Como se eu acho legal porque é como se você estivesse ouvindo o disco, né? De certa forma.
0: Exato, aí dá pra ler o seu livro e ouvir o disco.
1: Ouve a faixa. Fica uma coisa visual de informação e sensorial.
0: Pra entender dentro do contexto, né? Recomendo que vocês leiam um livro ouvindo faixa a faixa.
1: Ouvindo o disco.
0: Né? O disco do Sepultura. Sim. Ah, vamos continuar aqui um passeio. Vamos ver aqui, ó. Vamos na propaganda. É isso?
1: Propaganda é bem legal.
0: Vamos lá. Tô querendo ver se eu encontro aquela que eu achei interessante.
1: Essa condução é meio brasileira também.
0: Eu acho que é essa mesma. Que aí o pessoal já não sabe brincar, né? Já vai pro pesado.

0: é muito boa.
1: É, nossa. Bom, vamos continuar aqui então, Ronaldinho. A próxima. Olha, Biotechs Godzilla, assim?
0: É, essa é bem rápida, bem pesada.

0: Pra quem gosta é o Renato Barcelos, nosso editor, desse estilo mais pesadão. Até falei pra ele vir aqui fazer alguma pergunta, mas ele deve estar ali ocupado. Se você estiver ouvindo, Renatão, quiser vir aqui, ó. Olha lá, ele ouviu, ele veio. Eu tô vendo aqui no meu retrovisor. Ó, vamos passar aqui, ó, pra próxima, Ronaldinho, enquanto o Renatão não vem dar o seu parecer aqui.
1: Essa é Nômade, é uma música bem boa.

0: voz gutural do heavy metal.
1: Sim.
0: Né?
1: Sim.
0: Que é a marca. Muito bom, mas vamos lá, hein, Ronaldinho? Vamos continuar pincelando aqui. Todas as músicas, aliás, é uma pergunta da Isaura Ferreira aqui no nosso chat. Todas são compostas pelos próprios integrantes do Sepultura?
1: Sim, tirando uma, tem uma faixa que chama The Hunt, que ela é um cover de uma banda inglesa que chama New Model Army, que é uma banda que eles sempre gostaram também e resolveram registrar essa versão aí nesse no QZD, a versão dessa música. É uma música bem legal, ela é bem mais melódica, o vocal do Max é um pouquinho mais menos cultural, vamos dizer assim.
0: Boa. Essa nós estamos na 9, não? Essa que você falou. Ah, o Ronaldo Mendes tá ligadíssimo.
1: Foi ligeiro. Foi ligeiro.

0: E a... vamos lá, já que estamos fazendo o nosso passeio aqui pelo álbum Chaos AD.
1: Estamos indo no faixa a faixa, praticamente igual o livro, hein?
0: Bom, mas aí o Sepultura, estamos falando de um álbum que foi muito importante para a banda, né? Em 1993, depois a banda prossegue, inclusive sofre transformações. E a banda continua se reinventando, assim? Ou ela...
1: Ah, eu acho que sim. É... acho que sim. Depois do Chaos AD, eles lançaram o Roots, que é um disco que ficou ainda maior, ganhou outras dimensões ainda mais gigantescas, assim. É, aí tem a saída do Max. Então, assim, eu acho que, de certa forma, o disco pós-saída do Max, o Against, também é uma reinvenção, né? Para aquele momento. É,
0: o Max
1: o próprio Quadra,
0: né?
1: O próprio Quadra, que é o último disco, também eu acho que foi uma reinvenção ali, sabe? Foi um... eu acho que eles sempre estão procurando. Eles, meu... é, tocaram com um grupo de percussão japonês, eu não lembro em qual disco, eu não lembro qual disco que foi, se é no Nation ou se é um depois. Mas assim, tem sempre alguma coisa que vai inovando, sabe? Tipo, músicas com vocal limpo, que nem o Derek no Machine Messiah, a música título, ele canta com vocal bem limpo, assim, é uma música muito cheia de melodia, música bem bonita, bem legal. Então, eu acho que é uma inquietude criativa mesmo, é próprio da banda, talvez.
0: Boa. Vinícius Castro, apareceu o Renato Barcelos aqui. Vamos mostrar o Renato, que é o nosso roqueiro aqui da redação. Ronaldinho, a gente tem quanto tempo aqui agora? Vamos ver. 4 minutinhos, tem tempo, Renato. Nossa, difícil você se...
2: Hoje foi um dia corrido, né, Tânia?
0: É, muita notícia.
2: Boa noite, muita Vinícius. Notícia. Boa noite também.
1: Boa noite,
2: a todos,
1: Renato.
2: Ouvintes, ô Vinícius, eu tenho a impressão, você pode dizer se eu tô certo ou tô errado, que o Sepultura, ele é muito mais apreciado lá fora do que aqui dentro do Brasil. O quanto você acha que esse álbum, o Chaos AD, ajudou o Sepultura, a música do Sepultura, a se proliferar lá fora?
1: Eu acho que foi quase que o movimento contrário, para te falar a real, assim. Eles conseguiram um sucesso lá fora primeiro. E eu acho que o Chaos AD fez o Brasil olhar a banda de outra forma, de algum jeito, assim, sabe? Sob alguma perspectiva. É até uma coisa muito interessante que o Andreas comenta, que eu acho que é uma fala muito sintomática e muito importante para entender um pouco o Chaos AD. Ele disse que eles fizeram muitas turnês fora. Então, e que no Chaos AD eles passaram a ver o Brasil de fora, sabe? Então, eu acho que vendo de fora eles entenderam um pouquinho a riqueza de elementos que eles podiam ter aqui para construir o Chaos AD, para construir a música deles, uma música cheia de identidade, sabe? Porque... ainda que o Beneath the Remains, os discos anteriores, né? O Beneath the Remains e o Arise foram discos muito bem cotados, muito bem recebidos, ainda era um tipo de som americano, com influências ali um pouquinho do thrash alemão, uma coisa que vai se dissolvendo com o tempo, né? Tipo Destruction Creator, aquela coisa. Mas eu acho que no Chaos AD vira uma coisa totalmente Brasil e muito cheia de identidade e sem parecer forçado, sabe? Era muito natural que aquilo acontecesse. Eu acho que isso também é uma das grandes sacadas do disco, assim, sabe? Eu acho que ele é muito natural, ele não é forçado, não é uma coisa, pô, vamos colocar um berimbau aqui porque, tipo, vai ficar mais brasileiro, sabe? Eu acho que é o contrário. Eles olharam tanto o Brasil de dentro pra fora, de dentro pra fora, de dentro pra fora, olhando os gringos, olhando, sabe, as outras bandas. E quando eles começaram a fazer muita turnê, cara, o Arise teve mais de 200 shows, se não me engano, na turnê. É muita coisa. A gente tá falando aí de 90, 91. E aí eu acho que quando eles passam a ver o Brasil de fora, é meio a coisa do Pixel, sabe? Tipo, você muito colado, você não enxerga muito bem a imagem, sabe? Tipo, eu acho que o distanciamento somou muito para que o Chaos AD fosse o que ele é, assim, sabe?
0: Eles
1: acho que não
0: passaram.
1: Só o distanciamento. O distanciamento e a sagacidade em perceber isso, porque eu acho que não é todo mundo que ia entender um pouco a coisa sob essa perspectiva, sabe? Acho que eles foram muito inteligentes nisso.
0: Legal, né? Olhando de fora, eles entenderam a importância, o valor do Brasil e incluíram na música. Beleza, Renatão?
2: Muito obrigado pelo espaço.
0: Vou voltar ali, que tem muita coisa pra ser.
2: Muito obrigado.
1: Valeu, Renato.
2: Adorei os quadros aí do Minor Threat e do Dinosaur Jr., duas bandas maravilhosas também.
1: Obrigado, valeu.
0: Os caras se entendem. Muito bom. Vinícius Castro, muito obrigada, viu? Obrigada pela entrevista, parabéns pelo livro. Volte mais vezes para falar de rock aqui com a gente.
1: Pô, tô aberto a convites. Muito obrigado. Muito obrigado, Tânia. Muito obrigado a toda a equipe. É muito legal poder trazer um pouquinho da importância desse disco, da grandiosidade desse disco e o quanto ele representa e pode passar a representar ainda para quem vai ouvir pela primeira vez, para quem vai revisitar e tudo mais.
0: Procurem para ouvir o Chaos AD do Sepultura, um disco de 1993, e leiam um livro do Vinícius Castro, que é o Sepultura Chaos AD.
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0: Segunda-feira, 12 de outubro de 2026. Mais de 500 mil fiéis são esperados no Santuário Nacional de Aparecida, no interior de São Paulo, para celebrar o Dia de Nossa Senhora Aparecida, padroeira do Brasil. De acordo com a Polícia Rodoviária Federal, desde 1º de outubro até pouco antes das 4 da tarde de domingo, 41.493 romeiros passaram pela Via Dutra a caminho de Aparecida. Só no domingo, dia de maior movimento, foram 24 mil fiéis. Os dois candidatos à presidência da República estiveram em São Paulo neste domingo para a campanha política com foco no segundo turno. O presidente Lula, do PT, que busca a reeleição, participou de ato na Avenida Paulista e pediu a apoiadores que incentivem quem deixou de votar no segundo turno a ir às urnas. Já Flávio Bolsonaro, presidenciável pelo PL, aproveitou o encontro com prefeitos da região metropolitana para alegar que não pretende acabar com programas sociais do governo federal, caso seja eleito. O Papa Leão XIV anunciou neste domingo que será submetido a uma cirurgia nos próximos dias para retirada de um nódulo no pulmão em estágio inicial. O pontífice de 71 anos fez o anúncio durante oração dominical na Praça de São Pedro, no Vaticano. O Papa afirmou que o nódulo foi detectado em estágio inicial e seu crescimento está bem controlado. O porta-voz do Vaticano, Matteo Bruni, disse apenas que a cirurgia ocorrerá no Hospital Gemelli, em Roma, e que a recuperação de Leão XIV deverá levar cerca de uma semana.
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0: com Tatiana Vasconcelos e Fernando Andrade, Ana Leone e Nayara Bertão debatem a forma como a facilidade das compras online está mudando a relação das crianças com o consumo.
1: As mulheres são a Ana Leone e a Nayara Bertão, que às terças e quintas estão conosco, para falar da nossa bufunfa, do nosso dinheiro, das nossas economias, do nosso planejamento.
2: Hoje é dos adolescentes.
1: Pois é. 32% dos pais já flagraram filhos fazendo compras online sem autorização. Você faz parte dessa estatística, Fernando Andrade?
2: Hoje mesmo tomei um susto, pipocou no meu celular, compra de tantos reais em tal lugar. Aí eu escrevi, do que se trata? Daí ele disse, não, é um negócio que a dentista pediu. Tá, ah, então tá bom, mas foi um sustinho na hora, mas depois me explicou.
1: Nayara, conta mais dessa pesquisa da Serasa.
3: Bom, de vez em quando a gente ouve alguns casos, assim como o do Fernando, mas até piores, né? Por exemplo, conta cartão de crédito que está cadastrado na Amazon.
2: Nossa.
3: E aí, pela Alexa, a pessoa compra alguma coisa.
2: Jogo de videogame, skin de videogame. Isso é assustador, já passei por isso.
4: As skins são perigosas.
2: Terror.
3: Exatamente. Então, assim, eu acho que a gente está rindo, né? Mas, obviamente, tem gente aí bem preocupado com essa situação. Basicamente, né, a facilidade de se comprar hoje online, né, com cartão de crédito já cadastrado, credenciado, linkado em todos os nossos aplicativos, etc. Isso também facilita para os mais jovens e principalmente aí para as crianças, em muitos casos que nem sabem direito, né, como que isso funciona, também acessarem esse tipo de compra. Essa pesquisa, essa pesquisa mostrou que 60% dos casos, inclusive, né, a gente já falou aqui o dado de 32% que descobriram, né, que os filhos fizeram alguma compra, mas 60% dos casos chegou a R$100 ou até mais, né, de R$100. E 53% das pessoas ouvidas falam que as redes sociais acabaram aumentando o desejo dos filhos em consumirem. E aí, não só essa facilidade, né, por exemplo, do one click, né, que a gente fala, ou um clique apenas e você já compra algo, mas também esses ambientes que estimulam você a querer comprar, né? E aí vocês citaram, por exemplo, a questão dos jogos. Em muitos casos, a publicidade, ela está inserida dentro dos jogos, né? Ou aquele influenciador fala sobre determinada coisa sem colocar ali as ressalvas de que aquilo é uma publicidade ou que ele ganha alguma coisa com isso. É muito comum nas redes sociais também a gente ver as pessoas falando daqueles achadinhos. Ah, eu recebo muito isso, acho que eu sou realmente, meu algoritmo entende que talvez eu seja um alvo, porque chega para mim, eu não queria falar para todo mundo, queria guardar para mim, mas quero dividir com vocês esses meus achados em tal plataforma. E aí vem um monte de coisa de utilidades domésticas e tal, a pessoa tem ganhado com isso, né, aqueles influenciadores, esses perfis. E não, isso não está claro para as pessoas. Imagina para as crianças, né? Antigamente a gente tinha a separação mais clara, por exemplo, nas propagandas de TV, você tinha o intervalo comercial, né? Então, que era separado da programação. E agora as coisas estão muito misturadas. O que é publicidade, o que é entretenimento, né? O que é informação de verdade, tudo está muito embolado. E para crianças que não têm educação financeira, acho que a Ana pode falar um pouco mais sobre isso, pode ser ainda pior, né? Então, acho que, primeiro, né, essa questão das redes sociais, e vamos lembrar aqui, cada vez mais cedo, as crianças já têm contas nas redes sociais, né, tem pesquisas que mostram que mais de 60%, né, dos filhos, né, inclusive essa pesquisa trouxe que 60% dos entrevistados, os filhos já têm conta em rede social, e em muitos casos ela não tem um adulto supervisionando, é uma conta própria. Então, esse também é um ambiente que tem que ser cada vez mais observado, porque pode levar também a esses rombos financeiros de menor ou maior porte.
2: Ana, vamos lá, ajude os pais e tenta aproveitar uma situação como essa para falar sobre educação financeira.
4: Fernando, eu acho que é uma boa oportunidade, assim, né? Mas eu acho que a primeira coisa que a gente precisa avaliar é o que está levando a essa omissão. Por que as crianças fazem isso e os pais descobrem? sem haver um diálogo ou uma mediação desse consumo, uma explicação desse consumo. Então, a primeira coisa pode ser até a imaturidade e não entender o impacto de uma compra feita sem a supervisão dos pais. A Nayara falou bastante, você mesmo mencionou, isso está lá cadastrado, hoje o consumo é muito facilitado, ele é um clique, ele não tem nenhuma barreira. Então, muitas vezes, a criança ou o adolescente, ele não tem a noção ou o impacto de uma compra de R$5, que pode virar uma compra de R$5.000. Eu tenho um exemplo próximo, um amigo do meu filho fez isso. Foi comprando skin, atualização de jogos, e o rombo no cartão de crédito do pai foi nessa ordem de grandeza. Então, ele não entendia o impacto. E ainda mais, hoje em dia, que o dinheiro, ele não é físico, ele é todo virtual. Então, a gente perde essa noção. Então, isso também, isso pode estar ligado, a primeira coisa, à imaturidade. A outra coisa é que qualquer excesso esconde uma falta. Então, precisa entender o que esses adolescentes fazem, de fato, com o celular, que o mundo está na mão deles, e por que que isso está acontecendo. Porque... será que é falta de atenção? Será que é algum constrangimento? Será que está sendo sempre ou é um episódio apenas? Porque se é um episódio é uma coisa, mas se isso se torna recorrente, aí também precisa se observar. E o outro ponto é também o que foi dito, é o descontrole diante de tantos excessos. Hoje, assim, a gente é bombardeado o tempo inteiro. O que a gente vê de meninas de 10, 12 anos comprando maquiagens, fazendo skincare, que são produtos pensados para peles adultas, que estão fazendo, inclusive, mal para a saúde dessas meninas. Porque hoje, assim, é extremamente exposto, né, e bombardeado para que haja esse tipo de consumo como um lifestyle, né, como um estilo de vida, e que, na verdade, a gente está falando no fim do dia de consumo. E, assim, outro ponto que pode ser um pouco mais polêmico, mas é importante as famílias avaliarem, é que se a criança não está fazendo o que ela está observando dentro de casa, que muitas vezes a infidelidade financeira acontece, né? O pai ou a mãe, eles compram as coisas, escondem um do outro e acha que isso é tudo bem. E às vezes a criança está observando também algo como sendo normal, inofensivo, mas que pode haver aí algum problema. Então, a educação financeira, ela é o nosso cotidiano. Então, é importante conversar sobre a diferença do querer e do precisar, do que está sendo ofertado e do que aquela família pode ou não consumir, porque são os pequenos gastos que fazem os grandes vazamentos financeiros. E a criança também precisa entender que, mesmo sem usar o dinheiro físico, uma compra dentro de um jogo, de um aplicativo, pode representar um gasto, e esse gasto pode ser nocivo para a família.

0: A gente mostrar para eles que isso é natural, querer as coisas é bacana, mas que não é tudo que a gente quer que a gente pode. E aí sempre tem aquela coisa, né? Quais são, se eu pudesse dar três dicas aqui para os pais observarem. Primeiro, jamais falem para os filhos que não têm dinheiro para comprar alguma coisa quando de fato tem. Esse é o principal ensinamento. Porque quando um filho pede alguma coisa para a gente, está lá, eu não tenho dinheiro para comprar isso. A gente está dando a mensagem para eles de que quando se tem dinheiro é para gastar. O mais importante é dizer, isso não é prioridade agora, você talvez não precise disso. Então, essa é a primeira dica. A outra, conversem com seus filhos sobre dinheiro e dividam a situação econômica da família. Isso é importante. E, por fim, para terminar, que eu acho que vale aqui, é a gente dar responsabilidades financeiras aos nossos filhos também. Eles têm que contribuir, né, de alguma forma com as finanças da casa. É claro que não financeiramente, necessariamente, mas fazendo uma economia, ajudando a economizar, ajudando a detectar onde estão os gastos excessivos. Isto é educação financeira, não é tanta teoria, mas é como na prática a gente lida melhor com a nossa vida financeira.
1: Por exemplo, Isabel, uma das minhas gêmeas de menos de 3 anos, fez uma compra de assinatura de canal porque ela apertou um botão do controle apontando para a TV no streaming. Agora tem os acessos
0: Aí foi
1: rápidos,
0: descobrir
1: tal. Isso é
0: quando chegou a
1: perigoso.
0: fatura, será?
1: Exato.
0: Que
1: É isso.
0: surpresinha desagradável.
1: Outro aqui, Rosângela, o filho usou também, gastou R$ 550 em jogos. Ai.
0: Vixe.
1: Cuidado, gente.
0: Olha, e sem falar, né, agora esse assunto está aí na pauta, proibido, mas muitas adolescentes e crianças estavam usando as bets para jogar.
1: Sim,
0: E os pais estavam
2: exatamente.
0: tendo péssimas surpresas nesse sentido. Então, parece ser mais comum do que a gente está vendo, né, Fernando, com os ouvintes aí.
1: É isso.
0: Muito bem. Ana Leone, na Era Bertão, hein? No fim das contas, às terças e quintas, mais ou menos nesse horário, ou a qualquer dia e horário, nas plataformas digitais da CBN. Obrigada, duplinha. Um beijo para cada uma. Até a semana que vem.
2: Obrigada, gente.
1: Tchau,
2: Boa
1: gente. Um beijo.
0: Beijo.
3: Dr. Luiz Fernando Correia alerta para o uso das chamadas drogas sintéticas invisíveis na conversa com Milton Jung e Cássia Godoy.
4: Hoje vamos falar sobre drogas sintéticas?
5: Drogas sintéticas e invisíveis, vamos falar sobre isso, né? O alerta veio da Unicamp, que trouxe um dado novo. Pela primeira vez no mundo, duas substâncias foram identificadas em amostras de saliva de frequentadores de festas de música eletrônica em São Paulo. O nome delas é complicado, uma delas é desclorocetamina, ou DCK, e a 2-fluorodesclorocetamina, ou 2-FDCK. Mas é o seguinte, são primas sintéticas da cetamina ou ketamina, que é um anestésico usado em hospitais, em clínicas veterinárias. Essas moléculas não são novidades, elas já haviam sido descritas, inclusive em outros países, e já tinham sido encontradas em exames de sangue e de urina em pessoas intoxicadas atendidas em emergência. O inédito foi encontrada na saliva. Por quê? Esse exame, que é feito através de uma busca ativa que a pesquisa da Unicamp está fazendo, mostra que a pessoa usou recentemente, está usando praticamente, quer dizer, a droga está circulando no corpo de quem usou. Então, quem forneceu a amostra, naquele momento, estava sob efeito direto da droga. Essa droga, principalmente o 2-FDCK, foi sintetizada em 87 e circulou como droga recreativa entre 2014 e 2015 na Europa. E é mais uma dessas drogas, Milton, que a gente já falou aqui na história dos peptídeos também, que são vendidas como produtos químicos de pesquisa. É um, vamos dizer assim, um jeitinho para driblar a legislação no mundo circulando substâncias químicas que não são regulamentadas. Na França também, a agência francesa documentou grupos de intoxicação por análogos à cetamina, incluindo esses dois. Só que 61 dos casos na França foram casos graves e 11 terminaram em óbito. A França registrou a primeira morte associada a uma dessas substâncias, o 2-FDCK, em 2020, e a Alemanha também já teve fatalidades ligadas a essa droga. Então, esse é um detalhe técnico que nós estamos comentando, mas é importante o seguinte:

0: Essas substâncias não são metabólitos da cetamina, ou seja, a pessoa não tomou a balinha achando que estava tomando, vamos falar aqui francamente como é que as coisas acontecem, né? Não tomou uma bala achando que era êxtase, que era MDMA, que era MD, né? Como o povo diz, e se contar, foi, enfim, intoxicado com essa droga. O que acontece é, essa pessoa usou uma bala dessas, como eles chamam, que já tinha dentro dela essa ketamina misturada. Porque também isso é comum, isso é assim que o traficante faz. Ele mistura substâncias para ganhar mais dinheiro, para enfim, criar novos clientes, vamos dizer assim, através da adição ou, enfim, da dependência. Então, é importante as pessoas dizerem o seguinte, primeiro que ninguém vai, não pode, não há recomendação para se usar droga em festa, gente, pelo amor de Deus. Mas se você usou, presta atenção, porque pode ser que não seja exatamente o que você comprou de alguém que está te vendendo ou te ofereceu. Porque esse alerta da Unicamp é importante, porque é o achado pontual. Foram 4 amostras numa coleta muito grande, feita voluntariamente em festas. Mas mostra exatamente como é que funciona esse mercado ilícito, ou seja, o vendedor promete uma coisa, entrega uma coisa que não tem nada a ver com o que ele prometeu, entre aspas, e você que acha que está consumindo uma coisa que você já conhecia, não está consumindo e pode estar correndo risco até de vida, Milton.
1: A gente fecha o programa hoje com João Marcelo Boscoli, na companhia do Fernando Andrade e da Tatiana Vasconcelos, comentou sobre a sonoridade do cantor Rick James, um dos artistas mais ampliados do rap norte-americano.
2: Então vamos, hoje dentro do estúdio, João, o que você nos traz?
3: Olha, uma história, Rick James, né? Muita gente conhece da música que o MC Hammer sampleou, né? Tão da Ororão. Lembra disso?
2: Sim.
3: Só 3 notinhas. Sério?
2: Fácil.
3: Cara. Então, Rick James sempre foi um cara de comportamento sempre ali na limiar da delinquência, né? Coisas do arco da velha, né? A gente já contou aqui quando ele tinha o Prince abrindo o show dele, ele adorava os timbres de sintetizador do Prince, roubou o synth, gravou, apagou tudo e devolveu pro Prince, assim, né? Então, é um cara que fazia essas coisas, né? E hoje, como a gente está dentro do estúdio, eu vou mostrar uma música que foi gravada por um artista chamado Kenny Burke, que foi sucesso à época, e o Rick James estava no estúdio. E ele ouviu o que o Kenny Burke estava fazendo, e guardou a ideia, gravou ali naquele gravadorzinho portátil e meses depois lançou algo muito parecido com um projeto que ele produzia, a Mary Jane, né? Girls. Então, vamos primeiro para ver assim, está o Rick James lá, só ali de soslaio, dando aquela olhadinha ali. Nessa música aqui, Kenny Burke, 1982, foi o que ele ouviu no estúdio. Vamos lá.

Tranquilamente no estúdio em 82 e o Rick James lá esperando a hora dele para entrar no estúdio, ouviu isso, gravou. Meses depois ele lançou isso aqui, ó. A linha de baixo bem parecida, essa levada de bateria que é chamada de Money Beat, né? A batida da grana, que é esse retão assim que garante tudo. E a flauta, né? Fazendo as respostas, os contrapontos. E aí o Rick James ainda colocou um vibrafone. Mas essencialmente é a mesma coisa. Dá uma ouvidinha aí, vamos lá.

acontece aí, Nando, Tatiana e ouvinte? Ele, Rick James, ele não copiou a canção, ou seja, ele não copiou a melodia e a letra e o refrão, enfim, a linha melódica que é o que até hoje acaba regendo a decisão de um determinado tribunal dizer se teve plágio ou não. Você não pode registrar uma bateria tocando desse jeito. Não dá. A linha de baixo, embora seja muito parecida, quase idêntica, ela não é passível de registro, ela não é a melodia. Quando você vai lá registrar a sua canção na editora, você não leva a linha de baixo, você leva a melodia e a letra. E os acordes, inclusive, você também não consegue uma sequência harmônica registrar. Então ele foi, entre aspas, ardiloso, porque ele fez uma cópia sem ferir nenhum tipo de... A época, sobretudo, hoje ainda poderia dar uma discussão, mas a época, zero. E aí alguns artistas de hip hop sampleavam uma gravação, por exemplo, do Rick James. E aí não dá nada pro Kenny Burke, porque não é a composição e também não é a gravação. Aí é muito interessante ver que as duas versões têm pessoas que gravaram usando uma e usando a outra. Então foi um caso ali, ele foi bem ardiloso ali. Eu separei um rapper chamado Big Daddy Kane, que eu gosto bastante, que sampleou uma delas e fez uma rima em cima. Vamos ouvir.

0: Essa aí, no caso, Nando, Tatiana e ouvinte, é um sample feito da versão do Rick James, produzindo Mary Jane Girls, né? Então, nesse caso, você pode pensar, bom, Kenny Burke, ele vai receber alguma coisa? Não. Por quê? Porque a composição é dele, mas o que parece não é a composição, é o arranjo. E eles usaram um sample, uma amostra sonora, uma gravação processada ali junto com a bateria eletrônica e tal, da versão do Rick James. Aí queria pedir pro DJ Daniel dar aquela brilhada.
1: Já,
0: né?
1: Está pronto.
0: Ah, e aí passado o Rick... Ah, pedereron. Era um Brasil, viu?
2: Brasil! Você se cuida, Daniel. Não estamos mais precisando de você nesse quadro, hein?
1: Colocar tudo na sequência para saber ali em quais prateleiras estão. Tudo na mesma, né? Vamos lá.

0: Agora, João, o fato é que o Rick James é meio pilantra, né?
1: Que? Cara, ele era muito louco, acima de tudo. Ele era muito louco. Não pode esquecer que ele foi preso, né? Ele ficou anos preso por... Ele e a namorada dele sequestraram uma outra garota, amarraram numa cadeira. Tipo,
0: Nesse nível?
1: É, doideira. É, não assassinaram ninguém, mas eram rituais sexuais, assim, terríveis. E ele foi em cana, quebrado. Aí o MC Hammer sampleou a música dele. Quando ele... 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
0: Aí ele ganhou uma graninha.
1: Ele devia, acho que 3 ou 6 milhões. Na época eu li, né? Agora eu não lembro. Ele devia uma grana e saiu com tudo pago, mais o triplo do que ele devia na conta a favor, né? Ele é muito louco. Tem uma história dele que o Lionel Rich se beneficiou muito. Ele, num dia lá de fúria, ele queria mais verba para clipe, queria mais verba para turnê, queria mais. Ele foi mais louco do que o Batman lá na sala do diretor artístico da Motown, subiu em cima da mesa do cara, baixou as calças e ficou rebolando nu, dizendo que ele era o Rick James, e chutou as coisas e tal, e foi embora. O cara chamou o pessoal, falou, pode arrumar a minha sala, pegou o telefone e falou, acabou pro Rick James, vamos investir no Lionel Rich, ele tá indo bem, esquece desse cara. Oh, e aí, a partir daí, não dá para dizer que ele não tenha causado, né? Tem um monte dele. Ele era um arruaceiro profissional, punk mesmo, doidão.
0: Doidão,
2: tá bom.
1: O humorista Dave Chappelle tem um quadro que ficou muito, muito famoso. Se você escrever lá Dave Chappelle, Rick James, é uma paródia. E ele é mais louco do que todo mundo junto. É dos mais malucos da história, assim, do show business, assim. É isso. Muito obrigado.
0: Obrigado a você.
2: Obrigada, João. Até amanhã. Estamos juntos. Aquela missão de sempre. Agora. Não diga, nem notei.
1: Tô começando já agora, sério.
2: Ou seja, amanhã vai chegando aqui por volta de 10 para 5 da tarde. Um beijo, cuide-se.
1: Vou chegar aí ao vivo.
2: Nossa, vamos adorar.
1: Eu e minha turma. Um beijo.
2: Meu Deus, aí já começa a ficar com medo de uma van parar aqui na frente. Imagina sair em 15 igual o João. Tchau, João. Tchau, beijo, João. Até amanhã.
1: Um beijo, obrigado, ouvinte.
3: Ponto final no CBN Madrugada desta segunda-feira, produção da Karina Almeida, trabalhos técnicos de Cláudio Antônio, Anderson Wendel e Ricardo Garcia. Mais uma vez, muitíssimo obrigado pela sua companhia, que você tenha um excelente feriado e à meia-noite estamos aqui para mais uma edição do CBN Madrugada e eu espero você. Até lá.
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0: Segunda-feira, 12 de outubro de 2026. O tenente-coronel Geraldo Neto, acusado de matar a soldada Gisele Alves, manteve a versão de suicídio da mulher em mais de 8 horas de audiência. A justiça deve decidir se ele irá a júri popular. O Fantástico deste domingo mostrou imagens exclusivas do depoimento. A soldada Gisele Alves, de 32 anos, foi baleada na manhã de 18 de fevereiro. A perícia apontou que o tiro saiu da arma do tenente-coronel. Os dois estavam sozinhos no apartamento do casal em São Paulo. A emissora controlada pelos Houthis, grupo extremista do Iêmen, noticiou neste domingo que um ataque foi realizado pela Arábia Saudita contra o aeroporto internacional de Sana'a, capital iemenita. Pouco depois, foi a vez da coalizão liderada pela Arábia Saudita afirmar que um projétil não identificado atingiu o aeroporto internacional Rei Khalid, na capital Riad. O terminal foi atingido um dia antes por um bombardeio que matou 12 pessoas e feriu mais de 300. A operação está suspensa temporariamente. O Ministério da Educação Saudita determinou que as escolas de Riad passarão para o ensino remoto por uma semana. No horário de Brasília, 6 horas.
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1: Seis e um.
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1: Um ótimo dia para você que acompanha, a partir de agora, o Jornal da CBN desta segunda-feira, 12 de outubro de 2026. Vamos juntos com os principais destaques do dia. Hoje é dia de Nossa Senhora Aparecida e quem está no Santuário Nacional é o repórter Pedro Fagundes. Bom dia, Pedro.
2: Bom dia, Cássia. Bom dia também aos nossos ouvintes. Estou longe de estar sozinho, isso porque, além de mim, são esperados mais de 500 mil fiéis aqui no Santuário Nacional de Nossa Senhora Aparecida, interior de São Paulo, para celebrar justamente hoje o Dia da Nossa Senhora, que é padroeira do Brasil. Aqui em Aparecida, o movimento de devotos já é intenso desde o final de semana, principalmente entre os romeiros, que chegam a pé pela Via Dutra. De acordo com a Polícia Rodoviária Federal, mais de 41 mil peregrinos passaram pela rodovia desde o primeiro dia de outubro até a tarde de domingo. Esse número já supera o número de peregrinos de romeiros do ano passado, quando foram 40 mil. Só ontem foram mais de 24 mil romeiros, no dia de maior movimento registrado até então. A gente veio aqui a caminho de Aparecida hoje pela manhã, saímos às 3 da manhã aqui a caminho de Aparecida, e nesse trajeto foi possível ver alguns desses romeiros, alguns a pé, outros de bicicleta, a maior parte deles seguindo uma das principais indicações, que é justamente vir com aqueles coletes refletores, o que ajuda para o motorista que passa pela Via Dutra conseguir identificar e tomar toda a cautela necessária. A gente fala isso, reforça, por conta de um caso de um atropelamento que houve na quinta-feira, de um jovem de 15 anos que está internado até o momento. Bem, quanto aqui o movimento do dia para atender esses peregrinos da concessionária, que a Motiva, ela montou 29 pontos de apoio. Tenho conversado com alguns dos peregrinos, elogiaram bastante a presença desses pontos de apoio que ajudam neste trajeto. São vários quilômetros de direção para quem sai tanto do interior paulista, próprio da cidade de São Paulo. E esses apoios que aparecem tanto na Via Dutra como também da Rota da Luz. Falando um pouco sobre a programação de hoje, o Santuário Nacional, a programação começou à meia-noite com a Vigília Mariana e ao longo de hoje, desta segunda, estão previstas 7 missas. A principal celebração ocorrerá às 9 horas da manhã. Tem presença aguardada, inclusive, do vice-presidente Geraldo Alckmin. Ao meio-dia também acontece missa das crianças, às 3 da tarde, consagração solene na Basílica Histórica. Continuo aqui acompanhando esse dia de feriado Nossa Senhora Aparecida. Volto com vocês.
1: Muito obrigada. Esse foi o Pedro Fagundes, que vai voltar ao longo da nossa programação falando mais sobre a ida ao Santuário Nacional. Neste ano, Nossa Senhora Aparecida entrou no centro do debate político. A polêmica envolvendo o título de padroeira do Brasil provocou uma disputa de narrativas entre os dois candidatos do segundo turno. A campanha de Lula confirmou que o presidente participa de uma cerimônia em homenagem à padroeira, mas fora do Santuário Nacional. Não está descartada uma manifestação política sobre o assunto. Nas últimas semanas, espalhou-se a notícia falsa de que o candidato do PL, Flávio Bolsonaro, queria retirar o título da padroeira do Brasil. Próprio Lula falou sobre o assunto em entrevistas e comícios. Flávio também participa de um evento em homenagem à Nossa Senhora. A equipe de Flávio Bolsonaro cogitou uma ida Aparecida para a missa tradicional, mas descartou a possibilidade por avaliar que a agenda pareceria forçada. O candidato é declaradamente evangélico. O filho do ex-presidente decidiu então passar o feriado em Brasília, onde participa de uma missa na Catedral Metropolitana Nossa Senhora Aparecida. O arcebispo de Aparecida, Dom Mário Antônio da Silva, defendeu que a polarização eleitoral seja deixada de lado nas homenagens à Nossa Senhora. Em entrevista à Folha de São Paulo, o arcebispo rechaçou o uso político da data e pediu que ninguém visite a cidade com o objetivo de alimentar divisões ou animosidades. Agora são 6h06. Ontem a festa foi em Belém. Mais de 2 milhões de pessoas acompanharam um grande sírio nas ruas de Belém neste domingo. A Romaria da Trasladação na noite de sábado reuniu quase 2 milhões de romeiros. O trajeto do sírio foi de 3 quilômetros e 600 metros percorridos em 5 horas, da Catedral de Belém à Basílica Santuário de Nazaré. O calor de Belém exigiu atenção redobrada. Diante das altas temperaturas, equipes da Defesa Civil atuaram ao longo do trajeto borrifando água nos promisseiros para amenizar o calor. No final, os fiéis chegaram ao destino com apenas 20 minutos de atraso do cronograma. A estimativa é da diretoria da Festa de Nazaré. O Grande Círio é considerada a maior e mais tradicional manifestação religiosa do Pará. 6:07. Um canal de apoiadores do presidente Lula será analisado pelo Tribunal Superior Eleitoral após ser o centro de uma disputa dentro da corte neste domingo. O corregedor-geral, ministro Ricardo Villas Boas Cueva, suspendeu a decisão do presidente do TSE, Cássio Nunes Marques, e determinou o restabelecimento do canal Exército de Lula no WhatsApp. O canal é administrado pelo deputado federal André Janones e tem mais de 3 milhões de membros. No processo sob sua relatoria, Cueva já havia pedido explicações à campanha do PT sobre a acusação de disseminação de informações falsas feita pela campanha de Flávio Bolsonaro. O corregedor criticou a interferência do presidente do tribunal. Na decisão, Cueva argumentou que os elementos apresentados inicialmente eram insuficientes para justificar uma medida tão drástica quanto a suspensão total de um canal de comunicação. O ministro disse ainda que a decisão afeta a liberdade de expressão. Pela manhã, Nunes Marques havia determinado o bloqueio do canal até o fim do segundo turno. O presidente do TSE afirmou que havia uma estrutura de transmissão para milhões de pessoas usada para replicar conteúdos que a corte já reconheceu como inverídicos, como a alegação de que Nossa Senhora Aparecida perderia o título de padroeira do Brasil. A campanha de Flávio Bolsonaro criticou a decisão do corregedor, classificando-a como estarrecedora e acusando a justiça de ser complacente com a disseminação de informações falsas. Já a campanha do presidente Lula criticou a decisão anterior da presidência do TSE, chamando o bloqueio de censura e acusando Nunes Marques de parcialidade e de usurpar a competência da corregedoria. O presidente Lula classificou a decisão inicial como absurda e disse não aceitar uma intromissão indevida.
3: É por isso que eu estou desconfiado do comportamento da Corte Eleitoral, que tem bloqueado muita gente nossa e tem permitido que as ações dele continuem executando. Nós vamos hoje, sabe, entrar na justiça com o pedido do nosso partido, da nossa força, para que a gente equilibre esse jogo. Não vamos aceitar a intromissão indevida da justiça eleitoral na eleição.
1: Do outro lado, o senador Flávio Bolsonaro cobrou a agilidade da justiça eleitoral.
4: Eu espero de verdade aqui que a justiça eleitoral continue, seja mais ágil, inclusive, porque os caras criaram até um canal de divulgação de mentiras em massa. Não, a gente está pleiteando isso, porque é um absurdo.
1: O caso ainda vai ser submetido com urgência ao plenário do Tribunal Superior Eleitoral para que haja uma decisão definitiva. Agora são 6:10. Presidente Lula afirmou que a PEC, que prevê o fim da escala 6x1, deve ser votada antes do segundo turno da eleição presidencial. Segundo ele, o prazo já está combinado com o presidente do Senado.
3: Já está conversado com o Alcolumbre, já está marcada a data da votação. Portanto, a única coisa que a oposição pode fazer é o seguinte, é demonstrar se eles vão ter coragem de votar contra ou a favor. Eles vão ter só isso. O que eles não podem é tentar protelar para enganar o povo depois das eleições. É agora. Agora é a hora da verdade. O PL tem que dizer se ele é favorável aos trabalhadores descansar mais ou quer que os trabalhadores continuem trabalhando mais. É isso.
1: Davi Alcolumbre marcou o primeiro turno da votação para esta quarta-feira. Na semana passada, o senador chegou a afirmar a aliados que havia conseguido votos suficientes para aprovar a proposta. A informação foi publicada pela comentarista da CBN e colunista do Globo, Bela Megali. Para ser aprovada, a PEC precisa de pelo menos 49 votos favoráveis em cada um dos dois turnos. A proposta prevê a redução da jornada de trabalho de 44 para 40 horas semanais, sem redução salarial, além de duas folgas obrigatórias por semana, uma delas preferencialmente aos domingos. Pelo período de transição aprovado, a jornada máxima seria reduzida para 42 horas semanais em 60 dias. A mudança completa seria implementada depois de um ano. A oposição defende um modelo alternativo, com remuneração por hora trabalhada, em vez da escala 5x2. Agora são 6 horas e 12 minutos.
5: Cai na esquerda, Flaco Lopes dominou, linha de fundo, linha lateral da área. Tocou para João Marios, virou pro gol, defendeu o goleiro. Giai! Pro...

0: Palmeiras.
1: Sabe quem faz? Tudo bem que parque. Sabe quem faz? Sabe quem? Giai!
2: Marca o segundo gol dele, o quarto do Palmeiras na goleada em cima do Corinthians. 6 minutos do segundo tempo. Bola para a área. Diomarias recebeu do Flaco Lopes.
3: Dos 5 jogos da 30ª rodada do Campeonato Brasileiro disputados neste domingo, 3 foram clássicos. O destaque foi a goleada do Palmeiras por 4-1 sobre o Corinthians no Nubank Park. O resultado manteve o Palmeiras na cola do líder Flamengo e deixou o Corinthians empatado em pontos com o Internacional. Primeiro time na zona de rebaixamento, mas apenas 2 gols à frente do Colorado no saldo de gols. O Internacional tem 32 pontos, 1 a mais que o Grêmio. O Grenal de ontem terminou em 1-1. Outro clube de 3 cores teve menos sorte. No Maracanã, o Fluminense perdeu o Fla-Flu por 1-0. Com gol de Carrascal. O tricolor premiado do dia foi o Bahia, que venceu o Mirassol por 1-0 na Arena Fonte Nova. Nas partidas menos coloridas do dia, o Atlético Mineiro venceu o Santos por 2-1 em Belo Horizonte e o Vasco derrotou o Remo em São Januário. 3 jogos encerram a rodada nesta segunda-feira. Às 16h, Coritiba e Botafogo se enfrentam no Couto Pereira. Às 19h é a vez de Chapecoense e Atlético Paranaense se enfrentarem na Arena Condá. A rodada termina com Bragantino e Cruzeiro no estádio Cícero de Souza Marques, às 21h. Estes são alguns dos destaques do Jornal da CBN desta segunda-feira. Destaques que a partir de agora você acompanha em detalhes. Jornal da CBN, você participa sempre. Manda sua mensagem para cá, conversa comigo via WhatsApp, nosso número, código 11 999 11 9981. Quer assistir as imagens do nosso estúdio? Você pode também, lá no nosso canal no YouTube, na página inicial do Globoplay e ainda no nosso site cbn.com.br. Em todas essas plataformas, o Jornal da CBN já está no ar, 6h14.

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15: Agora 6h19, ótima manhã para você. Manhã de segunda-feira, dia 12 de outubro de 2026, feriado. E você aqui se atualizando com as notícias do Brasil e do mundo no Jornal da CBN. Já te falo da temperatura neste momento em Belo Horizonte, que é de 21 graus. E para hoje a temperatura sobe, mas não como no fim de semana. A máxima prevista para hoje é de 29 graus e para esta segunda-feira há previsão de chuva. Assim como Belo Horizonte, região metropolitana, outras regiões, inclusive, estão sob alerta de tempestade. A situação de Minas Gerais é interessante porque tem 4 alertas meteorológicos ativos, estavam ativos nesse domingo, sendo 2 para tempestades com granizo e 2 para baixa umidade do ar, ou seja, em algumas regiões de Minas Gerais a gente tem previsão de chuva forte, sendo considerado tempestade, e para outras regiões o alerta de tempo seco, né? Muito calor sem umidade. O alerta vale até o fim do dia de amanhã, até terça-feira, dia 13. O alerta de tempestade contempla 315 municípios do Triângulo Mineiro e Alto Paranaíba, região central, Zona da Mata, Vale do Rio Doce, região oeste, sul e sudeste, também Campo das Vertentes, falei sul, é sul e sudoeste, também região metropolitana de Belo Horizonte e região noroeste. Todas essas regiões com risco, então, de tempestade. Nessas áreas são esperadas de 30 a 60 milímetros de chuva por hora ou até 100 milímetros ao longo do dia, além de vento de 60 a 100 km por hora e possibilidade de granizo. O aviso indica risco de interrupção de fornecimento de energia, danos a plantações, quedas de galhos e alagamentos. Enquanto parte tem previsão então de chuva, outras 237 cidades estão sob alerta de baixa umidade. O aviso amarelo abrange 144 municípios do norte de Minas, Jequitinhonha, Noroeste e a região central. A umidade relativa do ar pode ficar entre 30% e 20%, com baixo risco de incêndios florestais e efeitos à saúde. O alerta laranja de baixa umidade é mais restrito e contempla 8 cidades no norte e nordeste de Minas Gerais. Nessas localidades, a umidade pode variar entre 20% e 12% apenas, nível considerado alarmante e bem abaixo do ideal recomendado pela Organização Mundial de Saúde, que fica entre 40% e 70%. Dando uma olhadinha no trânsito, claro, feriadão não podia ser diferente, né? Muita tranquilidade. Quem tinha que viajar já viajou. Se tiver que voltar de viagem, é a partir de hoje à tarde. Isso sem contar quem realmente aproveitou a semana inteira, aproveitando o recesso escolar, e só deve voltar no fim de semana, aproveitar a semana toda. Mas fica um alerta: se você tiver que circular em Belo Horizonte, vários semáforos ou em flash ou então desligados. Exemplo disso, Barão Homem de Melo, também na Avenida Raja Gabalha. Você que tiver então nesses locais, outros também, muita atenção. A gente ainda vai verificar com o CEMIG, própria BH Trans, se o que está causando a falha seria roubo de cabeamento, que infelizmente está sendo muito comum em Belo Horizonte esse tipo de ação. Mas do que se trata, fato é que em muitos trechos, em muitos cruzamentos, perigosos sempre, esse risco então, já que o semáforo está inoperante. Com isso, uma atenção redobrada vai ser exigida de você aí para conseguir efetivamente dirigir com tranquilidade em Belo Horizonte. O trânsito está tranquilo, mas com semáforos em flash ou desligados, redobrar a atenção aqui na capital mineira. 6 horas 23 minutos. E os corpos dos 3 militares mortos em acidente aéreo no Vale do Aço foram velados e sepultados nesse domingo em Belo Horizonte. A cerimônia foi acompanhada por militares, familiares, amigos da corporação e pelo governador Matheus Simões, do PSD, que destacou que as mortes são uma grande perda para a PM e para o Estado. As causas do acidente são investigadas pelo CENIPA.
6: Foram velados e sepultados neste domingo em Belo Horizonte o tenente-coronel Luiz Silvestre e as primeiras tenentes Alice Almeida e Gabriela Rezende. A cerimônia de despedida foi realizada na Academia de Polícia Militar, na região oeste da capital. Os 3 militares morreram na queda de um avião na última sexta-feira, nas proximidades do Aeroporto Regional do Vale do Aço, em Santana do Paraíso, no leste de Minas Gerais. O clima foi de comoção entre familiares e amigos que compareceram para prestar as últimas homenagens às vítimas. Representantes da Polícia Militar e da Polícia Civil também acompanharam a cerimônia, assim como o governador de Minas, Matheus Simões, do PSD, que lamentou a perda dos profissionais.
16: Momento muito triste para toda a nossa Polícia Militar e para o Estado de Minas Gerais. Perdemos há 2 dias atrás, estamos nos despedindo hoje, de parte do coração do nosso comando aéreo. Coronel Silvestre é dos mais reconhecidos pilotos de segurança pública do Brasil. Tenente Emília é um exemplo do que ela representa e conquistou, sendo a primeira mulher a integrar o nosso comando aéreo voando asa fixa. O tenente Alice estava ainda no começo da sua vida e eu tive a oportunidade de voar mais uma vez com o tenente Alice, com muita frequência com o coronel Silvestre.
6: O velório foi encerrado às 2 horas da tarde. Em seguida, os corpos foram levados para o cemitério Parque Bosque da Esperança, na região norte de Belo Horizonte. O governo de Minas Gerais decretou 3 dias de luto oficial no estado. O presidente Luiz Inácio Lula da Silva também lamentou as mortes nas redes sociais. Os 3 militares utilizavam a aeronave Pegasus 17 em missões da Polícia Militar, incluindo o transporte de órgãos para transplantes. Segundo a PM, o acidente aconteceu enquanto o avião realizava o voo de rechecagem de habilitação. As causas da tragédia serão apontadas pelo CENIPA, o Centro de Investigação e Prevenção de Acidentes Aeronáuticos, que realizou a perícia técnica no local da queda. Ainda conforme o órgão, nos últimos 10 anos, Minas Gerais registrou 140 acidentes aéreos e 71 mortes. Reportagem Ana Nunes.
15: E você fica aqui com a gente, com as notícias do Jornal da CBN. Eu lembro a você que logo mais às 10 horas da manhã tem CBN Belo Horizonte. A gente traz especificamente as notícias de Belo Horizonte e Minas Gerais, mas você sempre muito bem informado ao longo de todo este feriado aqui com a gente. 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
18: Daqui a pouquinho a gente ouve o Eduardo Hauen, mas antes quero trazer aqui uma pequena correção. Foi alertada por alguns ouvintes atentos, como Jonas, lá de Londrina. Diferentemente do que dissemos anteriormente, Vasco e Remo, no São Januário, no sábado, terminou com placar 0-0. Agora são 6:27.
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0: Bom dia, Cássio. Bom dia a todos os ouvintes. A pergunta da Camila, Portugal. Doutor, estou emagrecendo e ficando flácida. Musculação consegue evitar isso? Bom dia, Camila. Sim, a musculação ajuda muito na flacidez. Agora nós precisamos separar a flacidez muscular e a flacidez da pele. São coisas diferentes. Então a musculação ajuda muito naquela aparência da flacidez durante o emagrecimento, mas é importante fazer essa distinção. Uma coisa é perder o músculo e ficar com o corpo mais murcho, aquele corpo mais murchinho. Outra coisa é a flacidez da pele propriamente dita. Então a pele e o músculo são coisas diferentes que a gente tem que deixar claro e fazer um diagnóstico. Quando emagrecemos, principalmente quando a perda de peso é grande ou muito rápida, a gordura ali que estava preenchendo e distendendo a pele diminui. Só que a pele nem sempre consegue retrair da mesma velocidade. Isso depende muito da idade, da genética, de quanto a pessoa perdeu de peso e como ela perdeu, e qual a velocidade que ela perdeu o peso. E lembrando também que a qualidade do colágeno, da elastina da pele da pessoa muda de uma pessoa para outra. Muitos você falam assim, olha, ela emagreceu e nem parece. Isso é muito genético também e a qualidade da pele da pessoa. Agora, na musculação, quando você perde um músculo durante um emagrecimento, o músculo também faz aquele volume, o músculo também diminui o volume embaixo dessa pele, dando um aspecto, parece que está mais flácido ainda. Por isso que quando vai fazer um emagrecimento, precisa fazer musculação junto. Porque sabemos que o emagrecimento sem musculação, você perde de 20 até 30% desse peso, pode ser de músculo. E durante um emagrecimento com auxílio de uma boa alimentação, com a quantidade adequada de proteína, você previne essa perda de massa muscular quase na totalidade. Por isso a gente vai ficar só com a flacidez de pele. E lembrando, pele é diferente do músculo. A pele ela tem uma capacidade de retração. E muitas vezes a única coisa que a gente pode fazer para a pele são os tratamentos com tecnologia que estimula a produção desse colágeno, o aumento da ingestão de colágenos bioativos, que peptídeos de colágenos ativos que ajudam na produção de colágeno. E também, muitas vezes, mesmo fazendo musculação, fazendo uma alimentação adequada, essa retração de pele não vai ser o suficiente, e que quando fica aquela pele em excesso, muitas vezes a única alternativa que temos é a cirurgia para retirar o excesso de pele, porque a pele ela tem uma capacidade limitada de retração, então ela não vai com o tempo retrair e totalmente grudar aquela pele novamente. E para quem tem dúvida, se quiser mandar uma pergunta igual a da Camila, mande para o e-mail bemestar@cbn.com.br.
1: Vamos agora às informações do repórter CBN com a Bianca Santos.
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0: Segunda-feira, 12 de outubro de 2026. Mais de 500 mil de fiéis são esperados no Santuário Nacional de Aparecida, no interior de São Paulo. As pessoas vão celebrar hoje o dia de Nossa Senhora Aparecida, padroeira do Brasil. Apenas no domingo, mais de 20 mil romeiros passaram pela Via Dutra a caminho do Templo Católico. O dado é da Polícia Rodoviária Federal. O movimento pela rodovia aumentou ao longo da semana passada e se intensificou na sexta-feira. Desde o dia 1º de outubro, mais de 40 mil pessoas passaram pela Via Dutra, conforme a PRF. Ontem, mais de 2 milhões de pessoas acompanharam o Círio de Nazaré pelas ruas de Belém, no Pará. O trajeto de pouco mais de 3,5 km foi percorrido em 5 horas da Catedral da cidade até a Basílica Santuário de Nossa Senhora de Nazaré. Neste ano, a procissão teve como tema Maria, missionária que nos dá Jesus. Os dois candidatos à presidência da República estiveram em São Paulo no domingo. O senador Flávio Bolsonaro, do PL, se reuniu com prefeitos da região metropolitana e disse que não pretende acabar com programas sociais do governo federal, se for eleito. Já o presidente Lula, do PT, participou de um ato na Avenida Paulista e pediu aos apoiadores que incentivem quem deixou de votar no dia 4 de outubro a comparecer às urnas no segundo turno. Pelo menos 32 mil empresas fecharam na Argentina desde o começo da gestão do presidente Javier Milei. O total de empregadores cadastrados no sistema do governo do país caiu 6,3% entre novembro de 2023 e julho deste ano. Ao todo, são 480 mil companhias. O consumo fraco e os custos elevados têm pressionado as empresas argentinas. No horário de Brasília, 6h33.
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0: 6h34.
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0: Aviso logo, a frase de hoje é violenta. Destrua sua versão antiga antes que ela destrua a sua versão nova. Respira, que eu explico. Não é autoajuda simplista. Toda mudança de verdade cria um problema que ninguém conta. No momento em que você decide virar outra pessoa, a antiga não pede demissão. Ela fica. E fica trabalhando contra, né? A versão que fumava sabota a que parou. Assim como a que aceitava qualquer migalha de afeto cochicha no ouvido da que aprendeu a se valorizar. Será que você merece mesmo? E aquela que vivia endividada acha um jeito de estourar o cartão justo no mês em que a nova ia fechar no azul. Isso tem explicação. Olha que interessante. O psiquismo funciona como o corpo. Busca a homeostase, o estado conhecido. Para sua cabeça, o familiar é seguro mesmo quando é ruim. Então qualquer versão nova de você é tratada no início como invasora. O sistema inteiro trabalha para te devolver ao ponto de partida. A recaída raramente é fraqueza, é tão somente a versão antiga defendendo o território dela. E ela luta sujo, usa a voz da prudência. Para que arriscar? Às vezes a voz da lealdade, você vai abandonar quem sempre foi? Usa até saudade essa advogada talentosa que só mostra as fotos boas do passado. Nietzsche já sabia, quem se torna o que é precisa antes queimar o que era. E ninguém queima sem sentir o cheiro da fumaça. Destruir a versão antiga não é se odiar, é o contrário. É agradecer o serviço prestado e recolher o crachá. Ela te trouxe até aqui com as ferramentas que tinha. Só que ferramenta de sobrevivência não constrói a próxima fase de ninguém. O ovo é a imagem perfeita disso. Serviu ao pinto com lealdade absoluta. Alimentou, aqueceu, deu forma, até o instante em que continuar dentro significava morrer dentro. A natureza não negocia essa passagem, ou a casca quebra ou o novo sufoca. Sua versão antiga é essa casca. Agradece o abrigo e quebra assim mesmo.
1: Esse foi o Rossandro Klinger. Todos os dias ele está conosco aqui no Jornal da CBN. 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Agora são 6h37.
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0: A Fórmula 1 pode coroar um novo campeão já na sua próxima etapa, daqui a duas semanas, no GP dos Estados Unidos. O jovem Andrea Kimi Antonelli, de apenas 20 anos, chegou em terceiro no GP de Singapura neste fim de semana e aumentou sua vantagem na liderança do Mundial de Pilotos para 102 pontos para seu companheiro de Mercedes, o britânico George Russell. Com apenas 6 etapas restando na temporada, Kimi Antonelli já tem chances matemáticas de garantir o seu primeiro título mundial em Austin, no Texas. Para isso, precisa terminar o fim de semana com uma vantagem de 125 pontos para o segundo colocado. Com 102 pontos de frente no momento, o italiano precisa vencer o GP dos Estados Unidos e contar com outros 2 resultados para ser campeão com 5 etapas de antecedência. George Russell não pode chegar acima do 9º lugar, ou seja, somar no máximo 2 pontos, enquanto que Lewis Hamilton, terceiro colocado na tabela e ainda com chances de título, não pode cruzar a linha de chegada acima do 5º lugar. Caso essas 3 coisas aconteçam, Kimi Antonelli termina o GP dos Estados Unidos já como novo campeão da Fórmula 1. Quem pode atrapalhar essa história toda é Max Verstappen, que venceu de ponta a ponta o GP de Singapura da Fórmula 1 na manhã deste último domingo. O holandês segurou Charles Leclerc na largada para vencer a 2ª corrida seguida e triunfar pela primeira vez na sua carreira no circuito de Marina Bay. Com a vitória, Verstappen pulou para a 4ª posição, segue crescendo na reta final da temporada e deve brigar por vitórias nas 6 etapas da Fórmula 1 que ainda restam em 2026. De São Paulo, André Neto.
1: 6h39. 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
3: O Exporta Mais Brasil Amazônia movimentou 14 milhões de reais em negócios em 2 dias de evento. Empresas da região fecharam parcerias com compradores de 11 países durante a iniciativa que destacou o potencial da bioeconomia amazônica e as oportunidades do Acordo Mercosul-União Europeia. O presidente da Apex Brasil, Laudemir Miller, explica detalhes.
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4: Seis horas 42 minutos, feriado em todo o Brasil. Vamos saber o que está funcionando na cidade. Serviço de saúde, temos os centros de saúde, os postos de saúde fechados nessa segunda-feira, com reabertura amanhã. Mas as unidades de urgência e emergência funcionam normalmente. É o caso das UPAs, também dos hospitais. Vamos falar agora a respeito de parques municipais, zoológico, aquário do Rio São Francisco, que fica dentro do zoológico, e outros parques da cidade. Zoológico está funcionando hoje de 8 da manhã até as 5 da tarde. Lembrando que a entrada até as 4. E tem o aquário do Rio São Francisco, dentro do zoológico, como eu disse, funcionando das 8h30 da manhã até as 4h30, com a entrada também permitida até as 4 horas da tarde. Os parques, é o caso aqui, Parque Municipal, também Parque Úrsula de Andrade Melo, Parque Municipal Fazenda do Lagoa do Nado, Parque Municipal Monsenhor Expedito Dávila e tantos outros da cidade, também estarão abertos. Normalmente esses parques ficam fechados às segundas-feiras para manutenção, mas hoje um feriado, ainda Dia das Crianças, está aí aberto. Tem previsão de chuva para mais tarde, então a gente imagina que aí esse período da manhã à tarde vão ser dias bem aproveitáveis também. Com relação aos bancos, atenção, bancos fechados, as agências bancárias fechadas nessa segunda-feira, com reabertura somente amanhã. Mas para quem precisar de algum tipo de atendimento, tem as unidades virtuais. Lembrando que qualquer conta com pagamento hoje, dia 12, é possível pagar amanhã sem multa. É o primeiro dia útil sem multa, então podendo pagar no dia 13 sem problema. Vamos para outros serviços aqui da cidade, como equipamentos culturais. Falei de parques agora há pouco. Vou falar a respeito de arquivo público da cidade de Belo Horizonte. Hoje não está funcionando. O Centro de Referência de Cultura Popular e Tradicional Lagoa do Nado também não está funcionando. Nem a Casa do Baile, Museu Casa Kubitschek, Museu Abílio Barreto, Museu da Imagem e do Som, Museu da Moda em Belo Horizonte. Todos esses equipamentos hoje estarão fechados. Então é possível passar, ver a arquitetura apenas do lado de fora, mas não haverá, então, nenhum tipo de atendimento ao público. Com relação ao transporte público, hoje vai funcionar com o quadro de feriado, que é semelhante ao domingo. Então, menos ônibus circulando, menos linhas, horários disponíveis, né? Uma redução do número de ônibus em circulação na cidade. Então, por isso, você precisar pegar o transporte coletivo, lembrar de dar uma olhadinha mesmo qual o horário para hoje especificamente, para não ficar tanto tempo assim esperando. Com relação à limpeza urbana, a coleta normal de lixo está funcionando hoje normalmente. O que não haverá é aquela coleta seletiva de recicláveis que está disponível para alguns bairros. Então, essa coleta não funciona. Agora, se no seu bairro, na sua rua aí, tem a coleta às segundas-feiras, é possível, então, já deixar o seu lixo por lá, que haverá, então, portanto, a coleta. Vamos falar do comércio? O comércio de Belo Horizonte, incluindo lojas de shopping, todo esse comércio está autorizado a funcionar nesta segunda-feira. Shoppings funcionando a partir das 2 horas da tarde, de 2 às 8. Alguns shoppings, como é o caso do Shopping Cidade, funcionando um horário alternativo, a partir das 10 da manhã até as 4 da tarde. Então, sempre confira o horário de funcionamento também, para você não perder viagem, mas, de qualquer forma, hoje o comércio autorizado a funcionar na cidade.
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5: Os governos da Rússia e da Ucrânia

0: Analisam a proposta de Donald Trump para um cessar-fogo na área energética. A proposta anunciada pelo presidente dos Estados Unidos, como já aceita pelas duas partes e em vigor, prevê a interrupção dos ataques contra a infraestrutura energética dos dois países. O anúncio foi feito na rede Truth Social, pouco depois do presidente ucraniano Volodymyr Zelensky afirmar que estava disposto a interromper os bombardeios às refinarias de petróleo russas, desde que Moscou também cessasse os ataques à infraestrutura energética ucraniana. Zelensky se surpreendeu com o anúncio. Afirmou que a Ucrânia não participou das negociações e que ainda aguarda os detalhes do acordo, mas manifestou apoio ao cessar-fogo energético.
1: A Ucrânia está pronta para se abster de atacar a infraestrutura energética russa. E contamos com a mesma disposição por parte da Rússia, assim como com o acordo alcançado pelo presidente dos Estados Unidos sobre esse assunto. Saudamos esse acordo.
0: Trump atribui a alta dos preços do diesel aos ataques contra as refinarias russas. O aumento prejudica as projeções do Partido Republicano às vésperas das eleições de meio de mandato nos Estados Unidos no próximo mês. O governo russo não se manifestou sobre a proposta. Agora são 6h47.
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6: Hoje, dia de Nossa Senhora Aparecida, o Santuário Nacional de Aparecida no interior de São Paulo comemora a festa da padroeira do Brasil. O santuário preparou missas, consagrações e procissões para esse feriado. A expectativa é superar o público do ano passado, que chegou a cerca de 500 mil pessoas, 500 mil fiéis. O grande número de pessoas deve movimentar cerca de 3,59 bilhões de reais no turismo paulista. Esse é o levantamento do Centro de Inteligência da Economia do Turismo. A festa deste ano tem como tema Com Maria em Comunidade, Conhecer e Praticar a Palavra. Desde o dia 3 de outubro, o espaço religioso realiza pregações, novenas, atividades culturais e orações coletivas. A programação dessa segunda-feira terá 7 missas e às 9 horas da manhã ocorre a Missa Solene, a principal celebração litúrgica do dia em homenagem à padroeira do Brasil. E a gente sabe que uma grande quantidade, inclusive, de mineiros Brasileiros de todos os cantos do país, mas muitos mineiros, inclusive, participam dessa celebração. Para quem vai ficar aqui na região metropolitana, a gente tem celebrações marcadas também. Na Catedral Cristo Rei, no bairro Juliana, tem missa às 9 horas da manhã, com bênção especial para as crianças. Na Capela Nossa Senhora Aparecida, que fica no bairro Aparecida, estão programadas missas às 6 da manhã, às 8 da manhã, às 10 e também às 6 da tarde, com o tradicional bolo da padroeira, às 11h30 da manhã. Na Igreja de Padre Eustáquio, que é o Santuário da Saúde e Paz, tem procissão às 9 horas da manhã, saindo da Praça Geraldo Torres, Praça do Nino, com a participação da banda Carlos Gomes. Na paróquia, no bairro Floresta, tem missa às 11 da manhã e depois às 7 da noite, com consagração das famílias. Na Grande BH também uma série de missas estão programadas. Santuário Arquidiocesano Nossa Senhora da Conceição Aparecida, no Novo Eldorado em Contagem. Missa já tem uma começando agora, às 7 horas da manhã, começa daqui a pouquinho. Também estão programadas missas às 9, 11, 4 da tarde e 6 da noite. Celebração das 9 horas da manhã é a 42ª Missa Solene da Padroeira, presidida pelo Bispo Auxiliar Dom Nivaldo dos Santos Ferreira. Indo agora lá para Caeté, Santuário Basílica Nossa Senhora da Piedade. Tem missa na Ermida da Padroeira de Minas, às 9 da manhã e às 11, e depois às 3 horas da tarde. Sendo que aqui a celebração das 3 horas conta com uma oração especial pelas crianças. Então a gente está falando aí de uma programação bem intensa ao longo aí de toda essa manhã no Brasil inteiro, mas destaquei aqui algumas celebrações não só em Belo Horizonte, como em cidades da região metropolitana. Agora 6 horas 52 minutos. Eu sempre lembro a você que logo mais às 10 horas da manhã você conta com o CBN Belo Horizonte. A gente vai falar desse feriado também, falar da programação das missas programadas nesse dia tão importante para os fiéis, em especial para os católicos. Falar de programação também, por ser um feriado, programação de cultura e lazer na cidade. Várias atrações estão programadas para o dia como hoje. Cheguei a falar aqui de parques abertos, como é o caso do Parque Municipal, e inclusive uma programação muito intensa nesse parque e vários outros também programados para o dia como hoje, que é também celebrado o Dia das Crianças, por isso toda essa movimentação. Lembra, inclusive, que tem como, por exemplo, o Parque do Palácio, no bairro Mangabeiras, que está abrindo de forma gratuita hoje. O horário de funcionamento é das 9 da manhã às 6 da tarde, que é o mesmo horário dos domingos. Na programação tem oficina de bolhas de sabão, exposição no palácio, parquinho, pista também de bicicleta infantil. Abertura se soma à programação do Dia das Crianças, que vai até o dia 18 de outubro.

0: Excepcionalmente hoje não temos o Pedro Doria, a gente vai aproveitar esse espaço para falar dos vencedores do Nobel de Economia. Prêmio foi anunciado agora há pouco, Robert E. Hall e Michael Woodford ganharam o Nobel de Economia por suas pesquisas sobre como as políticas econômicas podem ajudar a estabilizar a economia, reduzindo os efeitos das recessões e evitando que a inflação saia do controle. O trabalho dos dois contribuiu para desenvolver e aperfeiçoar novas ferramentas que ajudam a explicar como decisões de governos e bancos centrais, a exemplo de aumento e redução de juros, estímulo e desaceleração da atividade econômica, afetam o crescimento, afetam o emprego e também os preços. Para entender a importância dessa contribuição, é preciso lembrar que as economias passam por ciclos. Períodos de expansão e crescimento são alternados com fase de desaceleração e recessão. O desafio dos responsáveis pela política econômica é agir no momento adequado, sem provocar instabilidade adicional. O Robert E. Hall é da Universidade de Stanford, nos Estados Unidos, e o Michael Woodford, da Universidade de Columbia, também nos Estados Unidos. Agora são 6h55. Daqui a pouquinho tem propaganda política obrigatória, mas você sempre tem a alternativa de seguir conosco pelas plataformas digitais e continuar acompanhando o Jornal da CBN. 6h56.
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0: Segunda-feira, 12 de outubro de 2026. O ministro do Meio Ambiente e Mudança do Clima, João Paulo Capobianco, afirmou que as queimadas na Amazônia são mais graves do que imaginava. Ele deu a declaração depois de sobrevoar as áreas atingidas. A decolagem da aeronave da comitiva do governo federal, prevista para o início da manhã de domingo, atrasou por causa da fumaça sobre Manaus, que comprometeu a visibilidade. Capobianco disse que os incêndios indicam ação humana intencional para degradar o bioma e preparar o terreno para futuros desmatamentos. Ao todo, 36 municípios do estado decretaram situação de emergência. Uma força-tarefa do governo de São Paulo embarcou para apoiar o combate às queimadas. A missão reúne 30 profissionais. São 25 bombeiros militares e 5 integrantes da Defesa Civil Estadual. O uso malicioso da inteligência artificial e o risco de uma guerra nuclear estão entre as ameaças que podem levar à extinção da humanidade até o ano de 2100. É o que indica uma avaliação global publicada pela revista médica The Lancet. O levantamento identificou 17 grandes ameaças à saúde humana nos próximos 75 anos, como mudanças climáticas, pandemias, resistência antimicrobiana, desnutrição infantil e redução da ajuda internacional. Segundo os especialistas, esses riscos estão interligados e precisam ser enfrentados de maneira conjunta. Pelo menos 32 mil empresas fecharam na Argentina desde o começo da gestão do presidente Javier Milei. O total de empregadores cadastrados no sistema do governo do país caiu 6,3% entre novembro de 2023 e julho deste ano. Ao todo, são 480 mil companhias. O consumo fraco e os custos elevados têm pressionado as empresas argentinas. No horário de Brasília, 6h59.
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1: Em Dia das Crianças. Aliás, essa data é uma boa oportunidade para as famílias reforçarem a importância de brincar longe das telas. Pensando nisso, a CBN separou 10 dicas de programação para a criançada nem lembrar do celular, da TV ou do computador nesta data.
2: Uma pirueta, duas piruetas, bravo, bravo.
3: Nos dias atuais, com tudo conectado, pode parecer até faz de conta passar um dia sem telas. Mas pais e especialistas mostram que é possível, sim, aproveitar o Dia das Crianças longe dos eletrônicos. A Fernanda Maia, mãe da Yolanda, de 7 anos, organizou a comemoração perfeita para a filha, que pode ser uma ótima opção para outras famílias. Um acampamento.
4: Aproveitando o feriado, a gente se organizou para fazer uma coisa que é inédita na vida dela, uma experiência que é um campo. Né? Então, a gente vai ficar 4 dias, inclusive o Dia das Crianças, num camping, né? Com muita natureza e sem luz elétrica. Nada de telas, né? É a primeira experiência da Yoyo em camping. Acho que pode ser uma experiência muito, muito interessante, né? Assim, essa imersão.
3: A conexão com a família e com a natureza é uma ótima pedida. Uma tarde fazendo um piquenique ao ar livre com os lanches preferidos das crianças também combina com o dia 12 de outubro. Para deixar o momento mais legal, a preparação das comidas com a ajuda dos pequenos pode complementar a programação e estimular a mão na massa. E se o tempo permitir, que tal uma praia e um banho de cachoeira? Uma ideia simples que abre espaço para muita diversão. A programação ao ar livre é uma das melhores opções para desenvolver a criança, como explica a psicóloga especialista em infância Aline Restano.
5: Se a gente está brincando ao ar livre, numa praça, numa área aberta, a gente está desenvolvendo a nossa capacidade motora ampla, a nossa capacidade motora fina, está aprendendo sobre nós mesmos, porque a gente está entendendo o que a gente faz bem, o que a gente não faz tão bem, o que a gente precisa treinar mais, se desafiar mais. Então, sempre que uma criança está numa tela, para além do prejuízo naquele momento, prejuízo para sua postura, o prejuízo para sua visão, a gente ainda tem que pensar tudo o que ela está deixando de fazer por estar numa tela.
3: As brincadeiras de faz de conta também trazem muitas possibilidades de atividades sem telas. As sessões infantis de livrarias costumam ser lúdicas e apostam na contação de histórias. Esse exercício pode ser expandido, inclusive, para um teatro em família, alimentando a criatividade com fantasias improvisadas com itens de casa. Outra ideia é começar o dia em uma loja de brinquedos, estimulando a imaginação a partir da escolha de um presente. Mas a neurologista infantil Tamires Mariano faz um alerta. Apenas o brinquedo não adianta. A presença dos responsáveis é essencial.
6: A criança precisa aprender a brincar. Então ela precisa sim de um adulto para guiar aquela brincadeira, que estimule sua imaginação, que ensine ela a contar e criar histórias, descobrir brincadeiras junto com ela. Depois que ela tiver esse repertório, que foi aprendido com os pais ou com um outro adulto ou com outras crianças maiores que ela conviva, aí sim ela vai conseguir brincar sozinha ou brincar com outras crianças. Então não adianta simplesmente tirar o celular e oferecer uma caixa cheia de brinquedos e deixar lá ela sozinha para brincar. Você precisa participar, estimular e aos poucos a criança vai desenvolvendo a autonomia dela para brincar.
3: Ter contato com outras crianças a partir de um esporte também pode ser um ótimo estímulo. Vale apostar em um jogo de futebol, vôlei ou qualquer outro esporte que seu filho se interesse, seja praticando ou assistindo. Atividades culturais também promovem o contato das crianças com o mundo externo. Um parque de diversões, por exemplo, pode ser uma opção. E que criança não fica entretida com os animais do zoológico ou conhecendo um aquário com tubarões? A Maria, de 7 anos, já comemorou o Dia das Crianças nesses dois lugares. E agora a mãe dela, Juliana Gianni, deixou a filha escolher o que ela quer fazer neste ano.
7: preparamos algumas surpresas, sair, ir para o aquário, no zoológico, mas agora ela tem escolhido a programação do Dia das Crianças. Às vezes a gente procura reunir também alguns amiguinhos do prédio, alguns amiguinhos da escola, para fazer uma programação diferente.
3: Então vamos ouvir da própria Maria o que ela planejou.
8: Quero tomar café na cama, abrir meus presentes e ficar com minhas amigas.
9: Amigo, estou aqui.
3: Reunir os amiguinhos como a Maria quer é sempre uma ótima ideia e a dica que encerra nosso roteiro. E não custa reforçar. Mesmo depois do Dia das Crianças, todas essas dicas continuam valendo para estimular os pequenos a se divertirem observando o mundo para além das telas. Com sonorização de Ramon Lemes e colaboração de Rodrigo Bressani, do Rio de Janeiro, Júlia Viana.
9: Amigo, estou aqui.
1: E você que tem crianças em casa, o que você costuma propor de diferente em relação às telas? Para todo mundo sair da frente do computador, do celular, da televisão. Manda para cá a sua mensagem, conversa conosco pelo 999-11-9981, código 11. Agora são 7:06. O Papa Leão XIV deve passar por uma cirurgia por causa de um nódulo no pulmão. O procedimento deve ocorrer nos próximos dias e a expectativa é de que o Papa esteja recuperado em uma semana. De acordo com o próprio pontífice, o estágio do nódulo é inicial e a situação está controlada.
10: O Papa Leão XIV vai passar por uma cirurgia nos próximos dias para retirar um nódulo do pulmão. A informação foi divulgada neste domingo pelo pontífice de 71 anos, durante a oração dominical na Praça de São Pedro, no Vaticano. Leão XIV afirmou que o nódulo foi detectado em estágio inicial e com crescimento controlado, e pediu orações.
11: Durante exames recentes, os médicos encontraram um nódulo localizado em meu pulmão. Ele foi detectado em um estágio muito inicial e está bem localizado. Os médicos consideram a cirurgia adequada. Seguindo a orientação deles, decidi, portanto, submeter-me a uma operação para removê-lo. A cirurgia está marcada para os próximos dias. Agradeço pela proximidade espiritual de vocês e confio-me às suas orações.
10: O porta-voz do Vaticano não deu detalhes sobre o exame, mas disse que a cirurgia ocorrerá no hospital em Roma e que a recuperação do Papa deve levar cerca de uma semana. Ele também não informou se o pontífice seguirá com a agenda depois do procedimento. Leão XIV tem uma viagem de 2 semanas à América Latina, marcada para o início de novembro, a primeira que fará ao continente. Pela previsão, ele visitará o Peru, onde viveu por mais de 20 anos, Uruguai e Argentina. O pontífice não apresenta nenhum outro problema de saúde conhecido e costuma se exercitar durante a semana, segundo o Vaticano. Ele foi eleito Papa em maio de 2025, substituindo Francisco, que morreu em abril do ano passado após uma série de problemas de saúde. De São Paulo, Matheus Leite.
1: Agora são 7:08. Você segue acompanhando os principais destaques do dia aqui no Jornal da CBN. Eu lembro que você também pode assistir as imagens no nosso canal no YouTube e na página inicial do Globoplay. No nosso site cbn.com.br, nós também temos as imagens do jornal. E lembramos que daqui a pouquinho a gente tem uma espécie de segundo turno da propaganda política obrigatória. E é justamente para aquelas cidades em que a eleição para o governo dos estados ainda vai ter segundo turno. Então a gente tem essa propaganda política. Agora, nas cidades em que a eleição para governador foi decidida no primeiro turno, aí você já acompanha a nossa programação normalmente. Caso tenha segundo turno na sua cidade, você também pode acompanhar a nossa programação através das plataformas digitais. E ainda hoje, aqui no Jornal da CBN, nós vamos tratar de temas importantes como o impacto da religiosidade nas eleições. Recentemente, nós tivemos todo aquele impacto causado por um boato de que Nossa Senhora poderia deixar de ser padroeira do Brasil. E mais tarde nós vamos conversar com o Clemir Fernandes, que é sociólogo, diretor de articulação político-religiosa do Instituto de Estudos da Religião. Ele vai falar do impacto da religiosidade nas eleições, não apenas desse caso de Nossa Senhora, mas também, por exemplo, do diálogo dos políticos com os evangélicos. Representam uma fatia importante dos eleitores brasileiros e nem sempre esse diálogo ocorre da maneira mais clara ou, pelo menos, da maneira mais direta. Então, logo mais, nós vamos tratar desse assunto aqui no Jornal da CBN. Agora são 7 horas e 10 minutos.

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1: Ótimo dia para você que está conosco no Jornal da CBN, edição desta segunda-feira. Hoje é dia 12 de outubro de 2026. Hoje é dia de Nossa Senhora Aparecida. E quem está no Santuário Nacional da Padroeira do Brasil é o Pedro Fagundes. A sua informação, Pedro.
2: Então, Cássia, falo diretamente justamente da cidade de Aparecida, aqui no interior de São Paulo, onde mais de 500 mil fiéis são esperados no Santuário Nacional de Aparecida para celebrar nesta segunda-feira o dia de Nossa Senhora Padroeira do Brasil. Aqui na cidade, o movimento de devotos já é bastante intenso desde o fim de semana, principalmente entre os romeiros, que chegam a pé pela Via Dutra. De acordo com a Polícia Rodoviária Federal, mais de 41 mil peregrinos passaram pela rodovia desde o primeiro dia de deste domingo. A gente chegou aqui, a gente veio, fez esse caminho de São Paulo em direção à Aparecida a partir das 3 da manhã, e nesse trajeto foi possível ver vários desses romeiros passando pelo acostamento da Via Dutra, todos eles devidamente sinalizados com coletes refletores também, que ajudam na identificação dos motoristas que passam ao lado, também caminhando em fila indiana, seguindo as principais recomendações da Polícia Federal, Rodoviária Federal, na verdade. Só ontem foram mais de 24 mil romeiros e foi o dia de maior movimento registrado até então. A expectativa justamente é que passe de 41 mil romeiros, o que supera o ano passado, que foram cerca de 40 mil romeiros em direção aqui à Aparecida. Para atender os peregrinos, a concessionária responsável pela Via Dutra, ela montou pontos de apoio. Foram 29 ao total, sendo 26 deles justamente na Dutra e outros 6 na Rota da Luz. Esses pontos de apoio eram eles que forneciam junto à Polícia Rodoviária Federal os coletes para identificação, para quem caminha de noite, além também de alimentação, e alguns inclusive ajudavam até no descanso e mesmo em massagem, né? Afinal, são vários e vários quilômetros para quem sai de São Paulo ou outras cidades do interior aqui em direção à Aparecida, então toda ajuda na parte física também é ótimo para quem pretende fazer a romaria. Falando um pouco da programação rapidamente, Cássia, para o Santuário Nacional, montou uma programação, começou hoje à meia-noite com a Vigília Mariana. Ao longo dessa segunda estão previstas 7 missas. A principal delas começou às 6 da manhã e a principal será a celebração solene às 9, que inclusive aguarda a presença do vice-presidente Geraldo Alckmin. Ao meio-dia acontece a missa das crianças, às 3 da tarde terá a consagração solene na Basílica Histórica. A última missa está marcada para 6 da tarde, depois às 7:30 da noite. Tem uma procissão solene e também um show pirotécnico que encerra a programação. Eu continuo aqui durante a nossa programação. Cássia.
1: Agora, Pedro, você já conversou com alguns fiéis, como a fiel Rose, que está também aí no Santuário Nacional?
2: Conversei sim. Quanto a Rose, justamente a Rose, ela é diarista, ela foi uma das romeiras que não foi de primeira viagem, essa já foi a terceira dela. Ela saiu lá de São José dos Campos no domingo e descreveu um pouco do trajeto. Vamos ouvi-la.
3: A gente saiu de lá ontem, era 11 horas da manhã. E eu vim mais para agradecer, né, pelas bênçãos que eu já recebi e continuar, né, pedindo saúde, proteção para a família.
2: Qual o maior desafio?
3: É o tempo e o tempo também, né? Porque com chuva fica mais difícil, porque o corpo cansa mais, né? O sol também é ruim, porque cansa também. Tudo cansa, mas é muito gratificante. Depois, uns 2 dias, a gente já está pro próximo ano voltar de novo.
2: Uma coisa que chamou a atenção, inclusive, da conversa que eu tive com a Rose, eu perguntei para ela, nossa, vocês saíram ontem, como que foi? Vocês dormiram? Ela falou assim, não dormimos. Simplesmente fomos direto, aproveitamos um pouco dos pontos de apoio. Falou que ajudaram bastante, principalmente essa questão de massagem, de alimentação e também de palavras de apoio para chegar aqui em segurança, sempre importante frisar isso. E, enfim, continuo acompanhando tanto histórias dela como de outros fiéis, vou voltando durante a nossa programação. Cássia.
1: Muito obrigada, Pedro Fagundes. Vamos agora à Capital Federal conversar com a Rani Veloso, que tem as agendas de Lula e também de Flávio Bolsonaro neste feriado de Nossa Senhora Aparecida. Rani, bom dia para você.
4: Bom dia, Cássia, a você e a todos que nos acompanham. Exatamente, nesta segunda, 12 de outubro, feriado de Nossa Senhora Aparecida, a disputa pelo segundo turno das eleições também ganha contornos religiosos, porque o presidente Lula, do PT, e o candidato Flávio Bolsonaro, do PL, participam de missas em Brasília, em homenagem à Santa, enquanto os vices, como a gente viu, comprem a agenda no Santuário Nacional de Aparecida aí em São Paulo. Essa é uma busca direta pelo eleitorado católico neste dia da padroeira do Brasil. Às 9 da manhã, o presidente Lula assiste a uma missa na capela do Palácio da Alvorada e deve falar com a imprensa logo depois. Já o candidato do PL, Flávio Bolsonaro, participa da celebração na Catedral de Brasília às 11 horas, que fica na Esplanada dos Ministérios. No entanto, essa é uma missa mais reservada para a equipe organizadora do evento, uma vez que a Catedral de Brasília, que também leva, né, o nome de Nossa Senhora Aparecida, vai passar o dia em festa. Então, essa missa que Flávio Bolsonaro vai participar é uma missa para a equipe organizadora e também para a consagração das partículas. Em Aparecida, né, no interior de São Paulo, só reforçando que o vice-presidente da República, Geraldo Alckmin, e também o candidato a vice de Flávio Alfredo Gaspar, vão acompanhar as missas no maior templo católico do país. Essa data festiva ocorre em meio a polêmicas. A gente lembra que conteúdos falsos nas redes sociais chegaram a associar Flávio Bolsonaro a um suposto projeto para retirar o título de padroeira de Nossa Senhora Aparecida. O senador, na época, desmentiu a informação e acusou o PT e a CNBB, que é a Conferência Nacional dos Bispos do Brasil, de espalharem a fake news. O caso chegou ao Tribunal Superior Eleitoral, que fixou entendimento de que postagens que associem diretamente o senador ao tema de forma comprovadamente falsa devem ser removidas, mantendo liberadas publicações genéricas ou satíricas sobre as quais haja dúvida razoável. A gente lembra que na ocasião teve ali, não foi unânime o entendimento dos ministros do TSE, o ministro André Mendonça, que é relator do caso, chegou a derrubar todas as publicações, depois mudou o voto, inclusive mantendo o post do humorista Antônio Tabet, que foi um dos motivos para o caso chegar ao Supremo Tribunal Federal. Tabet disse, na época, que a família miliciana odeia tanto a mulher preta que resolveu atacar Nossa Senhora Aparecida, mas não citou o nome de Flávio Bolsonaro. Cássia?
1: Muito obrigada. Esta foi a Rani Veloso e a gente vai falar mais desse tema da religiosidade nas eleições. Mais tarde, aqui na nossa programação, teremos entrevista com um especialista, um estudioso destas questões da religiosidade. Aí eu aproveito aqui até para incluir também a mensagem de um ouvinte que nos escreveu, o Rodrigo, né, sobre a questão religiosa presente no debate. Importante lembrar das pessoas que são adeptas das religiões de matriz africana. Tem razão, Rodrigo, isso vai ser contemplado também na entrevista. E aí ele continua, embora seja o número de eleitores inferior quando comparado aos evangélicos, quero mostrar minha indignação, pois a intolerância religiosa está muito presente no dia a dia destas pessoas. Sem dúvida, também é um tema a considerar nessa discussão. Obrigada, Rodrigo, pela mensagem que você mandou aqui para a gente. Também estamos recebendo mensagens de ouvintes de outros pontos do país. O nosso ouvinte Rodrigo aqui de São Paulo também nos escreve o João. O João nos escreve de Foz do Iguaçu, avisando que tem muita chuva por lá e que ele está sempre ligado na programação da CBN. Obrigada pela companhia, João. Agora são 7 horas e 20 minutos.

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0: O mercado profissional em alfabetização em rede nacional está com inscrições abertas até o próximo dia 13 de outubro pelo site da Diretoria de Processos Seletivos e Concursos Públicos da UFMG. O objetivo do curso é formar profissionais altamente qualificados para enfrentar os desafios contemporâneos da alfabetização no Brasil e fortalecer a formação de professores alfabetizadores. A instituição coordenadora é a Faculdade de Educação da UFMG. Ao todo, são ofertadas 75 vagas, 47 para ampla concorrência e 28 para ações afirmativas. O mestrado será oferecido em rede nacional e envolve 5 instituições públicas de ensino superior em todas as regiões do país: Universidade Federal de Minas Gerais, Universidade Federal de Mato Grosso do Sul, Universidade Federal de Pernambuco, Universidade Federal do Rio Grande do Sul e Universidade Federal do Amapá. Conforme o edital, o resultado final das inscrições homologadas após análise dos recursos será no dia 27 de outubro. A prova será realizada no dia 1º de novembro e o resultado final dos classificados será no dia 9 de dezembro.
1: Pessoas com 85 anos ou mais já podem receber a vacina Pneumo 20 em Belo Horizonte. A aplicação pretende ampliar a proteção da população idosa contra infecções causadas por uma bactéria, que podem ocasionar doenças graves, como pneumonia, meningite e sepse, além de quadros mais leves, como otite e sinusite. As doses estão disponíveis nos centros de saúde da capital e no Serviço de Atenção à Saúde do Viajante. Além dos idosos a partir de 85 anos, a vacina é oferecida a outros grupos, como crianças menores de 3 anos, que ainda não completaram o esquema vacinal, incluindo aquelas que começaram a imunização com a Pneumo 10. Bebês prematuros, nascidos com até 36 semanas e 6 dias de gestação, também podem receber a vacina até os 23 meses de idade, conforme o esquema específico. A imunização também é indicada para pessoas com 60 anos ou mais que vivem acamadas ou em instituições como casas de repouso, hospitais e abrigos, desde que ainda não tenham sido vacinadas contra doenças pneumocócicas. Povos indígenas a partir de 5 anos sem registro de vacinação com as vacinas Pneumo 10 ou Pneumo 13 e pessoas com condições clínicas especiais atendidas pelo Centro de Referência para Imunobiológicos Especiais também fazem parte do público contemplado. Para receber a dose, é necessário apresentar a carteira de vacinação e, preferencialmente, um documento de identificação com foto. No caso dos pacientes atendidos pelo centro de referência, também é preciso levar um relatório médico com o diagnóstico e a justificativa para a imunização. Crianças devem estar acompanhadas dos pais ou responsáveis. Os endereços e horários de funcionamento dos locais de vacinação estão disponíveis no site da Prefeitura de Belo Horizonte.

0: causa do feriado, a Miriam Leitão não está conosco, mas a gente vai aproveitar esse espaço para detalhar um pouco mais os ganhadores ou as informações sobre os ganhadores do Nobel de Economia deste ano. O prêmio foi concedido para os economistas Robert E. Hall e Michael Woodford por seus estudos sobre as bases microeconômicas da estabilização macroeconômica. O anúncio foi feito hoje pela Academia Real das Ciências da Suécia, que é responsável pelo prêmio. O economista Robert E. Hall nasceu em 1943 em Palo Alto, nos Estados Unidos, e atualmente é professor da Universidade de Stanford. Já Michael Woodford nasceu em 1959 em Shakopee, também nos Estados Unidos, e é professor da Universidade de Columbia. Prestigiado prêmio é o último a ser concedido nesse ano, Nobel de Economia, tem valor de 12 milhões de coroas suecas, equivale a cerca de 1 milhão e 200 mil dólares. É uma honra tremenda e uma surpresa, mas me sinto muito bem, disse Woodford por telefone durante a transmissão do anúncio pela Academia Sueca. Segundo a entidade, os dois laureados desenvolveram novos modelos macroeconômicos que melhoraram a capacidade de implementar políticas eficazes de estabilização. Esses modelos permitem adotar no momento certo medidas de política fiscal e monetária que podem reduzir a intensidade das oscilações prejudiciais à economia. O trabalho dos laureados nos proporcionou uma base teórica sólida para os modelos que hoje são usados por bancos centrais e governos em todo o mundo. Essa afirmação foi feita pelo John Hassler, presidente do Comitê do Prêmio de Ciências Econômicas, em um comunicado. E aí ele complementa: com eles, estamos mais preparados para lidar com choques na economia, como crises energéticas ou mudanças repentinas no consumo das famílias. A maioria dos laureados anteriores é dos Estados Unidos. Apenas 3 mulheres receberam o prêmio até hoje, e aí a gente está falando do Nobel de Economia especificamente. A mais recente foi a Claudia Goldin, em 2023, por seu trabalho sobre como o gênero afetou a remuneração e o emprego ao longo do tempo nos Estados Unidos. A gente tem uma lista aqui dos vencedores dos últimos anos do Nobel de Economia. Em 2025, foram o Joel Mocker, o Philippe Aguillon e o Peter Howitt, por seus estudos sobre crescimento econômico impulsionado pela inovação. Em 2024, foram 3 laureados também, o Darren Acemoglu, o Simon Johnson e o James Robinson, por seus estudos sobre a diferença da prosperidade das nações. E como dissemos, última vez que uma mulher foi laureada com o Nobel de Economia foi em 2023, quando a Claudia Goldin, dos Estados Unidos, recebeu o prêmio justamente falando sobre mulheres no mercado de trabalho. Prêmio muito importante reconhecer aí o trabalho de uma mulher justamente se debruçando a respeito destas questões de gênero na economia e no mercado de trabalho mais especificamente. O Prêmio de Economia, oficialmente chamado de Prêmio do Banco da Suécia em Ciências Econômicas em memória de Alfred Nobel, foi criado em 1968 e concedido pela primeira vez em 1969. A homenagem não fazia parte do grupo original de 5 prêmios estabelecidos pelo testamento do industrialista sueco Alfred Nobel, criador da dinamite. Os outros prêmios, medicina, física, química, literatura e paz, foram entregues pela primeira vez em 1901. Nobel de Economia é o último concedido nesse ano. Os prêmios de medicina, física, química, literatura e paz já foram anunciados nos últimos dias. Agora são 7h30.
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0: Segunda-feira, 12 de outubro de 2026. O Senado deve votar na quarta-feira, em primeiro turno, a PEC que reduz a jornada máxima de trabalho de 44 para 40 horas semanais, sem corte de salário e garante 2 dias de descanso. A votação do fim da escala 6x1 será 11 dias antes do segundo turno entre o presidente Lula, do PT, e o senador Flávio Bolsonaro, do PL. No monitoramento em mais de 100 mil grupos públicos de aplicativos de mensagens, somado ao debate no X, no Instagram, no TikTok, no Kawai, a inteligência de narrativas da Palver mediu a conversa sobre a PEC de 21 de setembro a 11 de outubro. Entre as mensagens que tomam posição, 95% são a favor do fim da escala 6x1 nas redes sociais e 88% nos aplicativos de mensagem. O secretário de Segurança Interna dos Estados Unidos afirmou que a transmissão ao vivo da execução do autor de um massacre de militares americanos não representa um risco adicional à segurança do país. A proposta de transmitir o fuzilamento do homem foi apresentada na quinta-feira pelo Pentágono e pelo secretário de Defesa dos Estados Unidos, Pete Hegseth, o que gerou críticas internas e externas. O ex-psiquiatra do exército do país, Nidal Razan, matou a tiros 13 pessoas e feriu mais de 30 num ataque inspirado pela organização terrorista Al-Qaeda numa base militar do Texas em 2009. 3 jogos encerram hoje a 30ª rodada do Campeonato Brasileiro. Às 16h, o Coritiba recebe o Botafogo no Couto Pereira. Às 19h30, a Chapecoense enfrenta o Atlético Paranaense na Arena Condá. E às 21h, o Bragantino encara o Cruzeiro no estádio Cícero de Souza Marques. No domingo, o Palmeiras venceu o Corinthians por 4x1, o Atlético Mineiro bateu o Santos por 2x1 e o Flamengo derrotou o Fluminense por 1x0, mesmo placar da vitória do Bahia sobre o Mirassol. Já Grêmio e Internacional empataram por 1x1. No horário de Brasília, 7h32.
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0: 7h33.
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0: O corregedor-geral do Tribunal Superior Eleitoral suspendeu a decisão do presidente da corte, o ministro Cássio Nunes Marques, e determinou o restabelecimento do canal Exército do Lula no WhatsApp. O presidente Lula, candidato à reeleição, disse que não aceitará a intromissão da Justiça Eleitoral. Já o candidato Flávio Bolsonaro, que pediu a suspensão da rede de transmissão ao TSE, cobrou rapidez contra conteúdos falsos. O caso será levado com urgência ao plenário da corte.
2: Em uma reviravolta na Justiça Eleitoral neste domingo, o corregedor-geral, ministro Ricardo Villas Boas Cuevas, suspendeu a decisão do presidente do Tribunal Superior Eleitoral, Cássio Nunes Marques, e determinou o restabelecimento do canal Exército do Lula no WhatsApp, que é administrado pelo deputado federal André Janones. Cueva criticou a interferência do presidente da corte em um processo que tramita sob sua relatoria. Na decisão, o magistrado argumentou que os elementos probatórios apresentados inicialmente eram insuficientes para justificar uma medida tão drástica como a suspensão total de um canal de comunicação que afeta a liberdade de expressão. O caso será agora submetido com urgência ao plenário do TSE para uma deliberação definitiva. A medida expõe uma divisão interna na corte. Pela manhã, Nunes Marques havia determinado, até a homologação do segundo turno, o bloqueio do canal, que tem mais de 3 milhões de inscritos, após um pedido da campanha de Flávio Bolsonaro, candidato à presidência pelo PL, que acusa o grupo de espalhar desinformação. Marques afirmou que a utilização de estrutura de transmissão a milhões de pessoas sob comando único para replicar conteúdos que a corte já reconheceu como inverídicos, como a possível retirada de título de Nossa Senhora Aparecida de padroeira do Brasil. A campanha de Flávio Bolsonaro criticou a decisão do corregedor, classificando-a como estarrecedora e acusando a justiça de ter uma atitude complacente com a disseminação de informações falsas. Já a campanha do presidente Lula atacou a decisão anterior da presidência do TSE, chamando o bloqueio de censura e acusando o ministro Cássio Nunes Marques de parcialidade e de usurpar a competência da corregedoria. O presidente Lula classificou a decisão inicial como absurda e disse não aceitar intromissão indevida. Por isso, a coligação irá recorrer.
3: É por isso que eu estou desconfiado do comportamento da Corte Eleitoral, que tem bloqueado muita gente nossa e tem permitido que as ações deles continuem executando. Nós vamos hoje, sabe, entrar na justiça com o pedido do nosso partido, da nossa força, para que a gente equilibre esse jogo. Não vamos aceitar intromissão indevida da justiça eleitoral na eleição.
2: Do outro lado, o senador Flávio Bolsonaro cobrou agilidade da justiça eleitoral.
4: Eu espero de verdade aqui que a justiça eleitoral continue, seja mais ágil, inclusive, porque os caras criaram até um canal de divulgação de mentiras em massa. Não, a gente está pleiteando isso, porque é um absurdo.
2: Nesta segunda, feriado nacional de Nossa Senhora Aparecida, Lula e Flávio participam em Brasília de eventos em homenagem à Santa. Eles disputam o segundo turno da presidência no próximo dia 25 de outubro. De Brasília, Rani Veloso.
0: De Brasília para São Paulo, o presidente Lula participou de um ato com apoiadores na Avenida Paulista, na manhã deste domingo. Candidato à reeleição pelo PT, pediu que o eleitor fique atento a como votam os aliados de Flávio Bolsonaro em temas como a escala 6x1 no Congresso, e reclamou de intervenções da Justiça Eleitoral. Lula ainda fez um apelo a apoiadores de olho no segundo turno.
5: O presidente Lula, candidato à reeleição pelo PT, marcou presença em um ato neste domingo na Avenida Paulista, região central de São Paulo, e criticou o que chamou de intervenção do judiciário nas eleições, além de defender o fim da escala 6x1 e a PEC da segurança pública. O petista chegou acompanhado da primeira-dama, Janja da Silva, do vice-presidente Geraldo Alckmin, do ex-ministro Fernando Haddad, que disputou o governo de São Paulo pelo PT, e também das ex-ministras Simone Tebet e Marina Silva, que foram candidatas de Lula ao Senado, mas não se elegeram. Antes de discursar para os apoiadores, Lula falou com jornalistas e criticou a decisão do presidente do Tribunal Superior Eleitoral, ministro Cássio Nunes Marques, que, atendendo a um pedido da campanha de Flávio Bolsonaro, do PL, determinou a suspensão de um canal de apoiadores no WhatsApp. A decisão foi derrubada, à tarde, pelo Corregedor-Geral da Justiça Eleitoral, ministro Ricardo Villas Boas Cueva, que reabilitou o funcionamento do canal chamado Exército do Lula. O petista também destacou as prioridades para a campanha nesta semana, com foco na votação do fim da escala 6x1, agendada para quarta-feira no Senado. Ele pediu para que as pessoas prestem atenção como o partido de Flávio, o PL, e aliados do adversário vão votar essa matéria.
3: Já está conversado com o Columbre, já está marcada a data da votação, portanto a única coisa que a oposição pode fazer é o seguinte, é demonstrar se eles vão ter coragem de votar contra ou a favor. Eles vão ter só isso. O que eles não podem é tentar protelar para enganar o povo depois das eleições. É agora. Agora é a hora da verdade. O PL tem que dizer se ele é favorável aos trabalhadores descansar mais ou quer que os trabalhadores continuem trabalhando mais.
5: O candidato à reeleição falou ainda das discussões da PEC da Segurança Pública no Congresso, em um aceno para a área da segurança pública.
3: Para o povo trabalhador, para a comunidade, para o território, proteção. Para os bandidos, prisão, porque o governo vai fazer uma intervenção na segurança pública, coisa que a Constituição não permite até agora. Então vamos definir o nosso papel, o papel do Estado, o papel do município da segurança pública, para não permitir que o crime organizado tome conta do território.
5: O candidato à reeleição também pediu explicações para Flávio Bolsonaro sobre o tesouraço que ele promete nos gastos públicos e comparou esse tipo de política com a de Javier Milei, presidente da Argentina, acrescentando que isso vai cortar direitos dos mais pobres. Durante o discurso, Lula ainda fez um apelo aos apoiadores, pedindo que conversem e convençam as pessoas que deixaram de votar no primeiro turno a irem às urnas no segundo turno. O ato deste domingo já estava agendado, mas a confirmação da participação de Lula foi anunciada apenas na noite de sábado, por meio de uma publicação nas redes sociais do presidente. Lula tem reforçado agendas na região sudeste do país, onde teve quase 2 milhões de votos a menos, agora na eleição de 2026, em comparação com o pleito de 2022. De São Paulo, Karen Lemos.
0: Agora são 7h41. Flávio Bolsonaro pediu mais mobilização para o segundo turno. Disse que a campanha não pode subir no salto alto e alertou que apoiadores não podem baixar a guarda. O candidato do PL à presidência da República aproveitou o encontro com prefeitos da região metropolitana de São Paulo neste domingo para alegar

0: A definição de estratégias de mobilização para o segundo turno. O candidato do PL à presidência da República, Flávio Bolsonaro, participou do encontro. Assim como o governador de São Paulo, Tarcísio de Freitas, do Republicanos, o prefeito da capital, Ricardo Nunes, do MDB, e os senadores eleitos, André do Prado e Guilherme Derriti. Durante a reunião, os políticos também criticaram a disseminação de notícias falsas relacionadas à campanha e a programas sociais, como o Bolsa Família. Flávio Bolsonaro afirmou que o cenário é favorável, mas ressaltou que os apoiadores não podem baixar a guarda.
1: O cenário está muito favorável e, principalmente por isso, a gente não pode baixar a guarda, não pode relaxar, não pode nunca botar salto alto. Então, cada palavra que foi dita aqui, eu quero reforçar algumas. Essas pessoas que já votaram em nós, vamos fortalecer esse sentimento que ela precisa voltar às urnas no domingo, que não tem nada resolvido. Tem muita gente que, de verdade, está indecisa, gente que não foi votar por algum motivo, vai ter condições de votar daqui a 2 semanas.
0: O governador Tarcísio de Freitas orientou os aliados a reforçar a divulgação do número de Flávio Bolsonaro nas urnas. No primeiro turno, mais de 200 mil eleitores votaram no número de Tarcísio para presidente. O governador reeleito também criticou a circulação de informações falsas sobre as propostas de Flávio Bolsonaro para programas sociais.
2: Mas é um nível de fake news. Ah, o Flávio vai acabar com o Bolsa Família. Mentira, não vai. Ah, o Flávio vai tirar, vai acabar com o BPC. Mentira, não vai. Nada disso é verdade. A gente tem que alertar as pessoas, que as pessoas têm boa fé, as pessoas são humildes, e as pessoas, às vezes, ingressam, embarcam na fake news. E eu nunca vi uma campanha tão mentirosa na minha vida. Está valendo tudo para se manter no poder.
0: Para discutir as estratégias nos municípios, o prefeito Ricardo Nunes apresentou um painel com os resultados de votação em diferentes cidades da região. Flávio Bolsonaro venceu em Guarulhos, Osasco e Mogi das Cruzes. Também recebeu a maioria dos votos em Santo André e São Caetano do Sul, no ABC Paulista. Já Lula liderou em São Bernardo do Campo, Diadema, Mauá e Taboão da Serra, além da capital paulista. A estratégia prevê a distribuição de relatórios com os resultados de cada município e de materiais de campanha para orientar o trabalho das lideranças locais. Entre as ações propostas estão adesivaços, distribuição de material de divulgação e contato com veículos de imprensa locais para incentivar a participação dos eleitores. Outro ponto discutido foi a abstenção. De acordo com o levantamento apresentado por Nunes, o percentual de eleitores que não compareceram às urnas variou entre 20% e 23% nos municípios analisados. De São Paulo, Clauson Dutra.
3: 7h44.
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14: Faltam agora 12 minutos para as 8 horas da manhã. Um homem de 30 anos e uma mulher de 44 foram presos suspeitos de tráfico de drogas no bairro Piratininga, na região norte de BH. Segundo a polícia, a ação foi desencadeada neste fim de semana após uma denúncia anônima sobre a venda de drogas gourmet por delivery. Com base nas informações obtidas, militares da Rotan realizaram monitoramento na região e localizaram o carro do suspeito. Durante a abordagem, 3 celulares foram encontrados nos bolsos da bermuda do homem. Além disso, no interior do veículo, havia um tablete e 40 porções de substância semelhante à maconha, 5 tabletes de substância análoga ao dry e uma balança digital e utensílios usados no preparo e consumo de derivados da maconha. Durante a ocorrência, os policiais foram até a casa do suspeito, também no bairro Piratininga. No local, foram recebidos pela companheira dele, que autorizou a entrada e acompanhou as buscas, segundo a PM. No guarda-roupa do quarto do casal, no congelador da cozinha e em outro cômodo da residência, foi encontrada uma grande quantidade de skunk, maconha, flor de maconha, dry e ice. Diante das circunstâncias, o casal foi conduzido à sede do batalhão da Rotan, no centro da capital mineira. O veículo e as drogas localizadas foram apreendidas. E a informação chega ao vivo agora com Débora Costa. Bom dia, Débora.
15: Oi, Shirley. Muito bom dia para você e para os ouvintes. Pelo menos 2 jovens morreram afogados nesse final de semana no interior de Minas Gerais, em áreas frequentadas por banhistas. Um dos acidentes foi registrado no Rio Jacaré, na zona rural de Oliveira, no centro-oeste do estado. Segundo o Corpo de Bombeiros, o jovem estava nadando com um grupo de amigos quando desapareceu sob a água em uma área mais profunda do rio, perto de uma usina. Os militares foram acionados e iniciaram as buscas com técnicas de mergulho e uso de um equipamento autônomo para locais profundos. Após cerca de 2 horas, o jovem foi localizado a aproximadamente 8 metros de profundidade, já sem vida. O corpo foi encaminhado pela Polícia Civil para o Instituto Médico Legal de Campo Belo. O outro caso envolveu um homem de 32 anos que morreu afogado no balneário Benedito Martins Leite, em Santo Antônio do Rio Abaixo, na região central de Minas. Segundo os bombeiros, banhistas que estavam no local relataram que a vítima simulava um afogamento quando realmente afundou na água e não voltou mais à superfície. Após horas de buscas, os militares localizaram o corpo do homem submerso quase no início da noite do último sábado. A vítima estava nadando em uma área com profundidade entre 3 e 4 metros quando o acidente aconteceu. A Polícia Militar de Minas esteve no balneário e uma funerária foi acionada para a remoção da vítima. Os bombeiros, Shirley, alertam para a ocorrência de acidentes desse tipo, principalmente em dias mais quentes, como os registrados nesse final de semana. A corporação reforça a necessidade de adoção de medidas de segurança durante atividades de lazer na água, entre elas, quando for nadar, permanecer em áreas rasas e não entrar em locais desconhecidos onde podem existir poços profundos e outros riscos submersos, como correntezas. Manter-se hidratado, evitar a exposição ao sol nos horários mais quentes e evitar também o consumo de bebida alcoólica em locais usados por banhistas. Em caso de emergência, a orientação sempre é ligar para o Corpo de Bombeiros pelo telefone 193 para fazer o devido resgate. Shirley.
14: Muito obrigada, Débora. E uma mulher de 27 anos está desaparecida em Jaboticatubas, na região metropolitana de Belo Horizonte. Conforme informações divulgadas pela Polícia Civil, Beatriz Vitória Aparecida Neves Mota não é vista desde sexta-feira, dia 9. O caso está sendo investigado. Familiares contaram que a jovem estava em um bar com outras pessoas quando disse que iria conversar dentro de um carro. Antes de sair, ela pediu que os acompanhantes fossem atrás dela, caso não voltasse em 5 minutos. Ainda segundo familiares, a irmã dela disse não ter dúvidas que teria recebido uma ameaça, que a irmã já teria recebido uma ameaça do atual namorado, e a informação, pelo menos por enquanto, não foi confirmada pela Polícia Civil. Polícia Civil que orienta que qualquer pessoa com informações que possam ajudar a localizar a Beatriz entrar em contato pelo Disque Denúncia Unificado, telefone é 181, ou então pelo 0800-2828-197. O sigilo e o anonimato são garantidos. Mais de R$1 bilhão em saldos de apostadores de bets foram devolvidos aos usuários dessas plataformas. Com isso, o saldo atual, que ainda precisa ser transferido após a proibição das apostas online, caiu de R$1 bilhão e 200 milhões para 159 milhões, segundo dados enviados pelas empresas ao governo federal. Os recursos deverão ser devolvidos pelos bancos até 14 de outubro. Os 159 milhões de reais restantes pertencem a apostadores que não retiraram os valores até o fim do prazo para saque voluntário, encerrado no dia 5 de outubro. Os dados abrangem 22 milhões e meio de apostadores distribuídos em 70 milhões de contas. E aí é importante saber que os bancos têm até então dia 14 de outubro para devolver os recursos. O valor total ainda a ser restituído é então de 159 milhões de reais. 8 empresas ainda não enviaram aos bancos as informações necessárias para a devolução desses valores. A Advocacia Geral da União, a AGU, vai à Justiça para obrigá-las a oferecer e fornecer esses dados. Se houver impedimentos para devolução pelos bancos, os recursos serão transferidos para a Caixa Econômica Federal, que ficará responsável pelo pagamento aos apostadores. A maior parte dos saldos remanescentes é de pequeno valor. Segundo as empresas, 90% das contas tem menos de R$1 a receber e 97% possuem saldo inferior a R$10. Mas imagine o montante disso, mesmo que a maioria, né? 90% das contas tem aí entre R$1 e R$10, menos de R$10 para receber, juntando, olha a quantidade de apostadores, a gente ainda está falando de 159 milhões de reais nessas plataformas. Entre 25 de setembro e 9 de outubro, o governo encaminhou um bloqueio de 16.627 sites ilegais de apostas. Então, além das legalizadas, vejam só, olha a quantidade de sites ilegais. Também foi solicitada a remoção de 3.691 páginas, perfis, canais, grupos e servidores em plataformas digitais. Só no Telegram foram identificados 1.027 grupos com cerca de 18 milhões e meio de membros. No TikTok, 115 perfis somavam aproximadamente 459 mil seguidores. No total, os conteúdos ligados às apostas ilegais avançavam 18,9 milhões, quase 19 milhões de usuários, membros e seguidores. Então, aposta, gente, mais do que a pessoa buscar algum site específico para fazer aposta, qualquer usuário é bombardeado, né, de todas as formas, seja nas redes sociais, ali com anúncios pagos, vendo um vídeo no YouTube ou em grupos de WhatsApp. As pessoas muitas vezes eram inseridas em grupos como esse, relatos ali, muitas das vezes fictícios, de apostadores que com um pouco valor ou com poucas tentativas conseguiram se sair muito bem nas apostas, o incentivo para essas apostas cada vez maiores. Então, vejam só, a quantidade múltipla, né, em que o usuário ele é bombardeado nessa tentativa de fisgá-lo e dessa forma fazer com que ele apostasse cada vez mais, para algumas pessoas então isso tornando um vício e um grande problema social realmente para o país.
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0: Marcelo D'Agosto, bom dia para você.
1: Olá, Cássia, bom dia, ouvintes.
0: Marcelo, nós recebemos aqui a dúvida do Ricardo. Ele conta o seguinte, que ele é advogado e paga aproximadamente 7% de imposto sobre as notas fiscais emitidas e mais 10% sobre as retiradas acima de 50 mil por mês. Ele também tem um financiamento imobiliário em valor alto e caro. Ele vai receber honorários suficientes para amortizar metade do saldo devedor, mas se transferir tudo para a pessoa física, ele vai pagar mais imposto. E aí ele te pergunta, o que é melhor, pagar o imposto de renda e quitar de uma vez metade do financiamento ou limitar as retiradas para aí reduzir o valor do imposto e antecipar o pagamento de uma ou duas parcelas do financiamento a cada mês?
1: Olha, Ricardo, no cenário atual, parece mais atrativo você limitar as retiradas para pagar menos imposto. Agora, só para entender esse contexto, o regime fiscal diferenciado do Simples, que o Ricardo está se referindo, é uma das coisas que está em discussão no possível ajuste fiscal que os economistas estão alertando que precisa ser feito para equilibrar as contas do governo. Hoje, a regra é que existe uma tributação menor na pessoa jurídica para as receitas até um certo limite, mas se você transferir o dinheiro para a pessoa física como dividendos, aí vai pagar um imposto adicional. No caso do Ricardo, o imposto é de 10% se a distribuição dos lucros for acima de 50 mil reais por mês. A solução, então, para economizar um imposto é deixar o dinheiro adicional, que não vai ser distribuído, aplicado no investimento conservador na pessoa jurídica e com as distribuições de dividendos até 50 mil reais, ir organizando o orçamento e para antecipar as próximas parcelas do financiamento imobiliário. Então, o dinheiro fica rendendo na pessoa jurídica e não precisa pagar um imposto na pessoa física. O inconveniente dessa estratégia é que a gestão financeira fica mais complexa, porque você tem que administrar um ativo que está na pessoa jurídica e um passivo na pessoa física. Mas, em resumo, a sugestão é, num primeiro momento, limitar as transferências para a pessoa física, aí o Ricardo paga menos imposto de renda. Aí ele consegue antecipar as próximas parcelas do financiamento imobiliário que ele reclama que está cara, e ele consegue antecipar isso com desconto, então já lucra um pouco com essa redução da parcela, e usa esse tempo restante para ir estudando as possibilidades mais detalhadamente, inclusive porque essa legislação pode até mudar. Então, deixa o dinheiro na pessoa jurídica nesse momento, faz uma aplicação financeira conservadora e com o dinheiro que você sobrar do teu orçamento, você antecipa algumas parcelas para ter esse desconto da taxa de juros atual.
0: Tá certo. Essa orientação para o nosso ouvinte Ricardo. E se você, como ele, tem uma dúvida, pode mandar para o Marcelo D'Agosto, cbndinheiro@cbn.com.br. Marcelo, muito obrigada. Até amanhã.
1: Até amanhã. Um abraço, Cássia.
0: 8 horas.
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0: Segunda-feira, 12 de outubro de 2026. Mais de 500 mil de fiéis são esperados no Santuário Nacional de Aparecida, no interior de São Paulo. As pessoas vão celebrar hoje o dia de Nossa Senhora Aparecida, padroeira do Brasil. Apenas no domingo, mais de 20 mil romeiros passaram pela Via Dutra a caminho do Templo Católico. O dado é da Polícia Rodoviária Federal. O movimento pela rodovia aumentou ao longo da semana passada e se intensificou na sexta-feira. Desde o dia 1º de outubro, mais de 40 mil pessoas passaram pela Via Dutra, conforme a PRF. Os americanos Robert E. Hall e Michael Woodford ganharam o Prêmio Nobel de Economia de 2026. Segundo a Academia Real das Ciências da Suécia, eles desenvolveram modelos macroeconômicos que melhoraram a capacidade de adotar políticas eficazes de estabilização. Esses padrões permitem adotar, no momento certo, medidas de política fiscal e monetária que podem reduzir a intensidade das oscilações prejudiciais à economia. O primeiro-ministro israelense Benjamin Netanyahu pediu uma investigação contra os integrantes das forças de segurança que participaram do documentário NASA. Eles acusaram o exército do país de matar intencionalmente um número elevado de civis em Gaza. O documentário foi premiado no Festival de Veneza. O material foi baseado no depoimento anônimo de 24 membros das Forças Armadas e dos Serviços de Inteligência de Israel. No horário de Brasília, 8:02.
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6: Um ótimo dia para você que acompanha o Jornal da CBN nesta segunda-feira. Hoje é dia 12 de outubro de 2026.
5: Plantão Lauro Jardim.

0: causa do feriado, o Lauro Jardim não está conosco hoje. Mas a gente aproveita esse espaço para tratar de política. Depois de eleger 28 senadores e 121 deputados do PL, o candidato à presidência Flávio Bolsonaro vê espaço para reverter a condenação do pai, o ex-presidente Jair Bolsonaro. Ele já articula com os partidos que ingressaram na campanha de segundo turno. Para aliados, o perdão tem espaço para ser aprovado no Congresso ainda em 2026. No entanto, juristas ouvidos pela CBN avaliam que o mais provável é que o presidenciável conceda um indulto caso ele seja eleito.
1: O candidato do PL, Flávio Bolsonaro, acelerou a negociação para a possível anistia ao pai com o embarque do PP, União Brasil, Podemos e Republicanos na campanha de segundo turno. Após eleger 28 senadores e 121 deputados do PL, o presidenciável vê espaço para aprovar lei no Congresso para anular a condenação do ex-presidente Jair Bolsonaro por conta da trama golpista. Se eleito após a posse, Flávio pode conceder indulto ou graça. Já a anistia depende de lei aprovada pela Câmara e Senado. Entre aliados, a expectativa é que existe espaço, inclusive, para a aprovação neste ano. O líder do PL na Câmara, Sóstenes Cavalcante, está entre os correligionários que defendem que daria tempo de anistiar o ex-presidente antes da posse do filho. Neste final de semana, Flávio disse que o pai vai estar solto em 5 de janeiro.
2: E vocês verão no dia 6 de janeiro de 2027, na data da posse, Flávio Lantes Bolsonaro fazendo uma oração, entregando o Brasil nas mãos de Deus. E vocês verão Jair Messias Bolsonaro colocando a faixa de presidente no seu filho.
1: Para o professor de Direito Constitucional, Berto Cabageiro, o mais provável é que Flávio busque um indulto, já que a aprovação de uma lei de anistia levaria mais tempo para avançar no Congresso. Eventual indulto, no entanto, deverá ser questionado no Supremo, a exemplo do que já ocorreu com o ex-deputado Daniel Silveira, condenado por crimes de ameaça ao Estado Democrático. Na ocasião, o STF considerou que houve desvio de finalidade.
3: Se o Bolsonaro pai deu para um aliado e o Supremo disse que era desvio de finalidade, o que se imaginar de um filho usando a cadeira presidencial para soltar o pai da cadeia? A gente tem uma violação à impessoalidade, à imoralidade. Agora, tudo muda. O Supremo de 2023 não é o mesmo Supremo de 2026, não será o mesmo de 2027.
1: O professor Gustavo Sampaio, da Faculdade de Direito da Universidade Federal Fluminense, ressalta que tanto o indulto quanto uma lei de anistia são constitucionais.
4: O Congresso tem o poder de perdoar quem age contra a própria democracia. Nós temos um Congresso Nacional de Direita que possivelmente concederá uma anistia mais à frente. Com essa composição que ele recebeu nas urnas agora, provavelmente virá uma anistia. Pode ser que venha um indulto, mas depois virá uma anistia. O Supremo certamente vai dizer que essa anistia é inconstitucional.
1: A defesa de Jair Bolsonaro também apresentou pedido de revisão criminal para tentar anular a condenação e solicitou uma liminar para que o ex-presidente aguarde o julgamento em liberdade. O relator, o ministro Cássio Nunes Marques, sinalizou que pretende levar o caso ao plenário só depois do segundo turno das eleições. De Brasília, Samantha Klein.
0: 8:08, vamos voltar ao Santuário Nacional de Aparecida, onde está o repórter Pedro Fagundes. Pedro.
5: Então, Cássia, continua aqui justamente em frente ao santuário, acompanha a movimentação de fiéis neste dia de Nossa Senhora Aparecida, padroeira do Brasil. Como falei anteriormente, são esperados mais de 500 mil fiéis no total, dentre eles mais também de 41 mil romeiros já foram confirmados pelas concessionárias, principalmente da Via Dutra, que é quem conecta a cidade de São Paulo aqui a Aparecida, no interior do estado. E o que eu chamo atenção agora é este feriado de 12 de outubro, que falamos hoje, ele acontece logo depois ou enquanto ocorre também uma circulação de uma polêmica envolvendo o nome da padroeira do Brasil. Uma circulação de uma notícia falsa que atribuiu o candidato à presidência Flávio Bolsonaro do PL.
0: Perdemos o contato com o Pedro Fagundes, mas ele estava falando justamente daquela notícia falsa que foi divulgada, que dizia que se Flávio Bolsonaro fosse eleito, ele retiraria o título de padroeira do Brasil de Nossa Senhora Aparecida. Não se comprovou essa informação, mas, claro, causou muita discussão, acabou viralizando essa história. E o Pedro Fagundes, ele continua lá no Santuário de Aparecida, conversando com os fiéis, acompanhando todos os festejos dessa tradicional celebração católica aqui no Brasil. Nós tivemos, aliás, outra celebração muito tradicional. Lá no fim de semana, nós tivemos o Círio de Nazaré. Ontem foi o dia da maior romaria do Círio de Nazaré, reunindo também milhares de pessoas. Vamos voltar a falar com o Pedro Fagundes? Retoma a sua informação, Pedro.
6: Então, Cássia, e sobre esse tema, eu tenho conversado com alguns fiéis justamente sobre essa mistura, que para alguns não é bem vista, entre religião e política. Eu falei com um deles, que é o Thiago Egon, ele veio direto de Resende, do estado do Rio de Janeiro, caminhou mais de 109 quilômetros apenas em um dia para chegar aqui em Aparecida e comentou sobre o tema. Vamos ouvi-lo.
7: Eu acho que é mais uma jogada de marketing político. A política está cada dia mais feia. Em vez de você apresentar suas propostas, prefere atacar o outro candidato. E mesmo sendo religião ou não, eu acho que não faz sentido. Não faz sentido atacar o outro adversário de qualquer fake news ou não. Eu acho que se o cara está ali, tem que mostrar sua proposta e mostrar que a sua proposta é melhor que a do outro.
6: A opinião do Thiago é muito comum lá dos demais fiéis que acabei ouvindo durante esta manhã, de que apenas não se contentam de que uma informação dessa, de que uma polêmica como essa seja sobreposta a outros temas que são mais importantes à população, como saúde, bem-estar e outros temas importantes, educação e outros temas importantes à sociedade. Conto a vocês que daqui a pouco, às 9 horas da manhã, terá a missa, a principal missa do dia, que deve contar também com a presença tanto do vice-presidente da República, Geraldo Alckmin, como também o ministro da Saúde, Alexandre Padilha. Os dois devem falar à imprensa depois, continuarei acompanhando. Ao todo, estão previstas 7 missas, incluindo a das crianças, que ocorre ao meio-dia, às 7h30 da noite. Também uma procissão solene, um show pirotécnico, devem encerrar a programação. Cássia.
0: Muito obrigada. Esse foi o Pedro Fagundes, falando direto do Santuário Nacional de Aparecida. Ele volta a conversar conosco de lá ao longo da nossa programação. Agora são 8h12.
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1: Oito e quinze. As cinco pessoas da mesma família que morreram em um acidente envolvendo quatro carros e uma carreta na BR-393, em Barra do Piraí, no Rio de Janeiro, foram enterradas neste domingo em Juiz de Fora, na zona da Mata Mineira. Entre as vítimas está Bernardo, de 13 anos, bicampeão brasileiro de hipismo e considerado uma promessa do esporte.
2: Entre as cinco vítimas da mesma família que morreram no acidente registrado nesse sábado na BR-393, em Barra do Piraí, no Rio de Janeiro, está Bernardo Tertuliano, de 13 anos. O jovem era bicampeão brasileiro de hipismo e era considerado uma promessa do esporte. Além do adolescente, morreram Anderson Clemente, a mulher dele, Jussara Tertuliano Clemente, a filha do casal, Sara Nocelli, e também Marcela Tertuliano, a mãe de Bernardo. O menino começou a se interessar pelos cavalos aos 3 anos e já acumulava títulos e troféus em competições nacionais. No último dia 30 de setembro, Bernardo contou à TV Integração, afiliada da Globo em Minas Gerais, como começou a paixão pelo hipismo.
3: Não vem de nenhum parente meu, nem de nada. Foi praticamente uma vontade própria, espontânea, que meus pais sempre incentivaram. O entrosamento entre o cavalo e o cavaleiro, ele vem de um longo prazo, né? Porque quando você entra na pista ali, você depende tanto da habilidade do cavaleiro, tanta disponibilidade para o cavalo correr a prova.
2: Após o acidente, a Associação Brasileira dos Criadores do Cavalo Manga Larga e Marchador lamentou a morte de Bernardo e seus familiares. A entidade destacou que o menino era um competidor apaixonado. Entre as vítimas também estavam os tios de Bernardo, Anderson e Jussara, que eram donos de uma escola em Juiz de Fora. Anderson também trabalhou na FIENG, a Federação das Indústrias do Estado de Minas Gerais, que divulgou uma nota lamentando as mortes e manifestou solidariedade aos parentes e amigos. Os cinco mortos foram velados e sepultados neste domingo no cemitério Parque da Saudade, em Juiz de Fora. De acordo com a Polícia Rodoviária Federal, o carro da família de Juiz de Fora seguia em direção a Paraty quando colidiu com uma carreta. Outros 3 veículos também foram atingidos. Além dos 5 mortos, 9 pessoas ficaram feridas. As causas do acidente agora são investigadas pelo Departamento da Polícia Civil da Barra do Piraí. Conforme a Polícia Civil do Rio de Janeiro, a perícia foi acionada para o local e outras diligências estão em andamento. De Belo Horizonte, Ana Nunes.
1: A gente fala também a respeito de acidentes aéreos, isso porque Minas Gerais registrou 140 acidentes aéreos e 71 mortes nos últimos 10 anos, segundo dados do Centro de Investigação e Prevenção de Acidentes Aeronáuticos, o CENIPA. Só neste ano foram 9 ocorrências no estado, com 4 mortes. O número chama a atenção principalmente na capital mineira, onde os acidentes recentes aumentaram a preocupação de moradores que vivem perto de rotas de pouso e também de decolagens. Na última sexta-feira, 2 aviões caíram no estado no intervalo de menos de 5 horas. No fim da manhã de sexta, um monomotor caiu sobre o trilho da estação do metrô, perto da estação São Gabriel, em Belo Horizonte. O piloto morreu. No fim da tarde do mesmo dia, um avião da Polícia Militar caiu nas proximidades do Aeroporto Regional do Vale do Aço, em Ipatinga e Santana do Paraíso, entre os 2 municípios. 3 integrantes da corporação estavam a bordo e morreram. Nos últimos 10 anos, então, foram registrados 13 acidentes envolvendo voos que saíram do aeroporto da Pampulha, segundo o CENIPA. 12 pessoas morreram nessas ocorrências. Em maio deste ano, um monomotor caiu apenas 3 minutos depois de decolar do terminal. 3 meses depois, outro monomotor, que havia saído de BH, caiu no distrito de Serra Azul, em Mateus Leme, na região metropolitana. Antes do impacto, o piloto conseguiu acionar o paraquedas da aeronave. Ele foi socorrido e levado para atendimento médico. Entre os casos mais graves está a queda de um avião da Polícia Federal em março de 2024, logo após a decolagem na Pampulha. dois policiais federais morreram. 2 meses antes, em janeiro de 2024, um helicóptero da Polícia Rodoviária Federal fez um pouso forçado na Avenida Tereza Cristina, na região oeste de Belo Horizonte. Um caminhoneiro que era transportado após um acidente de trânsito morreu dias depois no hospital. Em 2023, um avião de pequeno porte caiu sobre uma casa no bairro Jardim Montanhês durante a aproximação para pouso. O piloto morreu. Jardim Montanhês fica bem pertinho ali do aeroporto da Pampulha. A gente tem essas ocorrências, portanto, né? Lembrando que nesse domingo, dia 11, nós tivemos aí completos 2 anos da queda de um helicóptero dos bombeiros em Ouro Preto, na região central de Minas Gerais. A tragédia matou 6 pessoas. A aeronave fazia buscas por sobreviventes de um acidente envolvendo queda de um monomotor. O Arcanjo 4 caiu em uma serra íngreme de Ouro Preto. Os corpos das vítimas foram encontrados próximo aos destroços da aeronave. Estavam no helicóptero 4 bombeiros, 1 enfermeiro e 1 médico do SAMU. Conferindo a hora certa, 8h21 agora, a Justiça Eleitoral de Minas encerrou o processo de cassação do vereador de Belo Horizonte, Lucas Ganem, do Podemos, que agora vai recorrer ao TSE. Parlamentar perdeu o mandato por fraude a domicílio eleitoral no pleito de 2024. Já a defesa alega que foi cerceado e, por isso, pede a retomada da cadeira dele na Câmara Municipal de BH.
2: O Tribunal Regional Eleitoral de Minas negou o último recurso apresentado pela defesa do vereador de Belo Horizonte cassado, Lucas Ganem, do Podemos, e publicou o acórdão com a decisão. Dessa forma, com o encerramento do processo no TRE, a defesa dele vai tentar reverter a cassação no Tribunal Superior Eleitoral. Ganem perdeu o mandato em decisão de segunda instância em agosto deste ano por conta da fraude a domicílio eleitoral. Segundo a denúncia do Ministério Público Eleitoral e a investigação da Polícia Federal, o político é de São Paulo e usou um endereço em que nunca residiu e sem prova de qualquer vínculo com BH para se eleger parlamentar em 2024. O vereador, então, recorreu pedindo a nulidade processual por cerceamento de defesa. No documento, Ganem sustenta que não foi juntada aos autos a integralidade do inquérito da Polícia Federal, o qual conteria elementos aptos sobre o vínculo dele com a causa animal e sua atuação em período de pré-campanha no município de Belo Horizonte. A defesa apontou ainda a necessidade de suspensão do julgamento, além da abertura de vista à Procuradoria Regional Eleitoral para manifestação sobre o caso. Porém, o desembargador Sálvio Chaves, relator do processo, afastou os argumentos, afirmando que ficou provada a fraude ao domicílio eleitoral e inexistência de vínculo de Ganem com a capital mineira antes das eleições daquele ano. O magistrado foi acompanhado pelos demais membros da corte, que também votaram para o encerramento do processo. Lucas Ganem foi eleito com mais de 10.700 votos em 2024. Ele chegou a passar por um processo de cassação na Câmara Municipal de BH, que foi suspenso pela Justiça sem a votação do relatório final dentro do prazo e, por isso, precisou ser arquivado em julho. No mês seguinte, o Legislativo Municipal abriu outro processo semelhante, antes da cassação final do mandato pelo Tribunal Regional Eleitoral de Minas. Reportagem Débora Costa.
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0: 8h24.
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0: 18 das 27 unidades da federação gastaram, em média, menos da metade do valor considerado ideal para financiar a educação pública entre 2025 e 2021, de acordo com um estudo do Instituto de Estudos Socioeconômicos. Esse parâmetro é chamado de CAC, que é o Custo Aluno Qualidade, e estima quanto deve ser investido por estudante ao ano para garantir condições adequadas de ensino. Os valores de referência variam de 10 mil no Rio de Janeiro a 15.500 no estado do Piauí. Na estimativa considerada mais realista pelo estudo, o Distrito Federal foi a única unidade da federação a superar o CAC, com gasto anual de 16 mil reais por matrícula, para um valor de referência de 10 mil. Na outra ponta, o Maranhão registrou o gasto médio de R$ 2.800 por estudante, cerca de 22% dos R$ 12.600 que são considerados ideais. Alagoas investiu em torno de 25% do referencial e o Ceará 28%. No Piauí, onde o CAC é o mais alto do país, de R$ 15.500 por aluno ao ano, o gasto foi de R$ 3.700. Minas Gerais e Rio Grande do Sul também ficaram abaixo do valor de referência, até mesmo na estimativa considerada otimista por esse estudo. São Paulo, Amapá e Acre estão entre as unidades que mais se aproximam do CAC na estimativa realista. Em São Paulo, o gasto foi de 8,3 mil por matrícula, quase 77% da referência de 10,8 mil. Mesmo percentual que o Amapá teve. Já o Acre investiu 74% do ideal. O estudo aponta ainda que a maior parte das matrículas de estudantes pretos e pardos da rede pública está no Nordeste, onde os estados apresentam gastos por aluno inferiores à média nacional. Agora são 8 horas e 27 minutos.
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0: Olá, tudo bem? A nossa pergunta de hoje é da Camila. Dá para dizer não para um cliente sem criar um clima ruim? Camila, a resposta é: dá sim. Sabe aquela máxima de que o cliente é o rei? Quando se trata da sua vida, ela não faz sentido. O cliente pode estar no centro do negócio, mas é preciso que essa relação seja saudável. O medo de que um não destrua tudo que você construiu nesse relacionamento não pode ser maior do que a razão. Porque existe um custo em dizer sim para tudo. Se ele pede algo fora do combinado e você vê que o prazo é inviável, que vai comprometer a entrega, a qualidade do produto ou criar uma sobrecarga de trabalho desnecessária, é melhor negar. Você pode desagradar um pouco, mas seria bem pior se desse tudo errado. Quando o cliente pede algo antiético, por debaixo do pano, você não vai colocar sua reputação aí em risco por ele. Se você não puder atender a uma demanda do cliente, a melhor saída é explicar as razões. Você pode negociar prazos, limites e o escopo de trabalho. Lembre-se de que sempre de rever o que foi contratado para não ter surpresas depois. E se for necessário, ajuste o acordo às novas necessidades, suas e do cliente. A relação tem que ser equilibrada. Lembre-se de que a frase "o cliente tem sempre razão" não é totalmente verdadeira. E se você tiver alguma pergunta ou sugestão, manda aqui para a gente no e-mail trabalhasa@cbn.com.br. Obrigada. Até a próxima.
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0: Segunda-feira, 12 de outubro de 2026. O plenário do Tribunal Superior Eleitoral vai analisar o caso do canal Exército do Lula no WhatsApp. Ontem, o presidente da corte, Cássio Nunes Marques, atendeu a um pedido do candidato Flávio Bolsonaro, do PL, e determinou a suspensão do canal de apoiadores do presidente da República. No mesmo dia, o corregedor-geral do TSE, ministro Ricardo Villas Boas Cueva, derrubou a decisão de Nunes Marques. O canal é administrado pelo deputado federal André Janones e tem mais de 3 milhões de membros. Uma investigação conjunta das polícias do Brasil e da Itália revelou um esquema milionário de tráfico internacional de drogas ligado a uma das principais organizações mafiosas do país da Europa. Segundo a Polícia Federal, a influenciadora digital Paula Simões e o advogado Patrick Cardoso comandavam operações de envio de cocaína para o continente europeu. A droga partia de portos brasileiros. Os dois foram presos em uma operação que faz parte de uma série de investigações iniciadas em 2019. Naquela ocasião, dois integrantes da máfia da Calábria, no sul da Itália, foram encontrados escondidos em Praia Grande, no litoral de São Paulo. Paula é casada com um dos homens e tinha assumido os negócios do marido após a prisão do mafioso. O caso foi revelado pela TV Globo. Militares sul-coreanos afirmaram que a Coreia do Norte lançou mísseis balísticos. O movimento dá continuidade a uma sequência recente de testes que elevaram as tensões na região. O Ministério da Defesa do Japão também informou ter detectado pelo menos dois lançamentos de possíveis artefatos norte-coreanos. O episódio ocorre depois de Seul ter testado na sexta-feira a primeira arma hipersônica sul-coreana projetada para escapar de sistemas de defesa antimísseis. No horário de Brasília, 8h32.
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3: Oito e trinta e dois.
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3: Temos informação chegando agora direto do Rio de Janeiro. Beatriz Trindade está conosco para falar dos 95 anos do Cristo Redentor. Beatriz, bom dia.
4: Bom dia, Cássia, para você, para todo mundo que acompanha a gente. Exatamente, o Cristo Redentor hoje completando 95 anos, data em que também é celebrado o dia de Nossa Senhora Aparecida, padroeira do Brasil. Essa comemoração de hoje está reunindo muitos fiéis aqui no santuário, no Alto do Corcovado, e marca a inauguração de uma mostra também que reúne obras de arte e peças históricas do monumento. Agora há pouco a gente conversou com o arcebispo Dom Orani Tempesta, que está inclusive celebrando a missa que está acontecendo aqui agora pela manhã. Ele explicou que esse projeto já era antigo e agora pôde finalmente sair do papel.
5: Um desejo antigo e um projeto sonhado. Faz um tempo que desejamos ter um Museu do Redentor para fazer um pouco da história, porque há muitas histórias que nem sempre são verdadeiras do Redentor, que se divulgam. Então, um museu tem esse um pouco da história, vai ajudar muito, né, a conhecer um pouco melhor o projeto, os passos e alguns dons que o Redentor recebe também no decorrer desses 95 anos.
4: Um detalhe que chama atenção também aqui durante a celebração é que o manto de Nossa Senhora Aparecida é trocado todos os anos e vai acompanhando o tema escolhido de cada ano, né, para o Círio de Nazaré. O Como Cristo Redentor nesse ano completa 95 anos, o manto que foi escolhido é decorado com pedras e traz o símbolo do monumento. A gente conversou também com o Padre Omar, que acompanha a cerimônia. Ele disse que o dia de hoje representa um marco para muitos fiéis.
6: Dia marcado por muita fé em todo o nosso país, tantas outras celebrações religiosas e culturais acontecendo simultaneamente. E hoje a gente vai fortalecer aqui neste espaço aquilo que é mais sublime em relação às boas práticas do turismo religioso, regenerativo, sustentável.
4: Então, além de toda essa programação religiosa que está acontecendo aqui durante a manhã, a gente também tem ações sociais na Catedral Metropolitana, no centro do Rio. Essa iniciativa está oferecendo atendimentos gratuitos nas áreas de saúde, cidadania, educação e emprego, além de atividades voltadas para crianças e serviços à população em situação de vulnerabilidade social. A celebração dos 95 anos segue acontecendo aqui, então, no Rio de Janeiro. A gente segue acompanhando e trazendo todas as atualizações. Cássia.
3: Beatriz Trindade, muito obrigada pelas informações. Vamos agora a Brasília. Temos notícias chegando com a Rani Veloso. Bom dia, Rani.
7: Oi, Cássia, bom dia. Olha, o presidente do Tribunal Superior Eleitoral, o ministro Cássio Nunes Marques, determinou ainda na madrugada de hoje que a área técnica da corte analise com urgência se o canal Exército do Lula no WhatsApp espalhou desinformação. Na decisão, o ministro fala que, considerando os fatos relatados nos autos e a decisão proferida pela presidência, por ele mesmo, ele determina o encaminhamento dos autos à assessoria de enfrentamento à desinformação do Tribunal Superior Eleitoral, para que, com máxima urgência, preste informações técnicas acerca dos fatos objeto da presente demanda. Ele também pede para identificar se a circulação de conteúdos idênticos ou equivalentes aos examinados nos autos, inclusive em outros canais e plataformas digitais, foram disseminados. Ele também pede para que se informe as providências que foram adotadas no âmbito das atribuições e apresentar também, pede que sejam apresentados elementos técnicos disponíveis que possam contribuir para a avaliação dos riscos à integridade do processo eleitoral. Então, com esses três pontos aí, a decisão do ministro Nunes Marques, que foi protocolado no sistema do TSE, passando ali de uma hora da manhã desta segunda-feira, dia 12 de outubro. A gente lembra que essa decisão, Cássia, acontece depois de uma verdadeira guerra de liminares que gerou divergências no TSE ontem, né? O ministro Nunes Marques já havia mandado suspender a conta, né, no WhatsApp, que já soma nesse momento mais de 3 milhões e 700 mil seguidores. Essa conta é intitulada como Exército de Lula e é administrada pelo deputado federal André Janones. Então, depois que Nunes Marques mandou retirar esse canal do WhatsApp do ar, ainda ontem o corregedor-geral da Justiça Eleitoral, Ricardo Vilas Boas Cueva, derrubou a decisão de Nunes Marques e liberou o funcionamento do canal de forma provisória. Cueva determinou que é preciso garantir a liberdade de expressão e evitar restrições exageradas, deixando claro que o grupo não pode publicar conteúdos já classificados como falsos pelo Tribunal Superior Eleitoral. A gente lembra por que é uma decisão provisória de Cueva, porque ele determinou também que o caso seja levado com urgência ao plenário do Tribunal Superior Eleitoral. E só relembrando, Cássia, que depois dessas decisões de ontem, tanto o candidato à reeleição Lula chamou essa suspensão de absurda e disse que não vai aceitar interferências da corte, uma vez que as decisões do TSE têm sido tendenciosas, de acordo com o ministro. A própria campanha acusou Nunes Marques de censura e parcialidade. Já Flávio Bolsonaro, candidato à presidência pelo PL, disse que esse canal é responsável por disseminação de mentiras em massa. E aí a gente vê também o ministro Cássio Nunes Marques, Cássia, marcando uma reunião amanhã com os coordenadores de campanha das duas candidaturas. Cássia?
3: Muito obrigada, Rani Veloso. Nós temos agora notícia chegando direto de Paris, da Rádio França Internacional. Estamos com a Daniela Franco, que vai nos falar do anúncio da União Europeia de que apoia o cessar-fogo contra as infraestruturas energéticas na Rússia e na Ucrânia. Daniela, bom dia para você.
8: Olá, Cássia, bom dia para você, bom dia aos ouvintes. Pois é, a chefe da diplomacia da União Europeia, Kaya Kallas, disse hoje que a União Europeia está pronta para apoiar uma trégua nos ataques a infraestruturas energéticas entre a Rússia e a Ucrânia assim que essa trégua se concretizar. Essa trégua, né, que foi anunciada ontem pelo presidente dos Estados Unidos, Donald Trump, na rede social dele, a Truth Social, isso 2 dias depois de ele ter revelado um acordo com Moscou para o fornecimento de quantidades massivas de diesel russo aos mercados norte-americano e mundial. O Trump causou uma confusão aí a evocar um cessar-fogo energético entre a Ucrânia e a Rússia, provocou surpresa em Kiev e silêncio da parte de Moscou. Mas vários países, entre eles Reino Unido, a França e Canadá, disseram que apoiam essa iniciativa. Só que o presidente ucraniano, Volodymyr Zelensky, afirmou na última noite que essa trégua não está sendo respeitada, denunciou inclusive ataques russos contra uma instalação de gás e um posto de gasolina na Ucrânia, e agora há pouco o porta-voz do governo russo, Dmitry Peskov, declarou que a Ucrânia não merece uma trégua e que a Rússia aceita realizar um cessar-fogo de um único dia e apenas para a realização de eleições presidenciais na Ucrânia. O presidente ucraniano Volodymyr Zelensky tinha solicitado uma pausa nas hostilidades de 60 dias no total para poder organizar uma eleição, que também é uma exigência do Donald Trump. Então, por enquanto, Cássia, não apenas não há um cessar-fogo efetivo, como nenhuma das partes envolvidas aí parece estar de acordo com a proposta feita por Donald Trump. Cássia.
3: E Daniela Franco, além desse assunto, quero te ouvir também a respeito do caso que nós tivemos no sábado dos ataques na Arábia Saudita, especialmente contra o aeroporto de Riad. Aliás, o aeroporto continua fechado?
8: Pois é, Cássia, a Arábia Saudita anunciou nessa manhã a prorrogação da suspensão das operações nesse aeroporto que você mencionou, né, o Aeroporto Internacional de Riad, que foi alvo aí de ataques dos rebeldes hutis do Iêmen, aliados do Irã, nesse fim de semana. Em comunicado, a Autoridade Geral da Aviação Civil da Arábia Saudita indicou que, de fato, o aeroporto continua fechado, que eles estão realizando procedimentos de verificação de segurança das instalações e também de prontidão operacional por lá. Os hutis, inclusive, reivindicaram ontem à noite o lançamento de 4 grandes operações,

0: E essa informação levou embaixadas instaladas lá em Riad a pedir que cidadãos busquem abrigo rapidamente. O Irã expressou hoje uma profunda preocupação com as violências na região, sem condenar explicitamente esses ataques dos Houthis. O porta-voz da diplomacia iraniana, Ismail Baghaei, afirmou que o regime está disposto a facilitar o diálogo entre os dois lados do conflito, os insurgentes Houthis e a Arábia Saudita, que apoia militarmente o governo do Iêmen. Já o ministro da Energia da Arábia Saudita, Abdulaziz Bin Salman, defendeu agora há pouco uma dura retaliação contra os rebeldes Houthis. Cássia, volto com você.
1: Muito obrigada. Essa foi a Daniela Franco, da Rádio França Internacional. Agora são 8 horas e 43 minutos. Você fica com o É da Sua Conta, do PicPay, com Renata Flores.
2: Bom dia, Cássia. Olá para você ligado aqui na CBN. Chegou o Dia das Crianças. Essa data foi criada no Brasil em 1924 para incentivar a sociedade e o governo a voltarem a atenção para a saúde, a educação e o bem-estar infantil. E um ótimo presente que nós podemos dar às nossas crianças de qualquer idade é a educação financeira. Uma criança que cresce aprendendo a lidar bem com o dinheiro tem grandes chances de se tornar um adulto com autonomia, mais responsável e mais apto a prosperar na sua vida financeira. E hoje em dia, nada melhor do que uma conta bancária para menores para fazer as crianças se interessarem e aprenderem a administrar as próprias finanças desde cedo. A conta para menores do PicPay é gratuita e vinculada à conta de um responsável. E ela já tem muitas das ferramentas com as quais o menor vai lidar quando chegar à vida adulta. Por exemplo, a criança pode receber e fazer Pix, utilizar o cartão de débito, fazer recargas de celular e transporte. Ele tem ferramentas de segurança também, como o modo seguro, que bloqueia transações fora de endereços cadastrados como seguros, como a casa e a escola da criança, por exemplo. Os cofrinhos da conta rendem a 102% do CDI. Isso é ótimo para a criança entender como funcionam os juros, mas também começar a aprender sobre a importância de guardar dinheiro desde cedo. E os pais, além de acompanharem as movimentações dos seus filhos, podem definir limites e agendar mesada, ganhando muita praticidade. Amanhã eu volto com mais uma dica aqui no É da Sua Conta. Até lá!
1: 8h45.

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12: Oito horas e 51 minutos, vamos falar aqui agora sobre perfil dos candidatos eleitos para o Legislativo no Brasil. Os campeões de votos para a Câmara dos Deputados nas eleições deste ano são candidatos jovens que construíram parte de sua projeção política a partir de redes sociais e representam os polos que protagonizam a disputa presidencial entre o presidente Lula e o senador Flávio Bolsonaro. A reportagem que está disponível hoje na Folha de São Paulo aponta que, dos 10 deputados federais mais votados em números absolutos do país, 9 têm menos de 40 anos. Dentre eles estão os nomes como Nicolas Ferreira, do PL aqui de Minas, Lucas Pavanato, do PL de São Paulo, André Fernandes, do PL do Ceará, Érica Hilton, do PSOL de São Paulo e Ana Elisa, do PT aqui em Minas Gerais. A exceção entre os 10 mais votados é a deputada federal Júlia Zanatta, do PL, que tem 41 anos, reeleita para mais um mandato por Santa Catarina. A despeito da presença de jovens entre os candidatos mais votados, a idade mediana dos eleitos para a Câmara dos Deputados permaneceu em 49 anos, o mesmo patamar registrado em 2022. Dessa forma, metade dos deputados eleitos para a próxima legislatura terão 49 ou mais. Na Assembleia Legislativa Estadual e também na Câmara Legislativa do Distrito Federal, A mediana também ficou estável, 47 anos. Já no Senado, caiu de 58 anos em 2022 para 56 anos em 2026. A gente está falando, então, da média, faixa etária média para essas casas legislativas. A comparação considera a idade dos candidatos eleitos no dia da votação do primeiro turno e utiliza dados abertos do TSE. No caso do Senado, houve uma renovação de 2/3 das cadeiras neste ano, ante 1/3 de 2022, porque a eleição deste ano, né, nós elegemos 2 senadores por estado. Dentre os 10 deputados mais votados, estão alguns nomes que se tornaram símbolos da nova direita. É o caso de Nicolas Ferreira, que tem 30 anos, que dobrou a sua votação de 2022, atingindo a marca de 3 milhões de votos. Em São Paulo, Lucas Pavanato, de 28 anos, alcançou um feito semelhante, sendo eleito para o primeiro mandato como deputado federal. Ele é vereador em São Paulo desde 2025, seu primeiro cargo eletivo. Em São Paulo, Lucas Pavanato era conhecido como o Nicolas de São Paulo, justamente com apoio. Era Nicolas padrinho de Lucas Pavanato, com esse apoio por lá também. Ainda em São Paulo, a deputada Érica Hilton, de 33 anos, teve cerca de 1 milhão e 600 mil votos e se tornou a mulher mais votada para a Câmara dos Deputados. Sânia Bonfim, de 37 anos, foi a outra candidata do PSOL paulista que ficou entre as mais votadas, com cerca de 583 mil votos. A principal novidade da esquerda veio daqui de Minas Gerais. Anelisa, de 21 anos, foi eleita deputada federal pelo PT com mais de 524 mil votos em uma campanha ancorada pelas redes sociais. Dentre os 10 mais votados, 6 são de partidos de direita e 4 de legendas de esquerda. Apenas uma tem um perfil mais centrista, deputada federal Tabata Amaral, do PSB, reeleita em São Paulo. O perfil é distinto dos deputados federais mais votados há 4 anos. Em 2022, 5 dentre os 10 campeões de voto tinham menos de 40 anos. Nicolas Ferreira, Tabata Amaral e Kim Kataguiri, do Missão, repetiram o feito e ficaram, mais uma vez, entre os 10 mais votados. Com condenações no STF, o Supremo Tribunal Federal, Eduardo Bolsonaro e Carla Zambelli, do PL em São Paulo, não disputaram a reeleição. Guilherme Boulos, do PSOL, não concorreu para permanecer ministro do governo Lula e ajudou a eleger a esposa para a Câmara. Apesar da prevalência de nomes jovens entre os mais votados, apenas 23 dos 513 deputados federais eleitos têm menos de 30 anos, o equivalente a 4,5% da Câmara. Desse grupo, 6 são de esquerda e 17 de direita. O deputado federal mais jovem eleito é Alvinho Lira, do PP de Alagoas, 20 anos, filho do ex-presidente da Câmara, Arthur Lira. Ele ainda não completou 21 anos, idade mínima constitucional para o cargo, mas uma mudança legal, aprovada no ano passado, permitiu que candidatos completem a idade exigida em até 90 dias após a posse da mesa diretora, que está prevista para o ano que vem. Na outra ponta, 4 deputados federais com 77 anos serão os mais velhos eleitos para a próxima legislatura. Magda Mofato, do PL de Goiás, também Bussato, do União Brasil, do Rio Grande do Sul, Edinho Araújo, do PRD de São Paulo, também Sérgio Zambiase, do Podemos. Ao todo, 30 deputados federais eleitos têm mais de 70 anos. No Senado, os mais jovens eleitos em 2026 foram o deputado federal Felipe Barros, do PL do Paraná, e Marina JHC, do PSDB de Alagoas, ex-primeira-dama de Maceió, os dois com 35 anos. Oito horas e 57 minutos. Você pode fazer contato com a gente aqui na CBN de várias formas. Você pode utilizar o aplicativo ou o site da CBN e clicar na opção ouvir a nossa programação e tem a opção fale com âncora, mas você pode mandar uma mensagem para a gente pelo WhatsApp, inclusive no nosso número aqui em Belo Horizonte. Se você não tem, anote aí, deixe na sua agenda. Sempre que quiser falar com a gente, comentar os assuntos aqui do Jornal da CBN, da nossa programação em geral, é só escrever para cá. Nosso número é o 999-487738. Eu repito para você, 999-487738.
13: 8h57.
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13: Bom dia, PVC.
16: Bom dia, Cássia Godoy. Bom feriado para todo mundo.
13: Para todos nós. PVC, vamos começar pelo Brasileirão. Nós tivemos um Brasileirão aí cheio de clássicos, 3 no total, com destaque para o Palmeiras, né?
16: O 4-1 foi impactante, a torcida do Palmeiras cobrava o Palmeiras de ser um time por causa do ano passado. E esse é um ponto de vista muito meu particular, Cássia. A gente está falando muito sobre a rivalidade que existe hoje de Palmeiras e Flamengo, mas eu não tenho a menor dúvida que a rivalidade para a torcida do Palmeiras e a maior rivalidade em São Paulo, hoje, ainda é Palmeiras e Corinthians. E isso se espelhou muito no ano passado, quando a torcida do Palmeiras mandou o Abel plantar chuchu. Foi depois de perder o Campeonato Paulista e a Copa do Brasil para o Corinthians. Então, no sábado teve uma manifestação na frente da Academia de Futebol do Palmeiras na Barra Funda, pedindo que o comportamento fosse de um jogo especial. E foi. O Palmeiras jogou uma grande partida desde o princípio, sem descansar um segundo, fez 4-1 no Corinthians, podia ter feito mais. Teve chance de fazer 5-0 com o pênalti perdido pelo Paulinho. No último minuto do jogo, Gustavo Henrique diminuiu para 4-1. Segunda maior goleada da era Abel, a primeira foi no primeiro derby dele, em 2021, 4-0, só que não tinha torcida por causa da pandemia. O outro destaque foi o Flamengo. O Flamengo venceu o Fluminense por 1-0, foi melhor do que o Fluminense, mas o Fluminense reclama da arbitragem com razão, na minha opinião, em duas jogadas. Pulgar deveria ter sido expulso numa entrada no Rodrigo Castilho. E, para mim, houve um pênalti do Alexandre no Savarino, no finalzinho da partida. Mas o Flamengo mereceu ganhar o jogo pelo que jogou. Então a disputa continua. Flamengo 64, Palmeiras 63. A novidade é que o Corinthians entraria na zona de rebaixamento se não tivesse havido um empate do Grêmio no Grenal. O Inter vencia por 1-0. Saía do rebaixamento, o Corinthians entrava no rebaixamento. Com o gol do Wallace para o Grêmio, 53 mil pessoas na arena do Grêmio, o Grêmio manteve o Inter na zona do descenso e o Corinthians está uma posição acima, mas com o mesmo número de pontos do Internacional, 32 para cada um.
13: O PVC, e temos uma outra notícia também, que finalmente saiu o nome do novo técnico do Corinthians.
16: Clarence Seedorf, depois de três dias de várias recusas, a direção do Corinthians fala que foram muitas recusas e por isso, admite, foi no nome possível para ela. Eu acho uma decisão extremamente arriscada. Muita gente ontem veio falar comigo que você falou que era uma boa decisão muito arriscada, uma boa ideia muito arriscada. Eu acho a ideia surpreendente. Na verdade, ela vai ao encontro de um fracasso nosso como imprensa, porque ninguém falou o nome do Seedorf.
13: Verdade.
16: Todo mundo ficou naqueles nomes de sempre. Ramon Dias, se não for Ramon Dias, vai ser Zubeldía. Se não for, até brinquei que a decisão que era para ser de horas passou a ser de dias, porque ou é Zubeldía, ou era Ramon Dias. Demorou 4 dias e veio o Seedorf. É muito arriscado, porque o Seedorf não conhece o futebol brasileiro, porque o Seedorf tem 4 trabalhos e nos 4 ele fracassou como técnico, então eu não vou decretar que vai dar errado, eu não sou Deus para dizer isso, mas eu acho uma decisão extremamente arriscada do Corinthians.
13: PVC, muito obrigada, aproveite seu feriado, até amanhã.
16: Bom feriado, até amanhã.
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0: Segunda-feira, 12 de outubro de 2026. O presidente do Tribunal Superior Eleitoral, Cássio Nunes Marques, mandou a área técnica da corte analisar com máxima urgência eventual divulgação de fake news no canal de WhatsApp Exército do Lula. O ministro enviou o caso à Assessoria de Enfrentamento à Desinformação do TSE, que deverá apresentar elementos técnicos que possam contribuir para a avaliação dos riscos à integridade do processo eleitoral. Ontem, Nunes Marques atendeu a um pedido do candidato Flávio Bolsonaro, do PL, e determinou a suspensão do canal. No mesmo dia, o corregedor-geral do TSE, ministro Ricardo Villas Boas Cuevas, derrubou a decisão do chefe da corte. Na terça-feira, Nunes Marques deve se reunir com os coordenadores de campanha de Flávio e de Lula. A ideia é discutir as condutas dos dois lados no segundo turno. O aeroporto Rei Khalid, em Riad, continua fechado por causa de um ataque dos rebeldes Houthis do Iêmen. No fim de semana, o governo da Arábia Saudita divulgou imagens das câmeras de segurança da ação. Pelo menos 14 pessoas morreram e cerca de 300 ficaram feridas. O terminal é o segundo mais importante do país e foi alvo de 3 ataques desde a quinta-feira. Os Houthis são aliados do Irã. Sem condenar as ações, a República Islâmica expressou preocupação com a violência na região. O porta-voz da diplomacia iraniana afirmou que o regime está disposto a facilitar o diálogo entre os insurgentes Houthis e os sauditas, que dão apoio militar ao governo iemenita. No horário de Brasília, 9:03.
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0: Um ótimo dia para você que segue conosco no Jornal da CBN desta segunda-feira, 12 de outubro, feriado de Nossa Senhora Aparecida. Aliás, falando em Nossa Senhora Aparecida, a religião ocupa um espaço importante na disputa política brasileira. Nestas eleições presidenciais, símbolos religiosos, discursos sobre Deus e valores morais voltaram às campanhas, tanto nos palanques quanto nas redes sociais. E um episódio recente ilustra bem isso, a circulação de informações falsas associando o candidato Flávio Bolsonaro à intenção de retirar de Nossa Senhora Aparecida o título de padroeira do Brasil. Essa história recuperou uma antiga disputa envolvendo um projeto de lei lá de 2007 que foi arquivado no ano seguinte e alimentou muitas tensões entre católicos e evangélicos. Ao mesmo tempo, parte do campo político tem dificuldade para conversar com o eleitorado evangélico sem recorrer a estereótipos, enquanto praticantes de religiões de matriz africana enfrentam um desafio adicional do racismo religioso e da intolerância. Para entender como fé, identidade, desinformação e escolhas eleitorais se cruzam, nós conversamos agora aqui no Jornal da CBN com Clemir Fernandes, sociólogo e diretor de articulação político-religiosa do Instituto de Estudos da Religião. Clemir Fernandes, bom dia, muito obrigada por estar conosco ao vivo nessa manhã.
2: Bom dia, Cássia, e todo mundo que nos acompanha nesse feriado, né, e com o desafio de entender a realidade brasileira, né?
0: É isso. Eu vou começar justamente por esse episódio envolvendo Nossa Senhora Aparecida. O que que esse boato revelou sobre o uso da religião na disputa eleitoral?
2: Bem, Cássia e ouvintes, o Brasil é um país religioso, mesmo quando nega isso, né? O ISEF fez uma pesquisa recente, que dialoga também com os dados do próprio censo do IBGE. Nós temos uma população que é majoritariamente religiosa, mesmo quando nega a religião. Por exemplo, 90% dos sem religião, das pessoas que se dizem sem religião, que é um segmento pequeno na população brasileira em relação aos que assumem ter religião, os que não têm religião também têm fé, espiritualidade, crenças e têm comportamentos eleitorais assemelhados a quem tem religião também. Então, falar de religião no Brasil não é um detalhe, antes pelo contrário, ele é central para entender a vida brasileira. E na questão eleitoral, os candidatos e candidatas, ou eles compreendem essa dimensão, ou não conseguem dialogar com o eleitorado, que para além da questão eleitoral em si, com os temas sociais em si, o tema da religião perpassa, mobiliza, atrai, separa e divide, portanto é muito importante estar muito atento e qualquer escorregadela pode gerar problemas sérios para quem está disputando o voto, né?
0: Tem a questão, né, do público evangélico, e é comum que no debate político, nas campanhas eleitorais, os evangélicos sejam muitas vezes encarados como se eles fossem assim, um grupo único, conservador e necessariamente alinhado à direita. O que que pode ter de equivocado nessa leitura que coloca os evangélicos todos no mesmo barco?
2: Falar de uma sociedade tão diversa como a brasileira e achar que os evangélicos, que são cerca de quase 30% da população, seria um grupo homogêneo, é não compreender e nem entender, ou não querer entender como funciona a vida social e a diversidade brasileira. Os evangélicos, pelo próprio nome, eles estão no plural porque tem uma diversidade de igrejas, de teologias, de doutrinas, de forma de organização social, estão em classes sociais as mais distintas. Então, são pessoas que não dá para ler de maneira monolítica, como a gente tem dito já repetidamente, porque são pessoas que vivem as mesmas dimensões e realidade da totalidade da população. Então, por si só, já mostra uma diferenciação. E uma certa leitura que atribui aos evangélicos apenas um espectro político mais definido também não corresponde fortemente à realidade. Porque, vejam, quando você associa a identidade evangélica ou a identidade religiosa de qualquer grupo com outras variáveis de qualquer tipo de pesquisa, como gênero, como raça, como classe social, como formação educacional, como renda, isso vai mudando muito fortemente. Só para dar um exemplo, até 2% de quem ganha até dois salários mínimos, melhor dizendo, você tem na base evangélica, especialmente mulheres mais empobrecidas, uma forte tendência, inclusive com impacto eleitoral, diferenciado daquele que as grandes pesquisas dizem. Quando você chega assim, de 2% a 5%, você já altera um pouco. Então, não é só a identidade religiosa que define voto, é a identidade religiosa junto com outros fatores que vão fazendo com que a pessoa decida ou não o voto. Em relação à raça também, por exemplo, entre evangélicos e pessoas que são negras, no mundo evangélico, o voto é muito diferenciado daquele da média do mundo evangélico. Então, há outros componentes que é importante que a lupa seja colocada para que a gente compreenda melhor e não tire ilações, às vezes rápidas, da realidade e faça afirmações que nem sempre correspondem àquilo que o mundo real diz.
0: Pois é, quando a gente pensa nessa questão que você trouxe, Clemir, a gente lembra que quando candidatos e partidos tentam se aproximar desse eleitorado, que é um eleitorado muito diverso, muitas vezes eles acabam enfatizando só as pautas morais. E aí vai para temas como família, aborto, sexualidade. Agora, essa estratégia, ela não corresponde na totalidade às preocupações cotidianas desse público, né? Acaba reduzindo a complexidade das demandas dessas pessoas.
2: Sim. Eu acho que esses temas são muito mais usados como uma retórica moral para mobilizar pessoas do que de fato toca efetivamente a vida do eleitorado. A definição do voto passa por outras dimensões. Há uma retórica histriônica que é crescente, muitas vezes nas redes sociais, em função de certos temas, como família, como se diz, e defesa de valores morais e conservadores. Mas quando você identifica a maneira pela qual o eleitor escolhe e faz uma definição do voto, e cada vez mais próximo da eleição, o voto se define de maneira mais consistente. Isso é, você pode ter uma discussão muito forte sobre vários temas, inclusive esses morais, como você mencionou. Mas na hora da definição do voto, a pessoa leva em consideração questões da sua própria existência, da sua sobrevivência, da sua vida cotidiana. E os temas morais nem sempre, eles são um arcabouço importante, mas eles não são definidores. Os estudos mostram que as condições materiais de existência são muito mais definidoras, mas há muita gente querendo, assim, valorizar certos temas. Inclusive, no, no, na disputa eleitoral, você mobiliza com temas morais, mas o que muitas vezes define, e os estudos mostram isso, as pesquisas mostram isso, são as questões da existência, da sobrevivência, do trabalho, da saúde, da educação, que de fato faz a decisão final deste voto. Então, não é uma coisa separada da outra, mas é um conjunto que ajuda nessa decisão. E então, interpretar dado apenas por uma dimensão religiosa é um equívoco, e os estudos têm mostrado isso. A gente tem insistido e tentado mobilizar, assim, intérpretes da vida social para que possam entender e não criar mais fake news que a gente possa, mesmo como pesquisadores, a partir de uma leitura enviesada ou muito rápida dos dados da vida real.
0: Clemir, eu quero aproveitar também para tratar com você da situação dos eleitores que seguem religiões de matriz africana. Como que o racismo religioso afeta a participação política destas pessoas?
2: Então, essas pessoas já enfrentam uma série de desafios para suas próprias sobrevivências, assim, numa sociedade que se diz democrática, como a nossa tem institucionalmente uma democracia, mas com fortes índices de violência, de ataques a povos de matriz africana, seja Umbanda, Candomblé, Jurema, mas muitas variáveis. Então, essas pessoas já enfrentam uma luta grande pela sua sobrevivência e pela sua dignidade de ser e de estar no mundo da sua maneira de ser e de crer. E as religiões cristãs, tanto católicas quanto evangélicas, essas duas dimensões da religião cristã, católicos e evangélicos, têm bastante senões e dificuldade de compreensão. Muitas vezes não é dito explicitamente, mas no interior dos grupos religiosos, tanto católicos quanto evangélicos, é bom que se diga, você tem bastante manifestações preconceituosas, desrespeitosas, agressivas e que causam desconforto e mal-estar e mesmo temor, porque a violência física também se dá de pessoas de matriz africana em relação à definição do seu voto. Vejam, muitas pessoas de matriz africana nem sempre dizem da sua própria condição na condição de candidato, agora de candidato de matriz africana, porque sabe que isso mobiliza preconceitos, violências, e que eles têm que usar uma linguagem mais modulada e moderada da vida brasileira, sem assumir sua identidade, diferentemente de católicos e evangélicos, que assumem explicitamente seu pertencimento religioso e se agregador de voto. E nas religiões de matriz africana é preciso, às vezes, esmaecer essa dimensão em função de um preconceito que está dado para que você possa não causar mais racismo religioso e reduzir o apoio de votos que, de pessoas que tendem a escolher pessoas de matriz africana que porventura são candidatos. Então, isso é um assunto importante, necessário, e que acho que os meios de comunicação ajudam a gente a perceber que a valorização da diversidade, da dignidade das pessoas é inerente a elas próprias, e que as religiões num país tão diverso como o Brasil devem ser consideradas de maneira plena e respeitosa integralmente, e não somente para católicos, ou evangélicos, ou judeus, ou muçulmanos, mas também, fundamentalmente, quem mais sofre esse racismo, que são os povos de terreiro, que são historicamente muito vinculados à história do Brasil, com uma importância enorme, e que, portanto, isso deve ser considerado e respeitado. E mais do que respeitado, assim, as próprias leis e os agentes públicos devem reconhecer que as suas gramáticas, às vezes religiosas, de matriz cristã, criam problemas que se ampliam na base da sociedade com preconceitos e violências para essas populações.
0: Ora, Clemir Fernandes, para a gente encerrar, o que você diria que o eleitor pode observar para identificar quando um candidato está genuinamente dialogando com as comunidades religiosas e quando ele está apenas usando a fé para conquistar votos?
2: Esse é um tema, acho que, muito importante, porque muitas pessoas da nossa sociedade, da base da nossa sociedade, mas não só da base também, tem dificuldade de compreensão, de interpretação, mais de discursos mais complexos. Então, uma pessoa chega, usa a linguagem religiosa, usa um versículo da Bíblia, usa uma expressão da tradição católica, usa uma expressão da tradição africana, e às vezes a pessoa já acha que só por usar aquela expressão ele tem um comportamento atinente àquela própria religião. Então, é muito importante estar atento a essa desinformação que manipula compreensões de gramática religiosa para mobilizar o eleitor. Mas é importante verificar as redes sociais desse candidato, seus pertencimentos, para entender de que história ele está falando. Se aquilo é fortuito, se aquilo é de uma apropriação de uma linguagem em função de um interesse eleitoral, ou se seu comportamento, de fato, diz respeito àquilo que ele está informando. Eu acho que num tempo como esse, de muita informação que circula nas redes, no mundo social, assim, é fundamental que você possa verificar a informação e não acreditar de imediato naquilo que está sendo dito. Eu acho que o eleitor já desconfia também muitas vezes, mas é importante que a gente possa chamar atenção para isso, Cássia, porque isso é central no processo de enganar o eleitor a partir de uma gramática que aparentemente é religiosa, mas ela não se coaduna com aquilo que tem a ver com as crenças daquele grupo religioso. Então, acho que a gente deve valorizar a laicidade, inclusive de que as gramáticas religiosas, elas estão presentes nas campanhas, mas elas não deveriam ser decisivas para que pudesse, assim, direcionar o jeito de um candidato ser. Que a linguagem religiosa está presente, mas que os temas da vida social, real, assim, do trabalho, da saúde, da educação, da segurança, da garantia de direitos, fosse prevalecente e que temas religiosos não pudessem ser enganosos para que pudesse mobilizar o eleitor a tomar uma decisão que depois que a pessoa, de fato, assume o poder, no caso de ela sendo eleita, ela vota contrário àquilo que ela disse, como tantas vezes tem acontecido. Defende família, mas vota contra a família, vota contra o aumento do salário mínimo, vota contra a dignidade da vida das pessoas. Então, acho que é fundamental, assim, que os eleitores e eleitoras estejam mais atentos para não serem enganados, porque há muita, de fato, linguagem religiosa com enganação nesses dias também.
0: Quero agradecer muito a participação ao vivo conosco no Jornal da CBN do Clemir Fernandes, sociólogo, diretor de articulação político-religiosa do Instituto de Estudos da Religião. Clemir, muito obrigada por ter estado conosco hoje aqui no Jornal da CBN. Até uma próxima oportunidade.
2: Obrigado, abraço, Cássio, todo mundo.
0: Agora são 9h19.

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14: Agora 9h21, considerado o motor da economia nos últimos anos, o consumo das famílias está perdendo tração e deve ter o menor crescimento desde a pandemia neste ano e no próximo, segundo economistas. Com o principal pilar da demanda enfraquecido, elas esperam que o investimento e as exportações ganhem mais espaço como impulsionadores da atividade. A expectativa é que o avanço do consumo no pós-pandemia, a alta média foi de 3,3% entre 21 e 25, desacelere para em torno de 1% neste ano e abaixo disso no ano que vem. Os economistas mais pessimistas veem risco até de estagnação do indicador. A razão é que o total gasto pelos brasileiros com bens e serviços, que responde por 63% do PIB, que é o Produto Interno Bruto, vem sendo freado pelo endividamento e comprometimento de renda elevados e pelo ímpeto menor do mercado de trabalho e do crédito em relação aos anos anteriores. O impulso fiscal também tende a se reduzir no ano que vem para conter a crescente relação entre dívida e PIB, que atingiu 82,9% em agosto, o maior patamar em 5 anos, segundo dados do Banco Central. É um movimento na direção contrária dos últimos anos, quando a taxa de desemprego se reduziu à mínima histórica. Os benefícios sociais tiveram forte alta e os empréstimos e consumidores saltaram mais de 60%, de acordo com dados do Banco Central. Esses foram os fundamentos que permitiram ao consumidor avançar 3% entre 2021, 4,1%, e 2022, aumento de 3,2%, em 2023 e 5,1% em 2024. No ano passado, com a base de comparação forte do ano anterior, a alta foi mais modesta, de 1,3%. Esse modelo dá sinais de exaustão. No segundo trimestre, o consumo das famílias, medido pelo IBGE, recuou 0,4% ante os primeiros 3 meses do ano e há risco significativo de voltar a cair no terceiro trimestre, segundo economistas. E quase 70 equipamentos de fiscalização eletrônica de velocidade instalados na BR-381 já começaram a funcionar. Os radares estão distribuídos por 11 municípios entre Governador Valadares e São Gonçalo do Rio Abaixo, na região leste do estado. Segundo a concessionária responsável pela rodovia e também pela Polícia Rodoviária Federal, segundo dados da polícia, os locais foram definidos com base em estudos técnicos e no histórico de acidentes registrados ao longo da rodovia. Entre as cidades com maior número de equipamentos estão São Gonçalo do Rio Abaixo, com 17, Nova Era, com 13 e Governador Valadares, com 10. Em Patinga, são 6 radares. Os equipamentos utilizam tecnologia que dispensa a instalação de sensores no pavimento. Segundo a concessionária, eles conseguem identificar o veículo e registrar informações como velocidade, placa, marca, modelo, data, horário e local da infração. A concessionária informou que os radares vão medir exclusivamente a velocidade do veículo no ponto onde cada equipamento está instalado. Ou seja, não haverá atuação com base na velocidade média calculada entre um radar e outro. Era uma modalidade que vinha sendo falada para implantação no Brasil, mas causando polêmica por causa de falta de amparo legal, né, essa previsibilidade. A ideia desse radar de velocidade média é o seguinte: se um radar você tem que passar, vamos supor, a 80 km por hora e tem outro radar daí a 100 km, ele calcula que você levaria um determinado tempo para chegar no outro ponto do radar. Se você fizesse isso em menos tempo, significa que, apesar de passar com a velocidade exigida naqueles pontos, durante um ponto e outro, você acelerou muito para chegar por lá. Mas aí está descartado por enquanto, nesses pontos da 381, é o radar mesmo tradicional.

0: Bom dia, doutor Luiz Fernando Correa.
1: Bom dia, Cássia. Bom dia, ouvintes.
0: Doutor Luiz Fernando, a Rússia declarou encerrado o caso da cientista que morreu em um laboratório na Sibéria. Aí surgiu aquela dúvida: foi peste, não foi peste? Dá para dizer que o caso está encerrado mesmo, doutor?
1: Bom, pelo menos pelo lado da Rússia, né? Bom, o que mudou nos últimos dias? O governo da região de Irkutsk suspendeu a quarentena. A vigilância sanitária diz que fez cerca de 5 mil exames sem encontrar nenhum micro-organismo perigoso. E afirma que 90% dos 200 contatos estudados terminaram esse período sem ficarem doentes. Bom, mas tem dois dados novos. Sobre a vítima, Daria Shipilova, que tinha 28 anos, segundo o governador, ela era vacinada contra as infecções perigosas com que ela trabalhava no instituto que pesquisava peste naquela cidade. As autoridades agora assumem ou dizem que ela morreu de pneumonia adquirida na comunidade, ou seja, insinuam que ela tenha ficado doente fora do laboratório. Só que tem um problema, né? A causa oficial continua a mesma, pneumonia de origem indeterminada. 5 mil exames, num dos centros de microbiologia mais equipados da Rússia, nenhum nome para a bactéria que matou uma jovem saudável de 28 anos, teoricamente vacinada, fica esquisito, né? Tá muito esquisito. A OMS pediu os exames da paciente. A Rússia disse que enviou a informação completa. O diretor-geral da OMS, Dr. Tedros Adhanom, afirmou que não recebeu o quadro completo e, por isso, não pode ser feita uma avaliação definitiva de risco. Um segundo caso surgiu nas redes sociais e foi até divulgado na mídia. Depois esses posts foram retirados, os jornais que publicaram, despublicaram, como dizer assim. A OMS pediu que a Rússia verificasse esses relatos. Moscou disse que era fake news e até agora ninguém conseguiu confirmar nem desmentir. Os Estados Unidos fizeram um protesto formal à Rússia, lembrando que a Rússia tem obrigações no Regulamento Sanitário Internacional. E o presidente Trump anunciou que teria uma conversa com Putin. O Kremlin respondeu que não existe data para essa conversa. E o presidente Trump disse que não acredita que se trata de uma arma biológica. Pô, então o que a gente pode dizer olhando pela ciência? Se foi peste pneumônica, ela tem incubação curta, de 1 a 3 dias. Realmente passaram-se mais de 8 dias desde a morte e não há registro de nenhum caso secundário, pelo menos que tenha chegado ao conhecimento do resto do mundo. Se houvesse uma transmissão de peste entre os contatos, provavelmente já saberíamos. Isso tranquiliza a gente. Porém, algumas coisas estranhas continuam acontecendo. Os números vêm só do governo russo. Ninguém conseguiu auditar isso ou verificar. Os contatos, além de serem acompanhados, podem e devem ter recebido tratamento antibiótico preventivo, o que bloquearia novos casos, é verdade. Então, praticamente, para quem está aqui fora da Rússia, isso é que é o mais importante, o risco é praticamente nulo. A OMS classifica como muito baixo o risco fora da Rússia, o CDC americano caracteriza o risco para os Estados Unidos e outros países extremamente baixo. E vale lembrar, a peste não é uma doença do passado. Ela circula naturalmente entre roedores, da própria região de Irkutsk e da Sibéria, também naquela região da Ásia, e também no oeste dos Estados Unidos, onde há alguns poucos casos por ano. Cássio, o resumo é esse. A gente continua sem saber se aconteceu ou não um surto. A gente continua sem saber se foi peste pneumônica, que seria uma doença transmitida pelo ar. Então, a gente só poderia ter tranquilidade, e isso é importante todo mundo saber, só se pode ter tranquilidade em ciência e em saúde pública quando tudo é transparente, quando todo mundo puder olhar os exames. Senão, nós vamos continuar com o ruído das redes sociais, vamos continuar com as teorias conspiratórias e só vai levar angústia e preocupação para o mundo todo.
0: Doutor Luiz Fernando Correa, muito obrigada, doutor. Voltamos a conversar amanhã.
1: Com certeza. Até amanhã, Cássia. Até amanhã, ouvintes.
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0: Segunda-feira, 12 de outubro de 2026. O Ministério da Fazenda investiga 14 sites de apostas em virtude de declarações subestimadas de receita, entre outras práticas, que comprometem a arrecadação do governo por meio de impostos e destinação social. Segundo dois servidores ouvidos pelo jornal Folha de São Paulo, um dos casos apurados tem relação com a plataforma Blaze, que já foi divulgada por Neymar Júnior e pela influenciadora Virgínia Fonseca. Somente nesse caso, o prejuízo pode chegar a 96 milhões de reais. A plataforma informou que cumpre as regras e está à disposição das autoridades para esclarecimentos. No mês passado, uma medida provisória do governo proibiu as bets de operar no país. O veto tem duração de 120 dias e precisa ser ratificado pelo Congresso para não perder a validade. A União Europeia anunciou novas sanções contra cerca de 1.600 indivíduos russos por causa da guerra na Ucrânia. A medida também vale para entidades. A chefe da diplomacia do bloco, Kaja Kallas, afirmou que a União Europeia está pronta para apoiar a trégua nos ataques à infraestrutura energética dos dois lados, proposta pelos Estados Unidos. O presidente Donald Trump anunciou o plano na rede social dele 2 dias após ter revelado um acordo com Moscou. O governo da Rússia vai fornecer diesel a mercados internacionais, incluindo os Estados Unidos. O presidente ucraniano, Volodymyr Zelensky, afirmou que a trégua não está sendo respeitada e denunciou ataques russos contra uma instalação de gás e um posto de gasolina. No horário de Brasília, 9h33.
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0: 9:34.
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0: Vamos voltar à cidade de Aparecida, em São Paulo. Por lá está o Léo Poli, que tem mais informações para a gente. Bom dia para você, Léo.
2: Bom dia, Cássia. Aparecida vive, nesta segunda-feira, dia 12 de outubro, o Dia da Padroeira do Brasil. Para receber os fiéis, a programação do Santuário Nacional conta com 7 missas ao longo do dia. Dessas 7, 2 já foram celebradas às 5 e às 7 da manhã, e agora pouquinho, às 9, começou a missa solene, presidida pelo arcebispo de Aparecida, Dom Mário Antônio da Silva. Ao meio-dia acontece a missa das crianças e também ao longo da tarde, às 2, às 4 e às 6 da tarde, também haverão celebrações que podem ser acompanhadas pelos canais oficiais do Santuário Nacional. Nesta celebração das 9 da manhã, eu quero destacar que estão presentes o vice-presidente da República, Geraldo Alckmin, o ministro da Saúde, Alexandre Padilha, a deputada federal Tabata Amaral, que está acompanhada de seu esposo, João Campos, o deputado federal do Rio, Hugo Leal, e Glaucio Anselmo, comandante-geral da PM de São Paulo, além de Gilberto Kassab e outras autoridades locais e estaduais. No caminho até Aparecida, a Romaria também foi marcada por acidentes. Pelo menos 3 ocorrências envolvendo romeiros foram registradas nas rodovias do Vale do Paraíba, inclusive uma delas com uma vítima fatal e outras 6 pessoas feridas. Na quinta-feira, dia 8, um adolescente de 15 anos foi atropelado por um caminhão no acostamento da Dutra, na cidade de Taubaté. Ele foi levado em estado grave ao pronto-socorro de Pindamonhangaba e nós não temos mais informações sobre o estado de saúde dessa vítima. No último sábado, um caminhão atingiu 3 ciclistas que seguiam em Romaria pela Carvalho Pinto, em Caçapava. Gilberto Dom Pedro, de 59 anos, morador da cidade de Guarulhos, morreu no local e outros 2 ciclistas ficaram feridos. Já na madrugada de ontem, peregrinos foram atropelados na Dutra, também em Taubaté. Segundo a Polícia Rodoviária Federal, o motorista estava embriagado e foi preso em flagrante. As vítimas receberam atendimento e foram liberadas. Em relação ao movimento de fiéis, no ano passado, segundo o balanço do Santuário Nacional, foram 494.689 devotos nos 10 dias de celebração. Foram 342.528 durante a novena e 152.161 somente no dia 12 de outubro de 2025. Para este ano, a expectativa do Ministério do Turismo é de que mais de 500 mil fiéis passem pelo Santuário Nacional nesse mesmo período, somando a novena, que começou no dia 13 de outubro, e a festa da padroeira hoje. Eu e o repórter Pedro Fagundes seguimos aqui em Aparecida, trazendo informações ao longo desta segunda-feira, feriado nacional das crianças e da padroeira do Brasil. Cássia.
0: Muito obrigada. Esse foi o Léo Poli falando com a gente direto de Aparecida. Agora vamos saber qual é a programação para esse feriado de Nossa Senhora Aparecida em Brasília. Quem está conosco é a Samantha Klein, de olho na agenda dos candidatos à presidência da República. Samantha, bom dia.
3: Oi, muito bom dia, Cássia. Olha, já estou aqui pela Esplanada dos Ministérios, onde mais cedo ocorreu uma corrida, e aí já começam, portanto, as celebrações, essa corrida da padroeira. É uma prova de 5 quilômetros, ou ainda de caminhada de 3 quilômetros, e teve a largada com o cardeal Dom Paulo César Costa, que é o arcebispo de Brasília. Agora, em seguida, às 10 horas, também tem a Missa das Crianças, que é celebrada pelo cardeal Dom Ricardo Hopers. E depois dessa missa tem programação aqui na Esplanada, com brincadeira, brinquedos infláveis. A gente vê toda uma estrutura instalada por aqui. E mais tarde, a gente tem também essa agenda do candidato Flávio Bolsonaro. Ele vai participar de uma missa na Catedral de Brasília, aqui na Esplanada também, e tem a chamada Consagração das Partículas, que ele vai participar. Então, o que aconteceu? Ele, depois de toda aquela polêmica envolvendo Nossa Senhora Aparecida, ele decidiu não aparecer em Aparecida do Norte. Os candidatos estão evitando essas agendas e somente o vice-presidente Geraldo Alckmin é que vai, ele que há muitos anos frequenta, portanto, a missa. Acho que a gente tem um colega acompanhando, colega da CBN aí acompanhando. Uhum. E o presidente Lula vai acompanhar, é do Palácio da Alvorada, ele fica então nessa agenda por enquanto. Aqui aqui na Esplanada, a gente já vê o movimento crescendo, portanto, porque é um dia de celebração que vai até a noite. Inclusive, a gente vai ter aí a celebração no final, já no início da noite, com o Frei Gilson, que ele é um dos artífices. Ele é bastante famoso por suas lives durante a madrugada, tem milhares de seguidores. E a gente vê aqui o público caminhando por aqui, entrando na catedral, mas também quem já está vendendo as toalhinhas. Eu estou aqui com o seu Luiz Carlos Rojas, que ele é de Campo Grande, mais um ano por aqui, e está vendendo aqui várias toalhinhas. A gente vê o Frei Gilson, Tua Graça Me Basta, também Irmã Dulce, e Nossa Senhora Aparecida está por aqui também. Seu Luiz, bom dia. Por que é importante para o senhor estar aqui? Aliás, perguntando, o senhor é devoto de Nossa Senhora?
1: Em primeiro lugar, sou sim, sou devoto de Nossa Senhora, já fiz as minhas orações lá na catedral, e primeiramente na forma de agradecimento por estar num novo dia com a minha saúde plena, graças a Deus.
3: Maravilha, e aqui também é uma oportunidade de negócios, de estar aí junto com os fiéis também, é um dia para celebrar, mas também fazer negócio. Conta aí um pouquinho por que é importante estar por aqui. E o senhor que saiu de longe, né? Campo Grande não é lá muito perto de Brasília.
1: Exatamente, né?
0: Tivemos uma perda no contato com a Samantha Klein. Ela estava conversando uma das pessoas que estão vendendo toalhinhas, né? Ali em Brasília, nesse dia de Nossa Senhora Aparecida. Mas, infelizmente, a gente teve uma perda no contato. Deixa eu dar uma olhada aqui, porque pelo que eu tô vendo, ela continua falando, só que a gente perdeu aqui o contato com ela. Então, se a gente chamar de novo agora a Samantha, a gente vai pegar a informação já começada aqui. Então, vamos ver se a gente consegue agora ouvir novamente. Tá certo, a gente vai voltar a falar com a Samantha Klein ao longo aqui da nossa programação. Ainda falando de festejos religiosos dessa época do ano, nós tivemos neste fim de semana o Círio de Nazaré. Vamos direto a Belém. Diogo Beckmann, bom dia.
4: Bom dia, Cássia Godoy, bom dia a todos do Jornal da CBN. Belém, né, amanheceu preguiçoso hoje, Cássia, porque ontem 2 milhões e 300 mil pessoas participaram do Círio de Nazaré, de número 234 da história. A organização estima em 2 milhões e 300 mil pessoas que percorreram 4 quilômetros da Catedral da Sé, no Centro Histórico de Belém, até a Basílica Santuário, no centro, né, a Basílica que... foi o local exato que a imagem original de Nossa Senhora de Nazaré foi achada, né, por um caboclo em 1700, né, o caboclo Plácido José de Souza. E a procissão durou 5 horas, né, terminou meio-dia e 30 ontem, né, no domingo, e hoje, né, os peregrinos vão à Basílica para ficar pertinho da imagem peregrina que saiu ontem às ruas e também ficar perto da imagem original de Nossa Senhora de Nazaré achada por Plácido, que fica o ano todo lá na Basílica, né? Vai haver a programação.

0: para dar uma volta e provar, claro, a culinária paraense e não, que dispensa apresentação, né? Um dia aí de muito descanso, mas também para reverenciar e agradecer a Nossa Senhora de Nazaré depois da multidão que percorreu as ruas ontem em mais um Círio de Nazaré aqui na capital paraense. Cássia Godoy.
1: Muito obrigada. Esse foi o Diego Beckman falando conosco direto de Belém. E agora nós vamos a Manaus, cidade que novamente voltou a ser coberta pela fumaça. A Carolina França está conosco, tem mais informações. Bom dia para você, Carolina.
2: Bom dia para todo mundo que acompanha o Jornal da CBN. A gente traz informações, infelizmente, sobre os incêndios, né, que atingem o estado do Amazonas e os problemas provocados por isso. Manaus amanheceu mais uma vez, né, com essa densa nuvem de camada provocada por queimadas. É o quinto dia consecutivo que a capital amazonense registra a pior qualidade do ar do Brasil. Por volta das 6 horas da manhã, o índice de qualidade do ar chegou a 195, classificado como insalubre. A concentração, né, de poluição por partículas finas atinge, né, 123 microgramas por metro cúbico e, de acordo com o Sistema Eletrônico de Vigilância Ambiental da Universidade do Estado do Amazonas, que também tem monitorado essa condição do ar, eles apontaram, o sistema apontou a qualidade do ar como muito ruim na manhã de hoje. Ainda segundo o Celvo, o aplicativo, o bairro, né, um bairro aqui na zona leste da cidade, estava com a qualidade do ar considerada péssima. E aí isso acaba provocando uma série de dificuldades no dia a dia, principalmente danos, né, à saúde, muitas pessoas relatando a falta ali de ar para respirar, problemas, a dificuldade para se respirar, ardência nos olhos, tosse também, são entre os sintomas, né, relatados ao longo desses últimos dias. Para conter esse problema, mitigar esses danos, o governo do Amazonas, né, conta agora com o apoio do governo federal, com uma comitiva que foi direcionada aqui ao nosso estado para verificar quais são as medidas que podem mitigar isso, né, reduzir esses danos. Pontos críticos foram vistoriados, como, por exemplo, no interior do estado, em Altares, uma cidade do interior. A equipe classificou a situação como muito preocupante e destacou também indícios de queimadas criminosas. Multas já foram aplicadas, multas que se aproximam a 22 milhões de reais em 7 cidades aqui do Amazonas. A gente vai seguir acompanhando de perto os trabalhos de combate agora às queimadas e aos incêndios florestais. Volto com vocês.
1: Muito obrigada. Essa foi a Carolina França falando conosco direto de Manaus. 9h46.

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1: Os estudantes inscritos no Enem 2026 já podem consultar a nova cartilha com orientações.

0: instruções para redação. O documento foi divulgado pelo INEP e está disponível para download. A cartilha explica como funciona a avaliação e detalha as 5 competências consideradas pelos corretores. Entre elas estão o domínio da norma padrão da língua portuguesa, a compreensão do tema, a organização dos argumentos, a coesão do texto e a elaboração de uma proposta de intervenção que respeite os direitos humanos. A redação deve ser um texto dissertativo-argumentativo com até 30 linhas, desenvolvido a partir do tema. Cada texto é corrigido por 2 avaliadores que atribuem de 0 a 200 pontos em cada competência. A nota final pode chegar a 1.000 pontos e corresponde à média das notas dos 2 corretores. O material também apresenta exemplos de redações que receberam notas altas no Enem de 2025. A recomendação é que os candidatos leiam com frequência para ampliar o vocabulário e o repertório sociocultural. As provas do Enem 2026 serão aplicadas nos dias 8 e 15 de novembro. A redação será feita no primeiro domingo de aplicação.
1: A exposição Sentidos do Nascer, que ocorre em Belo Horizonte, dentro do Parque das Mangabeiras, região centro-sul da capital, vai permitir que a população entenda melhor sobre gestação, parto e nascimento. Neste ano, o evento alcança a 19ª edição. A atividade é gratuita e ocorre às sextas-feiras, das 9 da manhã às 5 da tarde. Durante os finais de semana, a programação começa uma hora depois, às 10 horas da manhã. Ao longo do percurso, o visitante vai passar por experiências que simulam diferentes momentos da gestação e do nascimento. No espaço gestação, por exemplo, uma projeção vai permitir que a visitante se veja grávida. Já no mercado do parto, será abordada a relação entre nascimento e consumo. E o ambiente nascimento vai criar sons e imagens sensoriais dentro do útero. A programação também inclui rodas de conversa, oficinas, bate-papos com profissionais de saúde e professores da UFMG, além de exibição de documentários. A entrada será pela portaria principal do parque, na Avenida José do Patrocínio Pontes, número 580, Mangabeiras. Grupos com mais de 5 pessoas devem fazer agendamento pelo site sentidonascer.org.br. Criada em 2014, pela parceria entre a Secretaria Municipal de Saúde e a Universidade Federal de Minas Gerais, a iniciativa já recebeu mais de 70 mil visitantes em diferentes cidades do estado. Uma campanha que pretende motivar famílias a apadrinharem crianças e adolescentes que vivem em abrigos durante o período natalino foi lançada pelo Tribunal de Justiça de Minas Gerais, em parceria com a Organização da Sociedade Civil Centro de Voluntariado de Apoio ao Menor. A ação é voltada para crianças e jovens com idades entre 4 e 17 anos. Atualmente, cerca de 450 crianças e adolescentes estão na fila para adoção. Denominada Campanha de Apadrinhamento de Natal, a iniciativa busca estimular a convivência familiar e comunitária, o fortalecimento dos vínculos afetivos e combater situações de risco e vulnerabilidade. As famílias interessadas devem se inscrever no portal Minas Apadrinha do TJ para serem avaliadas. É importante ressaltar que o apadrinhamento não faz parte do processo de adoção destes jovens.
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0: 9h53.
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0: Temos informação chegando ao vivo de Brasília, Samantha Klein.
2: Cássia, o ministro Alexandre de Moraes acabou de autorizar a retomada das visitas de Flávio Bolsonaro ao pai, o ex-presidente Jair Bolsonaro, que cumpre prisão em regime domiciliar. Essa decisão atende um pedido dos advogados do ex-presidente, foi protocolada lá no dia 5 de outubro e ocorre depois daquele período de 90 dias que o ministro determinou a suspensão de visitas lá em julho. Aquela sanção ocorreu por conta, depois que Flávio utilizou então uma visita para obter uma carta do ex-presidente e divulgar nas redes sociais, ou seja, houve um descumprimento das medidas cautelares que estão impostas por conta desse regime domiciliar. Portanto, retomadas essas visitas, precisam ser agendadas. Inclusive, ontem, os advogados do ex-presidente protocolaram uma informação, né, um pedido de informação, como se diz, no processo que trata da execução penal 69, que trata do caso do ex-presidente, pedindo, portanto, a retomada, já que no sábado tinha terminado aquela imposição, a sanção de 90 dias sem visitas. É com vocês.
0: Muito obrigada, Samantha Klein. Agora são 9h54.
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0: dia, Dan Stubach.
1: Bom dia, Cássia, para todos que estão nos ouvindo hoje. Bom feriado, bom dia das crianças. É aniversário do Luciano Pavarotti seria hoje.

0: tenor, cantor de ópera mais famoso do mundo, né? Grande figura, porque também abriu a ópera e saiu cantando com todo mundo da música americana, da música mundial. É, grande figura, né? Fez muita coisa nos Estados Unidos, no mundo todo. Carismático. Grande figura.
1: Grande figura. E que bela coisa ter vocês três no feriado juntos com a gente. Zé Godoy, bom dia.
2: Oi, Cássia, bom dia aos ouvintes.
1: Bom dia, Teco Medina.
3: Oi, Cássia, bom dia para todos.
1: Vamos começar falando de teatro. Toda vez que a gente fala do Quentin Tarantino, a gente pensa em cinema. Mas a notícia que você traz pra gente é sobre teatro, Zé?
2: Parece que vai ser uma migração de carreira aí do Tarantino, né? Tarantino prometeu que você vai fazer 10 filmes na carreira, falta um, né? Mas enquanto isso, parece que ele está muito interessado em teatro, está frequentando o ano inteiro peças em Londres e confirmou que vai estrear como dramaturgo e diretor, né? Agora em fevereiro vai lançar uma peça, segundo ela, uma comédia capa-espada em homenagem ao Zorro. Vamos ver o que vai dar, né?
1: Olha.
2: Com o protagonista. E o protagonista é o Sacha Baron Cohen. Ou seja, pode acontecer qualquer coisa nesse palco, né? Mas faz 7 anos, né, do último filme, né, Era Uma Vez em Hollywood, e parece que o negócio dele agora, ele quer o palco. Acho que ele acha até mais fácil no sentido do trabalho de produzir um filme, né, da demora para financiar cinema hoje em dia, e para ele acha muito mais prático colocar uma peça em cartaz do que ficar esperando juntar dinheiro para filmar, né? Então acho que vamos ver o que vai dar, fiquei curioso.
1: Também fiquei curiosa. O teatro tem muitas possibilidades, né, Dan? Não é uma questão de competir entre teatro e cinema, são artes diferentes, mas no teatro tem aquela possibilidade que eu já ouvi muitos atores destacando, que é a possibilidade de cada dia ser um espetáculo novo.
0: É, vamos ver se ele vai gostar disso, né? Do ator inventando, ainda mais o Sacha, que é super criativo. Ah, bacana, é bom pro teatro, bom pra ele. Ele escreveu o roteiro agora, vai estrear na Netflix em breve. O Zé falou do Era Uma Vez em Hollywood. Um dos personagens do filme, que é do Brad Pitt, agora escreveu um roteiro só pro personagem dele, né?
2: Uhum.
0: E esse filme deve sair agora dirigido pelo David Fincher, que é um excelente, incrível diretor. Mas todo mundo brigou. Todo mundo brigou, tá todo mundo brigado com todo mundo, e o Tarantino vai lançar esse roteiro. Ele deve ficar na escrita, que ele faz muito bem, dirige muito bem, escreve muito bem. Agora eu tô curioso também, vai ser, quem sabe vem pro Brasil um dia, né?
1: Já pensou?
0: Uma outra montagem. É bem legal, é bom pro Thiago, é bom pra todo mundo.
1: O Teco Medina.
2: Vamos ver se ele vai usar a discoteca dele, né? Porque o Tarantino é um dos maiores colecionadores de vinil do mundo, né? Ele tem, acho que, um apartamento só com vinil, né?
1: É mesmo?
2: Não sei se ele vai colocar, vai fazer a trilha da peça também. Acho que pode ser divertido.
0: Ele mora em Israel, né? O Tarantino. E daí tá indo pra Londres direto por causa dessa história.
1: Muito
0: Escolheu
1: bem.
0: Também o berço do teatro no mundo, quer dizer, o berço ocidental, né?
1: É verdade.
0: Lugar onde mais se faz teatro e mais se ganha dinheiro com teatro.
1: Muito bem. Teco Medina, quero te ouvir também sobre essa expectativa. Enquanto o Zé Godoy estava trazendo a notícia, você estava rindo aí ao fundo?
3: Não, achei engraçada a descrição do Zé do que vai ser o projeto, né? Uhum. A descrição do projeto e o ator já faz a risada. Eu sou muito fã do Tarantino, acho que o Tarantino não tem nada que ele faça que não seja muito bom, portanto, não imagino que seja nada menos do que muito bom a peça dele, mesmo sem ter visto e sem ter entendido.
1: Tá certo. Quero agradecer muito a participação de vocês três com a gente nesse feriado, ajudando todo mundo a começar a semana melhor. Muito obrigada, rapazes. Até amanhã.
0: É, vai precisar, né? Ah. Essa semana a gente vai precisar de muita energia positiva.
1: Vai.
0: Vamos falar do Tarantino, de coisas fora do Brasil, realmente. Fora do esporte, né?
1: Pois é. Fora do esporte. Amanhã
3: muito
1: o Milton tá de volta também. Beijo.
3: Bom, já quer falar de futebol. Com ele.
1: Até.
2: Maravilhoso, não falar de futebol. Valeu.
1: Ah, muito bom.
0: Valeu, valeu, um abraço.
1: Participaram desta edição do Jornal da CBN o Juliano Fonseca, o Carlos Greco e a Letícia Valente. Um ótimo dia para você. Eu volto amanhã ao lado do Milton Jung, a partir das 6. Até lá.

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0: Segunda-feira, 12 de outubro de 2026. O ministro do STF, Alexandre de Moraes, autorizou a retomada das visitas do senador Flávio Bolsonaro ao pai, o ex-presidente Jair Bolsonaro. A decisão atende a um pedido da defesa do ex-chefe do Executivo brasileiro, protocolado na semana passada, e ocorre após o fim do período de 90 dias da suspensão imposta em julho. A proibição de visitas tinha sido determinada após Flávio usar uma visita para obter uma carta do ex-presidente e divulgar o conteúdo nas redes sociais. A iniciativa descumpriu as medidas cautelares impostas a Bolsonaro, que está preso em regime domiciliar por tentativa de golpe. Uma pesquisa do Instituto Sul da Paz identificou munição de fuzil comprada pelo Exército Brasileiro em apreensões ligadas ao Comando Vermelho. O levantamento analisou registros de mais de 30 mil cartuchos intactos recolhidos em diferentes estados. Segundo o estudo divulgado pela TV Globo, 4 em cada 10 munições encontradas com integrantes da facção, nos casos analisados, eram de fabricação nacional. Os pesquisadores também identificaram que parte dos cartuchos havia sido produzida pouco tempo antes das apreensões. Eles cruzaram laudos periciais e processos judiciais. A análise revelou padrões que se repetem em diferentes unidades da federação e dificuldades para identificar como munição adquirida legalmente, ou melhor, como que a munição adquirida legalmente chegou às mãos dos criminosos. O ator e dublador Edson Silva morreu aos 95 anos, no Rio de Janeiro. A causa não foi divulgada. O artista ficou conhecido ao interpretar o motorista Heitor na novela Laços de Família. Edson Silva também foi diretor de peças teatrais, como Alto da Compadecida, Lampião e Sinhá Moça. No cinema, ele fez parte do elenco de Mineirinho Vivo ou Morto e Quem Matou Pacífico. No horário de Brasília, 10h03.
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1: Ótima manhã de segunda-feira para você. Hoje é dia 12 de outubro de 2026, feriado nacional, dia de Nossa Senhora Aparecida, padroeira do Brasil. Capital Mineira amanheceu com céu mais nublado, temperatura neste momento é de 26 graus. Os assuntos da nossa cidade, do nosso estado, as notícias que interferem no nosso dia a dia a partir de agora aqui no CBN BH. As informações e atualizações do Brasil e do mundo a cada meia hora no Repórter CBN. Militares mortos em queda de avião são sepultados em Belo Horizonte. Cerimônia reuniu familiares, amigos e autoridades. Governo de Minas decretou 3 dias de luto oficial. Bicampeão brasileiro de hipismo, adolescente de 13 anos, morreu com familiares em acidente. Bernardo Turtuliano e outros 4 parentes estavam em carro que colidiu com uma carreta na BR-393 em Barra do Piraí, no Rio de Janeiro. Vítimas foram enterradas neste domingo, em Juiz de Fora, na zona da Mata Mineira. E as celebrações de 12 de outubro em Belo Horizonte, região metropolitana, reúne missas, bênçãos para crianças e programação especial em santuários e paróquias. Entre elas, na Catedral Cristo Rei, no bairro Juliana, em Belo Horizonte. Também na Capela Nossa Senhora Aparecida, no bairro Aparecida, também na capital mineira. Santuário Arquidiocesano Nossa Senhora da Conceição Aparecida, no bairro Novo Eldorado, em Contagem. E Santuário Basílica Nossa Senhora da Piedade, em Caeté. Lula e Flávio Bolsonaro intensificam disputa por votos em Minas. Presidente retoma a agenda no estado para tentar reverter a desvantagem no primeiro turno, enquanto o candidato do PL ganha participação mais ativa do governador eleito, Cleitinho. E um dado surpreendente chama a atenção de estudiosos sobre os impactos do rompimento da barragem de Fundão em Mariana. Pesquisadores encontraram grande abundância de abelhas em áreas severamente atingidas pelos rejeitos. Mas o fenômeno é sinal de desequilíbrio ecológico e não de melhora ambiental. Nesta segunda-feira, você acompanha também a nossa coluna de Escuta BH com Cláudia Pires, que vai falar do descarte irregular de lixo, em especial de seringas, misturado ao lixo doméstico. Esse e outros assuntos a partir de agora aqui no CBN Belo Horizonte. Participe com a gente, mande para cá sua mensagem. Tem o nosso número de WhatsApp 999-487738. Dá para participar de outras formas, pelo aplicativo da CBN ou então no nosso site, que é o cbn.com.br. Lá no alto da página você vai clicar em Belo Horizonte. Clicando lá você ouve a nossa programação ao vivo e tem a opção do Fale com Âncora, Fale com Shirley Souza, mandar as mensagens aqui para mim. 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Agora 10h07, CBN Belo Horizonte começa agora.
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1: E neste feriado, segunda-feira de feriado, a gente fala das celebrações do 12 de outubro, não só na capital mineira, como região metropolitana. Débora Costa, bom dia.
2: Oi, Shirley, bom dia para você e para os ouvintes. O dia de Nossa Senhora Aparecida, padroeira do Brasil, é marcado por várias celebrações e momentos de oração em família e em santuários e comunidades da Arquidiocese de Belo Horizonte, da região metropolitana e também do interior do estado. Desde as primeiras horas do dia, o Santuário Arquidiocesano Nossa Senhora da Conceição Aparecida em Contagem, na região metropolitana, recebe fiéis que prestam suas homenagens e fazem pedidos à padroeira. O reitor e pároco do santuário, padre Jorge Vidres, detalhou a programação de missas para o dia.
3: Neste dia tão bonito, tão festivo, tão cheio de ternura de Nossa Senhora, eu quero convidá-lo para participar, unir-se em oração conosco aqui no Santuário Arquidiocesano Nossa Senhora Aparecida. Nós já tivemos celebração das 7 da manhã, agora às 9 da manhã, Santa Missa presidida pelo Dom Nivaldo, o bispo auxiliar de Belo Horizonte, responsável pela região Aparecida. Depois nós temos Santa Missa às 11 horas, às 16, para os enfermos e doentes, e vamos fechar com a chave de ouro, com a celebração às 18 horas. Viva Nossa Senhora Aparecida!
2: Em Belo Horizonte, a Catedral Cristo Rei realizou há pouco a bênção especial para as crianças, né? Hoje é dia das crianças também e de devoção à padroeira do Brasil. Além desses templos, o Santuário da Piedade em Caeté, na Grande BH, também tem missas de Nossa Senhora Aparecida. Os peregrinos são acolhidos durante todo o dia em três celebrações na Basílica da Piedade, durante a manhã e tarde. Conforme a Arquidiocese, na missa das 15h haverá ainda uma oração especial pelas crianças e os fiéis podem enviar previamente os nomes dos pequeninos para que sejam colocados diante da padroeira de Minas Gerais durante a celebração. No interior do estado também ocorrem missas em santuários de Nossa Senhora Aparecida, como em Uberlândia, no Triângulo, e Divinópolis, no Centro-Oeste. O bispo auxiliar da Arquidiocese de Belo Horizonte, Dom Nivaldo, ressaltou que o Dia da Padroeira é, antes de tudo, um momento de reflexão, de comunhão, amor e paz entre os cristãos.
4: Vamos mergulhar, nós especialmente aqui da região Nossa Senhora Aparecida, nesse dia de hoje, neste profundo mistério da nossa fé. E com Maria, que intercede por nós, pedindo juntamente conosco na igreja, sempre à luz do Divino Espírito Santo, para que ela nos dê a graça da fé e da perseverança, para sermos cada vez mais discípulos missionários do Senhor e para fazer da nossa vida um testemunho de amor, de paz, de construção da paz. E hoje, de maneira muito especial, muito carinhosa e também muito respeitosa, mas acima de tudo, de forma extremamente humilde.
2: Nossa Senhora Aparecida foi proclamada padroeira do Brasil em 16 de julho de 1930 por meio de um decreto do Papa Pio XI. Já o feriado nacional da padroeira foi instaurado apenas em 1980. Todos os anos, durante o mês de outubro, milhares de mineiros fazem também romarias até o Santuário Nacional em Aparecida, em São Paulo, onde está a imagem original da santa, encontrada por três pescadores no rio Paraíba do Sul, no início do século XVIII, para fazer seus pedidos e agradecimentos. Shirley.
1: Muito obrigada. E as informações de Débora Costa, 10 horas 11 minutos. E os corpos dos três militares mortos em acidente aéreo no Vale do Aço foram velados e sepultados neste domingo em Belo Horizonte. A cerimônia foi acompanhada por familiares, amigos, comando da corporação e pelo governador Matheus Simões, do PSD, que destacou que as mortes são uma grande perda para a PM e para o Estado. As causas do acidente são investigadas pelo CENIPA.
5: Foram velados e sepultados neste domingo em Belo Horizonte o tenente-coronel Luiz Silvestre e as primeiras tenentes Alice Almeida e Gabriela Rezende. A cerimônia de despedida foi realizada na Academia de Polícia Militar, na região oeste da capital. Os três militares morreram na queda de um avião na última sexta-feira, nas proximidades do Aeroporto Regional do Vale do Aço, em Santana do Paraíso, no leste de Minas Gerais. O clima foi de comoção entre familiares e amigos que compareceram para prestar as últimas homenagens às vítimas. Representantes da Polícia Militar e da Polícia Civil também acompanharam a cerimônia, assim como o governador de Minas, Matheus Simões, do PSD, que lamentou a perda dos profissionais.
6: Momento muito triste para toda a nossa Polícia Militar e para o Estado de Minas Gerais. Perdemos há 2 dias atrás, estamos nos despedindo hoje, de parte do coração do nosso comando aéreo. Coronel Silvestre é dos mais reconhecidos pilotos de segurança pública do Brasil. Tenente Emília é um exemplo do que ela representa e conquistou, sendo a primeira mulher a integrar o nosso comando aéreo voando asa fixa. O tenente Alice estava ainda no começo da sua vida e eu tive a oportunidade de voar mais uma vez com o tenente Alice, com muita frequência com o coronel Silvestre.
5: O velório foi encerrado às 14h. Em seguida, os corpos foram levados para o cemitério Parque Bosque da Esperança, na região norte de Belo Horizonte. O governo de Minas Gerais decretou 3 dias de luto oficial no estado. O presidente Luiz Inácio Lula da Silva também lamentou as mortes nas redes sociais. Os três militares utilizavam a aeronave Pegasus 17 em missões da Polícia Militar, incluindo o transporte de órgãos para transplantes. Segundo a PM, o acidente aconteceu enquanto o avião realizava o voo de rechecagem de habilitação. As causas da tragédia serão apontadas pelo CENIPA, o Centro de Investigação e Prevenção de Acidentes Aeronáuticos, que realizou a perícia técnica no local da queda. Ainda conforme o órgão, nos últimos 10 anos, Minas Gerais registrou 140 acidentes aéreos e 71 mortes. Reportagem Ana Nunes.
1: E a comandante da PM falou em dor e comoção após morte dos 3 militares nessa queda do avião. Ela também agradeceu o empenho da tropa. As informações com Janaína Regiane. Bom dia, Janaína.
7: Bom dia, Shirley. Bom dia a todos. É a comandante-geral da Polícia Militar de Minas Gerais, Coronel Cleide Barcelo dos Reis Rodrigues. Ela lamentou a morte dos 3 militares nesse acidente aéreo registrado na última sexta-feira. A coronel destacou a comoção entre os integrantes da corporação após o enterro dos corpos do tenente-coronel Luiz Silvestre e as primeiras tenentes Alice Almeida e Gabriela Rezende, no cemitério Bosque da Esperança, nesse domingo. Apesar da dor pela perda dos colegas, a comandante agradeceu aos policiais que mantiveram o trabalho e cumpriram as missões.
8: A perda do tenente coronel Silvestre, da tenente Emília e da tenente Alice traz muita dor e muita comoção para toda a nossa tropa. Mas eu quero agradecer a cada policial militar que, apesar de todo o sentimento de tristeza, neste momento não deixou que o serviço deixasse de ser executado, que realmente empenharam-se em todas as suas missões. Nossa instituição, o trabalho que nós servimos, faz parte.
7: Sob aplausos e em clima de profunda tristeza, familiares, amigos e integrantes das forças de segurança se despediram dos militares neste domingo. O velório foi realizado na Academia de Polícia Militar na região oeste aqui de Belo Horizonte. Depois, os corpos saíram em cortejo em um carro dos bombeiros até o cemitério. As cerimônias contaram ainda com honras militares, como salva de tiros, entrega das bandeiras às famílias e toque de silêncio. Os 3 militares morreram na queda do avião biomotor da corporação na última sexta-feira em Santana do Paraíso, no Vale do Aço, próximo ao aeroporto regional. A tripulação realizava um voo de recheque de habilitação, que é um procedimento periódico para avaliar e manter a qualificação dos pilotos. As causas do acidente são investigadas pelo CENIPA, o Centro de Investigação e Prevenção de Acidentes Aeronáuticos. Shirley.
1: Muito obrigada, Janaína. E a polícia está procurando uma jovem de 27 anos desaparecida após sair de um bar na Grande Belo Horizonte. Débora Costa.
2: Oi, Shirley, novamente, exatamente. A Polícia Civil de Minas informou que investiga as circunstâncias do desaparecimento de uma jovem de 27 anos em Jaboticatubas, na região metropolitana de Belo Horizonte. Segundo familiares, Beatriz Vitória Aparecida Neves Mota foi vista pela última vez na sexta-feira, dia 9, quando estava em um bar com amigos no bairro Bom Jesus. Conforme a ocorrência, na ocasião, a jovem chegou a falar para amigos que iria até um carro que estava esperando do lado de fora do estabelecimento. Ela prometeu retornar em 5 minutos. Do contrário, os amigos poderiam desconfiar de que algo deu errado, mas ela não deu mais detalhes. Beatriz foi vista entrando no carro, mas não retornou mais para casa. Desde então, familiares tentam informações sobre o paradeiro dela. Após a comunicação do desaparecimento, a Polícia Civil de Minas já divulgou o cartaz com a foto da jovem, além de instaurar o inquérito. A instituição também pediu que a população contribua com qualquer informação que possa ajudar a localizar Beatriz a partir do Disque Denúncia Unificado por meio dos telefones 181 ou 0800 2828 197. O denunciante tem o sigilo e anonimato garantidos. Shirley.
1: Obrigada, Débora. As 5 pessoas da mesma família que morreram em um acidente envolvendo 4 carros e uma carreta na BR-393 em Barra do Piraí, no Rio de Janeiro, foram enterradas neste domingo em Juiz de Fora, na Zona da Mata. Entre as vítimas está Bernardo Tertuliano, de 13 anos, bicampeão brasileiro de hipismo e considerado uma promessa do esporte.
5: Entre as 5 vítimas da mesma família que morreram no acidente registrado nesse sábado na BR-393, em Barra do Piraí, no Rio de Janeiro, está Bernardo Tertuliano, de 13 anos. O jovem era bicampeão brasileiro de hipismo e era considerado uma promessa do esporte. Além do adolescente, morreram Anderson Clemente, a mulher dele, Jussara Tertuliano Clemente, a filha do casal, Sara Nocelli, e também Marcela Tertuliano, a mãe de Bernardo. O menino começou a se interessar pelos cavalos aos 3 anos e já acumulava títulos e troféus em competições nacionais. No último dia 30 de setembro, Bernardo contou à TV Integração, afiliada da Globo em Minas Gerais, como começou a paixão pelo hipismo.
9: Não vem de nenhum parente meu, nem de nada. Foi praticamente uma vontade própria, espontânea, que meus pais sempre incentivaram. O entrosamento entre o cavalo e o cavaleiro, ele vem de um longo prazo, né? Porque quando você entra na pista ali, você depende tanto da habilidade do cavaleiro, tanta disponibilidade para o cavalo correr a prova.
5: Após o acidente, a Associação Brasileira dos Criadores do Cavalo Manga Larga e Marchador lamentou a morte de Bernardo e seus familiares. A entidade destacou que o menino era um competidor apaixonado. Entre as vítimas também estavam os tios de Bernardo, Anderson e Jussara, que eram donos de uma escola em Juiz de Fora. Anderson também trabalhou na FIENG, a Federação das Indústrias do Estado de Minas Gerais, que divulgou uma nota lamentando as mortes e manifestou solidariedade aos parentes e amigos. Os 5 mortos foram velados e sepultados neste domingo no cemitério Parque da Saudade, em Juiz de Fora. De acordo com a Polícia Rodoviária Federal, o carro da família de Juiz de Fora seguia em direção a Paraty quando colidiu com uma carreta. Outros 3 veículos também foram atingidos. Além dos 5 mortos, 9 pessoas ficaram feridas. As causas do acidente agora são investigadas pelo Departamento da Polícia Civil da Barra do Piraí. Conforme a Polícia Civil do Rio de Janeiro, a perícia foi acionada para o local e outras diligências estão em andamento. De Belo Horizonte, Ana Nunes.
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1: Hoje com Maria Clara Sasaki, meteorologista Climatempo. Bem-vinda. Bom dia, Maria Clara.
12: Olá, muito bom dia. Bom dia também a todos que nos acompanham nesse feriadão e a gente aqui de plantão trabalhando, mas sempre fazendo informações fresquinhas, não é isso?
1: Isso mesmo. Fim de semana aqui por aqui foi muito bem ensolarado, Belo Horizonte, região metropolitana, mas hoje bem nublado. Isso é sinal de chuva, Maria Clara?
12: É sinal de chuva, sim. Infelizmente, para quem vai voltar aí para a região de Belo Horizonte, para quem vai voltar para casa no finalzinho do dia, aproveitou aí o feriado prolongado, a expectativa é de chuva, tá? Então pode pegar o pessoal na estrada. Muita atenção para quem foi para o sul de Minas, para quem foi para o Triângulo Mineiro. Ainda chove agora nas próximas horas, deve chover ainda no período da tarde. E para a região de Belo Horizonte também tem potencial para chuvas até com trovoadas no decorrer da tarde de hoje. Para as próximas horas, a temperatura em BH fica na casa dos 30 graus, mas pode diminuir quando a chuva começar. Então é uma chuva que chama muita atenção, justamente porque as estradas devem estar muito movimentadas hoje. Mesmo antecipando o retorno para casa, essa chuva merece atenção, porque ela pode pontualmente ser forte e deixar as pistas escorregadias.
1: Essa instabilidade no tempo, essa possibilidade de chuva também se estende para os próximos dias?
12: Também se estende para os próximos dias, mas são sempre pancadas de fim de tarde. Não é aquele dia chuvoso, aquele dia nublado, tá? Nos próximos dias a gente deve ter uma carinha, vamos dizer assim, de primavera. Sol pela manhã, pancadas de chuva entre a tarde e a noite, temperaturas bastante elevadas. Em BH amanhã o dia começa com 20, a máxima chega até 32 graus e essa chuva com trovoadas entre a tarde e a noite. Mesmo cenário da quarta-feira também, mínima de 21 com máxima de 33, pancadas de chuva no fim do dia, e é somente entre quinta e sexta, que aí a gente já tem uma mudança mais significativa. Tem uma frente fria que avança aqui para o sudeste de novo, vai deixar o céu bem carregado aí entre quinta e sexta. Deve chover bastante e a temperatura já cai, ó, na quinta 29 e na sexta 24 graus.
1: Muito bem, essa Maria Clara Sasaki, meteorologista Climatempo. Bom restinho de feriado para você.
12: Ótimo restinho de feriado a todos e atenção no retorno para casa.
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1: Lula e Flávio Bolsonaro intensificam disputa por votos aqui em Minas Gerais. O presidente está retomando a agenda aqui no estado, tentando reverter justamente a desvantagem do primeiro turno. O candidato do PL, Flávio Bolsonaro, ganha participação mais ativa, inclusive do governador eleito por Minas Gerais, Cleitinho. De volta com a gente, Janaína Regiane.
7: Shirley, as campanhas presidenciais, elas buscam reforçar suas bases aqui em Minas Gerais, faltando menos de 15 dias para o segundo turno das eleições. Enquanto o presidente Luiz Inácio Lula da Silva, do PT, ele intensifica a articulação política no estado para recuperar o terreno perdido no primeiro turno, o senador Flávio Bolsonaro, do PL, passou a contar com a maior presença do governador eleito, Cleitinho Azevedo, do Republicanos, na campanha. A equipe de Lula anunciou que o petista volta a Minas na próxima sexta-feira, dia 16, para pelo menos duas agendas, em Juiz de Fora e na Zona da Mata e em Patinga, no Vale do Aço. As visitas serão as primeiras do presidente nesse segundo turno da disputa presidencial. Em Juiz de Fora, a previsão é de um ato político no fim da manhã, como anunciou a prefeita Margarida Salomão, do PT, em uma publicação nas redes sociais.
13: Lula em Juiz de Fora, sexta-feira, no final da manhã, na Praça da Estação. Nós vamos fazer um ato imenso, com muita luta, com muita vibração, com muito amor. Sexta-feira, todo mundo lá. Bora, Lula!
7: Lula chegou a ir a Juiz de Fora na reta final do primeiro turno, mas o mau tempo impediu a realização de um comício para os eleitores. Já em Patinga, a expectativa é de uma visita no mesmo dia, no fim da tarde. A campanha petista, ela tenta reverter a desvantagem registrada aqui em Minas Gerais no primeiro turno, quando Flávio Bolsonaro recebeu 5.770.000 votos contra 5.180.000 votos de Lula. Considerado estratégico pelo peso eleitoral, o estado é visto como importante para o resultado da disputa nacional. Do outro lado da disputa, Flávio Bolsonaro ainda não confirmou novas agendas em Minas, mas ganhou o reforço de Cleitinho Azevedo, que após ser eleito em primeiro turno, passou a integrar oficialmente a campanha do bolsonarista. Nesse domingo, o governador eleito publicou um vídeo nas redes sociais reforçando o apoio ao presidenciável do PL. Na gravação, ele troca um adesivo de sua campanha ao governo mineiro por outro em que aparece ao lado de Flávio.
14: Minas Gerais, é Cleitinho e Flávio Bolsonaro. Bolsonaro é Minas Gerais, Minas Gerais é Flávio Bolsonaro, Minas Gerais é Cleitinho e Flávio Bolsonaro. É 22, tamo junto.
7: Na semana passada, Cleitinho foi a Brasília, onde participou do anúncio oficial do Republicanos de apoio a Flávio Bolsonaro no segundo turno e também de uma reunião com o presidenciável, em que pediu garantias de soluções para a dívida de Minas com a União. Apesar da aliança eleitoral, Cleitinho tem adotado posições próprias em temas de interesse nacional. O governador eleito, por exemplo, defende o fim da escala de trabalho 6x1, proposta em relação à qual diverge do grupo político de Flávio Bolsonaro. Ele afirmou, no entanto, que nunca teve dúvidas sobre quem apoiaria no segundo turno. A postura de Cleitinho na eleição presidencial pode ter reflexos também na relação com a base política que pretende construir na Assembleia Legislativa aqui de Minas Gerais. Embora se identifique com a direita e apoie Flávio Bolsonaro, ele também manifesta concordância com propostas defendidas por setor da esquerda. O PL, inclusive, informou que vai aguardar o fim das eleições presidenciais para decidir se será base ou não do novo governador. Shirley.
1: Então, o que a gente tem de confirmação, além dessa campanha sempre, né, presente nas redes sociais, no rádio, na TV, Janaína, é a presença dessa semana do presidente Lula em Juiz de Fora no primeiro momento, é isso?
7: Isso, exatamente. Pelo menos em dois momentos, em Ipatinga e Juiz de Fora, tem essa possibilidade do Lula estar aqui na sexta-feira. Uma de manhã em Juiz de Fora, no final da manhã, e em Ipatinga no final do dia.
1: É isso, obrigada, Janaína. As informações, a agenda, a gente vai trazendo aqui ao longo de toda a nossa programação. Agora 10 horas 28 minutos e a gente também traz aqui informações a respeito da Justiça Eleitoral em Minas, que encerrou o processo de cassação do vereador de Belo Horizonte, Lucas Ganem, do Podemos, que agora vai recorrer ao TSE.
2: O Tribunal Regional Eleitoral de Minas negou o último recurso apresentado pela defesa do vereador de Belo Horizonte cassado, Lucas Ganem, do Podemos, e publicou o acórdão com a decisão. Dessa forma, com o encerramento do processo no TRE, a defesa dele vai tentar reverter a cassação no Tribunal Superior Eleitoral. Ganem perdeu o mandato em decisão de segunda instância em agosto deste ano por conta da fraude a domicílio eleitoral. Segundo a denúncia do Ministério Público Eleitoral e a investigação da Polícia Federal, o político é de São Paulo e usou um endereço em que nunca residiu e sem prova de qualquer vínculo com BH para se eleger parlamentar em 2024. O vereador então recorreu pedindo a nulidade processual por cerceamento de defesa. No documento, Ganem sustenta que não foi juntada aos autos a integralidade do inquérito da Polícia Federal, o qual conteria elementos aptos sobre o vínculo dele com a causa animal e sua atuação em período de pré-campanha no município de Belo Horizonte. A defesa apontou ainda a necessidade de suspensão do julgamento, além da abertura de vista à Procuradoria Regional Eleitoral para manifestação sobre o caso. Porém, o desembargador Sálvio Chaves, relator do processo, afastou os argumentos, afirmando que ficou provada a fraude ao domicílio eleitoral e inexistência de vínculo de Ganem com a capital mineira antes das eleições daquele ano. O magistrado foi acompanhado pelos demais membros da corte, que também votaram para o encerramento do processo. Lucas Ganem foi eleito com mais de 10.700 votos em 2024. Ele chegou a passar por um processo de cassação na Câmara Municipal de BH, que foi suspenso pela Justiça sem a votação do relatório final dentro do prazo e, por isso, precisou ser arquivado em julho. No mês seguinte, o Legislativo Municipal abriu outro processo semelhante, antes da cassação final do mandato pelo Tribunal Regional Eleitoral de Minas. Reportagem Débora Costa.
1: 10 horas 31 minutos em instantes. Você vai acompanhar o repórter CBN com as atualizações das notícias do Brasil e do mundo. Na volta tem Discuta BH com Cláudia Pires, que vai falar a respeito do descarte irregular de lixo e feito pelos moradores. Por exemplo, em lixo doméstico, a presença de agulhas, seringas descartáveis, né, expondo aí os trabalhadores que lidam com isso, os garis, enfim, poluindo o meio ambiente. A gente vai falar de tudo isso já já, em instantes, logo depois do repórter CBN. Participe com a gente, tem aqui nosso número de WhatsApp, já agradecendo os ouvintes que estão aqui com a gente. Nosso número aqui que é o 999-487738.
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0: Segunda-feira, 12 de outubro de 2026. O Senado deve votar na quarta-feira, em primeiro turno, a PEC que reduz a jornada máxima de trabalho de 44 para 40 horas semanais, sem corte de salário e garante 2 dias de descanso. A votação do fim da escala 6x1 será 11 dias antes do segundo turno entre o presidente Lula, do PT, e o senador Flávio Bolsonaro, do PL. Num monitoramento em mais de 100 mil grupos públicos de aplicativos de mensagem, somado ao debate no X, no Instagram, no TikTok e no Kawai, a empresa de tecnologia Palver acompanhou as conversas sobre a PEC no período de 21 de setembro a 11 de outubro. Entre as mensagens que tomaram posição, 95% são favoráveis ao fim da escala 6x1 nas redes sociais e 88% nos aplicativos de mensagem. A operação para retirar um nódulo no pulmão do Papa Leão XIV está marcada para amanhã. A informação foi confirmada hoje pelo Vaticano. No domingo, o pontífice anunciou durante uma oração na Praça São Pedro que médicos detectaram o problema em estágio inicial e recomendaram a cirurgia. Ele afirmou que o procedimento será realizado nos próximos dias. E os americanos Robert E. Hall e Michael Woodford ganharam o Prêmio Nobel de Economia desse ano. Segundo a Academia Real das Ciências da Suécia, eles desenvolveram modelos macroeconômicos que melhoraram a capacidade de adotar políticas eficazes de estabilização. Esses padrões permitem adotar no momento certo medidas de política fiscal e monetária que podem reduzir a intensidade das oscilações prejudiciais à economia. No horário de Brasília, 10 horas e 34 minutos.
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7: 10h36. Pelo menos dois jovens morreram afogados neste fim de semana no interior de Minas. Débora Costa.
8: Exatamente, Shirley. Um dos acidentes foi registrado no Rio Jacaré, na zona rural de Oliveira, no centro-oeste do estado. Segundo o Corpo de Bombeiros, o jovem estava nadando com um grupo de amigos quando desapareceu sob a água em uma área mais profunda do rio, perto de uma usina. Os militares foram acionados e iniciaram as buscas com técnicas de mergulho e uso de um equipamento autônomo para locais profundos. Após cerca de 2 horas, o jovem foi localizado a aproximadamente 8 metros de profundidade, já sem vida. O corpo dele foi encaminhado pela Polícia Civil para o Instituto Médico Legal de Campo Belo. O outro caso envolveu um homem de 32 anos, que morreu afogado no balneário Benedito Martins Leite, em Santo Antônio do Rio Abaixo, na região central de Minas Gerais. Segundo os bombeiros, banhistas que estavam no local relataram que a vítima simulava um afogamento quando realmente afundou na água e não voltou mais à superfície. Após horas de buscas, os militares localizaram o corpo do homem submerso quase no início da noite do último sábado. A vítima estava nadando em uma área com profundidade entre 3 e 4 metros quando o acidente aconteceu. A polícia militar esteve no balneário e uma funerária foi acionada para a remoção da vítima. Os bombeiros alertam para a ocorrência de acidentes desse tipo, principalmente em dias mais quentes, como os registrados nesse último final de semana. A corporação reforça a necessidade de adoção de medidas de segurança durante atividades de lazer na água. Por exemplo, quando for nadar, permanecer em áreas rasas e não entrar em locais desconhecidos onde podem existir poços profundos e outros riscos submersos, como correntezas. Manter-se também sempre hidratado, evitar a exposição ao sol nos horários mais quentes e também o consumo de bebida alcoólica em locais usados por banhistas. Em caso de emergência, a orientação é sempre ligar para o Corpo de Bombeiros pelo telefone 193. Shirley.
7: Muito obrigada, Débora.
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7: Cláudia Pires, arquiteta e urbanista. Bom dia, Cláudia.
9: Bom dia, Shirley. Bom dia, ouvintes da Rádio CBN.
7: Hoje a gente fala sobre descarte irregular de lixo. A gente tem uma modalidade muito conhecida que, infelizmente, são aquele bota fora, seja na cidade, seja nas estradas, mas não é desse que a gente fala especificamente hoje, não. É aquele lixo irregular feito por moradores da cidade, que não deveriam descartar lixo, como é o caso de seringas, agulhas, no lixo comum, e isso vem acontecendo, hein, Cláudia?
9: Exato, Shirley. Os garis têm alertado para um aumento excessivo desse tipo de lixo, que é inadequado, inclusive, que tem um tratamento próprio. Na verdade, todo descarte de lixo hospitalar, né, como é o caso aí de agulhas, material perfurante, cortante, ele precisa de um tratamento específico para ele, ele tem que ser condicionado de forma a não prejudicar o tratamento, a coleta de resíduos feitas pelos garis dentro da cidade. Então esse é o primeiro passo, né, uma preocupação, uma relevante preocupação com a saúde física do pessoal que coleta dentro da cidade. A outra questão, Shirley, é que esse lixo inadequado, ele também é objeto de um tratamento que deveria ser parte de uma política pública, uma política que associasse a questão de saúde pública à questão da logística reversa, que está contida, inclusive, na nossa lei nacional, na Política Nacional de Resíduos Sólidos, desde 2010. Então, esse lixo, se ele acontece de forma recorrente, né, esse resíduo está recorrente dentro do que sai das casas das pessoas, é necessário que a prefeitura, a partir da sua política da SLU, da Superintendência de Limpeza Urbana, comece a notar esses casos e, de certa forma, haja no sentido de reduzir ou mitigar esse tipo de dano que pode ser prejudicial para a saúde de quem vai manusear esse lixo, quem vai coletar, enfim, de uma forma geral, isso tem acontecido recorrentemente e tem aumentado em função, inclusive, de vários medicamentos que usam hoje seringas para autoaplicação em casa, como é o caso das seringas para diabéticos e das seringas também para os medicamentos aí de emagrecimento.
7: As canetas emagrecedoras, eu ia perguntar se há indícios exatamente disso, já que há uma explosão no consumo desse tipo de medicamento, Cláudia.
9: Exatamente. Agora, Shirley, por experiência pessoal e até assim conversando, né, com o pessoal que coleta, além desse lixo hospitalar, que é um lixo extremamente perigoso para a saúde, para a integridade física de quem faz esse trabalho, e aí a gente queria ressaltar a relevância na cadeia produtiva do trabalho dos garis dentro da cidade. A gente pode observar, por exemplo, que nas últimas greves que ocorreram aqui na cidade, né, o caos que foi na limpeza urbana, a ausência desse profissional tão importante para a cidade. Então, outra questão que eu queria ressaltar também é o cuidado do morador com a separação do lixo cortante. Tampinha, a tampa das latas de óleo,
7: caco de vidro.
9: Caco de vidro, né? Você quebra uma taça, quebra um copo dentro de casa, uma garrafa de vidro. Ter o cuidado de colocar aquilo bem condicionado, sinalizado como sendo um material perigoso, que pode cortar, pode trazer problemas seríssimos para quem está manuseando. E muitas vezes a gente não vê esse cuidado por parte da população. É resíduo sólido, ouvinte. Isso é descartado, às vezes é reciclado, é recondicionado, é recuperado, nem tudo que passa pela lixeira da sua casa vai direto para um aterro e vai poluir aí rios e nascentes. Hoje a gente tem uma política nacional de resíduos sólidos justamente para poder conter essa progressão do crescimento do lixo domiciliar, do lixo industrial, que polui todo o território, traz vários problemas. Mas é necessário também, no microcosmo que a gente vive, ter alteridade e ter também um cuidado para poder tratar aquilo que sai da casa da gente. Separar esse lixo. Existem aí algumas recicladoras, né, catadores, associações, cooperativas que passam na rua coletando esse resíduo. Né? Até a questão que a gente fala muito, Shirley, da contaminação dos cursos d'água por óleo queimado, óleo que foi reaproveitado, não tem mais reaproveitamento dentro de casa, que pode ser aproveitado pela indústria ou pelo artesanato para fazer sabão, por exemplo. Isso tudo é necessário um cuidado do morador para saber quais são as formas de tratamento desse resíduo. Para evitar que aí nas questões mais graves, que eu acho que é essa do resíduo, né, de medicamento, é

0: uma valorização daquela pessoa que passa na sua casa retirando esse resíduo.
1: É isso. Cláudia Pires, boa semana, bom feriado para você. Até sábado que vem.
0: Até sábado que vem. Grande abraço aos ouvintes da CBN. Bom feriado.
1: 10 horas 44 minutos e no mês do Dia das Crianças, cresce um alerta sobre obesidade infantil. De acordo com a Organização Mundial da Saúde, novas orientações para o tratamento da doença foram lançadas em 2024 para atender crianças e adolescentes. O documento recomenda mudanças que vão desde a alimentação até a rotina.
2: A obesidade entre crianças e adolescentes quadruplicou no mundo desde 1990, passando de 2% para 8% dessa população. Segundo a Organização Mundial da Saúde, em 2024, cerca de 170 milhões de pessoas entre 5 e 19 anos viviam com obesidade. Diante desse número, a OMS publicou o primeiro guia com orientações para o tratamento da doença nessa faixa etária. O documento recomenda mudanças na alimentação, prática de atividades físicas e acompanhamento profissional. A entidade também chama a atenção para os impactos da obesidade na saúde mental e para a importância de combater o preconceito. A partir de agora, na Rádio CBN, vamos conversar com a doutora Denise Brasileiro, pediatra, nutróloga e presidente do Departamento Científico de Pediatria Ambulatorial da Sociedade Mineira de Pediatria, sobre essas novas recomendações e os desafios para prevenir e tratar a obesidade na infância e na adolescência. Desde já te agradeço pela participação, doutora.
3: Eu estou muito feliz de poder participar dessa entrevista, principalmente sendo um assunto que está trazendo tantos impactos negativos para a saúde de todo mundo, porque tudo começa na infância e vai repercutir na infância e na vida adulta.
2: Sim, e a gente está nessa semana agora, segunda-feira, celebrado o Dia das Crianças, né? Dia de Nossa Senhora Aparecida também. Eu gostaria de começar te perguntando, o que explica esse aumento da obesidade entre crianças e adolescentes nas últimas décadas?
3: Principalmente as mudanças do ambiente onde essas crianças estão sendo criadas. Então, assim, a obesidade, ela tem várias causas. São várias causas. Existe o componente genético, que é um componente de muito peso, mas existe o componente do ambiente que essa criança está sendo criada. E tem um detalhe muito importante. As doenças crônicas, e aí inclui também a obesidade, ela é uma doença que, um período gestacional, se a gente não cuidar daquela gestante, o bebê já pode nascer com um risco muito grande de ter obesidade. E a gente vê que muitas gestantes são abandonadas do ponto de vista de saúde, do que elas comem, ou até mesmo quanto que elas engordam na gravidez. Então, assim, nós precisamos cuidar desde na questão pré-gestacional, é cuidar da saúde do ser humano para aquela gestante engravide de uma maneira saudável, ela estando saudável, e o pai também influencia nisso, então o pai saudável também, e aí esse bebê diminui as chances dele desenvolver obesidade. Outra causa que tem contribuído para esse impacto, né, avassalador desse número de crianças obesas é o consumo de ultraprocessados, a diminuição de comida de verdade, onde tem muita fibra, que é legumes, verdura, arroz, feijão, carne, né, mas feito em casa, né, não industrializado. E a questão do sedentarismo, e o que mais está trazendo o sedentarismo? É que as crianças hoje ficam muito tempo em telas, né? Então, além delas não poderem brincar na rua, não ter um quintal para brincar, dentro de casa elas nem se movimentam, porque elas ficam na televisão, no computador, no celular, né, nos tablets. Então, tudo isso somando gera esse impacto, né, tão negativo, aí aumentando tanto o número de crianças obesas.
2: E, doutora, quando que o excesso de peso na infância ele se torna um problema de saúde que precisa de acompanhamento?
3: Olha, a criança ela precisa ser muito bem acompanhada nos primeiros setênios, que são os primeiros 7 anos de vida. Ganhar muito peso nos primeiros 2 anos de vida já aumenta mais de 5-6 vezes o risco dessa criança ser obesa na infância. Então, se essa criança é acompanhada por um profissional de saúde, por um pediatra, que vai orientar isso à família, vai mostrar se aquele bebê está ganhando peso demais, já vai educando para aquela criança ter hábitos de alimentação que favorece a saúde, isso é um fator de muita prevenção. Então, em qualquer idade, se a gente observar como profissional da área de saúde, aquela criança está ganhando peso, que não está sendo o

0: adequado esperado para a idade, essa criança já precisa ser avaliada em relação ao que fazer. Então, quanto mais precoce, melhor, porque aí você impede que isso chegue em termos de obesidade mais grave.
1: Uma curiosidade, doutora. Uma obesidade na infância, ela garante uma obesidade também na vida adulta? Ou ela...
0: Sim, é. Pode, mas assim, o risco de ser um adulto obeso é muito grande, porque as células de gordura, elas começam a se multiplicar na infância. E cada célula de gordura que você adquire, você vai morrer com ela. Então, por exemplo, você pode até emagrecer, mas aquela célula, ela diminui de tamanho, mas a quantidade do número de células ficam ali. E a infância, então, é um período de ouro para que a gente possa ter muitas ideias de prevenção. E eu vou te contar uma coisa que a gente não pode perder a oportunidade de falar para todo mundo escutar. Existe uma maneira muito bacana da gente prevenir a obesidade. É o aleitamento materno. Por isso que a gente, pediatra, levanta uma bandeira do aleitamento materno, que ele é o melhor programador de saúde. Existem muitos trabalhos científicos mostrando que a criança que amamenta é uma criança que tem um risco menor de desenvolver obesidade. E quanto mais tempo ela amamenta, somando os meses de amamentação, aumenta essa proteção.
1: E a OMS, ela não recomenda medicamentos para emagrecer em crianças até 9 anos, né, doutora?
0: Sim.
1: Quais seriam, então, você mencionou brevemente alguns deles, incluindo a amamentação, mas quais seriam outros caminhos para tratar a obesidade nessa faixa etária?
0: Quando a gente vai fazer o tratamento da obesidade, a gente não olha só a questão do peso, tá? A gente olha essa criança como um todo. Então, eu vou trabalhar o sono. O sono é muito importante para a criança ter um sono de qualidade e quantidade que vai variar de acordo com a idade da criança. Eu vou cuidar para essa criança ser ativa. Então, eu vou fazer todo um plano de ação para atividades físicas, movimento, diminuição de tempo de tela. Vou organizar a alimentação e vou ensinar a família. Porque é muito fácil a gente escrever num papel, tem que parar de comer ultraprocessado. Mas qual que é o papel do médico? O papel do médico é ensinar como que aquela família vai fazer essa redução do consumo de ultraprocessados e ir substituindo por comida de verdade, tá? Então, o médico, além de explicar o que precisa ser mudado, ele tem que pegar na mão daquela família para ele, junto, de uma forma bem individualizada, ajudar essa família a fazer mudanças de hábito. Porque mudar um hábito é muito difícil. Por isso que a gente, quando vai fazer introdução alimentar, aqueles primeiros anos que a criança vai adquirir hábitos alimentares, a gente gasta muito tempo, porque a gente sabe, começar de uma forma direita, né, uma forma adequada, já vai fazer com que aquela criança adquira hábitos que vão durar por resto da vida.
1: E no caso dos adolescentes, doutora, em quais situações, né, o uso das chamadas canetas emagrecedoras ele pode ser considerado e quais são os cuidados necessários?
0: Olha, essa é uma medicação que ela precisa ser utilizada com muito critério. O que, que é muito critério? Ela tem as indicações, que são aquelas quadros de obesidade mais graves, pacientes que têm diabetes tipo 2, pacientes que são obesos e que desenvolveram já outras complicações por conta da obesidade, mas eles não podem, esse adolescente que for fazer o uso, ele precisa ser acompanhado e precisa receber essa receita de um médico que tenha experiência em usar esses medicamentos. Não é assim copiar a receita do que passou para o vizinho. Não ir lá na farmácia e comprar sem receita, dar um jeito farmacêutico, vender sem receita. Por quê? O adolescente, ele ainda está em fase de crescimento. E outra coisa, a gente precisa ter esse acompanhamento nutricional, médico, cuidar da parte também emocional, porque se a gente só dá o medicamento e não arrumar esses hábitos, igual a gente falou, não cuidar das medidas ambientais, também não vai ter efeito. E o medicamento faz o adolescente perder muito peso. Isso pode impactar, se não for bem acompanhado, no crescimento, na puberdade, pode trazer deficiências nutricionais. Então, ele precisa ser acompanhado muito de perto. pode usar, mas indicado pelo médico, com os critérios que já estão bem definidos, igual eu falei, e esse acompanhamento contínuo.
1: E uma questão que geralmente pode gerar ali um pouco de constrangimento ou até de dúvida para os pais e para os responsáveis é como abordar o jovem, como ensinar, como incentivar a atividade física sem acabar transformando aquilo numa cobrança, em algo forçado. Eu te pergunto, doutora, como que isso, esse acompanhamento, né, essa atenção familiar, ela deve ser feita?
0: Nossa, você fez uma pergunta excelente, tá? Porque a criança e o adolescente é o reflexo do que acontece com os hábitos de vida dos pais. Então, você imagina, eu sou uma mãe e eu não pratico atividade física. Como é que eu vou incentivar ou obrigar o meu filho a fazer atividade física? Não vou, não consigo. Então, quando a gente vai trabalhar, a gente trabalha a família. E é tão interessante porque um vai dando incentivo para o outro. Então, assim, às vezes eu adoro que os pais façam esporte junto com as famílias, vai fazer uma caminhada junto, vai jogar um futebol junto, beach tennis que dá para jogar todo mundo junto. Então, assim, procurar os pais para esse momento de iniciar os filhos na atividade física, aqueles que ainda não estão fazendo, para fazer junto com eles. E é bom que vai trazer saúde para a família inteira, né? Ô, gente, não vamos pegar elevador, não, vamos subir escada. Não vamos ir de carro, não, vamos a pé ali na padaria, vamos a pé ali, vamos andar com o nosso cachorrinho, vamos arrumar a casa. Gente, tirar pó de móvel e varrer casa é um movimento e tanto. E eu adoro que as crianças começam a fazer isso, os adolescentes, porque eles com isso eles vão ter uma noção de cuidar de onde ele está, cuidar dele. É muito legal, tem muita coisa para a gente fazer. Mas primeiro a gente precisa conscientizar os pais, porque aí os pais vão proporcionar tudo para esses meninos fazerem atividade física.
1: Em um outro ambiente também que pode gerar alguma complicação aí para crianças e adolescentes com obesidade é o ambiente escolar, né, doutora? Ali onde a criança ela está exposta a eventuais bullings, abordagens de outras pessoas que não estão ali no convívio familiar. Quais são as orientações para as escolas, mas não só para as escolas, os pais de outras crianças, não necessariamente somente os pais de crianças com obesidade, os pais de outras crianças, onde essas crianças estudam com crianças que têm obesidade?
0: Olha, uma coisa muito importante é que a gente, como pai e mãe, a gente jamais deveria criticar as outras pessoas que estão na rua. Então, você está sentado, enquanto com a pessoa, fala, nossa senhora, aqui já tinha um tempo que eu não vi, ou ele está muito magro, ou ele está muito gordo. Falar em peso não é uma coisa legal. A gente precisava conversar sobre saúde, mas tirar essa palavra peso. E, às vezes, os filhos, eles observam os pais muito criticando as outras pessoas. E isso eles pegam e acham que aquilo é normal. Eles vão chegar na escola, eles vão encontrar com um coleguinha que está com peso a mais ou com peso a menos e começa. É baleia, magrelo, e começa esse bullying aí que dói tanto, né? Eu sou vítima de bullying porque eu sou uma pessoa que eu luto com obesidade desde 5 anos de idade. Eu herdei isso da minha família, a questão da obesidade, mesmo com os tratamentos. Então, assim, eu falo com propriedade porque eu sofri esse bullying na escola. E uma coisa muito importante é o seguinte, que a criança obesa, mesmo que ela esteja sorridente, ela sofre, sim, ela sofre em silêncio. Então, a escola se mobilizar e trabalhar muito a questão que a gente não vai classificar uma pessoa se ela é boa, se ela é ruim, se ela é bonita, se ela é feia, por conta de peso, né? É um trabalho que a escola precisa fazer em conjunto, porque isso vai impactar de uma forma muito positiva todo mundo, né? E as famílias em casa, elas precisam ficar muito cautelosas e parar de conversar sobre essa questão de peso. Porque muitas crianças que falam é porque escutaram em casa.
1: Depois que a criança já sofreu o bullying, um atendimento psicológico, psiquiatra, ele é recomendado para crianças?
0: Muito. A gente, no tratamento que a gente faz multidisciplinar, nos programas de acompanhamento da criança obesa, a gente sempre tem ao nosso lado um psicólogo, tem um psiquiatra também, porque esse acompanhamento para dar esse tratamento emocional que a criança precisa, ele é de extrema importância. porque essa criança precisa de um apoio emocional muito grande, sabe? Agora, o que mais traz resultado, além de tudo que eu falei, é a aceitação do pai e da mãe. O pai e a mãe, eles precisam olhar nos olhos da criança e falar: filho, eu te amo independente do peso que você tem. Você é uma pessoa muito importante para todo mundo. Esse reforço as famílias deveriam falar toda semana. Toda semana. Os nossos filhos precisam escutar isso da gente, tá? E aí eu peço muito para os pais se policiarem, também não conversarem e falar para a criança: você engordou, meu filho? Você emagreceu, meu filho? Não é assim que o pai fala. O pai pode chamar atenção assim: filho, eu estou percebendo que tem alguns hábitos que nós estamos tendo aqui em casa que pode diminuir a nossa saúde. Vamos discutir isso aqui? Então, isso é acolher.
1: Aqui na Rádio CBN, conversamos com a doutora Denise Brasileiro, pediatra, nutróloga e presidente do Departamento Científico de Pediatria Ambulatorial da Sociedade Mineira de Pediatria. Muito obrigada, doutora.
0: Eu que agradeço.
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0: Segunda-feira, 12 de outubro de 2026. A fumaça das queimadas voltou a cobrir Manaus, no Amazonas, e a cidade registrou a pior qualidade do ar do país pelo quinto dia seguido, de acordo com o monitoramento da plataforma internacional IQ Air. Diante do avanço do fogo, uma comitiva do governo federal sobrevoou áreas afetadas no domingo. O ministro do Meio Ambiente e Mudança Climática, João Paulo Capobianco, afirmou que a situação é mais grave do que imaginava. Segundo ele, os incêndios indicam ação humana intencional para degradar o bioma e preparar o terreno para futuros desmatamentos. Ao todo, 36 municípios do estado decretaram situação de emergência até o momento. Quatro cidades amazonenses apareceram entre os 20 municípios brasileiros, com mais focos nos 10 primeiros dias de outubro. A informação consta no sistema BD Queimadas do Instituto Nacional de Pesquisas Espaciais, o INPE. Em todo o estado, foram quase 1.400 registros no período verificado. O número representa aumento de 271% em relação ao mesmo intervalo de tempo do ano passado. Hoje, dois cargueiros militares da FAB pousaram na base aérea de Manaus para reforçar as ações de combate às queimadas. Pelo menos 32 mil empresas fecharam na Argentina desde o começo da gestão do presidente Javier Milei. O total de empregadores cadastrados no sistema do governo do país caiu 6,3% entre novembro de 2023 e julho deste ano. Ao todo, são 480 mil companhias. O consumo fraco e os custos elevados têm pressionado as empresas argentinas. E três jogos encerram hoje a 30ª rodada do Campeonato Brasileiro. Às 4 da tarde, o Coritiba recebe o Botafogo, no Couto Pereira. Às 7h30 da noite, a Chapecoense enfrenta o Atlético Paranaense na Arena Condá. E às 9h, o Bragantino encara o Cruzeiro no estádio Cícero de Souza Marques. No horário de Brasília, 11 horas e 3 minutos.
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4: 11 horas 5 minutos. Uma pesquisa do site Mercado Mineiro mostra diferenças de até 233% nos preços das carnes em Belo Horizonte, região metropolitana. O estudo também aponta que os cortes bovinos tiveram alta generalizada no último mês. Débora Costa.
5: Exatamente, Shirley. Consumidores de Belo Horizonte, da região metropolitana, podem encontrar 233,72% de variação nos preços do mesmo tipo de carne, dependendo do açougue ou supermercado. O levantamento do site Mercado Mineiro indicou também aumento de preços tanto para bovinos e suínos, mas o cenário mais estável ficou para os cortes de frango. Nesse quesito, as maiores variações foram para picanha e alcatra, com diferença no preço do quilo acima de 136%, enquanto para a fraldinha o índice pode alcançar 129% nas casas de carne de Belo Horizonte e região. Na comparação entre os preços médios, o movimento predominante foi de alta para os bovinos e a picanha apresentou o maior aumento, como detalha o diretor do site Mercado Mineiro, Feliciano Abreu.
6: A carne bovina, por exemplo, a picanha, que custava em média R$ 75,46, subiu para R$ 78,57 em média, um aumento em um mês de 4,12%. A chã de dentro, que custava em média R$ 52,81, subiu para R$ 54,20, um aumento de 2,62%. Na carne de porco, tivemos aumentos também. O lombo inteiro, por exemplo, que era R$ 24,48, subiu para R$ 25,03, um aumento de 2,26%. Outros cortes tiveram aumento em torno de 1,32%, como aconteceu no pernil sem osso, resfriado, que o preço médio era R$ 22,57, subiu para R$ 22,87.
5: Nos produtos de frango, a pesquisa também encontrou diferenças relevantes, como ressaltou Feliciano.
6: Na carne de frango também tivemos aumentos, mas não tão consideráveis. A gente teve, por exemplo, somente o coraçãozinho subindo o quilo de R$ 41,00 para R$ 42,32, um aumento de 3,21%. No frango também diferenças grandes. A gente tem, por exemplo, coxa e sobrecoxa de R$ 9,98 até R$ 18,99, uma diferença de 90%. O frango resfriado o quilo de R$ 8,98 até R$ 15,95. Uma diferença de 77%. E a asinha resfriada de R$ 13,98 até R$ 23,00, com a diferença de 64%. Portanto, o consumidor tem que ficar de olho, né? Final de ano, sempre os preços aumentam, o consumo de carne também, devido às festividades, acabam aumentando e também o preço segue junto. Por isso que pesquisar é de extrema importância.
5: A pesquisa completa está disponível aos consumidores no site mercadomineiro.com.br. O levantamento foi realizado entre os dias 5 e 7 de outubro nos açougues, casas de carnes e supermercados de Belo Horizonte e região. Já as promoções podem ser encontradas no aplicativo comoferta.com. Shirley.
4: Muito obrigada, Débora. Pesquisas sobre os impactos do rompimento da barragem de Fundão em Mariana revelam um fenômeno inesperado. Áreas severamente atingidas pelos rejeitos chegaram a registrar grande abundância de abelhas. Mas ao contrário do que pode parecer, o aumento indica desequilíbrio ecológico e não recuperação ambiental.
7: Um estudo publicado na revista científica Antropocene mostra um dado que chama a atenção. As áreas atingidas pelos rejeitos da barragem de Fundão em Mariana, na região central de Minas, têm mais abelhas do que as matas preservadas. Os pesquisadores encontraram, em média, 197 abelhas por ponto de coleta nas áreas atingidas, contra 160 nas áreas de mata. Mas ter mais abelhas não significa que o ambiente esteja bem. A pesquisa mostra que as áreas atingidas passaram a ser ocupadas principalmente por espécies que conseguem viver em diferentes ambientes. Já as que dependem de plantas específicas desapareceram desses locais. O estudo também mostra que os pedaços de mata que sobraram são importantes para a sobrevivência das abelhas e que o solo coberto pelo rejeito ficou muito duro, dificultando a construção das colmeias. Sobre esse assunto, eu converso com a pesquisadora e a autora do estudo, Camila Castelan, que explica os efeitos do rompimento da barragem nas abelhas e na natureza da região. Camila, muito bom dia para você. Por que ter mais abelhas nas áreas atingidas não significa que o ambiente esteja saudável?
8: A gente tem três principais resultados com esse trabalho, né? O primeiro deles mostrou para a gente que a riqueza de abelhas entre as áreas atingidas, né, as áreas impactadas pelo rejeito da barragem, e as áreas não impactadas, elas não tiveram diferença significativa na riqueza, né? Ou seja, o número de espécies de abelhas entre essas áreas eram parecidos. Mas quando a gente olha para a abundância, e aí eu estou falando de número de abelhas, de número de indivíduos de abelhas nessas áreas, a gente vê que ela é maior, então tem maior abundância, mais indivíduos de abelha nas áreas atingidas, nas áreas impactadas. E essa abundância é justamente de espécies generalistas, né? Espécies que estão mais adaptadas a ambientes degradados. Essas espécies, elas têm maior amplitude de recurso alimentar, de local de nidificação. Então, facilita mesmo a ocorrência dessas espécies nesses locais. Mas isso não responde para a gente sobre a saúde daquele ecossistema.
7: Se nós olharmos só para a quantidade de abelhas, pode até parecer que essas áreas estão se recuperando. Mas o que o estudo mostra é que a contagem sozinha das abelhas não consegue revelar.
8: Um outro resultado importante desse trabalho, e super interessante, né, foi descobrir que a diversidade beta dessas abelhas, ou seja, a composição, né, a diferença na composição de espécies entre essas áreas, ela acontece principalmente pelo turnover, que é a substituição de espécies, e não pelo aninhamento, que é perder ou ganhar alguma espécie naquela área. Né? E o que, que isso quer dizer? Em outras palavras, isso mostra para a gente que essas espécies que a gente encontrou em uma área, elas são, em grande parte, diferentes das espécies que a gente encontrou em outras áreas. Então, o que está acontecendo? Está acontecendo uma substituição nessas espécies, mas isso tem que ser avaliado com muita cautela, né, com muito cuidado, porque essa substituição pode estar acontecendo de ser uma espécie especialista, né, que antes tinha um papel funcional naquele ecossistema e agora ela está sendo substituída por uma espécie generalista, que é uma espécie super tolerante a ambientes impactados, né? Então, se a gente começa a ter muitas espécies generalistas que desempenham a mesma função no ambiente, então que tem a mesma característica funcional, a gente talvez pode perder muitas funções naquele ecossistema, né? E a gente perde essas abelhas que têm essa função no ecossistema. Então, são abelhas que são especialistas em algum tipo de vegetação, em alguma família, né, de planta. Por outro lado, também existe essa dependência das plantas por esses polinizadores. Então, uma vez que eu tenho uma vegetação suprimida, né, que não tem mais aquele tipo de vegetação para aquele tipo de polinizador, e eu perco aquele, eu tiro, né, aquele polinizador, ele é substituído ali no ecossistema, essa planta também fica como? Porque ela precisa daquele polinizador para se reproduzir.
7: O rejeito deixou o solo mais duro, né? Como é que isso afeta as abelhas que fazem os ninhos no chão?
8: A gente viu que tanto as abelhas que nidificam abaixo do solo ou as que nidificam acima do solo, elas estão bem distribuídas nos nossos plotes de coleta. Então, elas aparecem tanto em locais impactados quanto em locais não impactados. E essa informação ela tem várias camadas. Primeiro, que as abelhas são insetos que voam, né? Então, onde elas foram coletadas, não necessariamente pode ser onde elas estão estabelecendo seus ninhos. E aí entra o fragmento de mata ao redor desses pontos, que a gente tinha muitos, tem alguns, né, fragmentos de mata próximo a esses pontos de coleta. Então, esses fragmentos de mata, eles podem estar servindo como fonte para essas abelhas. E uma outra questão é que faltam muitos estudos nessa linha para a gente entender como essas abelhas que nidificam no chão, elas estão sendo atingidas, né, afetadas por esses metais pesados. Como que o contato com esse metal pesado, com essa lama de rejeito, pode estar afetando a população das abelhas? Até o momento, a gente não tinha nenhum levantamento da comunidade de abelhas dessa magnitude para a bacia do Rio Doce. Então fica até difícil a gente comparar os danos que foram causados por esse rompimento da barragem na comunidade de abelhas. Mas agora, com esse trabalho, a gente consegue monitorar ao longo do tempo e ver os resultados disso a médio e longo prazo, né? Então a gente consegue acompanhar melhor.
7: Camila, a pesquisa foi feita quase 11 anos depois do rompimento. O que esses resultados mostram sobre a recuperação da região atingida pela barragem?
8: Esse estudo que a gente publicou agora, né, ele abre espaço para diversas problemáticas que o rejeito ele pode estar trazendo, né? E ele está trazendo essas problemáticas de forma sutil e imperceptível. Porque quando a gente vê que tem planta, que tem abelha nesses locais, a gente pensa que o ambiente, ele é um ambiente saudável, que o ecossistema, ele é um ecossistema saudável, mas ele não é. Então, ele é como se fosse uma maquiagem que está ali naquele ecossistema, né? Então, por isso, o fato de ter mais abelhas, em termos de abundância, ou seja, em termos de número de indivíduos nas áreas impactadas, né? E em relação à riqueza, essas áreas estarem iguais, então parecidas, né, em relação ao número de espécies, não responde sobre a saúde do ecossistema pós-desastre. Porque a gente tem que olhar para a funcionalidade dessas abelhas naquele ecossistema e para quem são, para a composição das abelhas naquele ecossistema, né? E é isso que o trabalho responde. Então a gente sabe, um outro ponto, né, é que a gente sabe também que essas abelhas, elas têm uma alta plasticidade fenotípica. Principalmente essas espécies generalistas, né, que foi as que eu falei que estão muito abundantes nesses ambientes atingidos, né, impactados. E vários estudos já mostraram que ambientes recém-perturbados, em estágio inicial de sucessão ecológica, abrigam uma alta diversidade de abelhas. Por quê? Porque eles abrem espaço, eles abrem clareira, né? E à medida que isso acontece, é o momento de se reestabelecer as plantas daquele lugar. Então, começa ali a crescer plantas ruderais com um ciclo de vida rápido, e isso atrai esses polinizadores para aquelas regiões degradadas, né? Para aquelas regiões perturbadas, recém-perturbadas. Mas isso, a longo prazo, pode homogeneizar a comunidade de abelhas ali. E isso é um problema para o ecossistema como um todo, porque o ecossistema vai perdendo a sua função, a sua funcionalidade, né, enquanto ecossistema.
7: Eu conversei com Camila Castelan, pesquisadora e autora do estudo sobre os efeitos do rompimento da barragem de Fundão sobre as abelhas.
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4: 11:20, hoje, Dia das Crianças, vários espaços da cidade com programação especial e a gente fala, por exemplo, do Parque do Palácio, no bairro Mangabeiras, em Belo Horizonte, que está aberto de forma gratuita neste feriado. Normalmente há cobrança de ingressos nesse espaço, mas hoje é gratuito. O horário de funcionamento é das 9h até às 18h, mesmo horário do domingo. Na programação, oficina de bolhas de sabão, exposição no palácio, parquinho e pista de bicicleta infantil. A abertura se soma à programação do Dia das Crianças, que vai até o dia 18 de outubro. Então tem programação especial por lá, mas nos demais dias tem a cobrança de ingresso. Para participar das atividades, é preciso então adquirir o ingresso. Com exceção de hoje, como eu disse, que a entrada é gratuita. Outras informações no Instagram, no arroba Parque do Palácio. Também no site parquedopalácio.com. Vamos falar também de outra atração, programação do Dia das Crianças no Museu dos Brinquedos. Está com diversão, brincadeiras sem telas. Nessa segunda-feira o museu realiza em sua sede a exposição 20 Brinquedos, 20 Histórias, que apresenta objetos do acervo acompanhado inclusive de histórias e memórias. A instituição também oferece na programação o Quintal de Brincadeiras, Tempos da Vovó, com brinquedos como corda, peteca, perna de pau, bambolê, entre outros. Aquela brincadeira que tem uma geração inteira aí, talvez não tenha tido a oportunidade ainda de curtir. Cantinho dos Brinquedos Tradicionais terá um carrinho de rolimã, perna de pau, vai-vem, futebol de botão. As atividades são gratuitas e abertas ao público, isso no Museu dos Brinquedos, que fica ali na Avenida Afonso Pena, na subida ali para o bairro Mangabeiras. Tem ainda o Memorial Brumadinho, com programação gratuita para crianças e adolescentes, até o próximo domingo, dia 18, durante essa Semana das Crianças. As atividades serão realizadas sempre às 15h, no Córrego do Feijão, em Brumadinho, com teatro, música, oficina de cerâmica. Programação deste ano tem como tema Memórias em Movimento e reúne atividades ligadas à história e à cultura do município. As inscrições podem ser feitas até hoje pelo site do Memorial. E ainda dentro desse panorama de dicas, também vamos falar de teatro. Programação para o Dia das Crianças, o espetáculo infantil Tisto, o Menino do Dedo Verde, está em cartaz no Centro Cultural Banco do Brasil, na Praça da Liberdade. A temporada segue até o dia 25 de outubro, sempre às 16h. Os ingressos custam R$ 30, com meia entrada a R$ 15.

0: Inspirado na obra literária francesa de Maurice Duon, Belo Horizonte vai sediar neste sábado, 10 de outubro, o último antes do Dia das Crianças, o espetáculo teatral infantil Tistu, o Menino do Dedo Verde. A peça, produzida pela MRG Produções Artísticas, com direção de Edson Bueno, ocorre no Centro Cultural Banco do Brasil, Belo Horizonte. Embora comece neste fim de semana, a temporada segue até 25 de outubro, com apresentações em diferentes dias da semana, porém, sempre às 4 horas da tarde. A montagem conta a história de um menino que faz florescer tudo aquilo que toca, mas que insiste em desacreditar do próprio poder. De acordo com o arte educador e produtor do espetáculo, Márcio Roberto, a peça pretende causar empatia com o outro, mas também com o planeta, em um contexto de guerras e desflorestamento.
1: Nós adaptamos a obra de maneira em que 4 crianças pudessem brincar dentro da história. Então, o espetáculo ele inicia falando de vários livros que trazem meninos. Menino Maluquinho, do Zezé, do Meu Pé de Laranja Lima. E essas crianças brincando ali no início, eles acabam escolhendo Tistu. Aí eles mergulham dentro desse livro para fazer uma brincadeira, como se fosse uma brincadeira de criança mesmo, que se encontra e fala, vamos brincar disso? E aí eles começam a brincar com a história do Tistu.
0: Os ingressos são vendidos a R$ 30,00 com opções de meia entrada por R$ 15,00 através do site ou na bilheteria do CCBB. O produtor explica que os valores foram pensados para atrair o público para o teatro. Até o momento, o grupo Natural de Curitiba já passou pelos estados de São Paulo e Rio de Janeiro.
1: Por onde nós passamos, esse espetáculo é um dos nossos carros-chefes aí de públicos. Nós já recebemos, acho que o Tistu, só esse ano, já foi apresentado para mais de 20 mil pessoas. A gente espera que as pessoas saiam do teatro querendo brincar, querendo amar, querendo ler e querendo preservar. Esse é nosso grande objetivo, fazer com que as pessoas saiam de dentro do teatro amando a vida e o planeta.
0: A temporada em Belo Horizonte será composta pelos atores Luiz Kremer, Jeff Bastos, Brigitte Zelinski e Pedro Garcia. A peça tem duração de 1 hora. O CCBB fica localizado na Praça da Liberdade, número 450, Centro. Reportagem João Vitor Rangel.

0: 11 horas 25 minutos. E neste feriado, te falo aqui como é que está o funcionamento da cidade nessa data. Comércio, gente, capital mineira, pode funcionar o comércio por aqui. Hoje que é dia de Nossa Senhora Aparecida, as lojas de rua e shoppings estão autorizados a abrir as portas desde que cumpram as diretrizes estabelecidas para o uso de mão de obra dos colaboradores da data. Então, tem loja aberta hoje já, desde cedo, em horário comercial. Nos shoppings, o funcionamento do comércio, em geral, é a partir das 2 da tarde, se estendendo até 8 da noite, com exceção de alguns shoppings. É o caso do Shopping Cidade, o Norte e Anchieta Garden. Esses já estão funcionando desde as 10 da manhã, se estendendo até as 4 da tarde. Com relação aos bancos, as agências hoje estão fechadas, reabertura prevista para amanhã. Coleta de lixo. Coleta domiciliar de lixo realizada normalmente hoje, dia 12. O que não teremos é a coleta seletiva de recicláveis, que é apenas em alguns bairros de Belo Horizonte que faz essa coleta. Então, o de recicláveis não tem. Mas a coleta normal do lixo domiciliar, funcionando normalmente hoje. A gente que falou de coleta de lixo, da questão de descarte correto, né, do lixo, na coluna de Cláudia Pires, essa atenção especial aí com os garis e com a contaminação em geral. Mas, em especial com isso, com material cortante, perfurante, que possa contaminar, deve estar devidamente acondicionado. Vamos falar de transporte também. Transporte coletivo por ônibus funciona com quadro de domingo e feriados. E hoje, lembrando, gente, a tarifa é gratuita. Quem precisar do transporte coletivo hoje não paga passagem. A questão mesmo do catraca livre se estende para domingos e feriados. Hoje é feriado, então não há pagamento de passagem. Mas lembrando que a circulação é menor de ônibus, né? Aquele quadro de horário mais enxuto por se tratar de um feriado. BH Resolve, Procon e Posto do Cine. BH Resolve, Procon e Cine estão fechados hoje. O portal de serviços e o telefone 156 da Prefeitura podem ser utilizados para solicitar serviços ou então obter outras informações. Mas tudo digitalizado e aí não tem um atendimento presencial hoje, amanhã retomando todo esse serviço. Com relação a centros de saúde, hoje eles estão fechados. Retomada das atividades amanhã, apenas UPAs funcionam 24 horas, além de hospitais. No caso dos hospitais municipais, a gente tem o caso do Hospital Odilon Behrens, hospitais privados, estaduais também, com setores de urgência e emergência. Esses não fecham nunca, né? Funcionam 24 horas por dia, 7 dias por semana. Mas aquela consulta agendada, aquela vacina que é no centro de saúde, no posto de saúde, aí tem que esperar até amanhã. Complexo Público Veterinário, que tem em Belo Horizonte, ele está fechado hoje, mas retoma as atividades amanhã. O SAMUVET, que também é um SAMU destinado para os pets, funciona 24 horas. E se aí você precisar, tem ele disponível também. Com relação a áreas de lazer, parques e zoológico, hoje estão abertos. Eu lembro sempre que segunda-feira é um dia em que normalmente nós temos o fechamento dessas áreas para manutenção, mas hoje, por ser dia das crianças, por também ser um feriado, os parques abertos. Então, a meninada, normalmente hoje é dia, né? Recebeu o presente e lá brincar a beça nos parques da cidade. Então, olhar o horário direitinho, mas o horário normal mesmo de funcionamento. No caso do zoológico, o funcionamento, a entrada é até as 4 da tarde, com possibilidade de permanência até as 5 horas. O mesmo vale para o Aquário São Francisco, que fica dentro do zoológico de Belo Horizonte. O horário um pouquinho menor, até 4h30 da tarde é o funcionamento lá do aquário para visitação. 11 horas 29 minutos, instantes, repórter CBN.
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0: Segunda-feira, 12 de outubro de 2026. O ministro do STF, Alexandre de Moraes, autorizou a retomada das visitas do senador Flávio Bolsonaro ao pai, o ex-presidente Jair Bolsonaro. A decisão atende a um pedido da defesa do ex-chefe do Executivo brasileiro, protocolado na semana passada, e ocorre após o fim do período de 90 dias da suspensão imposta em julho. A proibição tinha sido determinada após Flávio usar uma visita para obter uma carta do ex-presidente e divulgar o conteúdo nas redes sociais. A iniciativa descumpriu medidas cautelares. Bolsonaro está preso em regime domiciliar por tentativa de golpe de Estado. Uma investigação conjunta das polícias do Brasil e da Itália revelou um esquema milionário de tráfico internacional de drogas ligado a uma das principais organizações mafiosas do país da Europa. Segundo a Polícia Federal, a influenciadora digital Paula Simões e o advogado Patrick Cardoso comandavam operações de envio de cocaína para o continente europeu. A droga partia de portos brasileiros. Os dois foram presos em uma operação que faz parte de uma série de investigações iniciadas em 2019. Naquela ocasião, dois integrantes da máfia da Calábria, no sul da Itália, foram encontrados escondidos em Praia Grande, no litoral de São Paulo. Paula é casada com um dos homens e tinha assumido os negócios do marido após a prisão do mafioso. O caso foi revelado pela TV Globo. E as cataratas do Iguaçu, no Paraná, atingiram hoje a maior vazão do ano, com volume de água quase 8 vezes superior à média. Nessa manhã, foram registrados 11 milhões e 800 mil litros por segundo. A passarela, próxima às quedas, está interditada desde ontem. Já o Parque Nacional do Iguaçu permanece aberto para visitação. No horário de Brasília, 11 horas e 32 minutos.
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0: Ainda na rede CBN, temos mais informações ao vivo de Brasília com Rani Veloso. Rani?
2: Oi, Muniz. O presidente Lula, agora há pouco aqui no Palácio da Alvorada, disse que nesse momento em que a Nossa Senhora Aparecida é ofendida por alguns religiosos, para ele é muito importante ter feito um ato, que foi uma missa aqui no Palácio da Alvorada, ao lado de aliados. O presidente Lula disse que tem em Nossa Senhora Aparecida uma referência e que, por isso, esse momento foi importante. O presidente também falou sobre as decisões do ministro Cássio Nunes Marques sobre a retirada do canal Exército do Lula e hoje sobre o fato do ministro ter enviado a assessoria de combate à desinformação do TSE. O presidente Lula disse que acha que eles estão extrapolando nas decisões e o que não pode é o presidente do Tribunal Superior Eleitoral ter lado na política e cobrou igualdade de comportamento e procedimento do ministro Cássio Nunes Marques. Muniz.
0: Muito obrigado, Rani Veloso, pelas informações ao vivo de Brasília. Agora são 11 horas e 34 minutos.
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1: 11 horas 36 minutos, informação com Débora Costa.
2: Shirley, um idoso de 82 anos, morreu após o carro conduzido por ele cair dentro do córrego Sarandi, na Avenida Professor Clóvis Salgado, no bairro Serrano, na região da Pampulha, aqui em Belo Horizonte. O acidente foi registrado na manhã desta segunda-feira. Os bombeiros foram acionados para o resgate da vítima, que, segundo testemunhas, teria sido ejetada do carro e estava caída sem respirar no leito do rio. Ainda conforme os militares, o idoso morreu no local. O corpo já foi retirado pelos bombeiros e repassado para o IML de Belo Horizonte para exames de necrópsia e liberação aos familiares. E um outro acidente registrado desta vez no final de semana, um casal morreu e um bebê ficou ferido após uma colisão frontal entre dois carros na MG-252 em Perdigão, no centro-oeste do estado. Segundo a Polícia Militar Rodoviária, a batida aconteceu no quilômetro 38 da rodovia que liga a cidade à BR-494. Informações iniciais da ocorrência indicam que o motorista do outro veículo teria invadido a contramão em uma curva e atingido o carro do casal de frente. O homem de 36 anos e a mulher de 28 ficaram presos às ferragens e morreram ainda no local do acidente. Os bombeiros foram acionados para fazer a remoção dos corpos. Já a criança foi socorrida com fraturas e levada para o pronto-socorro de Perdigão. O motorista do outro veículo foi encaminhado para o pronto atendimento municipal de Araújos e, após receber aí esse primeiro atendimento, ele foi transferido inconsciente para Divinópolis, na mesma região. O caso será investigado pela Polícia Civil. Shirley.
1: Obrigada, Débora. A informação agora é com Janaína Regiane.
3: Shirley, a gente acompanha aqui no Parque das Mangabeiras uma programação muito especial nesse feriado de Dia das Crianças. Tem várias atividades, muitas famílias, muitas crianças aqui estão participando dessas atividades. Tem feira, tem atividade com terra. É uma atividade proporcionada para o público, experiências educativas sobre a fauna e a flora. Tem também jogos e exposições. Uma das propostas é um circuito que vai combinar tecnologia e robótica para desafiar os participantes a identificar problemas ambientais e pensar em alternativas para enfrentá-los. Essas atividades são justamente realizadas com essas crianças, com esses jovens, pensando já no futuro, o que eles podem levar daqui dessa experiência hoje, desse Dia das Crianças, para as escolas, para os familiares. A ideia é justamente essa conscientização ambiental. As atividades, elas vão até às 16h aqui no Parque das Mangabeiras, em Belo Horizonte. Hoje o dia está propício, né? Não está muito quente aqui, pode ver que tem muita coisa que vai ser bem legal para essas atividades das crianças hoje. E lembrando, todas as atividades são gratuitas, é só chegar e participar e aproveitar. Shirley.
1: Muito obrigada, Janaína. 11h39.
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1: 11h42, Belo Horizonte recebe um espetáculo que aborda a relação entre pais e filhos, mas pelo olhar do humor. Gostava Mais dos Pais reúne Bruno Mazeu e Lúcio Mauro Filho, que cresceram sob a influência de dois grandes nomes da comédia brasileira.
15: Ser filho de dois grandes nomes da comédia brasileira pode significar a continuidade de um legado, mas também a necessidade de lidar com comparações e com o desafio de construir uma identidade própria. Esse é um dos pontos de partida do espetáculo Gostava Mais dos Pais, que reúne Bruno Mazeu e Lúcio Mauro Filho, filhos de Chico Anísio e Lúcio Mauro, respectivamente. O espetáculo, que já atraiu mais de 85 mil espectadores, chega a Belo Horizonte nesta sexta, sábado e domingo, 16, 17 e 18 de outubro, com três atrações no Sesc Palladium. A peça tem duração de 80 minutos. A classificação indicativa é de 14 anos. Os ingressos já estão à venda na plataforma Simpla. Para entender essas e outras abordagens da montagem, conversamos com o ator Lúcio Mauro Filho. Desde já te agradeço pela participação, Lúcio Mauro.
16: Ah, eu que agradeço essa participação maravilhosa na CBN BH, poder falar com o meu público mineiro. Estamos muito felizes de retornar à cidade.
15: E eu gostaria de começar te perguntando, Lúcio Mauro, de que forma ou quando surgiu o título, né? A inspiração para o título Gostava Mais dos Pais?
16: Bom, essa é uma frase que se repete todos os dias, tanto para mim quanto para o Bruno Mazeu. A gente escuta variações desse tema aí desde que a gente entrou para a profissão, né? E começamos a nos tornar famosos pelos nossos trabalhos. E é uma... não é uma gafe, mas na verdade, um impulso muito bonito, né? Das pessoas dizerem, cara, eu acompanho vocês desde seus pais, né? E ali na hora H a pessoa fala, ai meu Deus do céu, não acredito, você aqui e tudo, eu sou tão fã do seu pai. Aí a pessoa se toca do que foi e fala, não, mas eu também sou seu fã.

0: maçãs que a gente tanto conhece, né? Filho de peixe, peixinho é. O fruto não cai longe da árvore. Então tudo isso acabou sintetizado nessa frase.
1: Como é transformar essa comparação, né? Que você comentou que não te ofende, né? Não, você sente que não faz mal, mas que poderia, quem sabe, incomodar em matéria-prima para o humor.
0: Na verdade, o que acontece é o seguinte. Eu acho que eu e Bruno, a gente, pelo fato de não sermos filhos de primeiro casamento e tal, a gente, quando a gente nasceu, os nossos pais já estavam mais velhos. Então também a gente talvez tenha sofrido menos comparação com os nossos pais do que nossos irmãos mais velhos, que são atores. Então tudo isso fez com que a gente também lide com essa questão com a leveza e com bom humor, né? Então, no final das contas, como eu te falei, não tem esse incômodo, né? E por isso mesmo, quando a gente trata de um assunto com leveza, eu acho que o caminho para o humor já está garantido. E na verdade, quando a gente realmente resolveu fazer uma peça, o que a gente percebeu é que não adiantava falar do passado, né? Então, muito da nossa celebração ao passado está mais no título do que na peça em si. E isso também é um barato, porque dá uma certa pista falsa. A pessoa vai achando, eles vão falar dos pais e tal. E, na verdade, a peça fala muito mais dos filhos e muito mais de nós mesmos, nossa geração, as pessoas do nosso tempo, né? Porque as questões que a gente aborda na peça são questões muito atuais, que dizem respeito à relação com as redes sociais, à relação... tudo que os nossos pais viveram quando, por exemplo, foi inventada a televisão, porque eles estavam ali, né? Eles vieram do rádio para a TV, do teatro para a TV. Nós, de uma certa maneira, vivemos essa mesma sensação, né? Com a invenção da internet. Então, na verdade, isso é que une nossa geração com a geração dos nossos pais. Uma nova plataforma que chega com uma importância absurda. E aí esses dois artistas têm que se virar para saber lidar com essas novas tecnologias. Então, tanto os nossos pais quanto nós mesmos vivemos essa mesma situação. Então, isso nos une. Mas as situações que a gente coloca durante a peça são situações que a gente está vivendo hoje em dia. Então, o pessoal na plateia também está vivendo isso. E não somente as pessoas ligadas à arte. Mesmo médicos, engenheiros, todo mundo está tendo que lidar com rede social, com seguidor, com hate, com... né, a pressão. Então, a gente tem um título que remete a um saudosismo, mas a comédia fala muito do que a gente está vivendo hoje em dia.
1: Entendi. Você comentou, né, que vocês brincam com algumas plataformas, TikTok, com as dancinhas nas redes sociais. Você sente que tem atualmente alguma pressão para que os artistas eles passem a se comportar como influenciadores para continuar tendo espaço?
0: Sim, com certeza, porque hoje em dia a grande plataforma de divulgação do mundo é a internet, deixou de ser a televisão. A televisão ainda cumpre esse papel, só que há uma transferência de poder nesse sentido. Então, qualquer pessoa que lide com comunicação, ela é colocada nessa condição.
1: Entendi.
0: De tentar entender e tentar lidar da melhor maneira possível com essa novidade, ou de simplesmente desprezá-la. O que significa, de uma certa maneira, você ficar distante da comunicação de massa, né? Então, isso, de uma certa maneira, também está fazendo com que artistas mais velhos procurem seus nichos, né? E cada vez menos artistas sejam artistas de massa que falam para todo mundo. Porque falar para todo mundo está cada vez mais difícil, né?
1: E o espetáculo, ele também aborda a questão dos limites da comédia, né? Questão da cultura do cancelamento. Você acha que o humor brasileiro, não só brasileiro, mas se você também tiver opiniões sobre o humor mundial, global, você acha que ele passou a ser mais cuidadoso após essa tendência, né, do cancelamento? Ou quem sabe, você sente que ele precisou ser reformulado ou foi reformulado?
0: Olha, essa é uma discussão que eu acho que atravessa os tempos e não só o humor. Não é só com humor, todo mundo está tendo que rever.

0: preconceitos e rever jeitos de falar, jeitos de se expressar, né? Então a gente passou por um momento de adequação, né? E de um olhar com mais respeito pelas minorias, por aqueles que de certa forma se tornaram alvo ou alvo de do mau humor ou mesmo alvo do humor ferino, né? Então, precisava desse lugar. Ao mesmo tempo, hoje em dia a gente está discutindo até onde vai esse cuidado e aonde que ele permite uma abordagem mais bem-humorada, né? Porque o humor também, ele sempre abordou o sofrimento, né? Então não é abrir mão de tentar fazer graça com a dor, mas eu acho que principalmente não fazer graça com a dor individual, né? A dor da alma, né?
1: Você comentou, Lúcio Mauro, sobre a amizade que você tem com o Bruno Mazzeo. Até que ponto essa intimidade ela facilita o trabalho, né, a atuação nos palcos, seja no teatro, mas também na televisão? Sei que vocês já trabalharam juntos, que me vem à memória aqui na Escolinha do Professor Raimundo. Como é, se eu não me
0: Ah,
1: engano, né?
0: sempre facilita, né? Sempre facilita, porque o trabalho artístico ele envolve uma intimidade. Uma intimidade que você cria quando você não tem, né? E que ela vem daquela convivência, de passar às vezes 8, 9 horas no estúdio juntos, ou no caso do teatro, 8 horas ensaiando numa sala de ensaio. Tudo isso vai promovendo um interesse, uma curiosidade mútua, né? E a gente vai, de uma certa maneira, criando uma intimidade mesmo que não tenha. Quando essa intimidade ela já vem de outros tempos, eu acho que ela só facilita, né? Então, o Bruno conhece o meu jeito de fazer comédia, né? Eu já fiz, poxa, vários trabalhos, inclusive escritos pelo Bruno, né? Então, também, por causa disso, eu conheço muito a comédia do Bruno. Então, na hora da gente fazer graça, a gente entende até a velocidade do outro. A gente sabe como vai interromper, porque a gente conhece a respiração um do outro. Então não tem jeito. Eu acho que para todos os trabalhos, a intimidade pode ser valorosa. Para a comédia, ela é muito valorosa, porque a comédia ela está intrinsecamente ligada ao timing, né? O que que é o timing? É o tempo do humor. Se você erra o tempo de uma piada, a mesma piada que ontem as pessoas gargalharam, hoje pode não fazer graça. E você fica, meu Deus, mas o que que eu errei? Foi o tempo, com certeza. Que o tempo é fundamental, o tempo da pessoa cair a ficha da graça que você fez e tal, não sei o quê. Então, quando dois atores estão trabalhando juntos e eles conhecem o tempo um do outro, quer dizer, menos não, é mais fácil se chegar nesse tempo perfeito da comédia. Então, nesse sentido, realmente, nossa amizade, nossa intimidade, elas funcionam a favor. O Bruno sabe quando eu esqueci o texto, só por um piscar de olho. E vice-versa, assim, a gente se olha e já fala, ih, caramba, hoje ele tá cansado. Então, assim, essa intimidade ela funciona também nesse lugar da parceria, né? Ih, caramba, hoje meu colega tá meio gripadinho e tal, então hoje eu vou dar aqueles 10% de energia a mais para compensar os 10% que vai faltar dele. Então, a intimidade nesse sentido é muito valiosa.
1: Se seu pai ele tivesse vivo e assistisse ao Gostava Mais dos Pais, qual seria a crítica ou o comentário que você mais teria medo de ouvir dele depois do espetáculo?
0: Não sei. Papai, ele era muito discreto, né? Então, eu, na verdade, queria que ele falasse mais, né? Porque é uma opinião muito importante, né? Um cara que tinha um entendimento de teatro, de televisão, até de internet, né? Ele pegou ali a época da Malhação ao vivo, ele fazia o pai do Mocotó, então até um pouquinho da internet o seu Lúcio pegou. Então, assim, eu não sei se eu sentiria medo, não. Eu acho que tudo é válido.
1: Perfeito. Aqui na CBN BH, conversamos com o ator Lúcio Mauro Filho, que estreia nesta sexta, sábado e domingo o espetáculo Gostava Mais dos Pais, ao lado de Bruno Mazzeo. Muito obrigado.
0: Olha, o prazer é todo meu. Eu queria só relembrar que, saindo do Eixo Rio-São Paulo, onde nós estreamos, Belo Horizonte é a primeira cidade que nós estamos retornando, porque é um lugar onde a gente é sempre muito feliz. E na nossa primeira ida foi espetacular, nós tivemos sessão extra, e a verdade é que muita gente veio na rede social dizer: não consegui comprar ingresso, não consegui. Poxa, isso foi em 2024. E a gente ficou com aquilo anotado, cara, quando a gente voltar em qualquer outra cidade, tem que ser Belo Horizonte. Não é uma coincidência, não é, ah, pintou uma pauta, não é nada disso, não. Uhum. Isso foi uma escolha de Lucinho e de Bruno Mazzeo.
1: Perfeito. Muito obrigado, Lúcio Mauro.
0: Poxa, obrigado você, obrigado a toda a audiência da CBN e a esse povo mineiro, que é tão especial, que faz com que a gente volte e volte e volte, sempre.
2: 11:56, assim a gente encerra a edição desta segunda-feira, feriado nacional. A gente encerra a edição de hoje do CBN Belo Horizonte, que teve nos trabalhos técnicos José Maria Viana.
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2: Amanhã tem mais CBN Belo Horizonte a partir das 10 da manhã, mas você já sabe, logo cedinho, dentro do Jornal da CBN, a gente já traz informações da nossa capital e todo o estado de Minas Gerais para você. Aproveite seu feriado. Um beijo para você e até amanhã.
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0: Segunda-feira, 12 de outubro de 2026. A equipe técnica do Tribunal Superior Eleitoral não encontrou publicações com informações falsas no canal de WhatsApp Exército do Lula em outubro. O relatório foi produzido depois de uma determinação do presidente da corte, Cássio Nunes Marques. O documento alerta, no entanto, para os riscos de disseminação em massa de mensagens às vésperas do segundo turno das eleições. Coordenado pelo deputado André Janones, o canal tem mais de 3 milhões de inscritos. O objetivo é compartilhar áudios, vídeos e orientações para apoiadores do presidente Lula. Ontem, Nunes Marques atendeu a um pedido do candidato Flávio Bolsonaro, do PL, e determinou a suspensão do canal. No mesmo dia, o corregedor-geral do TSE, ministro Ricardo Villas Boas Cueva, derrubou a decisão do chefe da corte. No horário de Brasília, 11 horas e 59 minutos.
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1: Olá, muito boa tarde para você que acompanha mais uma edição do CBN Brasil. Hoje, segunda-feira, dia 12 de outubro de 2026. Sejam todos bem-vindos. Quero te convidar para acompanhar. A gente está começando o CBN Brasil pela internet, aplicativo, YouTube e tal, porque tem propaganda política no rádio. Então, você pode acompanhar pelo YouTube Globoplay ou então no site da CBN. E a gente pode conversar também pelo WhatsApp da CBN, que é o 11 99911 9981. E a gente começa com informações em Belo Horizonte. Débora Costa fala sobre as campanhas de Lula e Flávio Bolsonaro em Minas Gerais. Oi, Débora, boa tarde para você.
2: Oi, Fernando, boa tarde para você também. As campanhas presidenciais buscam reforçar suas bases em Minas Gerais, faltando menos de 15 dias para o segundo turno das eleições. Enquanto o presidente Luiz Inácio Lula da Silva, do PT, intensifica a articulação política no estado para recuperar o terreno perdido no primeiro turno, o senador Flávio Bolsonaro, do PL, passou a contar com a maior presença do governador eleito, Cleitinho Azevedo, do Republicanos, na campanha. A equipe de Lula anunciou que o petista volta a Minas na próxima sexta-feira, dia 16, para pelo menos duas agendas em Juiz de Fora, na Zona da Mata, e Ipatinga, no Vale do Aço. As visitas serão as primeiras do presidente neste segundo turno da disputa presidencial. Em Juiz de Fora, a previsão é de um ato político no fim da manhã, como anunciou a prefeita Margarida Salomão, do PT, em uma publicação nas redes.
3: Lula em Juiz de Fora, sexta-feira, no final da manhã, na Praça da Estação. Nós vamos fazer um ato imenso, com muita luta, com muita vibração, com muito amor. Sexta-feira, todo mundo lá. Bora, Lula!
2: Lula chegou a ir a Juiz de Fora na reta final do primeiro turno, mas o mau tempo impediu a realização de um comício para os eleitores. Já em Ipatinga, a expectativa é de uma visita no mesmo dia, no fim da tarde. A campanha petista tenta reverter a desvantagem registrada em Minas Gerais no primeiro turno, quando Flávio Bolsonaro recebeu 5,77 milhões de votos contra 5,18 milhões de Lula. Considerado estratégico pelo peso eleitoral, o estado é visto como importante para o resultado da disputa nacional. Do outro lado da corrida, Flávio Bolsonaro ainda não confirmou novas agendas em Minas Gerais, mas ganhou o reforço de Cleitinho, que após ser eleito em primeiro turno, passou a integrar oficialmente a campanha do bolsonarista. Nesse domingo, por exemplo, o governador eleito publicou um vídeo nas redes sociais reforçando o apoio ao presidenciável do PL. Na gravação, ele troca um adesivo de sua campanha num carro ao governo mineiro por outro em que aparece ao lado de Flávio.
3: Bolsonaro é Minas Gerais é Flávio Bolsonaro, Minas Gerais é Cleitinho e Flávio Bolsonaro. É 22, tamo junto.
2: Na semana passada, Cleitinho foi a Brasília, onde participou do anúncio oficial do Republicanos de apoio a Flávio Bolsonaro no segundo turno e também de uma reunião com o presidenciável, em que pediu garantias de soluções para a dívida de Minas com a União. Apesar da aliança eleitoral, Cleitinho tem adotado posições próprias em temas de interesse nacional. O governador eleito, por exemplo, defende o fim da escala 6x1, proposta em relação à qual diverge do grupo político de Flávio Bolsonaro. Ele afirmou, no entanto, que nunca teve dúvidas sobre quem apoiaria no segundo turno. Fernando.
1: Obrigado. Essas informações de Débora Costa em Belo Horizonte. A gente segue agora para Brasília. A Rani Veloso tem mais informações sobre a agenda do presidente Lula, ainda em Brasília, né? Porque depois tem São Paulo ainda. Oi, Rani, boa tarde para você.
4: Boa tarde, Fernando, a você e a todos que nos acompanham. Olha, o presidente Lula participou de uma missa nesta manhã aqui no Palácio da Alvorada, em homenagem ao dia de Nossa Senhora Aparecida. Ele disse que o ato foi muito importante, sobretudo no instante no qual a santa é ofendida por alguns religiosos, porque afirmou ter na padroeira do Brasil uma referência de espiritualidade. Antes da celebração, Lula foi em procissão do Palácio da Alvorada, que é a residência oficial do presidente, até a capela, que fica ao lado, e beijou a imagem da santa antes de entregar ao padre celebrante. No final da missa, foi possível ouvir apoiadores cantando o mais famoso jingle de campanha de Lula. O presidente fez um aceno ao eleitorado católico depois da polêmica das fake news sobre Nossa Senhora Aparecida. Ele estava ao lado de aliados políticos, ministros e crianças, filhos dos integrantes de movimentos sociais como o MTST, que é o Movimento dos Trabalhadores Sem Teto. Isso porque hoje também é Dia das Crianças. Vamos ouvir um trecho da fala do presidente.
5: Sobretudo num instante em que a Nossa Senhora Aparecida é ofendida por alguns religiosos que não querem respeitar a religião dos outros. E esse gesto é para a gente poder mostrar que um país civilizado, um país harmônico, um país democrático, ou seja, cada um segue a religião que quiser. Como eu sou daqueles, sabe, que tenho na Nossa Senhora Aparecida uma referência da minha espiritualidade e da minha fé, esse gesto foi muito importante para mim.
4: Olha, Fernando, o presidente também criticou o presidente do Tribunal Superior Eleitoral, o ministro Cássio Nunes Marques. Lula afirmou que Nunes Marques não pode ter lado na política e cobrou igualdade de comportamento e procedimento. O presidente disse que ainda não teve conhecimento da decisão de hoje, da madrugada desta segunda-feira, do ministro Cássio Nunes Marques, enviando todo o material que foi ali colocado nos autos em que a Flávio Bolsonaro e o PL pediam a retirada do ar do canal Exército do Lula no WhatsApp para verificar se há alguma irregularidade. Lula disse que acha que eles estão extrapolando nas decisões. Vamos escutar um trecho.
5: Eu acho que eles estão extrapolando em algumas decisões contra a minha campanha. Isso é visível, isso já foi denunciado. Eu não vou criar só o exército do Lula, eu vou criar agora o exército, a marinha, a aeronáutica do Lula, sabe, no WhatsApp, ou seja, é a forma mais barata da gente fazer campanha, e nós vamos continuar criando o nosso exército, nós vamos continuar fazendo campanha, e para ele achar que ele tem que cortar, ele tem que mostrar qual é a ilegalidade que tem, onde é que estamos transgredindo a lei. O que não pode é o presidente da Suprema Corte Eleitoral ter lado na política. O lado dele tem que ser o lado da igualdade de comportamento, da igualdade de procedimento.
4: Olha, Fernando, o presidente também falou sobre a campanha da fraternidade desse ano, que vem ao encontro do grande programa habitacional, como ele falou, que conseguiu fazer, ao final desse ano, Lula prometeu a entrega de mais de 3 milhões de casas para resolver parte do problema do déficit habitacional do Brasil. Também disse que está confiante de que vai ganhar as eleições neste segundo turno. E ressaltou que o povo brasileiro está desejoso de mudança e que ele sabe fazer essa mudança, sobretudo, focou em áreas de investimentos na educação. Também disse que nessa semana está feliz porque vão votar o fim da escala 6-1 no Congresso Nacional, no Senado, né? Mas especificamente, ele disse que a atual jornada de trabalho é insuportável, sobretudo para as mulheres. Também garantiu que na próxima quarta-feira, a PEC da Segurança Pública será analisada na Comissão de Constituição e Justiça a partir das 9 horas no Senado Federal e que depois da aprovação vai criar o Ministério da Segurança Pública para combater, inclusive, as facções criminosas. Fernando.
1: Bom, tá certo, obrigado. Essas informações de Rani Veloso em Brasília. Portanto, Lula participou da cerimônia de Nossa Senhora no Alvorada. Quem vai participar em São Paulo, no Santuário Nacional de Aparecida, no interior de São Paulo, aí é o vice-presidente da República, Geraldo Alckmin. E daqui a pouco também a gente vai trazer mais informações sobre a agenda do candidato do PL, Flávio Bolsonaro. Ele que participa de uma missa de Nossa Senhora em Brasília. Então tá aí um pouquinho sobre as duas campanhas neste feriado de Nossa Senhora Aparecida aqui no país. 12:10.

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1: Agora sim para o Dial. Em grande parte da rede, ainda as praças que têm segundo turno para governador continuam com propaganda eleitoral e a gente segue aqui então com a nossa programação. Nós já ouvimos há pouco na internet e também no aplicativo a informação da Rani Veloso sobre a agenda do presidente Lula, candidato à reeleição, numa cerimônia de Nossa Senhora no Alvorada. Ainda em Brasília, agora a Samantha Klein tem mais informações sobre o candidato do PL, Flávio Bolsonaro. Oi, Samantha, boa tarde para você. E a Samantha Klein? Não, Samantha, então daqui a pouco. Bom, então, antes da gente aqui fazer, chamar mais a reportagem, um pouquinho sobre o que está acontecendo e esse embrólio envolvendo decisões do ministro Cássio Nunes Marques, presidente do TSE, e que estão gerando muitos questionamentos. Como nós vimos no final de semana, Nunes Marques, ele havia mandado derrubar um grupo de WhatsApp que tem mais de 3 milhões de inscritos, que é chamado Exército de Lula. É um canal administrado por André Janones, deputado por Minas Gerais. E aí, ontem, no final do dia, no final da tarde, o Corregedor-Geral Eleitoral, Ricardo Vilas Boas Cueva, que é, na verdade, o relator dessa ação, restabeleceu o canal. Tudo começou quando houve um pedido da campanha de Flávio Bolsonaro, do PL. A campanha alegava o seguinte, que dentro desse canal circulavam notícias falsas. Então, ao invés de combater as notícias falsas, mandar retirar as notícias falsas, o ministro Cássio Nunes Marques simplesmente mandou derrubar tudo. Então, quer dizer, se dentro desse ambiente tem notícia falsa, que se investigue e que se tire do ar. Aliás, acabamos de informar também que a área técnica do TSE diz não ter encontrado conteúdo citado por Flávio Bolsonaro nesse ambiente. E, na verdade, Nunes Marques atropelou o corregedor eleitoral. Eu volto a dizer que é o relator desse caso. Porque quando tudo isso chegou à corte, ele, o corregedor, Ricardo Vilas Boas, disse, olha, vou dar 5 dias para as partes se explicarem, para que as partes se manifestem. O ministro Cássio Nunes Marques, mesmo assim, mandou derrubar o canal. Agora, o caso será levado para o plenário do TSE. Só que esse é apenas mais um caso. Quero voltar aqui na sexta-feira passada, quando Cássio Nunes Marques suspendeu 3 julgamentos que ocorriam no plenário, 3 casos em que já havia maioria favorável à campanha do presidente Lula. Num dos casos estava a votação estava em 5-1. Estava 5-1 e aí o ministro Cássio Nunes Marques interrompeu o julgamento, determinando a análise presencial. Ora, um juiz, ainda mais no caso de um presidente da corte, pode, claro, pedir destaque, pode pedir para que haja julgamento presencial. Mas, com a maioria formada há poucos dias da eleição, sou estranho. Ao Globo, o integrante do TSE classificou a atitude de Nunes Marques como um gol de mão. O fato é que, assim como no tribunal, no Superior Tribunal, no Supremo Tribunal Federal, o TSE também demonstra ser um tribunal político. Vamos então agora à Aparecida. O Pedro Fagundes tem aqui mais informações, presença de políticos no Santuário de Aparecida. Oi, Pedro, boa tarde para você.
2: Boa tarde, Fernando. Boa tarde também aos nossos ouvintes. Como você disse, falo direto da cidade de Aparecida, aqui na frente do Santuário Nacional. Local onde hoje, feriado de Nossa Senhora Aparecida, padroeira do Brasil, tem expectativa de reunir ao todo, durante todo o dia, cerca de 500 mil fiéis. É isso que tem acompanhado desde cedo. Cheguei aqui, passei pelas estradas, acompanhando também os romeiros que vinham para cá a partir das 3 da manhã. Saímos de São Paulo aqui rumo à Aparecida. Durante esse trajeto foi possível avistar bastante romeiros, boa parte deles, grande maioria, seguindo as recomendações da Polícia Rodoviária Federal, todos com os coletes com sinalização, com a reflexão que reflete luz. Então, auxilia os motoristas a poderem tomar mais cuidado e preservarem a vida daqueles que efetuam, de que realizam a romaria, também seguindo em fila indiana, um atrás do outro, dentro do acostamento. Enfim, com a chegada aqui, foi possível ver já desde cedo a reunião desses vários romeiros, desses vários fiéis em frente aqui à igreja. Então, durante esse dia de diversas missas, são 7 missas ao redor ao todo, durante essa segunda-feira, este feriado. A principal missa aconteceu e terminou há pouco, foi a missa das 9 horas da manhã, que contou sim com a presença de algumas autoridades políticas, como, por exemplo, o vice-presidente da República, Geraldo Alckmin, acompanhada da Lu Alckmin, sua esposa, além também a deputada Tabata Amaral, acompanhada de João Campos. Além deles, o ministro da Saúde, José Padilha, e também Sônia Guajajara, alguns dos integrantes aqui, aliados do próprio governo Lula, que estiveram presentes. Além deles, também tinha presença do presidente do PSD, o Kassab, todos eles presentes durante a homilia, durante essa missa das 9 horas da manhã. Durante a homilia, o padre, no caso o bispo que realizou a homilia, fez um discurso sem nenhum tom político. Em determinado momento apenas citou que os fiéis aqui presentes, enquanto seguidores do evangelho, não têm o direito de arranjar guerra com os outros, de discordar, de odiar o outro, mas nada se estendeu depois disso para um campo efetivamente político, além dele combater a discordância. Durante a missa também foram enviadas orações, inclusive pelo próprio vice-presidente da República, Geraldo Alckmin, ao Papa Leão XIV, que neste fim de semana anunciou que deve passar por uma operação, vai retirar um nódulo do pulmão. Pediu, inclusive, em coletiva de imprensa no Vaticano, que os fiéis aqui no Brasil rezassem por ele, e assim foi feito, assim foi pedido durante a missa também das 9 horas. Depois disso, durante a própria missa, em todas as vezes que Geraldo Alckmin foi citado, ou pelo bispo, ou por outros integrantes do clero aqui em Aparecida, ele foi fortemente aplaudido pelos fiéis aqui presentes. Depois do final da missa, depois da homilia, de todas as etapas, um grupo de apoiadores do presidente Lula, apoiadores do PT, inclusive entoaram gritos a favor do presidente Lula para receber Geraldo Alckmin, que por fim passou por coletiva de imprensa, tratou primeiro sobre a importância de Aparecida, que ele frequentou o ano passado, que não era ano eleitoral, que o próximo ano, que também não é ano eleitoral, pretende vir, e veio, é claro, este ano eleitoral, comentou a guinada vista por ele do Partido dos Trabalhadores durante este segundo turno, falou principalmente sobre o ato que foi realizado ontem na Avenida Paulista, com a presença dele, presença do presidente Lula e de outras figuras do Partido dos Trabalhadores. Também falou um pouco a respeito sobre a polêmica que a gente tem acompanhado. Quem acompanha a CBN sabe muito bem essa polêmica envolvendo a imagem de Nossa Senhora Aparecida. Foi uma fake news atribuída ao candidato do PL, Flávio Bolsonaro. Comentou que discorda da presença desse tipo de comentário, dessa confusão entre política e religião. Reforçou que o presidente Lula, em 2003, aprovou uma lei em que coloca o Brasil como um país que não tem uma religião própria. Enfim, além disso, também o vice-presidente não passou por cada um desses temas. Volto com você.
1: Perfeito, obrigado. Esse é Pedro Fagundes com informações direto do Santuário Nacional de Aparecida, no interior de São Paulo. Um intervalo de 5 minutos com o noticiário da sua região.

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8: O retorno do feriado, as informações com Luiz Delboni. Oi, Delboni, boa tarde.
9: Boa tarde, Fernando, a todos os ouvintes da CBN. O sistema Anchieta Imigrantes opera nesse momento, está operando no famoso 2x8, né? Duas pistas liberadas para descida e 8 pistas liberadas para o sentido da capital. Nesse momento, tem pontos de lentidão, de alto fluxo de veículos na Imigrantes, sentido capital, com congestionamento do quilômetro 55 ao 47. A Imigrantes também no sentido da capital, um pouco mais adiante ali do 49 ao 63. A Anchieta, congestionada do quilômetro 56 ao 49, também no sentido da capital, ou seja, mostrando um aquecimento aí dos motoristas voltando, retornando para a cidade de São Paulo. A Padre Manuel da Nóbrega, também no sentido da capital, congestionada do quilômetro 283 ao 280. A Cônego Domênico Rangoni, também na capital paulista, congestionada do quilômetro 248 ao 250. E o acesso ali do Guarujá, sentido capital, congestionada do quilômetro 6 ao zero. Já no sentido do litoral, a Padre Manuel da Nóbrega está com alto fluxo de veículos do quilômetro 271 ao quilômetro 274. A rodovia Dutra tem 2 pontos de atenção aí para o motorista, um tráfego intenso no sentido Rio-São Paulo. Primeiro, com tráfego congestionado em Jacareí, na pista expressa. Tempo previsto de 21 minutos aí por conta desse congestionamento entre o quilômetro 173 ao 164. Já do quilômetro 86 ao 99, também na pista sentido Rio-São Paulo, com tráfego intenso na região de Pindamonhangaba, aí uma previsão de lentidão de 39 minutos nesse trecho. Já na Raposo Tavares, na Castelo Branco e na Coronel Nelson Tranquese, fluxo de veículos tranquilo até o momento. Não há nenhum registro de congestionamento, de lentidão nesse trecho, assim como no corredor da Ayrton Senna Carvalho Pinto, com tráfego normal também nas rodovias L. Smith e na Tamoios. Fernando?
8: Obrigado, Luiz Delboni.
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0: Oi, Merval, boa tarde para você.
1: Boa tarde, Fernando, boa tarde, ouvintes.
0: Merval, vamos falar aqui sobre decisões do ministro Cássio Nunes Marques, presidente do TSE, com relação a um grupo de WhatsApp que apoia o presidente Lula. O ministro mandou derrubar o canal. Depois, no final de semana, final da tarde de ontem, o corregedor-geral eleitoral, Ricardo Villas Boas, vai lá e manda restabelecer o canal. O que está acontecendo? Como é que você vê essa situação?
1: Olha, Fernando, é mais uma demonstração de que nossos tribunais superiores, principalmente o Supremo Tribunal Federal e o Tribunal Superior Eleitoral, estão agindo de maneira menos jurídica e mais política. Né? O Cássio Nunes Marques tomou uma decisão muito radical, alegando que o canal fazia propaganda do Lula, mas ele nasceu para fazer propaganda, mas que estava espalhando notícias falsas. Eu acho que a cada notícia falsa que esse site pudesse fazer, o tribunal deveria intervir, evidentemente. Mas não é possível você mandar tirar do ar. É uma medida muito radical. Então, acho que o corregedor decidiu corretamente retornar o canal. E agora o Cássio Nunes disse que vai mandar fazer uma análise técnica do canal. Eu já devia ter feito isso antes de tomar a decisão precipitada que tomou. Mas, em todo caso, vamos ver a análise técnica do TSE e ver se realmente o canal não merece estar no ar. E se não merecer, você tira, mas é preciso que seja feita uma coisa muito técnica e não política, porque senão ninguém fica seguro para fazer propaganda eleitoral. Então, eu acho que é uma atitude política que não devia ter sido adotada dessa maneira. E reflete um ambiente de disputa política que tomou conta dos dois tribunais e que cada um vai fazendo, tomando as decisões que melhor servem ao seu lado político. Isso é muito ruim, isso nem de esquerda nem de direita, não é possível que o tribunal tenha partido, tenha lado. Tem que ver a lei e aplicar a lei, independente da tendência desse ou daquele, né?
0: E não foi só esse caso, né, Merval? Na sexta-feira passada, Cássio Nunes Marques, ele suspendeu 3 julgamentos que ocorriam no plenário, 3 casos em que já havia maioria favorável à campanha de Lula, e num deles estava 5-1. E aí, no virtual, né, no julgamento virtual, estava 5-1. Aí Nunes Marques vai lá, interrompe o julgamento e determina uma análise presencial. Ora, quando está 5-1, há poucos dias da eleição, é sinal de que já há um entendimento, não?
1: É evidente, é evidente. A gente está vendo isso constantemente nas decisões desses dois tribunais, né, do STF e do TSE. E como há ministros de um lado e de outro, que assumem mais explicitamente suas posições, fica essa dúvida, né? Como é que pode um tribunal, perdão, um tribunal tomar medidas políticas no meio de uma campanha eleitoral importantíssima? Isso não é possível e vai precisar ser revisto no final da campanha. Isso vai precisar ter uma revisão, porque não é possível que os tribunais estejam tão contaminados pela disputa política, né?
0: Merval, obrigado e um bom feriado para você. Até amanhã.
1: Obrigado para você e para os ouvintes.
0: Meio-dia, 30 minutos.
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0: Segunda-feira, 12 de outubro de 2026. O presidente Lula, do PT, e o senador Flávio Bolsonaro, do PL, participam hoje de cerimônias religiosas católicas em homenagem ao Dia de Nossa Senhora Aparecida, padroeira do Brasil. A menos de 15 dias para o segundo turno das eleições, os dois tentam agora reforçar as bases em Minas Gerais. Enquanto Lula intensifica a articulação política no estado para recuperar o terreno perdido, Flávio passou a contar com um reforço do governador eleito Cleitinho Azevedo na campanha. A equipe do candidato à reeleição pelo PT anunciou que Lula fará pelo menos duas agendas em Juiz de Fora e Ipatinga ainda nesta semana. No primeiro turno, Flávio teve no estado 5.770.000 votos e Lula 5.180.000 mil. O Super El Niño pode fazer de 2026 o ano mais quente da história. A projeção é do Programa de Observação da Terra da União Europeia, o Copérnicus. Numa das regiões-chave monitoradas no Pacífico, a temperatura da água atingiu 29,7 graus. O recorde foi quebrado antes do pico esperado do fenômeno previsto para o fim do ano. O El Niño desencadeia mudanças que podem aumentar o risco de secas e inundações, além de agravar o aquecimento global provocado pelo homem. A operação para retirar um nódulo do pulmão do Papa Leão XIV está marcada para amanhã. A informação foi confirmada hoje pelo Vaticano. No domingo, o pontífice anunciou, durante uma operação, uma oração na Praça São Pedro, que médicos detectaram o problema em estágio inicial e recomendaram a cirurgia. Ele afirmou que o procedimento seria realizado nos próximos dias. No horário de Brasília, meio-dia, 33 minutos.
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0: Nós temos mais informações em Brasília com Rani Veloso e ainda o embrólio envolvendo decisões do ministro Cássio Nunes Marques, do Tribunal Superior Eleitoral, com relação a um canal no WhatsApp chamado Exército de Lula. Rani Veloso tem aqui mais informações. Oi, Rani.
1: Oi, Fernando. É isso mesmo, viu? Um relatório da equipe técnica do Tribunal Superior Eleitoral informou que não encontrou novas publicações com notícias falsas no canal Exército do Lula no WhatsApp. A checagem foi feita depois de determinação do presidente do Tribunal Superior Eleitoral, ministro Cássio Nunes Marques. O documento, no entanto, ressalva que vídeos do canal não puderam ser transcritos por causa da urgência máxima que foi solicitada por Nunes Marques. E observa que parte das mensagens de setembro foi apagada após o primeiro turno, o que dificulta a análise do histórico. Apesar do resultado, a assessoria de enfrentamento à desinformação do TSE alertou para os riscos do envio massivo de mensagens na reta final do segundo turno, devido ao potencial de alcance e a atuação coordenada do grupo. Só lembrando, Fernando, que esse canal no WhatsApp, Exército do Lula, que é administrado pelo deputado federal André Janones, já tem mais de 3 milhões e 700 mil seguidores. E a gente mostrou durante todo o dia de ontem que o ministro Cássio Nunes Marques determinou a suspensão do canal até a homologação do segundo turno, exatamente a pedido do candidato à presidência, Flávio Bolsonaro, do PL, que acusou o grupo de espalhar desinformação. Mas ontem mesmo, o corregedor-geral da Justiça Eleitoral, o ministro Ricardo Villas Boas Cueva, determinou o retorno imediato do grupo até que o caso seja analisado pelo plenário do Supremo do Tribunal Superior Eleitoral, criticando, inclusive, a decisão do ministro Cássio Nunes Marques e dizendo que essa decisão poderia ferir a liberdade de expressão. Fernando?
0: Agora, Rani, como é que foi o dia, a agenda do presidente Lula, candidato à reeleição, nesse dia de Nossa Senhora Aparecida aí em Brasília?
1: Pois é, Fernando, e até já pegando o gancho dessa informação que a gente acabou de dar, o presidente Lula, nesta segunda-feira, reagiu a essa decisão do presidente do TSE, ministro Cássio Nunes Marques, e disse que Nunes Marques não pode ter lado na política. Lula cobrou igualdade de comportamento e procedimento e destacou que a corte tem extrapolado em algumas decisões e que é necessário mostrar a ilegalidade. Vamos ouvir um trecho da fala de Lula.
2: Eu acho que eles estão extrapolando em algumas decisões contra a minha campanha. Isso é visível, isso já foi denunciado. Eu não vou criar só o exército do Lula, eu vou criar agora o exército, a marinha, a aeronáutica do Lula, sabe, no WhatsApp, ou seja, é a forma mais barata da gente fazer campanha e nós vamos continuar criando o nosso exército, nós vamos continuar fazendo campanha e para ele achar que ele tem que cortar, ele tem que mostrar qual é a ilegalidade que tem, onde é que estamos transgredindo a lei. O que não pode é o presidente da Suprema Corte Eleitoral ter lado na política. O lado dele tem que ser o lado da igualdade de comportamento, da igualdade de procedimento.
1: Olha, Fernando, essa fala do presidente Lula foi após uma missa celebrada aqui no Palácio da Alvorada, neste dia de Nossa Senhora Aparecida, uma homenagem à santa. Lula disse que o ato foi muito importante, sobretudo no instante no qual a padroeira do Brasil é ofendida por alguns religiosos. Lula afirmou ter na santa uma referência de espiritualidade. Antes da celebração, o presidente foi em procissão do Palácio da Alvorada, que é a residência oficial do presidente da República, até a capela que fica ao lado, e beijou a imagem da santa antes de entregar ao padre, o jesuíta Álvaro Pimentel. No final da missa, foi possível ouvir os apoiadores cantando o mais famoso jingle de campanha de Lula. O presidente fez um aceno ao eleitorado católico depois das polêmicas das fake news sobre a possível retirada de título de Nossa Senhora Aparecida de padroeira do Brasil. Ele estava ao lado de aliados políticos, ministros e crianças, filhos dos integrantes de movimentos sociais como o MTST, que é o Movimento dos Trabalhadores Sem Teto, uma vez que hoje também é Dia das Crianças. Os movimentos fazem parte de uma mobilização relacionada à campanha da fraternidade deste ano, que Lula disse estar muito confortável com esse tema, uma vez que faz parte de movimentos também do seu governo, como, por exemplo, a tentativa de acabar com o déficit de habitação no Brasil e prometeu entregar até o fim do mandato mais de 3 milhões de casas. Vamos ouvir um trecho da fala do presidente.
2: Sobretudo num instante em que a Nossa Senhora Aparecida é ofendida por alguns religiosos que não querem respeitar a religião dos outros. Esse gesto é para a gente poder mostrar que um país civilizado, um país harmônico, um país democrático, ou seja, cada um segue a religião que quiser. Como eu sou daqueles, sabe, que tenho na Nossa Senhora Aparecida uma referência da minha espiritualidade e da minha fé. Esse gesto foi muito importante para mim.
1: Olha, Fernando, só para complementar, o presidente também disse estar convencido de que vai ganhar o segundo turno das eleições e destacou estar muito feliz, porque nessa semana o Senado vota no plenário o fim da escala de trabalho 6x1. Destacou que a atual jornada, com apenas um dia de descanso, é insuportável, sobretudo para as mulheres, e afirmou que a oposição está tentando protelar para depois das eleições, desafiando o partido de Flávio Bolsonaro a dizer como vai votar, contra ou a favor. O presidente também afirmou que na próxima quarta, a CCJ do Senado volta a analisar a PEC da segurança pública. Ele voltou a dizer que após a aprovação vai criar o Ministério da Segurança Pública. Fernando.
0: Obrigado, Rani Veloso, em Brasília, ainda na capital federal. Samanta Klein tem mais informações. Acompanhe o candidato do PL, Flávio Bolsonaro. Oi, Samanta, boa tarde.
3: Oi, Fernando, boa tarde. Flávio Bolsonaro acabou de participar de uma missa na Catedral Metropolitana de Brasília, uma missa ministrada pelo pároco da Catedral, Agenor Vieira, lembrando aí que essa missa ocorre em meio às homenagens à Nossa Senhora Aparecida aqui na Esplanada dos Ministérios. A participação de Flávio ocorre depois de um convite feito pelo cardeal Dom Paulo César Costa na última quinta-feira, esse mesmo cardeal que 4 dias antes abriu a própria casa para receber o candidato. Com o evento, o presidenciável pretende enterrar de vez o boato que ligou ele à suposta intenção de retirar da Santa o título de padroeira do Brasil. Ele, aliás, nunca falou sobre isso, mas quem falou foi o bispo J.B. Carvalho, que é fundador da Comunidade das Nações, a igreja onde Flávio foi batizado e é também o seu mentor espiritual. Nessa celebração, o senador estava acompanhado da esposa, Fernanda Bolsonaro, também da ex-presidente da Caixa Econômica Federal, Daniela Marques. A Daniela, ela é integrante da equipe econômica do plano de governo, sempre está nas lives com o Flávio, e hoje ela apareceu usando uma jaqueta com a imagem de Nossa Senhora Aparecida nas costas. Durante essa celebração, o padre Agenor Vieira disse o seguinte, que os governantes tenham sabedoria. Ele não citou o Flávio, falou apenas de forma genérica. E quando estava terminando a missa, o senador foi então, ele foi citado. O padre agradeceu ao senador, demais autoridades e também evangélicos que estavam presentes, claro, numa citação a pessoas que estavam junto com Flávio. Vale lembrar também, Fernando, que mais cedo o ministro Alexandre de Moraes autorizou que ele volte a visitar o pai, o ex-presidente Jair Bolsonaro. Lembrando que essa decisão atende a um pedido da defesa, ocorre depois do encerramento daquele período de 90 dias de suspensão imposto em julho. Ao ser questionado agora pelos jornalistas, Flávio disse que teria muito cuidado responder sobre essa questão para evitar que qualquer prejuízo ocorra ao pai dele. Ele também comentou o sentimento pela retomada dessas visitas.
4: Na minha avaliação, apenas com o intuito de tentar separar um líder político né, de quem está concorrendo à presidência da República e separar um pai de um filho, que eu acho que é o mais grave. Né? Então, estou ansioso para dar um abraço forte nele, primeiro de tudo, né, ver como é que está o rosto dele, como é que está, né, o ânimo dele com tudo que aconteceu, que eu só estou sabendo por terceiras pessoas. Então, espero olhar no olho dele, dar um abraço e espero que ele esteja feliz.
3: E apenas uma curiosidade, Fernando, é que quando passa, tem aquele ritual da missa, né, em que passa o dízimo, o senador colaborou ali com um PIX, só que a gente não sabe exatamente qual o valor. Com vocês.
0: Obrigado. Essas as informações de Samantha Klein. Em Brasília, um intervalo com o noticiário da sua região. Até já.
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5: Meio-dia e 47 minutos, uma ótima tarde para você, ouvinte, que acompanha a programação da CBN. Eu, Desirê Miranda, te acompanho até às 8 da noite, apresentando as principais notícias de Belo Horizonte, de Minas Gerais. Nesta segunda-feira, feriado de 12 de outubro de 2026, neste momento faz 29 graus em Belo Horizonte, a umidade relativa do ar é de 42%. Vamos começar então falando da previsão do tempo para este início de semana. Em Minas Gerais, de acordo com a Defesa Civil Estadual, nesta segunda-feira, a atuação de instabilidades associadas à frente fria manterá a condição para tempestades a partir da tarde no sul do estado. Há previsão de acumulados entre 10 e 30 milímetros nas regiões do Triângulo Mineiro, sul, sudoeste, oeste, Campo das Vertentes, região central, região metropolitana de Belo Horizonte e também na Zona da Mata. As chuvas poderão vir acompanhadas de raios, trovoadas, rajadas de vento moderadas a fortes, possibilidade isolada de quedas de granizo. As temperaturas máximas podem variar entre os 28 e os 30 graus. No sul, no sudoeste, no Campo das Vertentes, na Zona da Mata e no oeste, entre 35 e 37 no Triângulo Mineiro, no Vale do Mucuri, no Vale do Rio Doce e no Jequitinhonha, entre 37 e 39 no norte e noroeste de Minas. A umidade relativa do ar permanecerá próximo ou abaixo de 30% em parte do estado, podendo ficar abaixo dos 20% na porção leste do Triângulo Mineiro, na região central, na região metropolitana de Belo Horizonte, no norte e noroeste de Minas, Vale do Jequitinhonha e também nos vales do Rio Doce e do Mucuri. Lembrando que Belo Horizonte está sob alerta de onda de calor até a próxima quinta-feira. Faz muito calor em Belo Horizonte hoje. Todo esse fim de semana fez muito calor, então a população deve se manter hidratada. O IMET, o Instituto Nacional de Meteorologia, emitiu alerta de chuva, alerta de tempestade, válido até o fim da noite de hoje, para as regiões do Triângulo Mineiro, Sul, Zona da Mata, perdão. E no restante do estado, o alerta é de tempo seco.

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2: Olá para você ligado aqui na CBN. Chegou o Dia das Crianças. Essa data foi criada no Brasil em 1924 para incentivar a sociedade e o governo a voltarem a atenção para a saúde, a educação e o bem-estar infantil. 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

0: 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Amanhã eu volto com mais uma dica aqui no É da Sua Conta. Até lá!
1: Agora, meio-dia, 52 minutos. Mais informações em São Paulo sobre um jovem que morreu com dezenas de tiros que foram disparados por policiais militares. Oi, Delboni.
2: Fernando, os quatro policiais militares que mataram um jovem de 20 anos com 27 tiros, quase 3 dezenas de tiros, após confundirem o celular da vítima com uma arma de fogo, foram afastados das ruas, segundo a Secretaria da Segurança Pública de São Paulo. Gustavo Muniz de Santana foi atingido durante uma abordagem policial na madrugada de sábado, em Moema, zona sul da capital paulista. A PM foi acionada para atender uma ocorrência que envolvia um homem transtornado e ameaçando atirar contra si mesmo. Quando chegaram ao local, viram Gustavo correndo por uma passarela. Os policiais seguiram ele. Segundo o relato dos agentes, o jovem saiu de uma área escura e estendeu os braços para a direção deles, apontando um objeto escuro. Foi nesse momento que os policiais atiraram por 45 vezes. Familiares contaram aos investigadores que Gustavo lutava contra a dependência química e tomava antidepressivos desde o ano passado. Abalada, a família do jovem não concedeu entrevistas. À TV Globo, Ignaldo Ferreira, que é vizinho da mãe de Gustavo, afirmou que conheceu o rapaz desde a infância e que o jovem era muito prestativo.
3: É um moleque bom, moleque gente boa. Sempre precisava dele arrumar a bicicleta da minha filha. Sempre ele me ligava, Aguinaldo, como é que você tá? Tô bem. Aí falou, agora eu tô na casa da minha mãe. Ele falou, parabéns, Gustavo, graças a Deus, tá na casa da sua mãe agora. Mas é um menino bom, ele cuidava de cachorro, depois ele estava trabalhando no hospital.
2: A SSP também informou que foi aberto um inquérito policial militar para apurar a conduta dos policiais e uma investigação para apurar as circunstâncias da morte. As armas dos agentes e o celular de Gustavo foram apreendidos para perícia. As imagens das câmeras corporais que registraram a ação também vão passar por análise. Em nota, a Secretaria de Segurança Pública afirmou que não tolera desvio de conduta dos agentes e que, caso sejam constatadas irregularidades, os policiais vão ser punidos. Fernando.
1: Obrigado. Que história, não? Confundir uma arma com um celular e disparar tantos tiros assim. Eu fiquei pensando, ontem, quando vinculamos essa informação, sobre o treinamento desses policiais e o estado mental deles, se estão aptos a oferecerem segurança para o cidadão. Muito triste. Meio-dia, 54 minutos, um intervalo com o noticiário da sua região.
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11: Meio-dia e 56 minutos, os corpos dos três militares mortos em um acidente aéreo no Vale do Aço foram velados e sepultados nesse domingo em Belo Horizonte. A cerimônia foi acompanhada por familiares, amigos, pelo comando da corporação, pelo governador Matheus Simões, que destacou que as mortes são uma grande perda para a PM e para o Estado.
12: Foram velados e sepultados neste domingo em Belo Horizonte o tenente-coronel Luiz Silvestre e as primeiras tenentes Alice Almeida e Gabriela Rezende. A cerimônia de despedida foi realizada na Academia de Polícia Militar, na região oeste da capital. Os três militares morreram na queda de um avião na última sexta-feira, nas proximidades do Aeroporto Regional do Vale do Aço, em Santana do Paraíso, no leste de Minas Gerais. O clima foi de comoção entre familiares e amigos que compareceram para prestar as últimas homenagens às vítimas. Representantes da Polícia Militar e da Polícia Civil também acompanharam a cerimônia, assim como o governador de Minas, Matheus Simões, do PSD, que lamentou a perda dos profissionais.
13: Momento muito triste para toda a nossa Polícia Militar e para o Estado de Minas Gerais. Perdemos há dois dias atrás, estamos nos despedindo hoje, de parte do coração do nosso comando aéreo. Coronel Silvestre é dos mais reconhecidos pilotos de segurança pública do Brasil. Tenente Emília é um exemplo do que ela representa e conquistou, sendo a primeira mulher a integrar o nosso comando aéreo voando asa fixa. O tenente Alice estava ainda no começo da sua vida e eu tive a oportunidade de voar mais uma vez com o tenente Alice, com muita frequência com o coronel Silvestre.
12: O velório foi encerrado às 14h. Em seguida, os corpos foram levados para o cemitério Parque Bosque da Esperança, na região norte de Belo Horizonte. O governo de Minas Gerais decretou 3 dias de luto oficial no estado. O presidente Luiz Inácio Lula da Silva também lamentou as mortes nas redes sociais. Os três militares utilizavam a aeronave Pegasus 17 em missões da Polícia Militar, incluindo o transporte de órgãos para transplantes. Segundo a PM, o acidente aconteceu enquanto o avião realizava o voo de rechecagem de habilitação. As causas da tragédia serão apontadas pelo CENIPA, o Centro de Investigação e Prevenção de Acidentes Aeronáuticos, que realizou a perícia técnica no local da queda. Ainda conforme o órgão, nos últimos 10 anos, Minas Gerais registrou 140 acidentes aéreos e 71 mortes. Reportagem, Ana Nunes.

0: Segunda-feira, 12 de outubro de 2026. A equipe técnica do Tribunal Superior Eleitoral não encontrou publicações com informações falsas no canal de WhatsApp Exército do Lula em outubro. O relatório foi produzido depois de uma determinação do presidente da corte, Cássio Nunes Marques. A assessoria de enfrentamento à disseminação do TSE alertou, no entanto, para riscos de disseminação em massa de mensagens às vésperas do segundo turno das eleições. Coordenado pelo deputado André Janones, o canal tem 3 milhões e 700 mil inscritos. O objetivo é compartilhar áudios, vídeos e orientações para apoiadores do presidente Lula. Ontem, Nunes Marques atendeu a um pedido do candidato Flávio Bolsonaro do PL e determinou a suspensão do canal. Ainda no domingo, o corregedor-geral do TSE, ministro Ricardo Villas Boas Cueva, derrubou a decisão do chefe da corte. Hoje, Lula disse que Nunes Marques não pode ter lado na política e cobrou igualdade de comportamento e procedimento. Ele deu a declaração depois de participar de uma missa em homenagem ao Dia de Nossa Senhora Aparecida, padroeira do Brasil. O uso malicioso da inteligência artificial e o risco de uma guerra nuclear estão entre as ameaças que podem levar à extinção da humanidade em até o ano 2100. É o que indica uma avaliação global publicada pela revista médica The Lancet. O levantamento identificou 17 ameaças à saúde humana nos próximos 75 anos. Entre elas estão mudanças climáticas, pandemias, resistência antimicrobiana, desnutrição infantil e redução da ajuda internacional. Segundo os especialistas, esses riscos estão interligados e precisam ser enfrentados de maneira conjunta. No horário de Brasília, 1h02.
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0: Hoje não temos o comentário de Mira Leitão, mas temos o Nobel de Economia, sim, que foi anunciado hoje com a escolha dos economistas americanos Robert E. Hall e Michael Woodford. Segundo a Academia Sueca, Real Sueca de Ciências, os pesquisadores foram reconhecidos por suas contribuições às bases microeconômicas da estabilização macroeconômica, com modelos que ampliaram a capacidade de formular políticas para reduzir as oscilações da economia. Eles falam muito sobre modelos que incorporam decisões de famílias e empresas. A contribuição dos economistas está na maneira como os modelos econômicos passaram a explicar as flutuações da atividade, em vez de apoiar apenas em relações estatísticas entre os indicadores como inflação, produção ou consumo. A abordagem incorpora decisões de famílias e também empresas, incluindo as expectativas deles sobre o futuro. A gente vai falar mais sobre esses dois logo mais. 1h04.
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0: Estela Campos, que está à frente do CBN Professional, editora de carreira do jornal Valor Econômico, conta pra gente com quem falou neste novo episódio e sobre o que falou no CBN Professional. Estela, boa tarde para você e bem-vinda.
1: Boa tarde, Fernando. Tudo bem?
0: Tudo. Muito
1: obrigada. Nesse episódio, eu e o Thiago Barbosa, a gente conversou com o Marcelo Melchior, que é o CEO da Nestlé. Ele é um executivo que está há muito tempo na companhia. Ele entrou como trainee há 30 anos. E ele já atuou no mundo inteiro, né? Ele cresceu já, né, filho de pais que mudavam aí de países durante a vida toda. Depois ele assumiu as passagens por gestão na Suíça, Peru, Venezuela, Guatemala, México e tal. E é um show bastante interessante nesse sentido, né, de como ele observou as mudanças culturais, né, das diferentes frentes aí que ele atua, né, como é que era lidar com as pessoas, né, nesses países, o que cada um tinha de característica. E ele fala bastante no episódio como é que ele busca, e a Nestlé é uma empresa gigante, como é que ele faz para buscar aí as grandes ideias, né, como é que ele tenta cavar isso lá no meio, como é que é a dificuldade, né, que uma empresa tão grande de você fazer as pessoas inovarem e tal. E ele lembra, né, que o Brasil é um país que aparentemente a gente é super informal e tal, mas é um país bastante hierárquico comparando com outras culturas. Então, assim, criar esse ambiente para as pessoas possam falar, ao mesmo tempo você tem que ser duro também, não pode ficar, ele diz que não passa a mão na cabeça, né, de quem de fracasso, ele gosta de tentativa e erro, mas tem essa questão, né, da nossa gestão ser bastante, ainda muito hierárquica, né, e isso às vezes para a inovação é uma questão, né, é um problema. Então, como é que lida com isso?
0: Temos um trecho dele? Vamos ouvir.
1: Temos sim, vamos ouvir.
2: Eu acho que nós temos uma falsa intimidade. Ah. Eu acho que até pela forma da gente falar. Ah, como é que você tá? Um abraço, um beijo. Mas também somos super hierárquicos. Tanto que eu cheguei para minha equipe e falei, ó, não quero disciplina burra, não. Eu prefiro uma disciplina que vocês digam, ok, podemos fazer isso, mas a gente vai quebrar a cara. Isso é a disciplina raciocinada. Então, esse é um tema que às vezes pode enganar as pessoas chegando. Porque acha o brasileiro, né, o cara entra de bermuda e não sei o quê, mas na realidade é, não sei se tão hierárquico ou quanto, mas bastante hierárquico.
1: Isso aí.
0: Perfeito. E para ouvir mais a conversa completa com ele, como é que faz, Estela?
1: Então, olha, o episódio já está disponível, tá? No aplicativo da CBN, está disponível nos streams, no Spotify, no Apple Podcast. E amanhã fiquem atentos que também vai ter matéria sobre ele lá no Valor Econômico.
0: Estela Campos, mais uma vez obrigado pela participação. Um bom feriado.
1: Obrigada para você também. Tchau, valeu.
0: 1:08, um intervalo e já voltamos.
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2: Uma hora e 10 minutos, hoje por ser feriado de Nossa Senhora Aparecida, muita gente não trabalha, as escolas fechadas, então o trânsito está muito tranquilo em Belo Horizonte. Mas mesmo assim, houve um acidente grave nesta manhã. De acordo com o Corpo de Bombeiros, um veículo caiu no córrego Sarandi, na Rua Serrano, com a Avenida Professor Clóvis Salgado, no bairro Serrano, na região da Pampulha. De acordo com informações iniciais, a vítima, um idoso de 82 anos, foi ejetado para fora do veículo e caiu. Ele morreu na hora. Os bombeiros foram socorrer este ocupante do veículo, motorista do veículo, mas infelizmente ele morreu no local e foi aí a vítima de um acidente grave desse. Mas num dia tranquilo, né, de trânsito tranquilo em Belo Horizonte. Os bombeiros também atendem neste momento a um incêndio na rua 29, número 70, no bairro Belo Vale, em Santa Luzia. Há um incêndio em um lote vago murado de grande extensão, mas não há edificações próximas. Uma equipe dos bombeiros está no local para combater esse incêndio. Muito importante que a população tenha essa consciência, porque nesse período de muito calor e baixa umidade do ar, qualquer faísca provoca um incêndio de grandes proporções. E aí vem essa fumaça que prejudica a respiração, é prejudicial ao meio ambiente. Então, importante evitar jogar guimba de cigarro, colocar fogo em lixo, de forma alguma não pode fazer isso. E claro, né, incêndio proposital, nem pensar, gente. Tem que ter consciência de que esse período de muita secura, esse período de muito calor favorece e pode acontecer uma tragédia, né? O incêndio está confinado num lote vago, mas pode atingir algum prédio, pode matar animais, pode atingir pessoas que passam pelo local. Então, tomar muito cuidado para evitar esse tipo de ocorrência.

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1: A gente volta a falar sobre as campanhas porque ambas, tanto de Lula quanto de Flávio Bolsonaro, vão mirar muito em Minas Gerais. A Janaína Regiane tem aqui mais informações. Oi, Janaína, boa tarde para você.
2: Boa tarde, Fernando. Boa tarde a todos. As campanhas presidenciais buscam reforçar suas bases aqui em Minas Gerais, faltando menos de 15 dias para o segundo turno das eleições. Enquanto o presidente Luiz Inácio Lula da Silva, do PT, intensifica a articulação política no estado, justamente para recuperar o terreno perdido no primeiro turno, o senador Flávio Bolsonaro, do PL, passou a contar com a maior presença do governador eleito, Cleitinho Azevedo, do Republicanos, na campanha. A equipe de Lula anunciou que o petista volta a Minas Gerais na próxima sexta-feira, dia 16, para pelo menos duas agendas, em Juiz de Fora, na Zona da Mata, e Ipatinga, no Vale do Aço. As visitas serão as primeiras do presidente nesse segundo turno da disputa presidencial. Em Juiz de Fora, a previsão é de um ato político no fim da manhã, como anunciou a prefeita Margarida Salomão, do PT, em uma publicação nas redes sociais.
3: Lula em Juiz de Fora, sexta-feira, no final da manhã, na Praça da Estação. Nós vamos fazer um ato imenso, com muita luta, com muita vibração, com muito amor. Sexta-feira, todo mundo lá. Bora, Lula!
2: Lula chegou a ir a Juiz de Fora na reta final do primeiro turno, mas o mau tempo impediu a realização de um comício para os eleitores. Já em Ipatinga, a expectativa é de uma visita no mesmo dia, no fim da tarde. A campanha petista tenta reverter a desvantagem registrada aqui em Minas Gerais no primeiro turno, quando Flávio Bolsonaro recebeu 5.770.000 votos contra 5.180.000 votos de Lula. Considerado estratégico pelo peso eleitoral, o estado é visto como importante para o resultado da disputa nacional. Do outro lado da corrida, Flávio Bolsonaro ainda não confirmou novas agendas em Minas, mas ganhou o reforço de Cleitinho Azevedo, que após ser eleito em primeiro turno, passou a integrar oficialmente a campanha do bolsonarista. Nesse domingo, o governador eleito publicou um vídeo nas redes sociais reforçando o apoio ao presidenciável do PL. Na gravação, ele troca um adesivo de sua campanha ao governo mineiro por outro em que aparece ao lado de Flávio.
3: Bolsonaro é Minas Gerais é Flávio Bolsonaro, Minas Gerais é Cleitinho e Flávio Bolsonaro. É 22, tamo junto.
2: Na semana passada, Cleitinho foi a Brasília, onde participou do anúncio oficial do Republicanos de apoio a Flávio Bolsonaro no segundo turno e também de uma reunião com o presidenciável, em que pediu garantias de soluções para a dívida de Minas com a União. Apesar da aliança eleitoral, Cleitinho tem adotado posições próprias em temas de interesse nacional. O governador eleito, por exemplo, defende o fim da escala de trabalho 6x1, proposta em relação ao qual diverge do grupo político de Flávio Bolsonaro. Ele afirmou, no entanto, que nunca teve dúvidas sobre quem apoiaria no segundo turno. Fernando, volto com você.
1: Obrigado. Essas informações sobre as campanhas de Lula e Flávio e a forma como vão buscar os votos agora em Minas Gerais. Obrigado, Janaína Regiane. E agora a gente fala sobre o noticiário internacional e mais e ainda as consequências dos ataques dos Houthis, que estão baseados no Iêmen, contra a Arábia Saudita. Em São Paulo, Ana Luísa Bessa tem mais informações. Ana, boa tarde.
4: Oi, Fernando. Uma ótima tarde a você e aos nossos ouvintes. A Arábia Saudita informou nesta segunda-feira que reagiu a ataques com drones e mísseis de cruzeiro em meio aí a essa escalada do conflito com os rebeldes Houthis do Iêmen. O anúncio ocorre, Fernando, depois de o governo saudita prometer uma resposta firme aos ataques contra o aeroporto internacional de Riad, que deixaram ao menos 14 mortos e mais de 300 feridos nos últimos dias. Também nesta segunda-feira, bombardeios aéreos na capital do Iêmen deixaram uma pessoa morta e outras 12 feridas, segundo o Ministério da Saúde, controlado pelos Houthis. Os rebeldes, que são apoiados pelo Irã, atribuíram os ataques à Arábia Saudita, que não havia comentado a acusação. Enquanto isso, Fernando, o aeroporto de Riad permanece fechado após o ocorrido no domingo à noite. Imagens de segurança, inclusive, mostram o momento em que o ataque aéreo Houthi atingiu o terminal do aeroporto. O grupo reivindicou a autoria do ataque e disse a linhas aéreas que o espaço aéreo saudita não é seguro. Também revelou que avisou horas antes que iria atacar o local, portanto, o aeroporto. Vale destacar que o aeroporto Rei Khalid foi atacado 3 vezes em menos de uma semana. Na quinta-feira, 3 funcionários ficaram feridos. Já no domingo, 1 pessoa morreu e 11 ficaram feridas. Os ataques ocorrem em meio a uma guerra entre a Arábia Saudita e os Houthis, derivada do conflito no Oriente Médio protagonizado entre o Irã e os Estados Unidos. O país saudita afirmou que foi alvo de ataques aéreos também nesta segunda-feira. A Arábia Saudita intensificou seu envolvimento militar no Iêmen nas últimas semanas, lançando ataques contra os Houthis e apoiando uma contra-ofensiva do governo iemenita, depois que o grupo tomou territórios estratégicos ao longo da costa do Mar Vermelho, lá em setembro. Fernando.
1: Obrigado. Essa informação de Ana Luísa Bessa. E outras informações também na área internacional. Hoje saiu quanto Elon Musk doou para as campanhas republicanas agora para as eleições de meio de mandato. De forma discreta, conta o New York Times, ele doou 276 milhões de dólares. Isso dá 1 bilhão 380 milhões de reais. Ele doou a maior parte para os chamados comitês, são chamados de super PACs, isso desde o início de julho. Tudo isso para ajudar os republicanos a salvarem pelo menos a maioria no Senado. Só para o comitê do Senado, Musk doou 158 milhões de dólares. Essa é uma das maiores doações políticas da história americana, superior ao total arrecadado por todos os doadores democratas nos últimos 3 meses. E sabe que até a relação de Trump com Musk tem melhorado. Eles estavam meio brigados, né, desde o fim daquela empreitada de Musk para cortar gastos na Casa Branca, naquele departamento chamado Dodge. Tanto é que eles apareceram juntos em 3 eventos nas últimas 2 semanas e trocaram elogios. Musk está preocupado principalmente com a disputa ao Senado pelo Texas. Grande dinheiro dele, grande parte do dinheiro dele foi para lá. Vamos lembrar que Musk mora em Austin e tem amplos interesses empresariais lá, tem propriedades no estado. No Texas, pelo lado democrata, desponta um jovem de 37 anos que aparece como favorito nas pesquisas, chamado James Talarico. Ele enfrenta o republicano Ken Paxton. E uma outra informação, essa com relação ao cessar-fogo energético que foi anunciado ontem por Trump entre Rússia e Ucrânia. Não tem funcionado. O ucraniano Volodymyr Zelensky acusou hoje a Rússia de violar esse acordo após um ataque a uma usina termoelétrica em Kharkiv. Trump tem sido pressionado pelos altos preços dos combustíveis e com as eleições de meio de mandato chegando, ele atribui essa crise aos ataques ucranianos às usinas petrolíferas russas. E aí ele surpreendeu todo mundo ontem quando publicou um cessar-fogo energético entre os dois. Zelensky aparentemente não sabia de nada, disse que ficou sabendo pela imprensa. E aí foi às redes sociais ontem e disse, bom, a gente para de atacar as instalações energéticas se a Rússia fizer o mesmo. E não fez, hoje atacou de novo. A Rússia sequer se pronunciou sobre esse cessar-fogo energético. Fato é que a pressão maior recai sobre a Ucrânia. A relação entre Estados Unidos e Ucrânia tem se deteriorado nos últimos meses. Os Estados Unidos também ameaçam interromper o compartilhamento de informações de inteligência com a Ucrânia, algo que já aconteceu em março do ano passado. E outra ameaça é parar com o fornecimento de armas por um sistema chamado PUL, que se chama Lista de Necessidades Prioritárias da Ucrânia. Aqui é o seguinte, os Estados Unidos não fornecem armas diretamente para a Ucrânia. Os Estados Unidos permitem que países europeus comprem armas por meio desse sistema, o PUL, e envia essas armas para Kiev. E tem mais, Trump revelou um acordo para a compra de diesel da Rússia, 300 mil toneladas de diesel, só para começar. Ou seja, recentemente anunciou sanções contra a Rússia, agora suspendeu as sanções para comprar mais petróleo e para amenizar a crise energética interna dos Estados Unidos tentar baixar o preço dos combustíveis antes das eleições. E, constantemente, Trump cobra Zelensky para a realização de novas eleições na Ucrânia. As eleições lá estão suspensas desde a invasão russa, em 2022, e Zelensky sempre fala o seguinte, ó, eu convoco eleições se Putin concordar para um cessar-fogo de 60 dias. E isso nunca aconteceu. 1h23 agora, um intervalo, já voltamos.
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13: Uma hora e 26 minutos. Se você está em casa com a criançada e ainda não sabe o que fazer hoje, tem programação no Parque das Mangabeiras. No parque acontece um evento de comemoração ao Dia das Crianças, vai até às 16h, é aberto ao público de todas as idades e não há necessidade de fazer inscrição. Há exposições, bate-papos, oficinas, jogos e outras interações sobre temas como ameaças à biodiversidade, mudanças climáticas, reciclagem, conservação ambiental e saúde única, que é o conceito de conexão entre saúde humana, animal e ambiental. Outra atividade muito apreciada, que as crianças gostam muito, é a ambientar robótica, missões no parque. Consiste em um percurso guiado pela área verde, em que os participantes de todas as idades são instigados a refletir sobre os desafios ambientais e convidados a observar a natureza, coletar informações e solucionar problemas. Com o apoio de mapas temáticos e recursos tecnológicos, os grupos analisam informações, identificam problemas e constroem estratégias para enfrentá-los, utilizando inclusive soluções baseadas em robótica. A atividade conta com a parceria do projeto Metamorfoses Hub Educacional. Também estão previstas exposições de materiais biológicos do acervo do Jardim Zoológico de BH, mostra sobre os impactos do tráfico e comércio de animais silvestres na biodiversidade e oficina educativa sobre formas de combate a incêndios florestais. As crianças também poderão participar da Rua de Lazer com brinquedos infláveis e atividades recreativas oferecidas pela Secretaria Municipal de Esporte e Lazer, além da Feira da Economia Solidária da Secretaria Municipal de Desenvolvimento Econômico, que reúne empreendedores locais dos ramos de artesanato, produtos alimentícios, vestuário e itens de decoração, com muitas ofertas para o público. Os visitantes também vão poder curtir atrações musicais, como a Banda da Guarda Civil Municipal de BH, o Coral Artilux e a Orquestra Camerar, ambos do projeto Benzão Cultural. Os bombeiros resgataram um cachorro que estava preso em uma pedreira na região de Ponte Alta, no distrito de Carangola, no Vale do Rio Doce, nesse fim de semana. O animal ficou pelo menos 2 dias isolado no local. Os militares foram acionados na quinta-feira. Na primeira intervenção, uma equipe foi até o local, realizou o reconhecimento de área e na manhã de sexta, uma equipe assumiu a continuidade da operação, conseguindo resgatar o pet.
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14: Daqui a pouco, repórter CBN, antes uma informação sobre a utilização, uma nova forma de utilização das chamadas canetas emagrecedoras. Conta aqui o Globo que, utilizadas em larga escala para controle de obesidade, diabetes, medicamentos análogos e agonistas do GLP-1, como semaglutida e tirzepatida, que ficaram conhecidas como canetas emagrecedoras, têm sido agora avaliados por cientistas e médicos para um novo uso, que é o controle do consumo de álcool e drogas. Ao menos é isso que indicam alguns estudos recém-publicados em importantes periódicos científicos. Diante de alguns achados, especialistas dentro e fora do Brasil começam a usar esses medicamentos como uma alternativa para o tratamento de pacientes no chamado uso off-label, que é fora da bula de indicação, permitido na prática médica. Uma das pesquisas mais recentes nesse sentido foi publicada no British Journal, no British Medical Journal, e avaliou a saúde de 600 pacientes veteranos das Forças Armadas dos Estados Unidos com diabetes tipo 2. O desfecho indicou que o uso desses novos medicamentos reduziu o risco de desenvolver transtornos de abuso de álcool, cocaína, nicotina e opioides. Outra análise, essa do periódico The Lancet, em 2024, avaliou usuários de semaglutida ao longo de 26 semanas para o tratamento para transtorno do uso do álcool moderado e grave. O grupo de 108 pessoas foi controlado com medicamento placebo, ou seja, efeito inócuo. Quem usou o medicamento de classe GLP-1 teve uma redução de 41% nos dias de consumo excessivo de álcool. Quem usou o placebo apresentou queda de 26%. Então tá aí algumas informações. É um começo ainda de canetas emagrecedoras que os médicos começam a indicar, a fazer mais pesquisas para tratar alcoolismo e drogas. 1h31.
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0: Segunda-feira, 12 de outubro de 2026. Mais de 500.000 de fiéis devem visitar o Santuário Nacional de Aparecida no interior de São Paulo nesta segunda-feira. As pessoas vão celebrar o Dia de Nossa Senhora Aparecida, padroeira do Brasil. Apenas no domingo, mais de 20 mil romeiros passaram pela Via Dutra a caminho do Templo Católico. O dado é da Polícia Rodoviária Federal. O movimento pela rodovia aumentou ao longo da semana passada e se intensificou na sexta-feira. Desde o dia 1º de outubro, mais de 40 mil pessoas passaram pela Via Dutra, conforme a PRF. Os americanos Robert E. Hall e Michael Woodford ganharam o Prêmio Nobel de Economia de 2026. Segundo a Academia Real das Ciências da Suécia, eles desenvolveram modelos macroeconômicos que melhoraram a capacidade de adotar políticas eficazes de estabilização. Esses padrões permitem adotar, no momento certo, medidas de política fiscal e monetária que podem reduzir a intensidade das oscilações prejudiciais à economia. Três jogos encerram hoje a 30ª rodada do Campeonato Brasileiro. Daqui a pouco, às 4 da tarde, o Curitiba recebe o Botafogo no Couto Pereira. Às 7h30 da noite, Chapecoense enfrenta o Atlético Paranaense na Arena Condá. E às 9h, o Bragantino encara o Cruzeiro no estádio Cícero de Souza Marques. No horário de Brasília, 1h33.
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0: Vera Magalhães gravou o comentário dela hoje. Acompanhe.
3: Oi, Fernando. Boa tarde para você, para os ouvintes, para quem assiste o CBN Brasil. O PT e a esquerda começam a semana embalados pelo ato de domingo na Avenida Paulista, que reuniu milhares de pessoas em torno da ideia de que é possível virar as pesquisas adversas que dão a vantagem a Flávio Bolsonaro nesse momento da disputa eleitoral. O problema é que é realmente uma campanha de tiro muito curto, a do segundo turno, só tem 3 semanas e a gente já vai começar na segunda, e as pesquisas não indicam que essa virada que parece ali grande nas redes sociais e nas ruas, ela se materializará no dia 25 de outubro. O fim de semana também foi marcado por uma disputa na Justiça Eleitoral, porque o ministro Cássio Nunes Marques suspendeu um canal criado pelo deputado André Janones em defesa da candidatura de Lula, e depois a decisão foi revista pelo próprio TSE. Então, isso aí vem aí mostrando a permanência de uma situação que começou no primeiro turno com a Justiça, não só a Justiça Eleitoral, mas também o Supremo Tribunal Federal, muito presente na campanha eleitoral. E Flávio Bolsonaro faz das alianças que ele conseguiu nesse começo de segundo turno o seu principal trunfo para chegar vitorioso lá no dia 25. O que, que vai acontecer nessa semana que pode ser importante para a gente ficar de olho? As entrevistas da TV Globo, comandadas pela Renata Lupretti, que vão ser o primeiro momento de confronto ali do jornalismo pesado em cima dos candidatos. Os dois deverão comparecer, elas acontecem na quinta e na sexta, e no fim de semana está previsto o debate da Band. Esse sim, a possibilidade de que seja o primeiro confronto direto entre os dois. Mas até agora não temos a confirmação de que Lula e Flávio Bolsonaro vão participar. Seria muito importante, porque a gente não teve nenhum debate no primeiro turno, o da Record já foi cancelado, e o da Band e da Globo do segundo turno são as únicas oportunidades de um enfrentamento mano a mano, ali, tete a tete, para comparar ideias, para comparar trajetórias dos candidatos, para que um possa questionar o outro sobre as suas principais fraquezas, sobre as principais contradições da campanha e do que eles realizaram até agora. Então, os debates são fundamentais nessa etapa aí tão reduzida que é o segundo turno. Então, a gente fica de olho nessa semana nas entrevistas e na possibilidade de acontecer o debate da Band. É isso. Fico por aqui. Volto mais tarde no Viva Voz, às 7 da noite.
0: Obrigado, essa Vera Magalhães, 1h37.

0: braços abertos. Aniversariante ilustre hoje no Rio de Janeiro, Cristo Redentor, a Beatriz Trindade tem mais informações. Oi, Beatriz, boa tarde.
1: Boa tarde, Fernando, para você, para todo mundo que acompanha a gente. Pois é, o Cristo Redentor hoje completando 95 anos, data em que também é celebrado o dia de Nossa Senhora da Conceição Aparecida, padroeira do Brasil. Essa comemoração reuniu fiéis no Alto do Corcovado e marcou a abertura de uma mostra com obras de arte e peças históricas do monumento. Essa exposição foi batizada de Cristo Redentor rumo aos 100 anos. É o primeiro passo para a criação do Museu do Cristo Redentor, que tem uma inauguração prevista para daqui a 5 anos, quando o Cristo completa ali o seu centenário. Essa mostra vai ficar aberta à visitação por 6 meses, de segunda a sexta, das 10 horas da manhã até as 4 horas da tarde, com entrada gratuita. Hoje mais cedo a gente conversou com o arcebispo do Rio, o cardeal Orani João Tempesta, que explicou como surgiu a ideia de reunir o acervo.
2: Um desejo antigo e um projeto sonhado. Faz um tempo que desejamos ter um Museu do Redentor para fazer um pouco da história, porque há muitas histórias que nem sempre são verdadeiras do Redentor, que se divulgam. Então, um museu tem esse um pouco da história, vai ajudar muito, né, a conhecer um pouco melhor o projeto, os passos e alguns dons que o Redentor recebe também no decorrer desses 95 anos.
1: O artista Rafael Ferratio foi convidado para pintar ao vivo durante a apresentação 2 quadros. Um de Nossa Senhora, que será doado ao Hospital Infantil Juta Batista, em Botafogo, e outro de Jesus Cristo, de braços abertos, que vai integrar o acervo do futuro museu. A gente conversou com ele também.
3: Ah, eu sempre fico um pouquinho nervoso, né? Mas estou protegido, né? Aqui atrás a Nossa Senhora Aparecida e a imagem sacra é muito forte, então dá força, né? A gente acaba perdendo um pouquinho o medo e dá tudo certo. Minha primeira tela foi uma Nossa Senhora e eu quis fazer uma homenagem de uma visão que eu tive dela quando eu tinha 18 anos.
1: Um detalhe que chamou a atenção foi a troca do manto de Nossa Senhora Aparecida durante essa cerimônia. A nova peça faz referência aos 95 anos do Cristo Redentor. Ela é decorada com pedras de cristal que formam o símbolo do monumento. Além dessa programação religiosa, uma ação social também aconteceu ao longo do dia na Catedral Metropolitana, no centro do Rio. O evento ofereceu atendimentos gratuitos nas áreas da saúde e empregabilidade, além de atividades voltadas para crianças. Volto com você, Fernando.
0: Obrigado. Essa é Beatriz Trindade sobre os 95 anos do Cristo Redentor. Faltam 20 minutos para as 2.
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8: 1h41, informação chega com João Vitor Rangel.
9: 69 vagas de estágio estão abertas na Prefeitura de Belo Horizonte neste mês de outubro. As oportunidades são destinadas a estudantes do ensino médio, cursos técnicos, graduação e pós-graduação, com inscrições gratuitas pela internet. Entre os cursos de nível superior contemplados estão administração, arquitetura e urbanismo, direito, educação física, farmácia e serviço social. As vagas são de contratação imediata, de acordo com os requisitos de cada oportunidade. Estudantes de outras áreas também podem se cadastrar para concorrer a futuras seleções, conforme a abertura de novas vagas. As bolsas variam conforme a escolaridade e a carga horária. Para estudantes do ensino médio e de cursos técnicos, o valor é de aproximadamente R$ 608 para 4 horas diárias. No ensino superior, os valores são de R$ 871 para 4 horas e de cerca de R$ 1.306 para 6 horas. Já os estudantes de pós-graduação podem receber até R$ 1.886 para 5 horas por dia. Os estagiários também têm direito a auxílio transporte e 30 dias de recesso por ano de contrato. Para participar, é necessário ter pelo menos 16 anos, estar matriculado e frequentar regularmente uma instituição de ensino. Estudantes que residam em Belo Horizonte têm preferência, assim como alunos inscritos em programas sociais. Esses, no entanto, além da preferência, têm prioridade no recrutamento. 10% das vagas são reservadas, ainda, a pessoas com deficiência. Os contratos podem durar até 2 anos. No caso de estudantes com deficiência, o estágio pode ser mantido até a conclusão do curso. As inscrições e a consulta às oportunidades devem ser feitas pela plataforma GoBH, que permite aos estudantes conferir as vagas disponíveis e se candidatar diretamente àquelas compatíveis com o próprio perfil.
8: Vamos dar uma relembrada no que funciona hoje em Belo Horizonte, né? Durante este feriado, o comércio da capital mineira pode funcionar normalmente hoje, dia de Nossa Senhora Aparecida. As lojas de rua e shoppings estão autorizados a abrir as portas, desde que cumpram as diretrizes estabelecidas para o uso de mão de obra dos trabalhadores na data. Nos shopping centers, o funcionamento do comércio em geral é das 2 da tarde às 8 da noite. As exceções ficam por conta do Shopping Cidade Norte Anchieta Garden, que operam em horário especial. Começou às 10 da manhã e vai até às 4 da tarde. Os bancos estão fechados e reabrem amanhã normalmente. A coleta domiciliar de lixo é realizada normalmente hoje, mas não há coleta seletiva de recicláveis. Transporte coletivo por ônibus funciona com quadro de domingo e feriados com tarifa gratuita. BH Resolve, o Procon, os postos do Cine estão fechados hoje. O portal de serviços e o telefone 156 podem ser usados para solicitar serviços ou obter informações. Centros de saúde estão fechados, mas as UPAs funcionam 24 horas. Hospital de Lombéres e hospitais privados e estaduais com setores de urgência e emergência.
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0: Oi, Teco, boa tarde.
1: Oi, Fernando, boa tarde aos ouvintes, tudo bem?
0: Tudo bem. Os economistas, os dois americanos, Robert Hall e Michael Woodford, ganharam o Nobel de Economia. Saiu hoje. Eu já li um monte de coisa, não entendi nada, só sei que eles ajudaram a estabilizar economias. Vamos ligar para eles, me explica o que eles fizeram.
1: É isso. Sabe que uma coisa legal do Nobel de Economia, Fernando, é que

0: Enfim, construíram um monte de modelo microeconômico que ajudou ao longo do tempo os bancos centrais e os governos a tomarem melhores decisões para tentar estabilizar as economias, né? Então, é uma coisa que conversa super com o que está acontecendo hoje. Eles têm um monte de estudo, por exemplo, para lidar com choques, como a gente está tendo choque de petróleo por conta da guerra, como é que as famílias se comportam quando isso acontece. Tem uma parte legal também que é olhar, né, como é que as decisões de todos nós, né, como é que quando você comunica, os governos comunicam o que pretendem fazer, como isso influencia nas nossas decisões individuais ou das famílias ou até nos investimentos das empresas. Tem muita coisa legal. A parte que eu mais gosto, que parece boba, mas mudou um pouco, muito no mercado financeiro quando passou a ser considerado imprescindível, foi o Woodford que criou essa história dos bancos centrais meio que anteciparem a direção ou os próximos passos, né? A gente chama de forward guidance, que é você falar, olha, a gente está vendo que pode ter mais um corte de juros, ou a gente está prevendo, se tudo acontecer da mesma maneira, mais uma alta de juros. Isso diminuiu muito, né, os riscos e as oscilações das coisas, porque antes ficava todo mundo muito vendido, né? Cada reunião era literalmente uma caixinha de surpresa. E agora você tem uma direção, você vai acompanhando como as coisas estão sendo pensadas, os riscos, o que que eles estão enxergando de um lado ou de outro. Isso ficou, além de ser muito mais eficiente, né, de transmitir a política econômica, ficou mais tranquilo dentro dos mercados, porque vira uma coisa mais ou menos desenhada a várias mãos que a gente vai meio que acompanhando. Então, foi legal premiar os dois e os assuntos que eles estudaram dos modelos, está super em uso hoje, então foi mais um, acho que foi mais um golaço de quem do comitê que decidiu premiá-los.
1: Eu achei interessante ouvindo você falar é como eles de forma bem clara transitam entre alguns setores que parecem muito distantes, por exemplo, família e empresa.
0: Eles tentam estudar como é que todo mundo se move, né? Porque às vezes, né, Fernando, às vezes do jeito que o governo faz um comunicado ou o Banco Central, como você toma algumas medidas, isso gera um otimismo ou um pessimismo, ou as pessoas pisam no freio ao mesmo tempo porque estão com medo do que vai acontecer. Existe ali um comportamento às vezes a mesma coisa, do jeito que ela é dita ou não dita, tem muita coisa que impulsiona. Sabe que uma das histórias do Plano Real. Tem muita história legal de por que que o Plano Real deu certo, né? E claro que é uma série de acertos ali da técnicos que foram feitos, mas uma das coisas que eles acreditam foi que eles gastaram muito tempo fazendo uma nota bonita, porque eles perceberam que era importante que o brasileiro tivesse vontade de ter aquela nota, de guardar aquela nota, de andar com aquela nota na carteira. Porque até então as notas eram horríveis, rasgadas, as pessoas colavam, entendeu?
1: Sim,
0: E
1: claro.
0: aquilo de um jeito ou de outro tirava um pouco o orgulho da nota, da moeda, sabe assim? O cara achava, pô, isso aqui é uma porcaria, não vale nada mesmo, entendeu? E isso parece uma grande bobagem, mas é uma série dessas coisas que vão moldando que você vai vendo que no final das contas dá certo, faz sentido, porque as pessoas acabam reagindo do jeito que a coisa é informada, ou formulada, ou comunicada, né?
1: Legal, e quando eu coloquei a família na história, aí você pensa, poxa, se a família ver que algo está indo bem, se há um índice ou uma informação positiva, logo ela vai reagir de forma positiva ao que ela vê.
0: Sim, ela vai se animar, por exemplo, a trocar de carro, ela vai achar que dá para, por exemplo, colocar o filho numa escola de inglês porque a economia está indo bem, vai bem, então, pô, dá para a gente tomar esse risco. Quando começa a ter um cenário muito, muito ruim, é natural que todo mundo pise um pouco no freio, né? Porque fale, pô, tá todo mundo pisando no freio, vou pisar no freio também. E se todo mundo pisa no freio, as pessoas, as famílias, as empresas, normalmente a freada fica sendo mais brusca do que seria. Então tem um monte de coisa ali que você consegue confirmar, né? Ou dizer, ou formular de como é que você pode fazer de um jeito melhor, de acordo com o que você quer que seja feito pelas pessoas e empresas, né?
1: Agora, cá entre nós, pegar tudo isso que a gente falou e colocar num papel, em estudos e fazer conta e tal, não deve ser fácil.
0: Mas tem coisa aqui que é da década de 80, né?
1: É?
0: Estão há 40 anos tentando,
1: Ah.
0: olhando, observando, tem muita coisa assim. E tem muita gente também que faz os mesmos estudos. Então, às vezes, se confronta, se olha, pô, isso aqui não funcionou, então não deve ser bem isso. Vai se depurando também ao longo do tempo e ao longo das experiências que os países, as famílias, as empresas vão produzir.

0: indo de resultado, né?
1: Legal, então. Vão ganhar 12 milhões de coroas suecas. 6
0: É,
1: milhões de reais.
0: um milhãozinho de dólar ali, né?
1: Nada mal.
0: Nada mal.
1: Tá
0: Tá,
1: bom.
0: um feriado dá para se divertir, né?
1: Teco, obrigado. Grande abraço. Até a
0: Até
1: próxima.
0: amanhã.
1: Até
0: Tchau,
1: amanhã.
0: tchau.
1: Um intervalo e a gente já volta. Até já.
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10: Uma hora e 54 minutos, o destaque chega agora com Ana Nunes.
11: Os estudantes inscritos no Enem 2026 já podem consultar a nova cartilha com orientações para redação. O documento foi divulgado pelo INEP e está disponível para download. A cartilha explica como funciona a avaliação e detalha as 5 competências consideradas pelos corretores. Entre elas estão o domínio da norma padrão da língua portuguesa, a compreensão do tema, a organização dos argumentos, a coesão do texto e a elaboração de uma proposta de intervenção que respeite os direitos humanos. A redação deve ser um texto dissertativo-argumentativo com até 30 linhas, desenvolvido a partir do tema. Cada texto é corrigido por 2 avaliadores que atribuem de 0 a 200 pontos em cada competência. A nota final pode chegar a 1.000 pontos e corresponde à média das notas dos 2 corretores. O material também apresenta exemplos de redações que receberam notas altas no Enem de 2025. A recomendação é que os candidatos leiam com frequência para ampliar o vocabulário e o repertório sociocultural. As provas do Enem 2026 serão aplicadas nos dias 8 e 15 de novembro. A redação será feita no primeiro domingo de aplicação.
10: A Arquidiocese de Mariana, na região central de Minas Gerais, tem agora uma estrutura destinada à conservação, restauração e guarda de bens culturais móveis do acervo histórico e religioso. A Reserva Técnica de Acervos e Laboratórios de Conservação e Restauro foi implantada no bairro Rosário e concebida para funcionar como centro permanente de preservação do patrimônio cultural, reunindo áreas de recepção de peças, documentação, conservação, restauro e armazenamento especializado. A estrutura atenderá não apenas às demandas imediatas da Arquidiocese, mas também vai contribuir para a proteção de acervos culturais de toda a região. Na inauguração do espaço, três peças sacras foram oficialmente entregues à equipe da Reserva Técnica para passarem por processos de conservação e restauro, simbolizando o início das atividades no novo espaço. Os recursos empregados na implantação da Reserva Técnica, de R$ 4,4 milhões, têm origem em um termo de ajustamento de conduta firmado no contexto das medidas compensatórias relacionadas à situação de emergência da barragem sul superior da mina de Gongo Soco, em Barão de Cocais. O acordo foi celebrado entre os Ministérios Públicos de Minas, Federal, Defensoria Pública do Estado, a Mineradora Vale, o município de Barão de Cocais e a Arquidiocese de Mariana.

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1: E temos informações agora no Rio de Janeiro, tem manifestação lá, o Matheus Maciel tem os detalhes. Oi, Matheus, boa tarde.
2: Oi, Fernando, ótima tarde para você, todo mundo acompanhando a gente aqui no CBN Brasil. Olha, um ato em apoio à candidatura à reeleição do presidente Luiz Inácio Lula da Silva está reunindo milhares de apoiadores nesse momento na Avenida Atlântica, que fica na Praia de Copacabana, aqui na zona sul do Rio de Janeiro, e teve o início ali por volta do meio-dia com a concentração já se reunindo ali na altura do posto 5 da Praia de Copacabana. Bem, a expectativa é que fizessem todos uma passeata ao longo de toda a orla, começando do posto 5, se deslocando pela própria praia. E nesse momento, a gente já viu em imagens aéreas, que são divulgadas pelas redes sociais, que a concentração já ocupa mais de 7 quarteirões de toda a Avenida Atlântica. A movimentação mostra ainda muitas pessoas chegando das estações de metrô que abastecem ali o entorno de toda a região, mostrando que o movimento segue crescente nesse momento, mobilização contando com a presença, inclusive, também de blocos de carnaval, baterias, trazendo um tom um pouco festivo a essa manifestação, com os dizeres de serem uma manifestação pela democracia e por pautas que são levantadas pela candidatura do presidente Luiz Inácio Lula da Silva e agora candidato à reeleição. O ato no Rio acontece, inclusive, em um momento de sucessivas manifestações pelo país a favor do presidente Lula. A gente viu ontem na Avenida Paulista, também em Recife, atos esses que nem sempre têm a participação do próprio candidato, como é o caso aqui do Rio de Janeiro. Nesse momento temos lideranças petistas locais, mas não há previsão de participação do presidente Luiz Inácio Lula da Silva por aqui, Fernando.
1: Ok, obrigado. Esse é Matheus Maciel com informações no Rio de Janeiro. E assim a gente encerra essa edição do CBN Brasil. Produção de Ana Luísa Bessa, trabalhos técnicos de Daniel Mesquita.
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1: Uma boa tarde para você e até amanhã.

0: Segunda-feira, 12 de outubro de 2026. O Senado deve votar na quarta-feira, em primeiro turno, a PEC que reduz a jornada máxima de trabalho de 44 para 40 horas semanais, sem corte de salário, e garante 2 dias de descanso. A votação do fim da escala 6x1 será 11 dias antes do segundo turno, entre o presidente Lula, do PT, e o senador Flávio Bolsonaro, do PL. No monitoramento de mais de 100 mil grupos públicos de aplicativos de mensagem, somado ao debate no X, no Instagram, no TikTok e no Kawaii, a empresa de tecnologia Palver acompanhou as conversas sobre a PEC no período de 21 de setembro a 11 de outubro. Entre as mensagens que tomaram posição, 95% foram favoráveis ao fim da escala 6x1 nas redes sociais e 88% nos aplicativos de mensagem. O secretário de Segurança Interna dos Estados Unidos afirmou que a transmissão ao vivo da execução do autor de um massacre de militares americanos não representa um risco adicional à segurança do país. A proposta de transmitir o fuzilamento do homem foi apresentada na quinta-feira pelo Pentágono e pelo secretário de Defesa dos Estados Unidos, Pete Hegseth, o que gerou críticas internas e externas. A Organização das Nações Unidas classificou como repugnante o plano das autoridades americanas. O ex-psiquiatra do exército no país, Nidal Hassan, matou a tiro 13 pessoas e feriu mais de 30 num ataque inspirado pela organização terrorista Al-Qaeda numa base militar do Texas em 2009. No horário de Brasília, 2 horas 2 minutos.
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1: Olá, muito boa tarde. Seja muito bem-vinda, seja muito bem-vindo à CBN. Nessa segunda-feira, 12 de outubro de 2026, feriado, dia de Nossa Senhora Aparecida, padroeira do Brasil, popularmente também o Dia das Crianças. Desde já, te agradeço por passar uma parte aí do seu dia com a CBN. Estamos ao vivo até às 5 horas da tarde. E nessa edição, em CBN pelo Mundo, Felipe Figueiredo analisa a crise no Iêmen. Temos também Amores Possíveis. Carol Tchoukian responde: o que as crianças sabem sobre discordar e nós esquecemos? Em A Nossa Língua de Todo Dia, o professor Pasquale fala sobre a origem do significado da palavra Romaria. Temos o Quatro em Campo, futebol masculino, com Gabriel Dudziak e Thalita Jutzi, e o Sala de Música com João Marcelo Boscoli. Estamos ao vivo no seu rádio, também no site cbn.globo.com e no aplicativo da Rádio CBN, no seu celular ou no seu tablet. Cadê minha trilha? Que silêncio. Ficou um clima aqui. Ao vivo também com imagens, além do nosso site, no Globoplay, na aba Ao Vivo. E ainda no youtube.com/CBN. Se inscreve no canal se ainda não for inscrito. Clica naquele sininho para receber uma notificação sempre que um programa começar. Deixa seu like na transmissão do estúdio CBN. Tem um chat ao lado do vídeo para você conversar com os outros ouvintes. Eu tô de olho lá também para registrar a sua participação. Também pode participar pelo link Fale com o Âncora do site do aplicativo da CBN ou pelo nosso WhatsApp 11 99 911 9981. 11 99 911 9981. Claro que estamos em esquema, escala especial de feriado. Fernando Andrade passou por aqui agorinha no CBN Brasil. Tatiana Vasconcelos estará de volta amanhã. A dupla do Estúdio CBN estará de volta à nossa programação normalmente amanhã. Hoje eu tenho o prazer de te acompanhar por aqui. Vamos juntos? 12:06. É feriado, comecinho de semana com cara de extensão do fim de semana, mas as campanhas eleitorais continuam a todo vapor. A gente abre essa edição indo até Brasília para trazer as informações do dia de campanha do presidente candidato à reeleição pelo PT, Lula. Rani Veloso, boa tarde.
2: Boa tarde, Nadédia, a você e a todos que nos acompanham. Olha, o presidente Lula participou de uma missa celebrada no Palácio da Alvorada nesta segunda, em homenagem ao dia de Nossa Senhora Aparecida. Ele disse que o ato foi muito importante, sobretudo no instante no qual a santa é ofendida por alguns religiosos. Afirmou ter na padroeira do Brasil uma referência de espiritualidade. Antes da celebração, Lula foi em procissão do Palácio, que é a residência oficial do presidente da República, até a capela, que fica ao lado, e beijou a imagem da santa antes de entregar ao padre, o jesuíta Álvaro Pimentel. No final da missa, foi possível ouvir apoiadores cantando o mais famoso jingle de campanha de Lula. O presidente fez um aceno ao eleitorado católico depois da polêmica das fake news sobre a possível retirada do título de Nossa Senhora de Padroeira do Brasil. Ele estava ao lado de aliados políticos, da primeira-dama Janja, de ministros e crianças, que são filhos dos integrantes de movimentos sociais como o MTST, Movimento dos Trabalhadores Sem Teto, uma vez que hoje também é Dia das Crianças. Os movimentos fazem parte da mobilização dos grupos relacionada à campanha da fraternidade deste ano, que tem como tema central fraternidade e moradia. Vamos ouvir um trecho do que o presidente falou sobre o Dia de Nossa Senhora.
3: Sobretudo num instante em que a Nossa Senhora Aparecida é ofendida por alguns religiosos que não querem respeitar a religião dos outros. E esse gesto é para a gente poder mostrar que um país civilizado, um país harmônico, um país democrático, ou seja, cada um segue a religião que quiser. Como eu sou daqueles, sabe, que tenho na Nossa Senhora Aparecida uma referência da minha espiritualidade e da minha fé, esse gesto foi muito importante para mim.
2: Olha, o presidente Lula, Nadédia, também disse que O presidente do Tribunal Superior Eleitoral, ministro Cássio Nunes Marques, não pode ter lado na política e cobrou igualdade de comportamento e procedimento. Lula destacou que a corte tem extrapolado em algumas decisões e que é necessário mostrar a ilegalidade. A resposta foi em reação à mais nova decisão na madrugada desta segunda do ministro Nunes Marques. Ele determinou que a assessoria de enfrentamento à desinformação da corte analisasse com urgência se o canal Exército do Lula, no WhatsApp, espalhou notícias falsas. O ministro ordenou máxima urgência para a prestação de informações técnicas acerca dos objetos. Vamos ouvir um trecho da fala do presidente Lula depois que ele soube dessa nova decisão de Nunes Marques.
3: Eu acho que eles estão extrapolando em algumas decisões contra a minha campanha. Isso é visível, isso já foi denunciado. Eu não vou criar só o Exército do Lula, eu vou criar agora o Exército, a Marinha, a Aeronáutica do Lula, sabe, no WhatsApp. Ou seja, é a forma mais barata da gente fazer campanha e nós vamos continuar criando o nosso exército. Nós vamos continuar fazendo campanha. E para ele achar que ele tem que cortar, ele tem que mostrar qual é a ilegalidade que tem. Onde é que estamos transgredindo a lei? O que não pode é o presidente da Suprema Corte Eleitoral ter lado na política. O lado dele tem que ser o lado da igualdade de comportamento, da igualdade de procedimento.
2: Inclusive, Naded, é um relatório da equipe técnica que é já em resposta à decisão do ministro Nunes Marques. Esse relatório do próprio TSE não encontrou publicações com notícias falsas no canal Exército de Lula, do Lula no WhatsApp, que já soma aí mais de 3 milhões e 700 mil seguidores. Agora, o presidente também falou que está convencido de que vai ganhar o segundo turno das eleições presidenciais e destacou estar muito feliz porque nessa semana o Senado vota no plenário o fim da escala de trabalho 6 por 1. Ele destacou que a atual jornada, com apenas um dia de descanso, é insuportável, sobretudo para as mulheres. Lula afirmou que a oposição está tentando protelar para depois das eleições e desafiou o partido de Flávio Bolsonaro a dizer se vai votar contra ou a favor. Lula também comentou sobre a possibilidade de votação na CCJ da PEC da Segurança na próxima quarta-feira no Senado. Ele voltou a falar que, após a aprovação, vai criar o Ministério da Segurança Pública. Nadédia?
1: Obrigada, Rani Veloso, em Brasília. Seguimos na capital federal agora para saber sobre a agenda de Flávio Bolsonaro, do PL. Samantha Klein, boa tarde.
4: Boa tarde, Nadege. Olha, depois da liberação do ministro Alexandre de Moraes, o candidato Flávio Bolsonaro afirmou que vai visitar o pai, Jair Bolsonaro, já nesta terça-feira. Ele disse que ficou muito feliz que no dia de Nossa Senhora Aparecida houve essa liberação para a retomada dos encontros. As visitas serão feitas como advogado por até 30 minutos e questionados sobre temas políticos e campanha. Flávio disse o seguinte: que vai tomar cuidado com qualquer resposta para evitar prejudicar o pai. Lembrando ainda que ele está há 3 meses sem poder articular com o ex-presidente. Aliados dizem o seguinte, que vem essa autorização como estratégica nessa reta final de campanha. Só para a gente lembrar que depois da divulgação de uma carta escrita por Jair Bolsonaro, Flávio, acabou divulgando essa carta nas redes sociais, Alexandre de Moraes, relator da execução penal de Jair Bolsonaro, por conta da trama golpista, considerou que houve uma violação das medidas cautelares e, portanto, proibiu as visitas por 3 meses. Agora, após a participação de uma missa em homenagem à Nossa Senhora Aparecida aqui em Brasília, Flávio disse que, primeiro de tudo, quer dar um abraço e ver o ânimo do pai.
5: Estou aqui ansioso, né? Estou ansioso, são mais de 3 meses sem poder vê-lo, por uma decisão, obviamente, sem critério nenhum, sem nenhuma humanidade, sem nenhum amparo legal. No meu intuito, apenas, na minha avaliação, apenas com o intuito de tentar separar um líder político, né, de quem está concorrendo à presidência da República e separar um pai de um filho, que acho que é o mais grave, né? Então, estou ansioso para dar um abraço forte nele, primeiro de tudo. Né, ver como é que está o rosto dele, como é que está, né, o ânimo dele com tudo que aconteceu, que eu só estou sabendo por terceiras pessoas.
4: Além dessa, a gente estava falando de agendas também, né, Naded? O candidato do PL participou de uma missa em homenagem à Nossa Senhora na Catedral Metropolitana de Brasília. Foi a convite de Dom Paulo César Costa, o mesmo cardeal, inclusive 4 dias antes, recebeu o candidato em casa. Com o evento, o presidenciável, o que que ele quis com isso, né? Enterrar de vez o boato que ligou ele à suposta intenção de retirar da santa o título de padroeira do Brasil. E ele também busca o voto do católico, que, segundo recentes pesquisas Datafolha, é um público que vota mais no presidente Lula. Evangélico, Flávio estava com a esposa, com a ex-presidente da Caixa, Daniela Marques. Daniela, que é católica, integrante da equipe econômica, apareceu inclusive utilizando uma jaqueta com a imagem de Nossa Senhora Aparecida nas costas. E quando houve aquele momento ali em que os católicos, né, fazem uma contribuição com a igreja para a manutenção da igreja, algo que não é obrigatório, Flávio também contribuiu com o Pix. É claro que a gente não tem como saber o valor, mas foi possível observar. Em alguns momentos, ele até ensaiou rezar junto com os demais fiéis, na DED.
1: Obrigada, Samantha Klein, em Brasília. E vamos a Belo Horizonte, Minas Gerais, um estado considerado importantíssimo na disputa presidencial. Janaína Regiane, com informação para a gente. Boa tarde.
6: Boa tarde, Nadédia. Boa tarde a todo. É isso mesmo. As campanhas presidenciais buscam reforçar suas bases aqui em Minas Gerais, faltando menos de 15 dias para o segundo turno das eleições. Enquanto o presidente Luiz Inácio Lula da Silva, do PT, intensifica a articulação política no estado, justamente para recuperar o terreno perdido no primeiro turno, o senador Flávio Bolsonaro, do PL, passou a contar com a maior presença do governador eleito, Cleitinho Azevedo, do Republicanos, na campanha. A equipe de Lula anunciou que o petista volta a Minas Gerais na próxima sexta-feira, dia 16, para pelo menos duas agendas, uma em Juiz de Fora, na Zona da Mata, e a outra em Ipatinga, no Vale do Aço. As visitas serão as primeiras do presidente neste segundo turno da disputa presidencial. Em Juiz de Fora, a previsão é de um ato político no fim da manhã, como anunciou a prefeita Margarida Salomão, do PT, em uma publicação nas redes sociais.
7: Lula em Juiz de Fora, sexta-feira, no final da manhã, na Praça da Estação. Nós vamos fazer um ato imenso, com muita luta, com muita vibração, com muito amor. Sexta-feira, todo mundo lá. Bora, Lula!
6: Lula chegou aí a Juiz de Fora na reta final do primeiro turno, mas o mau tempo impediu a realização de um comício para os eleitores. Já em Ipatinga, a expectativa é de uma visita no mesmo dia, no fim da tarde. A campanha petista tenta reverter a desvantagem registrada em Minas Gerais no primeiro turno, quando Flávio Bolsonaro recebeu 5.770.000 votos contra 5.180.000 votos de Lula. Considerado estratégico pelo peso eleitoral, o Estado é visto como importante para o resultado da disputa nacional. Do outro lado da corrida, Flávio Bolsonaro ainda não confirmou novas agendas em Minas, mas ganhou o reforço de Cleitinho Azevedo, que após ser eleito em primeiro turno, passou a integrar oficialmente a campanha do bolsonarista. Nesse domingo, o governador eleito publicou um vídeo nas redes sociais reforçando o apoio ao presidenciável do PL. Na gravação, ele troca um adesivo de sua campanha ao governo mineiro por outro em que aparece ao lado de Flávio.
7: Bolsonaro é Minas Gerais é Flávio Bolsonaro, Minas Gerais é Cleitinho e Flávio Bolsonaro. É 22, tamo junto.
6: Na semana passada, Cleitinho foi a Brasília, onde participou do anúncio oficial do Republicanos de apoio a Flávio Bolsonaro no segundo turno e também de uma reunião com o presidenciável em que pediu garantias de soluções para a dívida de Minas com a União. Apesar da aliança eleitoral, Cleitinho tem adotado posições próprias em temas de interesse nacional. O governador eleito, por exemplo, ele defende o fim da escala de trabalho 6 por 1, proposta em relação à qual diverge do grupo político de Flávio Bolsonaro. Ele afirmou, no entanto, que nunca teve dúvidas sobre quem apoiaria no segundo turno. Nadédia.
1: Obrigada, Janaína Regiane, falando ao vivo de Belo Horizonte. Agora 2:18 aqui no estado de São Paulo, a gente fala sobre a movimentação do dia de hoje, do dia de feriado no Santuário Nacional de Aparecida. Quem acompanhou de perto foi o Pedro Fagundes. Boa tarde.
8: Boa tarde, Nadédia. Boa tarde também aos nossos ouvintes. Isso mesmo, passamos hoje a manhã inteira ao lado do Santuário Nacional de Nossa Senhora Aparecida. Hoje, feriado, dia da padroeira do Brasil. Eram esperadas aproximadamente cerca de 500 mil pessoas, 500 mil fiéis para comparecer justamente no santuário. Desses 500 mil fiéis, mais de 41 mil romeiros são aqueles que peregrinam pelas ruas, no caso, pelas estradas, tanto de São Paulo, Rio de Janeiro, outros estados que também vêm aqui até Aparecida para acompanhar e celebrar justamente o Dia da Padroeira do Brasil. A gente acompanhou muitos destes e, além deste tom de celebração, deste tom religioso, também foi um dia que contou bastante com a presença de algumas autoridades, alguns nomes da nossa política. O principal deles foi do vice-presidente Geraldo Alckmin, que esteve presente, ele que já costuma acompanhar a missa do dia de Nossa Senhora Aparecida já há muitos e muitos anos. Este ano não foi diferente, estava presente junto da companheira Lu Alckmin também. Além dele, outros nomes da nossa política, como por exemplo a deputada Tabata Amaral, acompanhada de João Campos. Outros nomes também, o ministro da Saúde, Padilha, alguns desses nomes que compõem o governo atual do Brasil, e presente justamente no Santuário Nacional de Nossa Senhora Aparecida. Todas as vezes que Alckmin foi mencionado durante a missa principal do dia, a missa que ocorreu às 9:00, uma das 7 missas que preenchem hoje o dia, Alckmin foi fortemente aplaudido por todos os fiéis que estavam lá próximos, então muito apoio ao vice-presidente, e depois ele veio comentar também um pouco sobre o assunto, porque hoje este feriado, este ano, ele tem uma diferença para os demais, é que ele ocorre logo depois de uma polêmica que tomou o noticiário. O ouvinte que acompanha a CBN sabe bem disso, uma polêmica que envolveu conectou o nome do candidato à presidência do PL, Flávio Bolsonaro, ao pedido de remoção de Nossa Senhora Aparecida ao título de padroeira do Brasil, uma fake news ligada ao candidato PL. Depois, este tema foi tomado um pouco pela disputa política entre Flávio Bolsonaro do PL e o presidente Lula do PT, e o Alckmin fez, respondendo à imprensa, ele comentou um pouco sobre qual a opinião dele sobre a utilização da religião dentro da pauta política. Ele, na verdade, fugiu um pouco disso e deu resposta falando sobre o histórico tanto do partido, do PT, quanto também do posicionamento do próprio presidente Lula. Vamos ouvi-lo.
9: O presidente Lula promulgou em 2003 a lei da liberdade religiosa. Nós defendemos a liberdade religiosa. Cada um pode ter a sua religião, deve respeitar a religião dos outros, até quem não tem religião. Então essa é a beleza, né? O Brasil é um país de paz.
8: A missa das 9:00, que foi justamente a missa a qual o vice-presidente participou, no entanto, não teve nenhuma resposta, nenhuma menção clara e direta à política. No caso, foi a primeira missa comemorada pelo bispo Dom Mário Antônio da Silva, primeira missa dele de Nossa Senhora Aparecida, do feriado, e não teve nenhuma menção clara à política. A única menção próxima foi justamente um pedido dele para que os fiéis, uma vez que seguem o evangelho, que não tenham ódio dos outros, que não podem cultivar ódio nem cultivar guerra um com os outros. Quanto à rápida programação ainda para esta tarde e esta noite, a última missa que deve encerrar é às 18:00, seguido disso às 19:30, uma procissão solene e um show pirotécnico devem encerrar a programação. Nadédia.
1: Obrigada. Pedro Fagundes aqui em São Paulo, e hoje também é aniversário do Cristo Redentor. Vamos ao Rio de Janeiro. Gabriel Freitas, boa tarde.
10: Oi, Nadédia, boa tarde para você e a todos. A comemoração dos 95 anos do Cristo Redentor ganhou uma novidade esse ano, que o público vai poder visitar mesmo depois do feriado. Uma exposição com obras de arte e peças históricas do monumento, que foi inaugurada hoje no Centro de Visitantes Paineiras, né, e vai ficar aberta por 6 meses. Entre os objetos expostos estão o molde da cabeça do Cristo, maquetes antigas e até a estrutura original do para-raios em formato de coroa. Também tem fotografias históricas, trabalhos de artistas como Romero Brito também, a exposição que recebeu o nome de Cristo Redentor rumo aos 100 anos. E é uma prévia do museu que deve ser inaugurado em 2031, quando o monumento vai completar um século de existência. A visitação é gratuita todos os dias, das 10 da manhã até as 4 da tarde. O arcebispo do Rio, cardeal Orani João Tempesta, contou hoje cedo para nossa reportagem como surgiu a ideia de reunir esse material e preservar a história do Cristo.
11: Um desejo antigo e um projeto sonhado. Faz um tempo que desejamos ter um Museu do Redentor para fazer um pouco da história, porque há muitas histórias que nem sempre são verdadeiras do Redentor, que se divulgam. Então, um museu tem esse um pouco da história, vai ajudar muito, né, a conhecer um pouco melhor o projeto, os passos e alguns dons que o Redentor recebe também no decorrer desses 95 anos.
10: E uma parte do acervo do futuro museu, Nadédia, está sendo produzida durante a própria comemoração. O artista Rafael Ferratio foi convidado para pintar dois quadros ao vivo hoje cedo lá no Cristo. Um deles com a imagem de Nossa Senhora, que vai ser doado ao Hospital Infantil Juta Batista, em Botafogo, e o outro, que mostra Jesus Cristo de braços abertos, vai fazer parte do museu. Rafael também contou o que significa, né, participar desse momento.
12: Ah, eu sempre fico um pouquinho nervoso, né? Mas estou protegido, né? Aqui atrás a Nossa Senhora Aparecida e a imagem sacra é muito forte, então dá força, né? A gente acaba perdendo um pouquinho o medo e dá tudo certo. Minha primeira tela foi uma Nossa Senhora e eu quis fazer uma homenagem de uma visão que eu tive dela quando eu tinha 18 anos.
10: Claro que a celebração também teve uma homenagem à Nossa Senhora Aparecida, padroeira do Brasil. Durante a cerimônia, houve a troca do manto da santa e a nova peça tem cristais que formam o símbolo do Cristo Redentor, numa referência, né, a esses 95 anos do monumento, né, que estão sendo completados hoje. E as comemorações não vão ficar restritas ao Corcovado, claro, na Catedral Metropolitana, no centro do Rio. A programação dessa segunda-feira também incluiu atendimentos médicos, orientações para quem procura emprego, atividades para crianças também, tudo de graça, com atenção especial às pessoas em situação de vulnerabilidade social. Então, quem está no Cristo Redentor agora, né, aqui no Corcovado, um ponto que atrai muitos turistas, pôde ter essa cerimônia ali, todo esse lembrete dos 95 anos do Cristo Redentor, que agora está nessa reta para o centenário. Ao longo dos próximos anos, muitas programações especiais a cada ano até os 100 anos. Nadédia.
1: Obrigada, Gabriel Freitas. Vamos agora para o noticiário da sua região, na sequência o repórter CBN e voltamos já.
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13: Os passeios turísticos na Lagoa da Pampulha, feitos com capivarã, foram retomados nesse sábado. O embarque é feito no Centro de Atendimento ao Turista Veveco, na Avenida Otacílio Negrão de Lima, número 855. Segundo a Prefeitura, a operação conta agora com uma embarcação de maior capacidade, com 71 lugares disponíveis para o público. Na primeira fase, a capacidade máxima era para 30 pessoas. No percurso, que dura cerca de uma hora, os participantes terão uma nova perspectiva do conjunto arquitetônico que integra o Complexo Moderno da Pampulha, projetado na década de 1940 pelo arquiteto Oscar Niemeyer e reconhecido pela Unesco como Patrimônio Cultural da Humanidade. É possível avistar a Igrejinha da Pampulha, a Casa do Baile, o Museu de Arte da Pampulha e o Iate Tênis Clube. Segundo o presidente da Belotur, Eduardo Cruvinel, a experiência permite que o participante tenha outra vista da Pampulha sem ser incomodado pelo mau cheiro da lagoa.
21: Não existe cheiro, pelo contrário, é um passeio muito agradável. O barco está todo preparado com banheiros, a gente fez a retirada de vidros nas laterais para as pessoas terem um conforto térmico, climático também, poder ter uma visada da Pampulha. Ele tem a duração estimada de 60 minutos, faz um percurso percorrendo os principais pontos turísticos, os equipamentos culturais do conjunto moderno da Pampulha. Eu acho que a gente tem um ápice do passeio quando a gente chega ali próximo à igreja São Francisco de Assis e que a gente tem uma visão incrível ali do ponto mais movimentado da Pampulha, onde as pessoas inclusive interagem com quem está no barco.
13: Nesta segunda-feira, feriado de Nossa Senhora Aparecida, os passeios serão gratuitos, assim como ocorreu nesse fim de semana. As partidas são às 10h30 da manhã, à 1h30, às 3h30 e às 5h30 da tarde. Nos demais dias de funcionamento do Capivarã, moradores e visitantes de Belo Horizonte vão precisar comprar ingressos. O passeio turístico vai custar R$ 20,00, com meia entrada a R$ 10,00. Quem mora na cidade vai pagar R$ 12,00. Terão direito à meia entrada crianças e jovens de 13 a 20 anos, pessoas com 60 anos ou mais, além de estudantes entre 21 e 59 anos, mediante apresentação da documentação exigida. Para os moradores de BH, o passeio terá o valor diferenciado mediante a comprovação de residência no município. As gratuidades serão destinadas às crianças de até 12 anos e pessoas inscritas no CadÚnico. Às quintas-feiras, os passeios serão destinados a alunos de instituições públicas de ensino, pessoas assistidas por instituições públicas de saúde e por instituições de assistência social, cadastradas em conselho de assistência social ou conveniadas com o município, o Estado ou a União. Os ingressos poderão ser adquiridos pelo portal Belo Horizonte ou diretamente pela plataforma Simpla, com até 6 meses de antecedência. Também será possível comprar ingressos presencialmente no Centro de Atendimento ao Turista Veveco, que é o ponto de embarque da navegação. No local, haverá atendimento para reservas de passeios no mesmo dia e também para datas futuras, conforme disponibilidade. Ainda de acordo com a PBH, na primeira fase da navegação turística na Pampulha, iniciada como projeto piloto em dezembro de 2025, foram realizadas 311 viagens com 7.415 passageiros. Reportagem Desirê Miranda.

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0: Segunda-feira, 12 de outubro de 2026. Uma investigação conjunta das polícias do Brasil e da Itália revelou um esquema milionário de tráfico internacional de drogas ligado a uma das principais organizações mafiosas do país da Europa. Segundo a Polícia Federal, a influenciadora digital Paula Simões e o advogado Patrick Cardoso comandavam operações de envio de cocaína para o continente europeu. A droga partia de portos brasileiros. Os dois foram presos em uma operação que faz parte de uma série de investigações iniciadas em 2019. Naquela ocasião, dois integrantes da máfia da Calábria, no sul da Itália, foram encontrados escondidos em Praia Grande, no litoral de São Paulo. Paula é casada com um dos homens e tinha assumido os negócios do marido após a prisão do mafioso. O caso foi revelado pela TV Globo. A Secretaria de Segurança Pública afastou os quatro policiais militares que mataram um rapaz de 20 anos na Zona Sul de São Paulo. Ao todo, 45 tiros foram disparados. 27 atingiram o jovem. Em depoimento, os PMs disseram que confundiram o celular que estava com o rapaz com uma arma de fogo. O aeroporto Rei Khalid, em Riad, deve continuar fechado até pelo menos o próximo sábado, depois de um ataque dos rebeldes Houthis do Iêmen no fim de semana. O governo da Arábia Saudita divulgou imagens das câmeras de segurança da ação. Pelo menos 14 pessoas morreram e cerca de 300 ficaram feridas. O terminal é o segundo mais importante do país e foi alvo de 3 ataques desde a quinta-feira. Os Houthis são aliados do Irã. Sem condenar as ações, a República Islâmica expressou preocupação com a violência na região. O porta-voz da diplomacia iraniana afirmou que o regime está disposto a facilitar o diálogo entre os insurgentes Houthis e os sauditas, que dão apoio militar ao governo iemenita. No horário de Brasília, 2h34.
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0: Vamos ao Rio de Janeiro trazer mais informações com a nossa reportagem. Matheus Maciel, boa tarde.
2: Oi, Naded, ótima tarde para você, todo mundo acompanha a gente aqui no Estúdio CBN. Olha, nesse momento tem um ato em apoio ao presidente Luiz Inácio Lula da Silva do PT, candidato à reeleição, reunindo ali milhares de pessoas em toda a Avenida Atlântica, que fica na praia de Copacabana, na zona sul aqui da cidade do Rio de Janeiro. A gente tem imagens da manifestação nesse momento acontecendo ali, que se estende por mais de 7 quarteirões de toda a Avenida Atlântica. A concentração desse movimento começou ali por volta do meio-dia, porém já estava previsto ali por lideranças locais e lideranças estudantis, que foram quem mais movimentaram o recrutamento, vamos dizer assim, de manifestantes para esse ato de hoje, também de ter uma passeata ao longo de toda a Avenida Atlântica. Só que pelo contingente de pessoas, o que a gente vê nas câmeras do Centro de Operações aqui do Rio de Janeiro é que o ato está mais concentrado de forma parada, de fato, com bandeiras, com cartazes, todos manifestando apoio à reeleição do candidato do PT, Luiz Inácio Lula da Silva, e nesse momento não há nenhum tipo de movimentação. O que a gente vê em alguns momentos é que continuam a chegar pessoas pelas estações de metrô que ficam ali no entorno da Avenida Atlântica, e há esse contingente contínuo de pessoas se conchegando ali dentro do ato, acrescentando então novos quarteirões, uma adesão que vai se concentrando principalmente na Avenida Atlântica, porque para quem não é do Rio é importante entender, ela já fica interditada nos finais de semana, e aí facilita, obviamente, esse tipo de manifestação, porque não causa prejuízos extras ao trânsito aqui do Rio de Janeiro. Há alguns outros atos previstos pela cidade ainda no dia de hoje, em outros pontos, em outras regiões aqui do Rio de Janeiro, mas é mais um ato em favor da reeleição do presidente Luiz Inácio Lula da Silva, como a gente viu ontem também na Avenida Paulista, em São Paulo, e também no Recife, na Dédia.
0: Obrigada, Matheus Maciel, no Rio de Janeiro. Tem ouvintes perguntando da Maria Cristina Fernandes. Hoje, excepcionalmente, escala de feriado, não teremos o Tudo é Política. São 2h37.
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0: Você ouviu agora há pouco no Repórter CBN a respeito da situação da Arábia Saudita. O Felipe Figueiredo gravou o comentário dele justamente sobre isso. Vamos lá.
1: Olá, Nadédia. Olá a todos os nossos ouvintes da CBN. Aqui nesta segunda-feira, feriado de 12 de outubro, dia de Nossa Senhora Aparecida e também o Dia das Crianças. O tema da nossa coluna de hoje, entretanto, não é tão aprazível assim para um feriado, já que a gente vai atualizar e analisar para o nosso ouvinte a escalada entre Arábia Saudita e os Houthis iemenitas. Antes, tem uma questão que eu acho que é valiosa explicar para os nossos ouvintes, porque muitas vezes se fala, né, na imprensa, se define os Houthis do Iêmen, né, sempre como uma ideia de um grupo rebelde dos Houthis, os rebeldes Houthis. E isso pode criar na cabeça do nosso ouvinte, na imaginação do nosso ouvinte, a impressão de que se trata de um grupo de maltrapilhos fazendo guerrilhas nas montanhas, sendo que, na prática, os Houthis, eles são um poder paraestatal, e que corresponde mais ou menos ao antigo Iêmen do Norte. Até 1990, o que hoje é o Iêmen era dividido em duas repúblicas, o Iêmen do Norte e o Iêmen do Sul. E os Houthis controlam boa parte do território que eles controlam, corresponde ao antigo Iêmen do Norte, e controlam muito do aparato, né, da herança do antigo aparato estatal dessa região. Então, é importante, né, destacar, talvez, que, embora os Houthis sejam um grupo, né, rebelde dentro da lógica de um Iêmen unificado, que tem como seu governo internacionalmente reconhecido o governo reconhecido pela Arábia Saudita, pelos países árabes do Golfo, enquanto os Houthis são apoiados pelo Irã, os Houthis controlam o território e têm um poder, têm uma estrutura ali praticamente de um Estado. E no início de setembro, esse grupo iniciou uma grande ofensiva pela costa do Mar Vermelho e conseguiram, por algumas semanas, controlar toda a costa do Mar Vermelho iemenita, incluindo as ilhas e o estreito de Bab al-Mandeb, que é o estreito que funciona como o gargalo sul do Mar Vermelho. O gargalo norte é o canal de Suez, o gargalo sul é o estreito que liga o Mar Vermelho ao Golfo de Aden, ao chifre da África, dali para o Oceano Índico, e que permite, inclusive, contornar a Península Arábica. A Arábia Saudita, então, ela fica estrangulada com o estreito de Hormuz fechado de um lado, tanto pelo Irã quanto pelo bloqueio da Marinha dos Estados Unidos, e o Mar Vermelho fechado do outro, afetando profundamente tanto a sua capacidade de exportação de petróleo, quanto também desafiando a sua capacidade militar, já que fica as forças armadas sauditas ficam ali numa lógica de cobertor curto, né? Se você cobre a cabeça, descobre o pé. Se você cobre o pé, descobre a cabeça. Pensando que você tem duas frentes, né, o leste e o oeste da Península Arábica para operarem. E nas últimas duas semanas, nós tivemos desdobramentos importantes nesse sentido e que acho que cabem ser contextualizados para o nosso ouvinte. O primeiro deles é que a Arábia Saudita, junto com as tropas do governo iemenita internacionalmente reconhecido, iniciaram uma ofensiva chamada Operação Aurora do Iêmen, no último dia 5 de outubro, que já conseguiu retomar a região do estreito. Não expulsou os Houthis de todos os territórios que eles ocuparam, não expulsou os Houthis de todos os territórios que eles controlavam anteriormente, lembrando que os Houthis controlam a capital iemenita, Sana'a, porém conseguiram esses avanços. E isso significa um revés importante tanto para os Houthis quanto para os iranianos. Os Estados Unidos não auxiliaram as forças sauditas nessa operação, muito provavelmente porque o governo Trump quis impor algum tipo de barganha aos sauditas, cobrando algum preço diplomático desse auxílio militar. A Arábia Saudita, novamente, fica numa lógica de cobertor curto, se emprega boa parte de suas forças contra os Houthis, corre o risco de ficar desguarnecida na costa do Golfo Pérsico e vice-versa. Sabemos que a França enviou equipamento militar e aviões para ajudar a Arábia Saudita na proteção do seu espaço aéreo, mas dias depois do início dessa ofensiva, tivemos o anúncio de que Turquia e Paquistão enviarão equipamentos, tropas e aviões de combate para defenderem a Arábia Saudita, se tornando então a primeira aplicação do recentíssimo Acordo de Meca, uma aliança defensiva entre esses três países que tem aprofundado suas relações há muitos anos já. Então, Paquistão e Turquia vão auxiliar a Arábia Saudita na defesa do seu espaço aéreo. O New York Times, inclusive, publicou uma reportagem dizendo que aviões paquistaneses estavam participando de operações no Iêmen, bombardeando posições Houthis. O Paquistão rejeitou de forma bastante incisiva essa reportagem, dizendo que a sua operação militar na região terá funções apenas defensivas. Ou seja, qual a lógica? Você, turcos e paquistaneses, vão defender o território saudita para permitir que as forças armadas sauditas se concentrem nas operações ofensivas. Isso também dá um ganho simbólico muito grande, especialmente às forças turcas, sob o governo de Recep Erdogan, que agora vão poder dizer que participa da defesa das cidades sagradas do Islã, algo que dá um capital político para o Erdogan e seu partido islamista muito grande dentro da Turquia. E como consequência desses anúncios, os Houthis, nesse último final de semana, realizaram diversos ataques contra aeroportos sauditas. Nós tivemos, infelizmente, pelo menos 20 pessoas mortas, mais de 300 pessoas feridas. Três dos principais aeroportos sauditas ficaram fechados. E a lógica dos Houthis, então, é impor uma espécie de bloqueio aéreo aos sauditas, em um momento, inclusive, que a Arábia Saudita está recebendo eventos importantes da economia global. Então, os Houthis buscam impor esse bloqueio e um custo maior aos sauditas antes que as forças turcas e paquistanesas consigam participar ativamente da defesa do país árabe. No caso da Turquia, inclusive, você precisa ali de uma aprovação do parlamento, embora seja algo pro forma, já que o parlamento é controlado pelo governo Erdogan. Então, tivemos, como eu disse, infelizmente, pelo menos 20 pessoas mortas nesses ataques nesse final de semana, e o cálculo, o TI, então, é de impor esse bloqueio para conseguir ganhar tempo e talvez conseguir melhores condições para a renegociação de uma nova trégua, como a originalmente acordada em 2022. Então, eu fico por aqui, agradeço você, agradeço a todos nossos ouvintes da CBN, um abraço e até semana que vem.
0: Agora 2:45, deixa eu trazer aqui outras informações de outros aspectos do noticiário internacional. Tem uma declaração conjunta em defesa da liberdade de navegação que foi assinada por 60 países hoje. Essas nações manifestando forte oposição à imposição de pedágios, taxas ilegais ou restrições discriminatórias em estreitos usados para o tráfego marítimo internacional. O documento foi subscrito por nações que integram a União Europeia, além de países como Austrália, Japão e Reino Unido. Uma iniciativa em um momento de crescentes tensões e especulações sobre a cobrança de tarifas no Estreito de Hormuz. Como a gente sempre tem dito, uma rota crucial por onde passa cerca de 20% de todo o petróleo exportado no mundo em meio ao conflito entre Estados Unidos e Irã. A discussão sobre taxas na região ganhou força em julho, quando o presidente americano Donald Trump chegou a sugerir a cobrança de uma taxa de 20% sobre cargas em meio a um bloqueio militar aos portos iranianos, embora tenha recuado no dia seguinte. A situação de segurança no estreito continua crítica, cheia de incidentes. No sábado, a Guarda Revolucionária do Irã relatou a explosão de um petroleiro que atingiu uma mina naval na via marítima. Levantamentos de agências internacionais de segurança marítima apontam que os ataques e ações de

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6: Horas e 50 minutos, a concessionária Motiva Minas SP, que administra a rodovia Fernão Dias entre Belo Horizonte e São Paulo, informa um acidente que bloqueia a rodovia na altura do quilômetro 560 em Itaguara, no sentido São Paulo. O tráfego está interditado com congestionamento neste momento. No sul de Minas também tem congestionamento por causa de uma ocorrência já no estado de São Paulo. Motorista, então, que segue em direção a São Paulo neste momento, vai enfrentar trânsito ruim em dois trechos da rodovia. A BR-040, entre Belo Horizonte e Juiz de Fora, na Zona da Mata, não terá obras de melhoria e serviços de interdição hoje, feriado de Nossa Senhora Aparecida, padroeira do Brasil. Nesta ocasião, as equipes da EPRV Mineira, concessionária que administra o trecho, estarão mobilizadas para ações de segurança na rodovia, que é o principal acesso dos mineiros ao Rio de Janeiro. Segundo a empresa, a partir de amanhã até o próximo domingo, dia 18, serão realizadas intervenções na 040, como serviços de conservação e manutenção da rodovia, além das atividades que preparam para a duplicação da estrada em Congonhas, na região central. Por exemplo, em Nova Lima, no quilômetro 553, nas proximidades do posto Curva do Retiro, será realizada a limpeza do trecho durante o período noturno, das 8 da manhã às 5 da tarde, entre terça-feira e domingo. Em Conselheiro Lafayette, equipes vão instalar amanhã defensas metálicas no trecho entre o quilômetro 629 e o quilômetro 631 e será necessária a operação de pare e siga. Já em Oliveira Fortes, altura do quilômetro 729,8, estão previstos serviços de drenagem na sexta-feira e no sábado.

0: sábado, das 7 da manhã às 5 da tarde, com interdição total no sentido Juiz de Fora. Ao longo dos 232 quilômetros administrados pela concessionária, também serão realizados serviços itinerantes de pintura e sinalização horizontal.
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2: Duas horas, 53 minutos agora, a gente volta a movimentar a nossa reportagem. Após eleger 28 senadores e 121 deputados do PL, o candidato à presidência, Flávio Bolsonaro, vê espaço para reverter a condenação do pai, o ex-presidente Jair Bolsonaro. Ele já articula com os partidos que ingressaram na campanha de segundo turno. Para aliados, o perdão tem espaço para ser aprovado no Congresso ainda em 2026. No entanto, os juristas ouvidos pela CBN avaliam que o mais provável é o presidenciável conceder um indulto, caso seja eleito.
3: O candidato do PL, Flávio Bolsonaro, acelerou a negociação para a possível anistia ao pai com o embarque do PP, União Brasil, Podemos e Republicanos na campanha de segundo turno. Após eleger 28 senadores e 121 deputados do PL, o presidenciável vê espaço para aprovar lei no Congresso para anular a condenação do ex-presidente Jair Bolsonaro por conta da trama golpista. Se eleito após a posse, Flávio pode conceder indulto ou graça. Já a anistia depende de lei aprovada pela Câmara e Senado. Entre aliados, a expectativa é que existe espaço, inclusive, para a aprovação neste ano. O líder do PL na Câmara, Sóstenes Cavalcante, está entre os correligionários que defendem que daria tempo de anistiar o ex-presidente antes da posse do filho. Neste final de semana, Flávio disse que o pai vai estar solto em 5 de janeiro.
4: E vocês verão, no dia 6 de janeiro de 2027, na data da posse, Flávio Lantes Bolsonaro fazendo uma oração, entregando o Brasil nas mãos de Deus. E vocês verão Jair Messias Bolsonaro colocando a faixa de presidente no seu filho.
3: Para o professor de Direito Constitucional, Berto Cabageiro, o mais provável é que Flávio busque um indulto, já que a aprovação de uma lei de anistia levaria mais tempo para avançar no Congresso. Eventual indulto, no entanto, deverá ser questionado no Supremo, a exemplo do que já ocorreu com o ex-deputado Daniel Silveira, condenado por crimes de ameaça ao Estado Democrático. Na ocasião, o STF considerou que houve desvio de finalidade.
5: Se o Bolsonaro pai deu para um aliado e o Supremo disse que era desvio de finalidade, o que se imaginar de um filho usando a cadeira presidencial para soltar o pai da cadeia? A gente tem uma violação à impessoalidade, à imoralidade. Agora, tudo muda. O Supremo de 2023 não é o mesmo Supremo de 2026, não será o mesmo de 2027.
3: O professor Gustavo Sampaio, da Faculdade de Direito da Universidade Federal Fluminense, ressalta que tanto o indulto quanto uma lei de anistia são constitucionais.
6: O Congresso tem o poder de perdoar quem age contra a própria democracia. Nós temos um Congresso Nacional de Direita que possivelmente concederá uma anistia mais à frente. Com essa composição que ele recebeu nas urnas agora, provavelmente virá uma anistia. Pode ser que venha um indulto, mas depois virá uma anistia. O Supremo certamente vai dizer que essa anistia é inconstitucional.
3: A defesa de Jair Bolsonaro também apresentou pedido de revisão criminal para tentar anular a condenação e solicitou uma liminar para que o ex-presidente aguarde o julgamento em liberdade. O relator, o ministro Cássio Nunes Marques, sinalizou que pretende levar o caso ao plenário só depois do segundo turno das eleições. De Brasília, Samantha Klein.
2: 2h56, mais informações do noticiário internacional. Uma brasileira de 36 anos foi presa em Bali, na Indonésia, depois de ser flagrada com cerca de 4 quilos de cocaína líquida escondidos em frascos de cosméticos. A prisão aconteceu na semana passada, logo após ela desembarcar na ilha em um voo vindo do Brasil, mas os detalhes da operação foram divulgados hoje pelas autoridades locais em uma entrevista coletiva. Durante a fiscalização de rotina na alfândega, os agentes desconfiaram do conteúdo da bagagem e encontraram a droga diluída em 7 recipientes, incluindo frascos de shampoo e outros produtos de higiene pessoal. Segundo a polícia de Bali, essa é uma das maiores apreensões de cocaína líquida já registradas na região, evidenciando uma nova tentativa de burlar os controles de segurança com substâncias químicas camufladas. Em um depoimento preliminar aos investigadores, ela admitiu que tentou fazer o transporte a pedido de um homem no Brasil. Em troca da entrega da encomenda a um contato desconhecido em território indonésio, ela receberia $50 mil, que é o equivalente a cerca de R$249 mil na cotação atual. Caso seja considerada culpada pela justiça local, a brasileira corre o risco de ser condenada à prisão perpétua. A Indonésia tem uma das legislações antidrogas mais rigorosas e inflexíveis do planeta, com leis que prevêem punições severas, que vão desde longas penas de reclusão até a pena capital, pena de morte. Embora o país mantenha formalmente uma moratória sobre as execuções, com centenas de condenados, incluindo vários estrangeiros, aguardando no corredor da morte, e a última execução tendo ocorrido em 2016, o sistema judiciário indonésio trata crimes de tráfico internacional com muito rigor. Esse caso reacende os alertas sobre aliciamento de cidadãos estrangeiros por organizações criminosas internacionais para o transporte de entorpecentes para a Ásia. O Ministério das Relações Exteriores foi procurado pela imprensa, informou que acompanha a situação de perto por meio de sua rede consular na região, mas não tinha emitido um posicionamento oficial detalhado até a última atualização da reportagem do G1. Ainda no noticiário internacional, o governo britânico atribuiu formalmente ao Irã o envolvimento em uma tentativa de atentado contra uma base aérea usada pelas Forças Aéreas dos Estados Unidos no Reino Unido. A acusação foi feita pelo premier britânico Andy Burnham em discurso no parlamento, detalhando que a operação foi altamente provável de ter sido coordenada pelo governo iraniano e dirigida pela Guarda Revolucionária Islâmica. A chancelaria do Reino Unido emitiu uma declaração conjunta, assinada por mais de 25 países, incluindo os Estados Unidos, corroborando as suspeitas. A embaixada do Irã em Londres negou categoricamente qualquer envolvimento, classificando as acusações como infundadas e maliciosas em uma manifestação publicada nas redes sociais. Esse caso veio à tona depois da prisão de 5 cidadãos britânicos na madrugada do último domingo. Os suspeitos, com cerca de 20 anos, foram detidos depois que 3 vans, supostamente carregadas de explosivos, foram encontradas nas imediações da base militar, o que obrigou as autoridades a declararem um incidente grave e a evacuarem dezenas de propriedades vizinhas. A decisão inicial das autoridades britânicas de liberar os suspeitos sob fiança gerou críticas públicas do presidente americano Donald Trump, que diz que Washington não teria adotado a mesma medida dada a gravidade da ameaça. Questionado se o plano tinha ligações diretas com Teherã, Trump afirmou ter informações específicas, mas preferiu não antecipar detalhes. 3 horas.
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0: Segunda-feira, 12 de outubro de 2026. O Ministério da Fazenda investiga 14 sites de apostas em virtude de declarações subestimadas de receita, entre outras práticas, que comprometem a arrecadação do governo por meio de impostos e destinação social. Segundo dois servidores ouvidos pelo jornal Folha de São Paulo, um dos casos apurados tem relação com a plataforma Blaze, que já foi divulgada por Neymar Júnior e pela influenciadora Virgínia Fonseca. Somente nesse caso, o prejuízo pode chegar a 96 milhões de reais. A plataforma informou que cumpre as regras e está à disposição das autoridades para esclarecimentos. No mês passado, uma medida provisória do governo proibiu as bets de operar no país. O veto tem duração de 120 dias e precisa ser ratificado pelo Congresso para não perder a validade. A fumaça das queimadas voltou a cobrir Manaus, no Amazonas, e a cidade registrou a pior qualidade do ar do país pelo quinto dia seguido, de acordo com o monitoramento da plataforma internacional IQ Air. Ao todo, 36 municípios do estado decretaram situação de emergência até o momento. Quatro cidades amazonenses apareceram entre os 20 municípios brasileiros com mais focos nos primeiros 10 dias de outubro. A informação consta no sistema BDQ Queimadas, no Instituto Nacional de Pesquisas Espaciais, o INPE. Militares sul-coreanos afirmaram que a Coreia do Norte lançou mísseis balísticos. O movimento dá continuidade a uma sequência recente de testes que elevaram as tensões na região. O Ministério da Defesa do Japão também informou ter detectado pelo menos dois lançamentos de possíveis artefatos norte-coreanos. O episódio ocorre depois de Seul testar, na sexta-feira, a primeira arma hipersônica sul-coreana projetada para escapar de sistemas de defesa antimísseis. No horário de Brasília, 3:03.
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1: Mais uma vez, muito boa tarde para você que acompanha o Estúdio CBN desde o comecinho, você que está chegando, bem-vinda, bem-vinda. Estamos na segunda hora dessa edição de segunda-feira, 12 de outubro de 2026, Dia da Padroeira do Brasil e também Dia das Crianças. Vamos falar sobre isso, vamos até Belo Horizonte trazer as informações da reportagem da Janaína Regiane. Janaína.
2: O Dia das Crianças ao ar livre aqui em Belo Horizonte encontrou uma opção de lazer no Parque das Mangabeiras. O espaço recebeu uma programação especial com brincadeiras, atrações culturais e atividades de conscientização ambiental. Entre as opções estavam oficinas, jogos, experiências educativas sobre a fauna e a flora e um circuito que combina tecnologia e robótica para desafiar as crianças a identificar problemas ambientais e pensar em soluções. Denise Souza aproveitou a data para levar as crianças ao parque. Ela conta que a programação foi uma surpresa e que a expectativa era de um dia de muita diversão.
3: Eu gosto muito do Parque das Mangabeiras, sempre que eu tenho oportunidade de trazer as crianças, eu venho e trago. E hoje, como é um dia especial para elas, a gente já saiu de casa com a intenção de vir aproveitar o parque. Foi uma surpresa, né, quando cheguei aqui, porque a gente ainda não sabia a programação que ia ter. Acabamos de chegar e já estamos gostando, isso que a gente vai gostar muito, né, da atividade, da diversão que a gente vai ter o resto do dia.
2: Já o estudante Luiz Souza, ele também chegou animado para aproveitar o feriado sem aulas. Ele queria jogar futebol, vôlei, basquete, além de conhecer melhor o parque e participar das atividades ambientais.
4: E a expectativa aí para o dia é bem grande, né? Aproveitar bastante feriado, sem escola, descansar, jogar futebol, vôlei, basquete, tudo que tem aí no parque jogar. Pô, fazer aí, né? Passar aí nos lugares e tal, conhecer mais um pouco.
2: A programação incluiu ainda brinquedos infláveis, exposição de peças do acervo do Zoológico de Belo Horizonte e uma oficina sobre prevenção de incêndios em áreas de vegetação. O público também pôde visitar uma feira de empreendedores locais e acompanhar apresentações musicais. A pequena Maria Luísa, que também estava presente, ela tinha outro plano para aproveitar o dia e o espaço. Ela queria andar de patins.
5: De andar de patins lá com meu patins. Feliz Dia das Crianças.
2: O evento faz parte do projeto Ambientar, que é promovido pela Fundação de Parques Municipais e Zoobotânica, em parceria com outros órgãos da Prefeitura aqui de Belo Horizonte e também de coletivos. A proposta é aproximar as crianças da natureza por meio das brincadeiras e estimular a consciência ambiental desde cedo. Nadédia.
1: Obrigada, Janaína Regiane. Informações em Belo Horizonte. Vamos continuar falando de Minas Gerais e de Dia das Crianças. Em comemoração, o maior museu a céu aberto do mundo faz atividades especiais nesse feriado. E além da data especial, a celebração também ocorre em meio às comemorações dos 20 anos do Museu do Inhotim. A programação conta com uma exposição de obras produzidas pelos pequenos, expostas no ateliê educativo.
6: No feriado em que completa 20 anos de existência, o Inhotim, localizado em Brumadinho, na região metropolitana de Belo Horizonte, foca em atividades voltadas ao Dia das Crianças. Durante a programação, o museu realiza a primeira mostra de crianças artistas. Os pequenos são convidados a produzir as suas próprias obras com o uso de diferentes materiais usados na criação de objetos artísticos. As produções infantis serão expostas durante o período no ateliê educativo. Visitas mediadas por educadores que explicam as obras do acervo e a história do Instituto também são realizadas ao longo do feriado prolongado em um trajeto pré-determinado, percorrendo galerias e os jardins temáticos do museu. Para a diretora de Natureza, Infraestrutura e Operações do Inhotim, Alita Mariá, o Instituto é uma experiência que une diferentes sensações e é recomendada para todas as idades, especialmente para crianças, pois exercita a criatividade.
7: Eu acho que é uma opção incrível, porque as crianças, ao passear aqui em Inhotim, elas estão com o corpinho delas respirando essa natureza, olhando toda essa paisagem, os jardins, passa tucano, passa esquilinho, tem borboleta azul e no meio disso tem uma série de galerias, né? Temos as esculturas ao ar livre em grandes dimensões Então eu acho que é um passeio que fica muito gravado na memória que vem, assim, acho que é uma lembrança que vai ficar para o resto da vida quem conhece o Inhotim.
6: No Inhotim estão expostas 900 obras de arte, além de milhares de plantas. Alita Mariá dá dicas de obras e de um jardim temático para serem visitados com as crianças neste feriado prolongado.
7: A obra se chama Piscina. As crianças podem entrar desde que acompanhadas por um adulto responsável, então tragam o traje de banho. A gente tem uma obra da Marilá Bardot que as crianças podem plantar o próprio nome com letras de cerâmica que são feitas pela equipe do Inhotim. Tem as cosmococas do Hélio Oiticica, que tem rede, tem bexiga, da parte de botânica. Tem o Jardim de Todos os Sentidos, que tem mandalas com plantas aromáticas que as crianças e as famílias podem sentir o cheiro, podem pegar, podem ver para que aquela erva serve, né?
6: O Inhotim está localizado em Brumadinho e pode ser acessado tanto pela 040 quanto pela rodovia Fernão Dias. A entrada custa R$ 65,00 e os visitantes podem adquirir ingressos para mais dias com desconto. Crianças com até 5 anos têm entrada gratuita mediante apresentação de certidão de nascimento ou da identidade. O Inhotim concede meia entrada a crianças e adolescentes com idades entre 6 e 18 anos e também para quem tem mais de 60 anos, mediante a apresentação de documento de identidade. Neste feriado prolongado, o museu funciona das 9h30 da manhã às 5h30 da tarde. O Instituto recomenda acessar o site para planejar a visita, já que o espaço possui 140 hectares de área de visitação. Para mais informações, acesse inhotim.org.br. De Belo Horizonte, Marcelo Martins.
1: E olha, o Dia das Crianças é uma boa oportunidade para as famílias reforçarem a importância de brincar longe das telas. Pensando nisso, a CBN separou 10 dicas de programação para a criançada nem lembrar de celular, de TV ou computador hoje.

0: Nos dias atuais, com tudo conectado, pode parecer até faz de conta passar um dia sem telas. Mas pais e especialistas mostram que é possível sim aproveitar o Dia das Crianças longe dos eletrônicos. A Fernanda Maia, mãe da Yolanda de 7 anos, organizou a comemoração perfeita para a filha, que pode ser uma ótima opção para outras famílias. Um acampamento.
1: Aproveitando o feriado, a gente se organizou para fazer uma coisa que é inédita na vida dela, uma experiência que é um campo. Né? Então, a gente vai ficar 4 dias, inclusive o Dia das Crianças, num camping, né? Com muita natureza e sem luz elétrica, nada de telas. Né? É a primeira experiência da Yoyo em camping, acho que pode ser uma experiência muito, muito interessante, né? Assim, essa imersão.
0: A conexão com a família e com a natureza é uma ótima pedida. Uma tarde fazendo um piquenique ao ar livre com os lanches preferidos das crianças também combina com o dia 12 de outubro. Para deixar o momento mais legal, a preparação das comidas com a ajuda dos pequenos pode complementar a programação e estimular a mão na massa. E se o tempo permitir, que tal uma praia e um banho de cachoeira? Uma ideia simples que abre espaço para muita diversão. A programação ao ar livre é uma das melhores opções para desenvolver a criança, como explica a psicóloga especialista em infância Aline Restano.
2: Se a gente está brincando ao ar livre, numa praça, numa área aberta, a gente está desenvolvendo a nossa capacidade motora ampla, a nossa capacidade motora fina, está aprendendo sobre nós mesmos, porque a gente está entendendo o que a gente faz bem, o que a gente não faz tão bem, o que a gente precisa treinar mais, se desafiar mais. Então, sempre que uma criança está numa tela, para além do prejuízo naquele momento, prejuízo para sua postura, o prejuízo para sua visão, a gente ainda tem que pensar tudo o que ela está deixando de fazer por estar numa tela.
0: As brincadeiras de faz de conta também trazem muitas possibilidades de atividades sem telas. As sessões infantis de livrarias costumam ser lúdicas e apostam na contação de histórias. Esse exercício pode ser expandido, inclusive, para um teatro em família, alimentando a criatividade com fantasias improvisadas com itens de casa. Outra ideia é começar o dia em uma loja de brinquedos, estimulando a imaginação a partir da escolha de um presente. Mas a neurologista infantil Tamires Mariano faz um alerta. Apenas o brinquedo não adianta. A presença dos responsáveis é essencial.
3: A criança precisa aprender a brincar. Então, ela precisa, sim, de um adulto para guiar aquela brincadeira, que estimule sua imaginação, que ensine ela a contar e criar histórias, descobrir brincadeiras junto com ela. Depois que ela tiver esse repertório, que foi aprendido com os pais, ou com um outro adulto, ou com outras crianças maiores que ela conviva, aí sim ela vai conseguir brincar sozinha ou brincar com outras crianças. Então, não adianta simplesmente tirar o celular e oferecer uma caixa cheia de brinquedos e deixar lá ela sozinha para brincar. Você precisa participar, estimular e, aos poucos, a criança vai desenvolvendo a autonomia dela para brincar.
0: Ter contato com outras crianças a partir de um esporte também pode ser um ótimo estímulo. Vale apostar em um jogo de futebol, vôlei ou qualquer outro esporte que seu filho se interesse, seja praticando ou assistindo. Atividades culturais também promovem o contato das crianças com o mundo externo. Um parque de diversões, por exemplo, pode ser uma opção. E que criança não fica entretida com os animais do zoológico ou conhecendo um aquário com tubarões? A Maria, de 7 anos, já comemorou o Dia das Crianças nesses dois lugares. E agora a mãe dela, Juliana Gianni, deixou a filha escolher o que ela quer fazer neste ano.
4: Preparamos algumas surpresas, sair, ir para o aquário, no zoológico, mas agora ela tem escolhido a programação do Dia das Crianças. Às vezes a gente procura reunir também alguns amiguinhos do prédio, alguns amiguinhos da escola, para fazer uma programação diferente.
0: Então vamos ouvir da própria Maria o que ela planejou.
5: Quero tomar café na cama, abrir meus presentes e ficar com minhas amigas.
6: Amigo, estou aqui.
0: Reunir os amiguinhos como a Maria quer é sempre uma ótima ideia e a dica que encerra nosso roteiro. E não custa reforçar. Mesmo depois do Dia das Crianças, todas essas dicas continuam valendo para estimular os pequenos a se divertirem observando o mundo para além das telas. Com sonorização de Ramon Lemes e colaboração de Rodrigo Bressani, do Rio de Janeiro, Júlia Viana.
6: Amigo, estou aqui.
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1: Três horas e 18 minutos, de volta com informações em Belo Horizonte. Após o enterro dos três militares que morreram em um acidente aéreo no interior de Minas, a comandante-geral da Polícia Militar, Coronel Cleide Rodrigues, destacou que a corporação enfrenta um momento de dor e tristeza. Ao vivo as informações com Janaína Regiane. Boa tarde, Janaína.
2: Boa tarde, Desirê. Boa tarde a todos. A comandante-geral da Polícia Militar de Minas Gerais, Coronel Cleide Barcelo dos Reis Rodrigues, lamentou a morte de três militares no acidente aéreo registrado na última sexta-feira em Santana do Paraíso, na região leste aqui do estado, com o avião Pegasus 17. A coronel destacou a comoção entre os integrantes da corporação após o enterro dos corpos do tenente-coronel Luiz Silvestre e as primeiras tenentes Alice Almeida e Gabriela Rezende no cemitério Bosque da Esperança, nesse domingo. Apesar da dor pela perda dos colegas, a comandante agradeceu aos policiais que mantiveram o trabalho e cumpriram as missões.
3: A perda do tenente-coronel Silvestre, da tenente Emília e da tenente Alice traz muita dor e muita comoção para toda a nossa tropa. Mas eu quero agradecer a cada policial militar que, apesar de todo o sentimento de tristeza, neste momento não deixou que o serviço deixasse de ser executado, que realmente empenharam-se em todas as suas missões. Nossa instituição, o trabalho que nós servimos faz parte.
2: Sob aplausos e em clima de profunda tristeza, os familiares, amigos e integrantes das forças de segurança se despediram dos militares nesse domingo. O velório foi realizado na Academia da Polícia Militar, na região oeste aqui de Belo Horizonte. Depois, os corpos saíram em cortejo em o carro dos bombeiros até o cemitério. As cerimônias contaram ainda com honras militares, como salva de tiros, entrega das bandeiras às famílias e toque de silêncio. Os três militares morreram na queda de um avião bimotor da corporação na última sexta-feira, no Vale do Aço, próximo ao aeroporto regional. A tripulação realizava um voo de recheque de habilitação, que é um procedimento periódico para avaliar e manter a qualificação dos pilotos. As causas do acidente são investigadas pelo Centro de Investigação e Prevenção de Acidentes Aeronáuticos, o CENIPA. Desirê.
1: Obrigada pelas informações, Janaína. Daqui a pouquinho eu volto com mais informações em Belo Horizonte para você.

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1: Três e 21, vamos até Brasília. Tem informação chegando com a Samantha Klein. Samantha.
2: O candidato Flávio Bolsonaro veio reclamar nas redes sociais que o programa eleitoral dele hoje foi ao ar em todas as TVs do país sem som. A campanha, inclusive, informou através de nota que ainda não sabe o que de fato aconteceu, se houve uma falha na geração do material a partir da produtora ou se houve um problema na transmissão pelas TVs. Inclusive, a campanha depois compartilhou a propaganda inteira. Essa peça faz uma homenagem à Nossa Senhora Aparecida, padroeira do Brasil, diz que não vai perder este título e também faz uma propaganda ali sobre questões relacionadas ao preço de produtos nos supermercados. Flávio foi às redes sociais e também criticou essa exibição da propaganda sem som. Acho que não temos a sonora dele aí no ponto. Deixa eu ver se eu consigo rodar por aqui na DED para a gente ter essa manifestação do próprio Flávio falando a respeito da propaganda dele hoje sem som.
3: Opa, tudo bem? Tá me ouvindo? Consegue me ouvir? Tá me ouvindo? Então, hoje, pela primeira vez na história de uma campanha presidencial, o meu programa eleitoral foi transmitido sem som. É isso mesmo, mudo. O meu programa foi transmitido sem som. O do Lula estava com som, tudo ok, mas o meu transmitido sem som. Você acredita em coincidência? Cara, não. Não acredito, não existe coincidência. Eles acham que vão calar minha voz, não vão calar, não vão conseguir mais.
2: Eu não sei se ficou com tanta qualidade na DED, mas ele reclama, portanto, que somente o programa dele, então, foi ao ar sem áudio, enquanto o do presidente Lula foi normalmente ao ar, fala que não existe coincidência, mas fato é que ainda não há uma confirmação do que de fato ocorreu hoje para que essa propaganda não tenha ido ao ar, sem som. Segundo o candidato, foi a primeira vez que isso acontece. Com vocês.
1: Obrigada, Samantha Klein, pelas informações. Deu para ouvir perfeitamente aí a palavra do candidato Flávio Bolsonaro do PL. A gente fica aguardando essa confirmação para saber se foi um erro da campanha ou se alguma coisa aconteceu com a emissora geradora aí do sinal da propaganda eleitoral obrigatória. Ainda sobre o Flávio Bolsonaro, destaco aqui uma informação que está na coluna do Lauro Jardim no Jornal o Globo, nosso comentarista também, de que a campanha cancelou o evento do LID com empresários, que foi marcado para segunda-feira que vem no Hotel W aqui em São Paulo. Era uma agenda em que Flávio Bolsonaro já estava confirmado, estava prevista a presença de 400 empresários nesse almoço-debate, que poderia marcar uma reaproximação do bolsonarismo com João Dória. Em março, no início da campanha, Flávio já chegou a participar de um evento do LID no Rio de Janeiro. 3h24, no noticiário internacional, o Papa Leão XIV deve passar por uma cirurgia por causa de um nódulo no pulmão. O procedimento deve ocorrer nos próximos dias e a expectativa é de que o Papa esteja recuperado em uma semana. De acordo com o próprio pontífice, o estágio do nódulo é inicial e a situação está controlada.
4: O Papa Leão XIV vai passar por uma cirurgia nos próximos dias para retirar um nódulo do pulmão. A informação foi divulgada neste domingo pelo pontífice de 71 anos, durante a oração dominical na Praça de São Pedro, no Vaticano. Leão XIV afirmou que o nódulo foi detectado em estágio inicial e com crescimento controlado, e pediu orações.
5: Durante exames recentes, os médicos encontraram um nódulo localizado em meu pulmão. Ele foi detectado em um estágio muito inicial e está bem localizado. Os médicos consideram a cirurgia adequada. Seguindo a orientação deles, decidi, portanto, submeter-me a uma operação para removê-lo. A cirurgia está marcada para os próximos dias. Agradeço pela proximidade espiritual de vocês e confio-me às suas orações.
4: O porta-voz do Vaticano não deu detalhes sobre o exame, mas disse que a cirurgia ocorrerá num hospital em Roma e que a recuperação do Papa deve levar cerca de uma semana. Ele também não informou se o pontífice seguirá com a agenda depois do procedimento. Leão XIV tem uma viagem de 2 semanas à América Latina, marcada para o início de novembro, a primeira que fará ao continente. Pela previsão, ele visitará o Peru, onde viveu por mais de 20 anos, Uruguai e Argentina. O pontífice não apresenta nenhum outro problema de saúde conhecido e costuma se exercitar durante a semana, segundo o Vaticano. Ele foi eleito Papa em maio de 2025, substituindo Francisco, que morreu em abril do ano passado após uma série de problemas de saúde. De São Paulo, Matheus Leite.

0: 3h27, a gente aciona a nossa reportagem em Foz do Iguaçu, Guilherme Wojciechowski. Boa tarde.
1: Boa tarde, Nadédia. Olha, as fortes chuvas que estão atingindo o interior dos estados do Paraná e Santa Catarina estão provocando a elevação da vazão das cataratas do Iguaçu. Desde ontem pela manhã, a passarela que dá acesso ao mirante da Garganta do Diabo, que é o principal conjunto de cachoeiras, está fechada devido ao volume que chegou a estar quase 6 vezes acima do normal na manhã de hoje, feriado de 12 de outubro. Agora pela tarde, apesar da continuidade das chuvas, o nível do rio Iguaçu apresentou um ligeiro recuo, mas a vazão ainda segue 5,5 vezes acima do habitual. No lado argentino, onde as passarelas ficam mais expostas, a direção do Parque Nacional, que abriga as cataratas no país vizinho, suspendeu todas as visitas, situação que será reavaliada amanhã. No lado brasileiro, a interdição pega apenas o trecho da Garganta do Diabo e os demais mirantes da trilha das cataratas seguem abertos aí para que os visitantes possam apreciar o espetáculo das águas. Só que o volume elevado de chuvas traz preocupação para a defesa civil. Aqui em Foz do Iguaçu, onde choveu mais de 125 milímetros desde a noite de ontem, os rios urbanos, alguns deles transbordaram e provocaram o alagamento de ruas. No Paraguai, perto da Ponte da Amizade, pelo menos 60 famílias tiveram de deixar suas residências devido à cheia do rio Paraná no trecho abaixo da usina de Itaipu, que está com o vertedouro aberto para escoar o excedente de água no reservatório. Tanto o rio Paraná como o rio Iguaçu deverão continuar com vazão acima da média ao longo da semana, que tem previsão de novas chuvas para grande parte da bacia hidrográfica. Nadédia.
0: Muito obrigada, Guilherme Wojciechowski, pelas informações em Foz do Iguaçu. Antes do repórter CBN, rápidas informações aqui, voltando ao noticiário internacional, informações do Jornal Globo com a agência France Press, mostrando que o número de pessoas vivendo em situação de pobreza multidimensional aumentou pela primeira vez desde 2010 e chegou a 1,2 bilhão em 2026, segundo a atualização do Índice Global de Pobreza Multidimensional, divulgada pelo Programa das Nações Unidas para o Desenvolvimento, PNUD, e pela Iniciativa de Pobreza e Desenvolvimento Humano da Universidade de Oxford. O levantamento aponta 51 milhões de pessoas a mais, 51 milhões e meio, nessa condição em relação ao ano anterior. É um índice que considera não só a renda, mas também privações relacionadas à saúde, educação e condições de vida. Entre os afetados, mais da metade são crianças e 83% vivem em áreas rurais. O estudo avaliou 10 indicadores em 108 países em desenvolvimento, que juntos representam 78% da população mundial. As informações completas estão disponíveis no portal oglobo.globo.com. São 3h30.
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0: Segunda-feira, 12 de outubro de 2026, o ministro do STF, Alexandre de Moraes, autorizou a retomada das visitas do senador Flávio Bolsonaro ao pai do ex-presidente Jair Bolsonaro. A decisão atende a um pedido da defesa do ex-chefe do Executivo brasileiro, protocolado na semana passada, e ocorre após o fim do período de 90 dias da suspensão imposta em julho. A proibição tinha sido determinada após Flávio usar uma visita para obter uma carta do ex-presidente e divulgar o conteúdo nas redes sociais. A iniciativa descumpriu medidas cautelares. Bolsonaro está preso em regime domiciliar por tentativa de golpe. A União Europeia anunciou novas sanções contra cerca de 1.600 indivíduos russos por causa da guerra na Ucrânia. A medida também vale para entidades. A chefe da diplomacia do bloco, Kaya Kallas, afirmou que a União Europeia está pronta para apoiar a trégua nos ataques à infraestrutura energética dos dois lados proposta pelos Estados Unidos. O presidente Donald Trump anunciou o plano na rede social dele 2 dias após ter revelado um acordo com Moscou. O governo da Rússia vai fornecer diesel a mercados internacionais, incluindo os Estados Unidos. O presidente ucraniano, Volodymyr Zelensky, afirmou que a trégua não está sendo respeitada e denunciou ataques russos contra uma instalação de gás e um posto de gasolina. No horário de Brasília, 3h32.
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0: Daqui a pouquinho teremos Amores Possíveis com Carol Tchoukian. E ainda nessa edição, a nossa Língua de Todo Dia com o professor Pasquale, o 4 em Campo, o futebol masculino com Gabriel Dudziak e Thalita Jutzi e o Sala de Música com o João Marcelo Boscoli. A gente traz agora informações aqui do noticiário internacional a respeito de uma tentativa do Irã, de uma negativa do Irã a respeito de uma tentativa de envolvimento, de uma tentativa de atentado a uma base aérea depois de uma acusação do premier britânico. Trago agora essa informação em mais detalhes. O embaixador do Irã no Reino Unido negou qualquer envolvimento do país nessa tentativa de atentado a uma base aérea que fica no Reino Unido e que é usada pelos Estados Unidos. Ele deu essa declaração nessa segunda-feira, disse a uma mídia estatal iraniana que Teherã não participou do caso e que o regime está inclusive disposto a cooperar com as autoridades britânicas na investigação. O Ministério das Relações Exteriores britânico emitiu uma declaração conjunta, assinada inclusive pelos Estados Unidos, atribuindo o incidente ao Irã. E o premier britânico disse que a avaliação do país é de que é altamente provável que o ataque tenha, sim, sido coordenado no Irã. Diz que não tolerará essas ameaças no território britânico, que o país vai reprimir o uso de redes criminosas pelo Irã, usando todos os poderes para atingir as redes e suas fontes de financiamento, e impondo também novas sanções para restringir a capacidade do Irã e da Guarda Revolucionária Islâmica de prejudicar o país. Essa tentativa de ataque à base aérea no sudoeste da Inglaterra foi usada, a base foi usada por bombardeiros americanos para atacar o Irã. A tentativa de ataque aconteceu em 27 de setembro. 5 homens foram detidos sob suspeita de crimes relacionados a explosivos, depois que 3 vans supostamente estariam carregadas de explosivos foram encontradas perto do local. Um dia depois, todos foram liberados sob fiança, todos cidadãos britânicos, numa repercussão que foi criticada por Donald Trump. Questionado sobre a possibilidade de ligação com o Irã, Trump respondeu que pode ser, mas não quis dar detalhes. Disse que sabia a resposta, que poderia ser muito específico, mas que preferiria não dizer. Na ocasião, a embaixada do Irã em Londres já tinha negado que o país estivesse por trás desse plano. Em um comunicado no X, a representação diz que as suspeitas são infundadas e maliciosas. 3h35, vamos para as notícias da sua região.
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15: Três horas e 37 minutos. Uma operadora de plano de saúde que atua em Minas Gerais deverá custear integralmente as cirurgias plásticas reparadoras necessárias ao tratamento de uma paciente que passou por cirurgia bariátrica. A decisão do Tribunal de Justiça do Estado reformou a sentença de primeira instância que havia limitado a cobertura apenas aos procedimentos listados na guia de solicitação inicial. O caso envolve uma moradora de Montes Claros, no norte de Minas, que passou por cirurgia de redução do estômago e, após perder grande quantidade de peso, desenvolveu sequelas físicas e psicológicas. Entre os problemas relatados no processo estavam dores crônicas na coluna e nos tendões, limitações para o trabalho e quadro de depressão. Diante do quadro agravado da paciente, o médico indicou uma série de cirurgias reparadoras, como retirada de excesso de pele no corpo, nas mamas, com implante de silicone nos braços. O plano de saúde negou a cobertura de parte dos procedimentos, alegando que teriam finalidade exclusivamente estética, além da recusa estar amparada em contrato. Por isso, a paciente acionou a justiça. O juízo da comarca de Montes Claros atendeu parcialmente aos pedidos da autora e determinou o custeio somente das cirurgias que constavam na guia administrativa inicial, o que excluía diversos procedimentos prescritos. A paciente recorreu defendendo que todas as cirurgias faziam parte de um planejamento médico escalonado e eram essenciais para a reabilitação. Ela apresentou outro laudo médico explicando que a ausência de determinados procedimentos na guia inicial decorria de estratégia clínica e não de falta de necessidade. A relatora do recurso, desembargadora Luziene Barbosa Lima, ressaltou que o conjunto probatório comprovou a necessidade terapêutica das intervenções. A magistrada citou o entendimento do Superior Tribunal de Justiça que garante a cobertura de cirurgias plásticas reparadoras pós-bariátricas quando há indicação médica e prejuízos à saúde física ou mental da paciente. Conforme a relatora, o laudo comprovou que as cirurgias tinham a natureza reparadora, destinando-se a tratar as consequências do emagrecimento maciço e não com fim meramente estético. Obviamente, quem passa por uma cirurgia dessa fica realmente com excesso de pele e não fica bem, não se sente bem. Não sente que está completo o processo de emagrecimento e precisa realmente passar por essas outras cirurgias reparadoras para poder se sentir bem consigo mesmo e ver que a cirurgia valeu a pena, né? Na verdade.

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1: Carol Tilkian, boa tarde, Carol.
2: Boa tarde, Nadédia. Boa tarde, ouvintes. Cortou os cabelos, tá bonitona.
1: Ai, muito obrigada. Hoje, Dia das Crianças, Carol, você pegou um bom gancho para falar de amor. É um assunto que tem relação com as crianças. Alguma coisa que a gente tem a aprender com elas, né?
2: Exatamente. Eu quis costurar o amor às crianças e nós, crianças grandes, e as eleições. Porque acho que entre esses dois turnos não dá para a gente... não falar sobre como temos nos tratado. Parece que a maioria de nós está vivendo uma espécie de déjà vu de 2018, de muita agressividade ao falar sobre política, mesmo entre os seus. E hoje, nesse Dia das Crianças, eu queria fazer um convite da gente lembrar como brigar e fazer as pazes como crianças. O que as crianças sabem sobre discordar que a gente esqueceu? Como é que a gente faz para voltar a brincar com quem 5 minutos antes era o inimigo? Como é que a gente divide espaços com pessoas que às vezes estão em times opostos e não transformar as brigas numa guerra eterna e num espaço de violência? Eu acho que vale trazer alguns dados, né? E até queria até abrir para os ouvintes de se vocês já estão sentindo esses efeitos de brigas em amigos próximos, trabalho, familiares, ou do próprio efeito de assistir tantas coisas beligerantes nas redes sociais sobre as eleições, como isso tem impactado a saúde mental de vocês e as relações de vocês. Porque o que eu tenho visto, assim, atravessado na clínica, nas pesquisas, nos meus amigos, é um aumento de angústia, de apatia e de violência e agressividade. Então, o mesmo ódio que eu critico no outro, eu estou tendo com aquele que pensa diferente, e a gente está adultos se destruindo, né? O Instituto Informa teve uma pesquisa de maio e junho de 26, e mostra que mais da metade dos brasileiros, 52,7%, já romperam ou reduziram o contato com amigos ou familiares por causa de política. E um a cada três diz que isso que acontece com frequência. Tem uma pesquisa recentíssima agora do Datafolha que mostra que 6 a cada 10 brasileiros temem a agressão física pela escolha política. E entre as mulheres, esse índice sobe ainda mais, 65%. As pessoas estão sendo agressivas, a gente não está sabendo brigar e discordar, né? E aí o Freud tem uma passagem no Considerações Atuais sobre a Guerra e a Morte, que é desconcertante e é muito atual. Ele fala da Primeira Guerra e da surpresa que as pessoas tinham ao ver a brutalidade uns dos outros. E ele fala: os nossos concidadãos não caíram tão baixo quanto temíamos, porque nunca tinham subido tanto quanto acreditávamos. Eu acho que essa passagem é angustiante porque faz a gente entrar nesse lugar de ninguém presta, não dá para confiar no outro, somos todos bárbaros. E eu, que sou uma mulher que acredita no poder transformador do afeto, sou uma pessoa que acredita e que quero trazer hoje essa possibilidade da gente lidar com a nossa pulsão de morte, com a nossa destrutividade, com a nossa agressividade, de um jeito menos destrutivo, trazendo esse olhar infantil e aí desmontando a idealização. A gente sabe que criança também briga, criança morde, criança exclui, criança rasga o desenho do irmãozinho. A agressividade para criança é quase um sinônimo de tá viva. A diferença é o que acontece depois, que eu acho que a gente cresceu e esqueceu, né? Então, o Winnicott fala que a relação só sobrevive quando a criança ela destila essa raiva e agressividade para o outro, tentando destruir em fantasia. Então a criança tá brava porque a mãe não tá lá. Ela estava com fome, a mãe estava brincando com a outra, com o outro irmão. Ela fala: Eu te odeio, eu quero que você morra, você não é minha mãe. E aí o outro sobrevive, olha que importante, sem retalhar e sem desaparecer. Isso faz com que essa criança entenda que existe um outro, que tem outros desejos e tenha que lidar com os sentimentos conflitantes. Eu te amo e te odeio. E fiquei frustrado. O que a gente está fazendo como crianças grandes, como adultos? A hora que a gente é atacado, a gente faz a retaliação ou o desaparecimento. Sai do grupo da família, é tão agressivo quanto. E aí a gente vai para destruições reais. Então a criança destrói na fantasia, o adulto destrói de fato. Cancela, rompe, bloqueia. E aí a gente impede que o outro sobreviva à nossa raiva. E impede que a gente sobreviva à raiva do outro. A gente entra nessa lógica do eu preciso me livrar. E eu acho que isso tem acontecido muito, porque cada vez mais a gente está olhando o voto como uma identidade. A divergência da escolha é simplificada numa polarização de somos muito diferentes, então eu rejeito tudo que você é. E aí a gente entra também numa lógica que Freud chama do narcisismo das pequenas diferenças. O que ele traz é que a gente tende a ter ódios mais intensos, não para pessoas muito diferentes, mas para aquelas muito próximas que, de repente, mostram pequenas diferenças de voto, de valores, de conduta. É o seu tio. O colega.

0: onde a gente tem ecos de, né, a gente fala para nossa própria audiência e a gente vai supondo verdades. É, a Beck escreveu uma coluna muito bonita ontem na Folha que ela falava: eu fico com a pureza da pergunta das crianças. É, a criança, ela não entende, ela faz perguntas que poderiam ser óbvias e bobas. A gente está pressupondo, se a pessoa vota em tal pessoa é porque ela é assim, é porque ela pensa assim, se ela vota no outro é porque ela é assim, se ela anulou o voto é porque ela é assim. E se a gente pudesse, ao invés de presumir, perguntar: quais são seus medos? Quais são suas angústias? Com o que você importa? É, e por quê que você acha que este é o único caminho possível? É poder alternar os papéis, sair desse lugar do eu estou certo e o outro está errado, e eu sou, ele é o vilão e eu sou mocinho, e poder passear com curiosidade, ao invés de querer compreender e só poder ou concordar ou repreender, poder conviver com essa ambivalência. Olha, eu discordo, mas eu quero entender o que que essa sua escolha protege. É, a gente não precisa entrar nessa brincadeira de falar sobre eleições para ganhar. É, a gente não vai entrar em convencimentos. É, se a gente quiser entrar nessa lógica do quem vai ganhar, quem vai perder, todo mundo vai perder, e a gente vai perder os vínculos. É, eu acho que e aí, pensando até nas crianças, elas estão aprendendo a discordar, vendo como a gente discorda, né? No consultório eu ouvi, meu filho pergunta por que que a gente não foi, no aniversário da tia fulana, porque o marido da tia fulana é bolsonarista. E aí ela perguntou se ela não pode ser amiga, daquele menino que torce para o Corinthians, porque o papai é palmeirense. Quer dizer, são em pequenos gestos do cotidiano que a gente vai ensinando que se a pessoa não torce para os mesmos que os seus, não tem a mesma religião que a sua, não tem os mesmos votos que os seus, ela está errada, ela deve ser punida, a gente tem que brigar. É, que hoje a gente possa voltar a brigar como criança, que se coloca, mas que depois pede desculpas, que faz as pazes, que não tira o outro da vida e que tem mais curiosidade para poder perguntar para o outro: por que que é assim? Por que que isso é certo? Por que que é errado? Quando começou? Ao invés de presumir que sabe.
1: Tem várias boas mensagens de ouvintes aqui para você, Carol. Vou ler duas que são basicamente a mesma coisa. O Mauro, que nos ouve em Monteiro Lobato, na Serra da Mantiqueira, disse: olha, sobre toda essa beligerância política já me afetou, mas eu decidi não ver mais opinião nas redes sociais. Tem ajudado muito. E a Sofia disse que perdeu o gosto por abrir o WhatsApp. Eu confesso que até eu tive um momento ali depois da eleição que eu não estava conseguindo entrar nas redes sociais, assim, estava me gerando um sentimento de depressão, angústia, uma coisa aterradora mesmo, assim, um clima muito de cisão mesmo entre todo mundo, Carol.
0: E eu acho que as redes, elas, a própria lógica do algoritmo, ela privilegia mensagens de ódio. E eu acho o meu convite do amor possível é como a gente faz essa conexão no privado. Então, é conversar com o seu vizinho no elevador, com o motorista do aplicativo, com a pessoa que está sentada do seu lado no ônibus, com os seus amigos. Porque eu acho que a gente está tão angustiado com esses ataques que muitas vezes é isso: aí eu não vou mais entrar, eu não quero nem falar. Não falar e entrar numa espécie de derrotismo, de apatia, também é muito ruim. Então, que a gente possa voltar a conversar a partir do que nos conecta. Então, quais são as suas preocupações sobre segurança? O que que te angustia pensando na educação dos nossos filhos? Que está difícil para você no dia a dia? Vamos falar das dores, das faltas, das angústias, sem já rebatendo, mas o meu candidato tem proposta tal, o seu candidato tem proposta tal. A gente pr primeiro precisa entender que as dores são mais parecidas.

0: e que a gente não está no alto do nosso saber e o outro é um completo equivocado. A partir das semelhanças, a gente pode fazer o outro refletir, questionar as próprias decisões, entender que existem outros caminhos e começar a exercitar isso no micro. A gente aprende na prática, né? No, na conversa que não vira conflito, que ainda está curiosa, que não se deixa abater, silenciar por esse excesso de violência.
1: Nossa ouvinte Leila falou: olha, está cada vez mais difícil a prática política. Não se conversa mais. Se impõe uma visão gerando conflito, que foi justamente a palavra que você usou, né, Carol? E não formação de um ser social que se posiciona com a palavra falada e ouvida. Imposição forma um ser que só se impõe na violência. Se o outro não pensa como eu, ele é inimigo.
0: Exatamente, aí o inimigo precisa ser eliminado, que a gente possa conversar sem concordar.
1: Tá difícil, hein?
0: Amor é resistência e amor é política. A gente, quando eu trago o exemplo da criança que pergunta, não posso ser amiga do outro que o pai torce para outro time de futebol, é isso que a gente está ensinando. Quais são as discordâncias que a gente tem evitado no nosso micro? Porque essa polarização eu tenho visto em muitas outras coisas. Daí é a mulher que faz amamentação por livre demanda, que briga com a amiga que faz amamentação com os horários fixos. É a que decidiu parar de trabalhar para cuidar dos filhos, com a que foca na carreira. É o que vota no PL, o que vota no PT. A gente precisa poder ouvir, expressar os nossos pontos, ter respeito, entender que outras realidades também existem.
1: Tem ouvintes aqui falando, por exemplo, rompi com todos os amigos do outro lado que tinha amizade, não ficou um, não me arrependo, disse aqui o Jaide. Você acha que tem lugar para, não sei, acolher esse sentimento, Carol, que eu entendo também que talvez, pelo menos parcialmente, seja legítimo de que, olha, o que essa outra pessoa está defendendo vai tão frontalmente contra os meus valores e aquilo que eu acredito que eu não encontro espaço mais para convivência. Você acha que dá para, não sei, respeitar
0: Eu
1: também
0: acho
1: essa sensação?
0: que tem esse luto, mas eu, como uma mulher que defende o diálogo, diria, converse sobre o que é a relação com o que que é família, o que que é respeito. Eu acho que sim, tem um luto, e principalmente, né, eu tô aqui vermelho, sou uma mulher que defende, que vou votar 13, que defende os direitos LGBTQIA+, os direitos das mulheres, a gente não normalizar falas que falam que um homem que não é agressivo não é homem de verdade, que não existe feminicídio. E a gente tem que conversar sobre isso. O que que é família? A pessoa que vota numa pessoa conservadora está achando que aquilo é o melhor caminho para a família. Ao invés da gente simplesmente silenciar, eu gostaria que essa fosse a discussão. Vamos entender o que que é família? Como uma família se constrói? O quanto isso pode ser uma porta de entrada para condutas violentas? Isso já não aconteceu com pessoas próximas suas? Porque aí a gente está falando da política que está acontecendo com a gente. E é muito mais fácil você mostrar, essas incoerências na conduta cotidiana, no. É claro que essa agressividade é agressividade que este cara não tem direito de te mandar ir para a cozinha ou de ser agressivo. Quando você relembra que a irmã dessa pessoa sofreu isso, que e se fosse, e se o namorado da tua filha fizesse isso com ela, a gente traz a conversa. Então, assim, antes de. A decepção, ela acontece, tem um luto, eu acho que tem posições que estão indo contra direitos humanos. Mas antes da gente ir também para o ódio e para o silenciamento, que a gente convide para a conversa, ainda que seja uma conversa final.
1: Boa. Carol Tchoukian, obrigada por hoje. Um beijo para você.
0: Beijo para você e para todos os ouvintes. Conversem, conversem.
1: Boa. 3h58. Antes das informações do repórter CBN, a gente volta com a nossa reportagem com o noticiário internacional. Ana Luísa Bessa, boa tarde.
2: Ana Ded, uma ótima tarde a você e aos nossos ouvintes. A Arábia Saudita informou nesta segunda-feira que reagiu a ataques com drones e mísseis de cruzeiro em meio a essa escalada do conflito com os rebeldes Houthis do Iêmen. O anúncio ocorreu depois que o governo saudita prometeu uma resposta firme aos ataques contra o aeroporto internacional de Riad, que deixaram ao menos 14 mortos e mais de 300 feridos nos últimos dias. Também nesta segunda-feira, bombardeios aéreos na capital do Iêmen deixaram uma pessoa morta e outras 12 feridas, segundo o Ministério da Saúde, controlado pelos Houthis. Os rebeldes, que são apoiados pelo Irã, atribuíram os ataques à Arábia Saudita, que não havia comentado essa acusação. O aeroporto de Riad permanece fechado após o ocorrido no domingo à noite. Imagens de câmeras de segurança, inclusive, mostram o momento em que o ataque aéreo Houthi atingiu o terminal do aeroporto. O grupo reivindicou a autoria do ataque e disse a linhas aéreas que o espaço aéreo saudita não é seguro. Também revelou que avisou horas antes que iria atacar o local. Vale lembrar, Nadédia, que o aeroporto Rei Khalid foi atacado 3 vezes em menos de uma semana. Os ataques ocorrem em meio a uma guerra entre a Arábia Saudita e os Houthis, derivada do conflito no Oriente Médio, protagonizado entre o Irã e os Estados Unidos. O país saudita afirmou que foi alvo de ataques aéreos também nesta segunda-feira. A Arábia Saudita intensificou o envolvimento militar no Iêmen nas últimas semanas, lançando ataques contra os Houthis depois que o grupo tomou territórios estratégicos ao longo da costa do Mar Vermelho em setembro, na Dédia.
1: Obrigada, Ana Luísa Bessa. São 4 horas.
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0: Segunda-feira, 12 de outubro de 2026. Uma pesquisa do Instituto Sul da Paz identificou munição de fuzil comprada pelo Exército Brasileiro em apreensões ligadas ao Comando Vermelho. O levantamento analisou registros de mais de 30 mil cartuchos intactos recolhidos em diferentes estados. Segundo o estudo divulgado pela TV Globo, 4 em cada 10 munições encontradas com integrantes da facção nos casos analisados eram de fabricação nacional. Os pesquisadores também identificaram que parte dos cartuchos havia sido produzida pouco tempo antes das apreensões. Eles cruzaram laudos periciais e processos judiciais. A análise revelou padrões que se repetem em diferentes unidades da federação e dificuldades para saber como munição adquirida legalmente chegou às mãos dos criminosos. As cataratas do Iguaçu, no Paraná, atingiram hoje a maior vazão do ano, com volume de água quase 8 vezes superior à média. Na manhã desta segunda-feira, foram registrados 11 milhões e 800 mil litros por segundo. A passarela próxima às quedas está interditada desde ontem. Já o Parque Nacional do Iguaçu permanece aberto para visitação. O Super El Niño pode fazer de 2026 o ano mais quente da história, de acordo com o Programa de Observação da Terra da União Europeia, o Copérnicus. Numa das regiões-chave monitoradas no Pacífico, a temperatura da água atingiu 29,7 graus. O recorde foi quebrado antes do pico esperado do fenômeno, previsto para o fim do ano. O El Niño desencadeia mudanças no tempo que podem aumentar o risco de secas e inundações, além de agravar o aquecimento global provocado pelo homem. No horário de Brasília, 4:02.
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1: Estamos na terceira e última hora dessa edição do Estúdio CBN. Hoje é segunda-feira, 12 de outubro de 2026.
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0: Professor Pasquale, boa tarde.
1: Nadédia, tudo bem? Como é que você tá?
0: Tudo
1: Boa
0: certo.
1: tarde.
0: Professor, hoje não é dúvida de ouvinte, hoje é 12 de outubro, dia de Nossa Senhora Aparecida, padroeira do Brasil. A gente está falando muito em Romaria. Oportunamente, hoje o professor Pasquale fala sobre a origem e o significado da palavra Romaria.
1: Pois é, existe um fenômeno linguístico muito interessante que a gente vê em muitos e muitos casos, e nem sempre a gente pensa, né, no fundo desses fenômenos. Por exemplo, Nadédia, você costuma andar de metrô?
0: Sim.
1: Sim, eu também. E quando você entra numa estação, você, em geral, tem que descer escadas, né? E você segue uma tabuleta onde se lê que palavra que indica, assim, com uma setinha, né? Até você chegar à plataforma, é uma palavra que começa com E, é de Europa. Que palavra é essa?
0: Não sei.
1: Não veio. Hã? É a palavra embarque,
0: Ah, ok.
1: né? Embarque. Então você vai seguindo a palavra embarque. E você desce as escadas e tal, e chega finalmente ao local em que se dá o embarque, né? Que é o ato de embarcar, não é isso? Só que não chega lá um barco, né? O que é que chega?
0: Ah, é, chegou o
1: Chega
0: metrô.
1: o trem, né? A mesma coisa acontece no aeroporto. Você entra no aeroporto, quando vai pegar um avião, tá lá, embarque. Aí você segue as setas, chega finalmente ao portão de embarque e você não entra num barco, entra num avião. A palavra embarque, que designa o ato de embarcar, né, é formada a partir da palavra barco ou da palavra barca, né? E aí, por semelhança, como a gente entra no barco, né, que é um meio de transporte, por semelhança com outros meios de transporte, sejam quais forem, né? Ônibus, trem, avião, né? A gente acaba embarcando. O nome desse fenômeno é catacrese. Bonito, né?
0: Nossa.
1: Catacrese. Palavra de origem grega, né? E a catacrese nada mais é do que uma metáfora desgastada, uma metáfora da qual se perdeu a noção, né? Ninguém pensa nisso quando está na estação, quando vai lá procurar o embarque. Ninguém em nenhum momento pensa num barco, né? Porque isso já está consagrado, a metáfora já se perdeu, já se desgastou, sumiu, mas o processo é esse. Aquele pessoal que sobe montanhas, o pessoal que vai lá para o Everest, tentar subir ali e tal, esse pessoal que sobe montanhas altas, né, muito altas e tal, como é que se chama essa prática, entre aspas, esportiva, né? Começa com a palavra,
0: Alpinismo.
1: tem a ver isso, alpinismo. E só que muita gente pratica alpinismo aqui na Cordilheira dos Andes, aqui na América do Sul. E a palavra alpinismo, que deriva do italiano, né? Alpinismo, tem a ver com alpino, que é aquele que se situa nos Alpes. Os Alpes são uma cadeia de montanhas que há na Europa, não é? Talvez tenha começado ali essa prática, né, de subir em montanhas. E aí o nome de alpinismo que se espalha para todas as cadeias montanhosas do planeta, né? Novo caso de catacrese, né? Bom, por que que eu estou dizendo isso? Vamos ouvir Elis Regina. Ela vai cantar uma canção que é antológica, antológica, composta por Renato Teixeira, e ela, Elis, vai cantar com a participação dele, Renato Teixeira. A música se chama justamente Romaria. Eu separei duas partes. A primeira vai introduzir o clima e tal. Depois a gente vai para a segunda, onde vai aparecer o termo. Mas vamos para a primeira parte de Romaria, composição de Renato Teixeira, com Elis Regina. Acho que na primeira parte o Renato não canta. Disco de 77. Você não tem ideia, Nadédia, do que foi essa canção em 77, do que ela causou, né? Da comoção que ela causou, a maravilha que foi. Não parava de tocar no rádio, foi uma coisa assim incrível. E nós temos aí nessa canção, como eu disse, a composição do Renato, e ele, além de participar com a voz, ele participa com violão também, e essa viola maravilhosa de 12 cordas é do Natan Marques, e há uma viola caipira tocada pelo Carlão, e o Natan toca também violão. Uma coisa de louco essa gravação. O arranjo memorável do César Camargo Mariano. Vamos ouvir a primeira parte.

0: Ainda bem que a gente vai ouvir mais depois, senão eu não ia querer interromper.
1: É, dá vontade de ir até o fim direto, né? Sou o caipira pirapora. A palavra caipira tem origem duvidosa, né? Há controvérsias, mas depois caipira pirapora. É genial o que faz o Renato Teixeira, que é um gênio da música brasileira. Ele emenda esse pira de caipira com o pira de pirapora, que é o nome de uma cidade, né? E que é palavra de origem tupi. Pira é peixe e pora é abundância, né? Pirapora é um rio cheio de peixe, né? Bom, aí preparamos o espírito, a letra diz claramente, né? Sou caipira, pirapora, senhora de Aparecida, Aparecida que está no centro da discussão aí, né? Meu Deus do céu, falsos cristãos que defendem armas, né, querendo se apoderar da imagem de Aparecida, de Nossa Senhora Aparecida. E aí vamos para a segunda parte, porque aí vai aparecer o que nos diz respeito. Vamos lá.

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1: Para pedir de romaria em prece. O que é uma romaria, querida Nadédia? Né? E esses dias andando aqui na Ayrton Senna, na rodovia Ayrton Senna e na Dutra, né? Havia lá naqueles painéis, atenção, cuidado, romeiros na pista, né? Gente que vai a pé até a cidade de Aparecida. Por sinal, quando a santa foi achada no rio, Aparecida não era um município. Aparecida, a terra, o território ali, era parte de Guaratinguetá, onde eu nasci. Então, a gente brinca dizendo que a santa é nossa. Depois, Aparecida virou município. Bom, a questão é a seguinte. Romeiros. Qual é o nome da capital da Itália que você conhece tão bem, querida Nadédia?
0: Roma.
1: Como?
0: Roma.
1: Roma. E o que tem a ver Roma com a romaria? Tudo, né? O sufixo aria está presente em várias palavras do português, com vários valores. E nesse caso, a formação da palavra romaria é Roma, o nome da cidade, Roma, mais esse sufixo aria, e justamente porque Roma era o alvo, era e é o alvo de imensas peregrinações de cristãos. E aí, por extensão de sentido, assim como o alpinista, né, eu expliquei aqui, o embarque e por aí vai, né, por extensão de sentido, toda e qualquer peregrinação que leva a um lugar de oração e tal, vira uma romaria, né? Mas a origem disso é Roma, a cidade de Roma, chamada de cidade eterna, cidade que todos os seres humanos deveriam ter o direito de conhecer, porque aquilo não existe, aquilo é um absurdo. Então, Roma dá origem a romaria. Estou vendo aqui que meu tempo acabou. Certo, querida Nadédia?
0: Certo. Muito obrigada por hoje, professor. Viva a padroeira e um beijo.
1: E viva a minha cidade de Guaratinguetá, onde a santa foi encontrada, né? É isso. Beijo para você.
0: Beijo.

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5: Quatro horas e 18 minutos. A Justiça Eleitoral em Minas encerrou o processo de cassação do vereador de Belo Horizonte, Lucas Ganem, do Podemos, que agora vai recorrer ao TSE, o Tribunal Superior Eleitoral. O parlamentar perdeu o mandato por fraude a domicílio eleitoral nas eleições de 2024.
6: O Tribunal Regional Eleitoral de Minas negou o último recurso apresentado pela defesa do vereador de Belo Horizonte cassado, Lucas Ganem, do Podemos, e publicou o acórdão com a decisão. Dessa forma, com o encerramento do processo no TRE, a defesa dele vai tentar reverter a cassação no Tribunal Superior Eleitoral. Ganem perdeu o mandato em decisão de segunda instância em agosto deste ano por conta da fraude a domicílio eleitoral. Segundo a denúncia do Ministério Público Eleitoral e a investigação da Polícia Federal, o político é de São Paulo e usou um endereço em que nunca residiu e sem prova de qualquer vínculo com BH para se eleger parlamentar em 2024. O vereador, então, recorreu pedindo a nulidade processual por cerceamento de defesa. No documento, Ganem sustenta que não foi juntada aos autos a integralidade do inquérito da Polícia Federal, o qual conteria elementos aptos sobre o vínculo dele com a causa animal e sua atuação em período de pré-campanha no município de Belo Horizonte. A defesa apontou ainda a necessidade de suspensão do julgamento, além da abertura de vista à Procuradoria Regional Eleitoral para manifestação sobre o caso. Porém, o desembargador Sálvio Chaves, relator do processo, afastou os argumentos, afirmando que ficou provada a fraude ao domicílio eleitoral e inexistência de vínculo de Ganem com a capital mineira antes das eleições daquele ano. O magistrado foi acompanhado pelos demais membros da corte, que também votaram para o encerramento do processo. Lucas Ganem foi eleito com mais de 10.700 votos em 2024. Ele chegou a passar por um processo de cassação na Câmara Municipal de BH, que foi suspenso pela Justiça sem a votação do relatório final dentro do prazo e, por isso, precisou ser arquivado em julho. No mês seguinte, o Legislativo Municipal abriu outro processo semelhante, antes da cassação final do mandato pelo Tribunal Regional Eleitoral de Minas. Reportagem, Débora Costa.
5: Tempo fechou aí para você, onde você está, na sua rua, no seu bairro. Aqui deu uma fechada, sim. A Defesa Civil emitiu o comunicado de chuva, possibilidade de pancadas de chuva com raios e rajadas de vento em torno dos 40 km por hora até as 8 da manhã desta terça-feira em Belo Horizonte. Recomendações, como sempre, A população redobre a atenção, evite áreas que possam inundar, não trafegue em ruas sujeitas a alagamentos ou perto de córregos e ribeirões nos momentos de forte chuva e não se abrigue embaixo de árvores, não estacione veículos embaixo de árvores. Atenção especial para áreas de encostas e morros. Durante as últimas tempestades, houve inclusive alerta de risco geológico para a capital mineira. Atenção, então.

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1: Às 4h22, voltando a movimentar nossa reportagem, a Secretaria de Segurança Pública afastou os 4 policiais militares que mataram um jovem de 20 anos na Zona Sul de São Paulo. Ao todo, 45 tiros foram disparados, sendo que 27 atingiram o rapaz. Em depoimentos, agentes dizem ter confundido o celular com uma arma de fogo. Fala Luiz Del Boni.
2: Os 4 policiais militares que mataram um jovem de 20 anos com 27 tiros após confundirem o celular da vítima com uma arma de fogo foram afastados das ruas, segundo a Secretaria de Segurança Pública de São Paulo. Gustavo Muniz de Santana foi atingido durante uma abordagem policial na madrugada de sábado, em Moema, zona sul da capital paulista. A PM foi acionada para atender uma ocorrência que envolvia um homem transtornado e ameaçando atirar contra si mesmo. Quando chegaram ao local, viram Gustavo correndo por uma passarela e seguindo em direção à Alameda. Os policiais foram atrás dele. Segundo o relato dos agentes, o jovem saiu de uma área escura e estendeu os braços na direção deles, apontando um objeto escuro. Foi neste momento que os policiais atiraram por 45 vezes. Familiares contaram aos investigadores que Gustavo lutava contra a dependência química e tomava antidepressivos desde o ano passado. Abalada, a família do jovem não concedeu entrevistas. À TV Globo, Eginaldo Ferreira, vizinho da mãe de Gustavo, afirmou que conhecia o rapaz desde a infância e que o jovem era prestativo.
3: É um moleque bom, moleque gente boa. Sempre precisava dele arrumar a bicicleta da minha filha. Eu sempre ele me ligava, Aguinaldo, como é que você tá? Tô bem. Aí falou, agora eu tô na casa da minha mãe. Eu falou, parabéns, Gustavo, graças a Deus, tá na casa da sua mãe agora. Mas é um menino bom, ele cuidava de cachorro, depois ele estava trabalhando no hospital.
2: A SSP também informou que foi aberto um inquérito policial para apurar a conduta dos policiais e uma investigação para analisar as circunstâncias da morte. As armas dos agentes e o celular de Gustavo foram apreendidos para a perícia. As imagens das câmeras corporais que registraram a ação também vão passar por análise. Em nota, a Secretaria de Segurança Pública afirmou que não tolera desvios de conduta dos seus agentes e que, caso sejam constatadas irregularidades, os policiais vão ser punidos. Com a colaboração de Matheus Leite, de São Paulo, Luiz Del Boni.
1: 4h24, aqui em São Paulo, mais informação chegando ao vivo. Karen Lemos, boa tarde.
4: Boa tarde, Nadege. Uma atualização aí sobre a cirurgia do Papa Leão XIV. Foi informado que a internação será no fim da manhã desta terça-feira, justamente então para esse procedimento para retirada de um nódulo no pulmão descoberto durante exames de rotina. Essa informação foi divulgada pelo diretor da sala de imprensa da Santa Fé, Matteo Bruni, que informou também que é previsto que o líder da Igreja Católica permaneça internado por cerca de uma semana na Policlínica Gemelli, em Roma. Nesta segunda, o Papa participou normalmente de uma audiência com os sócios do Círculo São Pedro, que é uma associação católica de assistência e caridade sediada em Roma, que atua diretamente em nome do Papa no auxílio a pessoas necessitadas e vulneráveis. Bom, a notícia, a gente lembra que os ouvintes, né, sobre a descoberta do nódulo e também sobre a cirurgia foi divulgada pelo próprio pontífice de 71 anos no domingo, durante a oração dominical na Praça de São Pedro, no Vaticano. Leão XIV disse que o nódulo foi detectado em estágio inicial e está controlado até o momento. Segundo a Prefeitura da Casa Pontífice, que organiza audiências e cerimônias do Papa, os compromissos de Leão XIV estão cancelados devido a essa hospitalização, até o dia 20 de outubro. Se for dessa forma, não deve afetar, portanto, a agenda do próximo mês, que é quando o pontífice tem uma viagem de 2 semanas marcada para a América Latina, no início de novembro. Será a primeira viagem que ele fará ao continente. Pela previsão, ele visita o Peru, onde viveu por mais de 20 anos, Uruguai e Argentina. Ainda segundo o Vaticano, o Papa não apresenta nenhum outro problema de saúde e costuma se exercitar na semana. Nadeja.
1: Obrigada, Karen Lemos, pelas informações aqui em São Paulo. Agora são 4 horas 26 minutos. A caminho do centenário, o Rio começou a preparar a criação de um museu dedicado ao Cristo Redentor. Nessa segunda-feira, cariocas e turistas celebraram os 95 anos do monumento com a inauguração de uma exposição que reúne obras de arte e peças históricas. O acervo ajuda a contar a história de quase um século de um dos principais cartões postais do país.
5: O Cristo Redentor completou 95 anos e ganhou de aniversário uma exposição com obras de arte e peças históricas ligadas ao monumento. A mostra foi inaugurada no Alto do Corcovado, abrindo caminho para a criação de um museu dedicado ao Cristo até 2031, ano do centenário. A mostra Cristo Redentor, rumo aos 100 anos, ficará aberta por 6 meses com entrada gratuita. Entre os itens expostos estão o molde da cabeça do Cristo, maquetes antigas e até a estrutura original do para-raios em formato de coroa. O arcebispo do Rio, cardeal Orani João Tempesta, explica que o projeto é antigo e comemora que finalmente saiu do papel.
6: Um desejo antigo e um projeto sonhado. Faz um tempo que desejamos ter um Museu do Redentor para fazer um pouco da história, porque há muitas histórias que nem sempre são verdadeiras do Redentor, que se divulgam. Então, o museu tem esse um pouco da história, vai ajudar muito, né, a conhecer um pouco melhor o projeto, os passos e alguns dons que o Redentor recebe também no decorrer desses 95 anos.
5: Durante a celebração, o artista Rafael Ferratio foi convidado a pintar 2 quadros ao vivo. Como o aniversário coincide com o dia de Nossa Senhora Aparecida, a santa foi escolhida para ilustrar um deles. O quadro será doado ao Hospital Infantil Juta Batista, em Botafogo. A outra peça traz Jesus Cristo de braços abertos. Segundo a Arquidiocese, o quadro vai integrar o acervo do futuro museu. Para o Rafael Ferratio, fazer parte dessa história carrega um grande significado.
7: Ah, eu sempre fico um pouquinho nervoso, né? Mas tô protegido, né? Aqui atrás a Nossa Senhora Aparecida e a imagem sacra é muito forte, então é da força, né? A gente acaba perdendo um pouquinho o medo e dá tudo certo. Minha primeira tela foi uma Nossa Senhora e eu quis fazer uma homenagem de uma visão que eu tive dela quando eu tinha 18 anos.
5: Durante as celebrações, uma imagem de Nossa Senhora Aparecida chamou a atenção. Ela teve o manto trocado por uma peça que faz referência aos 95 anos do Cristo, com pedras de cristal que formam o símbolo do monumento. A estátua também vai fazer parte do novo museu. Do Rio de Janeiro, Beatriz Trindade.
1: A gente vai para as informações do repórter CBN, ainda nessa edição do Estúdio CBN, logo mais. Tem o Quatro em Campo e o Sala de Música. Continue com a gente.
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0: Segunda-feira, 12 de outubro de 2026. O presidente Lula do PT e o senador Flávio Bolsonaro do PL participaram hoje de cerimônias religiosas católicas em homenagem ao Dia de Nossa Senhora Aparecida, padroeira do Brasil. A menos de 15 dias para o segundo turno das eleições, os dois tentam agora reforçar as bases em Minas Gerais. Enquanto Lula intensifica a articulação política no estado para recuperar o terreno perdido, Flávio passou a contar com o reforço do governador eleito Cleitinho Azevedo na campanha. A equipe do candidato à reeleição pelo PT anunciou que Lula fará pelo menos duas agendas em Juiz de Fora e Ipatinga ainda nesta semana. No primeiro turno, Flávio teve no estado 5 milhões 770 mil votos e Lula 5 milhões 180 mil. Uma investigação conjunta das polícias do Brasil e da Itália revelou um esquema milionário de tráfico internacional de drogas ligado a uma das principais organizações mafiosas do país da Europa. Segundo a Polícia Federal, a influenciadora digital Paula Simões e o advogado Patrick Cardoso comandavam operações de envio de cocaína para o continente europeu. A droga partia de portos brasileiros. Os dois foram presos em uma operação que faz parte de uma série de investigações iniciadas em 2019. Naquela ocasião, dois integrantes da máfia da Calábria, no sul da Itália, foram encontrados escondidos em Praia Grande, no litoral de São Paulo. Paula é casada com um dos homens e tinha assumido os negócios do marido após a prisão do mafioso. O caso foi revelado pela TV Globo. A operação para retirar um nódulo do pulmão do Papa Leão XIV está marcada para amanhã. A informação foi confirmada hoje pelo Vaticano. No domingo, o pontífice anunciou durante uma oração na Praça São Pedro que médicos detectaram um problema em estágio inicial e recomendaram a cirurgia. Ele afirmou que o procedimento seria realizado nos próximos dias. No horário de Brasília, 4h32.
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1: Hoje com Gabriel do Tziak, boa tarde.
2: Oi, Nadédia, tudo bom?
1: Tudo certo, vamos começar por Palmeiras e Corinthians?
2: Vamos lá, foi um atropelo ontem, né? O Palmeiras fez 4-1 para cima do Corinthians, sem nenhuma dificuldade, partida disputada no Nubank Park, poderia ser até mais a diferença no placar favorável aí ao time do Palmeiras. E a gente precisa também colocar em contexto um pouco o que cercava o jogo, né? Palmeiras chegava depois de uma boa atuação contra o Bahia no meio de semana, time completinho aí dentro das possibilidades do momento, e o Corinthians estava chegando depois de uma derrota para o Internacional, demissão do técnico Fernando Diniz, com um técnico interino no comando, né? Porque Clarence Seedorf foi anunciado ontem ainda, mas não dirigiu o time, e esse técnico interino do Corinthians é o comandante do Sub-20, né? Não é nenhum técnico que normalmente está no dia a dia ali do futebol profissional. Então tudo jogava contra o Corinthians estava com 7 derrotas seguidas, né, no Campeonato Brasileiro, então era muito desigual antes da bola rolar, e quando a bola rolou foi tão desigual quanto a gente imaginava. O que me chamou a atenção, né, e estive no estádio fazendo a partida, foi como o Corinthians estava fora de órbita, né, fora de sincronia. Toda hora corria para não chegar, ou corria e não chegava, ou não chegava junto com a intensidade necessária para roubar uma bola, como errava passes fáceis e dava a possibilidade do Palmeiras contra-atacar e chegar com velocidade. E o time do Palmeiras, tudo que eu falei é o contrário. Então, assim, chegava firme, chegava rápido, correndo certo, chegando para ganhar as divididas. Então, dessa forma, houve um desequilíbrio em todas as esferas do jogo de futebol, porque a gente poderia imaginar um desequilíbrio técnico, porque o Palmeiras tem melhores jogadores, está no melhor momento, um desequilíbrio tático, porque o Palmeiras está aí num trabalho de 6 anos com o mesmo treinador e o Corinthians estava com um técnico do Sub-20 que fez 2 sessões de treino e foi para o jogo. A gente poderia imaginar um equilíbrio físico, e acho que até ok, aconteceu, mas não um desequilíbrio emocional, né, tão grande, né? E aí, quando eu estou falando emocional, estou falando disso, né? Concentração, não se deixar abalar pelos erros, saber a hora que tem que dar um pouquinho mais, né, numa corrida, porque aquele lance é fundamental para aquele ataque dentro do contexto da partida. Tudo isso, assim, o Corinthians não entregou ontem, não. E com os resultados ainda fica, né, fora da zona de rebaixamento, porque Inter e Grêmio acabaram igualando pelo placar de 1-1, e se tivesse um vencedor, aí o Corinthians estaria na zona de rebaixamento, mas esse futuro aí para o Corinthians não é muito promissor, não, porque essa contratação, né, do técnico Clarence Seedorf, ela tem que ser muito contestada mesmo, é muito difícil para a gente explicar a linha de raciocínio do Corinthians para essa contratação, né, porque é um treinador que teve poucos trabalhos até aqui, os trabalhos que ele teve não foram bons, e o último deles foi em 2019, né? A gente está em 2026. Então é um treinador que teve uma grande fama como jogador, foi um excelente jogador, mas como treinador ainda engatinha, e a última engatinhada foi lá em 2019.
1: E o Palmeiras também não assumiu a liderança porque o Flamengo também ganhou.
2: Exatamente, né? Palmeiras fez o resultado dele logo de cara, né? Já estava ganhando aí de 2-0 no primeiro tempo, e aí olhava para o jogo do Flamengo contra o Fluminense e secava, né? Porque se o Flamengo não conseguisse a vitória, o Palmeiras seria líder. E o Flamengo teve suas dificuldades diante do Fluminense, né, no primeiro tempo, não conseguiu gol e teve um lance muito polêmico, né, que é um lance polêmico da rodada, que é a questão aí da expulsão ou não do Pulgar, né, que deu com o pé ali no joelho de um dos atletas do Fluminense. Ficou ali, para mim, é bem assim na questão do limite do amarelo para o vermelho. Se fosse expulso, acho que estaria correto. No amarelo é ser assim meio até condescendente, assim, vai lá, vai, ó, te salvo nessa daí, mas não dá mais nenhuma. E claro que o VAR poderia ter chamado, acho que a bronca com quem fala assim, ó, o VAR tem que chamar, eu acho que ela é muito justa, né? Acho que é muito justa. Eu só não acho que é assim completamente incontestável a questão do amarelo ou vermelho. Mas de qualquer maneira, né, não aconteceu a expulsão. E também ficou uma bronca gigantesca porque o Pulgar é muito reincidente, né? Tem muitos e muitos lances violentos no jo nos jogos, esse volante chileno. Mas, enfim, o fato é que não veio a expulsão, veio o gol do Flamengo marcado aí pelo Carrascal aos 20 do segundo tempo, e aí vieram várias tentativas do Fluminense para tentar empatar. O Flu não conseguiu, o Flamengo conseguiu mais uma vitória. Então agora nós temos Flamengo 64 pontos, Palmeiras 63 pontos. Lembrando que os dois ainda se enfrentam nesse Campeonato Brasileiro, né? Então, é aquela conta lá, não, o Flamengo só depende de si. É, o Palmeiras também, né? Porque se o Palmeiras ganha o confronto direto, ele acaba sendo líder lá na reta final do campeonato.
1: Boa. Como a gente está com tempo, se quiser registrar o que mais rolou na rodada, e tem bola rolando agora. Inclusive, chegou a notificação agora.
2: É, o gol de empate do Botafogo, né? O Botafogo estava perdendo o jogo pro Coritiba, esse jogo tá rolando desde as 4 da tarde, né? Um pouquinho depois das 4 da tarde, Coritiba e Botafogo, lá no Paraná. Coritiba fez 1-0, foi um gol contra do Marçal, e agora há pouco o Danilo acabou marcando o gol do Botafogo. Placar de 1-1 nessa partida. O Botafogo ainda não venceu com seu novo comandante, né, o Tite. 2 jogos, 2 derrotas. Está tentando aí a primeira vitória e está tentando se manter distante dessa briga aí contra o rebaixamento. Com o empate, o Botafogo está chegando a 36 pontos. E o Coritiba está indo a 39, décima posição. Botafogo, 13º. Primeiro time no, na zona de rebaixamento é o Inter, com 32 pontos. Então, com um empate, o Botafogo vai ficando a 4 pontos da zona de rebaixamento. Em caso de derrota, vai ficar aí a 3, né? Quem está a 3 também é o Vasco, que no sábado empatou com o Remo 0-0 em casa, mas o Vasco tem um jogo a menos. Ainda assim, foi um resultado frustrante, né? Porque o Vasco estava numa sequência muito boa, ganhando jogos, jogando bem, e aí chegou contra o Remo, que é o penúltimo colocado, foi mandante o Vasco, mas não conseguiu aí um resultado que permitiria, né, mais uma distância para a zona de rebaixamento. Abaixo do Vasco, com 33 pontos, está o Mirassol nesse momento, e o Mirassol também não teve um domingo interessante, perdeu do Bahia pelo placar de 1-0, né, num jogo no qual o Reinaldo, lateral esquerdo do Mirassol, que raramente perde pênalti, né? Acabou perdendo um pênalti no último minuto de jogo. Era o gol do empate, mas não aconteceu. Então, Mirassol está ali pertinho do Corinthians. Corinthians pertinho da zona de rebaixamento. No Z4, Inter, Grêmio, Remo, Chapecoense. Inter e Grêmio eu já falei que empataram aí pelo placar de 1-1. A gente ainda vai ter hoje, né, na Dédia, mais 2 jogos aí do Brasileirão. O pessoal está aproveitando o feriado para realizar jogo de futebol. 19h30, Chapecoense e Atlético Paranaense em Chapecó. 21h, Bragantino e Cruzeiro, jogo aqui no interior do estado. E só para fechar, né, para falar aí um pouquinho de todos os jogos da rodada, no sábado ainda, o São Paulo venceu o Vitória, placar de 2-1. São Paulo fica aí na 9ª posição, pelo menos nesse momento. Vamos ver o jogo do Coritiba, vamos ver o jogo do Bragantino depois. E o time do Vitória fica na 12ª colocação. E ontem ainda, né, a gente teve o jogo do Atlético Mineiro diante do Santos. Foi um jogo bem assim agitado, os dois times com várias oportunidades. E aí chegou no finzinho do jogo e saíram os gols, né? O Santos fez 1-0 com o Gabriel Barbosa aos 43 do segundo tempo, e aí todo mundo já falou assim, bom, o Santos vai ganhar esse jogo porque, né, não tem tempo para virada, não tem tempo para nada. Mas o Atlético foi lá e desafiou essa afirmação, empatou o jogo com o Vitor Hugo, já nos acréscimos do segundo tempo, e com 52 quase do segundo tempo, veio o segundo gol do Galo, um golaço marcado aí pelo Thiago Borbas. Certamente um dos candidatos a gol do campeonato, deu ali um voleio, né, uma meia bicicleta na bola para fechar o jogo em 2-1. Então, 2 gols nos acréscimos e o Galo virou para cima do Santos. O Atlético Mineiro acaba ficando com a 7ª posição, 47 pontos. O Santos, que estava igualado ali com o Galo quase, fica com 42 pontos, 8ª colocação, na Dédia.
1: Muito bem, tem quatro em campo às 8 da noite. Gabriel Dudziak, muito obrigada, até mais.
2: Valeu, até mais.
1: 4h42.
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8: Quatro horas e 44 minutos, de volta com o noticiário em Belo Horizonte. Vamos girar a reportagem da CBN com Janaína Regiane.
9: A Prefeitura de Belo Horizonte abriu o calendário para eventos particulares na Praça da Estação no primeiro semestre de 2027. O espaço poderá receber atividades entre 1º de janeiro e 30 de junho, respeitando as datas já reservadas para eventos do calendário oficial. Entre 1º e 31 de outubro, empresas, instituições e outros interessados poderão apresentar proposta pela plataforma Consulta Prévia de Evento no portal serviços.pbh.gov.br. Alguns períodos já estão bloqueados. O Carnaval de Belo Horizonte, por exemplo, ocupa a praça entre os dias 23 de janeiro e 14 de fevereiro. A Jornada Pascual está prevista de 24 a 30 de março. Já a Maratona de BH tem datas reservadas entre 13 e 16 de maio. E de 14 a 30 de junho, o espaço será destinado à FIFA Fan Fest. Nos outros períodos, os interessados poderão solicitar a realização de eventos com limite de público de até 15 mil pessoas por dia. Se houver mais de um pedido para a mesma data, a definição será feita pela Comissão de Eventos da Prefeitura. Depois do período inicial de inscrições, a agenda vai continuar aberta para novas solicitações, de acordo com a disponibilidade e a ordem de protocolo. A Prefeitura ressalta que a apresentação da proposta não significa autorização automática. Os responsáveis ainda terão que cumprir todas as etapas de autorização e licenciamento exigidas para a realização do evento. Dúvidas sobre o chamamento podem ser encaminhadas à Superintendência de Regulação Urbana, a SUREG, pelo e-mail glies.apoio@pbh.gov.br. Vou repetir: glies.apoio@pbh.gov.br.
8: Estão abertas até 2 de novembro no portal Belo Horizonte as inscrições para a 2ª Conferência Municipal de Turismo, um encontro que vai reunir gestores públicos, especialistas do segmento, trade turístico e a sociedade civil. O evento será realizado nos dias 10 e 11 do mês que vem. Com o tema Continuidade, Governança e Resultados, a conferência terá como objetivo avaliar a implementação do Plano Estratégico de Turismo 2023-2027, que é um documento que orienta as políticas públicas municipais para o setor no período e define novas metas e ações para orientar o desenvolvimento do turismo em Belo Horizonte no biênio 2028-2029. Segundo a Prefeitura, a estrutura da conferência foi pensada para integrar conhecimento técnico e participação ativa. Durante as manhãs, o público poderá acompanhar painéis expositivos que abordam desde a dimensão humana e social do turismo até soluções avançadas de inteligência e de mercado. No período da tarde, a programação terá oficinas práticas e grupos de trabalho onde as propostas para a cidade ganham forma e definições. No dia 10 de novembro, ocorrem as conversas que aproximam o turismo da transformação social, da valorização dos territórios e da identidade local. A abertura terá como tema a ocupação dos espaços públicos e o potencial para transformar as cidades, com a participação de representantes de Bogotá, na Colômbia, e da gestão urbana de Belo Horizonte. No dia 11 de novembro, os debates terão como foco a gestão do turismo e o uso das informações para apoiar decisões e orientar o desenvolvimento do setor. Pela manhã, serão apresentados exemplos de cidades que vêm trabalhando com planejamento, gestão integrada e uso de dados para fortalecer o turismo, com destaque para a experiência de Maringá, no Paraná, e para a atuação da Belotur.

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1: João Marcelo Boscoli, boa tarde.
2: Boa tarde, Nadeja, boa tarde, ouvinte. Hoje vamos dar um pulo no Uruguai com músicas do mundo. Nadeja, você já foi ao Uruguai?
1: Estive duas vezes no Uruguai, fui só para a capital. Estou com vontade de ir de novo para conhecer uns outros lugares, assim.
2: Então, a gente trouxe hoje três artistas do Uruguai. A gente tem aqui o Blua,

folclore local com a música pop internacional. Então, para começar, a gente vai ouvir esse projeto Blue A Tu Paraíso, lá do Uruguai. É a primeira artista do Uruguai hoje, Nadeja.

0: foi longe, hein? Foi difícil até achar no Google. Opa, olha a conexão do João aí. Você tá no mudo, João. Ó, segundo a nossa central técnica, João Marcelo Bosco, ele mutou o seu áudio. E por isso não estamos te ouvindo. Vamos ver se a gente consegue voltar. Enquanto estamos ouvindo, Blua. A gente vai refazer a ligação com o João Marcelo Bosco. Que foi tirar o áudio e tirou a ligação. Tirou tudo. Enquanto isso, a gente está ouvindo Blua. Que é esse projeto musical uruguaio. João Marcelo, tá de volta.
1: Caímos aqui, mas caímos de uma altura... não era muito alta.
0: Do chão não passa.
1: Do chão não passa, Nadédia. Olha, bom, a música do Uruguai, a gente conhece o Jorge Drexler, a gente ouve recentemente, né, mais da música uruguaia, mas eu acho que a gente precisa ouvir um pouquinho mais, porque tem muita coisa interessante acontecendo lá. Então, eu separei, como te disse, músicas do mundo hoje, três artistas de lá. Primeiro, nosso querido Blua, né? Um projeto especial que é coordenado pelo Lorenzo Blois, né? Agora a gente vai para o próximo número, também do Uruguai, Nadeja. Uma música que pessoalmente eu acho que a Tatiana, se estiver nos ouvindo, vai gostar, que é Florencia Núñez. Florencia Núñez, uma grande artista também do Uruguai, alternativa, na música Contigo e en el Palmar. Vamos ver se você gosta da Beja.

0: disco dela tem inclusive participação do Drexler, então quem já gosta de um pode começar a gostar dela também.
1: Pode gostar do outro. A música uruguaia, ela pegou um pouco do tango, né, que, enfim, é para nós surgido na Argentina, mas há essa discussão, né, porque na verdade as linhas, né, que separam os países são muito precisas, mas as linhas que separam os gêneros musicais, as contribuições não são tão claras assim. Então, o tango, se você procurar o tango do Uruguai, é um tango que é importante.

0: também. E tem uma sonoridade que é um pouco diferente do tango argentino. Se vocês se interessarem um pouco mais pela música uruguaia, a gente usa esse termo aqui, né, a milonga, né, mas com outra conotação, a milonga também. Temos a murga, que faz parte do carnaval uruguaio, tem muita coisa
1: Tem
0: lá pra gente.
1: candombe, né?
0: Candombe. E, bom, o candombe mistura matrizes africanas também. Muito interessante. E aí, para acabar hoje, Nadege, a gente vai ouvir um projeto especial chamado Franny Glass, Franny Glass, de vidro. Franny Glass, El Amor Anda Suelto. Não sei se anda tão solto assim. Esperamos sempre que ele esteja solto por aí, né? Mas vamos ouvir. Terceira música do mundo hoje, Uruguai.

0: Tem meio folk, talvez.
1: Interessante, que bom que você gostou. Olha.
0: Tava procurando aqui, a gente falou de colaboração, falei do Drexler. Uhum. Esse querido aí tem uma música com Wagner Moura. João ficou chocado com essa informação, não soube como reagir.
1: Nem soube como reagir. Eu fiquei mudo.
2: Fiquei mudo, Nadeja. Não esperava.
0: Chama Desastres Naturais. É uma música de 2017.
1: Uau! Meu Deus do céu. Você pleno vê? Feriado, eu ganhei do presente de Dia da Criança aqui. Bom, esse Franny Glass é um projeto do Gonzalo Denis. A gente já tocou o Gonzalo Denis aqui, mas eu não conhecia o projeto dele especial, o Franny Glass. Então, hoje trouxemos três artistas dessa cena uruguaia contemporânea. Blua, né, Blua, não sei se você curtiu, Florencia Núñez, e por último, agora, com essa informação surpreendente, Franny Glass. Eu gostei, viu? Surpreendente mesmo, também um sustão.
0: Eu gostei dos três. Vamos todo mundo sair daqui e ouvir a música com Wagner Moura. E eu vou planejar mais uma viagem para o Uruguai, que eu quero conhecer Cabo Polônio. Só fui para Montevideo. Obrigada, João.
1: Que maravilha. Obrigado, Nadeja.
0: Beijo.
1: Aproveite bastante esse restinho de feriado. Você também, ouvinte, um beijo para vocês. Tchau, tchau.
0: E assim, a gente vai encerrando essa edição do Estúdio CBN, hoje é segunda-feira, 12 de outubro de 2026. Como sempre, eu agradeço demais a você que esteve com a gente aqui, fazendo companhia, passando parte do seu feriadão aqui na CBN. Essa edição teve a produção da Janaína Barros e da Ana Luísa Bessa. Os trabalhos técnicos foram do Daniel Mesquita.
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0: E vem aí o Ponto Final CBN com Débora Freitas. Mais uma vez, muito obrigada pela companhia, pela participação. Bom restinho de feriado, boa semana pra você. Até mais.
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0: Segunda-feira, 12 de outubro de 2026. A fumaça das queimadas voltou a cobrir Manaus, no Amazonas, e a cidade registrou a pior qualidade do ar do país pelo quinto dia seguido, de acordo com o monitoramento da plataforma internacional IQ Air. Diante do avanço do fogo, uma comitiva do governo federal sobrevoou áreas afetadas no domingo. O ministro do Meio Ambiente e Mudança do Clima, João Paulo Capobianco, afirmou que a situação é mais grave do que imaginava. Segundo ele, os incêndios indicam ação humana intencional para degradar o bioma e preparar o terreno para futuros desmatamentos. Ao todo, 36 municípios do estado decretaram situação de emergência até o momento. Quatro cidades amazonenses apareceram entre os 20 municípios brasileiros com mais focos nos primeiros 10 dias de outubro. A informação consta no sistema BD Queimadas, do Instituto Nacional de Pesquisas Espaciais, o INPE. Em todo o estado, foram quase 1.400 registros no período verificado. O número representa aumento de 271% em relação ao mesmo intervalo de tempo do ano passado. Hoje, dois cargueiros militares da FAB pousaram na base aérea de Manaus para reforçar as ações de combate às queimadas. Pelo menos 32 mil empresas fecharam na Argentina desde o começo da gestão do presidente Javier Milei. O total de empregadores cadastrados no sistema do governo do país caiu 6,3% entre novembro de 2023 e julho desse ano. Ao todo, são 480 mil companhias. O consumo fraco e os custos elevados têm pressionado as empresas argentinas. No horário de Brasília, 5:01.
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2: Cinco e um.
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1: Olá, muito boa tarde. Seja bem-vinda, seja bem-vindo ao Ponto Final CBN desta segunda-feira. Hoje é 12 de outubro de 2026. Semana começando com o feriado nacional, Dia da Padroeira do Brasil, Nossa Senhora Aparecida, também Dia das Crianças. E hoje você segue comigo aqui no Ponto Final porque Carol Moran está de folga, merecida folga da nossa companheira que volta amanhã. Você pode participar com a gente, manda mensagem aqui para o nosso WhatsApp, que é o 11 99911 9981. São 5 horas e 3 minutos agora, nós vamos a Brasília. Ana Carolina Tomé tem mais informações sobre a resposta da área técnica do TSE sobre o canal Exército do Lula, que faz propaganda eleitoral para o presidente Lula, candidato à reeleição. Oi, Ana, boa tarde.
2: Oi, Débora, boa tarde aos nossos ouvintes. Em uma reviravolta na Justiça Eleitoral neste domingo, o Corregedor-Geral, ministro Ricardo Villas Boas Cueva, suspendeu a decisão do presidente do TSE, Cássio Nunes Marques, e determinou o restabelecimento do canal Exército do Lula, no WhatsApp, que é administrado pelo deputado federal André Janones. Cueva criticou a interferência do presidente do tribunal em um processo que tramita sob sua relatoria. Na decisão, o magistrado argumentou que os elementos probatórios apresentados inicialmente eram insuficientes para justificar uma medida tão drástica como a suspensão total de um canal de comunicação que afeta a liberdade de expressão. O caso será agora submetido com urgência ao plenário do TSE para uma deliberação definitiva. A medida expõe uma divisão interna na corte. Pela manhã, Nunes Marques havia determinado até mesmo a homologação do segundo turno, o bloqueio do canal, que tem mais de 3 milhões de inscritos, após um pedido da campanha de Flávio Bolsonaro, do PL, que acusa o grupo de espalhar desinformação. Marx justificou que havia uma estrutura de transmissão a milhões de pessoas para replicar conteúdos que a corte já reconheceu como inverídicos, como a possível retirada de títulos de Nossa Senhora Aparecida de Padroeira do Brasil. A campanha de Flávio Bolsonaro, Débora, criticou a decisão do corregedor, classificando-a como estarrecedora e acusando a justiça de ter uma atitude complacente com a disseminação de informações falsas. Já a campanha do presidente Lula atacou a decisão anterior da presidência do TSE, chamando o bloqueio de censura e acusando o ministro Cássio Nunes Marques de parcialidade e de usurpar a competência da corregedoria. O presidente Lula, do PT, classificou essa decisão inicial como absurda e disse não aceitar intromissão indevida, por isso a coligação vai recorrer. E, do outro lado, o senador Flávio Bolsonaro cobrou a agilidade da Justiça Eleitoral. Nesta segunda-feira, feriado nacional de Nossa Senhora Aparecida, Lula e Flávio participam em Brasília de eventos em homenagem à Santa. Eles disputam o segundo turno da presidência no próximo dia 25 de outubro. Eu volto com você.
1: Ô, Ana, e tem uma novidade de hoje, né? Que é a resposta da área técnica do Tribunal Superior Eleitoral, um relatório que a equipe técnica fez, inclusive por determinação, respondendo ao questionamento do ministro da Corte, Nunes Marques. E esse relatório mostra que não foram encontradas publicações com informações falsas no canal Exército do Lula, esse canal do WhatsApp. O que diz o relatório? Não foram localizadas novas publicações que reproduzam os conteúdos examinados nos autos, ressalvando o conteúdo de vídeos, que, pela urgência, não foram transcritos. Apesar disso, o chefe da Assessoria de Enfrentamento à Desinformação do TSE, Frederico Alvim, aponta preocupação com a disseminação em massa de mensagens às vésperas do segundo turno das eleições. Entre os fatores de risco citados estão o alcance potencial das publicações, atuação coordenada para mobilizar seguidores e ampliar a circulação de conteúdos e linguagem polarizadora nas mensagens. Esse relatório registra que parte das mensagens publicadas em setembro foi apagada a partir de 7 de outubro, o que dificulta a reconstrução do histórico do canal e a análise do material divulgado no período. Esse canal, Exército do Lula, é coordenado pelo deputado eleito André Janones, da Rede de Minas Gerais, tem mais de 3 milhões de inscritos. O objetivo é compartilhar áudios, vídeos e orientações para apoiadores do presidente Lula. Já já a gente traz mais detalhes sobre as repercussões a partir desse relatório que foi produzido hoje pela área técnica do TSE. São 5 horas e 7 minutos agora. A Samantha Klein acompanhou a agenda do candidato do PL, Flávio Bolsonaro. Oi, Samantha, boa tarde.
3: Oi, muito boa tarde, Débora. Olha, a gente teve essa agenda que envolveu o dia de Nossa Senhora Aparecida, mas também a liberação do ministro Alexandre de Moraes para que o candidato Flávio Bolsonaro volte a visitar o pai. E ele, hoje de tarde, já afirmou que vai voltar a visitá-lo a partir de amanhã. Essas visitas serão feitas como advogado por até 30 minutos. Ele foi também questionado sobre temas políticos e articulação de campanha, mas ele disse o seguinte, que iria tomar cuidado com qualquer resposta para evitar prejuízos ao pai. Lembrando que a suspensão das visitas ocorreu depois que ele mesmo publicou uma carta nas redes sociais, atribuída com a assinatura do ex-presidente Jair Bolsonaro. Em outra frente, os aliados também veem essa autorização como bem estratégica nessa reta final de campanha, já que Flávio ficou 3 meses sem conseguir articular com o ex-presidente Jair Bolsonaro. Com a imprensa, depois de sair da Catedral Metropolitana aqui de Brasília, Flávio disse o seguinte, que o primeiro de tudo será dar um abraço e ver o ânimo do pai dele.
4: Estou aqui ansioso, né? Estou ansioso, são mais de 3 meses sem poder vê-lo, por uma decisão, obviamente, sem critério nenhum, sem nenhuma humanidade, sem nenhum amparo legal. No meu intuito, apenas, na minha avaliação, apenas com o intuito de tentar separar um líder político, né, de quem está concorrendo à presidência da República e separar um pai de um filho, que acho que é o mais grave, né? Então, estou ansioso para dar um abraço forte nele, primeiro de tudo. Né, ver como é que está o rosto dele, como é que está, né, o ânimo dele com tudo que aconteceu, que eu só estou sabendo por terceiras pessoas.
3: Bom, ele participou dessa reunião mais cedo, dessa missa, aliás, mais cedo, na Catedral Metropolitana, que ela é muito importante aqui em Brasília, né, está ali praticamente desde a fundação da cidade. A participação nessa missa ocorreu depois de um convite feito pelo cardeal Dom Paulo César Costa, o cardeal de Brasília, que dias antes, na quinta-feira passada, recebeu o candidato em casa. Com o evento, a gente tem duas frentes, Débora. Flávio pretende enterrar de vez aquele boato que ligou ele, a suposta intenção de retirar da Santa Nossa Senhora Aparecida o título de padroeira do Brasil. O senador também quer buscar o voto do eleitor católico, público que vota mais no presidente Lula. Lembrando que evangélico, Flávio estava com a esposa, com a ex-presidente da Caixa Econômica Federal, Daniela Marques. Inclusive, a Daniela Marques, que é integrante da equipe econômica, sempre está nas lives com o Flávio para falar sobre propostas para a economia, usava uma jaqueta com a imagem de Nossa Senhora Aparecida. E a gente também teve uma reclamação de Flávio, Débora, com relação a uma propaganda eleitoral de hoje, que foi ao ar sem áudio nesta segunda-feira. É uma peça, então, de cinco minutos, um pouquinho mais, e não se sabe ainda o que realmente aconteceu, se houve uma falha na geração do material a partir da produtora ou se houve um problema na transmissão pelas TVs. Mas a campanha disse que ainda está averiguando o que ocorreu. Flávio publicou um vídeo nas redes criticando a exibição sem som, e segundo ele, foi a primeira vez que isso acontece.
5: Opa, tudo bem? Tá me ouvindo? Consegue me ouvir? Tá me ouvindo? Então, hoje, pela primeira vez na história de uma campanha presidencial, o meu programa eleitoral foi transmitido sem som. É isso mesmo, mudo. O meu programa foi transmitido sem som. O do Lula estava com som, tudo ok, mas o meu, transmitido sem som. Você acredita em coincidência? Cara, não. Não acredito, não existe coincidência. Eles acham que vão calar minha voz? Não vão calar, não vão conseguir, não adianta.
3: Bom, então a gente tem aí essa manifestação de Flávio, essa reclamação com relação à propaganda eleitoral. E essa peça também fez uma homenagem à Nossa Senhora Aparecida, reafirmava que Flávio não pretende retirar da santa o título de padroeira, falava em preços altos no supermercado e ainda contou com a participação do escritor Augusto Cury, que embarcou na campanha nesta semana.
1: Pois é, Samanta, e pelo que a gente tem de informação aqui, essa propaganda sem áudio foi na TV, né? Em que a propaganda de Flávio Bolsonaro
3: Isso,
1: aparece sem
3: na
1: áudio.
3: Televisão. Né? Na televisão. Porque no rádio a gente ouviu as propagandas eleitorais, né, ao longo do dia, mas realmente foi nas TVs, em todas as TVs. Não tem como haver qualquer acusação, né? Imparcialidade ou parcialidade, então foram todas as TVs, foi uma reclamação, teve nota da campanha com relação a isso. O candidato falou em indignação, ele gravou esse vídeo, né, falando a respeito. Ele chega a levantar alguma suspeita ali, mas a verdade é que não se sabe o que de fato aconteceu.
1: Pode,
3: né?
1: ter sido um problema
3: ter vindo
1: técnico.
3: Algum problema da produtora.
1: Exato.
3: Exatamente. Porque, assim, não seria uma parcialidade vindo de todas as TVs,
1: Exato.
3: Né?
1: Exato. Obrigada, Samanta, pelas informações. Ainda em Brasília, Igor Cardim, a agenda do presidente Lula, que também participou de celebrações no Dia da Padroeira. Oi, Igor, boa tarde.
6: Oi, Débora, muito boa tarde a você, boa tarde também aos ouvintes. O presidente Lula participou de uma missa celebrada no Palácio da Alvorada nesta segunda, em homenagem ao Dia de Nossa Senhora Aparecida. Disse que foi um ato muito importante, sobretudo no instante no qual a santa é ofendida por alguns religiosos. Ele afirmou ter na padroeira do Brasil uma referência de espiritualidade. Antes da celebração, Lula foi em procissão do Palácio à Capela, que fica ao lado, e beijou a imagem da santa antes de entregar ao padre, o jesuíta Álvaro Pimentel. No final da missa, foi possível ouvir apoiadores cantando o famoso jingle de campanha do presidente Lula. Ele fez aceno também ao eleitorado católico, depois da polêmica das fake news sobre a possível retirada de título de Nossa Senhora. Ele estava ao lado da primeira-dama Janja, de aliados políticos, ministros e filhos dos integrantes de movimentos sociais, como o Movimento dos Trabalhadores Sem Teto, uma vez que hoje também é Dia das Crianças e fez esse aceno às crianças. Os movimentos fazem parte dessa mobilização aos grupos relacionados à campanha da fraternidade deste ano, que tem como tema central fraternidade e moradia.
7: Sobretudo num instante em que a Nossa Senhora Aparecida é ofendida por alguns religiosos que não querem respeitar a religião dos outros. E esse gesto é para a gente poder mostrar que um país civilizado, um país harmônico, um país democrático, ou seja, cada um segue a religião que quiser. Como eu sou daqueles, sabe, que tenho na Nossa Senhora Aparecida uma referência da minha espiritualidade e da minha fé, esse gesto foi muito importante para mim.
6: Lula disse estar convencido de que vai ganhar o segundo turno das eleições e destacou estar muito feliz porque nessa semana o Senado vota no plenário o fim da escala de trabalho 6-1. Destacou que a atual jornada com apenas um dia de descanso é insuportável, sobretudo para as mulheres, e disse que a oposição está tentando protelar para depois das eleições e desafiou o partido de Flávio a dizer se vai votar contra ou a favor. Também disse que na próxima quarta-feira a CCJ vai analisar outra pauta importante para o governo, que é a PEC da Segurança Pública. Débora.
1: Obrigada, Igor, pelas informações. São 5 horas e 16 minutos agora. Acabou de sair uma pesquisa Quest com a disputa pelo governo do Distrito Federal no segundo turno, levantamento encomendado pela Globo, primeira rodada da Quest desde a definição dos candidatos que avançaram para o segundo turno. E mostra, a pesquisa mostra Celina Leão, do PP, atual governadora, com 53% das intenções de voto, Leandro Graz, do PT, com 33%. Brancos e nulos, 8%, e não sabem quem vai votar, 6%. Já já a gente traz mais detalhes sobre essa rodada da pesquisa Quest para o governo do Distrito Federal. Você fica agora com o noticiário da sua região. Música.

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9: Agora são 5 horas e 21 minutos, um bom fim de tarde para você que acompanha a programação da CBN. Eu, Desirê Miranda, apresento as principais informações de Belo Horizonte, também de Minas Gerais, desta segunda-feira, 12 de outubro de 2026. Nós seguimos juntos até às 8 da noite neste feriado de Nossa Senhora Aparecida. Obrigada pela sua companhia nesse feriadão. Os bombeiros estão neste momento combatendo um incêndio no segundo andar de um prédio na rua Rubi, próximo ao número 400, no bairro Prado, na região oeste de Belo Horizonte. 2 vítimas foram retiradas pelas equipes e repassadas para o SAMU, uma delas com 15 anos, com queimaduras de segundo grau, e outra, uma mulher, que está inconsciente. A identidade, a idade dela não foi revelada. A Polícia Militar também está no local. A gente acompanha essa ocorrência e traz mais informações para você se tiver novidades. Em Uberlândia, no Triângulo Mineiro, também houve incêndio em um apartamento. Foi um princípio de incêndio, um apartamento do 7º andar de um prédio na manhã de hoje, depois que uma fornada de pão de queijo foi esquecida no forno ligado. Os militares estiveram no local e combateram as chamas. Não houve vítimas, apenas danos na cozinha do imóvel. Nesse domingo, um barco do tipo Xalana com 20 pessoas a bordo naufragou no Rio Grande, em Sacramento, no Triângulo Mineiro. Ninguém ficou ferido e não há desaparecido. Segundo o Corpo de Bombeiros, durante o deslocamento, os militares receberam informações de que a embarcação começou a submergir gradativamente durante o trajeto. Segundo relatos de testemunhas, o fato ocorreu em uma região de águas rasas e próxima à margem, condições que favoreceram o abandono da embarcação e o deslocamento dos ocupantes até um local seguro. Todos utilizavam coletes salva-vidas no momento do incidente. Os bombeiros realizaram reconhecimento da cena, colheram informações com testemunhas para verificar as circunstâncias da ocorrência e confirmar a situação dos envolvidos, e o caso agora segue sob investigação da Marinha.

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1: São 5 horas e 23 minutos agora. O Igor Cardim está de volta com as articulações pelo fim da escala 6x1, que está em discussão no Senado. Oi, Igor.
2: É isso, Débora. Feriado, mas os senadores já estão trabalhando de olho nesta semana de trabalho intenso em torno da PEC do fim da escala 6x1. A base do governo tenta acelerar essa tramitação no Senado Federal e está preparando um requerimento para pedir a votação em 2 turnos no mesmo dia, sem cumprir aquele prazo regimental entre as 2 votações. O objetivo é concluir a análise da proposta antes do 2º turno das eleições e 25 de outubro, porque o tema é considerado como prioritário para a reeleição do presidente Lula. O presidente do Senado, Davi Alcolumbre, marcou para esta quarta-feira o 1º turno de votação. Antes disso, terça-feira e também na própria quarta, serão realizadas as 2 últimas sessões de discussão previstas para essa etapa. A quebra desse intervalo depende da aprovação do requerimento no plenário. Alcolumbre já sinalizou que, caso esse documento seja entregue, ele vai pautar para a deliberação dos senadores. A líder do governo no Senado, Tereza Leitão, reúne assinaturas para apresentar o requerimento do calendário especial que permite dispensar um intervalo de 5 dias úteis entre os 2 turnos. A CBN, a senadora, afirmou que a expectativa é de aprovação do texto no 1º turno. Para a PEC ser aprovada, são necessários pelo menos 49 votos favoráveis em cada um dos 2 turnos dos 81 senadores. Pelo rito normal, depois do 1º turno, são exigidos 5 dias úteis e mais 3 sessões de discussão antes da segunda votação. Por outro lado, Débora, a oposição se organiza para tentar adiar a votação em 2º turno, justamente antes do calendário eleitoral. Em entrevista à Globo News hoje, a líder do PP no Senado, Tereza Cristina, defendeu mais tempo para avaliar os impactos econômicos da proposta e apresentar emendas, entre elas a retirada da escala de trabalho do texto.
3: Vai ser colocada para votar, eu acho que talvez a pressa seja eleitoreira, nós precisávamos ter mais tempo para essa discussão, mas tudo indica que será colocado na quarta-feira, aí nós vamos ter que votar, vamos votar e tentar talvez algumas emendas para tentar melhorar a PEC, porque eu acho que ela pode ser melhorada.
2: A senadora, no entanto, afirmou que se a proposta for levada a voto, os parlamentares não devem votar contra a medida que tem apelo popular. O PL, partido do candidato à presidência Flávio Bolsonaro, que tem atuado para tentar postergar essa votação, deve liberar a bancada no 1º turno, segundo integrantes da oposição. Flávio ainda não indicou como votará e defende uma jornada mais flexível, com possibilidade de negociação entre trabalhadores e empregadores. Por outro lado, aliados também defendem que o presidenciável vote a favor da proposta, temendo rejeição nas urnas. A oposição discute ainda apresentar emendas para ampliar o prazo de adaptação das empresas e citar exceções para determinadas categorias, o tema que também é explorado pela outra campanha do presidente Lula à reeleição. Débora.
1: Obrigada, Igor, pelas informações. Igor Cardim, em Brasília. Você fica agora com o noticiário da sua região.

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4: Cinco horas e 29 minutos. Uma pesquisa do site Mercado Mineiro mostra diferenças de até 233% nos preços das carnes em Belo Horizonte e na região metropolitana. O estudo também aponta que os cortes bovinos foram destaque, com alta generalizada no último mês.
5: Consumidores de Belo Horizonte e da região metropolitana podem encontrar 233,72% de variação nos preços do mesmo tipo de carne, dependendo do açougue ou supermercado. O levantamento do site Mercado Mineiro indicou também o aumento de preços, tanto para bovinos e suínos, mas cenário mais estável para cortes de frango. Nesse quesito, as maiores variações foram para picanha e alcatra, com diferença no preço do quilo acima de 136%, enquanto para a fraldinha, o índice pode alcançar 129% nas casas de carnes de BH e região. Na comparação entre os preços médios, o movimento predominante foi de alta para os bovinos e a picanha apresentou o maior aumento, como detalha o diretor do site Mercado Mineiro, Feliciano Abreu.
6: A carne bovina, por exemplo, a picanha, que custava em média R$ 75,46, subiu para R$ 78,57 em média, um aumento em um mês de 4,12%. A chã de dentro, que custava em média R$ 52,81, subiu para R$ 54,20, um aumento de 2,62%. Na carne de porco, tivemos aumentos também. O lombo inteiro, por exemplo, que era R$ 24,48, subiu para R$ 25,03, um aumento de 2,26%. Outros cortes tiveram aumento em torno de 1,32%, como aconteceu no pernil sem osso, resfriado, que o preço médio era R$ 22,57, subiu para R$ 22,87.
5: Nos produtos de frango, a pesquisa também encontrou diferenças relevantes, como ressaltou Feliciano.
6: Na carne de frango também tivemos aumentos, mas não tão consideráveis. A gente teve, por exemplo, somente o coraçãozinho subindo o quilo de R$ 41,00 para R$ 42,32, um aumento de 3,21%. No frango também diferenças grandes. A gente tem, por exemplo, coxa e sobrecoxa de R$ 9,98 até R$ 18,99, uma diferença de 90%. O frango resfriado, quilo de R$ 8,98 até R$ 15,95, uma diferença de 77%. E a asinha resfriada de R$ 13,98 até R$ 23,00, com a diferença de 64%. Portanto, o consumidor tem que ficar de olho, né? Final de ano, sempre os preços aumentam, o consumo de carne também, devido às festividades, acabam aumentando e também o preço segue junto. Por isso que pesquisar é de extrema importância.
5: A pesquisa completa está disponível aos consumidores no site mercadomineiro.com.br. O levantamento foi realizado entre os dias 5 e 7 de outubro nos açougues, casas de carnes e supermercados de Belo Horizonte e região. Já as promoções podem ser encontradas no aplicativo comoferta.com. Reportagem Débora Costa.
4: De janeiro a setembro de 2026, Minas Gerais registrou US$ 32 bilhões e 700 milhões de dólares em exportações, permanecendo como o terceiro maior estado exportador brasileiro, responsável por 11,5% das vendas externas nacionais. Os dados são do Ministério do Desenvolvimento, Indústria, Comércio e Serviços, divulgados pelo governo de Minas. No mesmo período, o estado mineiro acumulou superávit de 17 bilhões e 400 milhões de dólares na balança comercial. Nos 9 primeiros meses do ano, Minas importou 15 bilhões e 300 milhões de reais em produtos. Ainda segundo o Ministério, o ouro foi o produto mais exportado do ano, com aumento de pouco mais de 1 bilhão de dólares em relação ao período de janeiro a setembro de 2025. O ouro também foi o produto que apresentou maior aumento nas exportações de setembro de 2026, na comparação com o mesmo mês do ano anterior, com acréscimo de 63 milhões e 200 mil dólares, ou seja, 21,1%. Minas foi o principal estado exportador também de café, com 921 milhões de dólares em vendas externas. Dos 253 municípios mineiros que registraram exportações em setembro, destacam-se Varginha, responsável por 8,7%, Nova Lima, 7,8%, depois Araxá, Paracatu e Guaxupé.

0: Segunda-feira, 12 de outubro de 2026. A governadora do Distrito Federal, Celina Leão, do PP, aparece com 53% das intenções de voto na nova pesquisa Quest divulgada hoje para a corrida ao Palácio do Buriti. Leandro Graz, do PT, tem 33%. Brancos e nulos somam 8% e 6% dizem não saberem quem vai votar. A Quest ouviu 1.104 pessoas de 16 anos ou mais entre os dias 8 e 11 de outubro. A margem de erro é de 3 pontos percentuais, para mais ou para menos, e o nível de confiança é de 95%. O protocolo de registro da pesquisa é o DF-08737-2026. A Justiça de São Paulo condenou o empresário Lírio Albino Parisotto a pagar R$150 mil em indenização por danos morais à modelo Luísa Brunet pelas agressões cometidas em 22 de maio de 2016 em Nova York, nos Estados Unidos. Na decisão, o juiz reconheceu a gravidade da violência sofrida pela modelo, que teve 4 costelas fraturadas, além de hematomas no corpo e no rosto. O valor da indenização será acrescido de juros desde a data da agressão e de atualização monetária, conforme os critérios estabelecidos na sentença. Uma brasileira foi presa em Bali, na Indonésia, com cerca de 4 quilos de cocaína líquida escondidos em frascos de cosméticos. A mulher, que não foi identificada, corre agora o risco de ser condenada à prisão perpétua. Autoridades disseram que a brasileira, de 36 anos, foi presa pouco depois de desembarcar. Ao revistarem a bagagem, agentes da alfândega encontraram a cocaína diluída em 7 frascos de shampoo e outros produtos. Segundo a polícia, trata-se de uma das maiores apreensões de cocaína líquida já realizadas em Bali. No horário de Brasília, 5 horas 36 minutos.
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1: Ponto Final de volta, e nós vamos à Aparecida, no interior de São Paulo. Pedro Fagundes foi ao santuário e tem mais informações ao vivo. O vice-presidente Geraldo Alckmin esteve em uma das missas. E qual foi o conteúdo da celebração, da mensagem trazida pelo arcebispo Pedro? Boa tarde.
2: Boa tarde, Débora. Boa tarde também a todos os nossos ouvintes. Olha, durante a principal missa do dia de Nossa Senhora Aparecida, o arcebispo Dom Mário Antônio da Silva afirmou que o Evangelho não autoriza católicos a odiar ou entrar em guerra com quem pensa diferente. Sem citar diretamente a política, o sucessor de Dom Orlando Brandes fez a primeira homilia dele no dia dedicado à padroeira do Brasil. Portanto, foi o primeiro feriado de Nossa Senhora Aparecida que o novo arcebispo de Aparecida faz, então, portanto, esta homilia. Depois da celebração, o religioso ainda disse não temer a influência política na ação. Ele comentou a polêmica instalada na campanha eleitoral envolvendo o título de padroeira dedicada à Nossa Senhora Aparecida. Vamos ouvi-lo.
3: Creio que as movimentações políticas, favoráveis ou não, existem hoje e existirão. Mas isso não nos aterroriza, não nos amedronta. É claro que existem vários questionamentos, né, daquilo que poderá acontecer, dependendo, aí, digamos assim, das eleições do segundo turno. Mas eu creio que, no momento, não cabe a nós fazer cenários que nos assustem.
2: O vice-presidente Geraldo Alckmin também comentou o assunto. Ele esteve presente no Santuário Nacional nesta segunda-feira, questionado sobre o uso político das fake news, que atribuiu essa intenção a Flávio Bolsonaro, candidato do PL à presidência. Ele defendeu a liberdade religiosa, lembrando os governos do PT passados e defendendo também o presidente Lula.
4: O presidente Lula promulgou em 2003 a lei da liberdade religiosa. Nós defendemos a liberdade religiosa. Cada um pode ter a sua religião, deve respeitar a religião dos outros, até quem não tem religião. Então essa é a beleza, né? O Brasil é um país de paz.
2: Alckmin participa anualmente da missa.

0: Ele foi aplaudido a cada menção feita pelo arcebispo dentro da basílica. Também estavam presentes na celebração o ministro da Saúde, Alexandre Padilha, o presidente do PSD, Gilberto Kassab, também a deputada federal, Tabata Amaral, entre outros nomes do executivo, legislativo e também forças militares. Cerca de 500.000 de fiéis passaram pelo Santuário Nacional ao longo deste dia, com um total de 7 missas. Dom Mário Antônio também pediu orações pelo Papa Leão XIV, que anunciou neste final de semana uma cirurgia para retirar um nódulo do pulmão. Semana passada, o próprio Papa havia mencionado a festa de Aparecida aqui no Brasil e pedindo para que nós brasileiros tenhamos e cuidemos de Nossa Senhora, enfim, honremos Nossa Senhora aqui no país. Na saída da igreja, fiéis e apoiadores do presidente Lula ainda receberam Alckmin com gritos a favor do governo. O vice-presidente enxergou a manifestação como reflexo do ato pró-Lula de domingo, ocorrido na Avenida Paulista, na capital. Ele afirmou que há uma virada nas urnas. Pesquisas eleitorais, no entanto, ainda não projetaram essa percepção do vice-presidente. Débora.
1: Obrigada, Pedro Fagundes, pelas informações. O vice-presidente Geraldo Alckmin é católico, ou seja, ele sempre esteve nas celebrações de Nossa Senhora Aparecida, no 12 de outubro, na Basílica, mas fato é que já há alguns anos o espaço religioso de Aparecida passou a ser também disputado como símbolo político, com a presença de vários políticos e candidatos, principalmente em anos de eleição, o que traz aí. Críticas dos líderes religiosos, mas também não dá para impedir que as pessoas, que os políticos, né, estejam presentes nas missas. Este ano, justamente por causa da polêmica em torno das notícias falsas de que, se eleito Flávio Bolsonaro, acabaria com o dia da padroeira no Brasil e as polêmicas que tudo isso gerou, os dois candidatos, no caso, o presidente Lula, candidato à reeleição, e Flávio Bolsonaro, candidato à presidência da República pelo PL, decidiram não ir às celebrações da padroeira neste 12 de outubro, mas participaram de missas em Brasília. São 5 horas e 41 minutos agora. O Matheus Maciel, ele tem informações ao vivo no Rio de Janeiro sobre atos na capital fluminense em favor do presidente Lula. Oi, Matheus, boa tarde.
2: Oi, Débora, ótima tarde para você, todo mundo acompanhando a gente aqui na CBN. Olha, são atos realmente no plural. Desde cedo tivemos atos aqui, tanto na Zona Sul como em outras regiões do Rio de Janeiro. Mais cedo, uma multidão foi concentrada ali, principalmente na Avenida Atlântica, em Copacabana, bem na orla da Zona Sul do Rio de Janeiro. Se concentraram ali por volta das 11 da manhã, meio-dia, até que começou um movimento meio que de passeata pela orla, lotou cerca de 7 quarteirões de toda a praia de Copacabana. E esse movimento inicial ali pela praia de Copacabana foi de um encontro que foi promovido espontaneamente por estudantes, sem participação direta de coordenação da campanha de Luiz Inácio Lula da Silva. Já agora, no início do meio da tarde, por volta das 3 horas, um outro ato, este promovido por integrantes de escolas de samba e blocos de carnaval, está lotando, porque o evento ainda está acontecendo, os Arcos da Lapa em mais uma manifestação aqui no Rio de Janeiro pró-Lula. Mobilização de hoje conta com a presença, inclusive, de baterias de carro, presença de baterias e carros de som, trazendo tom festivo a esse ato que eles consideram pela democracia, por pautas como valorização da cultura e também a soberania nacional. O evento está contando com a presença de militantes, lideranças locais do PT aqui do Rio de Janeiro e artistas, buscando gerar mais visibilidade nessa reta final da campanha de Lula, intensificada em tentar virar votos. Os atos no Rio estão acontecendo nesse momento decisivo e acirrado da disputa de segundo turno contra Flávio Bolsonaro do PL. E um dia após, Lula participar de um grande evento na Avenida Paulista, em São Paulo, onde defendeu que os eleitores buscassem ali um diálogo com quem se absteve no primeiro turno. Vale destacar, Débora, os atos de hoje no Rio de Janeiro lotaram a Praia de Copacabana, estão lotando nesse momento os Arcos da Lapa, mas não contam com a presença do presidente Luiz Inácio Lula da Silva. São atos espontâneos que estão reunindo militantes e correligionários aqui no Rio de Janeiro. Volto contigo.
1: Obrigada, Matheus Maciel, pelas informações ao vivo do Rio de Janeiro. Você fica agora com o noticiário da sua região.

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5: Agora são 5 horas e 46 minutos. Apesar de ser feriado, há algumas informações sobre trânsito aqui no aplicativo Waze e alguns pontos de vias de Belo Horizonte estão com trânsito retido. Não é nada, né, grave igual os demais dias úteis da semana, mas há informações, por exemplo, de trânsito intenso na rua Antônio de Albuquerque, na Savassi, ali no cruzamento com a rua Sergipe, entre a rua Alagoas e a rua Levindo Lopes. Lá no bairro Betânia, na rua Úrsula Paulino, também tem um trechinho que está com trânsito lento, um trânsito bastante intenso neste momento. Também, próximo ali à Avenida Amazonas, aliás, na Avenida Cardeal Eugênio Pacelli, em Contagem, tem informação também de trânsito com retenção em direção à BR-381, a rodovia Fernão Dias. Inclusive, na Fernão Dias tem um trecho ali que está com trânsito bastante intenso neste momento, possivelmente pessoas voltando aí do feriado, quem não vai poder esticar um pouquinho mais a folga nesta semana, então está enfrentando congestionamento para voltar para casa. Na Avenida Silva Lobo também tem informação de trânsito um pouco mais intenso agora neste fim de tarde. Claro, repetindo, nada que se compare a um dia útil, né? Um dia útil da semana. Tem informação também de um acidente de trânsito no anel rodoviário próximo ali à altura da PUC São Gabriel. Trânsito ali tá tranquilo, porém tem essa informação aí deste acidente. Falando em acidente, um idoso de 82 anos morreu após o carro conduzido por ele cair dentro do córrego Sarandi, na Avenida Professor Clóvis Salgado, no bairro Serrano, na região da Pampulha. O acidente foi registrado na manhã desta segunda-feira. Os bombeiros foram acionados para o resgate da vítima, que, segundo testemunhas, teria sido ejetada do carro e estava caída sem respirar no leito do rio. Ainda conforme os militares, o idoso morreu no local. O corpo foi retirado pelos bombeiros e repassado para o IML. A Polícia Civil esteve no local para levar o corpo para o IML de Belo Horizonte para exames de necrópsia e liberação. Além disso, um casal morreu e um bebê ficou ferido após uma colisão frontal entre dois carros na MG-252 em Perdigão, no centro-oeste do estado. Segundo a Polícia Militar Rodoviária, a batida aconteceu no quilômetro 38 da rodovia que liga a cidade a BR-494. Informações iniciais da ocorrência indicam que o motorista de outro veículo teria invadido a contramão.

0: pela Polícia Civil. A Polícia Civil também investiga as circunstâncias do desaparecimento de uma jovem de 27 anos em Jaboticatubas, na região metropolitana de BH. Daqui a pouquinho eu trago esses detalhes para você.
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2: Faltam 10 minutos para 6, o empresário Elon Musk gastou cerca de 366 milhões de dólares, equivalente a quase 2 bilhões de reais, para apoiar o Partido Republicano do presidente Donald Trump no ciclo eleitoral das eleições de meio de mandato deste ano nos Estados Unidos. Deste total, 276 milhões de dólares foram doados desde julho. A informação foi divulgada inicialmente pelo jornal New York Times e trazida pelo portal G1. Com isso, Musk se torna o maior doador individual nas eleições deste ano, de acordo com os registros de financiamento de campanha. Esta é uma mudança drástica no posicionamento político do empresário. Em maio do ano passado, Musk disse que pretendia reduzir seus gastos políticos. Disse que achava que já tinha feito o suficiente. As eleições de meio de mandato, conhecidas como midterms, acontecem nos Estados Unidos a cada 4 anos, na metade do mandato presidencial. Neste ano, acontecem no dia 3 de novembro. Nelas, os americanos renovam a Câmara dos Representantes e cerca de um terço do Senado, definindo o controle do Congresso. Hoje, o Partido Republicano tem maioria nas duas casas. Musk é dono de empresas como SpaceX e Tesla. Recentemente, a sua fortuna voltou a ser estimada em mais de US$ 1 trilhão, segundo a Fortune. US$ 1 trilhão. A gente nem sabe contar, né, esse valor. A iniciativa de Musk é interpretada por veículos da imprensa internacional como uma ofensiva contra democratas do Congresso americano que pedem investigações sobre seus contratos com o governo, como CEO da empresa aeroespacial SpaceX. Também há pedidos sobre a sua atuação à frente do Departamento de Eficiência Governamental no governo Trump. Você se lembra que Elon Musk fez parte do governo Trump. Musk teve um desentendimento com Trump ao deixar o cargo no governo, mas os dois se reconciliaram. Trump concedeu a Musk a Medalha Nacional de Ciência na semana passada. O empresário também voltou ao governo agora como conselheiro de um estudo sobre o futuro da guerra. O montante doado inclui US$ 150 milhões doados ao Fundo de Liderança do Senado, o principal fundo que apoia candidatos republicanos. Outros US$ 76 milhões foram destinados ao America PAC, Comitê de Ação Política de Musk, que foi criado para arrecadar fundos para campanhas eleitorais. Musk também doou US$ 10 milhões para o Lone Star Liberty PAC, um grupo que apoia o candidato republicano ao Senado pelo Texas, Ken Paxton. Você fica agora com o noticiário da sua região. Já já tem mais ponto final.

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2: A Polícia Civil de Minas informou que investiga as circunstâncias do desaparecimento de uma jovem de 27 anos em Jaboticatubas, na região metropolitana de BH. Segundo familiares, Beatriz Vitória Aparecida Neves Mota foi vista pela última vez na sexta-feira, dia 9, quando estava em um bar com amigos no bairro Bom Jesus. Conforme a ocorrência, na ocasião, a mulher chegou a falar para amigos que iria ter um carro que estava esperando do lado de fora do estabelecimento. Ela prometeu retornar em 5 minutos. Caso contrário, os amigos poderiam desconfiar de que algo errado teria acontecido. Mas não deu mais detalhes. Beatriz foi vista entrando no carro e não retornou para casa. Desde então, familiares tentam informações sobre o paradeiro dela. Após a comunicação do desaparecimento, a Polícia Civil de Minas já divulgou o cartaz com a foto da jovem, além de instaurar um inquérito. A instituição também pediu que a população contribua com qualquer informação que possa ajudar a localizar Beatriz a partir do Disque Denúncia Unificado por meio dos telefones 181 ou 0800 2828197. O denunciante tem o sigilo e o anonimato garantidos. A Polícia Civil também investiga a morte de um idoso de 72 anos que foi espancado na estação Rio de Janeiro do MOV, no centro de BH. O crime aconteceu em julho deste ano. 3 homens de 21, 23 e 26 anos agrediram o idoso depois de desconfiarem que ele teria importunado sexualmente uma mulher dentro do ônibus da linha 61, que liga Venda Nova ao centro. Nos últimos dias 8 e 9 de outubro, os 3 foram presos preventivamente. Eles foram identificados por câmeras de segurança da estação, que mostram o idoso deixando o coletivo e sendo perseguido pelos 3. Os agressores derrubam a vítima no chão e desferem uma série de chutes e pisões, inclusive na cabeça da vítima. O espancamento só parou porque outras pessoas intervieram. O trio tem passagens anteriores pela polícia, sendo que um deles estava com tornozeleira eletrônica. Já o idoso não tinha histórico policial. A vítima foi socorrida e levada para o Hospital João 23, onde morreu em 20 de setembro. No dia da morte, a família fez uma manifestação em que reclamou da falta de segurança na estação. Os parentes do idoso também afirmaram que ele jamais importunaria uma mulher sexualmente e que, se isso tivesse acontecido, o correto seria chamar a polícia e não fazer justiça com as próprias mãos. Os agressores são investigados e podem responder por homicídio duplamente qualificado por meio cruel e recurso que dificultou a defesa da vítima. As mulheres realmente querem que toda a sociedade esteja do lado delas quando elas forem importunadas, agredidas, estupradas e tudo de ruim que pode acontecer. Acontece que uma barbárie não vai justificar outra, se é que essa outra aconteceu, principalmente contra um idoso que não ia conseguir se defender jamais de 3 rapazes jovens e fortes, né? Correto realmente é chamar a polícia. Tem desconfiado? Você não precisa ser a vítima para chamar a polícia. Chame a polícia, mas não parta para agressão, porque agora, o que adiantou? Vai todo mundo preso.
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0: Boa tarde, Débora. Boa tarde, ouvintes. O Patrick pergunta por que o ajuste fiscal do governo é tão importante e se isso pode afetar os investimentos que ele tem no Tesouro Direto. Patrick, o ajuste fiscal é importante por três motivos principais. Um é que um déficit hoje significa algum ajuste no futuro, por meio de corte de gastos ou aumento das receitas públicas. E a razão é um pouco intuitiva. Qualquer despesa tem que ser paga em algum momento, senão as contas não fecham. E essa preocupação sobre como as despesas serão pagas, se não estiverem bem definidas, acaba se tornando motivo de muita incerteza e instabilidade financeira. A segunda razão é que o déficit público pode aumentar exageradamente a demanda e provocar inflação. Isso porque o gasto do governo aumenta indiretamente o consumo, que tem que ser compensado com aumento da produção local ou de bens importados. E a terceira razão é que o aumento da necessidade de financiamento do governo pode ter um impacto nas taxas de juros e encarecer excessivamente o custo dos empréstimos para as empresas e as pessoas. Agora, em relação aos seus investimentos no Tesouro Direto, não existe motivo de preocupação sobre calotes ou renegociação das condições da aplicação. Isso porque a economia brasileira é suficientemente organizada para enfrentar as necessidades de ajuste das contas públicas sem ruptura das regras. Até a próxima e continue mandando as suas perguntas para cbndinheiro@cbn.com.br.
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0: Segunda-feira, 12 de outubro de 2026. O candidato do PL à presidência da República, Flávio Bolsonaro, celebrou a decisão do ministro Alexandre de Moraes, do Supremo Tribunal Federal, que libera visitas do senador ao pai, o ex-presidente Jair Bolsonaro. Ele afirmou que, pelas regras definidas pela Justiça, não será possível visitar o pai nesta segunda por ser feriado, mas que, nesta terça, irá ao encontro do ex-presidente, que está preso em regime domiciliar por tentativa de golpe. Condenado a 27 anos e 3 meses de prisão, Jair Bolsonaro cumpre a pena em casa, em Brasília. Mais de 500 mil de fiéis visitaram o Santuário Nacional de Aparecida, no interior de São Paulo, nesta segunda-feira. As pessoas celebraram o dia de Nossa Senhora Aparecida, padroeira do Brasil. Desde o dia 1º de outubro, mais de 40 mil pessoas passaram pela Via Dutra, conforme a Polícia Rodoviária Federal. Uma menina de 10 anos morreu após se afogar em um parque aquático na localidade em Ipu, no interior do Ceará. Isis Maria Medeiros da Silva foi socorrida pela equipe do parque e encaminhada ao hospital, mas devido à gravidade do quadro, não resistiu. Uma tia que estava com a menina e dois filhos no parque aquático contou que o afogamento ocorreu no fim da manhã de domingo. O embaixador do Irã no Reino Unido negou qualquer envolvimento iraniano na tentativa de atentado contra a base aérea da RAF Fairford no fim de setembro. Said Ali Mousavi afirmou à mídia estatal iraniana que Teherã não teve participação no caso e que o regime está disposto a cooperar com as autoridades britânicas na investigação. A declaração foi dada pouco depois do Ministério das Relações Exteriores britânico emitir uma declaração conjunta, assinada por mais de 25 países, incluindo os Estados Unidos, em que atribui ao Irã envolvimento no incidente. No horário de Brasília, 6 horas 3 minutos.
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1: Olá, muito boa noite. Seja bem-vinda, seja bem-vindo. Nós já estamos na segunda e última hora do Ponto Final CBN desta segunda-feira, 12 de outubro de 2026, feriado nacional, dia da padroeira do Brasil, Nossa Senhora Aparecida. São 6 horas e 4 minutos agora, Ana Carolina Tomé em Brasília. Agora sim, traz mais detalhes sobre o relatório da equipe técnica do Tribunal Superior Eleitoral sobre o canal Exército do Lula. Oi, Ana. Boa noite.
2: Oi, Débora. Boa noite para você e para os nossos ouvintes. O relatório da equipe técnica do Tribunal Superior Eleitoral informou hoje que não encontrou publicações com notícias falsas no canal Exército do Lula no WhatsApp. A checagem foi feita a pedido do presidente do TSE, ministro Nunes Marques, protocolado durante a madrugada. Ele havia determinado que a assessoria de enfrentamento à desinformação da corte analisasse com máxima urgência se o canal espalhou notícias falsas. O documento dos técnicos do TSE ressalva que vídeos do canal não puderam ser transcritos por causa da urgência e observa que parte das mensagens de setembro foi apagada após o primeiro turno, o que dificulta a análise do histórico. Apesar do resultado, a assessoria de enfrentamento à desinformação do tribunal alertou para os riscos do envio massivo de mensagens na reta final do segundo turno devido ao potencial de alcance e à atuação coordenada do grupo. O presidente Lula reagiu à mais nova decisão de Nunes Marques e disse que o presidente do TSE não pode ter lado na política, cobrou igualdade no tratamento e destacou que a corte tem extrapolado em algumas decisões.
3: Eu acho que eles estão extrapolando em algumas decisões contra a minha campanha. Isso é visível, isso já foi denunciado. Eu não vou criar só o exército do Lula, eu vou criar agora o exército, a marinha, a aeronáutica do Lula, sabe, no WhatsApp. Para ele achar que ele tem que cortar, ele tem que mostrar qual é a ilegalidade que tem. Onde é que estamos transgredindo a lei? O que não pode é o presidente da Suprema Corte Eleitoral ter lado na política. O lado dele tem que ser o lado da igualdade de comportamento.
2: O candidato Flávio Bolsonaro e sua campanha também têm se manifestado, Débora. Nesta tarde, por meio de uma nota, a campanha do candidato acusou o Tribunal Superior Eleitoral de falhas na condução do caso envolvendo esse canal de WhatsApp e Exército do Lula. Segundo a campanha, o canal disseminava desinformação e apagava sistematicamente mensagens para dificultar a fiscalização. A equipe afirma ter preservado parte do material exclusivo e que esse conteúdo será atualizado e submetido à presidência do Tribunal Superior Eleitoral. A campanha também sustenta que combater a disseminação de notícias falsas não é censura, mas uma obrigação legal. No domingo, em meio a um racha interno, o corregedor-geral do TSE, ministro Ricardo Vilas Boas Cueva, suspendeu a decisão do presidente Nunes Marques, alegando prejuízos à liberdade de expressão e determinou o retorno do canal no WhatsApp. O caso será levado ao plenário. Marques havia atendido a um pedido da campanha de Flávio Bolsonaro, que acusou então o grupo, que já conta com mais de 3 milhões e meio de seguidores, por espalhar informações falsas. Então, nesta terça, ele marcou uma reunião com representantes das duas campanhas e a gente vai seguir acompanhando isso por aqui. Eu volto com você.
1: Obrigada, Ana Carolina Tomé, pelas informações. E o presidente do TSE, o ministro Nunes Marques, tomou uma outra decisão hoje, a pedido da campanha de Flávio Bolsonaro. Nunes Marques decidiu retirar de circulação um jornal produzido pelo Sindicato Unificado dos Petroleiros do Estado de São Paulo, Goiás e Distrito Federal, que é ligado à Federação Única dos Petroleiros, a FUP. Essa decisão é preliminar e deverá ser analisada pelo plenário da corte. Em nota, a FUP chamou a decisão de censura e um grave ataque à liberdade de expressão. A nota diz ainda que a medida representa, além de um grave ataque à liberdade de expressão e ao direito de informar a população, é também um ataque ao direito de informar a população. A nota diz que é dever dos sindicatos fornecer informações fidedignas a seus filiados, a fim de que possam conhecer projetos, comparar propostas e decidir pelo melhor para o país e para os brasileiros. O ministro ordenou a interrupção da distribuição e circulação do jornal por qualquer meio, físico ou digital, sob pena de multa de R$10 mil por ato. Além disso, o presidente do TSE determinou o recolhimento dos exemplares que não foram distribuídos e a retirada do material do site também do sindicato. Como eu já disse, o pedido foi feito pela campanha do candidato pelo PL Flávio Bolsonaro, que justificou que o jornal é uma produção de inequívoca finalidade político-eleitoral. A justificativa da campanha é que, sob o título "O futuro do Brasil está em suas mãos", o sindicato se dirige diretamente ao eleitor e contrapõe as duas candidaturas presidenciais, afirmando que o eleitor deverá escolher entre dois projetos de Brasil radicalmente diferentes. Nunes Marques reconheceu o pedido da campanha de Flávio, apontando que as liberdades públicas não são incondicionais e que nenhum direito individual pode converter-se em escudo para condutas ilícitas. Diz ainda a decisão que é importante ressaltar, portanto, que a liberdade de expressão não constitui salvo-conduto para a prática de ilícitos eleitorais, nem autoriza a quebra da paridade de armas que rege o processo eleitoral. Foi isso que consta na decisão do ministro Nunes Marques. O periódico, publicado em edição especial com uma tiragem de 30 mil unidades, foi analisado página a página pelo ministro, que foi delimitando o conteúdo que entendia como propaganda eleitoral. São 6 horas 10 minutos agora, nós vamos ao Foz do Iguaçu, no Paraná. Guilherme Wojciechowski tem mais informações sobre a vazão das cataratas. Oi, Guilherme, boa tarde.
4: Boa tarde, Débora, boa tarde a todos que nos acompanham. As fortes chuvas que estão atingindo o interior dos estados do Paraná e Santa Catarina estão provocando a elevação da vazão nas cataratas do Iguaçu. Desde ontem de manhã, a passarela que dá acesso ao Mirante da Garganta do Diabo, que é o principal conjunto ali das cachoeiras, está fechada devido ao volume, que chegou a marcar quase 6 vezes acima do normal hoje pela manhã. Agora pela tarde, apesar da continuidade das chuvas, o nível do Rio Iguaçu apresentou um leve recuo, mas a vazão ainda segue 5,5 vezes acima da habitual. No lado argentino, onde as passarelas ficam mais expostas, a direção do Parque Nacional que abriga as cataratas ali no país vizinho suspendeu todas as visitas, situação que será reavaliada amanhã pela manhã. No lado brasileiro, a interdição pega apenas o trecho da Garganta do Diabo, os demais mirantes da trilha das cataratas, eles permanecem abertos. E esse volume elevado de chuvas, ele traz preocupação aqui para a Defesa Civil em Foz do Iguaçu, onde já choveu mais de 140 milímetros desde as 10 da noite de ontem, e rios urbanos transbordaram, provocando o alagamento de ruas. Inclusive, ali próximo da foz do Rio Iguaçu, no Rio Paraná, tem áreas inundadas neste momento. No Paraguai, perto da Ponte da Amizade, pelo menos 100 famílias já tiveram de deixar suas residências devido à cheia do Rio Paraná no trecho abaixo da usina de Itaipu. Itaipu, que está com o vertedor aberto para escoar o excedente de água que chega ao reservatório. Tanto o Rio Paraná como o Rio Iguaçu deverão continuar com vazão acima da média ao longo da semana, que tem previsão de novas chuvas para grande parte da bacia hidrográfica. Nesse momento, por exemplo, continua chovendo aqui na região de Foz do Iguaçu. Débora.
1: Bom, Guilherme, o nosso ouvinte que nos acompanha pelo YouTube, também pelo Globoplay, vê imagens tanto das cataratas, dá para ver o grande volume de água. Essa imagem acho que é do lado brasileiro, porque do lado argentino a passarela vai praticamente dentro, né, da Garganta do Diabo. Uma água, inclusive, bastante escura, né, ali meio amarronzada, provavelmente por causa do alto volume das chuvas. E tem também, nosso ouvinte também acompanha, imagens da cidade de Foz do Iguaçu, alguns trechos. Qual trecho é esse? Intersecção dos dois rios, eu acho, zona primária.
4: Isso, tem vários trechos inundados, um deles fica próximo à foz ali do Rio Iguaçu com o Rio Paraná, e é importante dizer, Débora, que o Rio Paraná e o Rio Iguaçu, eles estão assim, bem distantes até da altura da cidade. A cidade, ela fica bem mais alta, mas aí quando eles sobem, eles represam os afluentes, e esses afluentes acabam transbordando aqui na cidade de Foz. A imagem que foi mostrada das cataratas antes é de fato do lado brasileiro, né, a passarela ali da Garganta do Diabo, e o panorama para amanhã é de continuidade aí da vazão muito acima da média ali no Parque Nacional do Iguaçu.
1: Rapidamente, Guilherme, aquele passeio de barcos no Parque das Cataratas está em funcionamento? Porque nós tivemos um acidente não faz muito tempo, justamente num período chuvoso, né?
4: Exatamente. Até ontem, no começo da manhã, havia liberação para ele continuar funcionando, mas depois, à medida que o rio foi subindo, aí foi suspensa a atividade náutica. Isso tanto do lado brasileiro como do lado argentino. Assim que o rio recuar, né, para patamares mais seguros, aí teremos a retomada dessas atividades ali nas corredeiras das Cataratas do Iguaçu, Débora.
1: Muito obrigada pelas informações, Guilherme Wojciechowski, de Foz do Iguaçu. São 6 horas e 14 minutos. Karen Lemos tem informações ao vivo em São Paulo sobre um jovem morto por policiais militares numa circunstância trágica, né, Karen? Boa noite.
5: Isso mesmo. Boa noite, Débora. Boa noite para os ouvintes. Sobre esse caso, quatro policiais militares que mataram esse jovem, Débora, ele tinha 20 anos, foi alvejado com 27 tiros depois que os policiais confundiram o celular dele com uma arma de fogo. Esses quatro policiais estão afastados das ruas, essa é a informação mais recente, né, passada pela Secretaria de Segurança Pública aqui de São Paulo. Gustavo Muniz de Santana foi atingido durante uma abordagem policial na madrugada de sábado em Moema, bairro aqui da zona sul da capital paulista. A polícia foi acionada para atender uma ocorrência que envolvia um homem transtornado, isso segundo as informações dos policiais, né, que ameaçava atirar contra si. Quando chegaram no local, viram Gustavo correndo por uma passarela, seguindo em direção a uma alameda. Aí os policiais foram atrás dele. E ainda segundo o relato dos agentes, o jovem saiu de uma área escura e estendeu os braços na direção dos policiais, apontando um objeto escuro. Foi neste momento, Débora, que os policiais atiraram por 45 vezes. Bom, familiares contaram aos investigadores que Gustavo lutava contra a dependência química e tomava antidepressivos desde o ano passado. Abalada, a família do jovem não quis conceder entrevistas, né, gravar entrevistas, mas a TV Globo conseguiu conversar com Egnaldo Ferreira, que é vizinho da mãe de Gustavo. Ele disse que conhecia o rapaz desde a infância e que ele era prestativo. Vamos ouvi-lo.
6: É um moleque bom, moleque gente boa. Sempre eu precisava dele, arrumava a bicicleta da minha filha. Sempre ele me ligava, Aguinaldo, como é que você tá? Tô bem. Aí falou, agora eu tô na casa da minha mãe. Ele falou, parabéns, Gustavo, graças a Deus, tá na casa da sua mãe agora. Mas é um menino bom, ele cuidava de cachorro, depois ele estava trabalhando no hospital.
5: Bom, a Secretaria de Segurança Pública também informou que foi aberto um inquérito policial para apurar a conduta dos policiais e também uma investigação para apurar as circunstâncias da morte de Gustavo. As armas dos policiais e também o celular de Gustavo foram apreendidos para perícia. As imagens das câmeras corporais dos agentes também, que registraram essa ação, né, também vão passar por análise. Na nota, a Secretaria de Segurança Pública afirmou ainda que não tolera desvios de conduta dos agentes e que caso sejam constatadas irregularidades, os policiais serão punidos. Débora.
1: Bom, há irregularidades. Isso mostra essa resposta agressiva dos policiais, 45 tiros. Isso mostra uma falha estrutural no treinamento da Polícia de São Paulo. Inclusive, falta de preparo para lidar com crises de saúde mental. Ah, e achei que era uma arma que ele iria atirar, mas 45 tiros. Não dá para aceitar. Vamos ver, enfim, como é que vai ser o desenrolar aí dessa história, quais serão as providências tomadas pela Secretaria de Segurança Pública de São Paulo, inclusive para evitar que outras ações violentas como essa aconteçam. Você fica com o noticiário da sua região.

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11: 6 horas e 20 minutos. De volta com informações aqui em Belo Horizonte. A Prefeitura de BH informou que os estudantes da Escola Municipal Lídia Angélica, no bairro Itapuã, na Pampulha, terão aulas em novos endereços a partir do dia 19 de outubro. A mudança é necessária para permitir a reforma completa na unidade. As obras não podem ser realizadas com a presença de estudantes e profissionais no local. Conforme a PBH, durante o processo de reorganização, parte das famílias optou por transferir os estudantes para outras escolas, conforme as necessidades de cada uma. Para os estudantes que vão permanecer vinculados à escola durante o período da obra, a Secretaria Municipal de Educação organizou o atendimento na Escola Municipal Geraldo Teixeira da Costa. Os estudantes serão atendidos na unidade durante o período de realização das intervenções, com transporte garantido pela Prefeitura entre a Escola Municipal Lídia Angélica e o novo local de atendimento. A jornada em tempo integral será garantida por meio do programa Escola Integrada, com atendimento na Faculdade Kennedy. Já os alunos e professores da educação infantil foram remanejados para outras unidades. A reorganização também resultou na adequação do quadro de profissionais da escola. Os professores que ficaram excedentes em razão da redução do número de estudantes serão remanejados para outras escolas da Rede Municipal de Educação, de acordo com a disponibilidade de vagas. A Prefeitura afirma que a reforma da Escola Municipal Lídia Angélica prevê uma nova estrutura com ambientes mais amplos e modernos e novos espaços destinados às atividades esportivas e de educação integral. A intervenção também contempla obras de drenagem e reconstrução da rede hidráulica e elétrica da escola. A gente volta a falar do incêndio em um apartamento no bairro Prado, na região oeste de Belo Horizonte. Os bombeiros continuam no local combatendo as chamas. Esse incêndio que começou pouco depois das 16h, duas vítimas foram retiradas pelas equipes e repassadas para o SAMU em estado grave. Uma delas, um adolescente de 15 anos com queimaduras de segundo grau, e outra, uma mulher que estava inconsciente. Os bombeiros informaram há pouco que foram atendidas outras 6 vítimas no local, mas sem necessidade de condução à unidade hospitalar. A Polícia Militar também está lá na rua, fechou a rua, está dando apoio ao Corpo de Bombeiros. Esse incêndio tem chamas muito altas, podem ser vistas à distância, e já destruíram parte deste apartamento.

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3: Oi PVC, boa noite, tudo bem?
4: Tudo bem, Débora, e você? Bom resto de feriado para todo mundo.
3: Obrigada, tudo certo. Ô PVC, fomos pegos de surpresa, né, com esse anúncio do Seedorf como técnico do Corinthians, ele que tem uma carreira curta como técnico e uma bucha aí pela frente, não?
4: É, assim, eu achei uma ideia absolutamente surpreendente. Para quem a gente vive dizendo que os clubes andam sempre em mais do mesmo não foi. Mas é uma ideia muito arriscada, muito, porque o Seedorf não tem experiência como técnico, ele teve 4 passagens, foi rebaixado pelo Deportivo La Coruña, que hoje se chama A Coruña, na Espanha, fracassou na seleção de Camarões, fracassou na China, não foi estável no máximo, terminou em 8º lugar no Campeonato Italiano no Milan, que era a casa dele, né? Ele foi 2 vezes campeão da Champions League pelo Milan, não tem história para isso. O Corinthians admite que aceitou o Seedorf porque teve muitas recusas. Pô, Ramon Dias não aceitou, Mascherano não aceitou, Luiz Ubeldia não aceitou, conversou com o Fábio Carilli, conversou com o Silvinho, ninguém quis vir pro Corinthians. O Corinthians recebeu ofertas de Vanderlei Luxemburgo, Thiago Nunes, Paulo Turra, que não interessavam, e acabou aceitando uma proposta que veio do Bruno Paiva, da empresa OTB, que é uma empresa de empresários de futebol, indicou o Seedorf, e o Seedorf vem por R$1.700.000 por mês. Quer? Você topa?
3: Eu quero, eu topo. Você vai ver. Se eu
4: pode
3: não...
4: ser.
3: Sabe aquela coisa que a gente coloca no currículo? É não ter experiência, mas aprendo rápido? Isso. Por esse valor?
4: Pode ser um quarto desse valor?
3: Ah, pode, vai.
4: Não.
3: Ainda tá bom.
4: R$1.600.000, mas vamos arredondar, R$1.600.000 por quarto dá R$400.000 por mês,
3: tá
4: que
3: bom.
4: Você acha?
3: Não, já tá bom, já tá bom, dá pra brincar.
4: É muito arriscado, eu não vou decretar que não vai dar certo, porque a gente não tem essa pretensão, mas... É muito, muito, muito arriscado e o Corinthians admite que foi porque recebeu muitas recusas, por isso acabou aceitando o Seedorf. Vamos ver o que é que vai acontecer. Foi o assunto do dia ontem, tirando a goleada do Palmeiras sobre o Corinthians e a vitória do Flamengo por 1-0 sobre o Fluminense.
3: Ô PVC, e essa polêmica aí do Maracanã, hein, sobre Vasco e Boca? Eu já até me perdi nas decisões.
4: Na decisão da quinta-feira era que o Vasco podia jogar contra o Boca no Maracanã. Na sexta, no sábado, a desembargadora Sueli Magalhães derrubou a decisão e decretou que não pode ser no Maracanã, mas o Vasco já tinha vendido 45 mil ingressos e só acaba em 44.661 no Nilton Santos. Então temos um problema. Hoje o Ministério Público recomendou a revisão da decisão da desembargadora de sábado, mas ainda vai dar polêmica. O que eu acho só é que a gente precisa explicar algumas coisas que são muito tratadas, como tudo no Brasil, narrativas para um lado ou para o outro. Quando se fala assim, mas o Flamengo e o Fluminense, o consórcio Fla-Flu, tem obrigação diante de questões técnicas de liberar o Maracanã, mas o Nilton Santos, o Botafogo não tem que liberar. Não, não tem, porque as concessões foram diferentes, uma da Prefeitura, do Engenhão, outra do Governo do Estado, do Maracanã, e os contratos são diferentes. Outra coisa, o Flamengo diz que precisou pagar até conta de luz atrasada para assumir o Maracanã. Oh, mas se você alugar minha casa e você entrar na minha casa e tiver com luz atrasada e não tiver luz, e você pagar a luz para ligar, para religar a luz e for indevido, você vai me mandar o recibo, eu vou te dar um reembolso. Ora, ou é devido ou você pede o reembolso, senão você é trouxa. Agora, trouxa a gente não é para ficar comprando narrativas desse tipo. Então, assim, o contrato é diferente. O contrato dá margem a que o Flamengo e Fluminense vetem o Vasco por questões técnicas. O gramado, estou de acordo. Mas não vamos dizer que é porque é um absurdo que o Botafogo não precisa liberar e o Flamengo e Fluminense tem que liberar mediante condições técnicas. Os contratos de concessão foram assinados com cláusulas distintas. Então, não vamos comparar o incomparável para enganar a opinião pública. Só isso. A partir daqui, o que se determinar, está determinado pela justiça. Se a justiça determinar, cumpra-se. Nesse momento, o problema é que já foram vendidos mais ingressos do que cabe no Engenhão.
3: Valeu, PVC. Beijo, bom resto de feriado para você. Até amanhã.
4: Para você também, Débora, para todo mundo. Obrigado.
3: Vem o Repórter CBN com Gabriel Freitas.
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0: Segunda-feira, 12 de outubro de 2026, a equipe técnica do Tribunal Superior Eleitoral não encontrou publicações com informações falsas no canal de WhatsApp Exército do Lula durante o mês de outubro. O relatório foi produzido depois de uma determinação do presidente da corte, Cássio Nunes Marques. A assessoria de enfrentamento à desinformação do TSE alertou, no entanto, para os riscos de disseminação em massa de mensagens às vésperas do segundo turno das eleições. Coordenado pelo deputado Daniel André Janones, o canal tem 3 milhões e 700 mil inscritos. O objetivo é compartilhar áudios, vídeos e orientações para apoiadores do presidente Lula. Ontem, Nunes Marques atendeu a um pedido do candidato Flávio Bolsonaro, do PL, e determinou a suspensão do canal. No mesmo dia, o corregedor-geral do TSE, ministro Ricardo Villas Boas Cueva, derrubou a decisão do chefe da corte. A menina Heloíse da Silva Cruz, de 3 anos, morreu após ser atingida por uma trave de futebol que caiu sobre ela durante uma festa em comemoração ao Dia das Crianças, realizada neste domingo em Imbaú, no interior do Paraná. Este é pelo menos o terceiro acidente semelhante registrado neste ano no estado. Segundo a Polícia Civil, a estrutura tombou sobre a região abdominal da criança, que foi socorrida pelos pais e levada a uma unidade de saúde, mas não resistiu aos ferimentos. 60 países assinaram uma declaração em que se comprometem a trabalhar pela preservação da liberdade de navegação e se opõem à cobrança de pedágios em estreitos utilizados para o transporte marítimo internacional. Entre os signatários estão países da União Europeia, além de Austrália, Japão e Reino Unido. Desde o começo da guerra entre Estados Unidos e Irã, há especulações sobre a cobrança de tarifas para a passagem de embarcações pelo Estreito de Hormuz. No horário de Brasília, 6h32.
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17: 6h36. A Polícia Rodoviária Federal recuperou um automóvel com registro de roubo e prendeu o condutor de 29 anos durante uma fiscalização em Sabará, na região metropolitana de Belo Horizonte. A ocorrência teve início após a equipe visualizar o carro realizando uma conversão proibida para acessar a rodovia. Ao receber a ordem de parada, o motorista desobedeceu e fugiu em alta velocidade pelo bairro Bom Destino, desrespeitando redutores de velocidade e colocando outros usuários da via em risco. Após acompanhamento tático, os policiais conseguiram abordar o veículo e constataram que o condutor não tinha carteira de habilitação. Ainda conforme a PRF, durante a identificação veicular, a equipe verificou que o automóvel circulava com placas adulteradas. O veículo, na verdade, tinha registro de roubo ocorrido em 17 de setembro. Em contato com o proprietário, os policiais confirmaram que o crime havia sido cometido mediante o uso de arma de fogo. O motorista foi preso em flagrante, juntamente com o veículo recuperado, encaminhado à Polícia Civil. O Tribunal de Justiça de Minas Gerais manteve a condenação de um homem que cometeu o crime de injúria racial em Cambuí, no sul do estado. Ele utilizou palavras de cunho racista para agredir uma garçonete que o havia advertido. O colegiado manteve a pena de um ano de prisão em regime aberto, substituída por prestação pecuniária de um salário mínimo, além do pagamento de 10 dias multa. O réu também teve que pagar indenização por danos morais à vítima no valor de um salário mínimo. A denúncia do Ministério Público do Estado narrava que em fevereiro de 2020, o homem provocou desordem no bar e arremessou uma cadeira contra a parede. Ao ser advertido pela garçonete, ele proferiu ofensas de cunho discriminatório em referência à cor da pele da funcionária. cliente foi condenado pela segunda vara civil criminal e de execuções criminais de Cambuí e recorreu. A defesa alegou insuficiência de provas e sustentou que o episódio poderia ter surgido de uma fofoca de bar ou de falas atribuídas a terceiros. Também pediu o afastamento das penalidades financeiras, argumentando que o réu não teria condições de arcar com os valores. Relatora do recurso, desembargadora Paula Cunha e Silva, destacou a relevância da palavra da vítima em crimes dessa natureza, especialmente quando o relato é firme, coerente e encontra respaldo nos demais elementos do processo. Segundo a magistrada, a expressão utilizada carrega a carga histórica de desumanização e racismo, configurando perfeitamente o tipo penal de injúria racial. Os valores da condenação foram mantidos, conforme a relatora, exatamente em razão das condições econômicas do acusado, não havendo qualquer abusividade na sanção imposta, que deve, portanto, ser mantida. Informação de acidente de trânsito, um carro capotou no anel rodoviário em cima do viaduto São Francisco, na Pampulha. Os bombeiros estão no local.

0: Tem novidade da Hyundai chegando ao Brasil. Guilherme Muniz, conta mais pra gente.
1: Oi, pessoal, muito boa noite a todos. Olha, começou o Salão de Paris, hein? Um dos eventos mais importantes do calendário automotivo do mundo. Então, claro que vai ter muita novidade para contar para vocês aqui nos próximos dias. E eu já começo com uma novidade que surgiu por lá e que é muito importante para o Brasil. Hyundai Bayon foi finalmente revelado. Ele chega ao Brasil no primeiro semestre do ano que vem como um rival do Volkswagen Tera, do Jeep Avenger, Chevrolet Sonic, Fiat Pulse, Renault Kardian. Ou seja, a gente está falando dessa categoria aí de SUVs de entrada, abaixo dos SUVs compactos. Ele vai ser um modelo que vai ficar entre o atual Hyundai i20 e o Creta. Ou seja, ele também deve contribuir para selar o fim do Hyundai HB20 aqui no mercado brasileiro. Ele usa a plataforma K3, que é a mesma que vai ser usada no Creta em breve. Creta que também vai ser renovado nos próximos meses. E esse carro, o Bayon, ele tem faróis afilados e conectados, muito parecidos inclusive com os do i20. Um capô mais elevado para passar essa sensação de robustez, de ser um carro maior, e rodas de 18 polegadas. E ele, de fato, é um carro maior do que o i20. Tem 4,25 metros de comprimento, são 12 centímetros a mais do que o hatch i20, 1,57 de altura, 1,81 de largura e 2,60 de entre-eixos. O entre-eixos não é tão maior assim, 2 centímetros a mais só do que o i20, mas o porta-malas, sim, é maior, 440 litros em comparação com os 346 do i20. O interior é muito parecido com o do hatch compacto, que foi lançado há pouco tempo aqui no Brasil. Tem uma central multimídia de 12,3 polegadas, que fica numa mesma prancha que o quadro de instrumentos, numa mesma peça ali integrada. O diferencial é que o quadro de instrumentos do Bayon, ele é 100% digital e ele também vai ter mais itens de série. Então vai ter, por exemplo, o teto solar panorâmico e um pacote de itens de recursos semi-autônomos mais robusto, esse pacote, do que o do i20. Na Europa vai ter duas motorizações e três níveis de potência, inclusive com uma versão híbrida. Aqui no Brasil a história não vai ser a mesma. Deve ter o mesmo motor 1.0 Turbo Flex de 115 cavalos e 17,5 kg de torque do i20 e o câmbio automático de 6 marchas. Bom, a gente tem que ficar de olho porque é um carro muito estratégico para a Hyundai no Brasil. É para acomodar o Bayon por aqui que ela investiu mais de 5 bilhões de reais nos últimos meses e também investiu para aumentar a capacidade da fábrica para 220 mil unidades por ano. O ponto que deve chamar muita atenção e que a gente ainda deve observar é de que ele chega sem eletrificação. Ele deve depois ter uma opção híbrida, mas enquanto ele não tiver nenhum nível de eletrificação, assim como o i20, ele tende a ficar aquém no mercado nacional quando a gente compara com as opções chinesas, ainda que algumas opções, alguns rivais mais tradicionais como os que eu mencionei, também ainda não tenham evoluído na eletrificação assim, mas quando o consumidor olha para os chineses, aí já encontra opções eletrificadas. Por hoje é isso, pessoal, até mais.
0: São 6 horas, até mais, viu, Muniz? São 6h42 agora. Karen Lemos tem notícias sobre o Papa Leão XIV, que vai precisar passar por uma cirurgia, não é, Karen? Boa noite novamente.
2: Isso mesmo, boa noite novamente. Essa cirurgia já tem data, será no fim da manhã desta terça. Papa Leão XIV será submetido a uma cirurgia para retirar um nódulo no pulmão que foi descoberto durante exames de rotina. Essa informação foi divulgada pelo diretor da sala de imprensa da Santa Fé, Matteo Bruni. É previsto que o líder da Igreja Católica permaneça internado por cerca de uma semana na Policlínica Gemelli, em Roma. Nesta segunda, o Papa participou normalmente de uma audiência com sócios do Círculo São Pedro, que é uma associação católica de assistência e de caridade. A notícia sobre a descoberta desse nódulo e também da cirurgia foi divulgada no domingo pelo próprio pontífice, que tem 71 anos. Esse anúncio foi durante a oração dominical na Praça de São Pedro, no Vaticano. Leão XIV afirmou que o nódulo foi detectado em estágio inicial e com crescimento controlado. Aos fiéis, ele pediu orações.
3: Durante exames recentes, os médicos encontraram um nódulo localizado em meu pulmão. Ele foi detectado em um estágio muito inicial e está bem localizado. Os médicos consideram a cirurgia adequada. Seguindo a orientação deles, decidi, portanto, submeter-me a uma operação para removê-lo. A cirurgia está marcada para os próximos dias. Agradeço pela proximidade espiritual de vocês e confio-me às suas orações.
4: vostra preghiera.
2: Segundo a Prefeitura da Casa Pontifícia, que organiza as audiências e as cerimônias do Papa, os compromissos de Leão XIV estão todos cancelados devido à internação até o dia 20 de outubro. Isso indica que pode ser que não seja afetada a agenda do próximo mês, que a gente lembra aqui ao ouvinte, né? É quando o Pontífice tem uma viagem de 2 semanas para a América Latina, marcada para o início de novembro. Essa é a primeira viagem, né, para a América Latina que ele fará. Pela previsão, ele visita o Peru, onde ele viveu por mais de 20 anos, fez carreira missionária, né? E também Uruguai e Argentina. Segundo o Vaticano, o Papa não apresenta nenhum outro problema de saúde e costuma se exercitar na semana. Ele foi eleito Papa em maio de 2025, substituindo o Papa Francisco, que morreu em abril do ano passado após uma série de problemas de saúde. Volto com você, Débora.
0: Obrigada, Karen Lemos, pelas informações. Você fica agora com o noticiário da sua região.

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5: Os corpos dos três militares mortos em um acidente aéreo no Vale do Aço foram velados e sepultados neste domingo em Belo Horizonte. A cerimônia foi acompanhada por familiares, amigos e pelo comando da corporação.
6: Foram velados e sepultados neste domingo em Belo Horizonte o tenente-coronel Luiz Silvestre e as primeiras tenentes Alice Almeida e Gabriela Rezende. A cerimônia de despedida foi realizada na Academia de Polícia Militar, na região oeste da capital. Os três militares morreram na queda de um avião na última sexta-feira, nas proximidades do Aeroporto Regional do Vale do Aço, em Santana do Paraíso, no leste de Minas Gerais. O clima foi de comoção entre familiares e amigos que compareceram para prestar as últimas homenagens às vítimas. Representantes da Polícia Militar e da Polícia Civil também acompanharam a cerimônia, assim como o governador de Minas, Matheus Simões, do PSD, que lamentou a perda dos profissionais.
7: Momento muito triste para toda a nossa Polícia Militar e para o Estado de Minas Gerais. Perdemos há 2 dias atrás, estamos nos despedindo hoje, de parte do coração do nosso comando aéreo. Coronel Silvestre é dos mais reconhecidos pilotos de segurança pública do Brasil. Tenente Emília é um exemplo do que ela representa e conquistou, sendo a primeira mulher a integrar o nosso comando aéreo voando asa fixa. O tenente Alice estava ainda no começo da sua vida e eu tive a oportunidade de voar mais uma vez com o tenente Alice, com muita frequência com o coronel Silvestre.
6: O velório foi encerrado às 2 horas da tarde. Em seguida, os corpos foram levados para o cemitério Parque Bosque da Esperança, na região norte de Belo Horizonte.

0: Chechê em missões da polícia militar, incluindo o transporte de órgãos para transplantes. Segundo a PM, o acidente aconteceu enquanto o avião realizava o voo de rechecagem de habilitação. As causas da tragédia serão apontadas pelo CENIPA, o Centro de Investigação e Prevenção de Acidentes Aeronáuticos, que realizou a perícia técnica no local da queda. Ainda conforme o órgão, nos últimos 10 anos, Minas Gerais registrou 140 acidentes aéreos e 71 mortes. Reportagem, Ana Nunes.
1: Cinco horas e 20 minutos. Vamos dar mais uma olhadinha na situação deste incêndio lá no bairro Prado. Os bombeiros continuam no local com o rescaldo do incêndio, ainda apagando este incêndio. Para lembrar o ouvinte, foram duas vítimas, um adolescente de 15 anos que teve queimaduras de segundo grau, uma mulher que foi retirada inconsciente de dentro do apartamento.

0: Tassos Veloso gravou o comentário de hoje.
1: Olá pessoal, muito boa noite. Tem alguns equipamentos que a gente só se lembra de que eles estão conectados à internet quando algum problema acontece, e é isso que está sendo visto na França nessas últimas 24 horas, desde o fim de semana, desde o domingo. Redes de supermercado repararam o seguinte: quando os funcionários vieram para trabalhar na segunda-feira de manhã, um cheiro forte e calor quando eles chegaram perto das áreas onde ficam os refrigeradores, os congeladores. Enfim, o que aconteceu foi o seguinte: um ataque hacker que visava uma fornecedora específica e dinamarquesa desse tipo de equipamento de refrigeração, acabou fazendo com que os refrigeradores e os aparelhos, durante a noite, eles não voltassem à temperatura habitual, porque geralmente tem um período de descongelamento ali, o que é habitual. Mas nessas últimas 24 horas, esses equipamentos chegaram a 50 graus Celsius e ficaram por horas e horas e horas nessas condições. E o que que acontece com alimentos quando há calor excessivo? Sim, todos nós sabemos, eles começam a estragar. Então os produtos, tanto os congelados quanto os frescos, começaram a gerar mau cheiro, e nisso ainda é preciso calcular exatamente qual foi o prejuízo, mas algumas grandes redes de supermercados com centenas e centenas de lojas foram impactadas, e de acordo com a BBC, uma única rede que possui dois supermercados, ou seja, né, com uma rede menor, calculou um prejuízo de 270 mil euros, o que dá mais de R$1 milhão. Agora, quando se soma a todos os supermercados no país inteiro, na França inteira, esse valor deve ultrapassar as dezenas de milhões de euros em prejuízo. Ainda não se sabe qual foi o grupo que realizou esse ataque hacker. A empresa responsável por esses equipamentos de refrigeração explicou, até agora, pelo que sabemos, que foram atacados os aparelhos com o sistema interno chamado firmware de gerações passadas, então já estava desatualizado. E uma curiosidade aqui é que esses aparelhos, eles funcionam com controle remoto, então por mais que os supermercados estejam espalhados por variadas localidades da França, o controle central, né, a sede da rede de supermercados determina como eles vão funcionar. Então, da mesma forma que esse comando sai dessa central e vai para as lojas, quando um hacker intercepta essa comunicação e manda o comando dele, pode ser que isso sim faça com que os refrigeradores, eles deem esse tipo de problema. É algo para a gente acompanhar.

Algumas das pessoas do setor varejista na França disseram já à imprensa internacional que é um ataque sem precedentes e é muito importante que as autoridades, que a cadeia de suprimentos, que todo mundo entenda o que aconteceu e tome providências para que não volte a ocorrer novamente. A gente volta a conversar no nosso dia a dia digital na quarta-feira.

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12: 6h57.
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14: Cláudia Pires, arquiteta e urbanista, hoje a gente fala sobre descarte irregular de lixo. A gente tem uma modalidade muito conhecida, que infelizmente são aquele bota fora, seja na cidade, seja nas estradas, mas não é desse que a gente fala especificamente hoje não. É aquele lixo irregular feito por moradores da cidade, que não deveriam descartar lixo, como é o caso de seringas, agulhas, no lixo comum, e isso vem acontecendo, hein, Cláudia?
15: Exato, Shirley. Os garis têm alertado para o aumento excessivo desse tipo de lixo, que é inadequado, inclusive, que tem um tratamento próprio. Na verdade, todo descarte de lixo hospitalar, né, como é o caso aí de agulhas, material perfurante, cortante, ele precisa de um tratamento específico para ele, ele tem que ser condicionado de forma a não prejudicar o tratamento, a coleta de resíduos feitas pelos garis dentro da cidade. Então, esse é o primeiro passo, né, uma preocupação, uma relevante preocupação com a saúde física do pessoal que coleta dentro da cidade. A outra questão, Shirley, é que esse lixo inadequado, ele também é objeto de um tratamento que deveria ser parte de uma política pública, uma política que associasse a questão de saúde pública à questão da logística reversa, que está contida, inclusive, na nossa lei nacional, na Política Nacional de Resíduos Sólidos, desde 2010. Então, esse lixo, se ele acontece de forma recorrente, né, esse resíduo ele está recorrente dentro do que sai das casas das pessoas, é necessário que a prefeitura, a partir da sua política da SLU, da Superintendência de Limpeza Urbana, comece a notar esses casos e, de certa forma, haja no sentido de reduzir ou mitigar esse tipo de dano que pode ser prejudicial para a saúde de quem vai manusear esse lixo, quem vai coletar, enfim, de uma forma geral, isso tem acontecido recorrentemente e tem aumentado em função, inclusive, de vários medicamentos que usam hoje seringas para autoaplicação em casa, como é o caso das seringas para diabéticos e das seringas também para os medicamentos aí de emagrecimento.
14: As canetas emagrecedoras, eu ia perguntar se há indícios exatamente disso, já que há uma explosão no consumo desse tipo de medicamento, Cláudia.
15: Exatamente. Agora, Shirley, por experiência pessoal e até assim conversando, né, com o pessoal que coleta, além desse lixo hospitalar, que é um lixo extremamente perigoso para a saúde, para a integridade física de quem faz esse trabalho, e aí a gente queria ressaltar a relevância na cadeia produtiva do trabalho dos garis dentro da cidade. A gente pode observar, por exemplo, que nas últimas greves que ocorreram aqui na cidade, né, o caos que foi na limpeza urbana, a ausência desse profissional tão importante para a cidade.

0: Então, outra questão que eu queria ressaltar também é o cuidado do morador com a separação do lixo cortante. Tampinha, a tampa das latas de óleo...
1: Caco de vidro.
0: Caco de vidro, né? Você quebra uma taça, quebra um copo dentro de casa, uma garrafa de vidro. Ter o cuidado de colocar aquilo bem condicionado, sinalizado como sendo um material perigoso, que pode cortar, pode trazer problemas seríssimos para quem está manuseando, e muitas vezes a gente não vê esse cuidado por parte da população.
1: Cláudia Pires, boa semana, bom feriado para você, até sábado que vem.
0: Até sábado que vem, grande abraço aos ouvintes da CBN.
2: Estão abertas as inscrições para o concurso público da Emater, com 120 vagas para profissionais de nível médio, técnico e superior. Os interessados têm até o dia 30 deste mês para se candidatar pelo site da Fundep Concursos. A taxa é de R$ 80,00 para os cargos de nível médio e técnico e de R$ 100,00 para os de nível superior. Salários iniciais variam entre R$ 3.000 e pouco mais de R$ 7.000 para uma jornada de 40 horas semanais em regime CLT. A maior parte das oportunidades é para o cargo de extensionista agropecuário 1, que exige formação técnica agrícola ou em agropecuária. Também há vagas para agronomia, zootecnia, veterinária, tecnologia, administração, contabilidade, relações públicas, bem-estar social, auditoria e assistente administrativo. Do total, 85 vagas são de ampla concorrência, 12 para pessoas com deficiência e 23 para pessoas pretas ou pardas.

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1: E a gente se despede do nosso ouvinte. Muito obrigada a você que nos acompanhou. Tenha uma ótima noite, um ótimo resto de feriado. Amanhã estaremos de volta aqui, eu e Carol Mourão, a partir das 5, esperamos você. Vem aí o Viva Voz Especial Eleições com Vera Magalhães. Na produção, Karina Almeida e Wender Starles. Trabalhos técnicos, Daniel Mesquita e Henrique Dias.

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0: Segunda-feira, 12 de outubro de 2026, o presidente Lula, do PT, e o senador Flávio Bolsonaro, do PL, participaram hoje de cerimônias religiosas católicas em homenagem ao Dia de Nossa Senhora Aparecida, padroeira do Brasil. A menos de 15 dias para o segundo turno das eleições, os dois tentam agora reforçar as bases em Minas Gerais. Enquanto Lula intensifica a articulação política no estado para recuperar o terreno perdido, Flávio passou a contar com o reforço do governador eleito Cleitinho Azevedo na campanha. A equipe do candidato à reeleição pelo PT anunciou que Lula fará pelo menos duas agendas em Juiz de Fora e Ipatinga ainda nesta semana. No primeiro turno, Flávio teve no estado 5.770.000 votos e Lula 5.180.000 votos. Um jovem morreu em uma explosão que deixou 19 feridos, muitos deles adolescentes, durante um passeio escolar no norte de Israel, perto da fronteira com o Líbano. O grupo, formado por alunos e professores de uma escola religiosa, estava em uma viagem quando foi atingido pela explosão de uma munição não detonada que estava no trajeto, de acordo com um comunicado da polícia. A notícia foi confirmada na rede social X, pelo ministro da Defesa de Israel, que lamentou o incidente. O presidente da Microsoft, Brad Smith, afirmou que a inteligência artificial precisa de regras globais urgentes de segurança e de avaliadores independentes capazes de analisar novos avanços. Segundo ele, a tecnologia está sujeita a menos exigências de segurança do que o leite vendido em supermercados. Em entrevista à BBC, Smith defendeu que essas regras obriguem as empresas a avisar as vítimas caso os sistemas sejam invadidos por um agente de IA que haja fora de controle. No horário de Brasília, 7:06.
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3: Olá, boa noite, são 7:06, o Viva Voz está no ar, bem-vindo e bem-vinda. Hoje é dia de Pedro Doria, comentarista aqui da CBN, colunista do Globo, também editor do Canal Meio. Oi, Pedro, boa noite para você.
4: Boa noite, Vera, boa noite para os nossos ouvintes nesse fim de feriado.
3: O Pedro, como o nosso colunista das segundas, está sendo sorteado com quase todos os feriados dessa campanha eleitoral. Mas isso aqui é comprometimento, está sempre aqui. E hoje a gente, em pleno feriado, tem a companhia de um dos principais nomes da ciência política e da sociologia do Brasil, a nossa professora emérita da USP, professora aposentada da FEFELESH da USP, Maria Hermínia Brandão Tavares de Almeida. Boa noite, professora. Muito obrigada por ter aceitado o nosso convite.
5: Boa noite, Vera. Boa noite, Pedro. Boa noite, ouvintes da CBN.
3: Prazer ter a senhora com a gente. Bom, os principais temas que a gente vai tratar hoje são as manifestações, os atos aí do fim de semana em prol da campanha do candidato Lula, e a reação da oposição a esses atos, o significado deles, a possibilidade deles mudarem alguma coisa, e a controvérsia que houve no TSE, porque o presidente da corte, ministro Cássio Nunes Marques, suspendeu um canal de WhatsApp tocado pelo deputado federal André Janones, chamado Exército do Lula. Depois, o relator do caso no tribunal restabeleceu o canal, e a notícia de hoje é que a área técnica do TSE fez um relatório dizendo que não encontrou as fake news citadas pelo candidato Flávio Bolsonaro no canal. Isso também agitou o fim de semana todo. Começar por essa, Pedro. Esses canais foram aí uma estratégia de guerrilha, praticamente, montada no segundo turno pela campanha do Lula, para tentar um engajamento, uma mobilização digital que não aconteceu na mesma proporção da direita no primeiro turno. o Cássio deu essa decisão, ela foi suspensa e agora tem essa decisão da Assessoria Especial de Enfrentamento à Desinformação do TSE, que não é uma decisão, na verdade, uma avaliação, uma auditoria, dizendo não ter encontrado fake news no canal. O que, que esse episódio todo mostra num ambiente, num cenário em que essa interferência da justiça foi um dos marcos, né, de todo o processo eleitoral?
4: Vera, mostra três coisas que me faz me sentir no mundo de cabeça para baixo do Stranger Things, tá? A primeira coisa é a seguinte, a primeira e a segunda, houve meio que uma inversão. A gente viu nessa última semana, já tinha tido a história de Nossa Senhora Aparecida, de que Flávio teria um plano de cancelar o feriado, cancelar a padroeira, quem decide padroeira é Papa, não é presidente da República e tal. E a gente viu uma série, umas duas ou três celebridades pedindo nas redes sociais para que os eleitores mentissem. Dissessem que no governo Flávio ia acabar o Pix, dissessem que ia acabar a Bolsa Família, esse tipo de coisa. Quer dizer, as fake news foram para a esquerda. Agora, a censura foi para a direita, a censura judicial foi para a direita, né? De repente a gente começa a ver juízes querendo censurar e tirar do ar canais digitais da esquerda, que foi exatamente o contrário dos últimos dois períodos eleitorais. Agora, em cima de tudo isso, tem uma coisa que me parece ser a mais grave de todas, que é o meu terceiro ponto. Eu tenho a impressão de que nessa eleição, nas cortes mais altas do país, principalmente no TSE e no STF, isso virou um jogo de truco. Tem os ministros bolsonaristas, tem os ministros lulistas, eles não fazem qualquer questão de disfarçar isso, e está um dando uma decisão monocrática em cima do outro. Essa é do ministro Cássio, que se coloca no lado bolsonarista da força, por assim dizer. É mais um exemplo disso. E isso é apavorante, porque a impressão que tem é o executivo já tinha perdido sua força, o Congresso já tinha sido capturado pelo Centrão e pelas emendas, e agora a gente está perdendo o último dos três poderes, que é o Poder Judiciário, que já não parece ser cego e tudo mais que ele deveria ser. Se tornou um poder político. A democracia já está se esvaindo, tá, Vera? Isso não depende da eleição, não.
3: Então é sobre isso que eu quero ouvir a professora Maria Hermínia, porque também as denúncias que pesam sobre ministros, aí denúncias de envolvimento com corrupção, contribuem para esse ambiente de deterioração da institucionalidade do judiciário. Quando ele passa a ser um agente durante a eleição, nesses termos que o Pedro descreveu, ele acaba contribuindo para esse sentimento da sociedade anti-judiciário e anti-STF, né, professora?
5: Ah, eu acho que sim, né? Eu acho que é um tiro no pé. Como disse o Pedro, eu acho que é uma sequência de acontecimentos, né? Desde que o caso Vorkaro explodiu ali no colo de alguns ministros do TSF, que o comportamento da corte tem sido deplorável, né? Não consigo imaginar outra palavra para dizer isso. E isso vai corroendo. Esse é um poder que depende muito na crença, na sua imparcialidade, na sua capacidade de distribuir justiça, etc. E isso eu acho que foi, está indo pelo ralo muito rapidamente, mesmo antes dessa discussão, desse problema dos últimos dias. E olha, e acontecer também no TSE é muito grave, né? Porque as instituições brasileiras podem ter uma série de problemas, nós havíamos criado instituições eleitorais impecáveis, né? Quando você politiza o órgão que tem que garantir a lisura das eleições, você está dando um tiro ponto central, uma pedra de toque da democracia, né? Que a ideia de que você faz eleições limpas, justas, que tem agências que garantem, né, que a competição é razoavelmente livre, etc., e todo mundo acredita, aceita isso. pessoa não aceita que assim é. Quando você começa a politizar no grau em que ocorreu, acho que nesse fim de semana, né, o tribunal que cuida do processo eleitoral, eu acho que você está dando um tiro muito, muito, muito, né, forte na instituição que é central para qualquer democracia, né?
3: E para um sistema de freios e contrapesos, né, Pedro? Porque a gente tem aí um Congresso eminentemente de direita, e muito poderio do PL, eleito com o discurso antijudiciário muito forte, e a possibilidade, que não é pequena, que aliás é a possibilidade mais concreta, de uma eleição do Flávio Bolsonaro também, os dois pendendo para o mesmo lado. Hoje a senadora Tereza Cristina deu ali uma declaração de que ela tem desejo de ser presidente do Senado e falou que vê ela também ambiente favorável a impeachment de ministros do Supremo. Então isso está colocado no Supremo, mesmo na ala mais moderada da direita, que eu acho que a senadora Tereza Cristina faz parte de uma ala não tão radicalizada, ela nem do PL é. Então, vença o PL ou não a presidência do Senado, o assunto me parece que está posto, né, Pedro?
4: Com toda certeza, eu iria até além. Eu colocaria a senadora Tereza Cristina numa daquela, dentre aqueles raros senadores de direita, talvez o senador Alessandro Vieira esteja junto, tudo mais, que não são bolsonaristas e não pertencem ao Centrão. Existe uma identidade ali de um liberalismo conservador, por assim dizer, uma coisa mais burquiana, que são raros no Brasil. E Vera, aí eu acho que vale a pena. Vamos considerar a possibilidade de que o senador Flávio Bolsonaro seja eleito presidente da República. O que que Viktor Orbán e Hugo Chávez fizeram, essencialmente? Qual foi o primeiro movimento que os dois fizeram, um à esquerda, outro à direita, para começar a fazer o desmonte por dentro da democracia da Hungria e da Venezuela? O primeiro passo foi conseguir, de alguma forma irregular, a maioria dos ministros na Corte Constitucional. O que isso faz, na verdade, a gente tem que levar em consideração que o presidente, o futuro presidente, o hipotético presidente Flávio Bolsonaro, já vai ter 3 a 4 cadeiras naturalmente para substituir. Isso dá a ele, por exemplo, uma quinta cadeira, que seria, por exemplo, a cadeira do ministro Alexandre de Moraes. Uma sexta cadeira, talvez a cadeira do ministro Dias Toffoli, que eu nem me parece que não se alinharia com o presidente Flávio, o hipotético presidente Flávio. Sem precisar ferir a Constituição, porque o impeachment é absolutamente regular e permitido e razoável na Constituição, e no caso do ministro Alexandre, aparentemente teria razões para o impeachment. Sem mexer na Constituição, obedecendo todas as leis, ele conseguiria se conceder maioria no Supremo Tribunal Federal, já tendo maioria no Senado e na Câmara dos Deputados. É poder total. Eu não estou dizendo que isso vai acontecer, porque hoje o Congresso Nacional tem mais poder sobre o presidente da República do que o contrário. E o Centrão, embora tenha diminuído em relação ao bolsonarismo, o bloco de esquerda e o bloco de direita ficaram mais ou menos do mesmo tamanho. Mas o Centrão diminuiu dentro desse bloco de direita, o Centrão diminuiu um pouco em relação ao bolsonarismo. Eu não vejo por que que o Congresso iria querer abrir mão do poder que ele ganhou porque o presidente da República é de direita. Isso posto, a gente entra numa zona que é uma zona de perigo.
3: Principalmente, né, professora, quando o candidato fala em mexer na Constituição para redemocratizar o país, que é algo muito vago e que tem uma extensão aí que cabe qualquer coisa, praticamente, né?
5: Os sinais são muito ruins, né? Mas eu queria voltar um pouco à coisa do Supremo, depois a gente pode voltar a essa
3: Claro.
5: coisa da reforma constitucional. Eu acho que não tem solução boa para o Supremo, mesmo
3: No caso de uma mudança,
5: na
3: outra vitória de.
5: eventualidade de vitória do presidente Lula, né? De recondução do presidente Lula. Porque eu acho que uma saída possível, em qualquer um dos casos, é um enorme acordo, né? porque o caso Borcário tem uma extensão e envolve uma quantidade de atores importantes, né, no executivo, no legislativo, no próprio judiciário, que está aberta aí o espaço para você fazer um acordo, o ministro Alexandre sai, se aposenta e sai com o seu salário, né? Talvez o ministro Toffoli também, de alguma maneira, vai ser, eu acho que o dano feito ao judiciário, né, e à Corte Suprema já é imenso, né, qualquer que seja o presidente, qualquer que seja a solução. Com relação à reforma da Constituição, não é coisa fácil, né? Você precisa de dois terços, de maioria de dois terços, mexer na Constituição, depende do que ele quer fazer, né? Porque você pode mexer também em interesses que não são, não são de esquerda, que estão aí, que são conservadores, etc. Então, acho que uma coisa é anunciar, e outra coisa é ele conseguir fazer uma reforma que você, dizendo, vou reformar, ele vai, o que ele vai reformar?
3: Sim.
5: Eu acho que vai, a Constituição foi reformada muitas vezes, eu acho que mais de 100 vezes desde da sua promulgação, bem mais de 100 vezes desde a sua promulgação. Mas, de toda maneira, isso requer negociação com o Congresso, um processo que nós já assistimos e que é lento, não é? Que é demorado, e que implica concessões. Então, não adianta ele dizer que vai fazer reforma para democratizar, né? Precisa saber o quê, né?
3: Ô Pedro, esse fim de semana foi marcado pelo ato aqui em São Paulo, no dia de ontem. Hoje aconteceu um aí no Rio de Janeiro, em Copacabana, também grande. Acho que o de Recife foi grande também. Dentro dessa estratégia do Lula de convocar as pessoas a irem às ruas para tentar uma virada, virada que as pesquisas ainda não mostram. As pesquisas da semana passada mostraram uma manutenção, talvez até uma ampliação da vantagem do Flávio Bolsonaro. Mas a verdade é que a gente teve uma campanha de primeiro turno da esquerda que parecia uma campanha de home office. Não tinha rua, não tinha povo, e agora eles parecem ter acordado para a necessidade de mobilização tanto na rua quanto digital. A pergunta é: tem tempo ainda para isso? E tem espaço? O Alckmin tentou evocar a campanha de 98, em que o Mário Covas fez uma virada de segundo turno em cima do Maluf, mas me parece que as circunstâncias eram bem diferentes.
4: As circunstâncias eram bem diferentes. Eu tenho ouvido algumas pessoas fazerem uma comparação também com a campanha de 2014, em que chegou um ponto em que Aécio Neves parecia que ia vencer a presidente Dilma, embora a presidente Dilma tivesse chegado na frente naquela. A gente precisa lembrar que nunca aconteceu de alguém que chegou na frente, no primeiro turno, perder a eleição para presidente da República. A gente viu isso algumas vezes com o governador de estado. Na presidência da República nunca vimos. Agora, a gente também nunca viu um primeiro turno tão apertado, tá? O líder tá com uma diferença tão pequena em relação ao segundo colocado. Essa eleição é uma eleição virável. É só preciso entender o que dá para virar e quem que dá para virar. O que me preocupa? Eu tenho alguns familiares que são mais de esquerda e que estavam muito entusiasmados com a manifestação na Paulista, com a manifestação em Copacabana hoje. Eu, curiosamente, estava em São Paulo ontem, voltei hoje para o Rio e eu peguei os dois trânsitos, né? Eu peguei o trânsito do fim da manifestação na Paulista, eu peguei o trânsito do fim da manifestação em Copacabana. Vera, primeiro, muita garotada, o que é ótimo, estudantes voltando a se movimentar e mobilizar a esquerda, é uma coisa que a gente não via há algum tempo, tal. Mas o problema é o seguinte: quando se mergulha nos números, eu mergulhei, passei a semana mergulhado nos números e fazendo cruzamentos. Um dos cruzamentos que eu fiz foi com dos votos que estão na urna, com PNAD contínua e com censo do IBGE. Lula só aumentou a sua votação em. Lula só aumentou a sua votação em uma classe social quando a gente compara 2022 com 2026. Foi na classe A. Sabe, Vera, quais os bairros em que Lula mais cresceu de votos em todo o país? Eu não estou falando de cidades, estou falando de bairros. Os dois bairros em que Lula mais aumentou de votos quando comparado a 2022? Higienópolis e Copacabana. Para quem não está nos ouvindo, Higienópolis praticamente acaba na Avenida Paulista. E Copacabana, evidentemente, foi onde o ato aconteceu. Então, a minha
3: preocupação... Mas que tem sido um reduto bolsonarista de manifestações há muitos anos.
4: De manifestações, sim. Mas Lula vence na Zona Sul do Rio de Janeiro, sempre venceu, e nesta eleição foi o bairro em que ele mais aumentou de votos quando a gente compara com 2022. Agora sim, a Avenida Atlântica fez vários atos bolsonaristas muito grandes, só que são pessoas que vêm de outros lugares. Além do mais, é um bairro muito populoso. Pois é, o ponto fundamental que eu estou fazendo é o seguinte, quem olha para esses atos e acha que, opa, está acontecendo alguma coisa... Gente, eles estão acontecendo nos lugares em que Lula mais cresceu nessa eleição.
3: E geralmente, né, professora, reúnem quem já tem uma propensão a votar. Então, virar um voto nesse tipo de manifestação não parece acontecer. Talvez criar um sentimento, né?
5: Eu acho que sim. Primeiro foi a maior manifestação da esquerda que eu vi em São Paulo desde, eu não consigo lembrar quando. Porque 2013 estava todo mundo na rua, tinha esquerda e direita, e depois quem fez manifestações desse tamanho na Paulista sempre foi a direita. Sim. Então era uma coisa enorme, e quem esteve lá, né, pessoas jovens da minha família também, né, como as do Pedro, ficaram muito impressionados com a coisa dos jovens, tinha muito grupo de fandom, coisas que não são tipicamente militância petista. Né? Agora, o voto que tem que virar não está lá, né? O voto que tem que virar é na periferia de São Paulo. E isso a campanha, eu vi o Alckmin falando outro dia, isso a campanha eu acho que sabe disso, né? E o voto que ele tem que virar são das pessoas, né, que estão aí na periferia, não foram votar, enfim. Acho difícil, mas não impossível. Agora, obviamente, cria uma animação, não é, que a campanha não tinha. Segunda-feira passada as pessoas estavam todas olhando para baixo, né? Isso deu um ânimo para os petistas. Agora, eu acho que faltou cor na manifestação de ontem em São Paulo, não é? Para que, se ampliasse, né, o apoio do Lula, tinha que ter menos vermelho, né? Mais, sei lá, mais azul, mais branco. Obviamente, dava a impressão, você olha a fotografia tanto do Rio como de São Paulo, você tem a impressão que estão lá as pessoas que já têm, né, que já votaram no primeiro turno, estão com entusiasmo que eu não vi há muito tempo, né, durante todo o período da crise do governo Dilma, o que a esquerda podia conseguir colocar na própria Paulista era um quarteirão e meio, sim, dois, nunca, né, nunca isso. Com relação à virada do Alckmin, eu acho que ele está esquecendo que o Mário Covas tinha um eleitorado do PT,
3: que declarou voto.
5: Ao passar no segundo turno, uma parte dele, ainda que a direção do PT, que eu me lembro, não apoiou o Mário Covas.
3: Só a Marta, né? Acho. A própria candidata declarou, a Marta declarou.
5: A própria candidata declarou. Mas tinha esse eleitorado que era de tamanho razoável. Né? Hoje é mais fácil virar quando você tem uma parte, vamos dizer assim, dos eleitores que rejeita mais o seu adversário do que você, se dispõe a dar o seu voto, né? Ele dá o seu voto. E aqui desse ponto de vista, você não consegue entender muito de onde é que vai sair, né?
3: A gente vai fazer um intervalo, mas vamos discutir escala 6x1 no segundo bloco. Sim. E aí eu acho que a gente pode trazer os temas que são capazes de causar alguma reflexão nesse segundo turno. A gente volta já já.
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24: 7:32, voltando a falar sobre esse trágico acidente com os policiais militares que morreram na última sexta-feira, após o enterro dos oficiais, a comandante-geral da Polícia Militar, Coronel Cleide Rodrigues, destacou que a corporação enfrenta um momento de dor e tristeza, porém ela reconheceu o empenho dos três policiais nas missões aéreas e o legado deixado por eles para a PM. O velório e os sepultamentos, como você ouviu há pouco, foram realizados na tarde desse domingo.
25: A comandante-geral da Polícia Militar de Minas Gerais, Coronel Cleide Barcelos dos Reis Rodrigues, lamentou a morte de três militares no acidente aéreo registrado na última sexta-feira, em Santana do Paraíso, na região leste do estado, com o avião Pegasus 17. A coronel destacou a comoção entre os integrantes da corporação após o enterro dos corpos do tenente-coronel Luiz Silvestre e as primeiras tenentes Alice Almeida e Gabriela Rezende no cemitério Bosque da Esperança, nesse domingo, na região norte de Belo Horizonte. Apesar da dor pela perda dos colegas, a comandante agradeceu aos policiais que mantiveram o trabalho e cumpriram as missões.
26: A perda do tenente-coronel Silvestre, da tenente Emília e da tenente Alice traz muita dor e muita comoção para toda a nossa tropa. Mas eu quero agradecer a cada policial militar, que apesar de todo o sentimento de tristeza, neste momento não deixou que o serviço deixasse de ser executado, que realmente empenharam-se em todas as suas missões. Nossa instituição, o trabalho que nós servimos, faz parte.
25: Sob aplausos e em clima de profunda tristeza, familiares, amigos e integrantes das forças de segurança se despediram dos militares nesse domingo. O velório foi realizado na Academia de Polícia Militar na região oeste da capital. Depois, os corpos saíram em cortejo em um carro dos bombeiros até o cemitério. As cerimônias contaram ainda com honras militares como salva de tiros, entrega de bandeiras às famílias e toque de silêncio. A tripulação realizava um voo de rechecagem de habilitação, procedimento periódico para avaliar e manter a qualificação dos pilotos quando o avião caiu. As causas do acidente são investigadas pelo Centro de Investigação e Prevenção de Acidentes Aeronáuticos, o CENIPA. Reportagem Janaína Regiane.

0: Segunda-feira, 12 de outubro de 2026. O Senado deve votar na quarta-feira, em primeiro turno, a PEC que reduz a jornada máxima de trabalho de 44 para 40 horas semanais sem corte de salário e garante 2 dias de descanso. A votação do fim da escala 6x1 será 11 dias antes do segundo turno entre o presidente Lula, do PT, e o senador Flávio Bolsonaro, do PL. Num monitoramento de mais de 100 mil grupos públicos de aplicativos de mensagem, somado ao debate no X, no Instagram, no TikTok e no Kuai, a empresa de tecnologia Palver acompanhou as conversas sobre a PEC no período de 21 de setembro a 11 de outubro. Entre as mensagens que tomaram posição, 95% foram favoráveis ao fim da escala 6x1 nas redes sociais e 88% nos aplicativos de mensagem. O Tribunal Superior Eleitoral afirmou que uma falha técnica provocou a exibição sem áudio da propaganda eleitoral do candidato à presidência Flávio Bolsonaro, do PL, no bloco televisivo veiculado à 1 da tarde dessa segunda-feira. Segundo o TSE, no momento da finalização dos programas, os áudios das duas propagandas previstas, de Flávio e do presidente Lula, não foram carregados. O problema, porém, foi corrigido a tempo da exibição da peça do petista. Segundo a Corte Eleitoral, o programa irá ao ar em outro momento ainda não definido. A operação para retirar um nódulo no pulmão do Papa Leão XIV está marcada para amanhã. A informação foi confirmada hoje pelo Vaticano. No domingo, o pontífice anunciou durante uma oração na Praça São Pedro que médicos detectaram um problema em estágio inicial e recomendaram a cirurgia. Ele afirmou que o procedimento seria realizado nos próximos dias. No horário de Brasília, 7h37.
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2: São 7h37, o Viva Voz está de volta hoje com Pedro Doria e a professora Maria Hermínia Tavares. A gente vai a Brasília agora porque o Igor Cardim tem informações a respeito da tramitação da PEC que termina com a escala 6x1. Boa noite, Igor.
3: Oi, Vera. Boa noite a você. Boa noite também aos nossos ouvintes. Vera, conversei agora há pouco com a líder do governo no Senado, senadora Tereza Leitão, que me disse que vai protocolar assim que concluir as assinaturas, o número de assinaturas previsto ali para o requerimento de quebra do interstício, para poder diminuir o número de sessões obrigatórias pelo regimento do Senado e tentar acelerar a tramitação para a votação em primeiro e segundo turnos nesta semana. Lembrando que, pelo regimento ali do Senado, são previstas 5 sessões de debates, depois votação em primeiro turno. Aí tem um tempo de 5 dias úteis para que se paute ali mais 3 sessões de debate e aí a votação em segundo turno. E aí, para correr contra o tempo, justamente por conta disso, o governo, então, está nessa ofensiva buscando as assinaturas necessárias para que o requerimento chegue à mesa diretora. Lembrando que, na semana passada, Davi Alcolumbre já disse que, assim que tiver o requerimento, ele vai pautar para a votação dos senadores para que o processo seja acelerado e a votação ocorra em 2 turnos. Por enquanto, a previsão de que ocorra em 1º turno na quarta-feira, trazendo também o lado da oposição, que deve se reunir amanhã aqui em Brasília. A senadora Tereza Cristina disse hoje também que vão se encontrar amanhã para traçar a melhor estratégia. Ela disse também que deve protocolar ali emendas à PEC do fim da escala 6x1, entre elas a que retira a escala do texto da Constituição, mantendo apenas o horário, a carga horária ali, como já é previsto no texto, isso, o que já é previsto atualmente. Então há essa tentativa de flexibilizar ali, ao invés de tentar barrar totalmente o andamento dessa discussão. Também o PL liberando a bancada ali dos senadores para a votação em primeiro turno, porque essa já não tem como fazer essa contenção ali, já está marcada para quarta-feira. Vera.
2: Obrigada, Igor. Professora, também foi um assunto que ficou ali sendo arrastado e não foi votado antes do primeiro turno. Aí o Davi Alcolumbre anunciou a votação justamente nesse interstício entre os dois turnos. E agora só é que se começa a discutir um pouco mais a fundo a proposta em si. A ideia de se ter um dia a mais de lazer, ou para estudos, ou para melhora ali das condições do trabalhador, se isso vai gerar mais produtividade, ou, ao contrário, mais gastos, se a negociação livre e a jornada fracionada, ou por hora, como propõe o Flávio Bolsonaro, é melhor. Enfim, a discussão conteudística da coisa só está sendo discutida agora, em cima do laço, né?
4: Essa é uma coisa fantástica, né? Eu não vi um número.
2: Exato.
4: Eu não vi um estudo. Desde que essa coisa foi... Desde que essa... Enfim, essa proposta foi lançada e, obviamente, todo mundo... Não sou eu a dizer que as pessoas não têm direito a 2 dias de descanso, né? Eu que nunca trabalhei aos sábados, tá certo? Mas foi uma discussão totalmente carente de estudos, discutir quais são as alternativas, etc. O governo demorou para comprar a proposta, na verdade, a proposta também é da deputada, né?
2: Érica Hilton.
4: Do PSOL, da Érica Hilton. Mas no que comprou, ele comprou sem discussão. Eu não sei, eu não tenho muito claro, para além de um julgamento de que é bom, justo, etc. Eu não tenho muito claro quais são as consequências disso, nem muito menos o impacto eleitoral disso. Tem uma parte da população, que talvez seja a população que o presidente tivesse que cortejar de alguma maneira para obter o voto, que está fora disso, que está fora do mercado formal de trabalho, né? E essa é uma legislação para os 60%, vamos dizer assim, do que estão no mercado formal, né? Tem muita gente fora disso, para o qual não vai fazer nenhuma diferença a escala 6x1, ou 5x2, ou seja lá o que for, né? Então, eu acho que é uma discussão muito importante, é uma questão de direito trabalhista muito importante, direito social muito importante, que foi tocada, assim, do ponto de vista do seu impacto eleitoral, só, a meu juízo, né? Eu não vi nenhum estudo sério feito sobre impacto em pequenas empresas. Eu tenho um boteco aqui na frente da minha casa, eu fico sempre pensando como é que ele vai fazer, né, com a escala. Enfim, eu acho que tem uma série de questões que agora vão ser discutidas, o quê, em uma semana?
2: Menos que isso. Ô Pedro, mas assim como esse assunto, quase todos os outros aconteceu a mesma coisa. E agora a gente vê, você deve estar se deparando muito com isso também, porque você também está muito nas redes, vídeos que começam com depoimentos de pessoas, do tipo, olha, eu sou empresário, mas sou a favor do fim da escala 6x1, olha, eu sou um profissional da saúde e vou te contar para o que você usa o SUS, para além do que você imagina. Aí outras pessoas falando do impacto na vida delas de programas como ProUni, etc. Sempre começam como um testemunhal ali desinteressado. Me parece haver uma corrente para impulsionar esse tipo de conteúdo. Mas também essas discussões aprofundadas a respeito do impacto das políticas públicas na vida das pessoas ou nos números do país também chegou muito tarde, né? Porque parece que o Lula achava que só pela base da comparação das biografias ele ia ganhar de lavada no primeiro turno, né?
5: Vera, Winston Churchill perdeu a primeira eleição que ele disputou assim que acabou a Segunda Guerra Mundial, né? Biografia... Imagina, os britânicos eram gratíssimos a Churchill, tá? Eles só queriam ir para outro mundo. Eles só queriam deixar o passado para trás. Eles só queriam um futuro. Sabe, eu tenho pensado muito numa análise que o nosso colega jornalista americano Chuck Todd, aliás, da nossa geração também, Vera, que ele dirigiu durante muito tempo a sucursal de Washington da NBC. Ele faz uma análise muito interessante a respeito de política americana. Ele diz o seguinte: a gente está numa era de presidentes de um só mandato. E a razão é a seguinte: o eleitorado mudou e o eleitorado quer duas coisas que nenhum candidato está oferecendo. Para padrões americanos, o que o eleitorado, na descrição do Todd, quer é o seguinte: ele quer uma economia de esquerda e valores de direita. A gente precisaria dar uma adaptada a isso para o Brasil, porque empresa pequena é muito fácil de montar nos Estados Unidos e no Brasil é muito difícil. Então, não é exatamente uma economia de esquerda no sentido de uma economia desenvolvimentista. A classe C não quer patrão. Como ouvi de um amigo esses dias, a classe C quer pegar para si os meios de produção. A esquerda deveria ser a favor disso, pelo menos a antiga esquerda deveria querer ser a favor disso. E isso exige um outro modelo de país. Isso exige um outro modelo de Estado. Montar uma empresa tem que ser a prioridade, principalmente para empresas de 10, no máximo 20 funcionários, deveria ser muito simples de fazer. É isso que a classe C está pedindo. Agora, ela quer continuar com um estado de bem-estar social. Aquele estado que é o sonho da esquerda, é o estado da social-democracia, a classe C quer isso, o Brasil quer isso, com valores conservadores. Então, a dificuldade está em encontrar um candidato que ofereça as duas coisas simultaneamente. É simplificar a vida do pequeno empresário de forma que o Estado saia da frente dele, que ele nem pense no Estado. Um estado de bem-estar social sólido e valores conservadores, aquela coisa família no centro, não quero ser filhos doutrinados na escola, tudo mais. É isso que o eleitorado está pedindo. E talvez seja por isso, e não por uma guinada à extrema-direita, que a gente esteja vendo essa fluidez do eleitorado que vai de um candidato para o outro. É porque aquilo que funcionou na política no século XX não funciona mais.
2: Agora, professora, o Flávio Bolsonaro está prometendo manter as bases desse estado de bem-estar social que o Pedro disse. Então, propaganda dele no segundo turno é: Bolsa Família, vou manter e vou ampliar. E o Minha Casa Minha Vida, vou manter e a prestação vai baixar. Só que isso não cabe na promessa que ele também fez de promover um corte de despesas brutal da casa de mais de 200 bilhões de reais, que é o número que os assessores econômicos dele estão pondo por aí. Então, algum lugar está havendo um estelionato eleitoral, né?
4: Enfim, a gente sabe pouco o que o candidato pensa, né? Na verdade, no primeiro turno inteiro, ele não foi obrigado a expor suas ideias, e agora elas, de alguma maneira, vêm como promessas no programa eleitoral. Ele não tem propriamente uma história de sempre dizer aqui a verdade, né? Certo? O compromisso do candidato com a verdade, né, é algo bastante, bastante tênue. Então, lógico que não dá para fazer as duas coisas, mas eu acho que o que o Pedro está falando é uma coisa mais maior do que isso, né? O estado de bem-estar social foi montado em cima de um mercado de trabalho que não existe mais, né? E no Brasil nunca existiu completamente. Quer dizer, o preço que se pagou para ter a CLT é que nem todo mundo cabia dentro dela. Então, tem um setor que não informal, como se chamava antigamente, etc., sempre foi uma característica da nossa sociedade. Só que isso agora, né, tem um outro peso político, tem um outro peso né, eleitoral também. Então, pensar o que pode ser um estado de bem-estar que garanta saúde, educação, aposentadoria, né, basicamente isso. Quando você tem um mercado de trabalho completamente diferente desse, é algo complicado. Enfim, eu acho que a esquerda no mundo está quebrando a cabeça para ver como é que resolve isso. E aqui essa discussão nem chegou. Então as pessoas saem prometendo qualquer coisa. Jornada 6x1, manter tudo.
2: Tem
4: Você
2: o
4: vai
2: Super
4: manter ou
2: MEI
4: não,
2: agora,
4: como?
2: Super MEI vai sair esses dias.
4: É, né?
2: Justamente para esse
4: Agora,
2: pequeno empreendedor, Super MEI.
4: e é incrível, porque eu acho que um dos problemas do O PT fez muito por esse setor, né? Criou a legislação das MEI. Não pode dizer que não fez, mas é como se ele não tivesse percebido o que estava
2: Que fez,
4: fazendo, né?
2: exato.
4: E é como se não. Ia ter uma enorme dificuldade de entender o que é esse setor da população. Pelo menos Eu acho que os seus intelectuais não entendem,
2: É isso.
4: né? E fizeram um papel complicado nesse processo, porque rotularam do jeito que rotularam, jamais
5: Pobre
4: entenderam,
5: de
4: certo?
5: direita.
2: Ou
4: Pobres de
5: Pobre de
4: direita,
5: direita.
4: céu de MEI, não é isso?
2: É, CEO
4: Coisas
2: de
4: assim,
2: MEI, precarizado.
4: com enorme desprezo, tá certo?
2: Meus
4: Agora,
2: caros.
4: isso eu acho que é uma coisa dos intelectuais de esquerda, né? Que tinham que ter pensado um pouco, entendido um
2: Pensado.
4: pouco mais o que é o país, né?
2: Eu vou precisar fazer mais um intervalo e na volta vamos tentar discutir Nossa Senhora Aparecida. Vamos lá, até já, a gente volta já já.
4: Isso é cupido.
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5: Sete horas e 53 minutos. O feriado do Dia das Crianças foi de diversão e contato com a natureza no Parque das Mangabeiras, aqui em BH. O espaço recebeu uma programação especial.
6: Quem quis aproveitar o feriado do Dia das Crianças ao ar livre encontrou uma opção de lazer no Parque das Mangabeiras, em Belo Horizonte. O espaço recebeu uma programação especial com brincadeiras, atrações culturais e atividades de conscientização ambiental. Entre as opções estavam oficinas, jogos, experiências educativas sobre a fauna e a flora e um circuito que combina tecnologia e robótica para desafiar as crianças a identificar problemas ambientais e pensar em soluções. Denise Souza aproveitou a data para levar as crianças ao parque. Ela conta que a programação foi uma surpresa e que a expectativa era de um dia de muita diversão.
7: Eu gosto muito do Parque das Mangabeiras. Sempre que eu tenho oportunidade de trazer as crianças, eu venho e trago. E hoje, como é um dia especial para elas, a gente já saiu de casa com a intenção de vir aproveitar o parque. Foi uma surpresa, né, quando cheguei aqui, porque a gente ainda não sabia a programação que ia ter. Acabamos de chegar e já estamos gostando. Isso que a gente vai gostar muito, né, da atividade, da diversão que a gente vai ter o resto do dia.
6: O estudante Luiz Souza também chegou animado para aproveitar o feriado sem aulas. Ele pretendia jogar futebol, vôlei e basquete, além de conhecer melhor o parque e participar das atividades ambientais.
8: E a expectativa aí para o dia é bem grande, né? Aproveitar bastante feriado, sem escola, descansar, jogar futebol, vôlei, basquete, tudo que tem aí no parque jogar. Pô, fazer aí, né? Passar aí nos lugares e tal, conhecer mais um pouco.
6: A programação incluiu ainda brinquedos infláveis, exposição de peças do acervo do Zoológico de Belo Horizonte e uma oficina sobre prevenção de incêndios em áreas de vegetação. O público também pôde visitar uma feira de empreendedores locais e acompanhar apresentações musicais. Já a pequena Maria Luísa tinha outro plano para aproveitar o espaço, andar de patins.
9: De andar de patins lá com meu patins. Feliz Dia das Crianças.
6: O evento faz parte do projeto Ambientar promovido pela Fundação de Parques Municipais e Zoobotânica em parceria com outros órgãos da Prefeitura de Belo Horizonte e coletivos. A proposta é aproximar as crianças da natureza por meio das brincadeiras e estimular a consciência ambiental desde cedo. Reportagem Janaína Regiane.
5: Fofinha. Vamos atualizar a situação do incêndio lá no bairro Prado. Os bombeiros já terminaram o combate ao incêndio no apartamento, segundo andar do prédio. Permanece o número de 2 feridos, um adolescente de 15 anos e uma mulher de aproximadamente 55 anos que foi socorrida inconsciente. Os 2 foram encaminhados para o pronto-socorro do Hospital João 23. Outras 6 vítimas foram atendidas no local, mas sem necessidade de hospitalização. Imagens feitas pelos bombeiros mostram parte do apartamento totalmente destruída, mas a causa do incêndio

ainda não foi divulgada. Polícia Militar também está no local, esteve no local, está lá apoiando as últimas ações do Corpo de Bombeiros. Agora são 7 horas e 56 minutos. Belo Horizonte tem céu nublado com possibilidade de chuva. Na capital faz 21 graus, a umidade relativa do ar está em 73%. Eu, Desirê Miranda, me despeço e agradeço a sua companhia. Uma boa noite e até amanhã.

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1: Voltando com o Viva Voz, hoje com Pedro Doria e Maria Hermínia Tavares. Pedro, a professora Maria Hermínia falou que Nossa Senhora é sua, então hoje é o dia da padroeira do Brasil, Nossa Senhora de Aparecida, e ela virou o tema, a gente sabe, da campanha no primeiro turno, e isso também de alguma forma esteve presente hoje. O Flávio Bolsonaro foi à missa na Catedral de Brasília, e o candidato a vice, vice-presidente, candidato a vice de novo, Geraldo Alckmin, teve na Basílica de Aparecida, como ele vai todo ano. No caso dele, não dá para falar em oportunismo eleitoral. A gente viu os votos ali no primeiro turno, pelas pesquisas, o Lula com vantagem ainda entre os católicos, mas não muita coisa. Perdeu um pouco de força essa discussão religiosa no segundo turno, né? Mas ainda está presente essa distinção entre evangélicos e católicos, principalmente o Flávio Bolsonaro teve também num culto evangélico, discursou, etc. Né?
2: Vera, claro, não custa a gente lembrar que o catolicismo do vice-presidente Geraldo Alckmin é sincero e muito antigo. Ele sempre foi muito ligado à igreja, inclusive é uma igreja mais conservadora, e eu acho que a gente deve dizer a mesma coisa a respeito do presidente Lula, né? A Igreja da Teologia da Libertação é fundamental para a gente compreender o próprio nascimento do PT. O PT nasce católico, né? A religiosidade dos Bolsonaro é mais fluida, ela é sempre muito presente no discurso, mas com exceção da primeira-dama Michele Bolsonaro, às vezes, eu não sei se passa tanta sinceridade, dedicação, ou o quanto que aquilo é usado. Independentemente disso, nesses meus cruzamentos de números, olha que coisa interessante. Flávio Bolsonaro teve 5 milhões de votos mais do que o pai dele no primeiro turno em 2022. Vera, 4 milhões desses votos são de católicos. Todo o ganho que o Flávio fez em relação ao pai foi um voto católico, basicamente. Agora, o presidente Lula teve, em relação a 2022, 3 milhões de votos menos entre católicos. Por que, que o Flávio ganhou 4 e Lula perdeu 3? Porque esses votos, outros 1 milhão, estavam distribuídos entre Ciro Gomes e Simone Tebet em 2022. Então, onde que o presidente Lula está sangrando não é entre evangélicos. Na verdade, ele até cresceu um pouquinho, quase nada, ele até cresceu um pouquinho no voto evangélico. Mas é no voto católico, que é um voto com o qual ele contava. E, aparentemente, essa polêmica de Nossa Senhora Aparecida, o eleitor católico não parece ter acreditado. Não engajou. Ou então ele não engajou. Se funcionou por algum tempo, quando chegou no primeiro turno da eleição, no dia de votar, já não fazia diferença.
1: Professora Maria Hermínia Tavares, muito obrigada pela sua participação. Fica já o convite para voltar com a gente em outras ocasiões. E leiam a coluna da professora Maria Hermínia na Folha, porque ela é muito elucidativa das coisas que a gente discute aqui todos os dias. Obrigada, viu?
3: Foi um prazer estar com você, estar com o Pedro. Pedro eu ouço todo dia, né? E você também, mas estar junto é sempre bom.
1: É sempre bom, muito bom. Obrigada. Pedro, até segunda que vem, querido.
2: Professora, não tenho nem roupa para ouvir isso que a senhora falou. Muito obrigado. Vera, como sempre, é um grande prazer. Até ouvinte.
1: Até segunda que vem. Gente, o Viva Voz de hoje teve produção da Karina Almeida. E os trabalhos técnicos foram do Henrique Dias e do Ramon Lemes. A gente volta amanhã com mais Viva Voz. Tchau, tchau.

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0: Segunda-feira, 12 de outubro de 2026, o presidente Lula afirmou que o presidente do Tribunal Superior Eleitoral, Cássio Nunes Marques, não pode ter lado na política. O petista deu a declaração ao ser questionado sobre o impasse na Justiça Eleitoral após uma decisão do ministro que, atendendo a um pedido da campanha de Flávio Bolsonaro, do PL, determinou a suspensão do canal Exército do Lula no WhatsApp. Posteriormente, o corregedor-geral da Justiça Eleitoral, ministro Ricardo Villas Boas Cueva, suspendeu a ordem do presidente do TSE e reabilitou o funcionamento do canal de WhatsApp. Os americanos Robert Hall e Michael Woodford ganharam o Prêmio Nobel de Economia de 2026. Segundo a Academia Real das Ciências da Suécia, eles desenvolveram modelos macroeconômicos que melhoraram a capacidade de adotar políticas eficazes de estabilização. Esses padrões permitem implementar no momento certo medidas de política fiscal e monetária que podem reduzir a intensidade das oscilações prejudiciais à economia. O uso malicioso da inteligência artificial e o risco de uma guerra nuclear estão entre as ameaças que podem levar à extinção da humanidade até o ano de 2100. É o que indica uma avaliação global publicada pela revista médica The Lancet. O levantamento identificou 17 ameaças à saúde humana nos próximos 75 anos. Entre elas estão mudanças climáticas, pandemias, resistência antimicrobiana, desnutrição infantil e redução da ajuda internacional. Segundo os especialistas, esses riscos estão interligados e precisam ser enfrentados de maneira conjunta. No horário de Brasília, 8:04.
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3: Hoje é comigo, são 8 horas e 5 minutos no horário de Brasília. Muito boa noite para você que a partir de agora se liga em mais uma edição do 4 em Campo. Hoje é segunda-feira, feriado de Nossa Senhora Aparecida, dia 12 de outubro de 2026, e nós estaremos juntos até as 9 horas da noite falando sobre futebol e especialmente sobre a rodada que ainda não terminou, rodada do fim de semana que continua em andamento, a 30ª rodada do Campeonato Brasileiro. Um abraço para você que nos escuta em formato de podcast, sempre uma ou duas horinhas depois do fim do 4 em Campo. A íntegra do programa já está à sua disposição em formato de podcast e deixando sempre o espaço para você participar do nosso 4 em Campo pelo WhatsApp 11 999 119981. 11 999 119981. Vai escrevendo aí enquanto eu apresento a escalação por aqui.
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3: Gabriel Dudziak, boa noite.
4: Oi, boa noite.
3: Rafael Prates, muito boa noite.
5: Alô, Leonardo Dai, boa noite, ouvintes da CBN.
3: Rodrigo Bittar, boa noite.
6: Tudo bem, Dai, boa noite pra você e pra quem tá ligado com a gente.
3: 8 e 6, pode rolar a bola no 4 em Campo desta segunda-feira.
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3: Bom, vamos começar pelo Ed Placa, como sempre, né, às segundas-feiras, pelo gol mais bonito da rodada. A gente ainda tem rodada acontecendo, mas acho que já podemos eleger. Se for o caso, amanhã o Carlos Eduardo Éboli faz uma parte aqui, se sair algum gol espetacular aí no meio do caminho daqui até o final da rodada. Vou começar com você, Rodrigo Bittar.
6: Thiago Borbas, do Atlético Mineiro, foi um gol brilhante que ele fez, um gol muito importante, né? Mas, acima de tudo, um gol muito bonito. Pouquíssimas vezes eu vi ele no Bragantino com tanta habilidade para fazer um voleio como ele fez no da rodada desse fim de semana, que no caso foi ontem.
3: Gabriel Dudziak?
4: Borbas.
3: Prates.
5: Acompanho, Thiago Borbas.
3: Também vou de Thiago Borbas como gol mais bonito da 30ª rodada do Campeonato Brasileiro, que teve no sábado o empate do Vasco 0-0 com o Remo. O São Paulo venceu o Vitória por 2-1 no Morumbis. Ontem, o Atlético Mineiro, com esse gol de virada do Thiago Borbas, venceu o Santos por 2-1. O Flamengo venceu o Fluminense no Maracanã por 1-0. Palmeiras fez 4-1 no Corinthians no Nubank Park. Grêmio e Internacional empataram em 1-1 na Arena do Grêmio. E o Bahia venceu o Mirassol pelo placar de 1-0 na Fonte Nova em Salvador. Hoje à tarde teve jogo, porque é feriado, né? Coritiba e Botafogo empataram em 1-1. Temos bola rolando agora em Chapecó, 37 minutos do primeiro tempo. E o Atlético Paranaense já está vencendo a Chapecoense por 3-0. E teremos às 9 horas da noite o encerramento da rodada com Red Bull, Bragantino e Cruzeiro. Portanto, até o momento foram marcados 11, 12, 14, 15, 17, 20 gols na rodada do Campeonato Brasileiro. E o do Thiago Borbas foi eleito por unanimidade. O mais bonito dentre eles é de placa para o Thiago Borbas do Atlético Mineiro.

0: O Flamengo segue líder do Campeonato Brasileiro com 64 pontos. O Palmeiras é o segundo colocado com 63. O Atlético Paranaense está chegando a 53 com essa vitória parcial por 3-0 sobre a Chapecoense. O Fluminense tem 51. O Bahia, em quinto, tem 49, fechando neste momento a zona de classificação para a próxima Libertadores. O Cruzeiro, que joga daqui a pouco, tem 48 pontos em sexto lugar. O Atlético Mineiro, em sétimo, tem 47. O Santos, em oitavo, tem 42. O São Paulo, em nono, tem 39. O Coritiba, em décimo, tem 39. O Red Bull Bragantino, em 11º, tem 37. Fecha, neste momento, a zona da Sul-Americana e ainda joga hoje contra o Cruzeiro. O Vitória, em 12º, tem 36. O Botafogo, em 13º, 36. O Vasco, em 14º, com 35, tem um jogo a menos. E o Mirassol, em 15º, tem 33. O Corinthians, em 16º, 32. O Internacional, em 17º, 32, já abre a zona de rebaixamento, seguido pelo Grêmio, em 18º, com 31. O Remo, em 19º, com 25. E a Chapecoense, em último lugar, com 18 pontos e um jogo a menos. Geralmente, às segundas-feiras, a gente abre aqui o 4 em Campo falando da briga pelo título, mas hoje eu vou fazer um pouco diferente, eu vou começar com a briga lá embaixo e depois, na segunda meia hora do programa, a gente fala sobre Palmeiras e Flamengo e aí já aproveito o embalo para falar também desse meio de semana de jogos de Libertadores e de Sul-Americana e por aí vai. Mas o grande protagonista da rodada no noticiário foi o Corinthians, né? Eu confesso que vou aqui falar um pouco da minha vida pessoal, assim, porque eu tava comentando um jogo na ESPN do Campeonato Inglês, Hull City Everton, e eu tava acompanhando lá o chat da transmissão e tal, Sidorf, e eu achando que era piada ou que fosse no máximo um boato e tal. Quando eu saí da cabine de transmissão, eu vi que o Sidorf já tinha sido anunciado pelo Corinthians, assim, é como se eu tivesse entrado numa fenda do tempo, assim, e tivesse saído num outro universo, assim, uma coisa muito doida. Quando eu entrei na cabine, nunca me passou pela cabeça que o Corinthians pudesse fazer algo desse tipo. E quando eu saí, ele já estava anunciado como técnico do Corinthians, o Clarence Seedorf. E nesse mesmo dia, né, horas depois, o Corinthians, ainda treinado pelo William Batista de maneira interina, foi completamente atropelado pelo Palmeiras, derrota por 4-1. Rafael Prates, a gente acabou não te ouvindo aqui na CBN sobre essa chegada do Seedorf ao Corinthians ainda, né? Porque você estava aproveitando merecidas folgas neste fim de semana, mas queria te ouvir sobre isso. E aí, Prates, assim, eu acho que o que pode dar errado, ou o que tem grande tendência de dar errado, todo mundo meio que já sabe, né? E já falou. Claro que você pode ficar à vontade para falar sobre os riscos que o Corinthians está correndo com essa escolha. E aí vamos só lembrar, né, um técnico que não trabalha desde 2019 como técnico, tem apenas 4 trabalhos na carreira, todos muito curtos e nenhum deles bem sucedido. Enfim, esse é o resumo básico dessa ópera aí. Mas de que maneira você visualiza essa insanidade que o Corinthians fez dando certo? Ainda mais considerando que o Seedorf vai encontrar, que era um time com 7 derrotas, mas que estava mais ou menos competindo, tinha até feito jogos de razoáveis para bons contra Fluminense e Internacional, e agora é um time com 8 derrotas seguidas e que, além de tudo, mostrou estar, assim, emocionalmente em frangalhos nesse jogo de ontem contra o Palmeiras. Prates.
1: É fazer o time tentar melhorar a sua melhor versão, que apareceu no ano pouquíssimas vezes, mas apareceu, né? Quando os meio-campistas conseguiram elevar o nível da equipe, isso pesa muito em relação a Bidon, André e Garro, principalmente. A dupla de ataque, que viveu momentos bons do time campeão da Copa do Brasil em dezembro do ano passado, como Yuri Alberto e Memphis Depay, né? Esses jogadores, quase todos estão jogando muito mal, mas nenhum deles a gente consegue afirmar que é um péssimo jogador, ou que é um jogador muito ruim. Então, quando se troca o treinador, por mais que seja um treinador que tem uma carreira de muito mais baixos e quase nenhum alto, né? Só baixos e não altos, você imagina que esses jogadores que têm qualidade, em algum momento eles vão jogar. O campeonato tá acabando, quando está quase na zona de rebaixamento, 8 derrotas seguidas, uma hora, você imagina que, olha, algum deles vai jogar bem, algum deles vai jogar o que pode jogar, ou 2 ou 3 deles podem jogar em um nível muito mais do que eles estão jogando, melhor do que estão jogando. Me parece que é muito por aí, Dai. Claro que vai passar pelo treinamento, como o Seedorf vai abordar e vai conversar com esses jogadores, como que ele vai montar a equipe. Agora, tem 2 laterais que são bons laterais, como o Mateuzinho e o Bidu. É quando você fala num time que perdeu 8 jogos seguidos, parece que todo mundo é ruim. Ninguém presta mais. Não é por aí. O momento é muito ruim, o momento é muito delicado, o risco de rebaixamento é iminente, Mas você acredita que quando você tem qualidade para recuperar em algum momento o time ou alguns desses jogadores, essa qualidade vai prevalecer, vai aparecer. E o Corinthians me parece que aposta muito nos jogos em casa para evitar ir para o buraco, né? Começa com o Vitória semana que vem em Itaquera, tem outros jogos em casa também, tem o Grêmio, tem o Botafogo, sabe-se lá como que vai ser o jogo contra o Botafogo, o Botafogo vai chegar daqui a algumas rodadas. É o Mirassol também, que é um confronto também que envolve dois times que estão brigando para não cair. Me parece que é muito por aí, Dai. Tentar recuperar o ânimo, tentar recuperar a técnica desses jogadores que têm técnica para jogar, né? A seleção brasileira convocou recentemente 3 jogadores do Corinthians, por exemplo. Um goleiro, um lateral direito e um meio campista. Será que todos eles são maus jogadores? Todos eles são ruins e viveram uma fase boa? A realidade é essa que eles estão vivendo agora? Eu acho que o Seedorf vai muito por aí, Dai. Tentar recuperar a bola que esses jogadores têm. Alguns talvez não tinham uma bola tão grande, mas não tem uma bola tão pequena como agora. Eu acho que vai passar por aí o trabalho dele para curto prazo, para melhorar, sim, para ganhar os jogos que precisa ganhar, para não cair. Aí depois vai ver o que vai acontecer. Quem vai ficar, quem vai sair, se ele mesmo vai ficar ou vai sair. Vai muito nessa aposta de melhorar quem é bom de bola, está jogando muito mal, mas pode recuperar em algum momento o futebol que já mostrou que tem.
0: Vitória em casa na segunda-feira que vem. Vai ser o primeiro jogo sob o comando do Seedorf, que começa a treinar o Corinthians na quarta-feira. Dá o primeiro treino na quarta-feira. Depois Vasco fora de casa. Mirassol em casa. São Paulo na Vila Belmiro, provavelmente. Né? Não está confirmado o local ainda, mas deve ser na Vila Belmiro. Mando do São Paulo. Botafogo em casa. Atlético Mineiro fora. Grêmio em casa. E fecha o campeonato jogando contra o Remo fora de casa. Esse é o caminho do Corinthians nessa reta final de Campeonato Brasileiro. O bom, Rodrigo Bittar, é que não dá para o Seedorf piorar a situação do Corinthians, né? Porque se ele perder todos os jogos daqui até o final do campeonato, ele empata com a sequência que ele tá encontrando, que são 8 derrotas. Não dá pra perder mais do que isso, porque faltam 8 pra acabar o campeonato, Bittar.
2: É, se a gente falar de número de derrotas, não dá, mas se a gente falar na tabela, isso dá ainda, né? É uma situação delicada. Agora, você passou esses jogos do Corinthians, né, Dai? É importante a gente observar que o Corinthians não pega ninguém do G5 pela frente, né? Então, se a gente for projetar a tabela daqui pra frente, a gente vai ver muitos confrontos diretos. A maioria dos jogos do Corinthians em confrontos diretos, se a gente pegar do meio da tabela para baixo, só o Atlético Mineiro escapa dessa sequência. Então, dos 8 jogos que tem pela frente, só um da parte de cima da tabela, sendo um Atlético Mineiro que esse jogo, no caso, pode até ser adiado ou antecipado por conta da final da Copa Sul-Americana, né? Porque, inicialmente, ele tem a data base ali do dia 22 de novembro, mas a final da Sul-Americana é dia 21. Então, a gente vai observar bem esse duelo do meio de semana.
0: Deve ficar pro meio de semana seguinte, se o Atlético não estiver, né? Porque no meio de semana anterior já tem rodada, então...
2: É isso, perfeito. Fica
0: pro meio de semana do dia 25.
2: Que é o Corinthians e Botafogo, inclusive, né? E aí ficaria pro dia 25, então, a ver como é que seria isso, um caso de título do Galo, se vai estar na ressaca do título, os titulares não vão estar em campo, enfim, porque já vão ter garantido a vaga para Libertadores da América já na fase de grupos do ano que vem, então, e tem que ver como é que vai estar também a situação na prévia, né? Porque pode poupar o time pensando também na Copa do Brasil, porque no começo de novembro tem vai ter sido antes, né? Pensando numa final de Copa do Brasil pela frente também, então acho que tem todos esses elementos aí pra gente observar para esse jogo específico, mas se a gente parar para analisar a tabela, tem um lado muito positivo que é essa questão dos confrontos diretos. Porque para além de você somar pontos, você tira pontos de adversários importantes também, que também brigam na parte de baixo da tabela. Então, é uma tabela que você olha, você vê pontos muito positivos, analisando por esse lado. Agora, se você continuar essa sequência de derrotas, aí são os pontos negativos também, né? Porque aí você vai ficando cada vez mais para a parte de baixo da tabela e os times vão somando pontos. Eu realmente não sei o que esperar do trabalho do Seedorf, eu não sei o que pode acontecer. É um cara que não treina nenhuma equipe desde 2019, ainda treinava uma seleção, a seleção de Camarões. Então, quando a gente fala de time, trabalho de dia a dia, tem mais tempo do que isso. E não, como você bem falou, né? Você e o Pratos bem falaram, não teve muito sucesso nessa carreira de treinador. Então, vamos ver se esse fato novo, né, pode mudar alguma situação pro Corinthians, que na próxima partida contra o Vitória tem pela frente o único time, ou melhor, um dos dois times que ainda não venceu fora de casa, né? Apenas Vitória e Grêmio. Vitória é o pior visitante do campeonato. Ah, então quer dizer que o Corinthians é muito favorito? A gente também pensou que era contra a Chapecoense, né?
0: Sem dúvida. Gabriel, eu vou dizer aqui, a gente desde ontem tá falando muito de como não faz sentido essa contratação pela ótica do Corinthians, mas eu também fico muito espantado com o quanto esse movimento não faz sentido pensando no Seedorf também, né? Porque você tá lá parado há 7 anos sem treinar nenhum time, aí você vem para um time, tá na situação que o Corinthians tá, e assim, eu falei isso ontem já, a não ser que o Seedorf tenha mudado muito a visão dele sobre a vida, os astros e a astrologia, se for o Seedorf que jogava no Botafogo e que exigia um ambiente 100% profissional e que era super exigente porque gosta das coisas corretas e porque queria mudar o hino do clube porque o hino do clube não podia ter a palavra perder e porque não podia ligar condicionado no ônibus e porque não podia comer feijão porque feijão fazia mal. Se for esse cara, o que o Seedorf tá vindo fazer nesse Corinthians aí, Gabriel?
3: É uma boa pergunta que você faz, né? E eu acho que tem a ver com ele perdendo relevância, né, no mundo do futebol, dele não tendo aí mais possibilidade em outros mercados, de repente ele ter explorado algumas possibilidades e não ter obtido nenhum retorno positivo, né? Vamos lembrar, né, que também nem a possibilidade de ser, né, embaixador da FIFA, que está pagando bem, né, que é uma coisa boa de aparecer lá na câmera, lá na Copa do Mundo, nem isso está mais aberto, né, ainda faltam aí 4 anos para o próximo Mundial. Então acho que as contas devem ter pesado aí também nessa decisão aí do Clarence Seedorf. E se você pegar, né, a carreira de treinador, ela faz o seguinte movimento. Ele volta, né, para o Milan, onde ele teve assim uma grande passagem como jogador, né? Ele meio que sai do Milan para jogar no Botafogo, já num momento de término de carreira, e logo na sequência ele volta, né, para a equipe do Milan. Não tinha passado aí 2, 3 anos que ele tinha jogado no Milan. E aí é naquela aposta, né, que muitos clubes estavam fazendo naquele momento, a gente está falando de 2014, né? Você tem um fim de ano, né, um fim de temporada, melhor dizendo, e você pega um jogador identificado com a torcida, com o clube, que conhece e tudo mais, né? E você fala assim, ó, leva até o final do ano aí, porque a gente não vai contratar ninguém nesse momento, vamos esperar mais um pouquinho, para a próxima temporada a gente vem com um outro nome, né? E foi isso que ele fez, porcentagem aí dos pontos de 50%, num time que não era péssimo, também não era ótimo. E aí ele precisou de um segundo movimento na carreira. E demorou quase 2 anos, né, para fazer esse segundo movimento. Quando ele fez, foi lá no Shenzhen FC da China e acabou tendo apenas 14 jogos, acabou sendo demitido com 28% dos pontos. E aí o próximo movimento dele é 1 ano e 3 meses depois, quando em fevereiro de 18 ele assume o Deportivo La Coruña, segunda divisão. 2 vitórias em 16 jogos. E aí ele passa 3, 4 meses sem emprego, vai para a seleção de Camarões, fica aí 1 ano no cargo, 4 vitórias em 13 jogos, sendo que Camarões era para ser uma das melhores equipes do continente.
1: E o Deportivo,
3: então eu
1: caiu,
3: acho que
1: né,
3: é o
1: Gabriel?
3: Seguinte, pode
1: o
3: falar.
1: O Deportivo La Coruña foi rebaixado. Foi um trabalho parecido com esse, só que o dobro de jogos que ele vai ter no Corinthians, né?
3: Não estava na segunda, então. Estava na primeira ainda.
1: Ele pegou em 18º, o time continua em 18º e caiu para a segunda divisão.
3: Perfeito. Então, assim, né? Quando a gente está falando de tudo isso, a gente está olhando, né, para um treinador que não deu certo. Um treinador que não deu certo. E que depois de 7 anos decide que vale tentar de novo. Eu acho que o que aconteceu é que a empresa, né, que cuida da carreira dele aí viu essa possibilidade. Olha, o Corinthians só leva não. A gente já conhece alguns jogadores aí que a gente agencia no Corinthians. Vai que tem alguém lá que aceita, né? E aceitaram. Então, assim, para o Seedorf, eu acho que ele não tem nada a perder, viu, Leonardo? Tem nada a perder. Pode ser rebaixado, né? Acho que não vai ficar até o final. Se perder 4 jogos aí, acho que o Corinthians revê a posição dele, inclusive, tá? Eu não cravo que será o último treinador do Corinthians na temporada.
0: Ah, eu também não.
3: Eu acho que tem uma grande chance, inclusive, dele não ser. Então, assim, não tem nada para ele perder. Se ele conseguir alguma coisa, ele retorna para o mercado, de repente tem um ou outro clube que pode contratá-lo. Se ele não consegue nada, ele volta aí para a carreira de embaixador de qualquer lugar e tá tudo de boa.
1: Viu, Dai?
0: Fala, Prates.
1: Eu acho que até comentei com você ontem rapidamente. Sabe qual treinador que chegou ao Brasil? Era treinador de trabalhos assim, Não era, não era alguém que ficou 7 anos sem ser técnico, como é o Cidro.
0: Ah, sim, sim,
1: boa. O Pedro Emanuel. É. Pedro Emanuel, quando chegou ao Vasco, ele tinha um currículo de mais derrotas que vitórias como técnico. Sim. Ele tinha muito tempo de futebol saudita como treinador, né? Chegou a trabalhar em Portugal, mas foi pro futebol saudita, trabalhando nos Emirados, trabalhando na Arábia Saudita. Ele chegou ao Vasco com mais derrotas que vitórias. Ele até agora, vamos combinar, que até agora é um sucesso no Vasco,
0: não,
1: né?
0: Não, sem dúvida.
1: Então, assim, o Pedro Emanuel é alguém que, quando chega ao Brasil, tinha mais derrotas que vitórias como treinador.
0: É uma boa lembrança, de fato, e tem sido uma das boas surpresas do Campeonato Brasileiro. É, olha só, aqui abraçando no WhatsApp...
3: Ô, Léo.
0: Oi, pois não, Gabriel.
3: Não, desculpa, é que eu falei não, embaixador, não precisa, né? Comentarista também, de repente, né?
0: Não, o português dele tá ótimo, inclusive.
3: É isso, tem aí uma demanda alta por ex-jogadores, né, para comentar futebol, de repente.
0: Não, e o pessoal ama aquele vídeo dele no Bem Amigos falando do porquê que o Ganso não ia dar certo na Europa.
3: Exato.
0: Já tem até currículo para se credenciar. Eu queria muito estar na sala em que o sujeito levantou o dedinho lá e falou assim, e se a gente botasse o Seedorf no Corinthians? Eu queria muito presenciar essa reunião.
3: Eu acho que o enunciado foi outro, ó... O pessoal da OTB sugeriu o Seedorf.
0: É, também, eu queria estar nas duas.
3: Vocês acham?
0: Queria estar nas duas salas. A que teve a ideia e a que recebeu a ideia, para ver qual foi a
3: OTB? Conversa. Quem é OTB? Não, OTB cuida da carreira do fulano, Beltrano e Ciclano. Ah, tá. Pode Olha... ser, né? Então, alguém tem outra sugestão aí, não?
0: Não,
3: OTB é parceira nossa.
0: O Prates tem a frase definitiva, né? Quem tá perdido não escolhe caminho, né? E às vezes escolhem o caminho para você também, né? Oferecem o caminho e você vai lá e pega aquele mesmo, que é o que tem, né? Não... Ai, ai, gente, que coisa, por essa eu não esperava. Aqui no 11999119981, o Zé Durval de Capela nas Alagoas tá ligado na gente, o Rafael Viana Teixeira quer falar aqui do Fla-Flu, a gente vai falar disso já já, o Nelson Luiz de Copacabana, obrigado pela mensagem, o Edilson Barbosa, flamenguista, o Jair Palmeirense também tá falando da arbitragem ontem, o Giovanni de Tuts, que é triste a situação do Corinthians, Lucas de Blumenau, também por aqui o Jorge, flamenguista, Zona Leste. Vamos falar dessa questão do pulgar já já. 8h25. Fazer o seguinte, o intervalo, na sequência o repórter CBN. Na volta a gente fala um pouquinho mais ainda da briga lá embaixo, mas ainda hoje vamos falar aqui no 4 em Campo sobre Palmeiras, sobre Flamengo e tudo mais.
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1: O mercado profissional em alfabetização em rede nacional está com inscrições abertas até o próximo dia 13 de outubro pelo site da Diretoria de Processos Seletivos e Concursos Públicos da UFMG. O objetivo do curso é formar profissionais altamente qualificados para enfrentar os desafios contemporâneos da alfabetização no Brasil e fortalecer a formação de professores alfabetizadores. A instituição coordenadora é a Faculdade de Educação da UFMG. Ao todo, são ofertadas 75 vagas, 47 para ampla concorrência e 28 para ações afirmativas. O mestrado será oferecido em rede nacional e envolve 5 instituições públicas de ensino superior em todas as regiões do país: Universidade Federal de Minas Gerais, Universidade Federal de Mato Grosso do Sul, Universidade Federal de Pernambuco, Universidade Federal do Rio Grande do Sul e Universidade Federal do Amapá. Conforme o edital, o resultado final das inscrições homologadas após análise dos recursos será no dia 27 de outubro. A prova será realizada no dia 1º de novembro e o resultado final dos classificados será no dia 9 de dezembro. Empresas interessadas em patrocinar o Carnaval de Belo Horizonte nas próximas 3 edições tem até 14 de outubro para apresentar propostas. A Prefeitura publicou o edital que prevê uma cota única de patrocínio para os carnavais de 2027, 2028 e 2029. O investimento mínimo é de R$6 milhões por edição e a seleção vai considerar o maior valor oferecido, desde que os critérios do edital sejam atendidos. As empresas devem entregar um único envelope com a documentação exigida e o projeto comercial na sede da Belotur, na Rua Espírito Santo, número 527, no centro. A entrega pode ser feita de segunda a sexta-feira, das 10 da manhã ao meio-dia e das 2 às 5 da tarde. A abertura das propostas será realizada em sessão pública no dia 15 de outubro, às 10 horas da manhã, também na sede da Belotur. Podem participar empresas públicas ou privadas, além de agências de marketing. A vencedora poderá ativar até 10 marcas durante o carnaval, sendo uma na categoria Apresenta e até 9 na categoria Patrocínio. Entre as contrapartidas estão espaços para publicidade, presença nas ações de comunicação da festa e a possibilidade de criar experiências para os foliões nas 10 regionais de Belo Horizonte. Uma campanha que pretende motivar famílias a apadrinharem crianças e adolescentes que vivem em abrigos durante o período natalino foi lançada pelo Tribunal de Justiça de Minas Gerais em parceria com a Organização da Sociedade Civil Centro de Voluntariado de Apoio ao Menor. A ação é voltada para crianças e jovens com idades entre 4 e 17 anos. Atualmente, cerca de 450 crianças e adolescentes estão na fila para adoção. Denominada Campanha de Apadrinhamento de Natal, a iniciativa busca estimular a convivência familiar e comunitária, o fortalecimento dos vínculos afetivos e combater situações de risco e vulnerabilidade. As famílias interessadas devem se inscrever no portal Minas Apadrinha do TJ para serem avaliadas. É importante ressaltar que o apadrinhamento não faz parte do processo de adoção desses jovens.
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0: Segunda-feira, 12 de outubro de 2026, a governadora Celina Leão, do PP, aparece com 53% das intenções de voto na nova pesquisa Quest, divulgada hoje para a corrida ao governo do Distrito Federal. Leandro Grass, do PT, tem 33%. Brancos e nulos somam 8% e 6% dizem não saber em quem vão votar. A Quest ouviu 1.104 pessoas de 16 anos ou mais entre os dias 8 e 11 de outubro. A margem de erro é de 3 pontos percentuais, para mais ou para menos, e o nível de confiança é de 95%. O protocolo de registro da pesquisa é DF08737/2026. A Secretaria de Segurança Pública afastou os 4 policiais militares que mataram um rapaz de 20 anos na Zona Sul de São Paulo. Ao todo, 45 tiros foram disparados. 27 atingiram o jovem. Em depoimento, os PMs disseram que confundiram o celular que estava com o rapaz com uma arma de fogo. O aeroporto Rei Khalid, em Riad, deve continuar fechado até pelo menos o próximo sábado, depois de um ataque dos rebeldes Houthis do Iêmen no fim de semana. O governo da Arábia Saudita divulgou imagens das câmeras de segurança da ação. Pelo menos 14 pessoas morreram e cerca de 300 ficaram feridas. O terminal é o segundo mais importante do país e foi alvo de 3 ataques desde quinta-feira. Os Houthis são aliados do Irã. Sem condenar as ações, a República Islâmica expressou preocupação com a violência na região. O porta-voz da diplomacia iraniana afirmou que o regime está disposto a facilitar o diálogo entre os insurgentes Houthis e os sauditas, que dão apoio militar ao governo iemenita. No horário de Brasília, 8 horas e 33 minutos.
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0: Ainda na rede CBN, informações em Brasília sobre as eleições presidenciais com o repórter Igor Cardim.
2: Oi, Dai. O Tribunal Superior Eleitoral determinou que a campanha de Flávio Bolsonaro do PL remova um vídeo que associa uma jovem aparentemente usando drogas à manifestação de apoiadores do presidente Lula realizada neste domingo na Avenida Paulista, em São Paulo. O ministro Marco Aurélio Belize deu prazo de 24 horas para a retirada do conteúdo, divulgado também por Pablo Marçal e Carlos Bolsonaro. Segundo o ministro, o vídeo utiliza uma imagem gravada aparentemente no Chile um dia antes do ato e a apresenta fora de contexto, como se fosse um registro da manifestação. A decisão atende a um pedido da coligação de Lula, que acusa Flávio e aliados de disseminar notícias falsas para prejudicar o candidato à reeleição. O ministro afirmou ainda que a liberdade de expressão não impede a Justiça Eleitoral de agir diante de informações falsas ou de manipulação de contexto. A decisão ocorre em meio à guerra judicial travada entre as campanhas de Lula e Flávio Bolsonaro no segundo turno da eleição presidencial. Dai.
0: Obrigado, Igor Cardim. Agora, 8 horas e 34 minutos.
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0: 8 horas e 35 minutos, de volta o 4 em Campo comigo, com o Rafael Prates, com o Gabriel Dudziak, com o Rodrigo Bittar. A gente vai falar daqui a pouco sobre Flamengo e Palmeiras, né? Os jogos de Flamengo e Palmeiras que estão liderando aí o Campeonato Brasileiro. Mas queria ainda passar aqui pela briga contra o rebaixamento. Antes, só informar que está no intervalo o jogo em Chapecó, por enquanto 0 para Chapecoense e 3 para o Atlético Paranaense. Mas a gente falou bastante do Corinthians, né, na primeira meia hora do 4 em Campo. Aliás, aqui no WhatsApp 11999119981, 11999119981, o Gilmar Neto, no Rio, tá ironizando aqui, diz que o Corinthians deve estar rico. Sidorf e Memphis vão ganhar mais que muito elenco da primeira divisão. O Serginho Ariwak tá falando que o Sidorf também canta. O Ivan Cavalcante esperava ligar o rádio e ouvir a gente falando que o Corinthians desistiu dessa ideia. O José Antônio da Vila Mariana está em êxtase ainda com a vitória do Palmeiras ontem. E o iminente rebaixamento do Corinthians, diz ele aqui. Carlos Alberto da Vila da Penha, obrigado. Se houver uma luz no fim do túnel para o Corinthians, com certeza será uma locomotiva no sentido contrário, diz o Rinaldo em Vila Velha. E ele é muito corintiano. Foi bem visual essa. André Martins em Cupira, Pernambuco. E com esse time do Timão, nem o Papa dá jeito. É muito ruim, diz o Adão Vilhalba. Mas o Corinthians não entrou na zona de rebaixamento ontem, porque se ele perdesse o jogo, ele entraria na zona de rebaixamento no lugar de quem ganhasse o clássico gaúcho entre Grêmio e Inter. Mas eles empataram em 1-1. Então continuam os dois na zona de rebaixamento. Eles estão firmes nesse propósito aí de irem os dois para a segunda divisão juntos, hein, Rodrigo Bittar?
3: Ah, estão abraçados, né, Dai? É uma situação muito difícil aí para ambos. Acho que o Inter ele tem dado alguns poucos indícios aí quando a gente fala de um novo trabalho, né, do Eduardo Batista. É claro que é um começo ainda de trabalho, mas acabou escapando, né, das mãos a vitória ontem no Clássico. Seria muito importante, porque o Grenal por si só, ele é um jogo de uma carga emocional muito grande, né? Agora, as rodadas vão passando, os times não vão saindo da parte delicada da tabela, e quando a gente fala de equipes grandes, a pressão é ainda maior, né? A torcida que normalmente joga a favor começa, às vezes, a jogar contra por conta dessa pressão, e sim, vai ficando cada vez mais complicado e tende só a piorar.
0: Bom, Rafael Prates, o Eduardo Batista acaba sendo uma contratação até normal agora, perto desse movimento que o Corinthians fez pelo Seedorf, né? Mas chamava atenção a chegada do Eduardo Batista, que estava há muito tempo fora desse universo de Série A de Campeonato Brasileiro, e ele conseguiu 4 pontos no confronto direto contra o Corinthians e nesse clássico de ontem contra o Grêmio.
4: E agora tem o Mirassol e Mirassol.
0: Deu algum sinal positivo o Inter nesses primeiros jogos com o Eduardo Batista?
4: Deu sim. Ontem mais do que contra o Corinthians, por mais que ontem não tenha ganhado, e contra o Corinthians tenha ganhado, sofrendo e sendo pressionado boa parte do tempo, né, Dai? Até antes da data FIFA, o Éboli nos perguntava aqui, em relação a Grêmio, Inter, eu não sei se era o Corinthians o terceiro time que ele nos perguntava em relação a quem ali poderia evoluir mais, ou quem poderia preocupar mais. Eu falei que o Grêmio me preocupava mais, porque eu vi o Renato do Fluminense do Vasco, tô vendo ele já no Grêmio também. Transferência de responsabilidade, culpa jogador, culpa diretoria, se exime de alguma culpa que o time não apresenta. Esse Renato eu já vi nos dois trabalhos anteriores, tô vendo de novo no Grêmio. É que no Grêmio, ele é maior que a diretoria, ele meio que fala o que quiser, a maneira que ele trabalha, aquilo não é visto como algo negativo. Esse Renato que eu tô vendo no Grêmio agora, eu vi no Fluminense e no Vasco. O mesmo Renato, cada vez mais impaciente, cada vez mais falando de jogadores estrangeiros que ele não indicou e que ele jamais indicaria. Aí ele fala do idioma, aí ele fala que entre 9 e 10 jogadores estrangeiros, mais ou menos, ele prefere trabalhar com um brasileiro. Então, assim, é um Renato preocupante. Teve 3 semanas para trabalhar com o Grêmio, mas o Renato do Vasco caiu numa parada para a Copa do Mundo, inclusive. E o presidente do Vasco, que gosta muito dele, eu gostava muito dele, falou que as entrevistas não eram tão boas assim, eram meio desconfortáveis, porque ele acaba expondo o jogador, a jogador que ele não indicou, ele não tinha talvez tanta paciência assim. Eu vi esse Renato trabalhar antes no futebol carioca, no Fluminense e no Vasco. Tô vendo ele no Grêmio também. Esse Renato preocupa muito. Então, assim, veremos se essa cartada do Renato, de talvez expor publicamente o jogador para internamente protegê-lo, vai ajudar o Grêmio. Eu vi pouca evolução do Grêmio nos 3 jogos com o Renato e vi o Inter melhor ontem com o Eduardo Batista. Então, em relação à dupla Grenal, o Grêmio do começo do Renato é pior do que o Inter do começo do Eduardo Batista, Dai.
0: Esse ponto me chama muito a atenção, Gabriel Dudziak, porque o Renato falou ontem que não vai fazer ninguém jogar mais do que joga, né? Então é mais ou menos vai ser isso aí mesmo até o fim, vamos tentar pontuar dentro desse nível de jogo que o Grêmio tem. Mas me chamou muito a atenção o questionamento sobre o número de estrangeiros do elenco do Grêmio. De vez em quando vale dar uma entrada no Transfer Market antes de aceitar uma proposta de emprego, porque lá tem as bandeirinhas dos países, dos jogadores. Você já vê lá se tem muito estrangeiro ou não tem antes de assumir, né, Gabriel?
5: Eu acho que tem dois, assim, espectros para fazer essa análise. O primeiro a gente até já fez aqui. Grêmio e Inter, né, de forma geral, né, mas mais o Grêmio, eles tinham, assim, orçamentos limitados e precisavam melhorar os seus elencos para a temporada de 2026. Mas o que foi feito não foi bom, então não melhoraram os elencos. E não melhoraram os elencos porque olharam, né, para os estrangeiros, e nem todos os estrangeiros são bons mesmo, né? O Grêmio fez aí, salvo engano, né, do Nardoni, a sua contratação mais cara, uma das mais caras. Agora não estou me lembrando exatamente, mas assim, o jogador que não conseguiu jogar bem no Grêmio até agora. Teve aí a contratação do Krovinovic, né, por exemplo, um jogador croata, né? E aí não é por causa da nacionalidade, é porque a gente está falando de um jogador que estava na segunda divisão da Inglaterra, aí acho que foi jogar no país dele, e aí apareceu por aqui. E assim, esse modus operandi, esse mecanismo, né, de montar elenco é que nos chama a atenção negativamente. Porque é mais ou menos, parece, né, o que a gente viu aí e falou sobre o Seedorf. Então assim, eu quero jogador tal, não consigo. Ele quer ganhar muito, o clube dele quer vender. Será que tem algum parecido? Não conheço. Meu departamento de análise de desempenho não é ouvido o suficiente. Ou se é ouvido, é assim, olha, quanto que você tem aí, né, de cara para ganhar pouco e jogar aqui? Aí o cara, olha, tem um Krovinovic aqui, vamos trazer. Ou então assim, olha, tem um agente de sei lá onde que me falou de um jogador tal, e aí você vai montando o elenco dessa forma, e as coisas normalmente não são boas desse jeito. Não estou falando que é exatamente isso que fez o Grêmio ou que fez o Inter, eu só estou falando que quando vai por esse caminho de contratar estrangeiro meio sem critério, a coisa vai mal. Agora, esse é um espectro da análise que pode e deve ser feito. Outra coisa é você aceitar o emprego no clube que já tem esses jogadores e no seu terceiro jogo, você já vai e fala tudo isso. Esse aqui não presta, aquele ali não dá, conformem-se. Eu chego no vestiário, eles falam outra língua. A menos que o Renato entenda que isso vai fazer bem para os brasileiros do grupo, você faz um nós contra eles, né? Uma estratégia boa aí e tal, muita gente está usando. Tirando isso, não tem muito sentido, né? Você vai falar mal de metade aí dos seus jogadores no momento em que, teoricamente, o Renato veio para unir. Porque quando a gente falou assim, por que o Renato? Porque o cara é lenda do Grêmio. E o que ele falar é lei no Grêmio. Então, esse cara, para agregar, unir, mobilizar, já tá falando desse jeito, é difícil de ver essas valências acontecendo nas próximas semanas. A menos, é claro, que a estratégia seja deixar todos os estrangeiros fulos da vida e os brasileiros motivados.
0: 8h43, são 11 estrangeiros no elenco do Grêmio e o Grêmio, curiosamente, votou a favor da redução do número de estrangeiros no Campeonato Brasileiro. 8h43, vamos pegar
5: Oi? Não, é para chegar e falar assim, ó, não me deixa mais fazer besteira, tira isso de mim, não me deixa mais.
0: Sim, é igual quando você está comendo um pote inteiro de paçoca, né? Fala, tira esse negócio da minha frente aqui que
5: eu faço muito isso. Internet, tá? O volante argentino Juan Nardoni foi contratado pelo Grêmio em fevereiro e tornou-se a maior contratação da história do clube em valores financeiros.
0: É complicado. Agora vamos pegar um elevador e subir lá para a briga pelo título, né? Os dois times venceram ontem, o Palmeiras venceu fácil, o Corinthians por 4-1 e o Flamengo venceu sofrido, o Fluminense por 1-0. Vamos só começar aqui por essa questão da arbitragem, e aí se alguém quiser falar alguma coisa mais do que isso, fique à vontade, mas a gente pode fazer um sim ou não aqui, básico. Pulgar tinha que ter sido expulso? Rodrigo Bittar?
3: Sim.
0: Gabriel Dudziak?
5: Não, mas poderia.
0: Tá. Rafael Prates?
4: Sim, indubitavelmente para mim.
0: Então, a segunda pergunta eu vou tirar o Gabriel Dudziak, porque ele já disse que o lance era podia ser as duas coisas e ele não expulsaria. Então, para mim, a resposta para a segunda pergunta já está clara, que a segunda pergunta é, o VAR tinha que ter chamado? E aí pode parecer uma pergunta contraditória. Ah, se acha que tinha que expulsar, é porque tinha que chamar. Vamos lembrar, né? Teoricamente, pelo menos, o VAR é para ser usado em erros claros, em erros evidentes, e não em lances interpretativos. Por isso que eu estou tirando o Gabriel Dudziak dessa segunda pergunta, porque se ele até achava que não era para expulsar e achava que podia ser marcado as duas coisas, obviamente ele achava que ele não achava que era para o VAR ter avisado o árbitro. Você, Rafael Prates?
4: Sim, era lance para o árbitro de vídeo chamar o árbitro de campo para uma revisão.
0: Então, na opinião do Prates, o Fluminense foi prejudicado. Rodrigo Bittar.
3: Tô com o Prates nessa, viu, Dai? Porque é um lance que quando o árbitro erra em campo e é revisão, é um lance para revisão, como você bem destacou, aí sim deveria ter sido, sim, utilizado a arbitragem de vídeo. Então acaba sendo o erro do árbitro de campo, para mim, por não ter visto o lance, e da arbitragem de vídeo por também não ter chamado.
0: Opiniões colocadas à mesa, vamos falar dessa briga pelo título agora para além da arbitragem, porque Gabriel Dudziak é muito engraçado acompanhar essa briga pelo título, porque os dois, né, o Flamengo e o Palmeiras, estão sempre ali, um ponto na frente, o outro 3 pontos, depois 1 ponto, aí o outro passa e tal. O Palmeiras chegou a ficar líder boa parte da noite ontem, depois o Flamengo voltou. Mas se você fizer um gráfico assim de desempenho dos times, né, aí varia bastante. E a gente já teve período do Palmeiras, teve um período muito do Flamengo. E nessa volta de data FIFA, quem voltou jogando melhor foi o Palmeiras, Gabriel.
5: Foi sim. O Palmeiras fez uma grande partida contra o Bahia. Fez só 1-0 no placar, mas deveria ser mais. E ontem foi uma grande vitória do Palmeiras contra o Corinthians. Do início ao fim, dominando completamente. O placar até foi pequeno, dada a diferença dos dois times. E o Flamengo, né, teve um primeiro tempo equilibrado contra o Santos, no qual ainda assim conseguiu fazer 2 gols. E aí no segundo tempo, estava carregando o jogo ali meio em banho-maria, e um erro do Jorginho modificou tudo, né? E aí você tem um pênalti, uma expulsão, e aí o jogo virou de cabeça para baixo. Gol do Santos, um em seguida do outro, né? Gols um em seguida do outro. Acho que não é o caso de teorizar demais em cima do erro do Jorginho, mas o que o Flamengo faz depois ou não faz depois, eu acho que dá pra gente analisar um pouco, né? Por que não conseguiu ter calma e concentração para não cometer uma falta onde cometeu, para o Luiz Araújo não derrubar o Gabriel Barbosa onde derrubou. Então, acho que dessa forma a gente pode falar. E no jogo de ontem, né, partida difícil, muito equilibrada contra o Fluminense, e poderia ter ido para outro lado aí se a arbitragem entendesse as coisas da forma como o Fluminense reclama que ela deveria ter entendido, né? Porque o Fluminense pede também pênalti, além da expulsão do Pulgar no começo do jogo. Mas a gente também costuma falar que tem algumas vitórias que você passa raspando ou faz o bastante, né, para vencer. E acho que a do Flamengo de ontem foi uma dessas.
0: Essa semana de jogos menos brilhantes aí de Flamengo em relação ao que vinha fazendo pré-data FIFA, é algum sinal de preocupação ou está na conta de uma semana de jogos difíceis também, Rafael Prats? Porque o Santos vinha sendo um dos melhores times do futebol brasileiro aí nessas últimas semanas, e o Fluminense, além de ser um clássico, o Fluminense tem jogado bem também com o Marcão.
4: Jogos difíceis. Por mais que Flamengo e Palmeiras geralmente sobrem, ainda mais quando se trata de Campeonato Brasileiro, ter muitas facilidades para golear, para sobrar, isso acontece algumas vezes, nem sempre, né? Então eu vejo como dificuldades que são normais de uma caminhada que é difícil, uma caminhada que é dura, uma caminhada que você tem um concorrente que está sempre próximo, que um oscila uma semana, outro oscila um pouco mais na outra, mas geralmente eles dominam, né, o Campeonato Brasileiro, né? Domina inclusive as notas oficiais, quando um fala para o outro, outro fala para um. Essa é a verdadeira polarização. Essa aí é a verdadeira polarização. Essa sim. Então, assim, o que eu falo, Dá, é que as dificuldades estão no pacote, né? De jogos complicados, de clássicos, de jogos contra times que estão em ascensão. E elas tendem a aparecer também, talvez, no mata-mata Libertadores, que vai começar na próxima quarta-feira.
0: Tá 3-0 para o Atlético Paranaense, o jogo contra a Chapecoense em Chapecó, 3 do segundo tempo. Fala, Gabriel.
5: O Prats está falando que tem crise no judiciário também, é isso? Ah,
0: tem. No futebol?
4: Nesse caso aí é crise de rico, dos dois citados.
5: Ah, entendi.
0: Mas a crise do judiciário no futebol, ela é muito mais antiga. Lembra? 2009, o São Paulo perdendo o jogador lá na reta final do campeonato. 2013, a Portuguesa. Ih, a crise no judiciário do futebol.
5: Mas é que nem o clubismo. O nosso clubismo aqui do futebol, a gente exportou para a política também.
0: Exatamente, exportou, de fato.
5: Fake news também.
0: Também. Não, futebol.
5: Se vocês soubessem, ficariam enojados.
0: Virou um imenso campeonato brasileiro. O Brasil. O Rodrigo Bittar, na matemática o Palmeiras venceu a semana, né? 6 pontos contra 4 do Flamengo. Mas considerando que o Flamengo tinha o Santos fora de casa e um clássico, e o Palmeiras 2 jogos em casa, um deles clássico, mas com torcida única, e ainda mais sendo o Corinthians como tá, o saldo da semana ficou bom pro Flamengo, pensando na matemática do título?
3: Ficou, Dai. Ficou bom sim, porque o jogo contra... Só fica um pouco abaixo, né? Porque tava 2-0 pro Flamengo contra o Santos, né? Então, pode sim pensar que perdeu 2 pontos na Vila Belmiro por conta de toda a situação, o Jorginho e tudo mais. Mas, ainda assim, a semana fica de bom tamanho. O nível de enfrentamento que o Flamengo tinha pela frente era muito maior do que o do Palmeiras, principalmente trazendo para o jogo de ontem, né? Porque o Corinthians, a fase é horrível e o time jogou muito mal também. E de um outro lado, a gente estava falando de um terceiro colocado do Campeonato Brasileiro contra o Flamengo, que vem numa grande fase, né? O Fluminense vem numa grande fase. Então, dá para considerar, assim, uma semana positiva para os dois, né? O Palmeiras, claro, que tira parte da desvantagem, mas para o Flamengo também não ficou ruim, não.
0: 8h51, último intervalo no 4 em Campo desta segunda-feira. Já voltamos.
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Participantes vão poder escolher entre corrida ou caminhada. Para fazer o percurso, é obrigatório levar lanterna de cabeça, além de água para hidratação e um kit básico de primeiros socorros. O ingresso custa R$ 28,75 e deve ser comprado pelo site oficial de vendas do Parque Estadual do Itacolomi. A iniciativa faz parte da nova fase de operação do parque, que foi reaberto ao público em fevereiro deste ano, depois de um processo de revitalização da infraestrutura. Desde então, os serviços de apoio à visitação e ao uso público são realizados pela Parque Tour. Criado em 1967, o Parque Estadual do Itacolomi tem 5.971 hectares e protege áreas de Mata Atlântica e campos de altitude. O principal símbolo é o Pico do Itacolomi, com 1.772 metros de altitude. O parque também abriga referências históricas como a Fazenda São José do Manso e a Casa Bandeirista. Estão abertas até 22 de novembro as inscrições para os cursos dos núcleos de formação artística e criativa do SESC em Minas. São 180 novas vagas para turmas que começam no ano que vem, com opções para crianças, adolescentes, jovens e adultos. Ao todo, são oito iniciativas nas áreas de música, dança, teatro, audiovisual e produção técnica. As formações têm duração de 8 meses a 4 anos, dependendo do curso, e combinam aulas, oficinas, ensaios, apresentações e atividades práticas. Entre as opções estão os cursos de dança, teatro e audiovisual, além do Batuca Sesc, Coral Jovem, Orquestra de Câmara, Orquestra de Viola e Bastidores Técnica em Ação. Há vagas, por exemplo, para crianças e adolescentes de 10 a 14 anos, na formação básica em dança e na Orquestra de Câmara. O curso de teatro atende jovens de 15 a 23 anos, enquanto o audiovisual tem duração de 2 anos e inclui a produção de um curta-metragem. Já os Bastidores Técnica em Ação é voltado para maiores de 18 anos e oferece formação em áreas como iluminação, sonorização e vídeo. As atividades acontecem no Sesc Palladium, no Sesc Cenário, em Belo Horizonte, e no Sesc Uberlândia. Dependendo da formação, os participantes também podem receber benefícios como lanche, vale-transporte, uniforme e instrumentos. As inscrições podem ser feitas pelo site ou aplicativo do SESC em Minas. Os critérios variam de acordo com cada curso.

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1: 8 horas e 55 minutos, reta final do 4 em campo. Em Chapecó, 20 minutos do segundo tempo, 0 para Chapecoense, 3 para o Atlético Paranaense. Gabriel do Dizia que talvez a grande frustração da rodada, decepção da rodada, tenha sido o Vasco, com um jogo bom para espichar de vez no campeonato, empatou em casa em 0-0 com o Remo. Acho que é um sinal também de como é difícil se livrar dessa luta contra o rebaixamento, né? Porque não tem jeito, quem tá por ali para escapar vai ser no sufoco mesmo, Gabriel.
2: É muito difícil, né? O Vasco ganhou jogos que em tese eram bem mais complicados e aí chega nesse, em casa, contra o penúltimo colocado e tropeça, né? Não vou falar que é soberba, né? Mas talvez um certo relaxamento também, até por ver, né, que as coisas estavam dando certo contra adversários mais fortes. O Vasco não repetiu nenhum padrão de atuação aí contra o Remo. Ficou com empate, pelo menos não zerou pontuação nessa rodada. Joga para a próxima, joga contra o São Paulo, vê o que consegue fora de casa. Depois ainda vai ter o Corinthians, né, que se tornou adversário direto nessa luta contra a queda. Flamengo, jogo muito difícil. Atlético Paranaense, jogo muito difícil. Internacional, confronto direto. Antepenúltima rodada contra o Bragantino, fora de casa. Na penúltima, Atlético Mineiro, fora de casa. E fecha o campeonato contra o Vitória em casa.
1: E um efeito colateral desse empate é que não dá ainda para pensar só em Sul-Americana, né? Vai ter que colocar esse jogo contra o São Paulo aí com força total, apesar de ser o jogo entre o jogo de ida e o jogo de volta da Sul-Americana. Amanhã o Vasco joga na Argentina contra o Boca Juniors.

0: o outro brasileiro da semifinal da Sul-Americana, que é o Atlético Mineiro, deu mais um sinal positivo ontem. Rafael Prates, jogando com um time bem mexido, venceu o Santos, que não vinha perdendo para ninguém.
1: É, e foi melhor que o Santos, né, Dai? Foi melhor que o Santos na maior parte do tempo, um time B mesclado do Atlético, porque um Atlético sem Fred e Bernard é um outro Atlético, né? É, e venceu o Santos, que acumula bons resultados, mas não tem grandes atuações já algumas rodadas. O Santos poderia facilmente ter empatado com o São Paulo, ganhou, graças também ao Diógenes, que ontem foi muito mal no primeiro gol do Atlético. Poderia ter perdido do Flamengo, empatou, e ontem perdeu merecidamente do Atlético, né? Ficou para o Santos, assim, uma sensação muito ruim, porque o gol que o Gabriel marca é aos 43. E em 12 minutos o Santos tomou a virada. Porque, entre outras coisas, Dai, a bola alta na área do Santos era um Deus nos acuda. O Vitor Hugo ganhou muita bola, o Léo Duarte ganhou muita bola, o Borbas ganhou muita bola, e de tanto cruzamento para cá, bola parada para lá, uma hora você pode ceder e o gol sair. E o Diógenes foi mal, o Luan Pérez foi mal, o Veríssimo foi mal de novo. Então o Atlético ganhou ontem, assim, com uma boa impressão, pela reação que teve na reta final e por ter ganhado sem Fred e Bernard, que individualmente são os melhores jogadores do time, né? Então o Borba Domingues conseguiu deixar o Atlético fortalecido, usando muitos jogadores que não eram tão usados assim. Então o Pacini fez um bom jogo com o lateral esquerdo. Foi uma vitória, assim, imponente do Galo pelas circunstâncias. Uma derrota merecida do Santos, que tem bons resultados no retorno, mas as boas atuações ficaram muito no Cruzeiro algumas rodadas. Ganhou jogos, mas jogar bem, ontem não jogou bem de novo e perdeu.
0: O Rodrigo Bittar vai começar daqui um minutinho. Red Bull Bragantino e Cruzeiro, um jogo que mexe com essa briga aí pelo terceiro lugar do Campeonato Brasileiro, ou pelas vagas diretas na Libertadores, enfim, como queiram, que tem times muito que estão jogando bem ou que se recuperaram, né? O Bahia ontem venceu, o Mirassol foi para 49, o Cruzeiro vencendo hoje vai para 51, que é a pontuação do Fluminense, passa o Fluminense, o Atlético Paranaense que está vencendo a Chapecoense está indo para 53, Bittar.
2: É, acho que é uma briga muito boa, viu, Daí? Não deve sair muito dessas quatro equipes, porque apesar do Atlético Mineiro estar perto também, né, estar com 47 pontos, acho que são muitas frentes e deve priorizar a questão das Copas, projetando uma vaga direta à Libertadores do ano que vem. Acho que mais fácil pelas Copas do que pelo Campeonato Brasileiro. É, o Cruzeiro é favorito para esse jogo, mesmo sendo fora de casa. Para mim, vence e entra de vez para a briga e entra no G4, que é onde o Cruzeiro, se não tivesse tido o trabalho tão ruim do Tite, né, no começo do campeonato, deveria estar.
0: Senhores, boa noite, hein?
2: Boa noite.
1: Boa noite. Tchau.
0: Temos 24 minutos do segundo tempo em Chapecó, 0 para Chapecoense, 3 para o Atlético Paranaense. E vai começar em instantes, então, o jogo Red Bull Bragantino e Cruzeiro para fechar a rodada 30 do Campeonato Brasileiro. 9 em ponto, fica por aqui o 4 em campo desta segunda-feira. Agora vem aí o repórter CBN e, na sequência, hoje feriado, não tem Voz do Brasil, então vem aí na sequência do repórter CBN, o CBN Noite Total, hoje com o Luiz Fernando Figliage. Obrigado a todos pela companhia, um ótimo restinho de feriado e a gente se encontra amanhã no 4 em campo.
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Segunda-feira, 12 de outubro de 2026, o ministro Marco Aurélio Belize, do Tribunal Superior Eleitoral, determinou que a campanha do candidato à presidência da República, Flávio Bolsonaro, do PL, apague uma fake news com uma imagem de uma jovem aparentando usar cocaína durante manifestação a favor do presidente Lula, do PT. A imagem que circula nas redes sociais está sendo associada ao ato que ocorreu no domingo, na Avenida Paulista, no centro de São Paulo. O conteúdo foi postado em um canal criado pela campanha de Flávio. Segundo o magistrado, a liberdade de expressão dos candidatos não permite a disseminação de notícias falsas, já que esta imagem não é do ato que aconteceu ontem em São Paulo. A fumaça das queimadas voltou a cobrir Manaus, no Amazonas, e a cidade registrou a pior qualidade do ar do país pelo quinto dia seguido, de acordo com o monitoramento da plataforma internacional IQ Air. Ao todo,